0: Marcos, muito obrigado por ajudar a tentar descaroçar essa jabuticaba, esse assunto que é tão importante aqui para nós.
1: Ah, tá. Teria muito mais coisa para a gente falar, mas eu acho que já dá para aproveitar bastante coisa. Obrigado pela oportunidade.
0: Um abraço, foi ótimo.
1: Tá bom, obrigado.
0: É hora de colocar ponto final em mais um episódio do Jabuticaba Sem Caroço. 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
6: Olá pessoal, mais um Mundioca chegando e no programa de hoje a gente vai tratar dos 150 dias em que os Estados Unidos raptaram Nicolás Maduro da Venezuela e o tiraram do poder.
7: É, Marcelo, se a mídia hegemônica corporativa se esqueceu de Nicolás Maduro, nós não esquecemos dessa atitude brutal dos Estados Unidos, que foi entrar em outro país, raptar o seu chefe de Estado e nada acontecer, porque ao que me consta, Marcelo, não há nenhuma acusação formal contra ele de ser chefe de uma facção criminosa.
6: Embora seja verdadeiro, ele continua preso e a gente vai falar no programa de hoje os desdobramentos que isso acontece tanto para Nicolás Maduro quanto para a Venezuela. Vamos chamar nossa primeira convidada.
7: Mundioca, tenho um enorme prazer de ouvir mais uma vez a Carolina Pedroso, ela que é professora da Unifesp, professora de Relações Internacionais e uma das nossas referências em Venezuela. Tudo bem, Carol?
8: Olá, tudo bem? Um prazer estar de volta aqui no Mundioca.
6: Prazer todo nosso, Carol. Carolina, 150 dias sem Maduro como presidente da Venezuela. O que que a gente já pode dizer? Teve participação interna para que isso acontecesse? Foi uma decisão que o chavismo pudesse sobreviver politicamente? Como é que você consegue analisar depois desse tempo aí?
8: Acho que essas hipóteses, elas ainda são concomitantes com as evidências que nós temos. É claro que nós temos nossos palpites, né? Individuais, mas falando em termos de evidências, né? Por hora não há nenhuma documentação, não há nenhuma prova que realmente denote, né? Que Delcy Rodrigues, Jorge Rodrigues tenham participado aí de alguma forma dessa captura, desse sequestro do Nicolás Maduro. O próprio filho do Nicolás Maduro Guerra, que é deputado, que é um político ativo no país, tem demonstrado seu apoio à manutenção, né, da Delcy Rodrigues como a presidente interina, como alguém que está dando continuidade àquilo que o pai dele começou. Então são indicativos de que, pelo menos nessa fachada, existe algum tipo de unicidade dentro da cúpula do governo, embora eu acho que talvez seja muito cedo para a gente ter certeza absoluta se realmente teve participação interna em alto nível ou cúpulas menos decisivas na retirada dele do país. Acho que o que chama atenção são as muitas movimentações que têm acontecido por parte dos Estados Unidos na Venezuela, muitas delegações, toda semana alguma delegação de alto nível de algum ministério, de algum departamento dos Estados Unidos fazendo reuniões bilaterais com o governo. Sem dúvida é um governo que, independente de ter colaborado ou não para o sequestro do chefe de Estado, está em condições que são extremamente adversas, né? Acho que essa é a conclusão que a gente pode tirar dos 150 dias, que é um governo que está, assim como o próprio Nicolás Maduro, de certa forma sequestrado, que não consegue ter autonomia plena das suas decisões, especialmente na esfera estratégica, econômica, petroleira, né? No caso da Venezuela. Então, acho que essa é a resposta que a gente consegue dar nesse momento, com as evidências e com aquilo que é possível de detectar dessa movimentação, né? Eu acho que, só para ilustrar um pouco, né, disso que eu estou falando, saiu hoje na imprensa venezuelana, comunicado interno da PDVSA, que é a estatal de petróleo venezuelana, que foi publicada no dia 28 de maio, então é bem recente, do Ministério de Hidrocarbonetos, né, referente à PDVSA, que todos os navios, todos os aviões que aportarem na Venezuela para abastecer, isso é algo comum já, enfim, corriqueiro, mas todos que aportarem, eles em tese abastecem com recursos que vêm diretamente da PDVSA, combustíveis específicos, né, tanto para os navios quanto para os aviões, mas que esse pagamento a partir de junho de 2026 deve ser feito diretamente à conta do Departamento do Tesouro americano, e a Venezuela só consegue ter acesso apresentando solicitações específicas de orçamento de para que vai usar esse valor. Então acho que essa é uma evidência muito concreta de como é um governo que tem bastante limitação para conseguir atuar.
7: Agora, se o Maduro ele foi retirado do cenário político, como a gente observou, por que que organizações de direitos humanos continuam denunciando prisões políticas, repressão a protestos e limitações, de acordo com eles, né, às liberdades civis?
8: Ainda é um clima, é um país muito dividido. Essa tem sido, assim, uma das principais questões que eu trabalho academicamente com a Venezuela. É um país que é cindido, que é dividido em dois grandes projetos já há muito tempo, desde o século XX. E isso se expressa também nessa polarização política, que tem de um lado aqueles que estão hoje no poder, que chegaram ao poder com Chávez e que de certa forma representam essa tentativa de dar uma nova roupagem para o que foi o processo bolivariano do início da nação venezuelana, da sua independência, de buscar ter autonomia, de não ficar dependente de nenhuma grande potência. E do outro lado nós temos a elite venezuelana que por muitos anos governou esse país, que eram desde a época de Bolívar opositores a essa autonomia, à defesa da soberania nacional, e boa parte dessas discussões que envolvem também direitos humanos acabam sendo influenciadas por essa divisão interna. É claro que a questão de direitos humanos deveria estar acima dessas divisões, mas muitas vezes ela também é atravessada por essa polarização.
7: Então, é atravessada ou instrumentalizada também, né?
8: Sem dúvida, né? Muitas dessas organizações estão ligadas ou a partidos políticos ou a grupos que fazem parte dessa divisão política interna da Venezuela. Concretamente, o que se observou nos últimos meses foi uma abertura para um maior diálogo com diferentes grupos de oposição, uma disposição do próprio governo da Delcy Rodríguez, inclusive de reconhecer excessos. Acho que um dos casos mais emblemáticos dessas últimas semanas foi a descoberta, né, de que um jovem que tinha participado de protestos contra Nicolás Maduro acabou falecendo no sistema carcerário. O próprio filho do Maduro falou sobre isso publicamente, lamentando e pedindo uma investigação ampla para entender por que isso aconteceu e quem seriam os responsáveis por isso. A mãe desse jovem faleceu poucos dias depois de saber do destino do seu próprio filho. Então são questões ainda abertas, mas ela até tem um texto sobre isso que eu publiquei ano passado, sobre como essa polarização também dificulta a gente ter uma compreensão clara do quadro de direitos humanos da Venezuela, porque na prática, muitas das questões que envolvem esse tema da Venezuela são muito parecidas com o que acontece em outros países da América Latina, de encarceramento em massa, de prisões que são injustas. Então, é claro que existe um componente político na Venezuela, mas não é tão diferente de outros países latino-americanos, e que muitas vezes essa pauta não é justamente instrumentalizada para defender um lado ou outro, né, da contenda política. Então, há esse ponto, né, de que, de fato, já no final, né, desse período do Maduro e agora com Delcy Rodríguez, isso tem sido mais intensificado, de tentar rever, né, algumas dessas questões, principalmente do sistema carcerário venezuelano, um reconhecimento por parte do governo de que existem problemas e que eles precisam ser tratados e trazidos à tona publicamente, mas ainda há uma pressão por parte dessas organizações, principalmente pensando no fato de que existem lideranças políticas de oposição que ainda estão presas, né? E também acho que vale um exame mais detido devido, mais particularizado de cada caso, porque existem pessoas que estão presas na Venezuela porque incitavam golpes de Estado, né? Isso não só na Venezuela, mas em qualquer outro país do mundo, uhum. É um crime, né? É algo que precisa ser penalizado. A gente passou por isso aqui também, né? Então, acho que a gente sempre tem que tomar muito cuidado com essas informações de direitos humanos que vêm da Venezuela. Não porque não seja uma questão, né? Toda América Latina tem problemas com violação de direitos humanos, mas porque, sem dúvida, é uma pauta que é muito polarizada lá dentro.
6: Agora, o fato de que Maduro foi acusado de chefiar um cartel de narcotráfico, ele caiu por terra, a própria justiça americana reconheceu isso, mas o manteve encarcerado. E a gente gostaria de saber o seguinte: primeiro, por que que você acha que a justiça americana ou assim fez se a acusação não se sustentava? E segundo, caso Maduro voltasse para a Venezuela, o que que aconteceria?
8: Nossa, boa pergunta, bom exercício pra gente fazer aqui. Bom, acho que o Maduro, ele, por mais que tivesse uma disposição e uma abertura para negociar com os Estados Unidos, é importante recordar que a Venezuela é um país que desde pelo menos 2019, para não dizer de outros momentos, vinha passando por um estrangulamento econômico externo unilateral por parte dos Estados Unidos, que foi brutal, que teve um impacto muito gigantesco assim, na economia. Tem até alguns cálculos que indicam que a economia venezuelana retraiu 99%. Depois da aplicação dessas sanções unilaterais, já no primeiro governo do Trump, né? Então, diante dessa piora, né, da situação internacional venezuelana, houve sim, por parte do Maduro, várias tentativas de tentar retomar o diálogo, de tentar ver possibilidades de permitir que os Estados Unidos pudessem se aproximar novamente da economia venezuelana em termos que talvez fossem mais favoráveis, né? Só para a gente ilustrar, é a própria situação da Chevron, né, que é uma das poucas companhias americanas que estavam operando na Venezuela antes, né, de 3 de janeiro de 2026 e que operava numa situação um pouco mais benéfica, mais vantajosa para a companhia se comparada com outras empresas estrangeiras, né? Essa é uma amostra aí de tentativa de Nicolás Maduro de tentar negociar, mas uma negociação implica em que as duas partes devem ceder, né? Então me parece que a retirada dele do país e a gente observando todas as mudanças e essa enorme presença do capital privado dos Estados Unidos agora na Venezuela, não só do capital privado, né? Também da embaixada que voltou com as suas atividades, de militares fazendo atividades na Venezuela, operações, né, dos Estados Unidos na Venezuela, enfim, tudo isso demonstra que para os Estados Unidos não era suficiente o que o Nicolás Maduro estava oferecendo, eles queriam além disso. E a gente tem muitas evidências também desse movimento que parte do governo, né, de Donald Trump, mas que também vem respondendo a uma demanda antiga do setor privado dos Estados Unidos, que há muito tempo falava que essas condições de trabalho, condições de operação na Venezuela não eram tão vantajosas, eles queriam mais. E até mesmo depois de 3 de janeiro, algumas empresas alegaram, né, publicamente que essa abertura era importante, a mudança da lei de hidrocarbonetos era importante, mas ainda não era suficiente. Então, assim, existe uma sanha muito grande por parte desses setores de que a Venezuela realmente abra todas as condições que para eles seriam as mais favoráveis possíveis. Então, eu faço a leitura de que a retirada do Maduro, ela tende justamente a essa pressão de dentro dos Estados Unidos por parte do setor privado e também politicamente serve como um trunfo para o governo do Trump, que internamente tem vários problemas, até mesmo não só, né, nas questões políticas internas, mas nessa aventura, né, que ele está fazendo no Irã. Então não deixa de ser uma vitória política, né, conseguir prender uma liderança que já há tanto tempo, né, na opinião pública norte-americana e do continente latino-americano também é tão controversa como Nicolás Maduro. Então, assim, cai a acusação do narcotráfico, né, de chefiar o suposto cartel de drogas, mas nada garante que não existem outras acusações de fundo que podem sustentar essa manutenção do Maduro no sistema prisional dos Estados Unidos, né? Só antes da gente avançar, né, para pensar o que aconteceria se ele voltasse, mas pensando até num acontecimento que foi bem impactante das últimas semanas, que foi a deportação do Alex Saab, que era um empresário bem próximo do Nicolás Maduro, colombiano, né, de nacionalidade colombiana, mas que atuava na Venezuela há muito tempo, e que existe agora, né, todo um burburinho ali na Venezuela de que essa deportação, ela tende justamente ao objetivo de que, se não não há provas que impliquem Nicolás Maduro com narcotráfico, vamos tentar fazer algum tipo, por parte dos Estados Unidos, algum tipo de associação dele com as acusações que o Alex Saab está enfrentando na justiça americana, que dizem respeito à lavagem de dinheiro, outros tipos de delito, principalmente na esfera financeira, né? Então existe um pouco dessa suspeita de que a deportação do Alex Saab é para que ele seja uma testemunha nesse processo contra Nicolás Maduro para tentar implicá-lo, se não pelo crime de narcotráfico, mas por crime de lavagem de dinheiro. Agora, se ele voltasse, a situação já está tão diferente, né? São 150 dias, mas tantas coisas mudaram estruturalmente nos ministérios, agora toda essa relação, essa presença muito grande, né, do sistema financeiro e do sistema privado dos Estados Unidos da Venezuela, que eu me pergunto se seria suficiente só o retorno dele, só dele enquanto pessoa, enquanto liderança, se isso seria suficiente para que essas mudanças deixassem de existir. Elas estão sendo muito rápidas, elas estão sendo muito profundas, elas estão trazendo uma preocupação muito grande dos setores mais tradicionais do chavismo, do que isso vai significar no médio e no longo prazo. Eu também tenho dúvidas que só o retorno do Maduro seria suficiente para conter toda essa enorme presença dos Estados Unidos em várias dimensões ali da vida política e econômica venezuelana.
7: Carol, diziam que essa eleição, que a eleição do Maduro, ela não era legítima, né? Teve a história das atas. Mas e a Delcy Rodrigues? O governo dela é legítimo?
8: Toda essa discussão que foi feita naquele contexto e que, de fato, né, essas informações de os dados desagregados por sessão que não foram apresentados, e não é o comum, né? No geral, o CNI da Venezuela tem bastante transparência e bastante agilidade em divulgar os dados, então isso acabou também servindo, né, para fortalecer essa narrativa da fraude eleitoral, mas ao fim e ao cabo, isso acabou se diluindo depois do ataque de 3 de janeiro, porque não só houve o reconhecimento por parte de vários países de que a Delcy Rodrigues é quem detém realmente o poder e tem dado continuidade ao mandato constitucional do Maduro, como por parte do próprio Estados Unidos, né, que tem colocado ela como a interlocutora oficial entre os dois países, pelo menos até agora, né? Eu também não acho que isso seja 100% garantido, porque tem havido um movimento por parte dessa oposição mais radical, da Maria Corina, do Edmundo Gonzalez, de tentar buscar outras vias para aproveitar, já que os Estados Unidos fizeram já esse ataque e tiraram, né, Nicolás Maduro do território e tem feito uma série de mudanças aí no marco normativo, legal, econômico do país, para tentar aproveitar aí uma brecha para que eles consigam finalmente o que sempre quiseram, né? Que é chegar à presidência da República Venezuelana, que é voltar a ter o controle sobre as reservas de petróleo, enfim. Então tem havido também esse movimento que a gente não sabe por parte do governo norte-americano qual dos diferentes setores que o compõem vai prevalecer nesse contexto. Porque se a gente for examinar, por exemplo, né, a posição histórica do Marco Rubio, para ele seria muito mais coerente, até para a própria base que ele tem junto à comunidade venezuelana radicada nos Estados Unidos, promover um governo da Maria Corina. Isso era o esperado, né? Inclusive, boa parte desses apoiadores dele internamente ainda estão esperando esse desfecho. Então, se talvez prevalecer a visão do Marco Rubio nesse contexto venezuelano, mais até do que a visão do próprio setor privado dos Estados Unidos, que já declarou, né? A gente tem até reportagens que saíram sobre isso, de que eles foram informantes da CIA, executivos da Chevron, né? Dizendo que a Maria Corina não teria condições de oferecer aquilo que a Delcy está oferecendo em termos de vantagens econômicas e que por isso não faria sentido fazer essa mudança total de regime. Então a gente percebe que há uma divergência interna ainda dentro do governo Trump sobre quem é a pessoa ideal. Por hora, tem triunfado essa interpretação mais ligada ao mercado, de que talvez valha menos a pena comprar uma briga política interna maior, no sentido de promover uma mudança total de regime, manter a Delcy Rodrigues colaborando de livre e espontânea vontade ou sob pressão, né? Essa é a dúvida que a gente tem nesse momento agora, mas de toda forma colaborando, né, do ponto de vista prático, isso vale mais a pena do que fazer uma reviravolta interna. Isso pode ter consequências, né, em termos de instabilidade econômica e tudo mais, mas pode ser que em algum momento essa visão do Marco Rubio, que desde sempre gostaria de promover essa mudança total de regime, prevaleça, né? Então eu acho que o governo Delcy Rodrigues também tem que enfrentar um pouco dessa incerteza em relação à sua própria manutenção no poder e o próprio reconhecimento que por hora tem se mantido da sua legitimidade enquanto presidente do país.
6: Talvez seja exatamente por essa sua explicação que as sanções ainda não acabaram, já que o Maduro foi raptado, tá preso, petróleo e minérios estão à disposição das empresas dos Estados Unidos, mas as sanções, até onde a gente sabe, continuam.
8: Uma boa parte delas continuam e as que foram, entre aspas, abrandadas, foram abrandadas somente para beneficiar as empresas americanas, porque elas também, por conta das sanções, tinham impedimentos legais para poder operar na Venezuela. Então esse abrandamento ele não é exatamente para trazer alívio para a economia venezuelana, mas é para justamente garantir segurança jurídica para que o capital privado possa voltar a atuar naquele território. Então a gente também tem que entender as sanções mais do que aquilo que oficialmente elas foram justificadas, né, sobre uma questão de direitos humanos, de democracia, ou de tentar bloquear o fluxo de financiamento a um governo que supostamente estaria ligado ao narcotráfico. Oficialmente essa foi a justificativa, mas na prática a gente tem que compreender as sanções, inclusive a partir da lente da própria Nações Unidas, né? As Nações Unidas têm uma relatoria especial e têm uma visão muito crítica desse uso das sanções unilaterais como uma ferramenta de pressão e de coerção política por parte dos países que têm à sua disposição essas ferramentas, né? Esses instrumentos de, do ponto de vista financeiro e econômico, para fazer a sua vontade se impor sem passar por nenhum instrumento multilateral. Então essa é uma visão que as Nações Unidas já tem há bastante tempo, crítica, e eu acho que a gente, enquanto observadores desse processo venezuelano, também precisa compreender da mesma forma, né? As sanções, elas são uma ferramenta, são inclusive chamadas dessa forma, medidas coercitivas unilaterais, né? São uma forma de você fazer com que o outro obedeça à sua vontade por meio desse estrangulamento, que na prática acaba sendo sentido de forma muito mais intensa por quem mais depende das políticas públicas, né? Então, se a justificativa oficial é para, em tese, trazer mais alívio para as pessoas na Venezuela que sofrem com restrições de acesso a medicamentos, a comida, a direitos, na prática isso, na verdade, pune muito mais justamente essas camadas mais vulneráveis da população.
6: A gente acompanhou a análise sempre pertinente da professora Carolina Pedroso, professora da Unifesp, Mundiócrates, e que a gente sempre gosta muito de escutar. Professora Carol, muito obrigado mais uma vez por ter aceito o convite de estar conosco aqui no Mundioca.
8: Imagina, é sempre uma satisfação, estou sempre à disposição para a gente continuar trocando ideias. As perguntas são sempre muito interessantes, isso sempre traz assim uma nova forma da gente olhar para as questões. Então agradeço a oportunidade.
7: Obrigada, Carol, um beijo e até a próxima. Tchau, tchau.
8: Obrigada, até mais.
6: Professora Carol, sempre muito boa. Como a gente está com o tempo contado, vamos ao segundo convidado. O Mundioca tem o prazer de falar mais uma vez com o professor Rafael de Araújo, ele que é professor do Departamento de História da Universidade do Estado do Rio de Janeiro e autor do livro recém-lançado De Chávez a Maduro, Democracia, Poder e Crise na Venezuela. Professor Rafael, muito obrigado por ter aceito mais uma vez o convite para falar aqui conosco do Mundioca. Tudo bom?
9: Olá, Marcelo. Olá, Melina. Está tudo bem? E eu que agradeço mais uma vez ao convite que você fez para a gente conversar sobre agora a Venezuela e falar um pouquinho do livro recém-lançado.
7: Professor Rafael, 150 dias depois do que aconteceu com Maduro, o mundo parece ter esquecido. O que aconteceu com ele? O senhor tem essa informação?
9: Não, então, o que a gente sabe até o momento é que o julgamento dele começou, né, nos Estados Unidos. Ele, né, aparentemente, ele vai responder a algumas ações que, inclusive, embasaram parte dos argumentos dos Estados Unidos para legitimar a intervenção da Venezuela e o sequestro do Maduro, né? E, no grosso modo, Maduro vai responder a acusações de associação com o narcoterrorismo, né, o tráfico de cocaína e de armas, e além de disponibilização das armas para o narcotráfico, né? Então, o julgamento dele vai acontecer, a gente não sabe qual vai ser o desdobramento disso, né? Até porque, na minha opinião, carecem ali subsídios, né, para considerarmos uma associação do Maduro, né, com o narcoterrorismo, né, e com o tráfico de armas, mas, né, muito possivelmente ao longo do julgamento os Estados Unidos vão apresentar documentação, né, que comprove isso, né, para não ser um julgamento com viés claramente político e baseado ali em informações, né, contestáveis, né. Então temos que ver o desenrolar desses acontecimentos, né, e aparentemente, né, o que fica aí, pegando a sua pergunta, Miriam, é um grande silêncio sobre a Venezuela, né, porque se a gente pegar a mídia corporativa, né, brasileira e latino-americana, quase que semanalmente a gente tinha notícias sobre a Venezuela e a associação da Venezuela com o tráfico de drogas ou acusações de que o regime venezuelano era ditatorial. Né? E depois do 3 de janeiro, há quase que um silêncio, né, sobre esses temas. E lembrando, né, que até o momento não houve uma eleição, né, na Venezuela, nem muito menos a convocação, ao contrário do que a Constituição prevê, né, em casos análogos ao de Maduro, né, a Constituição venezuelana coloca de forma muito clara que o governo, né, da vice-presidente ou um governo interino ficaria ali por 3 meses, renováveis por mais 3, né, e até o momento a gente não tem informações sobre, né, uma possível nova eleição, por exemplo, né, então se o governo do Maduro era ilegítimo, à luz das acusações de fraude eleitoral em julho de 2024, né, o governo da Delcy Rodrigues também é um governo ilegítimo. Mas há um silêncio também sobre esse tema, né, para além da questão constitucional que eu, né, mencionei aqui.
6: Quando a gente recebe informações dos Estados Unidos sobre o caso Maduro, a gente recebeu a informação que a justiça teria refutado a apresentação das provas de que Maduro estaria envolvido com qualquer tipo de cartel de narcotraficante. Mas ainda assim, ele permaneceu preso. O que que pode ter acontecido na visão de vocês?
9: Então, Marcelo, e aí por isso que eu mencionei na primeira resposta, né? A acusação de que o Maduro liderava o cartel de Solis, e aí não estou falando nem só como o Rafael, mas com, né, dialogando com os especialistas do tema, era uma acusação que carecia de algum tipo de embasamento, né? Porque, primeiro, que a própria existência do cartel de Solis é questionável, né? Já que fica ali na ideia de que é uma rede de redes, vamos assim colocar, né? Era algo totalmente, existe algo totalmente descentralizado que tem a participação de militares, mas não tem uma organização, né, clara como um cartel vinculado ao crime organizado, e muito menos a liderança de Maduro. Então, quando a justiça norte-americana refuta isso, que fez parte de todas as acusações contra Maduro, feitas pelos Estados Unidos, a gente fica a esperar o que vai acontecer, né? Porque as acusações não têm fundamento. Não tem fundamento, pelo menos, nem à luz, né, da justiça estadunidense. Então, por que que ele está preso? É uma pergunta que me parece muito mais vinculada a uma narrativa política construída em tempo de fake news. Talvez, né, jogar a luz para isso seja importante. Uma narrativa construída para legitimar, né, a intervenção, né, militar na Venezuela e o sequestro de Maduro. E deixo claro, logo de início, que eu não estou do lado daqueles que apoiaram e apoiam Nicolás Maduro. Eu acho que ele cometeu muitos equívocos e o que a gente viu no 3 de janeiro foi o ponto final disso. Criando uma imagem, na falta de nome melhor, o governo dele madurou, né? Ele deveria ter feito uma transição antes, deveria ter buscado minimamente repactuar a Venezuela, já que, na minha opinião, né, a gente teve a construção de um regime claramente autoritário, que vai se desdobrar no regime autoritário ali entre 2015 e 2018. Né? Mas daí acusá-lo de narcoterrorismo é uma outra questão. Né? Então, né, se para ele ficar preso, a justiça vai ter que apresentar algo. Para o julgamento dele caminhar, a justiça vai ter que apresentar algo. A gente tem que esperar. Mas o cartel de Solis era um cartel, foi um grande inimigo criado, supervalorizado, para fundamentar uma acusação contra Maduro.
7: Eu sei que a pauta hoje é a Venezuela, mas eu, como brasileira, não posso deixar de fazer essa pergunta, principalmente depois que o Flávio Bolsonaro esteve nos Estados Unidos e conseguiu convencer o Donald Trump que o PCC e o Comando Vermelho são organizações terroristas. Se os Estados Unidos fazem isso com um chefe de Estado, dizem que ele é dono de cartel, que chefia cartel, imagina o que não podem fazer com o Brasil. O senhor também tem essa preocupação?
9: Olha, sinceramente, Melina, eu tenho, né? Embora eu não acredite, né, numa intervenção estadunidense no Brasil como foi feita, né, na Venezuela, mas a classificação do Comando Vermelho do PCC como organizações terroristas abre precedentes perigosos, né, que vão desde, né, de uma possível ação contra bancos, né, e o mercado financeiro, né, brasileiro, até no limite, né, uma possibilidade de uma intervenção, né, como ocorreu na Venezuela, embora eu não acredite nesse cenário, né. E tem mais um significado, né? Porque na própria consideração do PCC e do Comando Vermelho como organizações terroristas carece de uma fundamentação teórica mais apurada para além, né, do debate político, né? Porque, na verdade, ambas as organizações, me parecem, ao meu ver, elas fazem parte do crime organizado, que agem, né, no sentido do controle territorial, agem por interesses e por ganhos econômicos, mas, né, não tem nenhuma motivação ideológica, política ou religiosa que, à luz da literatura, são consideradas, né, para classificarmos uma organização enquanto terrorista, né? Então, me parece que há um simplismo nessa classificação estadunidense, que ocorre, como você mencionou, após a visita, né, do Flávio Bolsonaro aos Estados Unidos. Ao meu ver, tem um componente claramente político e de ligação ali, né, e de ação e dissidência de grupos do bolsonarismo sob o governo norte-americano. Mas a classificação, à luz da teoria, à luz do que os especialistas do tema trabalham, né, é uma classificação que requer, né, um embasamento acadêmico e está muito mais vinculado, né, quiçá, a uma disputa política. Agora, abre um potencial, né, perigoso, né, na relação do Brasil com os Estados Unidos, né? Então, que vai desde, né, dificultar inclusive o combate ao próprio crime organizado, né? Porque a partir daí você vai requerer uma participação da CIA, enfim, entra num outro tipo de classificação, né? Até também, né, abrir a possibilidade ali de algum tipo de ação com o sistema bancário brasileiro, os bancos brasileiros, ou o sistema financeiro brasileiro, por exemplo, né? Então, para além, obviamente, à luz do que aconteceu na Venezuela e do que está acontecendo no Irã, né, de colocar a sombra de uma possível intervenção militar, embora, repito pela terceira vez, eu não acho que isso daí seja uma possibilidade real. Mas com Trump também, tudo que a gente acha pode se esvair em algum momento, né? Então, né, fica esse alerta aí nessa reflexão.
6: Como um professor de história, como avaliar o posicionamento tanto da OEA quanto da ONU em relação ao que aconteceu com Nicolás Maduro?
9: Então, eu acho que a ONU teve uma postura, ao meu ver, naquele momento, né, adequada, já que houve uma crítica, né, à intervenção da Venezuela, né, sobretudo por conta da violação, né, do direito internacional e da soberania estatal, né, e do princípio da autodeterminação dos povos, que é fundamental ali para a ONU, né? Então, eu acho que a ONU teve, né, a postura, né, que poderia ter, né, naquele momento, né? Eu acho que, mais do que isso, talvez, né, criasse ali dificuldades de uma própria, né, postura mais assertiva por conta, né, do, enfim, né, da necessidade de um amplo debate. Então, um órgão da ONU vinculado aos direitos humanos, né, fez uma crítica muito incisiva à intervenção norte-americana. A questão da OEA, eu acho que perpassa pelos outros organismos de integração e de relacionamento político da América, né? Há uma disputa muito clara política e que, de certa forma, o governo Maduro alimentava, né, ainda que indiretamente, né? Se a gente pega o nosso continente, em especial a América Latina também, nesse momento, há uma divisão política muito clara entre polos políticos antagônicos das direitas e das esquerdas. Estou mencionando isso para falar, por exemplo, da própria CELAC, né, a Comunidade de Estados Latino-Americanos e Caribenhos, que não conseguiu, na reunião que fez no dia 4 de janeiro, ter uma resolução comum, né, em relação ao caso da Venezuela, justamente por essa divisão. E isso também, né, se refletiu, né, esse pequeno exemplo, ele também se reflete na postura da OEA. Para além da própria, né, proeminência dos Estados Unidos, né, na organização, o apoio que eles constroem, né, com países aliados, né? Então, mas essa divisão, ela se expressou, isso também, né, fez com que a OEA tivesse uma postura, vamos assim dizer, tímida, né, no que aconteceu, né, para não usar talvez uma palavra ali menos que dê um caráter menos decisivo ao que a OEA fez, né? É um pouco desse cenário. Então, eu acho que a ONU teve a postura via o seu órgão vinculado aos direitos humanos, que era possível, e criticou os Estados Unidos, né, largamente pela intervenção na Venezuela, e a OEA, de certa forma, refletiu a projeção, né, a liderança que os Estados Unidos têm na organização, para além dessa divisão política muito incisiva entre os países latino-americanos que a gente tem. É, o cenário é diferente, por exemplo, do início do século XXI, quando a América Latina e o Caribe tinham governos que tinham uma postura política mais alinhada, apesar de divergências que existiam. Né? O momento é outro. Eu acho que esse próprio momento se refletiu na postura que eles têm em termos de mecanismos de integração regional na relação, na crítica à intervenção norte-americana na Venezuela.
7: Professor, eu estive na Rússia não tem muito tempo, visitei algumas universidades e eu descobri que tem muita gente na Rússia estudando Venezuela, talvez até mais do que no Brasil. Por que isso?
9: Olha, vivendo e aprendendo, Belina, essa informação eu não tinha, né? Então, muitos russos estudavam Venezuela. Eu acho que isso se explica, talvez, pela proximidade que a Venezuela construiu com a Rússia, sobretudo a partir ali, né, de 2005, 2006, e foi incrementada ao longo do governo de Nicolás Maduro. Né, ou seja, né, o que ficou evidente, né, foi algo muito concreto, né, à medida que os venezuelanos, né, foram retaliados pelos Estados Unidos e seus parceiros, a Venezuela se aproxima da Rússia e da China. Né, então, ou melhor, incrementa os seus vínculos com russos e, sobretudo, chineses. Então, eu acho que esse elemento talvez nos ajude a entender o porquê do interesse russo pela Venezuela. Além também, obviamente, de um componente que pode entrar ali, que é a própria dinâmica da indústria do petróleo e toda a ligação que houve entre Venezuela e Rússia, né, no sentido do reaparelhamento das forças armadas venezuelanas. A gente sabe que nada foi usado no dia 3 de janeiro. Estranhamente, nada foi usado. Né? Um dia a gente vai saber o que aconteceu nessa história aí para a gente ter a ação militar norte-americana e não ter sido disparado um tiro pelos caças ou por todo o armamento russo venezuelano, que a Venezuela comprou da Rússia, né? Mas talvez esses pontos expliquem o porquê desse interesse, né? Para além de algo que ficou muito evidente nos últimos anos, né? Até o 3 de janeiro, a Venezuela se tornou um calcanhar de Aquiles para os Estados Unidos aqui em nosso continente.
6: Voltando a falar do 3 de janeiro, professor, eu li uma matéria há pouco tempo falando sobre o que Delcy e os outros governantes da Venezuela, como é que eles se comportaram. E a palavra pragmatismo estava em todas elas, ou seja, eles foram pragmáticos, sabiam que ia acontecer alguma coisa e ao invés de reagirem e levarem muita gente a brigar e morrer, eles acharam que era melhor não fazer nada. Avalia como essa decisão, caso ela seja, traga a verdade.
9: Então, Marcelo, eu particularmente comentar algo que eu conversei com alguns interlocutores que eu tenho na Venezuela. Ficou muito evidente em conversas que eu fui fazendo ao longo desse semestre que o apoio a Maduro era muito pequeno. E embora isso não fosse dito de uma forma aberta, mas talvez velada, fica numa interpretação ali de conversas que a gente pode ter e também daquele dito de uma forma suave ou do não dito, né, que houve um apoio, como se dizer, né, como se a Venezuela estivesse se livrando de algo que madurou no pé. Nenhum trocadilho com o dono de Maduro. Né? Então, eu acho que isso que você falou tem muita ligação com isso. Há um pragmatismo. Se houve uma traição a Maduro ou não, só o futuro vai dizer. É, a gente não tem como cravar isso nesse momento. Mas que há uma postura pragmática daqueles que compunham o governo, né, Maduro e da própria vice-presidente. E mais do que isso, na população, há uma sensação de se livrar de um câncer, né, que foi um pouco do que eu relatei aqui, isso me parece muito real, né, ou seja, né, então, e sobre a questão do pragmatismo do governo, eu acho que vale a pena destacar que o próprio Trump foi convencido, né, de que era melhor uma transição com a estrutura do chavismo do que a opção Maria Corina Machado, que é outra que ninguém fala mais. Maria Corina Machado ganhou o prêmio Nobel da Paz.
6: Juan Guaidó também, tão pouco, né?
9: É, o Juan Guaidó, não, mas esse daí eu acho que ele já foi, vou usar uma imagem forte, mas foi que me veio à cabeça, né? Esse já foi para a vara da esquerda. Eu estou pegando a Maria Corina Machado e o Edmundo Gonzalez, que estavam na mídia quase todo dia, como defensores da democracia e da liberdade. sendo que a Maria Corina Machado ainda ganhou um prêmio Nobel da Paz por conta desse tema. O Guaidó já está escanteado há muito tempo, né? Então, assim, isso, vou falar que algo que eu sempre mencionei, desde 2019, na questão da Venezuela, não havia condições de uma transição ser feita sem a estrutura do Chavismo. E isso, de fato, está acontecendo. E Trump foi convencido. E o governo norte-americano foi convencido. Porque a gente está falando de um processo político que tem 27 anos. Então você tem ali um enraizamento nas instituições venezuelanas. E digo mais, né, se a gente for fazer uma comparação entre o período Chávez e o período Maduro. Maduro, ele incrementou e usou as Forças Armadas para se manter o governo por quase 13 anos. Né? Então, né, obviamente que ele tinha apoio eterno e você tem um enraizamento de uma estrutura ali do chavismo, sobretudo da burocracia, né, militar, né, para além da burocracia do partido. Então, assim, destrinchar esse governo de lã é muito difícil. A Maria Corina Machado, na minha opinião, não conseguiria fazer isso. Então, o pragmatismo, e aí, Marcelo, para concluir, que a gente fala em relação à postura da Delcy Rodrigues e de outros membros do governo, do então governo Nicolás Maduro, que é o caso da vice-presidente, ela vale também para os Estados Unidos. O pragmatismo, ele está presente dos dois lados. Está presente dos dois lados. Né? Então, eu acho que fica, né, essa observação aí pra gente pensar. Obviamente, isso é uma opinião do Rafael, tá? Isso é uma opinião do Rafael.
7: É a opinião do Rafael que a gente quer saber mesmo. Professor Rafael, esse seu livro de Chávez a Maduro, Democracia, Poder e a Crise na Venezuela, ele foi lançado pós o que aconteceu com Maduro ou antes?
9: Não, então, o livro ele foi lançado agora, né? Tem duas semanas, né, que o livro foi finalizado pela editora. Mas o projeto ele começou em 2024. Na verdade, a EDUP, né, a editora da Universidade de Pernambuco, me procurou, né, para justamente a gente reeditar um livro que havia sido publicado em 2015 sobre a Venezuela, que era o livro A Era Chávez, A Venezuela no Tempo Presente. E aí, nisso, a gente teve a ideia de chamar, né, novos autores, né, para além de fazer a reedição do que foi publicado outrora, né, chamar, né, novos pesquisadores, novos autores do livro e de pesquisadores que tratam de temas da história venezuelana. O livro ficou pronto em dezembro e a gente segurou um pouco o lançamento para ver o desdobramento do que aconteceria na Venezuela, né, como a situação dessa transição aqui que a gente está conversando foi minimamente estabilizada, aí a gente decidiu colocar o livro na rua. Então, o livro, ele é finalizado depois do 3 de janeiro. Tanto que a gente tem um prefácio que aborda justamente o tema, né? Então, esse é um pouco do histórico do livro.
6: Teve que fazer corrido, né? Esse prefácio, né, professor? Que ninguém estava esperando que o ano começasse como começou, né?
9: Exatamente. Na verdade, o prefácio, a gente aproveitou um artigo que um dos organizadores do livro, inclusive, publicou, né, logo após o 3 de janeiro, o Omar Vasquez, né? E a gente incorporou esse artigo ao livro como prefácio para justamente dar conta do 3 de janeiro e minimamente abordar o tema, né? Já para que o livro, vamos assim dizer, não nascesse velho, né? Vamos assim colocar, né? Então, é um pouco isso e fica o convite para quem tiver interesse, né, buscar o e-book no site da Universidade de Pernambuco, né, no site da EDUP, né, o livro está disponível lá, já que o impresso ele vai sair só no segundo semestre, né, por conta aí de questões de volume, foi muito grande de trabalho, então a editora precisa de um tempo para colocar o livro físico na praça.
7: Professor, essa nova lei de hidrocarbonetos, a gente até trouxe esse assunto já aqui no Mundioca, né? Venezuela aparece bastante. O senhor acha que ela é uma lei que foi feita para combinar com que eu ouço alguns analistas dizendo que a Delcy Rodrigues tem um governo fantoche na Venezuela?
9: Assim, de um lado fica muito claro, né, o que você coloca, menina. Eu vou substituir a palavra fantoche pela palavra tutela.
7: Uhum,
9: né?
7: É um eufemismo, né? Fica mais...
9: Não, mas eu acho que é um pouco isso, porque tem um caráter também de fantoche, é que é um governo que está ali, fica quase como uma marionete, o governo é uma marionete na mão dos Estados Unidos. Passa essa sensação, e eu concordo contigo, né? Então tem uma tutela muito, né? É o quadro que a gente tem hoje, uma tutela norte-americana, né, sobre a Venezuela e o controle dos Estados Unidos, ou pelo menos uma gestão, talvez seja a melhor palavra, por parte dos Estados Unidos, né, do comércio exterior e da indústria do hidrocarboneiro. E aqui a gente não pode negar um fato, né? O Trump, quando ele deu a entrevista, né, fez o pronunciamento após a intervenção, ele deixou muito claro o interesse do seu governo e da indústria do petróleo norte-americana nos hidrocarbonetos venezuelanos. Bom, isso foi colocado de uma forma muito clara para o Trump. Então, e aí, né, esse governo marionete, esse fantoche sobre a Venezuela se transformou, tem muita relação com isso, com esse interesse, né, em reavivar, no estadunidense, de reavivar a indústria do petróleo, né, da Venezuela, até porque, isso daí quem diz são os especialistas, né, do tema da indústria do petróleo, e o Rafael está apenas transmitindo algo que eles colocam, porque não são especialistas nisso, né, tecnicamente, mas é algo que tudo indica, o petróleo venezuelano, ele é mais adequado às refinarias norte-americanas, né?

0: instável do ponto de vista do Oriente Médio, da própria Rússia, né, é óbvio que a Venezuela ganha ainda mais atenção, até porque você está do lado dos Estados Unidos. Então, me parece que essa clareza do Trump quando diz o petróleo para a gente era fundamental e a gente fez a intervenção por isso, ou também por isso, né, isso ganha muita conexão e que diz do próprio interesse estratégico que os Estados Unidos têm, né, na questão do petróleo, não apenas na discussão global, mas também continental, né? Então, eu acho que isso é muito evidente, né? E a gente tem um governo hoje que é o que eu disse logo no início, né? A gente tem, né, não se fala mais da ilegitimidade do governo venezuelano. Estranhamente, isso não ocorre mais. E assim, se a gente for fazer uma comparação, talvez o governo da Delcy Rodrigues seja ainda mais ilegítimo do que era o de Maduro, se a gente considerar a possível fraude eleitoral em julho de 2024, né? Já que a gente está falando de um governo que já vai aí para 5 meses e não tem nenhuma clareza, nada está sendo dito em relação à convocação de uma nova eleição, por exemplo. Então, parece que vai ser um governo interino que vai continuar até lá se sabe quando, né? Então, é isso, né? Esse é o quadro da Venezuela, infelizmente, mas eu acho que a situação só chegou a esse ponto por causa de Maduro. E aí, obviamente, tem toda a questão das sanções, isso obviamente tem que fazer parte de uma construção de análise e o impacto disso na Venezuela tal, e, né, todo um debate sobre imperialismo do governo norte-americano que é fortalecido com Trump, então tudo isso tem que fazer parte do debate. Agora, obviamente, Maduro demais e acabou que também a fatura também tem que ser colocada no colo dele quando a gente analisa todo esse quadro, infelizmente, da Venezuela, que já falamos de uma nação que, de fato, virou um fantoche, uma marionete do governo norte-americano.
1: A gente fala muito de conjectura aqui, né, professor? Então, só acredita também que a justiça dos Estados Unidos se posicionou dizendo que o Maduro era inocente em relação ao narcotráfico, mas o manteve encarcerado exatamente para impedir que, caso Maduro retornasse à Venezuela, a Venezuela correria um sério risco de entrar numa guerra civil?
0: Olha, isso pode fazer parte da análise? Pode. Eu não acredito, tá? Eu não acredito. Eu não acho que se Maduro volta para a Venezuela entra numa guerra civil. E por que que eu estou falando isso, né? À luz desse diálogo com interlocutores venezuelanos, que ou são críticos e da oposição a Maduro, ou alguns deles, mesmo que não abra tanto o verbo, deixe claro, de uma forma, né, indireta na conversa, que ficou muito feliz com a queda de Maduro. Então, eu não vejo Maduro, se ele volta, com potencial de mobilizar, né, as bases do chavismo e setores das Forças Armadas, né, para iniciar qualquer tipo de conflito no país. E ainda mais para liderar tropas no caso de uma intervenção estrangeira, né? Não acho que ele teria, né, esse potencial de mobilização, né, dentro do país, né? Mas essa é a minha opinião, né, à luz aí desse diálogo com os interlocutores, já que fica tudo assim, a gente carece até o momento de documentação e de muitas informações, né, sobre não apenas o processo do Maduro, mas sobre a própria condição que ele, né, tudo que aconteceu, né, na ocasião do 3 de janeiro. Né? Então, e quando a gente fala da acusação de narcotráfico que era feita pelo governo e que não se consolida na justiça, né, isso daí, de certa forma, diz um pouco dessa minha fala. Né? Mas eu particularmente, eu não acho que ele, né, a presença dele levaria o país para uma guerra civil. Porque eu não acho que haveria tanta mobilização de apoio a ele. Né? Poderia ter algo pontual e simbólico, né? Mas não ao ponto de levar o país aí a uma guerra civil ou dele mobilizar setores da população e das Forças Armadas, né, contra uma possível intervenção, né, militar estadunidense. Né? Então, eu não sei, eu particularmente não sou muito adepto aí dessa força de Maduro. Eu quero dizer que eu acho que, né, valorizar demais ele enquanto liderança, já que para mim é muito claro que ali ele se mantém no poder até 3 de janeiro, muito por conta dos vínculos dele com a burocracia. Né? Então, pelo peso político dele, né, dentro da Venezuela.
2: Professor, será que existe risco de se normalizar internacionalmente operações como essa, justificadas por segurança transnacional e combate ao crime, e aí entra de novo a minha preocupação.

0: onde isso acontecer com o Brasil.
1: Então, Melina, eu acho que normalizar talvez seja um pouco forte, mas abre um precedente perigoso, né? Ou seja, né, o que os Estados Unidos fizeram com a Venezuela e estão fazendo, e fizeram e estão fazendo contra o Irã, de certa forma, isso daí pode, né, uma situação Venezuela pode se reproduzir na América Latina, por exemplo? Pode. E acusações parecidas, né, com aquelas feitas, né, sobre Maduro ou, né, contra organizações do crime organizado da Venezuela, elas pairam sobre outros países, né, e outras figuras públicas, né? Então, nesse ponto, eu acho que abre um precedente perigoso e como a gente vê no dia de ontem, a classificação do, né, do Comando Vermelho e do PCC enquanto, né, organizações terroristas, né, parte do terrorismo internacional, isso pode ser em algum momento utilizado. Por que não? Eu acho que todo o aplauso dos setores da direita e da extrema-direita, né, brasileira fizeram a esse tema, né, guarda relação com isso, né, com clamar algum tipo de intervenção dos Estados Unidos, né, no Brasil, a depender, por exemplo, do resultado das eleições, né, de outubro. Né? Então, isso vai acontecer? Na minha opinião, não. Se eu tivesse que fazer uma aposta hoje, né, eu não acho que tem qualquer possibilidade dos Estados Unidos fazer uma intervenção militar no Brasil. Agora, à luz do que o Trump faz, eu não descarto, ainda que seja muito residual, a possibilidade. Né? Então, eu acho que é um precedente perigoso que a Venezuela, a forma como foi feita a ação na Venezuela, abre um precedente perigoso.
2: Professor, uma coisa que deixa a gente meio curioso é que até agora a gente pelo menos não escutou falar sobre a queda das sanções que a Venezuela estava sofrendo, já que Maduro já não está mais no poder.
1: Sim, é um outro tema que a gente vai ter que esperar o desdobramento, né? Porque, né, até agora as sanções não foram, né, integralmente, né, suspensas. E o que houve foi ali uma normalização da questão, né, da indústria do petróleo e investimento estadunidense à luz dessa tutelagem que a gente mencionou aqui ainda há pouco. Né? Então, estranhamente, né, as sanções ainda não foram suspensas, né, em sua integridade, né, o que, né, guarda a luz aí para esse próprio cenário que ainda é muito turvo, né, do que vai acontecer com a Venezuela em curto, médio e longo prazo. Mas é um exemplo disso. É um exemplo disso do quanto ali, vamos dizer, né, se o problema era Maduro, né, Maduro caindo, né, você teria que ter uma suspensão das sanções, porque assim, sendo a história mostra, né, as sanções só prejudicam as populações civis. É isso, porque, né, enfraquecem regimes, mas não os derrubam. Né? Então, se a gente pega a história de Cuba, das sanções sobre Cuba, a gente vê isso. Se a gente pega as sanções sobre a Venezuela, a gente vê isso. E muitas vezes as sanções servem como justificativa para que, né, regimes ampliem, né, o seu viés autoritário. Né? Sigam por um autoritarismo e incrementem. Né? Então, fica esse alerta aí para a gente refletir. Refletir à luz do que está acontecendo na Venezuela.
0: Professor, a reação, eu diria que limitada, da comunidade internacional com relação ao que aconteceu na Venezuela no dia 3 de janeiro, isso mostra que já não existe mais um consenso global sobre soberania nacional?
1: Olha, eu acho que um consenso global sobre a soberania, ele ainda existe. O que talvez a gente tenha, à luz do exemplo da Venezuela e dessas reações tímidas ou as reações possíveis, como eu falei, né, no início, à luz da questão da ONU, né, vem muito, e aí vou me fazer valer do caso venezuelano, né, talvez porque, né, Maduro esgarçou muito a sua presença no governo e ele se tornou um alvo de muitos ataques e de muito rechaço, né, então, no caso da Venezuela, eu acho que essas posturas tímidas ou as possíveis se explica pelo desgaste que o governo Maduro tem, um pouco por parcela de culpa dele, Maduro, e dessa estrutura de poder do chavismo, vamos assim colocar, mas e também por conta de uma narrativa construída sobre Maduro. Né? A gente tocou na questão aqui do narcotráfico. Né, que talvez seja um exemplo mais evidente disso. Né? O Maduro poderia ser tudo, menos um narcotraficante. Né? Mas acaba que essa narrativa era tão bem construída que ela cola. E isso também nos ajuda a entender essa postura tímida ou possível da comunidade internacional e de países, né, latino-americanos, né? Vamos lembrar que a própria Venezuela, o próprio Maduro, em 2024, ele se indispôs com o Lula e a Venezuela se indispôs com o Brasil. Sendo que dois meses antes da eleição, ele foi recebido de tapete vermelho pelo Lula aqui em Brasília, né? Então, assim, há uma conjunção de fatores que explica essa postura tímida, mas não no sentido de, né, refletirmos sobre uma fragilização, né, da soberania estatal no sistema internacional. Eu acho que o caso da Venezuela não é bem o melhor caso para a gente analisar isso, né? Já que se a gente pega, por exemplo, a intervenção no Irã, tem uma crítica, né, pesada da comunidade internacional, a União Europeia, por exemplo, faz isso recorrentemente, em relação aos Estados Unidos e Israel pela guerra contra o Irã. Então, eu acho que a soberania ainda é algo, né, fundamental, né, no sistema internacional, o reconhecimento dela.
2: Professor Rafael, o livro que foi organizado pelo senhor, ele tem uma coletânea de 30 capítulos. Como é que foi feita essa curadoria e o que que a gente, pedindo só um pouquinho de spoiler, o que que a gente pode ter uma ideia do que é a Venezuela? Porque, assim, a gente sabia que com Hugo Chávez a coisa não era exatamente como estamos vendo a Venezuela passando agora.
1: Assim, Marcelo, eu te coloco uma opinião que eu estou trabalhando em cima dela, mas vai levar tempo, talvez, ali, para elaborar da melhor forma, né? Eu acho que, por isso que quando eu fui falar de chavismo ainda há pouco, eu falei na falta de melhor palavra ou algo parecido com isso, né? Porque eu acho que Maduro e Chávez tiveram governos bem diferentes. Um pouco disso está no livro, né? Está presente no livro, não no capítulo que o Rafael escreve, mas à luz também do que outros colegas que participaram colocam, né? Há diferenças substantivas entre o que a gente viu na Venezuela com o Chávez e a gente viu na Venezuela com o Maduro. E me refiro em especial à questão do tema da democracia, né? O Chávez, ele era um impulsionador, né, da participação cidadã e da democracia participativa, né? E era um entusiasta da Constituição de 1999 da Venezuela, que é um símbolo que ele usava, inclusive, para defender a ideia de, né, com Maduro, isso daí me parece que se perdeu. Pode ter estado presente no primeiro momento, mas a partir da derrota eleitoral dele para a Assembleia, o Parlamento, né, em 2015, o caminho democrático, ele foi esquecido. E paulatinamente esquecido, e uma guinada autoritária me pareceu muito clara, né? Isso daí faz parte de formulações há um bom tempo, né, que eu faço, né? Isso me leva talvez ali a pensar que o governo Maduro não pode ser classificado como chavista. Mas isso, como eu disse, é uma reflexão que requer mais tempo, né, para ser elaborada e tal. Tem que ver documentação, mas uma impressão inicial, eu acho que usar isso não é forçado, né? Não é forçado. Eu acho que está falando talvez ali de coisas distintas, né, nesse sentido, né? Sobre a questão do livro, né, reunir 30 capítulos, né, e 33 autores não foi fácil. Deu trabalho, tanto para mim, né, quanto para o Omar Vasquez, né, venezuelano, que participou da organização do livro, o professor Carl Schuster, né, da Universidade de Pernambuco, né? Foi difícil fazer isso, mas acho que o resultado foi bom. A gente conseguiu fazer um livro, né, não vou dizer completo, porque nada nessa vida é completo, né, mas a gente conseguiu fazer um livro bem denso, né, talvez bem próximo de algo completo, sobre a história da Venezuela das últimas 6 décadas.
0: Tá certo, a gente teve o enorme prazer de conversar com o professor Rafael Pinheiro de Araújo, professor do Departamento de História da Universidade do Estado do Rio de Janeiro, a UERJ, e autor do livro De Chávez a Maduro, Democracia, Poder e a Crise na Venezuela. Professor, a gente conversou bastante, mas ficou ainda faltando conversar mais, né? A gente não vai faltar a oportunidade de abordar novamente esse assunto tão importante para a gente aqui na América Latina, que é a Venezuela.
1: Sim, Melina, e Marcelo, e o David, que está nos ajudando também, né?
0: Tá bem citado. O David é importantíssimo para esse podcast.
2: Ele até olhou aqui, deu um sorriso, fez um joinha.
1: Eu não esqueci de citá-lo, não. Eu não fiz no início, né? Mas deixei para fazer no final, né? Então agradeço a você, Melina, ao Marcelo e ao David, né, pelo convite, pelo apoio aí, e fica um gostinho de quero mais, mas foi o que você disse ainda há pouco, né? A própria Venezuela, ela está sempre presente, né, em podcasts como Mundioca, em todo o debate midiático, porque o tema é quente, né? A gente está falando quente não apenas por tudo que aconteceu na Venezuela esse ano e ao longo dos últimos anos, né? Mas também porque a gente está falando do país que tem as maiores reservas de petróleo do mundo, e a gente sabe, né, o quanto é estratégico até o momento o controle, né, do petróleo, né? Então isso faz por si só o tema da Venezuela quente, deixa esse gostinho de quero mais na boca da gente, né?
0: Quem tem petróleo jamais será esquecido, né? Muito obrigado, professor.
1: Exatamente, obrigado a vocês.
2: Obrigado, tá? Grande abraço, professor.
1: Abraço, tchau, tchau.
2: Programa chegando ao fim.
0: 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Beijos.
2: Tchau, tchau, pessoal. Até a próxima.
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5: Olá, ouvinte, seja bem-vinda e bem-vindo aqui ao podcast Em Órbita. Por aqui a gente traz as principais novidades e debate temas importantes no mundo da ciência e da tecnologia. Eu sou Yuri Hildebrand.
6: E eu sou a Dani Zanata. Vamos ao ar 3 vezes por semana e você pode nos ouvir tanto nas plataformas de áudio quanto na rádio Sputnik, na Metropolitana 80.5 FM do Rio de Janeiro.
5: Lembrando a você que nos ouve que o nosso WhatsApp está aberto para receber dúvidas de tecnologia no quadro Ajuda Tech. Então manda lá o que você está querendo entender melhor de tecnologia que a gente traz aqui explicadinho para você. É só mandar um alô pro número 21 980 65 0066, 21 980 65 0066.
6: Neste episódio nós vamos falar sobre propulsão nuclear. Quando a gente fala em energia nuclear, muita gente pensa imediatamente em usinas de geração elétrica gigantes instaladas em terra, certo? Mas também há essa modalidade pouco conhecida por aqui e até agora muito focada no meio militar. A propulsão gerada a partir da fissura do urânio é uma tecnologia já dominada pela Rússia, por exemplo, há muitas décadas, com os navios quebra-gelo da Rosatom em atividade desde 1950.
5: Além dos navios que você trouxe, Dani, também temos a propulsão nuclear em embarcações militares, sobretudo submarinos. É interessante pensar que essa fissura do urânio e a geração de energia é feita em pequenos reatores que são adaptados nas condições locais, né? Como espaço apertado dentro de um navio ou um submarino, fora a alta pressão, né? No caso dessas embarcações submersas, né, no fundo do mar. Entre as vantagens que a gente costuma ouvir, que inclusive já falamos aqui no Em Órbita, né, tá o fator ambiental. Como não tem queima de combustível fóssil, né, essa é uma forma de geração de energia zero carbono, sem emissão de gases poluentes. Claro, um acidente que contamine o mar seria algo desastroso, mas os números mostram muita segurança, como a gente vai ouvir daqui a pouquinho com os nossos especialistas convidados.
6: E pensando nessa transição da combustão para a propulsão nuclear, é algo bastante pensado também para aumentar a autonomia de embarcações que fazem o transporte de carga, por exemplo. A partir disso, dá pra gente falar que o Brasil, enquanto potência exportadora, teria muito a ganhar com a tecnologia. Mas será, Yuri, que nós temos capacidade tecnológica e conhecimento para entrar nesse mercado?
5: Seria importante, né, Dani? E já dá pra adiantar que sim, a gente tá buscando o desenvolvimento da área, mas e não só para navios submarinos, viu? Mas também para produção de energia de origem nuclear no meio do oceano, o que teria diversas vantagens para regiões mais afastadas do continente, como a gente vai entender melhor a seguir. Ah, e além disso, a gente vai trazer também um projeto da Rosatom, que vai levar um estudante brasileiro para conhecer seus navios quebra-gelos lá no Ártico e viajar a bordo dos 50 anos da Vitória. Quem acompanha o Em Órbita há mais tempo, lembra que a gente já fez um episódio falando deles uma vez e trouxe também o Otávio Gomes, o estudante brasileiro que foi selecionado em 2025 nesse mesmo projeto da Rosatom e viajou a bordo do navio. Quem quiser relembrar ou ainda não ouviu, corre lá no Metropolitana Rio.com.br Globo.com.br para ouvir as impressões dele quanto à viagem, além de entender mais sobre os quebra-gelo russos como 50 anos da Vitória, que foi a embarcação utilizada. Para entender como funciona a propulsão nuclear, as vantagens operacionais, né, dessa modalidade e que já existe hoje no mundo, a gente conversa agora com o contra-almirante da reserva Humberto Moraes Ruivo, que é superintendente de acordos, tratados e cooperação técnica da Secretaria Naval de Segurança Nuclear e Qualidade, o SECNSNQ, além de Leonan Guimarães, que é diretor técnico da Associação Brasileira para o Desenvolvimento de Atividades Nucleares, a ABDAN. Bem-vindos ao Em Órbita, muito obrigado pela presença de vocês. É muito importante para a gente trazer esse debate aqui no podcast.
7: Bem, eu gostaria de agradecer a oportunidade de estar aqui presente hoje falando desse tema que é tão relevante para a nossa secretaria, está intimamente ligado com a nossa missão, que é regular, licenciar, fiscalizar, recontrolar meios navais de qualquer tipo, civis ou militares, com reatores nucleares embarcados, ou para propulsão ou para geração de energia própria ou para terceiros. Então, muito obrigado aí em nome da secretaria e meu nome pessoal pelo convite.
5: Obrigado. Obrigado também ao professor Leonan.
8: É um prazer estar mais uma vez aí com você da Sputnik, né?
5: Pois é, a gente volta e meia fala de energia nuclear e existe um pouco de receio, né, das pessoas e algumas preocupações, então acho muito importante a gente trazer o tema para cá, conversar com especialistas para explicar como funciona. Não é uma coisa feita assim à deriva, né? É uma coisa com muita regulamentação, muita segurança e enfim, vamos passar por esses pontos aí e pensando em propulsão nuclear, que é um tema que nem todo mundo conhece, né? A gente foi até pego de surpresa já produzindo outros episódios e chamou muita atenção o tema da propulsão. Vamos começar pelo básico aqui para explicar para o nosso ouvinte, né? Como eu falei, muita gente não conhece, né? Queria entender o que exatamente significa essa propulsão nuclear, né? Como funciona na prática a geração de energia dentro de uma embarcação com propulsão nuclear? E vou deixar a pergunta aberta para os dois, quem quiser começar.
7: Bom, eu começo então falando um pouquinho. Na realidade, a propulsão, ela vem de uma fonte de energia, que é o núcleo do átomo de urânio, né? Que ele passa por um processo de fissão, ele libera partículas quando ele se parte, e libera radiação. Essa radiação é utilizada pelo reator para produzir calor e aquecer a água, fazendo uma analogia bastante simples para o leitor, como se fosse uma chaleira que a gente coloca no fogo, a água ferve, gera vapor, e esse vapor então é coletado e utilizado para gerar uma turbina. Essa turbina pode estar direto na linha de eixo do navio, movimentando o hélice, ou ela pode estar ligada a um gerador elétrico, produzindo energia elétrica, que é utilizada posteriormente para fazer funcionar um motor elétrico que mexe o propulsor do navio, ou a hélice, como normalmente a gente conhece, né?
5: Leonan, se quiser complementar.
8: Na prática, né, eu acho que o grupo foi bastante claro na ação, né? Só queria acrescentar que na prática o princípio é semelhante ou praticamente idêntico ao de uma usina nuclear em terra, mas aí sim, nesse caso, adaptado para operar de forma compacta, segura e resistente ao ambiente marítimo, e coloca outros requisitos à instalação mais exigentes do que os exigidos por uma instalação em terra.
6: Pois é, com relação à geração elétrica convencional, quais são as principais diferenças daquele sistema para um sistema voltado para propulsão? E também quando a gente fala nos mini-reatores, né? Os pequenos reatores modulares embarcados, do que a gente está falando tecnicamente?
7: Bom, a principal diferença, obviamente, é que a energia elétrica gerada em terra é uma instalação estacionária e essa central, esse reator, ele é levado a operar em regime permanente. Ele está sujeito aos requisitos ambientais do local onde ele está instalado e ele trabalha em regime que a gente chama de regime permanente, ou seja, o reator ele sobe numa rampa de potência até próximo da sua potência máxima e trabalha ali indefinidamente. E no caso do reator de propulsão nuclear, a situação é bem distinta. Primeiro porque os requisitos ambientais são aqueles ligados à região onde ele vai operar. O reator está sujeito a movimentos do mar, jogo, balanço, inclinações, está submetido a ondas, o choque devido a ondas batendo contra o casco e uma série de requisitos que são diferentes daqueles numa instalação em terra. Bom, outro ponto importante que eu mencionei para a instalação em terra, enquanto a instalação em terra trabalha em regime permanente, no navio não, ele tem que acelerar, desacelerar, fazer manobras, e isso faz com que os requisitos para o desenvolvimento do reator, do combustível e seu controle sejam distintos, tornam essa instalação mais complexa. também num navio ou num submarino, o espaço é muito menor, muito mais reduzido. E tem que receber uma enorme quantidade de sistemas que vão integrar este reator ao navio. Isso torna a solução mais complexa do que no caso de uma instalação em terra, onde a disponibilidade de espaço, de volume, não há tanto requisito para peso. Podemos colocar numa instalação em terra componentes bastante pesados. Já no navio não é bem assim que funciona. Então, em termos de blindagem, é muito mais fácil blindar a radiação numa instalação em terra do que no navio. Em linhas gerais, são essas as grandes diferenças.
5: Tá certo.
6: O Leonardo está querendo complementar algo nessas diferenças?
8: Os reatores navais, eles precisam ser muito mais compactos, robustos e capazes de operar em movimento, sob vibração, em espaços reduzidos, como o Rui já colocou. Além disso, eles são projetados para longos períodos sem reabastecimento. Só para ter uma comparação, uma usina nuclear, em geral, ela opera num ciclo de reabastecimento de 12 a 18 meses, dependendo do projeto, enquanto uma propulsão nuclear, o período sem reabastecimento pode se estender por vários anos, chegando até no caso limite dos submarinos nucleares americanos a terem, não fazerem reabastecimento, ou seja, sua carga de combustível inicial dura durante toda a vida útil do navio.
5: Caramba.
8: Já os pequenos reatores modulares, que são conhecidos como SMR, que vocês falaram, né? E os micro-reatores embarcados, são versões reduzidas e padronizadas de reatores nucleares, desenvolvidas para aplicações específicas, inclusive é marítimo. Eles oferecem muito mais flexibilidade de instalação e implicam uma potencial redução do custo inicial de investimento, bem como dos seus custos operacionais.
5: Gente, é muito interessante isso, né? Isso de durar a vida útil inteira, né? Sem reabastecer. Isso seria muito interessante, né? Acho que pensando em trabalho de transporte de carga, por exemplo, e outros usos, assim. Queria até entender se é uma tecnologia muito mais avançada do que a gente tem disponível hoje, é muito pontual, assim. Como que se chega no desenvolvimento desses mini reatores pensando nessa alta capacidade de autonomia, assim? Como que isso é feito hoje? Até pensando um pouco em Brasil, se a gente puder trazer o debate para cá.
7: Essa elevada capacidade de operar durante um bom tempo sem reabastecimento, isso vem da natureza do próprio átomo do urânio. Ele tem uma densidade de energia muito elevada. Então, com um volume e uma massa muito menor do que no caso o petróleo, a gente consegue ter uma grande quantidade de energia. Então, apesar de um núcleo de um reator naval ser de dimensões e peso reduzidos, se a gente colocar ali dentro uma quantidade necessária de urânio físsil, que é o urânio 235, uma quantidade mais elevada, a gente está aumentando a densidade de energia que tem ali. E a gente consegue liberar essa energia durante um tempo muito longo. Já no caso de um navio com propulsão convencional, a óleo pesado, óleo diesel, a gente precisa um volume muito maior, infinitamente maior. É necessário que ele, a cada viagem, ele pare para reabastecer os seus tanques, porque ele não tem, mesmo com tanques de grandes dimensões, volume suficiente, energia suficiente para operar por anos, como acontece num reator. O reator de propulsão naval, ele pode ter, dependendo do teor de enriquecimento de urânio que ele tenha, ele pode ter a operação limitada a alguns anos ou até algumas décadas, como o caso dos submarinos americanos, que são os que nós conhecemos, que têm maior longevidade em termos de operação sem necessidade de reabastecimento, chegando aí a 30 anos. Então, o submarino é construído para que ele opere a vida inteira sem ter que fazer nenhum reabastecimento. Mas, ressalto, essa não é a única solução. É possível ao projetista dimensionar para que ele tenha 2, 3, 4 cargas de abastecimento ao longo de sua vida útil. Isso depende muito do propósito de cada projeto, de como ele vai ser operado e da complexidade e tecnologia que é embarcada em cada um tipo de solução.
5: E quais são os principais desafios, assim, pensando nesse desenvolvimento mesmo do uso da propulsão nuclear, né, no desenvolvimento desses mini reatores? Queria entender quais são os grandes desafios para desenvolver essa tecnologia, pensando em embarcações, não só dessas embarcações que duram a vida inteira sem precisar reabastecer, mas mesmo essas que têm algumas recargas ao longo do tempo, né? Queria entender como que a tecnologia é implementada, assim, os principais desafios para você implementar essa tecnologia.
8: Atualmente a propulsão nuclear, ela é amplamente utilizada em submarinos pelos Estados Unidos, a Rússia, a França, o Reino Unido, a China e a Índia. E em porta-aviões pelos Estados Unidos em quebra-gelos pela Rússia. Então existe uma frota de navios militares e civis de propulsão nuclear que ultrapassa aí cerca de 200 unidades, né, em operação, e mais os quebra-gelos de uso civil empregados pela Rússia. Essas embarcações elas conseguem operar durante anos sem necessidade de reabastecimento de combustível. No caso do Brasil, né, essa tecnologia está sendo desenvolvida no âmbito do programa nuclear da Marinha, especialmente com o projeto Futuro Submarino Nuclear Brasileiro, que representa aí, sim, um salto tecnológico estratégico enorme para o nosso país.
5: É muito interessante, doutor Humberto.
7: Completando um pouquinho, na realidade, para isso é necessário que se domine o processo da fissão de urânio em pequenas dimensões. Isso leva ao desenvolvimento de materiais que resistem a altas temperaturas, pressões, no caso do nosso reator, que é o PWR, um reator a água pressurizada. Então, num espaço confinado, existe muita energia, muita geração de calor e pressão. Então, é necessário que se desenvolva toda uma tecnologia e materiais, não apenas para projetar, conseguir controlar esse fluxo de nêutrons que mantém a reação no núcleo do reator. É necessário que se tenha um sistema de controle extremamente preciso para que o navio possa aumentar ou diminuir a sua demanda em termos de potência, mantendo o resfriamento adequado e com o controle humano de toda essa reação em cadeia que está acontecendo ali dentro. Então, esse é o pulo do gato aí do desenvolvimento da tecnologia. Como fazer isso tudo num espaço confinado e o desenvolvimento de materiais, a parte de eletrônica, sistema de comando e controle que são bastante sofisticados para um reator que vai ser submetido por anos a fio com um ambiente extremamente hostil, que é o ambiente marinho, onde a gente tem salinidade, como eu já falei, movimentos do mar, vibrações. Essa tecnologia é uma tecnologia bastante sofisticada que poucos países do mundo conseguiram desenvolver e dominar. O Brasil está chegando lá, estamos bem próximo aí de operar o nosso primeiro reator para propulsão nuclear naval.
5: Que legal.
6: Então, era justamente porque vocês mencionaram o setor naval dos outros países aí. No Brasil, neste momento, a gente não tem um exemplo ainda.
7: Não existe. São poucos os países do mundo que têm reatores navais operando hoje em dia. Basicamente, os Estados Unidos, Rússia, China, Inglaterra, França e Índia. Os outros todos estão querendo ter algum dia, alguns estão se aventurando a desenvolvê-los, como é o caso do Brasil, e dentre um pequeno grupo que está buscando o desenvolvimento dessa tecnologia no momento, o Brasil talvez seja aquele que está mais próximo de obtê-la, de forma autônoma. Há uma grande diferença para alguns projetos que hoje estão em andamento, como na Índia, por exemplo, que já obteve os seus primeiros submarinos, e a Austrália, que está começando a desenvolvê-los. Mas a Austrália está trabalhando ali numa parceria com os Estados Unidos, com a Inglaterra, mas o Brasil não, ele está desenvolvendo essa tecnologia toda de forma autônoma ao longo de décadas, né? E o problema não é só o navio ou o reator. Para se chegar ao reator, é necessário desenvolver todo o ciclo do combustível nuclear, todas as fases, desde a mineração até a transformação do urânio na forma de um combustível que possa ser colocado num reator para produzir energia.
5: Uma dúvida que a gente fica, acho que a gente chegou a falar sobre isso no episódio que a gente explicou como funciona essa fissura do urânio e tudo mais. Como é a oferta de urânio no Brasil e também de onde se tira o urânio assim aqui, né? Por onde é oferecido, né? Por onde vem essa oferta aqui no Brasil? Pensando nesses reatores, acho que pode, o Leonel, acho que pode começar.
8: O Brasil tem uma posição privilegiada nesse momento em que a energia nuclear vem sendo retomada e reavaliada e revalorizada em todo mundo, né? O Brasil está numa situação bastante de uma oportunidade muito grande, na medida que o Brasil possui uma das maiores reservas de urânio do mundo, para ser mais preciso, a sexta maior reserva, tendo prospectado somente um terço do território nacional. Ou seja, o Brasil muito provavelmente poderá, depois de feita a prospecção mais refinada do território brasileiro, ser o maior, ou se não o segundo maior reserva de urânio do mundo, competindo com a Austrália, que atualmente é a maior reserva. Então, isso cria uma oportunidade enorme para o Brasil para se tornar um ator importante no mercado internacional de combustível nuclear, conforme a gente está observando, vem crescendo na medida que as usinas nucleares vão sendo revalorizadas em todo o mundo. Então, acho que é uma oportunidade enorme que o Brasil tem. Infelizmente, nossas condições de produção efetivamente do urânio são bastante limitadas hoje, se restringindo a uma única mina, em operação inconstante, né, infrequente, que é em Caetité, na Bahia. Né? Essa mina vem produzindo combustível de uma forma um pouco irregular, em quantidades ainda que se limitam a cerca de centenas. A maior produção à vida foi 400 toneladas no ano de 2018. Mas então existe um trabalho enorme a ser feito de prospecção e abertura de novas minas, de maneira a atender a enorme demanda mundial que o urânio deve vir surgir. O que fica ressaltado pelos problemas geopolíticos que envolvem a própria Rússia. Né? A Rússia é um fornecedor muito importante, e dadas as condições geopolíticas atuais, existe um risco grande dos países ocidentais, que têm uma dependência muito grande da Rússia no fornecimento de urânio para suas usinas. Então, acho que essa é uma oportunidade do Brasil se alinhar também, se tornar um player importante nesse mercado que só tende a crescer.
6: Eu quero aproveitar esse ponto do Leonan, se dá para a gente fazer um apanhado no momento do que o Brasil precisa agora para não perder esse espaço nessa corrida, a gente pode falar nessa corrida tecnológica?
7: Na realidade, a gente conhece efetivamente o que fazer, mas os mecanismos nem sempre estão disponíveis, né? Primeiro, isso passa por uma decisão do Estado brasileiro. Se por um lado o Brasil, felizmente, é um país que tem inúmeras fontes alternativas de energia, então ele não depende exclusivamente da energia nuclear para o seu desenvolvimento. Isso é muito bom para os brasileiros. Nós temos energia de origem hidráulica nos nossos rios, né? Temos solar, temos a eólica, temos petróleo, então uma diversidade enorme na nossa matriz energética que é bastante limpa. E o urânio tem um papel importante porque é uma fonte de energia caracterizada como segura e estável. É uma energia de base da matriz e possivelmente, sem dúvida, a melhor para substituir as fontes que hoje geram gases de efeito estufa, como o óleo, o carvão. Essas são energias confiáveis, mas elas geram efeitos não desejáveis, que é a poluição ambiental. Então, o urânio, ele tem essa característica de gerar energia de base. Como o Leonan falou, nós temos urânio em nosso território, nós dominamos a etapa do ciclo de combustível, mas as nossas iniciativas enquanto governo são modestas em termos de desenvolvimento, em termos de alocação de recursos nas empresas brasileiras, aí em particular uma que é a única, é a indústria de nucleares do Brasil, que trabalha com a mineração, a extração e o ciclo do combustível, mas o projeto em si como um todo é um projeto tímido em termos de alocação de recursos e em termos de objetivos de se tornar um grande produtor. Poderíamos pensar em abrir um mercado, fazer associações com empresas de maior porte, e para isso é necessário flexibilizar um conjunto de leis que existem no país que limitam um pouco essa atuação com empresas privadas. Então, o que eu estou querendo dizer na realidade é que o processo para se tornar amplo e ser empregado de uma escala industrial muito maior, ele precisa de decisões do Estado brasileiro e de investimentos que ainda não foram tomados por motivos diversos.
5: Vocês citaram, né, que é uma tecnologia com potencial para substituir sistemas tradicionais de propulsão, né? Pensando principalmente em transportes marítimos. Queria entender quais são os desafios para implementar sistemas nucleares na área, tanto tecnológicos quanto esses desafios legais que você trouxe, Humberto.
7: Bom, eu começo dizendo o seguinte: existe um compromisso assumido no âmbito da Organização Marítima Internacional, que é a redução dos gases de efeito estufa provocados por navios até 2050, chegando a um limite zero. É um compromisso extremamente ambicioso, né? Retirar o óleo pesado, o óleo diesel das embarcações e substituí-lo por fontes alternativas de energia. Estão sendo estudadas não apenas a nuclear, mas outros também, como amônia, o hidrogênio, o álcool, biocombustível, são alternativas que estão em estudo. Mas a nuclear é uma que se torna bastante promissora nesse momento. Primeiro, porque nós estamos coincidentemente vivendo a ocorrência dos pequenos reatores modulares. São reatores mais seguros, que estão prometendo produção em série, dentro de módulos que seriam facilmente adaptados a um navio, muito mais facilmente do que a construção de um reator tradicional. Esses módulos poderiam ser adaptados por um estaleiro que hoje domina apenas o processo de construção naval, não é uma empresa especializada na área nuclear, e com isso nós teríamos a oportunidade de fazer frente a esse desafio da substituição do petróleo nas embarcações, deixando de poluir a atmosfera de uma forma bastante relevante. Então a tecnologia existe, ela já é empregada desde o final dos anos 50 por meio de reatores navais, militares, a sua grande maioria. Ela se mostrou ao longo de 6-7 décadas uma tecnologia bastante segura e precisa se vencer algumas barreiras que não são principalmente as tecnológicas. Existem barreiras que precisam ser vencidas hoje em dia, são a aceitação popular, preparação de portos e autoridades portuárias que estejam receptíveis a esse tipo de navio. O navio precisa ser segurado, existem questões de responsabilidade civil, então a parte de segurança, proteção física dessa embarcação contra atos de terrorismo, pirataria. Então esse conjunto de temas que precisam ser efetivamente viabilizados para que essa tecnologia possa ser empregada num ambiente comercial marítimo, ainda gerando resultados financeiros desejáveis, que é o que o armador efetivamente quer.
5: Queria ver se o Leonardo tem alguma coisa para complementar.
8: Não, respondendo objetivamente a sua pergunta, né, essa tecnologia tem sim um enorme potencial para substituir sistemas tradicionais de propulsão e transporte marítimo. Entretanto, né, existem aí desafios muito relevantes. Começam pelos altos investimentos iniciais, exigências regulatórias rigorosas, a necessidade de infraestrutura especializada nos portos, formação de pessoal qualificado e questões relacionadas à aceitação pública da tecnologia nuclear. Ou seja, essa tecnologia de propulsão nuclear, ela de fato já substitui sistemas tradicionais de propulsão do transporte marítimo, na medida que ela é a propulsão de cerca de 13 quebra-gelos russos, que fazem um papel muito importante na integração da costa da Sibéria com o resto do país. Né?
5: Uhum.
8: Então, ela já substitui nesses casos, e já houve no passado outras tentativas de propulsão nuclear para transporte marítimo nos Estados Unidos, o navio Savannah, no Japão, o navio Mutsu, e na Alemanha, o Torhan. São navios que foram experimentos feitos para efetiva essa substituição ocorrer. E, tecnicamente, esses experimentos foram de muito sucesso, porém esbarraram em alguns daqueles desafios que eu acabei de relatar. A dificuldade de infraestrutura especializada nos portos, pessoal qualificado e questões ligadas à aceitação pública. Então esse foi o problema, mas o potencial para substituição é enorme.
5: Até falando aqui sobre isso, você trouxe falando dos quebra-gelos da Rússia, né? Lembrando que pro 20, a gente já chegou a fazer um episódio falando especificamente dos quebra-gelos, né? E conhecendo a tecnologia, entendendo como é que funciona. O episódio está lá no metropolitanario.com.br. A gente falou também, conversou com um estudante brasileiro que viajou a convite da Rosatom para conhecer um desses quebra-gelos, né? No ano passado. E lembrando que está aberto as inscrições aí para participar desse projeto de novo pela Rosatom. A gente vai falar um pouco mais em detalhes daqui a pouquinho. Quem vai trazer pra gente é a nossa apresentadora virtual, e também vamos conversar com uma especialista sobre o assunto. Mas só fazendo esse adendo aqui sobre os quebra-gelos, né, russos, que estão em operação desde a década de 50, né? Isso é muito interessante porque a gente vê a longevidade da tecnologia, apesar desses desafios que a gente está trazendo aqui de implementação.
6: Não, já que a gente passou para esse ponto, só quero... Diga, Leonan.
8: Não, só queria acrescentar que o tema quebra-gelos, ele é particularmente interessante na medida que a gente vive um momento bem peculiar, né? Com o aquecimento global, as rotas de navegação pelo Oceano Ártico passaram a se tornar viáveis e encurtam bastante, e o uso intensivo dessas rotas a médio e longo prazo pode revolucionar até os fluxos comerciais no mundo todo, né? E os quebra-gelos terão efetivamente um papel importante a desempenhar na manutenção dessas rotas abertas ao longo do litoral do Mar Ártico. Né? Então é particularmente interessante e particularmente promissor o emprego de quebra-gelos de propulsão nuclear no futuro, para até garantir essas novas rotas de navegação comercial.
5: Ah, com certeza. Se a gente for falar até de questões geopolíticas ali, né, envolvendo o Ártico, tem muita coisa interessante que pode acontecer aí com essa viabilidade, né, desses trajetos por lá. E os quebra-gelos já conseguem fazer isso, né, há algum tempo. Isso é muito interessante.
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6: Vamos fazer uma pausa agora no papo com o Humberto Ruivo e o Leonan Guimarães para falar sobre o projeto da Rosatom que nós citamos agora na entrevista. A gigante russa de energia nuclear está com seleção aberta para levar um estudante brasileiro ao Polo Norte em uma expedição científica a bordo de um dos quebra-gelos. E a experiência é bastante incrível, viu? Quem vai nos contar mais sobre esse projeto e como se inscrever para viajar com a Rosatom é a nossa apresentadora virtual, a Ludmilla. Fala aí, Lud.
10: Olá, eu sou a Ludmilla, apresentadora virtual da Sputnik Brasil e voz do quadro Curto Circuito, o seu giro pelo mundo da tecnologia no podcast Em Órbita. A Rosatom está selecionando um estudante brasileiro para viajar a bordo de um quebra-gelos nuclear em uma jornada de 10 dias que acontece durante o mês de agosto. O projeto é internacional e leva alunos de escolas por todo o mundo. Para participar, é necessário ter entre 14 e 16 anos, além de conhecimento em inglês. A viagem pelo Ártico será realizada no quebra-gelo 50 anos de Vitória, ou Pedisat Let Pobed, em russo, e leva jovens de 20 países parceiros, incluindo Brasil e Bolívia, aqui da América do Sul. As inscrições podem ser realizadas no site goarctic.energi/ru. São três fases para concluir a inscrição. Primeiro, você faz um quiz online sobre temas ligados à ciência e à tecnologia nuclear. Depois, assiste uma série de webinários educativos e responde a algumas perguntas ao final de cada sessão. A partir daí, os 10 melhores colocados de cada país vão para a fase final, onde apresentam em vídeo propostas sobre como as tecnologias nucleares podem contribuir para o desenvolvimento de seus países. Os selecionados terão experiências relacionadas a temas como navegação em regiões polares, funcionamento dos quebra-gelos e também aplicações da tecnologia nuclear. São 10 dias de jornada, com palestras, workshops, interação com os cientistas, além da vivência no Ártico em si. No ano passado, o estudante carioca Otávio Gomes foi o vencedor da etapa brasileira, com um vídeo sobre como as tecnologias nucleares podem transformar a agricultura e a saúde no Brasil, promovendo sustentabilidade e qualidade de vida para todos. Ele foi o primeiro brasileiro a participar da expedição. Essa foi Ludmilla, apresentadora virtual da Sputnik, para o quadro Curto Circuito.
5: É isso, Lud, brigadão pelas informações. Lembrando aqui que a inscrição pode ser feita pelo site goarctic.energi/ru, né? No caso, vou soletrar agora. GOARCTIC.ENERGY/RULE. E aí você se inscreve até o dia 3 de junho. Quem estiver nos ouvindo e já for lá se inscrever, eu desejo muita boa sorte, tá? E caso dê tudo certo, muito boa viagem também para conhecer o quebra-gelos nuclear 50 anos da Vitória. Aproveita o friozinho que faz lá, hein? Agora vamos voltar pro papo com o contra-almirante da reserva, Humberto Moraes Ruivo, superintendente de acordos, tratados e cooperação técnica da Secretaria Naval de Segurança Nuclear e Qualidade, o SECNSNQ, e o Leonan Guimarães, que é diretor técnico da Associação Brasileira para o Desenvolvimento de Atividades Nucleares, a ABDAN. A gente está conversando com eles sobre propulsão nuclear e como o Brasil tem se movimentado para avançar no setor. Vamos ouvir o que eles têm a dizer sobre.
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6: Meu, já que a gente está falando de quebra-gelos, eu queria falar de outros tipos de transporte que hoje são viáveis nesse modelo de propulsão nuclear. Expliquem aí pra gente, quem está mais a par e quer trazer esses principais objetivos no transporte em si.
8: A adaptação à propulsão nuclear, ela é particularmente bem adaptada a navios de grande porte que façam longas rotas e que precisem andar em velocidades relativamente elevadas. Uma classe de navios que vem crescendo em importância e em tamanho enormemente são os navios porta-container. Hoje se tem navios porta-container de um porte imenso, inimaginável alguns anos atrás. E para esses navios de porta-container, transportam carga de alto valor agregado, né, que circulam a logística de várias indústrias, de cadeias produtivas, né, globalizadas. Então é importante esses navios crescerem em tamanho, mas eles precisam também crescer em velocidade. E para crescer em velocidade com a propulsão tradicional, você começa a ter um pênalti muito grande, né, espaço ocupado para armazenar combustível, afora os problemas de emissão de gases de efeito estufa. Então a propulsão nuclear é particularmente bem adaptada à propulsão desses grandes porta-container que já existem e a tendência é que existam cada vez de maior porte. Porque alto valor agregado, grandes volumes e alta velocidade. São vantagens que só a propulsão nuclear pode dar para esse navio.
5: É muito interessante, Humberto, se quiser
7: comentar. Eu queria completar. Quanto maior a velocidade, menor o tempo de travessia. E se o navio não tiver que abastecer frequentemente, ele fica menos tempo no porto. Então, são vantagens que acabam sendo traduzidas em ganho financeiro para o proprietário da embarcação, né? O navio leva a mercadoria mais rápida, ele entrega de uma forma veloz e ele faz mais viagens ao longo de um determinado período de tempo. Isso realmente torna o seu emprego bastante interessante. Quanto maior o porte do navio, quanto maior o seu deslocamento, mais energia precisa para a sua movimentação. Então, a energia nuclear, sendo uma fonte de energia com elevada densidade, se torna principalmente útil para isso. Não significa que não possa ser utilizada para navios menores, claro, mas é uma solução que hoje ainda envolve uma complexidade tecnológica, um custo inicial elevado. Então, quanto maior o custo da embarcação, mais fácil de absorver este custo inicial do investimento. E já em embarcações muito pequenas, tem um custo inicial de aquisição relativamente modesto, essa solução talvez não se torne tão atrativa quanto no caso dos navios de grande porte, que cobrem distâncias muito longas ao longo do globo, né?
5: É interessante porque, assim, vocês comentaram, né? A maior parte de uso militar, pensando em submarinos e navios das marinhas.
7: Porta-aviões.
5: Né? Porta-aviões, tudo mais. E vocês trouxeram o exemplo dos quebra-gelos como um uso civil. Queria entender se já tem alguma outra aplicação civil pensando pelo mundo, assim, pensando em transporte mesmo, transporte de carga, né? Pensando nesses exemplos com potencial para uso da propulsão nuclear. Queria saber se já tem alguma coisa prevista, assim, de uso civil para além dos quebra-gelos pelo mundo também.
7: Saindo um pouquinho do aspecto da propulsão em si, mas falando de reatores embarcados, a Rússia desenvolveu também, eles chamam de floating nuclear power plants. São uma barcaça com reatores para produção de energia para a terra. Essa barcaça, ela, apesar de não ter propulsão, ela pode ser rebocada para diversos pontos distantes da rede de alimentação de energia e fornecer energia elétrica para a terra, fornecer calor na forma de vapor para aquecimento de cidades, para aplicações diversas. Então, hoje já existe efetivamente uma barcaça dessa operando na Sibéria, fornecendo energia elétrica para a terra. E no passado, muito tempo atrás, houve uma barcaça desse tipo americana que forneceu energia para a construção do Canal de Panamá. Essa é muito pouco conhecida, fala-se pouco a respeito dela, mas de fato ela já existiu há várias décadas atrás. O emprego da energia nuclear para embarcações é bastante amplo, pode ser tanto para a propulsão de um navio de guerra quanto um navio mercante. O Leonan citou três navios que já existiram no passado, que não eram navios que quebra-gelo, eram navios de emprego comercial e também podem ser para geração de energia. Podemos imaginar no nosso país uma barcaça desse tipo poderia ser bastante útil no Amazonas para gerar energia elétrica lá num ponto distante onde a rede de distribuição normal não chega e seria muito caro levar o combustível para lá, a diesel, grandes volumes indo e voltando toda hora para manter uma termoelétrica funcionando a óleo ou a gás naquela região. Então, existem diversas aplicações que podem ser vislumbradas aí para o futuro do emprego da energia nuclear no mar. Eu diria também que na parte de produção de óleo em alto mar, as plataformas de petróleo para perfuração e extração, elas demandam uma grande quantidade de energia. Então, ter reator embarcado ou próximo pode reduzir bastante as emissões e facilitar a operação desse tipo de operação em alto mar.
5: Deixa eu fazer uma pergunta aqui para aproveitar, antes do Leonan complementar. Duas coisas. Queria entender, primeiro, se a gente já tem exemplos de reatores embarcados aqui no Brasil, sem ser casos de propulsão, né? Também entender acho que o motivo por trás dessa aplicação, né? Essa produção, geração de energia em alto mar, ao invés de ser o reator terrestre e tudo mais. Existem vantagens nesse sentido? Porque eu fico pensando muito em dissipação de energia, como que a energia nuclear funciona nesse sentido, quais as vantagens de levar isso para uma situação embarcada, né? Ao invés do reator terrestre.
8: Essas vantagens são bastante evidentes. Em alguns casos, né, elas se tornam indispensáveis ao uso da energia nuclear no mar. Eu cito um exemplo bastante, pode parecer meio futurista, mas é uma coisa que está mais próxima do que a gente imagina e já vem ocorrendo em pequena escala no mundo. É a última fronteira, né, que a humanidade tem a desbravar, os fundos oceânicos. Existe um enorme potencial de exploração de minerais nos fundos oceânicos, especificamente aqueles minerais e metais chamados críticos, indispensáveis para a tecnologia mais avançada, que podem ser obtidos no mar a um custo até inferior ao que a obtenção em terra. Quer dizer, essa mineração submarina, que é um tema que está sendo objeto de grande interesse no mundo todo, ainda que de uma forma bastante discreta ainda, né? ela só é viável se você tiver fontes capazes de produzir energia sob a água. Então, a fonte não dependente do ar atmosférico, que a única disponível é a energia nuclear. Então, a energia nuclear pode se tornar uma ferramenta indispensável para a exploração desse mar profundo, né? Essa última fronteira que a humanidade tem para explorar. Que é uma coisa curiosa, né? O homem conhece melhor a superfície de Marte do que muitas regiões do fundo.
5: Isso é verdade.
8: A superfície de Marte tem um robozinho lá que passeia por lá tirando imagem, e nos fundos oceânicos você tem muito menos conhecimento. Parece uma contradição, mas isso é uma realidade. Esses fundos marinhos são uma última fronteira que a humanidade tem para se expandir em busca da prosperidade, da qualidade de vida e do bem-estar das populações. Então, eu acho que essas aplicações que foram citadas pelo Ruivo, muito bem colocado, da indústria de óleo e gás, né, podem ser o primeiro passo no caminho dessa exploração dessas águas ultraprofundas, que é o caso do pré-sal brasileiro e de pré-sal em outras regiões do mundo. Eu acredito que tem um futuro muito, muito importante a propulsão, a geração nuclear no mar, de uma forma geral, que inclui a propulsão nuclear e a geração de energia flutuante ou submersa ou no fundo do mar.
5: Ah, interessante. Bom,
7: completando um pouquinho, falando dessa ideia de geração de energia a bordo de uma plataforma ou um navio, existe o aspecto também logístico, né, que eu acho que é bastante relevante e vale a pena a gente citar. Para se ter uma central de energia elétrica nuclear funcionando, é necessário que haja indústrias, pessoal capacitado no entorno, prestação de serviços, e isso para uma instalação de terra normalmente acaba por se criar no entorno dessa instalação todo um sistema que vai apoiá-los ali com pessoas, serviços e materiais. Quando a gente precisa de energia num ponto muito distante, pode ficar muito caro, complicado e demorado criar toda essa estrutura afastada remotamente para apoiar a instalação. Aí a ideia da plataforma transportável para geração de energia é extremamente vantajosa, porque você constrói, coloca a instalação para operar num ponto onde você tem uma indústria, tem os talheiros de apoio, reboca para onde você quer usar, usa, na hora de fazer a manutenção, você manda outra substituir aquela, traz aquela de volta para fazer o reparo, a manutenção, a troca de combustível se necessário, numa região onde você já tem essa infraestrutura logística de apoio. Então, a ideia do reator transportável, ela flexibiliza muito o seu emprego. Imaginemos, por exemplo, uma ilha distante, remota, em que você precisa de energia elétrica, e você transportando uma plataforma para lá, você vai operar durante anos, décadas, sem ter sequer que se reabastecê-la. Se você estiver dependendo de um motor diesel, lá um diesel gerador, você vai ter que manter um fluxo de navios indo e voltando para transportar óleo diesel. É bastante complicado. Então, às vezes é muito mais fácil você deslocar o reator para um local para fazer a manutenção, do que ter que levar essa infraestrutura toda logística para um local distante e remoto. Então, isso é um ponto que eu acho que flexibiliza bastante o uso dos reatores em pontos distantes e remotos do globo terrestre. Por isso que a Rússia resolveu instalar essa plataforma na Sibéria, num ambiente hostil, distante e de difícil acesso.
5: Ah, interessante. E aí, sobre a aplicação no Brasil desses reatores, a gente tem algum exemplo? Você até citou, né? Vocês dois citaram essa possibilidade de explorar coração, do fundo do mar. A gente falou aqui de metais críticos, né? Então é muito importante. Inclusive, o Brasil tem uma grande reserva, né? Mas talvez ainda não tenha explorado o seu máximo o fundo do mar. E tem o nosso pré-sal também, que, enfim, já tem esse trabalho de extração há alguns anos, né? A gente também fez um episódio falando dos 20 anos da descoberta do pré-sal aqui e contamos um pouco sobre as tecnologias da Petrobras para essa extração. Tá lá no metropolitanarrio.com.br, os ouvintes curiosos. Queria entender se essa tecnologia, o uso desses reatores já acontece no Brasil, até atrelado a isso, a essa exploração do pré-sal, por exemplo.
7: É, não, de fato, o Brasil não dispõe de reatores nucleares para essa atividade até o presente momento, né? Nós dispomos de reatores nucleares de grande porte em terra, como Angra 1, Angra 2, e reatores de pesquisa. O primeiro reator para propulsão nuclear naval é o que a Marinha está desenvolvendo para o projeto do primeiro submarino convencionalmente armado com reator nuclear para sua propulsão. E esse reator, ele prevê também o desenvolvimento

0: desenvolvimento, estudos de investigação para verificar a viabilidade e a relação custo-benefício da aplicação dessas soluções.
1: É muito interessante. Acho que até perguntar sobre parcerias, né? Assim, pensando nesse desenvolvimento das tecnologias aqui no Brasil, a gente escuta muito parcerias, até falamos da Rosatom, né? É, existem parcerias nesse sentido também, muitos encontros falando de exploração desse setor. Queria entender quais parcerias a gente tem hoje, assim, pensando no Brasil e outros países para esse desenvolvimento.
2: Antes de falar em parceria, eu queria complementar um pouco o que você estava falando antes, né? Que pese o caso do Brasil não ter nenhum reator operando nesses empregos, né? O Brasil tem pelo menos três características que fazem e indicam que ele pode ser um líder nesses novos desenvolvimentos de reatores nucleares para esse pequeno porte e micro-reatores. O primeiro é que o Brasil é líder na exploração de águas profundas, né? Através da Petrobras, as águas ultraprofundas vêm sendo exploradas em campos que operam a quase a 5 mil metros de profundidade. Ou seja, o Brasil tem toda uma infraestrutura para explorar os leitos marinhos, o que, como a gente já viu anteriormente, é uma aplicação bastante importante, de longo prazo, da energia nuclear no mar. Além disso, o Brasil tem uma Amazônia que as populações de baixa densidade populacional, populações dispersas pela uma vasta região, e a única maneira de fazer chegar a eletricidade a essas pessoas é através de comboios de combustível óleo diesel que navegam pelos rios da Amazônia para alimentar as termoelétricas que sustentam várias dessas regiões. Ou seja, esse transporte de óleo diesel pelos rios da Amazônia é uma ameaça constante, é uma ameaça ao equilíbrio ecológico da região. Pensa numa possibilidade de um acidente. Isso é uma coisa que pouco se fala, pouco se discute, mas é um risco real. Com o uso de pequenos reatores nucleares e micro-reatores nessas regiões, você consegue eliminar essa logística de distribuição de combustível tão nociva à natureza, que é o transporte de óleo diesel por barcaça. E o terceiro ponto é que o Brasil ainda existe inúmeras riquezas minerais a ser exploradas em locais remotos, onde você levar energia para essa exploração mineral é bastante difícil no caso de uso de combustíveis fósseis, que é o que usa hoje.
3: Eu queria só puxar um ponto que o Humberto trouxe antes, só para a gente poder pontuar algumas coisas relacionadas à segurança. O Humberto falou antes daqueles testes, né? São muitos testes realizados, porque quando a gente pensa não só na propulsão nuclear, né? Mas em toda a tecnologia nuclear. E o Humberto é da Secretaria Naval de Segurança Nuclear e Qualidade, já querendo aproveitar para falar do objetivo de vocês em questão de segurança e se o senhor puder falar pra gente, Humberto, como é que é possível minimizar possíveis riscos aí nesse sistema de propulsão nuclear e o que é feito de controle hoje para evitar desastres, né? Se o senhor puder falar se existe, por exemplo, algum exemplo de desastre em alto mar.
0: Bom, eu vou fazer uma apreciação bastante resumida por conta do horário, mas aqueles que tiverem interesse em aprofundar o assunto, eu recomendo que acessem os sites da Secretaria Naval, as mídias sociais, como LinkedIn, Instagram, sempre que estão divulgando o trabalho que a Secretaria vem fazendo. Para que uma instalação nuclear seja segura, é necessário que desde do seu projeto conceitual, ele passe a ser desenvolvido e analisado com relação à segurança. É um trabalho de engenharia muito minucioso, que envolve cálculos, modelos matemáticos, em que o projetista tem que mostrar ao órgão regulador que ele está desenvolvendo um projeto que tem uma série de sistemas, requisitos de segurança que atendem às normas do órgão regulador. Então, a Secretaria, como órgão regulador, ela emite normas com requisitos que levam ao projetista a desenvolver um projeto com uma série de preocupações para tornar essa instalação o mais segura possível. E essa segurança é obtida por meio do controle da reação nuclear, por meio da remoção do calor residual e da blindagem, para que se tudo der errado, a radiação não chegue ao meio ambiente e não cause mal às pessoas. O trabalho da Secretaria, como eu falei, inicia-se na fase de projeto, acompanha e fiscaliza a construção, esses diversos testes que precisam ser realizados em diversas fases, comprovando a garantia da qualidade desse projeto. Eles vão levar a emissão de licenças que vão autorizar o uso, o início da operação da instalação. Depois, num estágio mais avançado, tendo provado que a instalação passou pelos testes de comissionamento,

0: passa a ser a operação permanente e depois, quando é feita uma manutenção, até o final da vida útil, este processo de fiscalização, ele continua. O processo de capacitação das pessoas que precisam estar bastante preparadas para lidar com essa nova tecnologia e os cuidados operacionais que são empregados na realidade. Ou seja, o operador ele tem que provar que aquilo que foi projetado, construído, está sendo colocado em prática no dia a dia na operação da instalação por pessoas capacitadas e habilitadas. Então, este é o conjunto de atividades que a Secretaria desenvolve, que é extremamente relevante. Se não houver requisitos, normas bem feitas, o acompanhamento do projeto, a análise dos documentos de engenharia e depois acompanhamento próximo dos testes finais, comissionamento, início da operação, a manutenção e o dia a dia, podem vir a ocorrer acidentes. Felizmente, no caso mundial, propulsão naval, o número de acidentes é bastante reduzido. No caso dos Estados Unidos, não se tem notícia de nenhum acidente que ocorreu com um submarino nuclear que tenha gerado, que tenha sido oriundo por conta do reator. Existiram, sim, acidentes, pelo menos dois casos com submarinos americanos, explosão de torpedo a bordo, outras dificuldades, mas não provocados pelo reator. No caso da Rússia, nós conhecemos pelo menos três acidentes, dois dos quais geraram vítimas fatais por conta da exposição à radiação no mar. São dois acidentes da década de 60. Quando ainda estava num grau de aprendizado no desenvolvimento dessa tecnologia. Na década de 80 houve um terceiro acidente no caso de um submarino russo que estava fazendo o reabastecimento de combustível em terra. Houve um acidente de criticalidade com uma explosão de vapor que também machucou pessoas e houve uma certa contaminação. Mas são três casos em mais de 700 reatores nucleares desenvolvidos em operação no mundo em 7 décadas.
1: E de lá para cá evoluiu muito, né? O setor se desenvolveu muito para a segurança, né?
0: Muito. Os projetos atuais, eles são reatores de gerações mais modernas que possuem uma segurança intrínseca desenvolvida pelo próprio projetista que os tornam muito mais seguros. Então, desenvolveu-se muito em termos de materiais modernos para emprego nesses reatores, em termos de capacidade de análise de engenharia, em termos de experiência de uso, em termos de sistemas de controle, hoje digitais, com uma série de facilidade. E hoje está se vislumbrando aí até primeiros passos do emprego da inteligência artificial para auxiliar os operadores numa sala de controle, evitar erros humanos, como o que já aconteceu no passado em instalação de terra, que acabou por gerar acidentes. Então, em resumo, é uma instalação bastante segura, temos percentuais, número de acidentes é baixíssimo e ocorreram numa época de início do desenvolvimento. Como eu falei, a tecnologia hoje nuclear para emprego a bordo dos navios, ela já é dominada. O que a gente precisa efetivamente resolver são os problemas comerciais, aceitabilidade, os problemas jurídicos, aceitação dos portos e tudo mais.
2: Tá certo, a gente vai precisar encerrar aqui o nosso papo, foi ótima essa conversa, muito importante conversar com dois especialistas no assunto, grandes especialistas no assunto, conseguiram destrinchar aí todo o segredo por trás da propulsão nuclear, é um tema que a gente entende pouco, mas é muito importante trazer aqui para o nosso ouvinte. Obrigado pela disponibilidade de vocês, viu? Tanto Humberto quanto o Leonan, foi ótimo contar com vocês.
1: Muito obrigada, já fazendo nossa saudação aqui ao contra-almirante da reserva Humberto Moraes Ruivo, que é superintendente de acordos, tratados e cooperação técnica aqui da Secretaria Naval de Segurança Nuclear e Qualidade, com sede no Rio de Janeiro. Muito obrigado, Humberto.
0: Eu que agradeço a oportunidade mais uma vez de estar aqui presente e reforço que a Secretaria Naval de Segurança Nuclear e Qualidade estará sempre disponível para participar de eventos desse tipo com os senhores. Muito obrigado.
2: Ai, brigadão. E agradecendo também aqui o Leonan Guimarães, diretor técnico da Associação Brasileira para Desenvolvimento de Atividades Nucleares, ABDAN. Brigadão, viu, pela participação.
3: Eu agradeço aí o convite e permaneço à disposição aí de algum outro evento que possa ser útil pra gente debater,
2: né? Ah, tá certo, muito obrigado. Não faltarão oportunidades. A gente gosta de falar de energia nuclear aqui. Obrigadão, viu, gente? Próxima. Até uma próxima. Tchau, tchau.
1: Até uma próxima.
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2: Nesse Ajuda Tech, a gente vai falar sobre um assunto que até hoje me deixa triste, viu, Dani? Que é o Museu Nacional do Rio. Em 2018 teve aquele incêndio, né? Em setembro de 2018, inesquecível para todo carioca. Destruiu praticamente toda a estrutura interna do museu, levou peças muito importantes do acervo e, enfim, deixou muita gente aí triste, principalmente quem cresceu visitando o museu, né?
1: Então, Yuri, realmente por lá tinham expostas múmias, uma coleção gigante de insetos, ossadas e dinossauros, além do fóssil do ser humano mais velho da América do Sul, a Luzia, que teve 80% do crânio recuperado após o incêndio. Enfim, a perda foi enorme, não só para a população do Rio, mas para a humanidade aí como um todo.
2: Pois é, Dani. E você chegou a visitar o Museu Nacional? Conta pra gente.
1: Eu visitei. É incrível. Eu posso dizer assim que analisando, da mesma forma que a gente vai dar a dica aqui no site, a gente consegue ter a mesma experiência no site do que a gente, quando a gente visita lá, sabe? Tudo que a gente consegue ter de acesso, claro que não só com esse museu, mas com todos que a gente vivencia, a gente se aproxima cada vez mais estando lá, obviamente, mas com a tecnologia, Yuri, eu acredito que as pessoas, elas vão conseguir ter a mesma sensação do que a gente numa visitação presencial.
2: Não, com certeza. Pois é, eu tive a oportunidade de crescer visitando o museu e realmente sempre me impressionou, né? A sala das múmias, a sala dos dinossauros, a sala das borboletas também. É sempre muito, é muito com carinho, claro, né? Mas aquele setembro de 2018 foi muito triste, porque eu consegui ver de longe o incêndio, né? Eu consegui ver o fogo pegando, assim, a distância, tava na linha vermelha e foi muito triste. Mas enfim, né? Como a gente não pode mais voltar lá presencialmente, como você adiantou, tem o site. E aí essa é a nossa dica aqui no Ajuda Tech. Como visitar o Museu Nacional, claro, o antigo Museu Nacional agora, mas de uma forma virtual. Ainda bem que existe a tecnologia para trazer essa oportunidade pra gente, né? E dá um quentinho no coração saber que a gente tem essa possibilidade. Essa visita virtual é feita pela ferramenta Museum View do Google, né? Que permite visitar diversos lugares do mundo e o Museu Nacional é um deles. Por lá, você consegue visitar praticamente todas as salas, né? Do antigo museu, desde o meteoro, bem na entrada do museu, né? Até a sala do antigo Egito, passando também por outras exposições clássicas, como a Luzia, que você trouxe, a sala das borboletas, entre muitas outras.
1: Yuri, então agora vamos explicar como é que a gente faz isso. Fala detalhadamente como é que faz esse acesso.
2: Olha, é bem simples. Você primeiramente joga no Google mesmo, né? Museu Nacional Google. E o primeiro link que aparece é do Google Arts and Culture, né? Que é a plataforma que oferece essa visita virtual. No link, além da visita virtual em si, que você acessa, né? Tem um quadro com a foto do Museu Nacional de longe e escrito assim, volte no tempo, né? É uma exposição online. Então clica lá que você consegue acessar essa visita virtual completa. Mas no link, além da visita virtual completa em si, você tem sessões separadas por exposições e mais detalhes de algumas peças, né? Então Google traz ali uns links explicando cada peça e tudo mais. É bem interessante. E aí, assim, da exposição virtual, em todas as salas você consegue circular, ver as peças mais de perto, né? Ler aquelas plaquinhas de informação. Dá pra você olhar, né? 360, claro. E checar peças específicas até de mais perto, né? Aproximando a tela. É muito legal. É muito legal mesmo, assim. Dá pra matar a saudade pra quem, enfim, já teve a oportunidade de visitar o Museu Nacional.
1: E só para dar uma última informação aí, né, Yuri? A narração, quando você acessa ali, ela é tanto em português, como também, se você quiser passar a dica aí para outras pessoas que não estão aqui no Brasil, também tem inglês e espanhol. E ele pode ser assistido em modo imersivo com o uso de um cardboard ou outros visores de realidade virtual.
2: Ó, lembrando que, né, desde o incêndio, o museu ainda não reabriu, tá? Mas volta e meia aparecem umas exposições temporárias, então a sugestão que a gente dá é ficar de olho lá no Instagram do Museu Nacional para não perder, né, qualquer coisa que acontecer. O Museu Nacional também oferece outras exposições virtuais, tá? Lá no memoria.museunacionalvive.org.br dá pra gente encontrar mais coisas. E também lembrando que no dia 21 de junho, já, né, é um domingo, vai ter uma programação de aniversário especial, porque o Museu Nacional vai completar aí 208 anos de história. É muita história, então de 10 às 4 da tarde lá no Museu Nacional vai ter uma tenda científica, vão ter visitas educativas, atividades externas, enfim, tem muita coisa por ali, né, enquanto a parte interna do museu não abre de fato. E a gente fica na expectativa aí para saber quando que isso vai acontecer. É muito triste que aconteceu do incêndio, né? Daqui a 2 anos a gente já vai completar 10 anos, então é muito tempo sem o nosso Museu Nacional funcionando a todo vapor, mas já existem ações acontecendo, exposições temporárias e essa atividade de aniversário. Curioso, né? Porque vão completar 210 anos do museu justamente em 2028, que é a marca dos 10 anos do incêndio. Então a gente espera que o museu reabra até lá.
1: E que bom que a gente tem essa tecnologia para nos ajudar. Yuri, muito legal. Eu estou, inclusive, com ele aberto aqui, o Museu Nacional do Google. Abri aqui e confesso que eu vou explorar muito melhor depois que a gente terminar de gravar. Lembrando que você, ouvinte, pode sempre mandar qualquer dúvida de ciência ou tecnologia para a gente pelo WhatsApp. É 21 98065 0066, 21 98065 0066. Manda que a gente responde aqui no Ajuda Tech.
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2: É isso, Dani. 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

0: 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Começa a Revolta Árabe. No último mês de junho de 1916, começou na província do Hijaz um movimento de árabes contra a autoridade do Império Otomano. Os revoltosos reivindicam a criação de um Estado próprio e autônomo. Esse é mais um dos tantos levantes nacionalistas que vem acontecendo nas províncias otomanas desde meados do século XIX. Saiba mais sobre a Revolta Árabe em instantes com o Virada de História.
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0: E aí, apaixonados por história, beleza? Pedro Henrique Lima na área pra gente revirar um levante que aconteceu no finalzinho do Império Otomano, entre 1916 e 1918, época que os otomanos, inclusive, estavam envolvidos com a Primeira Guerra Mundial. A Revolta Árabe foi liderada pelo príncipe Faisal, filho do xarife de Meca, com apoio de Inglaterra e França e um personagem bem emblemático que a gente vai saber já já. Essas duas potências europeias acabaram, no fim das contas, traindo os árabes. Pois é, vamos dar aquela virada de história e entender mais sobre isso tudo com nossos convidados de hoje. Bom, e agora a gente tem o prazer e o privilégio de receber novamente aqui no Virada de História a professora Muna Omeran, ela que é pesquisadora, culturalista, professora da pós em Relações Internacionais em Oriente Médio da PUC Minas. Seja muito bem-vinda, professora, tudo bem?
2: Oi, tudo bem, Pedro, obrigada pelo convite, sempre um prazer estar com vocês.
0: Maravilha, a gente que agradece desde já a sua participação. Professor, antes da gente falar da Revolta Árabe, que esse ano, 2026, está completando aí 110 anos, né? Acho que legal a gente trazer um pouco dos antecedentes dessa história toda. E eu queria que você começasse explicando para os ouvintes, desde quando os otomanos ocupavam a Península Arábica, quando que começou essa dominação, não sei se dominação é uma palavra exata, do Império Otomano em relação aos povos árabes?
2: A ocupação, né? O Império Otomano, ele, boa parte da sua história, até o século XX, sempre foi um império de muita tolerância. Ele era multicultural, ele era multirreligioso, então ele coexistia com todo, né, com todos aqueles grupos étnicos que o formavam. Então eu prefiro falar também em ocupação, né, porque eles vão ocupar, eles chegam na Península Arábica. E essa ocupação, na verdade, ela é um processo. Eles foram chegando e se colocando, sobretudo porque também eles eram muçulmanos. Então, esse processo ele começa no século XVI, quando o Selim I consegue conquistar o Sultanato Mameluco. Isso em torno de 1516, 1517. Então, nesse período, quem controlava o Oriente Médio, que hoje nós chamamos de Oriente Médio, essa Península Arábica, era o Sultanato Mameluco. E, como resultado, aí eles foram, né? Então, eles foram anexando, né? Eles entram pelo Egito e depois eles chegam às terras do Levante. Quando a gente está falando em Levante, eu estou falando na Síria, na Palestina, no Líbano, né? Esses estados que hoje os conhecemos com esse nome. E depois eles também ocupam a porção ocidental da Península Arábica, que inclui a região do Hijaz, onde ficam, né, Meca e Medina, que são as cidades mais sagradas para o Islã. Então, a gente lembra que os otomanos eram muçulmanos, então havia o interesse não só religioso, como também estratégico. E aí o Selim I, ele vai assumir o título de guardião das duas mesquitas sagradas, o que representa, para dentro do Islã, ser um dos títulos mais sagrados, né? E aí sim, nesse momento, o Império Otomano, ele é consolidado no mundo islâmico, no mundo muçulmano.
0: Você falou de Hijaz, né, que é esse local com uma importância assim, histórica, né, para a religião muçulmana, sobretudo, e é o local que está ali também no centro, no cerne da Revolta Árabe, que aí já vai acontecer no século XX, um contexto completamente diferente, né, do Império Otomano, um Império Otomano em crise na época. Como que foi, professora, o começo, o contexto que acabou criando essas condições para que houvesse essa revolta ali no ano de 1916?
2: É, como você bem lembrou, né, os territórios, quando nós entramos no século XX, anteriormente eu falei assim, num primeiro momento o Império Otomano não vai ser opressor. Quando chega no século XX, quem assume o poder é o movimento dos jovens turcos, e eles vão ser mais opressores, um grupo nacionalista mais opressor, e eles iniciam em todos os territórios ocupados anteriormente pelo Império Otomano, um processo de turquificação. Então, eles começam o serviço militar obrigatório, perseguições religiosas, ações que não condiziam com o que o Império Otomano representava nesse contexto anterior, A gente já está, como você bem lembrou, estamos no século XX. Então começa todo um processo de revolta. O xerife de Meca, Hossein Ebn Ali, que era o grande líder do Hijaz, começa a organizar um movimento que depois vai ser liderado pelo seu filho, o Faisal. O objetivo deles vai ser a criação de um Estado árabe soberano e que se estenderia do norte da Síria, basicamente a região de Alepo, até o sul da Península Arábica, que era o Iêmen, que também fazia parte do Império Otomano. Ele depois, ao longo do século XVI, século XVII, o Iêmen também passa a ser incorporado no Império. Então, começa a haver também o interesse das potências ocidentais, que naquele momento era a França e a Inglaterra, o Reino Unido, pela proximidade até dos otomanos, do movimento jovens turcos, à Alemanha, ao Czar. Então tem todo um contexto. E lembrando que essas terras tinham o principal valor para o Ocidente, que era o petróleo. Então, o xerife de Meca, ele era um pan-árabe, ele não vai, não vou dizer para você que ele era um pan-árabe, ele vai ser convencido pelas potências europeias a unificar o povo árabe, unificar o Estado árabe. E nesse contexto, você tem o nacionalismo árabe, que é um movimento que surge no final do século XIX, inicialmente ele tinha um caráter secular, e o que vai fazer, qual vai ser a identidade árabe? A língua árabe e não a religião. Então a língua e a história desse povo é que vão ser os dois pontos identitários para a formação dessa identidade pan-árabe. E aí você tem, então esse Estado árabe unificado, é o nacionalismo, ele retoma, eles vão dizer o seguinte: os árabes tiveram um passado cultural tão glorioso, por que não retomar? Então, você vai ter o renascimento cultural árabe, que é o movimento da Nahda, que é uma espécie de despertar intelectual, político, que vai fortalecer mais essa identidade árabe, vai fortalecer o desejo de autodeterminação. E essa reação, ela vai ser o grande motor dela, dos povos que os árabes vão usar como bandeira, acabar com essa dominação otomana, que estava, como eu falei, na mão desse movimento dos jovens turcos, que tinha umas políticas centralizadoras, nacionalistas turcas, que geravam cobrança de impostos, perseguição política, e que isso gerava uma grande insatisfação das elites árabes, porque começaram a se sentir marginalizadas. Então você vai ter, por um lado, os árabes insatisfeitos e as potências europeias também querendo derrubar dar o golpe final a esse império, que já vinha desde o século XVIII dando sinais de fragilidade, vai perdendo territórios. Então você tem essa organização desse movimento que vai ser liderada pelo filho do xerife de Meca, o Hossein Ibn Ali. Ele tem um filho chamado Faisal, e é o Faisal que vai liderar esse exército árabe, pegando todos, ele vai recorrer às terras do Levante, à Palestina, com a promessa de que ele seria o rei desse novo império que estaria surgindo.
0: Sim, sim.
2: É uma... E com o apoio total das potências europeias.
0: E, professora, para a gente falar do papel das potências ocidentais nessa revolta da França e da Inglaterra, eu queria começar trazendo uma figura emblemática e que depois virou um filme clássico, que foi o tenente Thomas Edward Lawrence, que conhece o príncipe Faisal, né? O príncipe conhece ele, enfim, e o próprio, que ficou conhecido depois como Lawrence da Arábia, também idealizou. Realizava um Estado, um Império Árabe independente, um Estado independente, enfim, ou pelo menos é a informação que eu consegui acessar aqui na internet. Qual o papel dele nesse conflito? Como que a entrada do Tenente Lawrence nessa revolta ajuda a gente a entender essa ingerência, essa participação das potências europeias?
2: Toda vez que a gente fala no Lawrence da Arábia, me vem à mente, né, ele a imagem dele imortalizada num filme chamado Lawrence da Arábia, né?
0: Uhum.
2: Que tem o Charles Heston,
0: Peter O'Toole.
2: Peter O'Toole.
0: O filme de 1962.
2: Exatamente. E quem puder assistir, é muito orientalista, mas, assim, é um filmaço, uhum, no sentido de roteiro, de produção, enfim. E de conhecer um pouco também da história, né?
0: Claro.
2: Porque o Lawrence da Arábia, né, era um tenente, né? Ele vai ter uma atuação muito importante, porque ele vai ser ele era um estrategista militar, e é ele vai ser enviado para ser a figura de ligação entre o comando britânico e as forças árabes. É ele que vai fazer o contato, ele vai procurar o xerife de Meca, e vai conhecer o filho dele, né, o príncipe Faisal, e ele vai ajudar a coordenar vários ataques de guerrilha, né? Então ele vai contribuir para sabotarem a ferrovia do Hijaz, e que isso, de uma certa maneira, foi crucial para eles imobilizarem as tropas otomanas. Como eu falei anteriormente, né, os britânicos e os franceses vão dizer para o Faisal que ele seria o rei dessa região, do Hijaz, seria tudo, e o Lawrence da Arábia vai apoiar essa ideia. Inclusive, ele coloca para ele, para o Faisal, onde seria o comando, né? Ele vai contribuir muito para o encaminhamento dessa revolução. Então, quando acaba a guerra, ele fica decepcionado com o Faisal, ele chega a abandonar a Conferência de Paz de Paris, que acontecia na cidade de Versalhes, com o Faisal, porque ali ele percebe a traição, né? Ou seja, ele percebe que as potências europeias o usaram como usaram o próprio Faisal, né? Então, há essa revelação do Acordo Sykes-Picot, né, com o acordo assinado em 16 ainda, ou seja, ele é assinado em 16, mas ele vem à tona em 19, e depois em 17 tem a declaração de Balfour, né, que mostraram que a promessa de independência feita, né, vai ter uma troca de correspondência entre o xerife de Meca, Hossein Ibn Ali, o pai do Faisal, com o MacMahon, né, tipo assim, dá para trás, vão furar com eles, e os árabes hoje, né, a gente também costuma dizer que a grande tragédia dos povos árabes vai ser o Acordo Sykes-Picot, porque a gente vai ter ali a divisão desses estados modernos tal qual nós conhecemos hoje, esses estados modernos tais quais nós os conhecemos hoje, né, no caso da Síria, do Líbano, e que vão ser divididos, né, vão ser considerados, vão ficar divididos entre o Reino Unido,
0: uhum,
2: e a França. E você vai ter, então, né, a grande traição a ponto, né, como eu falei para você, que ele abandona a reunião, né, e o xerife de Meca vai se sentir profundamente traído. Né, eles percebem ali, né, então, tanto o Faisal quanto o seu pai, né, eles vão se recusar a ratificar os tratados que aceitavam os mandatos, né, como o Acordo de Versalhes, né, porque eles vão dizer o seguinte, dizendo que eles não poderiam atribuir a Palestina, né, aos sionistas, e eles não poderiam também atribuir a Síria, e aí falando Síria, nesse momento a gente está falando da grande Síria, que é a Síria, o Estado novo que nós conhecemos hoje, e o Líbano e parte do Iraque, né, em mãos estrangeiras. E aí o Faisal vai ser deposto, né, ele vai ser rei por um curto período, né, ele vai ser deposto e vai para o exílio na Inglaterra, né? E aí ele volta em 22 como rei do Iraque, né? Aí ele volta como rei do Iraque, mas totalmente marionete dos britânicos, né? Então, a gente sempre fala, né, se hoje o Oriente Médio, se hoje o mundo árabe vive todos esses conflitos, isso se deve ao Al-Qassas People. Por quê? O que eles fazem? A Síria e o Líbano ficam sob mandato, né, vai ser o sistema de mandato na colonização, ou seja, uma administração europeia, mas que os nacionais poderiam, né, comandar, né, e que a médio e longo prazo eles teriam a sua independência, né?
0: Sim.
2: Esse acordo coloca as fronteiras artificiais, né? Então, se você olhar o mapa, as fronteiras, né, são todas em linhas retas, né? Ou seja, ignorando totalmente as realidades tribais, sectárias, étnicas, religiosas, vão botar todo mundo junto, né? Sunita, xiita, tanto que hoje a própria geografia da Síria, você tem o monte, né, as montanhas dos drusos, as montanhas dos alauítas, até hoje existe essa referência. Os próprios franceses vão prometer aos alauítas da Síria um estado independente, para que eles tivessem seu estado independente, vão prometer o mesmo aos drusos. Então, como consequência maior desse, que é a tragédia dos árabes, a gente deixou de ter um estado árabe forte, né, um único país seria, né, que seria independente e dividido nessas zonas de influência. Então você vai ter, como eu falei, o controle direto francês vai ser no Líbano e na costa da Síria, você vai ter o britânico pegando o sul do Iraque e a Palestina, já preparando terreno para a criação do Estado de Israel, né, que vai acontecer no final depois da Segunda Guerra, mas que a imigração judaica já estava acontecendo. Você vai ter também, por causa da Declaração Balfour, inclusive o líder sionista, o Weizmann, ele se encontra com o rei Faisal, e o rei Faisal, eles têm um encontro em Paris, e ele fala: tudo bem, vocês podem ficar lá desde que eu seja o rei de vocês. Isso o Faisal coloca para ele. E inicialmente estava tudo certo, só que depois não é isso que acontece, não é isso que a gente vê. Né? Então, o acordo Sykes-Picot, eles vão semear esses conflitos modernos. Né? Tudo que hoje nós vivemos, que nós estamos vendo no mundo árabe, é fruto é o pomo da discórdia.
0: Sim.
2: Por conta disso.
0: Sim, sim. Para a gente entender a situação hoje no mundo árabe, a gente precisa de fato passar por essa época, o acordo Sykes-Picot, mas também a declaração de Balfour, né, de 1917, que vai ser meio que um pontapé ou um embrião da criação do Estado de Israel, né, que vai acontecer na década de 1940. Agora, professora, você já mencionou o que vai acontecer com o príncipe Faisal depois da Revolta Árabe, o posicionamento dele, né, em relação a esse colonialismo, né, de britânicos e franceses, mas como que o pai dele se posiciona em relação a essa presença europeia na Península Arábica? Porque o Hussein Bin Ali, ele continua como o rei do Hijaz, né, até 1924, que ele vai deixar depois o poder pro filho dele, vai falecer em 1931. Mas como que ele reage a essa traição e esse colonialismo europeu?
2: Ele se sente profundamente traído, né? Assim como o filho dele, ele não reconhece esse acordo, os mandatos. E aí os britânicos retiram o apoio que ele tinha e ele acaba depois sendo deposto pelos sauditas, né? Que eram rivais dele pela dinastia do Saud, que até hoje está no poder, em 24, que vai fundar a Arábia Saudita moderna que nós conhecemos hoje, né? Esse mapa da Arábia Saudita que nós temos hoje, fundado pela família Saud, que continuam no poder, né, e eles vão ser depois. Agora, a família do Hussein, eles se espalham, então você vai ter o Faisal, vai para o Iraque, o pai dele morre em 31, ele morre em 33, o irmão dele vai ser o rei Abdullah da Transjordânia, que é o bisavô do atual rei da Jordânia, né? Então, o rei da Jordânia, ele é parente, né? Eles têm na mesma linhagem do Faisal. Então, os dois irmãos, cada um fica com o rei. Um fica no Iraque, outro fica na Jordânia. Né? Na Jordânia, que depois vai ser a Jordânia. Então, eles são, né, considerados, a família do Hussein é considerada da linhagem direta do profeta. Por isso que o rei da Jordânia, ele é o administrador de todos os templos religiosos do Islã em Jerusalém.
0: Entendi. E por isso que também imagino que tenha toda essa legitimidade, né, que Sim. passou os séculos aí, ultrapassou séculos, enfim, uma legitimidade de longa duração, né?
2: Agora, só para se fazer, né, eu costumo dizer que o mundo árabe, ele vive, né, e isso também o CND, ele usa pela primeira vez a palavra Nakba. Né? Ele, por quê? A Nakba é a catástrofe, né? A grande traição, a grande catástrofe. Então, a história do mundo árabe vai vir duas, né? No século XX, e são várias traições, mas acho que se destacam. Vai ser essa Nakba política de 16 e 17, com a assinatura dos acordos Sykes-Picot, com a divisão dessas fronteiras artificiais, que não vão ficar, que não vão reconhecer nada, né? Não vão reconhecer só a identidade local. E depois nós temos a Nakba de 48, né, que é a grande catástrofe da Palestina, porque por conta desse acordo Sykes-Picot, né, pela declaração de Balfour, né, o primeiro Sykes-Picot, que coloca a Palestina na mão dos britânicos, e depois é a declaração de Balfour, que transforma, né, a parte da Palestina, transforma a Palestina no lar nacional para os judeus, né, ignorando completamente os desejos e os direitos dessa população árabe, que existia lá também milenar.
0: Sempre bom ser lembrado. Sim, e é interessante você mencionar essa palavra, esse termo, Nakba, porque eu já estava aqui pronto para fazer uma última pergunta, uma provocação, na verdade, né? Para a gente fazer aqui um balanço do que significou essa revolta árabe, que foi marcada por essa traição, né? Por essas duas traições, tanto Balfour como Sykes-Picot. Mas, no geral, professora, como você definiria essa revolta? Foi um fracasso? Ela teve os seus significados, como que a gente pode analisar, enfim, definir o que significou a revolta árabe?
2: Ah, sim, eu não diria um fracasso total, né? Ela fracassou no sentido da organização, de formar esse Estado pan-árabe, no momento que o pan-arabismo estava, né, efervescente, a intelectualidade, durante muito tempo o ideal pan-árabe dominou o século XX no mundo árabe.
0: Sim, sim. Então, só cresceu, né, professora, depois disso, né?
2: Hoje já não é mais tão forte. Eu acredito ainda no pan-arabismo, eu posso ser uma utópica, mas eu ainda acredito. Uhum. E você vai ter também alguns líderes do mundo árabe que vão erguer essa bandeira, e o principal deles é o Gamal Abdel Nasser, que foi presidente do Egito, né, que depois o rei Farouk do Egito, na década de 50, e governa o Egito até 1970, quando ele morre. E ele faz uma tentativa de unidade quando ele funda a RAU, a República Árabe Unida, em parceria com a Síria, e a ideia era que todas essas nações que estavam em 16 lutando pela expulsão dos otomanos e se reunificassem, né? A RAU também não vai ser bem sucedida, vai durar apenas 2 anos, e desde então a gente não consegue, né? Você não consegue ver uma unidade. Aí sim você começa a ter os nacionalismos específicos de cada país, né? Então você vai ter o nacionalismo libanês, o nacionalismo sírio, o nacionalismo egípcio, mas todos eles, exceto no caso libanês, que é um caso mais específico, né, que são dois nacionalismos, né, por conta da própria formação confessional do Estado, mas em todos eles, né, as raízes da revolta árabe vão estar presentes. Em todos esses nacionalismos, e as nações soberanas hoje que formam, né, o mundo árabe têm, todas elas sempre quando falam em unidade, né, quando elas falam, isso é um legado da revolta árabe. Então, por isso que eu digo, ela não foi um fracasso total, mas também ficou longe de ser um sucesso. Mas ela semeou e espalhou o sentimento nacionalista árabe por muito tempo. Né? Uhum. E ainda hoje você ainda tem alguns, né, que tentam, mas hoje o mundo é outro, século XXI, né? Mas ao longo do século XX, essa revolta ela marcou por conta desse desejo, dessa unidade árabe, porque os árabes, os mais tradicionais, sabem que se hoje há toda essa guerra, essa divisão, é em função de como o Ocidente manipulou o mundo árabe.
0: Sim, é isso. Acho isso importantíssimo, a gente fechar o episódio de hoje falando isso. O Ocidente manipula o mundo árabe com consequências até os dias atuais. A gente não pode esquecer disso. Professora, quero muito agradecer mais essa sua participação aqui no Virada de História. Sempre bom poder conversar sobre nacionalismo árabe, sobre a história desse mundo tão rico, desse povo tão diverso e também tão engajado, né, nessas lutas. Então, quero muito agradecer. E portas abertas para você retornar em outra oportunidade. Um grande abraço.
2: Muito obrigada, será um prazer.
0: Em que se baseava esse nacionalismo? A gente vai conversar mais agora sobre a identidade árabe e também repassar alguns episódios mais conhecidos da revolta com o nosso próximo convidado. Bom, e agora a gente vai bater um papo com o Rodrigo Ayup, primeira vez dele aqui no Virada de História. Então, uma honra receber esse professor que é antropólogo, mestre e doutor em antropologia pela Universidade Federal Fluminense, onde ele também realizou estágio de pós-doutorado. Ao longo da trajetória acadêmica dele, ele vem se dedicando aí ao estudo das comunidades árabes em contextos migratórios e diaspóricos. Atualmente, ele integra a UF desenvolvendo pesquisas relacionadas à cultura no mundo árabe, na diáspora, entre outros assuntos. Lá na UF, ele é pesquisador do Núcleo de Estudos de Oriente Médio, ele tem pesquisas aí nas áreas de geopolítica do Oriente Médio, Norte da África, com 12 anos de experiência nesse campo de pesquisa, e ele também é professor da PUC Minas na pós-graduação das Relações Internacionais do Oriente Médio. Professor, muito bem-vindo ao Virada de História, tudo bem?
3: Tudo bom, muito obrigado pelo convite, uma honra participar e boa tarde também pessoal de casa.
0: Maravilha, desde já, a gente já agradece aí a sua participação. Professor, os otomanos têm uma presença na Península Arábica ali desde meados do século XVI, é um longo processo, mas ali no momento da virada do século XIX para o século XX, vai haver assim uma virada nessas relações entre otomanos e árabes, que é a Revolução dos Jovens Turcos em 1908. Mas antes disso, professor, nesse contexto imediato ali do começo do século XX, quais eram as relações entre os árabes e o centro do Império Otomano?
3: Primeiro vamos voltar um pouquinho a mais na história, né, e por volta do século XVIII, século XIX. O Império Otomano era um império multiétnico, então você tinha ali não só árabes, mas também judeus, também armênios, gregos. Tinha ali uma diversidade, uma pluralidade étnica muito grande. Os árabes, eles faziam parte disso. Então, os locais que hoje a gente entende como cidades e que formam países, estados nacionais de países árabes, eram províncias do Império Otomano, que a gente chamava de vilayets, que era a província maior, e também os sanjaks, que eram as subprovíncias. Então, já faziam parte da estrutura imperial, que a gente chama de sublime porta, o Império Otomano. Os árabes, como faziam parte disso, eles tinham funções dentro do Império Otomano. Então, as relações eram relações administrativas, burocráticas, militares. E vale lembrar aí, como o Império era um império de grandes proporções, ele contava com essas alianças locais, para poder conseguir administrar toda a região do império. Com os árabes não era diferente. E aí também vale destacar para a audiência que tinha uma diferença entre os árabes muçulmanos e os árabes cristãos. Os árabes muçulmanos, eles tinham mais benefícios no império. Por exemplo, eles poderiam servir ao exército. Os cristãos, eles eram excluídos. Não significa que os cristãos também tivesse ali uma perseguição otomana, século XVIII, XIX. Não, eles eram considerados minorias, e eram porque o Império Otomano era o Império Muçulmano Sunita. Então você tem ali os sultões de religião sunita, e eles tinham relações, né, com os muçulmanos, né, de outras etnias, como por exemplo os árabes. E os árabes, eles tinham funções no exército, algumas funções administrativas, uns eram governadores locais, então tinha essa relação. Os cristãos, muitos trabalhavam também na burocracia otomana, só que eles não tinham os mesmos privilégios, eles tinham que pagar mais impostos. Enfim, essa era a relação até esse momento da virada do século XIX para o século XX. Mas tem muitos outros elementos aí que a gente pode destacar aqui ao longo da conversa.
0: E, professor, essa diversidade religiosa, de alguma forma, vai se traduzir ali na Revolta Árabe? Eu sei que essa revolta tem um aspecto curioso, que muçulmanos lutaram contra muçulmanos, né? Porque havia muçulmanos do lado otomano. Mas entre quem participou da revolta, enfim, os árabes, havia também essa diversidade religiosa?
3: Havia, mas antes... vale até explicar uma coisa, né? Porque quem estava no comando, quem estava governando o Império Otomano no momento da Revolta Árabe? Porque tivemos ali, né, já um período que a gente está recortando, que é o final do século XIX, a gente tem algumas mudanças nesse comando otomano do Império. Porque o que tinha até o final do século XIX era o sultanato do Abdulhamid II. Ele era um sultão bastante autoritário e tentava fazer uma proposta de nacionalismo pan-islâmico dentro do império. Ele puxava mais, enquanto sultões anteriores tinham essa coisa, de essa prática de até mesmo ter uma certa proteção às minorias, né, uma certa tolerância com as minorias, o sultão Abdulhamid, ele era mais autoritário e propagava essa ideologia pan-islâmica. E isso foi, Pedro, uma das molas propulsoras da primeira expressão do nacionalismo árabe. Que tudo isso vai culminar lá na nossa discussão, na sua pergunta sobre a Revolta Árabe. Mas antes já tem alguns insights de nacionalismo árabe. Então os cristãos, como por exemplo Nassif Yazij e também o Butrus al-Bustani, que eram cristãos, eles viam como uma com preocupação esse movimento pan-islâmico do Abdulhamid II. Então eles começam a desenvolver nas próprias universidades, como a Syrian Protestant College em Beirute, atualmente a Universidade Americana de Beirute, né, essa promoção da língua árabe. Então você já tinha uma ideia de um nacionalismo árabe com um viés linguístico, muito mais linguístico do que religioso. Né? Então você tem ali também, dentro de um monastério cristão, que inclusive eu tenho trabalho de campo nesse monastério, eu já fiz, que atualmente ele engloba um museu de uma das primeiras imprensas em língua árabe do Oriente Médio, que fica na região de Ranchara, no Líbano, no Monte Líbano. Então ali você já tem embora fosse um espaço religioso, ali era um local de promoção da língua árabe. Então você já tinha isso. Quando acontece em 1908 a revolução dos jovens turcos, né, que o Comitê de Ordem de Progresso, né, dos jovens turcos, essa organização política, começa a desafiar e desafiar o poder do Abdulhamid II, solicitando o retorno da Constituição. Vale lembrar que o Abdulhamid, ele tinha, né, nessa fase, nesse auge autoritário dele, ele tinha suspendido a Constituição turca, né, a Constituição, desculpa, do Império Otomano. E aí os jovens turcos vêm com esse movimento defendendo a retomada da Constituição, e aos poucos eles foram se fortalecendo, os jovens turcos. O Abdulhamid, ele cai, né, ele é deposto, e os jovens turcos passam a assumir o controle, né, do Império Otomano. E aí já coincide com o momento que vai se aproximando da Primeira Guerra Mundial. E aí é o contexto, né, na Primeira Guerra Mundial, que vai ter a revolta árabe, né, do Sharif Hussein lá no Hejaz, que hoje é o território que compreende a Arábia Saudita. Mas é interessante pensar o movimento dos jovens turcos, que era um movimento de burocratas, professores, intelectuais, jovens militares, começa a se tornar também radical, porque o Império Otomano ele começa a entrar num período de bastante estresse, uma presença cada vez mais constante de forças europeias na região do Império, tem as guerras balcânicas, o Império Otomano ele vai perdendo território, vai perdendo influência, e aí os jovens turcos eles acentuam o autoritarismo, ou seja, o que eles criticavam eles começaram a fazer também, e também começaram a reagir movimentos nacionalistas árabes, prendendo, deportando, ou seja, tem ali torturando, é um período de bastante repressão com as populações não turcas do Império, e há uma expansão dessa etnicização do Império, buscando né, alvo desse nacionalismo turco, que é uma outra questão importante. Os turcos também, né? os jovens turcos representam esse interesse de propagar uma ideologia nacionalista. A Europa fazia isso, a França tinha o seu nacionalismo, a Inglaterra, né? A Alemanha unificada também, todos vão construir, era uma realidade você ter tanto no Ocidente, em algumas regiões do Oriente, movimentos nacionalistas. Então todo esse contexto de expansão do nacionalismo turco, reação contra outros nacionalismos, né? E também esse estresse de uma guerra que já se configurava, se tornava cada vez mais real, ela vai, obviamente, ascendendo, reforçando um nacionalismo árabe, que a princípio era muito mais cultural e linguístico, e que depois vai ganhar uma dimensão política com essa articulação da revolta árabe, a princípio na região do Hejaz, que é hoje a Arábia Saudita.
0: Sim, sim. E aproveitar, professor, que você mencionou essa região do Hejaz, que inclusive o rei dessa região, ele vai também ter uma participação, né? O rei do Hejaz vai ter uma participação nessa revolta árabe, o filho dele, o príncipe Faisal, vai liderar, né, esse movimento. Como que foi o início dessa revolta e o que significou a tomada dessa região por quem estava participando ali da revolta?
3: Olha, essa é uma pergunta excelente, viu, Pedro? Porque agora que a gente já entende esse contexto inicial, que a gente já sabe que essa ideologia nacionalista árabe, ela não começa na revolta árabe, né? A gente pode dizer que ela se consolida nesse contexto e ganha uma dimensão mais política mesmo, de que vai ser uma revolta contra, né, o controle, a dominação otomana, né? A gente está falando aí, né, na região do Hejaz, ela tinha, né, o xarif do Hejaz, o xarif de Meca, que é o Hussein. Então, o xarif Hussein, ele era uma família tradicional da dinastia Hashimita, ele usa o título de xarif, porque xarif significava descendentes do profeta Muhammad. Então ele vinha, né, numa linha dinástica sucessória do neto do profeta, né, o Hassan, e essa dinastia teve uma configuração importante na Arábia Saudita e controlava a região. Eram associações tribais que, nesse contexto aí do início do século XX, Hussein, ele era o xarif de Meca e também de Medina, as duas principais cidades. Então ele tinha um título religioso, mas também era um líder político, como eu posso dizer, um líder político local, e também tinha um título otomano, ele era o emir, como eu falei, né, as relações, né, os árabes, eles tinham funções, sobretudo os muçulmanos, funções administrativas locais, eles eram governadores, cuidavam da parte administrativa, coletavam impostos, então tinha essa função. E o xarif Hussein, ele era o emir do Hejaz, então ele controlava ali Meca, controlava Medina, e ele, nesse contexto, ele começou a fazer conexões com o oficial, o diplomata, né, britânico, McNan. e essa, com Sir McMahon, né, eles se comunicavam, então depois foram divulgadas as correspondências trocadas, e o Sharif Hussein, ele apresentou para os britânicos uma ideia de uma independência árabe, da construção de uma grande, de um grande Estado-nação árabe, né, que seria ali, que pegaria essas províncias de língua árabe, no caso Hijaz, também a Síria, a grande Síria, que englobaria na concepção do Sharif Hussein, né, também o que hoje é o Líbano e a Palestina. Então você tinha, ele propôs, em troca de um apoio aos britânicos na Primeira Guerra Mundial, que já estava acontecendo aí, já tinha começado. Então, ele se predispôs a organizar, usar toda a influência que ele tinha, né, o Sharif Hussein local, para poder equipar um efetivo e poder se libertar do jugo otomano no Hijaz e também no Levante, na Península Arábica. Então, esse era o projeto do Sharif Hussein. Os britânicos, né, e as correspondências deixam claro, os britânicos prometeram essa independência, só porque não estava muito claro qual seria o território que seria dado, né? Então, porque os britânicos nem mencionaram a questão da Palestina, que depois virou uma grande controvérsia aí, né? Mas eles falaram que, né, a parte mais litorânea do Oriente Médio, né, que entraria aí uma parte litorânea síria e a parte litorânea que hoje é o Líbano, ficariam de fora porque ali tinham interesses franceses. Ele resolveu adiar esse debate no momento, porque, de uma certa forma, os britânicos já tinham prometido essa independência, eles estavam satisfeitos com isso, e aí o Sharif Hussein, junto com os seus filhos, né, em junho de 1915, eles declararam a revolta árabe, né, em plena Primeira Guerra Mundial. Então era ali o Sharif Hussein, era o grande comandante da operação, e você tem essa primeira fase no Hijaz, com os próprios filhos, cada um numa frente. Então você tem o Ali, que era um dos filhos dele, o Abdullah e o Faisal, que era outro filho, e o Faisal vai assumir um destaque, inclusive em fases posteriores, até o colapso total do Império Otomano em 1918.
0: Professor, depois dessa primeira fase no Hijaz, a revolta, ela se alastra em direção ao norte, né, pegando ali a ferrovia de Hijaz, inclusive. Como que foi esse outro momento da revolta árabe? Como que esse movimento, ele se expande ali pela península?
3: Isso é importante também destacar, que essa anular a ferrovia que liga Damasco ao Hijaz era muito importante, porque a partir dessa ferrovia o Império Otomano, ele poderia fazer o quê? Ele poderia fazer o transporte de tropas e alocar essas tropas e fortalecer o Hijaz. Vale lembrar que nem todo o Hijaz estava dominado. Havia ainda resistência em Medina. Já tinha conquistado Meca, já tinha conquistado Taif, já tinha conquistado regiões ali, mas não tinham conquistado Medina, tinha ainda combate. Então, qual era a ideia? Você bloquear. Então, além de ter guerrilhas na região, os combatentes, porque também é importante esclarecer, nessa primeira fase, os árabes, eles não tinham muitos recursos militares. Era muito com base, né, em técnicas de guerrilha, ou então de bravura mesmo, de combater. Mas eles tinham rifles e materiais mais rudimentares, eles não tinham uma estrutura, tanto é que eles começaram a solicitar o apoio britânico para dar um reforço tecnológico. E aí, os britânicos, nessa segunda fase, eles começam a se juntar aos árabes num

0: Faisal, ele também subia pelo Levante, e outras operações dos árabes continuavam lá na ferrovia, tentando fazer emboscadas, jogando, né, explodindo parte das ferrovias. Então tinha toda uma série de estratégias que mostra que a revolta não tinha ainda, os árabes não tinham muitos recursos militares sozinhos, mas eles tinham, o processo foi bem pensado, articulado e coordenado. Os filhos estabeleciam comunicação e o Sharif Hussein tinha, né, o comando central da operação.
1: Professor, você já mencionou, né, aí a Primeira Guerra Mundial, vai ter uma coincidência temporal, né, entre a Revolta Árabe e a Primeira Guerra, que acontece ali entre 1914 e 1918. Em que momento a Revolta Árabe ela se conecta com a Primeira Guerra Mundial? Porque a Primeira Guerra Mundial teve operações importantes, né, até ali mesmo naquela região, que hoje a gente conhece como o Oriente Médio, como por exemplo a campanha do Sinai e da Palestina ocorrida ali entre foi uma série de batalhas ocorrida entre 1915 e 1918. Essa campanha se conecta de alguma forma com a participação dos árabes?
0: É assim, é muito difícil separar, né? Porque o Império Otomano ele estava, né, envolvido, né, na Primeira Guerra Mundial, ele tinha se aliado aos alemães. Então, quando o governador, o governante do Império Otomano, né, o Gemal, o Gamal Pasha, se comunicou com o Sharif Hussein, falando que ia alocar tropas otomanas na região ali, para poder mandar essas tropas descer até o Iêmen e para ajudar em operações alemães ali em torno do Oceano Índico, o Sharif Hussein, ele obviamente acelerou esse processo, ele, né, se comunicou com seus filhos para poder agir o mais rápido possível antes que essas tropas chegassem na região. Ou seja, já tinha a mobilização de tropas otomanas, estava dentro do escopo, dentro do contexto da Primeira Guerra Mundial. Mas a conexão principal ali é quando os árabes, coordenados com os britânicos, eles fazem essas operações contra os otomanos. Ali é um movimento totalmente conectado com a Primeira Guerra Mundial, porque os ingleses, os britânicos, eram adversários dos otomanos na Primeira Guerra. Então não foi só uma ação ali, né, porque os britânicos estavam apoiando os árabes. Ali foi uma atuação britânica dentro do contexto da Primeira Guerra Mundial. Ali foi um combate de guerra. E, obviamente, para os árabes, era tanto um apoio aos britânicos, mas também um apoio à sua revolta, que eles queriam destruir o Império Otomano, acabar com essa dominação e aí sim conquistar essa independência.
1: Inclusive, outro episódio também que se conecta, é como você falou, né? É difícil a gente separar as duas coisas. A própria captura de Damasco no final da Revolta Árabe, né, em 1918, também vai, né, se prestar a esses objetivos das potências da Primeira Guerra Mundial em derrotar o Império Otomano também, né?
0: Exato, ali foi o ponto principal, né? Porque, na verdade, já tinha a própria... Ali era o fim, ali era o grande objetivo da Revolta Árabe, era chegar em Damasco. Eles queriam chegar, tinha toda essa ambição simbólica e política de chegar a Damasco, de a partir dali você ter, né, uma expansão no Oriente Médio, que vem do Hijaz e vai até Damasco. Tinha essa coisa, aquela mentalidade da grande Síria também, né, o berço cultural, parte do berço cultural árabe, tinha toda essa dimensão ali, simbólica, mas também era objetivo político da dinastia Rashida. Então, quando os britânicos, eles, junto com os árabes, chegam, e Faisal chega a Damasco, ali é o colapso final do Império Otomano. Ali é um momento simbólico do esfacelamento, da derrota do Império Otomano e, sobretudo, né, do fim da dominação otomana no Oriente Médio, com a derrota em Damasco. E vale lembrar que Faisal fica lá como governante de Damasco, só vai sair depois expulso pelos franceses.
1: Sim.

0: E aí aquela traição, né, que é bastante conhecida, que determinou os destinos ali do mundo árabe até os dias atuais, né, a traição aí da Inglaterra e da França, que por meio de acordos secretos, como Sykes-Picot e também o próprio também a Declaração de Balfour, vão dando, né, vão dividindo aquela região entre eles. Essa traição, professor, vai gerar um ressentimento entre os árabes e alimentar esse nacionalismo?
1: Pai, sem dúvida. Na verdade, o ressentimento, a emoção, ele é um dos elementos muito importantes da construção nacional. Não é só porque o nacionalismo, ele é uma ideologia, né, que você tem desde o século XVIII, sobretudo a partir do século XVIII, né, a produção, os estados nacionais modernos, né, na Europa, eles, a forma de dominação principal não é mais como era no absolutismo, né, a partir exclusivamente da força. O que você vai ter é uma ideologia nacionalista que vai conseguir, vai ter, claro, o monopólio legítimo da violência, né, da força, mas o principal veículo de obediência vem de um sentimento de pertencer à nação e de ter a cidadania dentro desse Estado-nação. E é o sentimento que permite esse vínculo identitário, cultural, e isso é construído, não é um fenômeno natural, isso é construído ao longo dos processos. No mundo árabe, já tinha, claro, esses germes nacionais, o início que tem sobre uma questão cultural, o renascimento árabe, você tem produção literária, tem a propagação da língua árabe como um símbolo identitário dos povos árabes. Mas essa identidade vai se fortalecendo por o acúmulo de diversos ressentimentos. A própria violência otomana do Gemal Pasha, né, o jovem turco, no contexto já do início da Primeira Guerra Mundial, com aquelas deportações, violência, perseguições, aquilo vai estimulando e vai fortalecendo, inclusive, né, a revolta árabe, com cunho identitário mais fortalecido. E essa questão da traição, porque os britânicos falam que, olha, a gente não falou nada disso nas correspondências, embora muitas correspondências nem tenham sido divulgadas entre o diplomata McMahon e o Sharif Hussein. Eles falam, por que que teve? Traímos porque aqui nem falamos da Palestina. Então aí, quando tem toda aquela crítica à declaração de Balfour em 1917, ah não, mas a gente não falou nada da Palestina. Né? E aí os árabes falam, mas vocês não falaram, então a gente pensou por todo o tempo do acordo que tinha sido estabelecido. Em relação ao Sykes-Picot, mesma coisa, né? O Mark Sykes, o inglês, e o Jean Picot, francês, naquelas conversas por baixo dos panos, já dividiam a região do Levante ali, e também o Iraque, entre forças, entre ingleses e franceses. E aí, os franceses, né, eles tinham interesses no Líbano, porque tinha uma população, né, ele tinha uma relação com a França, tinham instituições francesas, e aí os ingleses falam, olha, nas conversas eu deixei bem claro que regiões litorâneas, aí incluindo o Líbano, né, e parte do litoral sírio estaria excluído. Então eles usam isso, que essas negociações estavam indefinidas, mas ficou claro, e os árabes perceberam muito bem, que os ingleses agiram com bastante astúcia para poder se aliar aos árabes nos seus interesses, mas, por outro lado, não perder a sua aliança com os franceses e atender também os interesses franceses. Em algum momento, eles até falaram isso, os ingleses, o diplomata McMahon falou que tinha, né, que também considerar os interesses franceses. Mas em algum momento falou que teria esse mandato, né, do Líbano, da Síria, construiria um estado da Síria e do Líbano, né, que ficariam, né, sob controle francês, a Palestina, o Iraque, sob comando britânico. Isso foi sentido pelos árabes como uma grande traição. E a expulsão do Faisal de Damasco foi simbólica. Aquilo ali corroborou ainda mais esse sentimento de traição que fortaleceu esse nacionalismo árabe e vai corroborar, inclusive, nos movimentos de independência ao longo dos anos 40. Né? A Síria e o Líbano se tornaram independentes né, o Líbano completamente em 1946, a Síria também em 1946, e aí, né, você tem nos anos 50 vários países, e nos anos 60, né, tem lá a Argélia na guerra da Argélia, que durou 8 anos, enfim, vai tendo uma... E muitos vão usar esse nacionalismo árabe, que se torna um nacionalismo, eu posso dizer, voltado para cada país. Então você tem um nacionalismo particular, que a gente chama de vernacular, né? No caso, o nacionalismo egípcio, o sírio, o libanês, embora o libanês seja muito complexo também, né? Porque tem mais de um projeto nacionalista, tem um projeto que a gente chama de libanismo, mais conectado com uma herança fenícia do que com herança árabe, e tem o nacionalismo árabe. Mas vários outros países, o Egito, né? O Iraque, você vai ter ao longo dos anos 50, 60, principalmente no Egito, do Gamal Abdel Nasser, que vai ser o grande baluarte do nacionalismo árabe no Oriente Médio.
0: Professor Rodrigo Ayoub, muito obrigado pela sua participação aqui no Virada de História. Gostei bastante da nossa conversa. A gente conseguiu dar conta aí dos antecedentes da Revolta Árabe e também dos principais episódios relacionados a esse movimento e os desdobramentos, né, a traição de ingleses e franceses e também todas essas consequências para o mundo árabe. Muito obrigado e portas abertas para você retornar em outra oportunidade, meu caro. Um grande abraço.
1: Um abraço, eu agradeço a oportunidade, agradeço o convite e precisando estar à disposição.
0: Maravilha. Tchau, tchau. Um abraço.
1: Um abraço. Tchau.
0: Pessoal, espero que tenham curtido esse episódio. 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Aí os episódios vão lá pro site da Metropolitana, ficam lá depois e em breve a gente vai estar também nas plataformas de áudio. Aquele abraço, galera.
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3: Muito boa tarde, seja bem-vindo. Agora são 4h01. 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E você também nos encontra nas principais plataformas de áudio. Sextou, hein? Dia 5 de junho de 2023. Ela chegou a sexta-feira, no meio de um feriado, né? Sexta-feira para quem pôde enforcar. As principais notícias do Brasil e do mundo você encontra aqui. Começa agora o programa Entretanto, porque toda notícia tem outro lado. Esta é uma produção da agência de notícias russa Sputnik. Eu sou Isabela Veiga e tenho o prazer de chamar agora o nosso analista geopolítico, Rafael Machado. Muito boa tarde, Rafa, sextando aqui em grande estilo com muita informação no Entretanto.
4: Boa tarde, Isabela, sextou e como sempre vamos tentar fechar aqui a semana com chave de ouro.
3: É isso, Rafa. Bom, a gente também vai contar com a ajuda daqui a pouquinho do Paulo Nicoli. Ele que é professor e cientista político, além de professor da Fundação Escola de Sociologia e Política de São Paulo e da ESPM. Vamos então às principais notícias de hoje. Eduardo Bolsonaro defende substituição de PIX por sistema de pagamento norte-americano. Israel faz ataques no sul do Líbano, apesar de discussões sobre cessar-fogo. Designação do PCC e do CV como terroristas sai em diário oficial dos Estados Unidos. Tem também previsão do tempo aqui no Rio de Janeiro. Economia. Fica com a gente, porque começa agora o programa Entretanto.
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3: O ex-deputado federal Eduardo Bolsonaro sugeriu a substituição do PIX por uma plataforma de pagamentos instantânea, criada e mantida por um consórcio de bancos dos Estados Unidos. A sugestão do ex-parlamentar, que foi inclusive dada em uma entrevista à rádio TMC, foi feita dias após o governo norte-americano anunciar aquela imposição de 25% de tarifas sobre os produtos brasileiros, com a alegação, entre outros motivos, de que o Banco Central privilegiava o PIX, o que prejudicaria empresas do setor financeiro dos Estados Unidos que operam bandeiras de cartão de crédito aqui no Brasil. Segundo Eduardo Bolsonaro, a adoção de uma tecnologia similar facilitaria o diálogo entre os países em torno das questões econômicas. E é com este assunto que a gente começa o Entretanto de hoje.
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3: Olha, embora Eduardo Bolsonaro vislumbre aí benefícios no sistema norte-americano, alguns especialistas apontam as diferenças entre as duas plataformas. A primeira delas é a natureza dos dois sistemas. Eles têm objetivos e propostas diferentes. Bom, o Pix foi criado pelo Banco Central e é um sistema público que assegura o acesso universal e gratuidade da operação. Já o Zelle, que é o sistema que o Eduardo Bolsonaro sugeriu, ele foi criado por grandes bancos norte-americanos como JP Morgan, Bank of America e Wells Fargo, e é um serviço privado. No caso aqui do nosso sistema brasileiro, os principais bancos do país são obrigados a participar, o que faz com que qualquer cidadão brasileiro que tenha uma conta bancária consiga realizar as transações. Já nos Estados Unidos, o modelo elogiado por Eduardo Bolsonaro é mais restrito. Ele é descrito como um sistema mais fragmentado e privado. A adesão dos bancos é voluntária, então com isso o alcance do serviço é mais limitado. De acordo com dados do Banco Central, o Pix é um sistema consolidado e popular no país. A plataforma tem mais de 170 milhões de usuários e já chegou a realizar em janeiro de 2026, portanto desse ano, 7 bilhões de transações, alcançando 3 trilhões de volumes de transações, que foi uma marca registrada em outubro do ano passado. Ô, Rafa, duas coisinhas. Primeiro, como você vê essa sugestão do Eduardo Bolsonaro? E a gente lembra que a crise do Lula, quando ele começou a cair de popularidade e acabou retornando essa popularidade dele pós aí o tarifaço, quando houve aquela situação que muitos atribuem a fake news, outros dizem que foi um mal entendido, enfim, por parte de um eventual taxação do Pix, né? Então, muitos comerciantes que usam Pix, que a gente até fala, né? Hoje em dia você compra tudo no Pix, você não precisa de dinheiro, de cartão, de nada. No teu celular mesmo, você compra uma pipoca, literalmente, na esquina. Então, a popularidade do Lula caiu muito com aquela mensagem meio cifrada que o governo acabou passando. Então, os comerciantes ficaram, as pessoas ficaram. E aí, será que eu vou poder continuar, né? O Pix vai ter que pagar imposto de renda, será que eu vou ter? Enfim. E agora a gente está vendo toda essa polêmica envolvendo o Pix voltando, mas dessa vez com o personagem dos Estados Unidos, com aí a família Bolsonaro fazendo realmente, meio que endossando, né? Se não diretamente, mas pelo menos indiretamente endossando. O que significa isso? O Pix tem potencial de virar uma nova crise, dessa vez não mais contra Lula, e sim contra Flávio Bolsonaro?
4: Bem, a popularidade do Pix tornou esse tema extremamente sensível, né? Qualquer discurso que pelo menos pareça dar a entender que vão mudar alguma coisa no Pix, já deixa as pessoas preocupadas, já deixa as pessoas bastante desconfiadas, por motivos muito óbvios. O Pix, ele é claro que a gente sabe, né, todo mundo que usa com frequência sabe que tem os seus pontos negativos da perspectiva da segurança. Quando você faz um Pix por engano para alguém, todo mundo sabe que é uma imensa dor de cabeça. Porém, as facilidades são tão grandes e são tão significativas que se tornou a mão na roda para todos os brasileiros. Tem muitas empresas que operam fundamentalmente no Pix para evitar aquelas taxinhas, né, de cartão, que inclusive é um dos temas que é pivô aí dessa questão recente do debate sobre o Pix nos Estados Unidos. Mas essa popularidade do Pix, que é torna muito mais fácil transferir dinheiro em comparação com TED, DOC, fazer pagamentos no lugar de pagar com maquininha de cartão e assim por diante, tudo isso caiu realmente nas graças do cidadão brasileiro. Deveria ser, inclusive, talvez utilizado como um elemento de soft power, né? Eu vi um mapa circulando por aí, dizendo, por exemplo, mostrando, né, que os países aqui da região, os nossos vizinhos, eles usam principalmente ainda sistemas atrelados ao Visa, ao Mastercard e assim por diante. Então o Brasil talvez até devesse utilizar o Pix, tentando fazer algum acordo, né, para integrar alguns países aqui da região, talvez no Mercosul, no Pix, ou ajudar a desenvolver sistemas semelhantes ao Pix ou compatíveis com o Pix para países do Mercosul. Eu acho que o céu é o limite a partir do momento que a gente tem aí uma tecnologia que é bastante interessante. Agora, curiosa a história dessa politização do Pix, porque mostra como tudo no Brasil é tratado de uma maneira tão vulgar, né? Em que a posição dos políticos em relação aos temas varia com base em quem está no poder. O que eu quero dizer com isso? Bem, não faz tanto tempo assim, inclusive nessa mesma polêmica que você mencionou sobre a possibilidade, né, taxação ou de um maior escrutínio em relação ao Pix e por aí vai, o Bolsonaro sempre bateu no peito dizendo que ele criou o Pix. É claro que não é bem assim, mas de fato, né, o período dele ali na presidência do Brasil, o Banco Central e algumas outras instituições efetivamente lançaram o Pix. É claro, né, tem que ter ali a assinatura do presidente, então sim, teve um papel aí importante do governo brasileiro na época do Bolsonaro, em colocar em público, ainda que da perspectiva da tecnologia, né, da tecnologia da informação, o esforço de desenvolvimento do Pix já vinha de antes, creio eu, que do governo Temer. Enfim, veio a público, recebeu ali o aval, a assinatura, etc, etc, nessa época aí do Bolsonaro, e ele sempre utilizou isso como elemento da sua propaganda. Daí, quando o Pix vira problema para os Estados Unidos, daí repentinamente os líderes, né, bolsonaristas, porta-vozes bolsonaristas, deixam de bater no peito para dizer que o Pix é dos Bolsonaro, é grato aos Bolsonaros e por aí vai. E aí, e também tem, o Eduardo Bolsonaro já apareceu para dizer que estão inventando, ele não disse isso, é fake news e por aí vai. Não vou entrar no mérito dessa explicação dada por ele, essa tentativa dele de limpar a própria barra. Mas no mínimo, pode-se dizer com toda certeza, sem sombra de dúvida, que eles passaram a relativizar o Pix. No mínimo, estão relativizando o Pix e demonstrando uma disposição para negociar sobre a conveniência ou inconveniência do Pix. Talvez queiram fazer modificações no Pix, talvez queiram vender o Pix. Eu vi alguém sugerindo que talvez eles fizessem isso, né? Tipo, separar o Pix enquanto sistema em relação ao Banco Central e talvez privatizá-lo ou vendê-lo para alguma empresa dos Estados Unidos para resolver o problema. E aí prometeriam que não mudaria nada e assim por diante. Então, enfim, no mínimo colocaram aí o Pix como um objeto de negociação, como algo que poderia ser relativizado. E eu falei que é curiosa essa história da politização do Pix, porque na época que foi lançado, se não me engano, 2020, acho que é 2020, 2021 talvez, por exemplo, o Márcio Postman, né, que hoje dirige o IBGE e que antes era o diretor, presidente do Instituto Lula, né, portanto alguém muito próximo do PT enquanto partido e do Lula, disse que o Pix era uma ferramenta do cartel bancário, que era um mecanismo neoliberal e assim por diante, etc, etc. Ou seja, atacou o Pix basicamente porque apareceu na época do governo Bolsonaro. Agora você tem uma inversão de posições em que o PT está no governo, defende o Pix e os bolsonaristas começam a relativizar o Pix. Então, a primeira questão, evidentemente, é que penso eu que nós precisamos de um tipo de elite política que deixe de pensar essas realizações do nosso país como sendo realizações partidárias e passem a entender todos os ganhos e desenvolvimentos como sendo aí algo efetivamente nacional, popular, de Estado, né? E que transcende aí os interesses partidários, as disputas eleitorais, as polarizações e assim por diante. Porque senão, de fato, qualquer coisa pode acabar sendo empurrado para a linha do trem, né? Então, a partir do momento que você tem um governo, por exemplo, se apropriando de talvez um futuro governo Flávio Bolsonaro, se apropriando de algo ali, de alguma realização do governo Lula, daí o PT vai passar a atacar isso e aí depois vice-versa. Assim, o brasileiro se tornou vítima, escravo desse tipo de polarização e dessas alternâncias, às vezes radicalizadas, entre diferentes partidos. Foi o próprio destino aí do Brizolão, né, do Rio de Janeiro, em que, como você tinha ali um nome popularizado, porque o nome oficial não era aquele, mas como ficou popular o termo Brizolão, daí os governadores seguintes não queriam investir, não queriam preservar e assim por diante. Então a vítima acaba sempre sendo o cidadão brasileiro. Agora, não, o PIX não tem como ser substituído por esse sistema Zeller. Nas redes sociais, várias pessoas brasileiras, né, que moram nos Estados Unidos, já deram depoimento dizendo que tem várias diferenças. Em primeiro lugar, o Zeller não é tão popular assim, não é muito utilizado. Ele tem uma certa demora, não é tão rápido quanto o PIX. Então tem uma série ali de pequenas diferenças que realmente demonstram que não existe essa compatibilidade. E aí, finalmente, de fato, essa impressão que fica, seja ela verdadeira ou falsa, de que a família Bolsonaro está ameaçando ou relativizando o PIX, pode sair pela culatra, porque, em primeiro lugar, esse é um tema sensível, em segundo lugar, todas esses conflitos políticos ou essas campanhas de lobby internacional feitas pela família Bolsonaro, sempre que elas dão a entender que aspectos ali da vida econômica do cidadão brasileiro podem acabar sendo ameaçados, o cidadão brasileiro sempre reage muito negativamente, inclusive o próprio eleitorado dos Bolsonaros, né? Mesmo o eleitorado deles reage mal a esse tipo de posicionamento sempre que existe essa possibilidade de se causar prejuízo econômico ao cidadão brasileiro, às empresas brasileiras e assim por diante. Então é um tipo de posicionamento, é um tipo de discurso, nesse caso vindo de novo do Eduardo Bolsonaro, sendo que já foi o Eduardo Bolsonaro também responsável, ou pelo menos um dos responsáveis, né, um incentivador, por assim dizer, daquele primeiro tarifaço, que também causou prejuízo ao campo bolsonarista nas pesquisas de opinião, ajudou o Lula. O Eduardo Bolsonaro ganhou o apelido de Camisa 10, e aí de novo ele vem com um tipo de discurso que objetivamente não vai beneficiar o irmão dele, né? E muito claramente, é claro que a gente nunca tem como prever qual vai ser a reação do eleitorado, mas tem tudo para ajudar de novo o Lula e prejudicar o próprio irmão, né, nesse período ainda pré-eleitoral.
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3: Agora são 4h19 e a gente traz que os ataques de Israel ao sul do Líbano continuaram ontem, apesar dos acordos de cessar-fogo discutidos nas últimas semanas. As forças armadas israelenses informaram que realizaram bombardeios contra posições atribuídas ao Hezbollah em diferentes áreas do país. Segundo autoridades libanesas, os ataques atingiram localidades a cerca de 40 quilômetros da fronteira e deixaram pelo menos 7 mortos. De acordo com o Ministério de Saúde do país, ao menos 3.526 pessoas morreram e mais de 10 mil ficaram feridas em ataques israelenses desde o dia 2 de março. No lado israelense, o número de mortos no Líbano é 28, incluindo 27 militares e um civil. A nova ofensiva ocorreu enquanto seguem as negociações diplomáticas envolvendo os Estados Unidos, Irã, Israel e Líbano para tentar encerrar os conflitos na região. Apesar dos contatos entre os governos, ainda não houve anúncio de um acordo que leve à interrupção definitiva dos combates. O Hezbollah rejeitou a proposta de trégua apresentada por mediadores internacionais. O líder do grupo afirmou que as condições colocadas para o cessar-fogo são inaceitáveis e declarou que a organização não pretende interromper suas ações enquanto as tropas israelenses permanecerem em território libanês. Paralelo a isso, o governo do Líbano aceitou a proposta de cessar-fogo apresentada pelos Estados Unidos e busca apoio internacional para interromper os ataques. O presidente libanês e integrantes do governo têm mantido contato com representantes norte-americanos, franceses e de outros países para pressionar pela implementação de uma trégua. Rafa, como é que a gente pode interpretar esses ataques israelenses, apesar de todos esses últimos dias aí de discussão sobre cessar fogo, esses acordos aí tentando ser alinhados, serem construídos, mas as forças armadas israelenses realizaram bombardeios ontem no Líbano. Como é que a gente pode analisar mais essa ofensiva por parte de Israel?
10: Bem, não é algo surpreendente, porque em alguma medida, infelizmente, já nos acostumamos a ver o Estado de Israel violando cessar-fogo, prometendo ou aceitando parar com ataques para logo em seguida realizar novos ataques, ou então torcendo e distorcendo ali os termos, né, dos acordos, dos acordos de cessar-fogo, para explicar, para justificar o porquê o cessar-fogo está mantido, porém, ao mesmo tempo, Israel vai continuar realizando operações militares. Então, enfim, inclusive o Estado de Israel tenta atrair para o próprio lado o governo libanês para poder isolar o Hezbollah. A situação no Líbano, situação política, né, ela é muito peculiar, muito sui generis, porque até pela própria variedade ali, diversidade de religiões, denominações, grupos étnicos e assim por diante, para você formar um governo ali, tem que ser um governo de coalizão entre várias religiões diferentes, várias denominações diferentes, e tem muito sectarismo, até porque teve uma guerra civil no Líbano recentemente, guerra civil durante a qual muita gente veio para o Brasil, né? A gente sabe que o Brasil é mais libanês que o Líbano, né? Tem mais descendentes de libaneses do que existem de libaneses no território do Líbano, e boa parte desse pessoal veio ali durante essa época da guerra civil libanesa. Então, mesmo hoje, apesar da situação já estar mais ou menos pacificada há algumas décadas, ainda existem elementos de sectarismo e de polarização. E para ter um governo estável, um governo equilibrado, o governo libanês sempre tem que ser ali um governo de coalizão, né? Unindo ali maronitas, ortodoxos, muçulmanos xiitas, sunitas e outras denominações, para poder garantir algo de estabilidade. Só que, óbvio, ainda você tem partidos que são partidos herdeiros de grupos armados. Não é apenas o caso do Hezbollah, né? O Hezbollah, ele é simultaneamente uma milícia e um partido. Existe uma dimensão civil do Hezbollah, que disputa eleições e assim por diante, tem assentos no parlamento, por aí vai. E outras milícias, outros grupos também são iguais, né? E tinha ali a milícia dos católicos maronitas, que, se eu não me engano, era a Falange. Tinha várias outras milícias que se transformaram em partidos ou que eram propriamente já braços armados de partidos. E, portanto, no lado oposto aos xiitas da época da Guerra Civil Libanesa, você tem alguns partidos que até hoje se opõem ao Hezbollah e que querem retirar o Hezbollah da vida pública, né? Querem colocar, movimentar o Estado libanês contra o Hezbollah, e que inclusive se aliam ao Estado de Israel, botam a culpa no Hezbollah por esses bombardeios no território libanês. E esses setores, o próprio governo libanês, sempre bastante pressionado pelos Estados Unidos e pela França, que tinha uma influência histórica ali naquela região, ocasionalmente, de fato, manobram contra o Hezbollah. A grande dificuldade é que o Hezbollah é mais poderoso do que as forças armadas regulares do Líbano, né? Então, quando você coloca aí a questão, por exemplo, de um desarmamento do Hezbollah, que Israel quer obrigar o governo libanês a fazer, quem é que vai desarmar o Hezbollah? Porque o Hezbollah é mais forte que os soldados do Líbano, né? O risco, inclusive, é que, caso haja um aumento da pressão e o governo libanês se dobre a essa pressão, pode acontecer tal como aconteceu no Iraque no passado, e os soldados libaneses simplesmente pendurem os seus uniformes e vão para casa. Por quê? O que eu quero dizer com isso? Quando você tem esse grau de divisão sectária, a gente nunca pode esquecer que, por mais que as forças armadas sejam neutras, né, sejam um guarda-chuva para todos, ainda assim os soldados são ou xiitas, ou maronitas, ou ortodoxos, né, ortodoxos gregos, ou outras denominações de ortodoxos, ou católicos, ou sunitas, e assim por diante. Então, se começar um atrito, né, para cima do Hezbollah, o que os soldados xiitas, por exemplo, vão pensar? Eles vão basicamente pendurar o uniforme, pegar suas armas e vão voltar para casa, vão para suas aldeias, para suas cidades, bobear para apoiar o Hezbollah contra o resto do exército, né? Então aí você poderia ter, na verdade, uma semente de uma nova guerra civil, de novo incitada pelo Estado de Israel, porque a guerra civil libanesa anterior também foi incitada pelo Estado de Israel. Então o Líbano está agora numa situação que é barril de pólvora, porque, para além desses bombardeios constantes, você tem ainda o Estado de Israel utilizando o seu soft power, a sua capacidade de pressão e de ameaça para tentar atiçar um conflito dentro do território libanês, conflito em relação ao qual, evidentemente, Israel tiraria proveito. Porque basta a gente considerar que se o exército libanês ou outras milícias, né, anti-Hezbollah, e o Hezbollah entrassem num conflito, Israel aproveitaria para poder entrar com suas tropas ainda mais no território libanês, atacar o Hezbollah pelas costas e ocupar de maneira permanente o sul do Líbano, tal como foi feito com as colinas de Golã, que pertencem ainda hoje oficialmente à Síria, mas estão há décadas ocupadas pelo Estado de Israel. Agora, tem outro elemento também, que é o elemento iraniano, já que o Irã considera fundamental para que haja um acordo de paz mais permanente no Oriente Médio, que a paz também se estenda ao Líbano. Então, isso já foi declarado várias vezes. O Irã suspendeu as negociações com os Estados Unidos por causa da retomada das operações israelenses no Líbano. É claro que esse é um resultado que Israel também quer, porque Israel não quer a paz com o Irã. Só que, de fato, o Irã pode acabar decidindo, para apoiar o Hezbollah e para punir Israel por essa violação do cessar-fogo, tal como o Irã retaliou há alguns dias atacando Kuwait e o Bahrein, o Irã pode também retaliar contra o Estado de Israel. Né? E aí a gente vai ter que ver qual que vai ser a posição dos Estados Unidos nessa situação, até porque a situação está começando a ficar um pouco mais adversa para o Donald Trump no Congresso.
11: Hoje é sexta-feira, Léo, Bela, tudo bom? Ouvintes do Entretanto, daqui a pouquinho Mundioca chegando para conversar sobre África. E recentemente, Emmanuel Macron, presidente francês, foi até o Quênia para participar de uma reunião com diversos governantes do continente. A França quer recuperar o terreno perdido já com a galera do Sahel. E o programa vai destrinchar o que a França está querendo afinal.
12: A França agora está tentando alcançar os países anglófonos, já que os países francófonos, as antigas colônias, já não querem mais saber deles, né? A França foi praticamente expulsa, né, do Sahel militarmente. A gente vai falar no programa de hoje de dois fatos bastante interessantes, poderiam ser piadas se tivessem fora do contexto, mas nesse contexto geopolítico dizem muito, que é o presidente Emmanuel Macron no Quênia, mandando as pessoas ficarem quietas, prestarem atenção. Eu duvido que ele fizesse isso na Bélgica, na Inglaterra. E outro fato que a gente vai falar é do presidente Emmanuel Macron também fazendo uma dança típica no Quênia. O que será que Macron quer com o Quênia? Será que ele quer dançar? Será que ele quer tentar recuperar a influência? Tem que ouvir o Mundioca para saber.
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14: Agora são 4:31. Vamos para aquele giro aqui no Rio de Janeiro, trazendo informações agora com Paulo Fonseca, porque candidatos inscritos no vestibular da UERJ precisaram ser realocados após o furto de cabos em um dos locais de prova na zona oeste do Rio. A mudança afeta estudantes que fariam o exame de qualificação neste domingo. Então, vamos à matéria do Paulo Fonseca.
15: Candidatos que fariam a prova do vestibular da Universidade do Estado do Rio de Janeiro, a UERJ, no próximo domingo, em um CIEP localizado em Campo Grande, na zona oeste da cidade, precisaram ser realocados devido ao furto de cabos. Os estudantes que participariam do primeiro exame de qualificação no CIEP Brigadeiro Sérgio Carvalho, na estrada do Lameirão Pequeno, foram transferidos para o CIEP Olímpio Marques dos Santos, na estrada da Posse. A UERJ informou por meio de nota publicada em seu site e nas redes sociais sobre a mudança de local, destacando que não haveria tempo hábil para que a Light restabelecesse o fornecimento de energia até o dia da prova. A alteração também foi comunicada aos candidatos por meio do cartão de confirmação de inscrição, que já apresenta o novo endereço. Os estudantes devem levar o documento impresso no dia do exame. Em nota, a Secretaria Estadual de Educação Educação, a CEDUC, informou que a direção da escola identificou o problema na última quarta-feira. As aulas na unidade estão suspensas até que a extensão dos danos seja avaliada. A CEDUC acrescentou ainda que está em andamento o processo de contratação emergencial de uma empresa para realizar os reparos e que o caso está sendo investigado pela Delegacia de Campo Grande. As provas do exame de vestibular para o UERJ acontecem no próximo domingo, das 9 da manhã às 7 da noite. Reportagem Paulo Fonseca.
14: Olha, gente, agora nós vamos falar sobre, infelizmente, mais um caso covarde de feminicídio, porque uma mulher foi morta a tiros na frente dos filhos, em Duque de Caxias, na Baixada Fluminense. O suspeito é o ex-companheiro da vítima. A gente vai voltar com uma reportagem do Paulo.
15: Uma mulher foi morta a tiros na frente dos filhos, em Duque de Caxias, na Baixada Fluminense, na noite desta quinta-feira. Lucélia Domingos Isidro, de 44 anos, morreu após ser baleada no bairro Parque Marilândia. De acordo com informações repassadas à polícia por uma das filhas do casal, de 15 anos, a mãe havia acabado de chegar em casa quando iniciou uma discussão com o marido, identificado como Sebastião Rogério Ventura Costa, de 42 anos. Segundo o relato, o homem aparentava estar embriagado. Ainda de acordo com a adolescente, durante a briga, o marido desceu alguns degraus da escada da residência, sacou uma arma de fogo e efetuou um disparo que atingiu Lucélia. Ela foi socorrida e levada para o Hospital Adão Pereira Nunes, em Saracuruna, mas não resistiu aos ferimentos e acabou morrendo. Após o crime, Sebastião Rogério Ventura Costa fugiu e até o momento não foi localizado. O caso é investigado como feminicídio pela Delegacia de Homicídios da Baixada Fluminense. Lucélia Domingos Isidro deixa duas filhas, sendo uma delas uma criança com transtorno do espectro autista. Reportagem Paulo Fonseca.
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14: Agora são 4h35. A gente tem o prazer de receber aqui no Entretanto o Paulo Nicole Ramírez, cientista político, professor da Fundação Escola de Sociologia e Política de São Paulo e da SPM. Muito bem-vindo, uma excelente tarde para você, Paulo.
16: Boa tarde, Isabela. Boa tarde a todos que nos escutam. Sempre uma honra estar com vocês.
14: Imagina, a honra é toda nossa. Bom, Paulo, a gente vai começar falando de um assunto que mescla internacional com nacional, que é algo que está sendo falado e nos interessa muito, que é a designação do PCC e do Comando Vermelho como organizações terroristas estrangeiras e que foi publicada hoje no Diário Oficial do Governo dos Estados Unidos. A determinação foi assinada pelo secretário de Estado, Marco Rubio, e diz que há base factual suficiente para concluir que o PCC e o CV se enquadram como organizações terroristas estrangeiras, de acordo com a Lei de Imigração e Nacionalidade. A designação passa a valer, ou a partir de hoje, é prevista nessa Lei de Imigração e Nacionalidade desde 96 e torna crime federal o fornecimento de apoio material aos grupos. Na prática, ela viabiliza o congelamento de ativos, proíbe transações com os grupos designados, veta a entrada de integrantes nos Estados Unidos que podem ser deportados e obriga as instituições financeiras americanas a reportar fundos ligados às facções ao Departamento do Tesouro. As violações dessas medidas podem render penalidades civis e criminais. Com essa decisão, PCC, Comando Vermelho, passam a integrar uma lista que tem mais de 90 organizações tratadas como terroristas estrangeiras pelos Estados Unidos e que figuram, por exemplo, grupos como Hamas, Hezbollah, Al-Qaeda, Estado Islâmico, além de supostos cartéis latino-americanos como Sinaloa e Trem de Aragua. Bom, trazendo então, Paulo, você já para a gente abrir a nossa conversa aqui, qual é, na sua análise, as consequências, né, para o Brasil, de uma forma direta, dessa designação que começa a valer. Porque se a gente for analisar países que têm grupos que já constam, por exemplo, nessa lista, a gente está falando de Venezuela, a gente está falando de México também, e a gente sabe que temos a presidente do México, a Claudia Sheinbaum, é uma pessoa muito firme, mas assim, houve algumas tentativas dos Estados Unidos de estender o braço, né, de não uma intervenção propriamente dita, mas no começo do mandato dele havia muitos atritos com o México, até em função da questão dos imigrantes. Na Venezuela, a gente observou agora recentemente um caso extremo, que foi o sequestro e, consequentemente, a prisão do Nicolás Maduro e da esposa. E então, muito se fala, será que essa decisão, ela, de alguma forma, ela tem essa possibilidade de ferir a soberania do Brasil e causar atos mais extremistas, como o que a gente viu, por exemplo, na Venezuela?
17: Bom, é uma excelente questão, né? E primeiro ponto, né, que a gente tem que destacar, claro que o crime organizado tem que ser combatido, né, com restrições econômicas, bancárias, mais investigação, né, por parte das polícias e até mesmo através de acordos internacionais para que esse combate seja mais efetivo. Agora, classificar, né, essas organizações criminosas como terroristas já é uma outra história, né? Porque o terrorismo, de um ponto de vista mais conceitual, ele se caracteriza pela tentativa de destruição de governos, de modelos de governos também, e até mesmo civilizações, que não é o caso do PCC nem do Comando Vermelho. São, claro, organizações criminosas, mas que precisam do Estado e das suas instituições para funcionarem, né? Em nenhum momento a gente viu o PCC ou o Comando Vermelho tentando destruir o Estado brasileiro. Ao contrário, né? Quando houve o 8 de janeiro, aí sim nós vimos os bolsonaristas cometendo atos terroristas, de fato, tentando depor um governo, destruir prédios públicos, são coisas diferentes, né? Então, acho que esse é o primeiro ponto. E claro que os Estados Unidos utilizam, né, essa classificação dessas organizações criminosas como terroristas, porque há interesses maiores do que simplesmente combater o crime organizado, ou o que eles chamam de terrorismo, né? Isso é uma forma de dar uma sustentação jurídica ao próprio governo norte-americano para que realize intervenções mais severas em outros países. A exemplo, como você bem apontou, do que aconteceu na Venezuela, quando caças americanos bombardearam Caracas e Maduro foi sequestrado, passando por cima de todo o direito internacional, literalmente, né? Um estado de exceção internacional que os Estados Unidos impõem sobre o mundo. Então, no caso do PCC e do Comando Vermelho aqui no Brasil, é óbvio que os Estados Unidos têm outros interesses, mesmo porque nem o PCC nem o Comando Vermelho são produtores dessa droga, né? Eles são distribuidores, inclusive fazendo a droga chegar para a Europa. E o canal, né, de entrada da droga nos Estados Unidos está muito mais relacionado ao Oceano Pacífico do que ao Atlântico, né? Ou seja, envolvendo países como a Colômbia, agora recentemente o Equador, né? A gente não pode esquecer que um ano e meio atrás houve um ataque, né, de traficantes ao governo, né, às instituições, né, do governo, enfim, ali naquele país. Mas é um álibi, claro, norte-americano, para que pressionar o governo brasileiro para obter outras vantagens, né? Por exemplo, as terras raras, e até mesmo exercer pressão sobre o governo Lula para que ele não seja reeleito, ou mesmo que seja reeleito, né, para que haja também uma forma de dobrar o presidente Lula, para que ceda as pressões norte-americanas para interesses em torno das terras raras e outros minerais importantes para a industrialização norte-americana. Basicamente é isso que está em jogo. Mas diante dessa realidade já dada, o que resta ao governo brasileiro, já que nós não temos força bélica nem histórico de guerras, né, massivas contra grandes potências, o que resta ao governo brasileiro é se adaptar, não tem o que fazer, né, não tem como lutar contra o império norte-americano. Então, cabe ao governo brasileiro pressionar as nossas instituições bancárias, por exemplo, não só elas, mas para que tenham regras de compliance mais severas. Por exemplo, de onde vêm as contas, de onde vêm os recursos das contas bancárias, não fazer vistas grossas a funcionários que são contratados ou até mesmo parentes aliás, funcionários que tenham parentes que estejam ligados ao tráfico de drogas. Infelizmente, essa é a situação que o Brasil se encontra hoje. E, claro, serve de um forte alimento para os partidos de direita, de extrema direita, fortalecerem a ideia de que o governo Lula não conseguiu combater o crime organizado, que é um problema das esquerdas na América Latina, e tentar vencer as eleições com esse discurso, né, com uma suposta incompetência do governo Lula no combate ao crime organizado, agora grupos terroristas, né? Então, há também um interesse norte-americano para que o Flávio Bolsonaro seja eleito. Talvez nem tanto de Trump, mas muito mais o seu vice, que é filho de cubanos, e enquanto tal, né, longe do comunismo ali da ilha de Fidel Castro, é um dissidente, né, o vice-presidente americano, que visa transformar a América Latina numa espécie de quintal dos Estados Unidos, como um mero fornecedor de matérias-primas para o crescimento econômico norte-americano. Infelizmente, essa é a situação que o Brasil se encontra hoje, todo o território da nossa região da América Latina.
14: Certo, muito obrigada pelas suas considerações, pela sua análise, Paulo Nicoli. Rafa, te trazendo para essa conversa, o que muda efetivamente aqui no Brasil e como que você vê agora já oficial essa medida norte-americana em termos de soberania brasileira?
10: Bem, as primeiras coisas que a gente pode ver, quando a gente compara, né, foi feita uma boa comparação com a situação no México e na Venezuela, o mais plausível, em primeiro lugar, é que a situação no Brasil se desenvolva de uma maneira mais ou menos semelhante a como as coisas têm se desenvolvido no México, né? Pressões, uma atuação mais indireta, solicitações para, por exemplo, a cooperação, inclusive in loco, de determinadas agências dos Estados Unidos para que se combata o narcotráfico no Brasil. Isso é uma possibilidade. A gente sabe, por exemplo, que o FBI, a CIA, a DEA entram no México, atuam dentro do México, muitas vezes com autorização do governo, às vezes a revelia. Isso pode acabar acontecendo também no Brasil, uma maior pressão para esse tipo de colaboração, o que não é interessante. Por outro lado, também pressões para que. Pressões que, na verdade, o próprio governo brasileiro vai ter que responder pelo endurecimento da ação contra as organizações criminosas, tanto para, entre aspas, mostrar, né, que a situação está sob controle para os Estados Unidos, mas também internamente. A gente pode recordar, por exemplo, o fato de que não tem tanto tempo assim que o México realizou uma grande operação contra uma das principais organizações criminosas, um dos principais cartéis do seu país, em que morreu o chefe do cartel e mais alguns subchefes, né? O cartel prometeu retaliação, mas na verdade o Estado mexicano conseguiu demonstrar um domínio razoável da situação no enfrentamento àquele cartel. Talvez o discurso de que apenas através do combate à lavagem de dinheiro vai se conseguir resolver o problema das organizações criminosas no Brasil, pode ser que o próprio governo Lula, inclusive caso seja reeleito, sinta que isso não é suficiente ou mesmo seja pressionado a tomar atitudes mais duras no âmbito de disputa territorial mesmo, para atender a tanto demandas internacionais quanto a demandas nacionais, né? Saiu, por exemplo, uma pesquisa de opinião dizendo que a maior parte da população brasileira, ainda que por uma margem pequena, concordava com essa designação do PCC e do CV como grupo terrorista. É claro que isso é mais uma expressão de um cansaço em relação às organizações criminosas e uma insatisfação com as soluções apresentadas pelo governo atual, né, mas também, enfim, por todos os governos brasileiros dos últimos anos, em relação a esse problema das organizações criminosas, mais do que uma expressão de uma concordância teórica específica com essa designação, né? A realidade é que o cidadão brasileiro, ele olha essa designação como sendo talvez um indício de que vai haver maior dureza no enfrentamento às organizações criminosas. Ele vê isso como bom e, portanto, concorda de antemão. De modo que, na verdade, se fosse o próprio governo

governo Lula, nem vários outros governos aqui da região foram capazes de atender. É, agora, além disso que eu falei, tem um problema também da própria questão financeira, né? A possibilidade de uma maior pressão em cima dos bancos, né? Alguma tentativa. A gente já sabe que há alguns ataques ao PIX. Pode ser que tentem atrelar o PIX a alguma coisa envolvendo organizações criminosas, como, por exemplo, de que a facilidade de transferência através do PIX facilita a vida das organizações criminosas, que o PIX é o principal meio utilizado para transferências, ou um dos principais para transferências entre membros de organizações criminosas. É possível que costurem esse tipo de narrativa, né? E aí o governo brasileiro vai ter que lidar de alguma maneira, de fato, pressionar internamente os bancos a adotarem critérios mais rígidos em relação a transferências financeiras, especialmente as de grande vulto. É o caminho a seguir, é inevitável. Agora, tem possibilidades, inclusive indiretas, que podem nos gerar alguns problemas, talvez ainda não previstos, né? Eu já cheguei a comentar uma outra vez sobre a questão do etanol, até pela própria participação do PCC nesse setor econômico, que é, né, de modo geral, dos biocombustíveis, um setor no qual existe uma rivalidade entre Brasil e Estados Unidos. Porém, supondo que os Estados Unidos, de fato, façam uma maior pressão e uma maior atuação para tentar dificultar a capacidade do PCC, principalmente, de lavar dinheiro ou transferir dinheiro internacionalmente, é claro que isso enfraqueceria o PCC, mas essas organizações criminosas, elas não são estáticas, né? Elas se adaptam às pressões impostas pelos inimigos, especialmente pelo Estado. A gente tem que cogitar, inclusive, a possibilidade de que uma dificultação das operações financeiras do PCC levem a um retorno do PCC a um modelo de atuação mais semelhante ao Comando Vermelho, que é de dominação territorial direta, né? O que isso quer dizer? Que o PCC poderia se adaptar simplesmente voltando a ser uma organização de ocupação territorial, de ocupação quase em estilo paramilitar de áreas ali, principalmente, obviamente, do estado de São Paulo, o que, na verdade, levaria a um retorno àqueles períodos de alta violência, que São Paulo, inclusive, já viu no passado. Só que existe uma diferença entre o PCC hoje e, por exemplo, 20 anos atrás. Hoje ele está em todo o território nacional. Ele está no Amazonas, no Pará, em praticamente todos os estados do Nordeste. Ele tem aliados, né, filiais nos estados do Sul, está em países vizinhos. De modo que, se em escala nacional o PCC fosse forçado a se dedicar mais à ocupação territorial e, enfim, às atividades econômicas derivadas, né? Cobrança de aluguéis, extorsão de comerciantes, cobrança de serviços e assim por diante, e uma maior ênfase também no varejo no Brasil, a gente sabe que são fórmulas que levariam a uma escalada de violência imensa. A própria diminuição potencial do fluxo financeiro levaria o PCC a buscar cometer mais assaltos a banco, mais sequestros, mais outros tipos de crime para tentar compensar as perdas numa outra ponta. E isso poderia levar a uma desestabilização do Brasil como um todo, né? Um aumento da violência num nível que talvez os governos estaduais, ou pelo menos alguns governos estaduais, não tenham como lidar. E aí isso tanto pode ser um resultado imprevisto, né, dessa atuação dos Estados Unidos, como bem pode ser um resultado previsto, né, um resultado previsível, já que os Estados Unidos têm experiência num tipo de guerra às drogas que é guerra bem entre aspas, né, porque não é uma guerra travada como guerra até um resultado final.
é uma guerra.

0: na qual, na verdade, se mantém ali o inimigo mais ou menos contra as cordas de maneira permanente, o que leva ele a sempre ir se adaptando até para poder justificar a permanência da presença estrangeira no país. É o caso do Plano Colômbia, é o caso do aumento da cooperação com os Estados Unidos no Equador. A própria lógica das operações antiterroristas dos Estados Unidos e da França, por exemplo, na África, né, em que os países estão lá há 30, 40 anos enfrentando grupos terroristas sem qualquer resultado, e aí chegam os russos e em pouco tempo conseguem alcançar uma série de objetivos. Então são vários riscos aí que estão envolvidos, em relação aos quais é fundamental refletir, porque na verdade tudo isso pode se inserir e provavelmente se insere nessa lógica de guerra híbrida.
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3: Agora são 5 para as 5 e a gente traz que, em meio à pressão popular e às vésperas da campanha eleitoral, pelo menos 3 senadores recuaram no apoio à proposta de emenda à Constituição apresentada pela oposição bolsonarista no Senado como uma alternativa à PEC do fim da escala 6x1 aprovada pela Câmara. Retiraram o endosso ao texto Zequinha Marinho, que é do Podemos Pará, Cleitinho, Republicanos, Minas Gerais, Romário, PL, Rio de Janeiro. Os dois primeiros, o Zequinha Marinho e o Cleitinho, vão disputar cargos públicos neste ano. O recuo, na realidade, é apenas simbólico e não vai interferir no andamento da proposta. De autoria do senador Rogério Marinho, do PL do Rio Grande do Norte, a proposta alternativa busca flexibilizar a jornada de trabalho com o pagamento por hora trabalhada e mediante acordos individuais entre empregado e patrão. A matéria vai tramitar de uma forma conjunta com a proposta dos deputados a criar uma escala de 40 horas semanais sem a redução salarial após uma transição de 14 meses. Em reação, os parlamentares da esquerda iniciaram uma campanha nas redes contra essa proposta bolsonarista, com o argumento de que ela iria instituir a jornada 7x0. Há também quem a defina como a PEC do trabalho escravo. A ofensiva envolve as centrais sindicais, que têm cobrado a retirada de assinaturas dos parlamentares. E aí eu volto com o nosso convidado de hoje, Paulo Nicoli, porque a gente está vendo toda uma movimentação em torno do fim da escala 6x1, já defendida já muito pelo governo, uma pauta que foi trazida pela esquerda e defendida muito arduamente pelo PSOL por meio da Érica Hilton. E agora temos uma reação, né, dos parlamentares bolsonaristas, que dizem: olha, não, vamos deixar aqui, os funcionários podem se entender com os patrões, aí ganha por hora, faz um acordo lá, ganhou por hora e aí cada um resolve, né? Mas aí eu pergunto, Paulo, se a gente tem a mesma medida hoje, a gente tem condição de colocar na mesa um trabalhador e um empregador e eles negociarem com igual peso. E essa 6x1, a gente vê, inclusive, pessoas que são trabalhadores hoje não defendendo a escala 6x1. É uma coisa que eu difícil de entender, mas mesmo esclarecendo que, olha, a proposta do governo inclui que você não vai haver, não vai ter uma diminuição, uma redução salarial, nada disso. Você vai ficar mais tempo com a sua família, porque você não vai mais trabalhar 6x1. Mas, mesmo assim, algumas pessoas ainda são contra, da classe trabalhadora, são contra o fim da escala 6x1. Então, eu queria entender esses pontos, que você nos ajudasse a esclarecer. Primeiro, sobre essa proposta da base do bolsonarista, se dá para a gente colocar o peso, né, igual do patrão e do funcionário, e porque a gente percebe em algumas classes ainda, já algumas pessoas da classe trabalhadora, essa resistência ao fim da 6x1.
4: Bom, vamos por partes aqui, né? Primeiro, o senador Rogério Marinho, a gente não pode se esquecer jamais que ele foi um negacionista durante a pandemia, né? E enquanto tal, né, se ele não tem o menor conhecimento a respeito do que aconteceu, né, com o vírus Covid, né, imagine com as questões trabalhistas, né? Como diria minha falecida avó, é um sujeito que tem os pulmões virgens, né? Não sabe o que é acordar cedo, acordar 4, 5 da manhã, pegar transporte público e se locomover longas distâncias até chegar ao trabalho e voltar para casa, né, com todas as dores, né, de um dia pesado de trabalho. E aí o segundo ponto é que colocar o patrão para negociar com os funcionários é uma relação totalmente assimétrica, desigual, já que os trabalhadores, eles, por desespero, acabam aceitando o que for, e não aceitando, obviamente, que sofrem o risco de serem demitidos. E os patrões, obviamente, por deterem os meios de produção, a fábrica, a terra, a máquina, acabam tendo uma vantagem, como eu disse, assimétrica em relação aos trabalhadores, né? E outra coisa que o Rogério busca com essa ideia é seguir um modelo norte-americano de enfraquecimento dos sindicatos. E os sindicatos acabam compondo uma força coletiva junto com as convenções, né, de cada profissão, de cada segmento profissional, para pressionar os patrões a terem um mínimo, né, de compostura em relação aos seus trabalhadores, né? Então é um movimento muito arriscado, de fato, essa proposta do Rogério, que não tem outra função senão precarizar ainda mais as relações de trabalho, né? E fora o fato de que hoje o grande problema que as previdências sociais encontram, não só no Brasil, mas mundo afora, é essa jornada elevada de trabalho, o fato de que os trabalhadores hoje, com o único trabalho, não conseguem sustentar as próprias famílias, né? Muita gente faz bico, ou então faz consultorias, enfim, trabalhos mais repentinos, ou 2, 3 trabalhos ao mesmo tempo para conseguir sustentar, como eu disse, a casa. Então, hoje, o grande dilema que a gente tem são problemas não relacionados a danos físicos voltados ao trabalho, mas danos mentais, né? Como burnout. A gente tem também a questão que envolve depressão, ansiedade, e diante dessa jornada de trabalho mais elevada. E óbvio que isso aumenta os custos da Previdência Social e os gastos públicos, obviamente, né? Então, a proposta do Rogério Marinho não faz outra coisa senão onerar ainda mais o Estado, ao invés de beneficiá-lo, né? A não ser beneficiar os empresários e não olhar o lado da classe trabalhadora. Outro ponto que também é importante é, conforme aponta um sociólogo chamado Domenico De Masi, no final do século passado, início desse século, ele produziu várias obras, e uma delas se chama O Ócio Criativo, em que ele demonstra matematicamente que a margem de lucro dos empresários aumentou consideravelmente, não houve um aumento dos salários que fosse proporcional ao aumento da margem de lucro. E ele conclui 2 coisas. A primeira delas é que seria muito bem possível aumentar os salários, coisa que os empresários evitam fazer ao máximo. E o segundo é reduzir a jornada de trabalho, coisa que também os empresários vão ter interesse em fazer, né? Então, existem sim condições materiais, né, diante das tecnologias que a gente tem hoje, de haver essa redução, né? Mesmo porque os empresários aumentaram a margem de lucro, como eu havia dito. E aí um outro ponto que também é relevante, e a última questão, é por que parte da classe trabalhadora aceita Então, essas visões de mundo que vêm das elites, vêm dos empresários, são contra, né, a redução da jornada de trabalho. Se deve por conta de redes sociais, se deve também ao fato de que muitos trabalhadores estão ligados a muitos segmentos evangélicos cujos pastores acabam fazendo inúmeros discursos contra a redução da jornada de trabalho, mesmo porque temem com esses factoides e mentiras, né, de que haveria uma redução, então, dos dízimos entregues a esses fiéis, mas sobretudo porque quem domina os meios de comunicação são os grandes empresários, as grandes elites. Se a gente pegar jornais como a Globo, tanto o impresso quanto o televisivo, rádios também, conservadoras, a maioria das vezes, se não quase todas, são empresários falando da redução da jornada de trabalho e falando negativamente, mas não se abre muitos espaços, né, para o debate público, para os sindicalistas, para os próprios trabalhadores fazerem os seus comentários. Então, claro que boa parte da população acaba sendo contaminada por essa visão distorcida, que era exatamente o que Engels, companheiro de Marx, lendo o próprio Marx, chamava de ideologia, que é o mascaramento da realidade, principalmente quando os explorados acabam incorporando as visões de mundo, os preconceitos, né, e os valores, né, daqueles que detêm o poder econômico. Então é basicamente por isso que a gente vê tantos trabalhadores agindo contra a causa própria, né, que é a qualidade de vida, aumentar o tempo de tempo livre com a família, poder tempo para gozar, inclusive, do direito à cidade, poder estar com os filhos e assim por diante, né? Então, esse é o fenômeno que nós estamos vivendo hoje. Mas, sintetizando, é um grande discurso hipócrita, né, dos empresários a respeito da redução da jornada de trabalho. Obviamente que pequenos empresários, pequenos comerciantes, até podem ter, num primeiro momento, alguma elevação de custos. Mas outros países que reduziram a jornada de trabalho, aqui eu citaria a França, citaria também a Holanda, cuja média é de 34 horas de trabalho semanais, houve um efeito totalmente contrário àquilo que se espera por parte dos empresários aqui no Brasil. Ou seja, mais tempo livre significa aumento do consumo. Mais tempo livre é mais tempo para sair por aí gastando. Então, a consequência disso é que, a médio e longo prazo, todos saíram ganhando, né? Seja os trabalhadores por terem mais tempo livre, seja os empresários, porque com mais tempo livre consome-se mais. Então, essa é a realidade dos fatos. O que nós temos hoje no Brasil, na visão dos empresários, é pura mesquinharia, né? Ou seja, eles já exploram de forma abundante os seus trabalhadores, nem sempre remuneram as horas extras e preferem um banco de horas muitas vezes, né? E nem sempre o trabalhador sai feliz tendo a sua vida destruída pela uma excessiva carga de trabalho.
3: Olha, Paulo Nicoli, que resposta. Dá vontade da gente gravar e sempre quando alguém for falar a respeito... Peraí, eu não vou falar nada não, deixa eu só botar aqui essa fala. E replicar. Maravilhosa, super bem embasada, foi, olha, nota mil, né? E, bom, trazendo então, Rafa, a sua contribuição também. A gente quer entender, Rafa, sobre essa proposta, né, da oposição bolsonarista, como que na sua análise você vê essa proposta como sendo aí uma alternativa, né, entre aspas, a PEC do fim da escala 6x1 funcionaria na prática?
0: Bem, em primeiro lugar, essas tentativas da oposição de construir algum tipo de proposta alternativa não deixam de me causar a impressão de ser, na verdade, um artifício para tentar desviar um pouco o tema ou cruzar o caminho do tema da redução da escala 6x1 para 5x2, mais do que uma proposta séria, ou então uma tentativa de vender gato por lebre, né? No sentido de uma defesa de uma escala 4x3 puramente hipotética, mas é uma escala 4x3 porque, na verdade, em tese, de maneira abstrata, o trabalhador poderia negociar com o patrão, em tese, ainda de maneira abstrata, poderia negociar para trabalhar 4 dias ao invés de 5 ou 6. Só que a gente sabe que nessas negociações, exceto em situação de pleno emprego e também quando você tem sindicatos fortes, especialmente sindicatos unificados, né, o que o Brasil não tem aí há décadas, na verdade, que a gente fragmentou os sindicatos e hoje em dia quase todo partido tem o seu sindicatozinho, exceto nessas condições, na verdade, é sempre o patrão, especialmente o patrão de empresas grandes e médias, que tem vantagem na hora de negociar com o trabalhador e impõe condições. Né? Quando você vai tentar conquistar uma vaga de trabalho, você não chega lá fazendo uma proposta, né? Não tem ali um leilão ou qualquer coisa do tipo. Na verdade, já te entregam, né, por escrito, quais são as condições, é assim, assim, assado. Se você não gostar, tudo bem, porque tem uma fila de pessoas dispostas ali a trabalhar no seu lugar. Então, isso não é liberdade de negociação, é uma liberdade puramente abstrata, que existiria exclusivamente no mundo legal, mas não no mundo dos fatos. Porque no mundo dos fatos, a realidade se impõe através da força. Né? Então, se os patrões têm mais força, eles impõem as suas condições e ponto final. Então, isso que é vendido como liberdade, na verdade, não é liberdade nenhuma. Né? Ou seja, na verdade, quando a gente pergunta se isso é possível. Se seria bom para o trabalhador ou para a economia como um todo, aí são outros 500. O problema é que, acho que especialmente na nossa classe empresarial, impera um certo tipo de mentalidade que nos diz que problemas de produtividade você resolve com chibata, né? Então a culpa é da quantidade de feriados, a culpa é porque a gente enforca feriado, a culpa é uma série de coisas, né? Nunca é a falta de investimento, né, nos meios de produção, a falta ali de técnicas melhores de produção, né, a falta de racionalização da atividade econômica, não. A culpa é porque o trabalhador trabalha pouco tempo, né, ali no espaço de 1 ano. Então, para aumentar a produtividade, você tem que fazer as pessoas trabalharem 12 horas por dia, ou então cortar férias, cortar feriado e assim por diante. É óbvio que nada de... Em primeiro lugar, isso tem muito a aparência de ser uma mentalidade escravista, né, escravagista, remanescente na nossa classe empresarial, que acredita, né, nessa virtude aí da chibata concreta ou metafórica, e não existe nenhuma evidência de que forçar as pessoas a trabalharem mais vai aumentar a produtividade, porque de fato as pessoas cansam, as pessoas se esgotam, e os principais saltos de produtividade na história, por exemplo, na história do século XX, estão todas elas atreladas a saltos tecnológicos ou a introdução de novas tecnologias ou de novas técnicas de trabalho ou de novas maneiras de organizar o trabalhador, o trabalho, o fluxo de produção dentro das empresas. E isso, muitas vezes, acompanhando esse processo que acontece ali ao longo do século XX, de acúmulo de direitos e prerrogativas. Né? Quando a gente pega a média de horas trabalhadas pelos trabalhadores, por exemplo, no início do século XX, 1901, e a média de horas trabalhadas, vamos colocar aí nos anos 70, né, nos anos 70, 80, talvez tenham sido aí, em alguma medida, um certo auge de uma social-democracia, essa média de horas caiu, mas a produtividade aumentou muito, muito significativamente. Aumentou ainda mais quando houve a introdução dos computadores. Só que quando há essa introdução dos computadores, ali entre o final dos anos 80 e início dos anos 90, a gente já está numa época em que a própria mentalidade empresarial havia se modificado para atender a essa crença de uma desvinculação entre salário e produtividade. Também você tem aí o problema do colapso da União Soviética, deixou de ter ali a ameaça do socialismo para manter os empregadores, né, num ânimo mais social-democrata. Então você tem esse processo acontecendo historicamente. Agora, evidentemente, a situação é diversa, né, no caso dos pequenos empresários. O medo do trabalhador às vezes pode estar atrelado também a uma desconfiança em relação a inovações em geral, né? O brasileiro, ele pode ser algo recente, mas ele no mínimo vem se tornando desconfiado, uma desconfiança que é fruto da perda de credibilidade do legislativo, né? Então recentemente também saiu uma pesquisa dizendo que o Congresso, né, das instituições brasileiras, até mais do que o STF, o Congresso é a instituição na qual o cidadão brasileiro menos confia. Então tem aí uma certa desconfiança mais ou menos natural, bem como uma não percepção ou uma não visualização de quais podem ser as consequências dessas mudanças, que pelo menos em muitas áreas podem acabar sendo positivas, né? Agora, evidentemente, quando a gente vê alguns desses parlamentares mudando de posição, isso também é significativo, porque você tem ali, por exemplo, uma figura como o Cleitinho, que inclusive é provável que ganhe as eleições para governador em Minas Gerais, sucedendo Zema, né, que é uma figura do bolsonarismo, né, o Cleitinho, porém ele talvez já represente uma perspectiva de um bolsonarismo já heterodoxo, por assim dizer. Né? Ele foi um daqueles bolsonaristas que criticou bastante o Donald Trump quando o Donald Trump atacou o Papa Leão XIV, né? Já que ele está mais vinculado aí a um setor católico que cada vez mais tem divergências em relação à postura majoritária dos evangélicos e também em relação aos Estados Unidos, quando há esse conflito entre Estados Unidos e determinadas posições fundamentais dos católicos. Então a gente tá vendo também ao mesmo tempo algumas posições, algumas mudanças que podem representar também a possibilidade de modificações no próprio bolsonarismo ou mesmo o surgimento de outras forças políticas que suplantem o bolsonarismo caso haja aí um enfraquecimento ainda maior do bolsonarismo como força política no Brasil.
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3: 17 horas e 17. Agora 17 e 18. Olha, gente, vamos trazer agora uma nova pesquisa que é do Instituto Vox Brasil, trazendo a avaliação do governo do presidente Lula, que foi apresentando aí um cenário de empate técnico. O levantamento mostra o seguinte, olha, que 49,1% dos entrevistados aprovam a gestão de Lula, enquanto 49,3% desaprovam a administração. Uma diferença de apenas 0,2 ponto percentual, que está dentro da margem de erro da pesquisa. O resultado indica um equilíbrio nessa percepção dos eleitores a respeito do governo Lula em meio à disputa política nacional. Outros 1,6% dos entrevistados não souberam responder ou preferiram não opinar sobre a avaliação da gestão federal. A pesquisa também aponta uma melhora gradual nos indicadores do presidente ao longo das últimas semanas. No dia 4 de maio, a aprovação de Lula era de 45,1%, enquanto a desaprovação era bem maior, era de 51,5%. Aí na rodada seguinte, que foi divulgada no dia 20 de maio, a aprovação subiu para 46,1% e a desaprovação recuou para 50,4%. Na comparação com a primeira série a pesquisa da série, a aprovação do governo avançou 4 pontos percentuais, enquanto a desaprovação caiu 2,2 pontos. A aproximação entre os dois indicadores reforça um cenário de empate técnico registrado no levantamento mais recente. Além da avaliação do governo, a pesquisa Vox Brasil mediu a intenção de voto em um cenário estimulado de primeiro turno para a eleição presidencial. Lula aparece na liderança com 42,1% das intenções de voto contra 33,6% do senador Flávio Bolsonaro, uma vantagem de 8 pontos percentuais e meio. Quero repercutir com você, Paulo, esses números, porque a gente, embora tenha tecnicamente ainda um empate, né, entre o percentual que aprova em relação ao que desaprova, mas a gente vê que a pesquisa está apontando aí uma melhora gradual nesses indicadores do presidente ao longo das últimas semanas. E se comparado, então, com a primeira pesquisa da série, foi um avanço aí em relação à aprovação, enquanto que a desaprovação está caindo. Então, sim, a pesquisa está sendo positiva. É o suficiente? E na sua análise, o que teria... É o suficiente? Eu vou completar minha pergunta, né? É o suficiente para garantir, né, um segundo turno ou mesmo uma reeleição? E o que na sua análise pode ter contribuído para que mesmo aos pouquinhos, mas está uma curva ascendente, né, uma constante aí. O que pode ter contribuído nesse meio tempo para que a aprovação de Lula tenha aumentado?
4: Bom, são vários pontos, né? Eu começaria a minha fala dizendo que não se trata tanto dos méritos próprios de Lula por essa subida nas pesquisas, mas muito mais pela incompetência dos oponentes, sobretudo Flávio Bolsonaro. E primeiro vamos ver os méritos do Lula, que eu diria tem um impacto bem menor em relação aos defeitos do Flávio Bolsonaro, né? E claro que o Brasil tem apresentado dados econômicos positivos, não são extraordinários, mas ainda assim são positivos. Entre eles, e eu começaria com o mais importante, a redução da taxa de desemprego. Isso tem um peso considerável na visão do eleitor. Assim como também não se pode dizer que essa queda na taxa de desemprego vem acompanhada por salários que tornem os trabalhadores capazes de sanar todas as necessidades mensais para suas famílias, né? Então, os salários não aumentaram na mesma proporção, né, da queda do desemprego. E isso, claro, tem um peso sobre o eleitor, o que justifica, inclusive, a queda que o Lula teve nos primeiros meses desse ano, né? Ou seja, ele foi eleito em 2022 prometendo a picanha, e o máximo que boa parte da população consegue fazer servir uma picanha de entrada, mas não como prato principal, metaforicamente falando. Outros dados são importantes, né? Como o controle da inflação, há também a questão em torno de programas importantes como Desenrola, a isenção, né, do imposto de renda para quem ganha até R$5.000. Claro que isso tem um peso considerável, mas não tanto quanto aquilo que se mostrou mais evidente na queda do desempenho do Flávio Bolsonaro, que, como sabemos, teve o escândalo com o caso Borcar, e não contente com isso, né, ele parte para os Estados Unidos com uma foto um tanto de serviçal ao lado de Trump, né, sem o cumprimento, do ponto de vista semiótico, né, da interpretação da imagem, o Trump está sentado, digamos assim, no seu trono, e Flávio Bolsonaro como um capacho ao lado de Trump. Eu falei Bolsonaro, mas é Trump, perdão. Então, do ponto de vista da imagem, isso não mostrou uma força política, mas uma condição de serviçal. E para piorar a história do Flávio Bolsonaro, e acho que esse é o ponto mais importante dos seus defeitos, é que ele foi aos Estados Unidos com o argumento de que o Lula seria destrutivo aqui para o país, do ponto de vista econômico, e até mesmo aliado das ditas facções terroristas ligadas ao tráfico de drogas, mas o resultado foi absolutamente totalmente voltado contra os interesses do país, né? Principalmente porque uma semana após a visita de Flávio Bolsonaro, o Trump anuncia novas alíquotas, mais um tarifaço de 25% sobre absolutamente todos os produtos brasileiros. Então, claro que isso vai gerando um descontentamento, sobretudo aquele eleitorado mais moderado, que visa políticos mais pragmáticos, né, que saibam lidar com diferentes países e seus interesses, né, e que estão olhando só para a parte econômica. Então isso afasta uma parte do eleitorado moderado, né, das intenções de voto para o Flávio Bolsonaro, porque querem o progresso do país e não veem com bons olhos qualquer medida que haja contra os interesses econômicos aqui do nosso país, né? E então é isso que tem justificado a queda do Flávio Bolsonaro. O resultado disso é que os votos acabam se dispersando, seja para outros candidatos de direita, principalmente o Zema e o Caiado, e alguma coisa, talvez em menor número, para o presidente Lula. Os dados de aprovação e rejeição, por sua vez, acabam mostrando que a eleição desse ano vai funcionar como um verdadeiro plebiscito, né, para manutenção ou não de Lula na condição de presidente, já que os números são muito parelhos, né, são dados que mostram, pela margem de erro, um empate técnico, né, entre aprovação e desaprovação. Mas o Lula tem a seu favor o fato de que a campanha de Flávio Bolsonaro é absolutamente desorganizada. Claro que ele vai manter aqueles 25, 30% de bolsonaristas fiéis, né? Aqueles mesmos que, apesar de tudo, tomariam detergente, não tomaram a vacina, né? Mas o Flávio Bolsonaro se vendeu no ano passado como diferente do pai, como uma figura mais moderada, e a sua visita aos Estados Unidos tem mostrado que não foi bem assim, ou que não é bem assim essa imagem que ele tentou alimentar. E esse é só o início dos problemas, né? Não só o caso Borcaro, esse entreguismo e visão vira-lata perante os Estados Unidos, mas ainda há a vida pregressa de Flávio Bolsonaro, né, envolvendo o que se chama de fantástica fábrica de chocolates, né, do Flávio, quando ele tinha uma loja que vendia chocolates, e parece que há, segundo denúncias, uma série, né, de fugas de pagamentos de impostos, também a sua ligação com rachadinhas, assim como também com as milícias. E vale dizer também que o Lula não começou a campanha oficialmente, né? Na condição de presidente, ele tem inúmeras limitações nas suas falas públicas, e apenas quando de fato começar o período eleitoral ele se coloca na condição de candidato. E o Lula tem uma longa experiência política e também de eleições, que a partir das suas falas, né, e argumentos persuasivos, consegue ter um aumento das suas projeções de votos, né, como sempre ocorreu. Então, eu diria que o Flávio Bolsonaro hoje está em maus bocados, né? Agiu com a intenção de atrair mais votos, mas suas atitudes têm, ao contrário, produzido mais afastamento de eleitores. E é só o começo, né? Ainda a população está conhecendo melhor quem é o 01, né? O filho número 1 de Bolsonaro. E, ao que tudo indica, repete o repertório do pai, né? Ou seja, repleto de escândalos, né, relacionados a milícias, a também rachadinhas, mas agora a novidade é o caso Vorcaro, assim como também essa nítida ação contra os interesses econômicos brasileiros.
3: Certo, muito obrigada, Paulo Nicoli. Rafa, na sua análise, na sua avaliação aqui, que a gente pode atribuir esse crescimento aí constante na aprovação de Lula, enquanto a gente observa o contrário em relação à desaprovação, estariam sendo Flávio Bolsonaro e também Eduardo Bolsonaro os camisas 10 aí dessa candidatura, pré-candidatura de Lula? E qual a sua análise sobre esse assunto?
0: De fato, de um modo geral, as flutuações na popularidade do Lula, elas têm se devido em grande medida a posicionamentos públicos tomados tanto pelo bolsonarismo quanto muitas vezes ali, às vezes as quedas, né, se devem a posicionamentos públicos assumidos pelo seu próprio governo. A gente comentou algumas vezes aquelas confusões envolvendo declarações sobre PIX, ocasionalmente também alguns outros posicionamentos completamente desastrados. Então, às vezes há quedas por conta desse motivo, e aí quando, na verdade, a bola passa para o campo adversário também assume posicionamentos completamente desastrados. E isso às vezes leva a um crescimento do Lula. É possível, porém, que haja sim algum efeito de uma sequência de medidas tomadas pelo seu governo, especialmente ao longo dos últimos 4, 5 meses, né, ao longo do ano de 2026 principalmente, medidas que podem ser consideradas populistas, né, voltadas aí para tentar conquistar alguma vantagem em relação ao Flávio Bolsonaro, e aí pode haver algum efeito também dessas medidas tomadas pelo governo. Agora, em relação à pesquisa presidencial propriamente, a gente vê essa manutenção do favoritismo do Lula, porém, na última pesquisa feita por essa Vox Brasil, quando a gente compara essa pesquisa atual com a anterior, que já veio depois daquele vazamento de áudios do Vorcaro, a gente já vê um crescimento do Flávio Bolsonaro no segundo turno de 3 pontos percentuais, né? Então é como me parece, né, quando a gente compara ainda com a anterior, a pesquisa feita antes do vazamento, teve uma queda, né? O Flávio Bolsonaro estava à frente do Lula, daí ele teve uma queda significativa de acho que 8 pontos percentuais ou 7 pontos percentuais. O Lula cresceu 6 pontos percentuais, e aí agora, bem, o Lula cresceu 1 ponto percentual, mas o Flávio Bolsonaro cresceu 3 pontos percentuais. É claro que esse padrão, essa tendência, a gente vai ter que observar também os outros institutos de pesquisa, quando eles fizerem aí a sua segunda rodada após esse vazamento aí do Vorcaro. Mas se o padrão seguir esse do Vox Brasil, Então, isso significa que o pior do impacto desse caso Vorkaro foi nos primeiros dias, na primeira semana, mas que ele já teria, pelo menos, parcialmente recuperado algo daquilo que ele perdeu. Pode ser por conta dessa questão do PCC e do Comando Vermelho. Como eu falei, saiu uma pesquisa, creio eu, que da Atlas Intel, dizendo que a maior parte da população brasileira apoia essa medida do governo dos Estados Unidos. Então isso pode ter refletido no Flávio Bolsonaro. Ao mesmo tempo também, as declarações desastradas sobre o Pix saíram agora, então ainda não puderam demonstrar algum possível efeito, né? Porque isso também pode sair pela culatra e afetar negativamente essas pesquisas de opinião. Então a gente vê na verdade uma situação na qual a opinião pública, no que concerne as preferências eleitorais, tem um certo dinamismo, né? Mas essa demonstração de uma capacidade de recuperação do Flávio Bolsonaro indica que aquelas especulações sobre uma possível substituição do Flávio pelo Caiado ou pela Michelle Bolsonaro provavelmente não vão prosperar, né? Uma demonstração também em outros institutos de que o Flávio estaria se recuperando, pelo menos parcialmente, pode garantir que vai estar fixada ali a candidatura dele.
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3: 5:34. A Polícia Federal afirma que para avançar com a validação da delação de Daniel Vorkaro, dono do Banco Master, o ex-banqueiro deve garantir a devolução de um valor robusto à União, algo em torno de 60 bilhões de reais. Bilhões. Os investigadores também esperam informações inéditas na delação, algo que faltou na primeira proposta de Vorkaro, quando ele ainda era defendido pelo antigo advogado dele, José Luiz de Oliveira Lima, conhecido como Juca. A nova proposta de delação está em análise pela PF e também pelo ministro André Mendonça, que é o relator do caso no Supremo Tribunal Federal. A PF verifica se há omissões diante dessa nova proposta, que é considerada mais robusta, mais com mais informações, com mais nomes, com mais página, com mais tudo. E apresenta uma relação do ex-banqueiro com lideranças políticas de Brasília. A proposta está passando por um pente fino para seguir para validação. E aí, Paulo Nicoli, eu imagino que Brasília, nesse momento, deve ter gente aí, meu Deus, né? Realmente, assim, com o coração acelerado, porque na primeira delação ele foi realmente muito parcimonioso, não apresentou nomes de lideranças políticas, nomes de político, nada disso. Claro que essa delação ainda não, nós não temos detalhes, mas o que se aventa na imprensa é justamente isso, que dessa vez, para poder livrar o seu, né, da reta de alguma forma, Vorkaro estaria percebendo que, olha, a jogada, o buraco é mais embaixo, você tem que falar mais para poder ter um benefício aí, não dá para, nessa hora não dá para brincar, devolve aí um torno aí de 60 bilhões, bota a gente aí nessa fogueira e vamos ver. Que será que a gente vai ver afinal, hein? O que a gente pode esperar? Claro que a gente não tem aqui uma bola de cristal, mas dá para fazer algumas especulações, como é que a gente pode imaginar esse cenário aí que está se mostrando para a gente?
8: Olha, é possível fazer várias especulações. Aí a primeira delas baseadas em fatos. Quando a Polícia Federal rejeitou A primeira delação do Vorcaro foi na mesma semana em que foi divulgado o áudio do próprio Vorcaro com Flávio Bolsonaro, na verdade Flávio com Vorcaro, né? E relacionado àquele filme tão esperado, Dark Horse, né? Superfaturado, com dinheiro que talvez tenha parado nos Estados Unidos, com o advogado do Eduardo Bolsonaro, enfim, todo mundo conhece essa história. Mas isso mostra que a polícia rejeitou a delação do Vorcaro porque a polícia, ao que tudo indica, tem mais informações do que aquelas fornecidas pelo próprio Vorcaro na sua delação. Por isso mesmo a primeira delação foi rejeitada. Diante disso, a polícia tem uma contrapartida, né? Ou seja, vai esperar sim a delação do Vorcaro, que ele devolva, como você bem disse, esses 60 bilhões para a União, mas o Vorcaro terá que dizer algo além daquilo que a polícia já tem. E, consequentemente, isso deve afetar outros aliados bolsonaristas, né, de Flávio Bolsonaro. O que se viu, ou que pelo menos o que se entendeu, pelo menos da primeira delação do Vorcaro, é que ele fez uma delação seletiva, com o objetivo de não prejudicar a campanha do Flávio Bolsonaro. E aí a Polícia Federal agora entra em negociação, e pelo visto já fechou, né, com o Vorcaro para que faça uma delação, e agora ele vai ter que apresentar dados novos. Então Brasília, nos próximos dias, vai virar algo como um salve-se quem puder. E não estranha o fato de que muitos hoje aliados de Flávio Bolsonaro podem desembarcar desse barco, assim como também virarem opositores e até mesmo declarações públicas, entrevistas, rejeitando e acusando o Flávio Bolsonaro pelos seus possíveis crimes, né? Então, é essa expectativa que se tem com essa nova delação. Mas o fato é que a primeira foi insuficiente. A polícia, certamente, ao confiscar os celulares do Vorcaro, tem informações abundantes, né, de tantos outros políticos possivelmente envolvidos com as fraudes do Banco Master. E isso afeta diretamente as candidaturas bolsonaristas. Não só pelo que aconteceu com o presidente de um dos partidos aliados ao bolsonarismo, como Ciro Nogueira, né, em que tentou inclusive aprovar projetos dentro do Congresso que favorecessem o próprio Banco Master, né, vimos fotos, degustação inclusive de bebidas alcoólicas, jantares, né, com o governador do Rio de Janeiro, o ex-governador, o Castro. Então a tendência é que a teia de políticos bolsonaristas que inclusive tenham campanhas financiadas pelo Vorcaro no passado, e não duvido que na eleição desse ano também, ou que tenham dívidas com Vorcaro, né, de alguma forma, novos casos devem aparecer caso o próprio Vorcaro abra a boca, ou então novas investigações da Polícia Federal sejam feitas, independentemente ou não do Vorcaro se pronunciar. Mas o fato é que, havendo de fato essa delação e apresentando dados novos em ano de eleição, isso tende a ser catastrófico, né, para muitos políticos. E temos que ser justos, né, porque claro que a maioria está ligada ao bolsonarismo, mas isso também pode afetar alguns políticos que fazem parte da centro-esquerda e de menor relevância, né, mas ainda assim determinantes para as dinâmicas dentro do Congresso que pudessem favorecer os interesses econômicos do Vorcaro.
9: Certo, muito obrigada, Rafa. Então, como é que você vê essa nova delação de Vorcaro? O que a gente pode, de fato, esperar? Acho, meu amigo, que a gente vai ter nos próximos, entretanto, aqui, muito que falar também a respeito.
0: De fato, o Vorcaro acabou tendo que ampliar, talvez qualitativamente, as informações, né, da sua tentativa de delação premiada, e agora parece que há muitas pessoas implicadas, né? E de fato sobra para inúmeras figuras, inúmeras instituições. O que há aí de maiores novidades, talvez, é um reforço de determinadas suspeitas que pairavam, por exemplo, sobre a esposa do Alexandre de Moraes, né? Então ele traz bastante informação sobre contratos envolvendo a esposa do Alexandre de Moraes, a ponto, inclusive, de já ter hoje mesmo um pedido de suspeição do Alexandre de Moraes em relação a esse caso do Banco Master. Seria mais um ministro do STF numa situação talvez complicada em relação a esse caso, né? E aí estaria acumulando ministros que não podem julgar esse caso do Banco Master. Não se sabe se vai haver outros ministros também em alguma medida apontados pelo Vorkaro ou em relação aos quais se descubra ou suspeite alguma coisa. Além do caso da esposa do Alexandre de Moraes, e além também de uma maior quantidade de políticos do Centrão e também vinculados ao bolsonarismo, ele também incluiu na delação premiada até mesmo figuras ligadas ao governo, né? Creio eu que ministros ou ex-ministros do governo Lula. Então é um tipo de situação, na verdade, que claramente pode gerar um jogo de empurra-empurra, né? Tentativas ou de fazer controle de danos ou até mesmo alguns esforços dos principais prejudicados de colocar a boca no trombone, né? De fazer aí uma terra arrasada, especialmente aqueles que se vejam colocados contra a parede. Então esse caso do Banco Master, ele de fato pode causar alguns danos significativos às instituições de um modo geral, e inclusive reduzir a confiança da população brasileira nas instituições como um todo. Já é um nível bem baixo de confiança que a população brasileira tem nas instituições, quando você tem vários ministros do STF, talvez favorecendo familiares. Você tem figuras da oposição, do governo, do Centrão. A gente não viu ainda implicações mais profundas para figuras significativas do próprio sistema bancário, o que me parece aí uma brecha grave, né? Porque o Vorkaro não atuava ali à revelia dos grandes do mundo empresarial e bancário, evidentemente. Também você tinha esses vínculos que até agora foram deixados de lado. Então realmente você pode ter uma situação de terra arrasada em Brasília, que pode prejudicar, evidentemente, vários partidos, e ainda mais a imagem de instituições que já são mal vistas pelo cidadão brasileiro.
9: Certo, Rafa, muito obrigada. Bom, agora são 17:55, a gente aproveita para agradecer primeiramente, é claro, e nos despedir do nosso convidado dessa sexta-feira, o Paulo Nicoli Ramírez, cientista político, professor da Fundação Escola de Sociologia e Política de São Paulo, da ESPM. Nossa, foi um super prazer tê-lo aqui, valeu muitíssimo. Eu gosto muito de Inter, de Brasil, enfim, mas é muito bom quando a gente também pode voltar ao nosso olhar para analisar o que acontece no nosso Brasil, especialmente porque a gente está aí no momento pré-eleitoral, e é importante também a gente voltar o nosso olhar para o que está acontecendo, porque as eleições são sempre fundamentais, mas eu sinto que esse ano, então, a coisa está muito polarizada e enfim, está sendo um ano muito importante também, que a gente tem que ficar mais do que nunca atento. Olha, Paulo, muito obrigada, e antes de eu me despedir definitivamente, eu gostaria de te pedir, de explorar mais um pouquinho, uma dica para os nossos ouvintes, para a gente. Qual a sua dica dessa sexta-feira?
8: Bom, primeiro eu queria agradecer o convite, é sempre uma honra estar aqui com vocês. Queria desejar excelente final de semana para todos. E a minha dica é uma música que talvez muitos conheçam, se os jovens não conhecerem, vale a pena. Uma música do Chico Buarque, Roda Viva. Vale a pena escutar. A vida dá voltas. E nessas eleições, ao que tudo indica, também isso está acontecendo.
9: Certo, muito obrigada. Vou me despedir também falando que é preciso estar atento e forte, hein? Paulo Nicoli, um prazer tê-lo. E bom, vamos então continuar, porque agora a gente vai falar sobre Rio de Janeiro.
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9: 5:46 e já está aqui ao meu lado o repórter Vinícius Fernandes, o nosso colega aqui, jornalista, que vai trazer pra gente informações, porque profissionais do SAMU do Rio realizaram um treinamento, né, especial para o transporte de pacientes com suspeita de ebola. A capacitação segue protocolos de biossegurança definidos pelo Ministério da Saúde. Olha, eu vou te dizer que eu tenho pavor só de imaginar. Tinha, sei lá, alguns anos atrás, você se lembra que tinha essa suspeita, um paciente ficou ali na Fiocruz, na época eu trabalhava ali perto em Benfica, sempre passava ali, olhava aquele castelinho ali da Fiocruz, eu ficava, meu Deus do céu, a gente saiu de uma pandemia horrível, né, o mundo saiu, né, claro. A gente só de pensar em qualquer outra possibilidade, ainda mais de uma ebola, que é uma coisa tão, tão triste, né? Com índice de mortalidade tão alto, é preocupante. Mas não precisamos preocupar não, né, Vini, conta aí pra gente.
10: Não precisa se preocupar, Isa. Boa noite pra você. Boa noite a todos os ouvintes aqui da Rádio

0: situações que exijam resposta imediata. Os treinamentos foram realizados por especialistas do Instituto Nacional de Infectologia, Evandro Chagas, da Fiocruz, como você disse ali, quando você relatou esse episódio, né, de ebola, seguindo então as orientações do Ministério da Saúde. As equipes receberam instruções sobre o uso correto de equipamentos de proteção individual, como máscaras, luvas, eventuais aventais impermeáveis, né, e protetores faciais, também os macacões de proteção. Além também dos procedimentos de preparação também das ambulâncias. Duas delas também foram preparadas exclusivamente para o transporte de pacientes com a suspeita da doença. Os veículos estão posicionados em locais estratégicos aqui da capital fluminense, uma na região central e a outra na zona oeste da cidade. Essa mobilização ocorre poucos dias depois do atendimento de um paciente vindo de Uganda, na África, que apresentou sintomas compatíveis com doenças infecciosas. Após exames laboratoriais, a suspeita de ebola foi descartada e o diagnóstico confirmado foi de malária. O Ministério da Saúde destaca, né, que o risco de transmissão de ebola aqui no país é considerado baixo. Ainda assim, estados e unidades de referência mantêm um monitoramento constante em resposta a qualquer caso suspeito da doença. Isso.
1: Certo, Vini, muito obrigada pelos esclarecimentos. Aproveitando que você está aqui, a gente também vai falar que a Polícia Civil prendeu um homem suspeito de se passar por médico. Olha o perigo, gente. Realizar procedimentos clandestinos em uma clínica na Barra da Tijuca. A investigação apura a atuação do falso profissional e possíveis vítimas. Gente, olha, que loucura, hein?
0: Casos de abortos clandestinos nessa, nossa, investigação da Polícia Civil aqui do Rio de Janeiro. O investigado foi encontrado em casa no bairro de Benfica, na zona norte da cidade. As investigações começaram após a morte de uma mulher que teria passado por um procedimento no local. Uma segunda paciente teria sofrido lesões graves depois de ser atendida pelo falso médico. De acordo com a delegacia do Leblon, responsável pelo caso, o homem não possui formação em medicina e realizava procedimentos em condições consideradas extremamente precárias. Os agentes afirmaram que ele não contava com equipamentos cirúrgicos adequados e nem materiais básicos para situações de emergência. A polícia apontou ainda que durante os procedimentos, o suspeito, pessoal, chegava a utilizar papel toalha, o que reforçava as condições irregulares e insalubres do local. Durante o cumprimento de mandados judiciais, os agentes apreenderam medicamentos e diversos materiais cirúrgicos na clínica lá na Barra da Tijuca, utilizado então para esses procedimentos. Já na residência do suspeito foram encontradas munições. Por causa desse material apreendido, o homem também foi autuado em flagrante por posse ilegal de munição. A polícia segue investigando o caso para identificar outras possíveis vítimas.
1: Olha, Vini, muito obrigada, viu, pelas informações de hoje. E vou te desejar um feliz... feliz é ótimo, né? Feliz aqui, um ótimo fim de semana.
0: Fim de semana, né?
1: Exatamente, vamos fim de semana um chegou. Você tá de folga?
0: Você tá trabalhando?
1: Não. Uma colega pediu pra trocar. Eu trabalhei ontem, eu iria trabalhar esse fim de semana, mas uma colega pediu pra trocar, portanto, vou descansar. Tentar restabelecer um pouquinho essa saúde, porque como a gente estava falando, né, Vini? Essas cepas atuais, os resfriados, enfim, estão ficando muito longos, né? Nossa, é.
0: A recuperação tá demorando um pouco mais do que o habitual, né?
1: É verdade.
0: Os casos de
1: gripais. E aí, eu estarei de folga, mas te desejo desde já
0: um feliz fim de semana.
1: Feliz fim de semana. E até segunda, que você vai trazer mais informação pra gente na segunda. Bom, gente, vamos então, já que a gente falou de fim de semana, vamos falar como é que vai ficar o tempo nesse fim de semana?
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1: Olha, esse feriado prolongado, né, vai ser de sol, mas não aquele sol de praia, não. Até porque tem gente que gosta de praia, vai mesmo com frio, mas não é aquele sol de arder. É um solzinho mais ameno, as temperaturas esfriaram, né, caíram aqui no Rio de Janeiro. De acordo com o Climatempo, as temperaturas variam entre 13 e 26 graus e não há previsão de chuva.
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1: Agora, 5 horas e 53 minutos, dá tempo para uma última notícia que a gente vai repercutir aqui, que é a que o ministro Alexandre de Moraes, do Supremo Tribunal Federal, votou pela rejeição de um recurso de Roberto Jefferson contra uma

0: Multa de R$ 425 mil imposta ao ex-deputado federal. Jefferson foi condenado a pagar a multa em um processo no qual foi sentenciado a 9 anos de prisão por calúnia, homofobia e incitação à prática de crimes de abolição do Estado Democrático de Direito e de dano qualificado. O julgamento do recurso contra a multa ocorre no plenário virtual do STF e os votos dos ministros podem ser inseridos no sistema até o dia 15. Esse valor de R$ 452 mil pode ser parcelado em 24 vezes. A quitação é uma condição para a progressão do sistema do regime prisional. A defesa do Roberto Jefferson alega que é uma multa que tem um caráter confiscatório por conta aí do excessivo valor, da desproporcionalidade à infração e também do comprometimento grave do patrimônio do ex-deputado. O Supremo acolheu a denúncia da PGR, que acusou Jefferson de ter incentivado a população a invadir o cenário e a praticar vias de fato contra senadores, além de ter defendido a explosão do prédio do Tribunal Superior Eleitoral e de ter ofendido autoridades. Atualmente, ele cumpre pena em uma prisão domiciliar em Comendador Levi Gasparian, no interior aqui do Rio de Janeiro, com uso de tornozeleira eletrônica e proibição de usar redes sociais. Rafa, são 5h44, mas dá tempo da gente repercutir rapidamente. Na sua análise, Alexandre de Moraes, esse voto, né, que como a gente falou, vai até o dia 15, mas o voto dele já foi contra esse recurso sobre a multa. Tá certo ou tá errado?
1: Olha, na minha perspectiva, não vejo nenhum problema nessa decisão do Alexandre de Moraes. É um recurso provavelmente protelatório, né, que não tinha já muita perspectiva de ser provido pelo STF, mas enfim, o papel dos advogados também é tentar todos os recursos, todas as possibilidades para poder defender os seus clientes. Então, eu acho que é algo que não foge muito ao que seria o andamento normal desse processo.
0: Certo, Rafa, muito obrigada. 5h55, eu me despeço de você, Rafa. Olha, tenha um excelente fim de semana. Na segunda-feira a gente está de volta aqui para analisar mais notícias do Brasil e do mundo. Rafa, uma boa noite.
1: Boa noite, Isabela. Bom final de semana, até segunda.
0: E olha só, gente, esse estúdio agora ficou pequeno, né, Geraldo? Porque entraram ao mesmo tempo Everaldo, ao mesmo tempo Carlos e Leonardo Macaxeiro. Tá pesado de tanta importância, né não, Geraldo? Ou a gente ainda tá no programa, não é não, Geraldo? É, presta atenção, gente, até estamos no entretanto aqui, ora. E é pra rir, mas, né, é um negócio aqui ainda. Os nossos ouvintes ainda estão aqui com a gente. Eu aproveito para dar, olha, um excelente fim de semana para vocês. Muitíssimo obrigado pela companhia, viu? Agradeço muito vocês. Caso vocês não conheçam o Entretanto, olha, é um programa que vai ao ar de 16h às 18h. A gente analisa tudo o que acontece de importante no Brasil e no mundo, sempre com um convidado diferente. Isso tudo, gente, é muito bacana, porque a gente tem a oportunidade de aprofundar as notícias que a gente lê rapidamente na internet, que a gente vê rapidamente na televisão. A gente tem a oportunidade também de conhecer notícias que não são normalmente transmitidas na chamada mídia hegemônica, né, que são aí os principais canais de TV, as revistas. Portanto, você fica mais por dentro do que acontece. Então, é um convite feito para você. Um excelente fim de semana e, se você perdeu, quer ouvir de novo, enfim, quer estar por dentro dos assuntos anteriores, tem problema não, porque a gente está nos principais plataformas de áudio. A gente está no Spotify, a gente está no Deezer, a gente está no Apple Podcast, a gente está em tudo quanto é lugar, inclusive também no site aqui da Metropolitana 80.5. Tudo isso para dizer que eu agradeço muito, obrigada pela companhia. Deixo vocês agora, porque o pessoal já está aqui, olha, já assumindo aqui a nave para o Casos Belli.

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3: Dia 5 de junho de 2026 faz 45 anos do primeiro alerta médico global sobre a AIDS. O primeiro registro oficial de casos de AIDS ocorreu em 5 de junho de 1981 nos Estados Unidos, quando os Centros de Controle e Prevenção de Doenças relataram uma pneumonia rara em 5 jovens homossexuais previamente saudáveis em Los Angeles. Isso marcou o início do reconhecimento médico da epidemia.
4: Em 1983, o HIV, vírus responsável pela AIDS, sigla em inglês para Síndrome da Imunodeficiência Adquirida, foi isolado por virologistas do Instituto Pasteur. Uma primeira observação ao microscópio, em fevereiro, foi confirmada em maio daquele ano por uma publicação na revista científica Science. A descoberta de um retrovírus mudou gradualmente a crença em torno dessa doença e também uniu pacientes e pesquisadores diante de um dos maiores desafios contemporâneos da saúde humana.
3: No início dos anos 80, o diagnóstico de HIV/AIDS era considerado uma sentença de morte. Com cientistas e médicos tentando entender o que causava a doença e como ela se espalhava, o quadro começou a mudar no final da década de 80 e começo dos anos 90, à medida que terapias mais eficazes se tornaram disponíveis e transformaram o que significava viver com HIV. Atualmente não existe cura para o HIV e para a AIDS, mas a ciência avançou e a infecção é considerada uma condição crônica controlável. E aqui no Brasil, com tratamento via Sistema Único de Saúde, o SUS.
4: Eu sou o Rafael Costa.
3: E eu sou o Kaique Santos e você está ouvindo o podcast Jabuticaba Sem Caroço da Agência Internacional de Notícias Sputnik Brasil.
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3: 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Vamos agora bater um papo com o nosso primeiro entrevistado.
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4: Jabuticaba Sem Caroço bate um papo agora com o Dr. Mário Bill, ele que é médico infectologista. Doutor, seja mais que bem-vindo ao Jabuticaba, como vai?
6: Muito obrigado pelo convite, que seja um momento agradável e proveitoso para nós.
4: Nós quem agradecemos, doutor, e você chega para falar sobre AIDS, né? Estamos aí há 45 anos, foi diagnosticado aí os primeiros casos de AIDS no mundo, né? E eu te pergunto, quais foram os principais marcos científicos, doutor, desde esse primeiro diagnóstico, né, em 81, até os tratamentos atuais para o HIV? Explica pra gente.
6: Acho que uma coisa que é importante a gente já caracterizar logo de cara é que AIDS é uma fase da doença que nem todo mundo que vive com o vírus HIV vai desenvolver a fase AIDS. Então, assim, lá no início, os primeiros casos foram descobertos em pacientes que estavam nessa condição, que estavam nessa fase já bastante avançada da doença, mas hoje nem todo mundo que vive com HIV necessariamente vai evoluir para essa fase. Baseado na sua pergunta, a gente poderia dividir a história do HIV nesses pouco mais de 40 anos aí em 3 grandes momentos. A gente tem esse primeiro momento ali da década de 80, com os primeiros casos, a descoberta do vírus, depois a descoberta de testes para de fato serem feitos o diagnóstico. A gente tem um segundo momento, já na década de 90, quando a gente começa, principalmente ali em 96, quando a gente começa de fato propor um tratamento que seja capaz de controlar a doença. Então a gente tem ali uma mudança muito significativa na expectativa e na perspectiva de vida das pessoas vivendo com HIV naquele momento. E a gente pode dizer dos anos mais recentes, onde a gente tem, além desse controle da doença, um controle com medicações mais eficientes, com esquemas de posologia de uso mais fácil, com muito menos efeitos colaterais. Hoje, então, podendo propor para o paciente não só tempo de vida, mas também uma qualidade de vida muito melhor do que a gente conseguia oferecer lá atrás, né? Hoje a gente tem várias informações sobre o uso do remédio e o que isso traz de benefício não só para o paciente, mas como forma de prevenção também. Então, se a gente pudesse dividir em grandes marcos, acho que seriam esses três momentos principais.
3: Doutor, ótimo essa diferenciação, que é muito importante ressaltarmos, porque ainda há muito desconhecimento sobre isso. Para além disso, quais mitos que a gente tenta aí tirar sobre o HIV e AIDS que ainda persistem atualmente? Tem esse que você já detalhou, que é a diferença, né? Que o HIV é diferente da AIDS, ou seja, quem tem HIV não necessariamente tem AIDS, né? E a AIDS é a evolução ali do vírus HIV. Quais outros mitos que ainda persistem que a gente tenta combater?
6: Bem, ao longo dos anos, né, a gente foi criando terminologias para lidar com as pessoas que vivem com HIV, e essas terminologias elas foram mudando ao longo do tempo. Então, termos, por exemplo, como aidético, soropositivo, eles são termos, por exemplo, hoje que, além de trazer estigma para o paciente, são inadequados. Como eu falei, né, nem todo mundo que vive com HIV vive com AIDS, então não seria um aidético. Soro positivo acaba sendo também um termo bastante estigmatizante para os pacientes, e a gente tem, eu acho que como os mitos hoje também, com as informações mais recentes, a gente tem o fato de que a pessoa que está em tratamento para o HIV, em uso regular da medicação, em acompanhamento médico regular, ela atinge o que a gente chama de carga viral indetectável. E a pessoa que está nessa condição de estar com a doença controlada com carga viral indetectável, ela não transmite a infecção por via sexual. Então, isso é um grande ganho que a gente tem para que as pessoas tivessem uma redução bastante significativa da culpa. Então, uma pessoa que vive com HIV, ela pode, dependendo da situação, se ela está nessa condição de indetectável, ela pode ter relações sexuais com qualquer pessoa que ela não vai transmitir a doença. Isso também, além dessa questão de diminuição de culpa, faz com que as mulheres possam engravidar vivendo com HIV, ou o homem que vive com HIV quiser engravidar a sua esposa que não vive com HIV, é possível que isso aconteça. Então, são estigmas que vão sendo quebrados e vão trazendo uma perspectiva de vida melhor para o paciente nos seus relacionamentos, nessa questão de culpa. Então, assim, acho que a gente precisa ter mais dessas informações sendo amplamente divulgadas para que a gente, esses mitos vão caindo aos poucos. Então, assim, é possível, então completamente possível, uma mulher estar com HIV, viver com HIV e não transmitir para o seu bebê. É possível um casal ter filhos, sendo que um vive com HIV e o outro não. É possível hoje uma pessoa que vive com HIV ter a mesma expectativa de vida aqui no Brasil de qualquer outra pessoa. Então são mitos que a gente vai às vezes lidando baseado às vezes no conhecimento que as pessoas têm de lá do início dos primeiros casos, onde era uma sentença de morte, e hoje na prática o que a gente vê que é uma doença crônica que não tem cura, mas que tem um controle bastante efetivo, e que basta o paciente usar a medicação e fazer o acompanhamento médico regular, ele consegue ter aí uma qualidade de vida muito, muito parecida, ou às vezes até melhor do que boa parte da população aqui no Brasil.
4: Entender que é uma doença crônica, assim como a diabetes, assim como o lúpus, né, doutor? Se bem tratadas, esse paciente vai viver normalmente como qualquer outra pessoa que não tem esse vírus ou qualquer outro tipo de doença crônica. E eu te pergunto, em qual momento, né, você bem disse aí sobre a sentença de morte, em qual momento a medicina deixou de enxergar o HIV como uma sentença de morte e passou a tratá-lo como uma condição crônica?
6: Se a gente pudesse datar isso, eu acho que assim, o momento para isso é 1996, na Conferência Mundial de AIDS, quando pela primeira vez é apresentada uma proposta de tratamento que de fato conseguia controlar a doença. Então, até ali, na década de 80, nos diagnósticos dos primeiros casos, a gente começa a criar testes, então, que começam a fazer diagnóstico. Até 96, o que a gente tinha era uso de medicamentos de forma isolada mas que não conseguiam controlar a doença. Então, muitos pacientes no início evoluíam para óbito muito rápido e às vezes tinham alguma melhora com essas medicações ou às vezes até pioravam muito pelos efeitos colaterais do remédio. Então, em 96, a gente tem a primeira proposta de associação de medicamentos para que conseguissem, de fato, bloquear a doença. A partir daí, a gente passa a ter, então, uma doença sob controle e passa a ter uma perspectiva de vida maior para os nossos pacientes. Então, desde então, a gente vem controlando esses pacientes, que eles vêm se mantendo sob controle da sua doença, e a gente vem, então, acompanhando possíveis efeitos colaterais e vem fazendo um todo monitoramento desses pacientes ao longo do ano. Então, assim, a partir de 96, eu acho que a gente começa a dizer que a gente tem ali uma perspectiva de que é uma pessoa que vai viver com essa doença e essa doença poderia não mais ser digamos assim, a sentença de morte para ele. Ele poderia viver com essa doença e talvez ter outras complicações por outras doenças, né? Então, acho que se a gente pudesse definir uma data, seria nesse momento.
3: Doutora, aí a gente já está entrando na chamada terapia antirretroviral, né? Que acaba sendo o tratamento padrão para o HIV. Não cura a infecção, mas essa combinação dos medicamentos acaba impedindo a replicação do vírus, reduzindo a carga viral para níveis indetectáveis e preservando também o sistema imunológico para a pessoa não desenvolver a AIDS. Como que essa pessoa tem acesso a essa combinação de medicamentos também? E aí acho que aqui a gente já pode entrar nessa perspectiva de que isso tem um acesso gratuito via SUS, né?
6: Olha que coisa legal, né? Lá em 96, então, é apresentada essa proposta de tratamento. Aí, então, em 96, a gente tem a aprovação de uma lei no Brasil que garante esse tratamento via SUS. Então, desde que a gente tenha a doença tratável, a gente tem isso já disponível no Brasil. Hoje, toda pessoa que recebe o diagnóstico de HIV, ela já deve ser prontamente encaminhada para receber o tratamento. Então, várias cidades maiores, cidades de médio, às vezes até de pequeno porte, têm locais de distribuição dessa medicação. Uma pessoa que vive com HIV, ela pode fazer o acompanhamento dela pelo SUS, mas se ela desejar fazer por plano de saúde ou particular, ela também vai receber a medicação pelo SUS, da mesma forma. E aí a gente tem, então, nesse momento, desde 96, essa oportunidade. Tentando explicar de uma forma simples e bem rápida, o vírus entra numa célula do nosso organismo que se chama linfócito CD4 e ele usa a estrutura dessa célula para produzir novos vírus. O que os remédios fazem? Então, assim, ele usa a célula como se fosse uma fábrica. O que os remédios fazem é bloquear várias etapas do processo dessa multiplicação de vírus. Então, eu não consigo mais produzir novos vírus, o vírus não consegue produzir novos vírus com o uso do remédio, e aí a gente consegue, além de tudo, manter uma imunidade mais alta para esse paciente com isso também.
4: E doutor, como que o SUS conseguiu contribuir aí historicamente para democratizar, né, o acesso ao tratamento antirretroviral?
6: A gente tem então essa lei, né? Então, desde então a gente vem sendo o programa público, o maior programa público de distribuição de antirretrovirais do mundo. Então, assim, o nosso programa de tratamento de HIV, ele acaba sendo referência para vários outros países. A gente quase sempre esteve na vanguarda de ter as melhores medicações possíveis. Hoje a gente está nesse momento, então hoje a gente tem um tratamento de primeira linha. Outros países têm mais opções de tratamento, mas não necessariamente melhores do que as nossas. A gente está ali no mantendo as melhores opções possíveis para os nossos pacientes. Então, assim, é um programa que serve de referência para o mundo inteiro, seja pela, como você falou, né? A gente, além de tudo, num país tão grande como o nosso, garantir a distribuição disso no país como um todo, é um programa assim, que deve ser muito elogiável, motivo de muito orgulho para nós.
3: Doutor Mário, e o que ainda impede a ciência de alcançar uma cura definitiva para o HIV? Quais são as dificuldades nesse sentido, mesmo após tanto tempo? Claro, estamos falando de evoluções que vieram e foram muito bem-vindas, já saindo dessa, é uma doença que se pretende aí prevenir, que aumenta a conscientização sobre isso, mas não tem todo mais esse alarde que tinha justamente pelo avanço. Mas ainda se busca, talvez, nesses estudos, avanço de tecnologia, uma cura como para várias outras doenças. Por que é tão difícil?
6: talvez seja difícil explicar de uma forma mais simples isso, porque é bastante complexo. A gente tem algumas questões que dificultam bastante. A primeira, que o vírus sofre resistência numa quantidade onde a gente não consegue segurar isso em todos os processos. Então, o que a gente consegue hoje com o tratamento é garantir que o vírus não se multiplique. Tá, então por que que o paciente que está indetectável, então ele não está curado? Porque existem, o vírus consegue se alojar em alguns órgãos, que a gente chama isso de reservatórios, que ele fica ali quietinho. Se o paciente para de usar o remédio, esse vírus que não estava na corrente sanguínea, ele volta então a se multiplicar e passa a trazer doença de novo. Uma das tentativas hoje de cura para o HIV, inclusive um dos maiores pesquisadores nessa área é um brasileiro, o Dr. Ricardo Dias, é tentar fazer com que expulsar esse vírus desse reservatório para que ele caia, digamos assim, na corrente sanguínea e seja aí para que os remédios aí, a partir daí passem a fazer efeito nesses vírus. Essa é a grande dificuldade disso. Hoje a gente tem um raciocínio, digamos assim, de outras áreas da medicina que podem nos ajudar nesse caminho. Então, parte do que se estuda para as terapias de tratamento de câncer também podem nos ajudar nisso. Não é uma coisa que a gente consiga dizer num curto prazo de quando isso vai acontecer. A gente não tem uma luz tão clara de, olha, eu acredito que em 5, 10 anos a gente tenha essa cura, por uma questão mesmo de muita dificuldade técnica mesmo. É diferente de várias outras doenças onde a gente consegue bloquear e neutralizar esse vírus de uma forma muito mais fácil, né? Então existem várias tentativas de vacinas, de tratamentos que já foram desenvolvidos, mas nenhuma de fato trouxe um efeito no médio e longo prazo que fosse adequado e satisfatório.
4: E doutor, mas recentemente tivemos aí um caso de um homem de 63 anos que após receber a doação de medula óssea do seu irmão, ele teve ali remissão do HIV. Enfim, esse estudo inclusive foi divulgado, né, por uma revista, chamando a cura funcional, né? Eu queria entender como que isso acontece, esse tipo de situação pode ser uma possibilidade futuramente, em quais casos? Porque, pelo que eu entendi do texto, segundo a pesquisa, né, o doador possuía uma mutação genética que tinha ali resistência ao vírus do HIV, né? E pessoas com esse tipo de mutação têm a resistência, e aí ele passou a ter a presença em dose dupla desse gene que bloqueia a entrada do vírus, isso é, meio que mudou as células dele, né? Como que isso acontece? Isso é possível mesmo? Em algum momento esse paciente ele pode apresentar aí algum caso de existência do vírus no corpo dele de novo? O que que é?
6: Esse, na verdade, nem é um caso isolado. A gente já tem relato em literatura de outros casos. O primeiro caso ficou conhecido como paciente de Berlim, um paciente também que passou por um transplante de medula óssea e aí teve essa cura funcional do HIV. Ele viveu por vários anos depois, morreu recentemente, mas por outras complicações. Ele, na verdade, assim, essas pessoas fizeram um transplante de medula óssea porque tiveram doenças hematológicas, tiveram leucemia, alguma questão nesse sentido. Então, nenhuma desses pacientes, se eu não me engano, acho que são 5 ou 6 pacientes já documentados em literatura, nenhum desses pacientes foram ao transplante com o objetivo de eliminar o HIV. Até porque, né, o transplante de medula tem todos os seus riscos, é um tratamento também que tem riscos muito altos. Então, esse primeiro paciente de Berlim, ele teve essa cura e depois ele faleceu por complicações de doenças hematológicas, mas assim, décadas depois. Paciente que ficou bastante conhecido. O que que acontece? Como eu falei lá atrás, existe a célula CD4 e existem algumas pessoas que têm uma mutação que produzem essa célula CD4 sem... Imagina que o vírus, para juntar na célula e entrar dentro da célula, ele tem que fazer o que a gente chama como se fosse uma relação de chave e fechadura. O vírus tem uma chave e a célula tem que ter aquela fechadura para ele poder abrir e entrar lá dentro. Essas pessoas que recebem essa medula, recebem medula de pessoas que não têm essa fechadura, digamos assim. Então o vírus não consegue adentrar na célula desse paciente. Então é uma vantagem que a gente não consegue fazer, reproduzir isso ou induzir isso em uma pessoa. A gente não consegue hoje modificar essa produção de célula para que a pessoa não crie mais esse CD4 onde o vírus possa entrar. Então, sim, foi um ganho que essas pessoas tiveram, mas ainda não é algo replicável na prática. Como eu falei, pelos riscos que a gente tem de submeter um paciente a um transplante nesse cenário. Então, é um caminho, como eu falei, onde parte do que se estuda para as terapias oncológicas trabalham nesse sentido, de mudarem algumas células do nosso corpo para reagirem de uma forma diferente. Então, é uma linha de estudo que vai por aí, mas assim, são casos que a gente não consegue reproduzi-los. E outra, nem é uma garantia também que a pessoa que vai receber um transplante de medula, se ela vai receber e ela vai ser curada. Então não tem como a gente sair submetendo pacientes a transplante, porque não há nenhuma garantia de que isso vá acontecer de fato.
3: Falando um pouco sobre prevenção, então, um pouco mais aqui. A popularização da PrEP e da PEP, e aí queria que você também explicasse para nós, para o nosso ouvinte, a diferença, representa uma mudança de paradigma na prevenção?
6: Sem dúvida. A gente tem uma questão muito, muito importante na prevenção hoje, que é o próprio fato do paciente ser indetectável, ele não transmitir a doença. Então, hoje um paciente que se trata e está indetectável, ele também contribui com a não transmissão de doença para outras pessoas. Isso também já é um componente de prevenção. Além disso, a gente tem essas duas modalidades, a PrEP, que é a profilaxia pré-exposição, ou seja, uma pessoa que ela tem um risco aumentado para a transmissão do HIV ou ela se encontra numa situação de maior risco, ela pode, então, usar uma medicação como prevenção do HIV. Isso é também uma medicação disponível pelo SUS, basta ter um acompanhamento médico e também o paciente consegue comprar isso na rede privada. Existe a PEP, que é a profilaxia pós-exposição, ou seja, eu não estava sobre risco, não achava que estava sobre algum determinado risco, mas tive uma exposição ocasional ou, por exemplo, alguém que foi vítima de uma violência sexual. Ela, então, depois da exposição, ela tem um prazo de até 72 horas para buscar o atendimento e iniciar essa medicação, que vai ser usada por 28 dias. A PEP também disponível no SUS, aí geralmente, como é um caso, digamos assim, mais emergencial, geralmente o paciente vai procurar um pronto atendimento ou algo do tipo para poder receber. A PrEP no Brasil hoje, ela é uma medicação oral, mas a gente já tem em alguns países em uso PrEP com formulações injetáveis para dose bimestrais, algumas medicações até para doses semestrais, mas ainda não disponíveis no Brasil. Até uma negociação em termos de Ministério da Saúde para que haja a adequação nesse sentido. E o que a gente precisa é, a gente tem pelo Ministério da Saúde, uma ampliação e facilitação do acesso à PrEP. Então você tem mais locais de disponibilização da medicação. Mas a gente precisa que mais pessoas conheçam essas medidas, que mais pessoas se protejam nesse sentido. A gente tem, historicamente, uma queda relativamente pequena no Brasil de casos novos. Isso também tem um dado ali de que a gente não tem uma queda tão significativa de casos, mas porque também a gente está diagnosticando mais, está fazendo mais testes, as pessoas estão incluindo mais na sua rotina as sorologias para HIV e até para quem usa PrEP é necessário ter essa rotina de exames. Então, assim, a gente tem no Brasil duas medidas de prevenção fundamentais que o paciente deve procurar, se ele acredita que ele é um paciente, uma pessoa que poderia usar PrEP, ele deve procurar, então, um especialista ou alguém que trabalhe com PrEP para poder orientar sobre os riscos, sobre os benefícios de se usar e se encaixa bem para a vida dele ou não, as formas de se usar. Então, a gente tem isso disponível no SUS. Então, é importante que as pessoas conheçam e, se julgarem que seriam interessantes para ela, procurem um atendimento médico para, de fato, receberem orientação e começarem a usar.
4: E, doutor, é importante a gente salientar aqui também que, apesar do uso da PrEP, o uso da camisinha também é fundamental, né? Porque a PrEP, ela cuida de apenas um vírus, que é o HIV. Mas temos aí sífilis, hepatite, né? Que pode ser contaminado através do sexo sem a camisinha, não é isso?
6: Exatamente. O que a gente tem hoje, então, a gente tem várias estratégias de prevenção que elas podem e devem ser usadas de acordo com o risco que a pessoa está exposta. Então, assim, o ideal é que a gente associe o máximo de métodos possíveis para a prevenção das chamadas ISTs, infecções sexualmente transmissíveis. Então, sem dúvida, o fato de se usar a PrEP não faz com que a pessoa não precise usar mais o preservativo, né? Até porque, como você bem colocou, são medidas de prevenção para doenças diferentes. Então, acaba que o uso do preservativo ainda se mantém necessário e interessante, né? Então, assim, o que a gente precisa é ofertar às pessoas o máximo de métodos de prevenção possíveis para que, vamos supor, o que a gente tem de estudos hoje, que depois do uso de PrEP, na prática a gente vê um aumento do número das outras ISTs. Então, assim, a gente diminui o número de HIV, mas vê o número das outras infecções aumentar. Mas o que os estudos mostram é que, aparentemente, com a PrEP, quem já não usava camisinha continua não usando, mas usa a PrEP como prevenção. Então, ele absorveu a PrEP, ele não absorveu a camisinha. Então, a gente já tem uma dificuldade grande no país do uso do preservativo. E a PrEP não parece ter piorado isso, pelo contrário, assim, ela melhorou, mas ainda assim, quem já não usava, continua não usando. Essa é uma dificuldade. Se a gente pegar a população um pouco mais jovem, que não viu esse HIV ali na década de 80, 90, eles não têm a noção que uma pessoa ali de 40 anos ou mais tem das notícias de como era a vida dessas pessoas. Então, assim, a gente vê naturalmente na população mais jovem um desejo ainda menor de usar preservativo, porque se a gente pensar hoje, tem PrEP para HIV, tem pílula do dia seguinte para não engravidar, então, assim, vai diminuindo um pouco a sensação de que a camisinha ela é fundamental e que ela é importante, mas sem dúvida, ela, mesmo com a PrEP, ela continua sendo uma medida de proteção altamente efetiva.
3: Doutor, para a gente fechar, como que o Brasil fica em relação a outros países nessa prevenção e combate ao HIV/AIDS? Em quais aspectos, né, a gente avançou ou também há retrocesso nesse sentido, pensando nos números que temos?
6: Assim, a gente tem uma situação bastante, nesse sentido, confortável como brasileiro, de ter um país que oferta isso para a gente de forma gratuita. E, como eu falei, ao longo de 96 para cá, na grande maioria do tempo, a gente sempre teve as melhores medicações disponíveis e por um curto período a gente ficou, digamos, um pouco atrasado. Hoje a gente tem, então, em relação aos métodos, as medicações disponíveis, as melhores possíveis, a gente tem PrEP, a gente tem PEP. PrEP injetável, ela ainda não está disponível, mas ao que tudo indicar, uma negociação em termos de Ministério da Saúde. Só para a gente entender, a PrEP injetável ela não é melhor, ela é muito mais cara, mas ela pode ser melhor em alguns grupos específicos. Então, pessoas que têm dificuldade em manter o uso regular de medicação, pessoas que têm pouco acesso à saúde pública. Então, assim, provavelmente, se ela estiver disponível, ela também não vai estar disponível a gosto do paciente escolher, eu quero injetável, não quero comprimido, porque tem uma questão de custo envolvido muito alto. Então, assim, a gente tem uma situação muito boa nesse sentido. Eu acredito que esse é um programa que há uma pressão muito popular para que ele sempre se mantenha atualizado, que ele sempre se mantenha de acordo com as recomendações mundiais. Então, como eu falei, né, ele é um programa de referência. Então, a gente tem, nesse fato, condições de negociação com as empresas, com os laboratórios farmacêuticos também, bem interessante, algumas medicações com produção nacional, inclusive. Então, nesse sentido, a gente tem, eu acho que, de medidas para uso, algo bem interessante. O que, colocando como crítica pessoal, é que se a gente for colocar aí na última década, se fala muito pouco sobre isso, né? A gente vê muito pouca informação sobre PrEP, sobre PEP, sobre tratamento de HIV, sobre viver com HIV. Então a gente vê uma população de 40 a mais que ainda tem a ideia do HIV lá da década de 90. Então, assim, a gente acho que precisava ter mais acesso a isso. Então, assim, e quebrando estigmas, porque, por exemplo, uma pessoa que teve uma exposição casual, uma mulher, um homem, quem seja, ela precisa saber que ela tem como se proteger do HIV, ela tem como fazer um teste rápido na hora, numa unidade básica e ter um resultado do seu HIV e receber a medicação. Isso está disponível. Então, assim, eu acho que o que falta mesmo é ofertar aquilo que a gente já tem para a população em geral, que as pessoas tenham esse conhecimento do que elas podem se proteger e à medida que elas precisarem, elas procurarem esses métodos. A gente tem, apesar disso tudo, a gente ainda tem casos novos sendo diagnosticados todo dia, de paciente jovem, de paciente mais velho. Então, assim, eram pessoas que a gente já tinha PrEP, a gente já tinha PEP, e por algum motivo essas pessoas ou não procuraram, ou nem sabiam da informação de que elas tinham métodos de proteção.
4: É isso, tivemos essa aula e essas informações aqui com o Dr. Mário Bill, ele que é médico infectologista. Doutor, muito obrigado pelo seu tempo aqui no Jabuticaba e volte mais vezes, por favor.
6: Muito obrigado, me coloco aí à disposição sempre que precisarem, podem contar comigo.
3: Um abraço, doutor Mário, até a próxima.
6: Um abraço, tchau, tchau.
4: Apesar de muitos desafios no tratamento do HIV/AIDS, ainda há muito estigma e preconceito por grande parte da população, principalmente por causa da desinformação que parece ganhar mais força ao se espalhar pelas redes sociais. E são esse estigma e a desinformação que ainda prejudica o combate à AIDS no Brasil. Segundo o Boletim Epidemiológico HIV e AIDS 2025, nosso país registrou redução nos casos de AIDS e na mortalidade pela doença em 2024. Porém, houve leve alta no número de novas infecções por HIV no mesmo período.
3: Segundo o documento, o país contabilizou mais de 39.200 detecções de HIV em 2024, o equivalente a 18,4 casos por 100 mil habitantes. Em 2023, eram mais de 38.200 registros. Já os casos de AIDS tiveram queda de 1,5%, passando de pouco mais de 37.500 para 36.955. A mortalidade caiu ainda mais, 12,8%, chegando a 9.157 óbitos, o menor valor da série histórica, com taxa de 3,4 mortes por 100 mil habitantes.
4: Os desafios são constantes, mas quem convive com HIV tenta driblar todos eles, desmistificando questões sobre o vírus e levando conhecimento sobre formas e prevenções contra a infecção e contra a evolução da doença. Neste ano, o Brasil ainda vai ter um papel importante neste debate. Vai ser sede em julho da 26ª Conferência Internacional sobre AIDS.
3: E é um pouco mais sobre isso que a gente fala na nossa próxima entrevista.
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3: Recebemos no Jabuticaba Sem Caroço o Alexandre Pucci, jornalista, produtor de conteúdo. Ele convive com HIV e é um dos 5 embaixadores globais de prevenção ao HIV/AIDS da Conferência Internacional que acontece em julho, que acontece aqui no Rio de Janeiro, no Brasil, inclusive. Alexandre, bem-vindo ao Jabuticaba, como vai?
7: Como vai, Kaique, Rafael? Obrigado, é um prazer estar aqui para conversar com vocês.
3: Alexandre, em junho de 1981, a gente teve, então, o primeiro caso, né, de AIDS oficialmente relatado nos Estados Unidos. Quando que você olha para esses 45 anos de história após o primeiro diagnóstico que veio à tona ali, o conhecimento sobre esse assunto, qual você considera a transformação mais impressionante no enfrentamento ao HIV, para a gente fazer esse panorama geral e depois ir destrinchando algumas coisas mais?
7: Kaique, quando a gente descobriu o vírus, ele já existia há um tempo na África. E como tudo o que acontece na África, as pessoas não ligam, né, por conta de racismo, por conta de preconceito com o povo dos países africanos, o HIV, a gente só começou a olhar para isso quando saiu da África e, como você disse, foi para os Estados Unidos. É muito importante ressaltar que o HIV já existia em alguns países africanos, já matava, mas o mundo não olhava para isso, porque quando acontecia lá era naturalizado. E a gente descobriu, e fazendo um paralelo, Kaique, com o vírus da Covid, por exemplo, o vírus da Covid, a gente conseguiu isolar o vírus em 10 dias, acho que nem isso. O do HIV demorou anos. E por que que aconteceu isso? Porque o HIV, naquela época e até hoje também, afeta mais pessoas LGBTs. Então, você imagina, anos 80, o mundo era muito LGBTfóbico, muito preconceituoso. De repente surge um vírus com uma doença que começa a matar um monte de homens gays e travestis. Então ninguém teve ali a vontade de fazer isso. Foi muito demorado. Demorou mais de 2 ou 3 anos para isolarem o vírus, né? Só que as pessoas começaram a fazer movimentos no mundo todo, cobrando essa aceleração da ciência, né? Pessoas aqui como Cazuza, Renato Russo, fizeram o que todo mundo tinha medo de fazer, que era sair do armário, que era dar a cara a tapa e falar: eu estou com essa doença, estou morrendo caminho, a gente precisa acelerar esse processo. E esse processo foi acelerado. Hoje, pensa, olha, a gente citou aqui Cazuza e Renato Russo. Foram pessoas que morreram de AIDS. Hoje eu, Alexandre, vivo com o vírus. Mas eu vivo muito bem. O tratamento ele evoluiu tanto, Kaique, que hoje uma pessoa que vive com HIV toma um remédio por dia e tem uma vida normal. O vírus fica controlado no meu corpo, eu tomo o medicamento todos os dias e eu fico indetectável. Quem é indetectável não transmite o vírus, então além de eu não ter doença, de eu não ter complicações pelo vírus, eu não transmito para ninguém. Isso é a maior evolução que a gente teve no tratamento. Porque é isso, né? A gente primeiro focou em garantir a saúde das pessoas vivendo com HIV, mas o sucesso foi tão grande que a gente acabou conseguindo com que essas pessoas não transmitam mais o vírus. Então hoje eu não transmito mais. Isso é muito importante. E para além disso, nós temos hoje mecanismos extremamente importantes de prevenção, que é a PrEP e a PEP. A PEP, que é o pós-exposição, você utiliza como se fosse uma pílula no dia seguinte para o HIV. Se você teve um sexo desprotegido, você tem até 72 horas para procurar uma unidade básica de saúde e eles vão te dar a PEP que você toma por um mês. E ela garante que você não seja infectado. E a PrEP é como se fosse um anticoncepcional do HIV. Você toma um remédio por dia e você está protegido. Então, olha que coisa linda. Depois de tantas mortes, depois de tantas perdas, a gente ter pessoas que vivem com HIV vivendo bem e não transmitindo mais, como é meu caso, e a gente ter aí possibilidades de prevenção muito além da camisinha. E tudo isso disponível no SUS. Então, a gente realmente teve um avanço muito grande e estamos caminhando para a cura, né, Kaique? Eu tenho certeza que a gente vai conseguir em breve descobrir uma cura para esse vírus que foi tão devastador e ainda é tão devastador para a humanidade.
4: E, Alexandre, nos anos 80, receber um diagnóstico de HIV era praticamente uma sentença de morte, né? Justamente por essa questão do tratamento. Hoje, a infecção ela é considerada uma condição crônica, tratável, né? Essa mudança ajuda a desmistificar algumas questões envolvendo do vírus e a doença. Conta pra gente um pouquinho sobre isso. Você já deu algumas pinceladas sobre, mas eu queria que você focasse mais nessa questão, né? Como era antes, como foi, tivemos aí, infelizmente, o Cazuza foi super desrespeitado, inclusive por veículos de comunicação que já sentenciaram a morte dele ali. E hoje, como você bem disse, uma pessoa que tem o HIV, ela toma um comprimido e é isso, ela não é o vírus, né? Ela é uma pessoa, diferentemente do que se via anos atrás, né?
7: Sim, Rafael, antigamente era isso, assim, receber um diagnóstico como eu recebi nos anos 80, no comecinho dos anos 90, era uma sentença de morte porque não tinha o que fazer e morria mesmo, né? O HIV é o vírus que causa a AIDS, é muito importante entender essa diferença. É o vírus e a doença, como Covid e coronavírus. Um é o vírus, outro é a doença. Então, o vírus entra no seu corpo e ele demora um tempo, né? Depende, cada pessoa é um tipo, mas pode chegar até anos até você desenvolver a AIDS. Então, naquela época, realmente era uma sentença de morte. Agora, é importante, o Rafael, pontuar que o estigma deste vírus continua igual. E isso é a nossa maior luta. Porque as pessoas não sabem o que é viver com HIV hoje. As pessoas não sabem o que é PrEP, o que é PEP. As pessoas acham que só gay, só travesti que precisa fazer esse tipo de prevenção. E o vírus, ele pega mais pessoas LGBTs, principalmente homens gays e mulheres transexuais, porque o sexo anal é o que tem maior risco de contato. Principalmente o sexo anal passivo, né? Por conta disso, a maioria das pessoas são homens gays, mulheres travestis, transexuais. Mas sexo anal, todo mundo faz, né? O proctologista Vini Lacerda, ele fala, o sexo anal é democrático, que todo mundo pode fazer. Então tá todo mundo sujeito a isso, as pessoas não sabem. O estigma dos anos 80 continua igual. Então, quando eu falo que eu sou uma pessoa vivendo com HIV, quando as pessoas não têm essa informação, elas acham que eu vou morrer, que eu vou passar o vírus pra elas, que eu vou passar, que não pode compartilhar um copo, uma colher, isso já aconteceu, a situação já aconteceu comigo, sabe? Então, o estigma é um dos maiores problemas ainda hoje do HIV. E o próprio estigma, Rafael, faz com que as pessoas não vão atrás, né? Então, as pessoas não se testam porque eu acho que é um vírus gay, as pessoas não vão fazer o teste, que tem medo de descobrir, né? Então, o estigma afasta as pessoas do tratamento, da prevenção, porque as pessoas acham que isso é exclusividade de LGBTs, né? Então pessoas héteros não vão. A gente tem um grande número de idosos contaminados e só descobrem quando já estão doentes, já estão com AIDS, né? Então estigma afasta. Vocês pensam, hoje nós temos 10 mil mortes por AIDS no Brasil por ano. Se você pegar isso num país com 214 milhões de pessoas, até que não é um número alto, mas a partir do momento que você pensa que são 10 mil vidas que se foram com um tratamento disponível no SUS, com a prevenção de PrEP, de PEP, de camisinha disponível no SUS, eu acho inaceitável. E a minha luta é justamente essa, para a gente democratizar a informação sobre HIV no Brasil, para democratizar informação de prevenção, para democratizar justamente sobre o que é viver com HIV. Porque isso, a partir do momento que você naturaliza isso, você traz a pessoa a conviver com aquilo. E quando eu digo conviver com aquilo, é incluir o teste de HIV na sua rotina. E aí, uma coisa que eu recebo muito é informações de que os próprios médicos não pedem quando a pessoa é heterossexual. Eu tenho um amigo infecto que me relatou um caso de um homem jovem, super bem de vida, ou seja, tinha acesso a tudo, e descobriu HIV, heterossexual, descobriu HIV quando já estava AIDS, morreu. Aí, no final, assim, quando ele chegou pro meu amigo cuidar, ele falou que o médico nunca tinha incluído o teste de HIV nos exames dele, os exames de rotina. Ou seja, muitos médicos ainda surfam nesse estigma. Então, é isso, assim, houve uma evolução gigante sobre o HIV em 40 anos. Mas o estigma, infelizmente, não teve tanta evolução assim. E hoje é um dos principais problemas. E é na tecla que a gente bate e insiste. A comunicação sobre o HIV precisa mudar, precisa melhorar, justamente para trazer essas pessoas para a prevenção, para o cuidado.
3: Né, para além desse estigma que você traz realmente, né? Muitas pessoas ainda associam o HIV exclusivamente à comunidade LGBT. Isso acaba gerando um fato que há uma subnotificação e diagnósticos tardios da população hétero, e você trouxe um exemplo disso aqui também, até no sentido da falta de uso de preservativo, que associam que quem tem que ter mais cuidado é o público LGBT, e aí isso fica um pouco mais solto com relação à população hétero. Mas queria também perguntar, quando você traz, né, os avanços e as medidas de prevenção que existem atualmente, que foram evoluídos para se prevenir contra o vírus, se acredita que também tem um risco de as novas gerações acabarem enxergando e talvez já enxergarem o HIV com um excesso de despreocupação, justamente porque os tratamentos avançaram tanto, e aí deixar, isso, né, não ter essa preocupação, porque isso ainda tem que ter essa relevância, né, e ir atrás desses métodos. Como que você vê isso?
7: Olha, Kaique, eu não vejo maus olhos a isso, não, porque, claro, eu sempre bato nessa tecla de que não é legal viver com vírus dentro do seu corpo, que pode te matar, porque é isso, se eu parar de tomar meu medicamento, 2 anos eu tô morto. Sabe, isso não é interessante, isso não é legal. Ter que tomar um remédio todos os dias, né? Ter que a cada 6 meses fazer um monte de exames. Então, assim, não é uma vida, não é legal, sabe, viver. Quando a gente fala como é hoje, as pessoas acham que a gente tá romantizando, e não é isso. A gente tá contando como é a realidade, né? Agora, eu acho importante as pessoas perderem o medo, sim. Porque eu falo por experiência própria, Kaique, e trago ali aí relatos de muitas pessoas que eu convivo, que nós, homens gays, a gente cresceu com o demônio da AIDS. Assim, quando eu digo demônio, a gente cresceu com medo. O nosso sexo sempre foi feito com medo. Eu lembro que eu assoprava as camisinhas, eu nunca relaxava, porque a gente cresceu com esse trauma dos anos 80, dos anos 90, que nós éramos viciados à AIDS. Então, quando eu, né, me entendo como um homem gay e me assumo, a primeira coisa que eu escuto da minha família, de todas as pessoas, é: você vai morrer de AIDS, você vai pegar AIDS. E esse era um medo constante, né? E todo mundo suscetível a isso. Eu digo, eu nunca uso transei sem camisinha antes do diagnóstico, nunca. E aconteceu, eu não sei como até hoje, mas aconteceu e pode acontecer. Mas eu acho que é importante as pessoas perderem esse medo, porque eu acho que o medo só traumatiza, eu acho que o medo só afasta, sabe? Eu lembro de amigos que se recusavam a fazer o teste porque diziam, e se eu tiver, minha vida acabou, não quero descobrir isso não, por conta do medo. Então, de fato, hoje viver com HIV é mais tranquilo do que ter diabetes, e isso é uma verdade, é um fato, né? E não deve, as pessoas não devem parar de usar camisinha por isso, as pessoas não devem parar de se prevenir por isso, é nessa tecla que a gente tem que bater, prevenção. A prevenção continua sendo importante, não só para o HIV, para todas as ISTs que existem, né? Que são muito mais desconfortantes, inclusive, que o HIV. A Mpox está aí, e a Mpox causa um monte de ferida na pele, horrível, tem gente que tem que ser internada por conta de dor. Então, assim, a gente tem que bater na tecla da prevenção. Mas a prevenção com medo, como sempre foi utilizado durante todos esses anos o HIV, ela só causa mais estigma e ela afasta. Então eu acho bom que as pessoas estejam perdendo medo. Acho bom que as pessoas estejam falando sobre isso. Eu acho bom que as pessoas parem de trazer esse trauma coletivo que a gente traz dos anos 80 e comece a tratar o HIV como ele é hoje. Um vírus crônico no seu corpo, mas que você consegue viver tranquilamente, tendo uma qualidade de vida. Minha vida, para ser bem sincero com vocês, a minha saúde até melhorou depois que eu descobri o vírus, porque a cada 6 meses eu vou até uma unidade básica de saúde do SUS e o meu médico pede um monte de exame, urina, sangue, tudo que vocês possam imaginar, a cada 6 meses. Então a minha saúde ficou até mais bem cuidada depois que eu descobri o diagnóstico. Então a gente tem que tratar a comunicação do HIV nesse lugar do acolhimento, né, da desmistificação do que é viver com HIV, e não pelo medo, porque a gente viu que o medo, na verdade, né, com a experiência desses 40 anos da prevenção HIV, quando a gente trata a prevenção com medo, isso só afasta e traumatiza as pessoas. Então isso não é, no final do dia, isso não é bom.
4: É bem interessante você dividir, né, Alexandre, ter escolhido dividir a sua experiência nas redes sociais, né, que é um palanque ali de desinformação, mas também de muita informação, né? Creio eu que muitos seguidores que você tem, que talvez vivam com HIV, se sentem mais acolhido. E aí eu te pergunto, se você se sentir confortável para dividir aqui com a gente, como foi para você ter tido esse diagnóstico lá no final dos anos 80, anos 90, eu não entendi muito bem em qual momento foi. Como foi para você receber esse diagnóstico? Como foi o acolhimento? Se existiu, se não existiu? E por que que você resolveu usar dessa questão como uma forma de informação?
7: Olha, Rafael, às vezes as pessoas falam que eu pareço um pouco mais velho, mas eu tenho 34 anos.
4: Nossa, então, meu diagnóstico... Eu falei anos 80, desculpa.
3: Anos 80 é quando foi os primeiros
4: eu
3: casos.
4: Eu entendi, desculpa, me confundi.
7: Anos 80 eu não tinha nem nascido ainda, mas fique tranquilo. Eu aceito como elogio para ser uma pessoa madura.
4: Exatamente. Bem esclarecida. Pense por esse lado. Mas diga lá.
7: Então, o meu diagnóstico, ele foi em 2017. Foi assim, eu falo com muita tranquilidade que foi o pior dia da minha vida. Porque é isso, eu não tinha informação também. Assim, toda a informação que eu tinha de HIV e AIDS até então vinha do Cazuza, vinha do Renato Russo, vinha de todo esse trauma que eu falei pra vocês, né? Esse demônio que a gente nasce. Nós, LGBTs, a gente nasce colado em mim, então sempre colaram AIDS em mim, sabe? Chama rede AIDS, olha AIDS. Nananana, meus amigos héteros do colégio nunca usavam camisinha, né? Como vocês mesmos falaram, a preocupação era engravidar, então tomava pílula, foda-se. Mas eu era incentivado, assim, como você vai pegar AIDS, você vai pegar AIDS, você vai pegar AIDS. Então eu cresci com muito medo. E eu me prevenia muito, assim, eu só fazia sexo com camisinha e durante 2 vezes a camisinha estourou e eu tomei a PEP, porque já existia PEP na época. Eu estava conhecendo uma nova pessoa, a gente estava se envolvendo, caminhando aí para um namoro e chegou um momento, a gente ia ter uma relação monogâmica, chegou um momento que a gente decidiu se testar, era algo muito comum antes da PrEP, né? A gente se testava os dois, bolia a camisinha para porque a gente não tem problema de gravidar, então o nosso único problema seria ISTs. A gente fez, né, os testes, uma vez que ia dar negativo todos, a gente tiraria a camisinha da nossa relação. E foi nesse momento, assim, eu havia feito o teste 6 meses antes, de rotina, eu sempre fazia cada 6 meses.

0: nesse momento, aconteceu uma coisa comigo que nunca tinha acontecido e eu só tinha visto em filmes. É, todo o exterior, assim, todo o barulho exterior se silenciou. E ela continuou falando, eu não ouvi nenhuma palavra do que ela falou. Eu só conseguia pensar assim, a minha vida acabou, eu vou sair daqui e vou morrer, né? Assim, não tem mais o que fazer. E todo o resto que ela me falou, eu já nem lembro mais. Aí eu lembro que eu saí, liguei para dois amigos, liguei pro rapaz que eu me relacionava na época, né? Ele imediatamente foi pra UBS e começou a tomar PEP. E porque por mais que a gente usasse camisinha, né, a gente nunca sabe, então ele começou a tomar PEP, mas ele super me acolheu e eu contei para dois amigos. E foi muito, muito, muito horrível, assim. Foi um momento tenebroso. E justamente por isso, assim, porque eu carreguei esse trauma a vida toda, e quando isso se concretiza, e eu não sabia que viver com HIV era tranquilo, eu achava que eu ia morrer, que eu ia ficar magro, que eu ia ficar na cama do hospital, foi muito dolorido, foi muito dolorido. E depois eu fui, né, conversando com os médicos, houve acolhimento sim dos profissionais, eu acho que faltou um pouco mais de acolhimento, mas houve. Eu acho que nesse momento, os profissionais de saúde, eles precisam ser humanos. Sabe, humanos mesmo, assim, de acolher, de abraçar, de explicar, né? Eu saí da primeira consulta sem saber que eu não ia morrer. Eu acho isso muito grave. Mas houve um acolhimento, assim, né? Eu não posso falar que não houve. Então, falta ali, e a gente... Eu trabalho também no Fundo Positivo, que é uma organização dessa pauta, né? E a gente sempre faz treinamentos para médicos, porque eu acho que o médico, nesse momento de tanta vulnerabilidade, precisa ser humano, né? E acho que a pessoa tem que sair da primeira consulta tendo absoluta certeza que ela não vai morrer. E eu não tive isso, mas a gente tá falando de 2017, né? Muita coisa mudou. E, sabe, eu tive muita mais facilidade de sair do armário da minha sexualidade do que do HIV. Porque a minha sexualidade, eu sabia que eu não era errado. Eu sempre soube, a minha primeira memória de pessoa era eu chorando na escola porque eu era apaixonada por um menino com 4 anos de idade. Sabe, eu fui criado por uma família 100% heterossexual, meu pai é caminhoneiro, meu avô é do sítio, sabe, eu sempre soube que não foi nem qualquer tipo de influência ou qualquer tipo de pecado, eu sempre me entendi, sempre tive essa consciência, então sair do armário, por mais difícil que foi, e foi muito difícil, mas não se compara ao sair do armário do HIV, porque justamente por conta desse estigma, por mais que eu sabia que não, eu me sentia culpado, eu me sentia pecador, eu me sentia, sabe, errado, então foi muito difícil, eu sentia muita vergonha, eu ia escondido pro posto pegar os remédios pra ninguém me ver, colocava capuz, óculos, sabe, tinha pavor de alguém descobrir, ninguém sabia, até um dia que eu falei, cara, eu estou passando por isso porque era uma vigilância constante, sabe, que me causava um adoecimento, porque eu tinha pavor de alguém descobrir, eu tinha pavor de alguém ficar sabendo, assim, escondia meus remédios, é realmente uma vida muito difícil e a maior parte das pessoas que vivem com HIV passam por isso, e eu tava assim refletindo na academia, falei, cara, eu estou passando por isso justamente porque as pessoas não saem do armário, sabe? A gente precisa normalizar isso. E aí, cheguei em casa, gravei um vídeo contando, e aí foi por esse vídeo que toda a minha família ficou sabendo. Todos os meus amigos, ninguém, exceto dois amigos, sabiam. E aí, eu lembro que eu fiz esse vídeo, chorei, desliguei o telefone, assim, fiquei na cama, em posição fetal, com medo, com vergonha do que as pessoas iam achar de mim. Aí a hora que eu abro o vídeo, tava, tipo, viralizado, 100 mil visualizações, com acho que 5 mil comentários, sabe? Muito acolhimento. E aí isso foi me dando força pra virar ativista, sabe?
1: Quero até pegar um gancho nisso, nessa parte, né? Porque da produção de conteúdo nas redes sociais, você como ativista, como jornalista, produtor de conteúdo, falando sobre esse tema, como uma pessoa que convive com o HIV, qual que é o maior desafio de comunicar sobre o HIV nas redes sociais? Você percebe que usar algoritmos das plataformas ajudam ou atrapalham também na divulgação de informações confiáveis sobre sexualidade e prevenção diante de tanto preconceito, diante de tanto estigma que ainda existe em 2026?
0: Kaique, eu acho que atrapalha, porque eles classificam HIV, a palavra AIDS, por exemplo, o algoritmo derruba, que é horrível, né? Porque a gente fica refém do algoritmo mais uma vez. Quando você escreve HIV, AIDS, derrubam essa informação. Então é muito difícil a gente construir uma comunicação de HIV e AIDS nas redes sociais por conta disso. Então, mas eu não desisto, eu sempre faço, penso na melhor maneira de fazer isso, sempre tentando naturalizar, normalizar. É muito difícil porque, antigamente, quando eu fazia os meus conteúdos jornalísticos, eu recebia também ataques por pessoas que não concordavam com o meu texto, com a minha cobertura e tudo mais. Agora, o ataque mudou um pouco, porque hoje, as pessoas que não entendem, as pessoas que não sabem, elas acabam me enxergando como um criminoso, sabe?

0: Se, quando eu digo que eu não transmito o vírus, se eu fizer sexo sem camisinha, isso é um fato, isso é um dado. São mais de 100 pesquisas em todo o mundo. A maior delas analisou 20 mil casais que um vivia com HIV e outro não. E todas essas pesquisas chegaram no mesmo resultado: zero. Na ciência é muito difícil cravar um número assim, mas todas essas chegaram a 0% de transmissão. E quando eu falo isso, eu tô querendo passar uma informação. Não tô falando que as pessoas têm que transar sem camisinha. Estou dizendo, olha, hoje o tratamento evoluiu tanto que quem transa sem camisinha, vivendo com HIV, não transmite. Isso é fato. Isso é dado, comprovado e recomprovado. As pessoas me chamam de criminoso. As pessoas dizem que eu estou cometendo um crime, que eu sou. E aí começa, né? Sujo, nojento. Sendo bem sincero, assim, eu consigo lidar bem com isso, mas eu fico triste de quando você traz uma informação com base científica, as pessoas levarem pro lado da culpa, né? Do lado do julgamento moral da coisa, sabe? Então é muito difícil fazer o que eu faço. Por isso que espaços como esse podcast, e já que já fica meu agradecimento por abrirem esse espaço para falar, é tão importante.
1: E Alexandre, em 2026, né, neste ano, o Brasil sediará aí a maior conferência mundial sobre HIV e AIDS, do qual você vai participar, né, como um dos 5 embaixadores. Vai ser aqui no Rio, né? E eu te pergunto, o que esse evento representa para o país, para a América Latina, enfim, para a sociedade? Conta pra gente.
0: Olha, Rafael, esse evento ele surgiu nos anos 80 como realmente uma tentativa de resposta ao vírus, à AIDS, e ele sempre foi o marco mais importante do momento, assim, do HIV. Foi lá que todos os tratamentos, todas as pesquisas foram anunciadas, né? É lá que os países se reúnem. Então, nessa Conferência Internacional de AIDS, ela acontece a cada 2 anos, então ela reúne médicos, especialistas, pesquisadores, ativistas, governos. É nesses momentos que, por exemplo, a gente está passando por um momento super complexo da humanidade, porque os Estados Unidos cortou investimento de remédios que era fornecido à África. A ONU fez uma estimativa e esse corte pode resultar em 10 milhões de mortes por AIDS na África. Então, assim, é um momento muito crítico e é quando os países sentam na mesa, decidem, né, ajudas humanitárias, como solucionar isso. É um momento onde as pessoas vivendo com HIV se encontram para trocar informações, trocar aprendizados. É um momento onde os pesquisadores do mundo todo trazem, né, o que houve de avanço. Na última, teve o lançamento da PrEP injetável, que no Brasil já tá nas farmácias, né? Ainda é privado, muito caro, mas a gente está lutando para quebrar a patente e transformar em público. Ou seja, que é uma injeção que a pessoa toma a cada 3 meses e está prevenida. É quase uma vacina, sabe? Então, isso foi lançado nessa feira. Então, essa conferência é a primeira vez que acontece na América Latina e vai ser no Brasil. Então, assim, para o país vai ser muito importante a gente receber todas as pessoas, a estimativa de 50 mil pessoas, é muita gente, é uma semana de conferência. Então, para a gente é muito importante, não só para a gente mostrar para o mundo que a gente tem um sistema público de saúde que é o maior sistema público de saúde mundial, né? Acho que o SUS tem muito a ensinar sobre a prevenção de HIV ao mundo, mas também aprender com as pessoas que estão vindo, né? Com as pessoas que estão trazendo as pesquisas, que estão trazendo os dados, né? O que tem de mais novo. Sempre acontece ali anúncios de possíveis curas. Então, eu acho que vai ser um momento histórico para o Brasil. Esse momento a gente receber, né, a primeira vez que acontece na América Latina, e acho que a gente tem muito o que mostrar para o mundo e muito o que aprender com o mundo. Mas também esse intercâmbio de ajudas mesmo, sabe?
2: Alexandre, muito obrigado. Esse é o Alexandre Pucci, jornalista, produtor de conteúdo, que convive com HIV e é um dos 5 embaixadores globais de prevenção ao HIV/AIDS dessa conferência internacional ao qual ele acabou de se referir, que acontece em julho. Já vou desejar um bom evento também para vocês aí, que seja de importantes discussões e avanços neste tema.
0: Muito obrigado, Rafael Caíque. Foi um prazer falar com vocês e parabéns pelo trabalho.
1: Obrigado, Alexandre. Volte sempre ao Jabuticaba. Tchau.
0: Sempre que me convidarem, estou aqui. Tchau, tchau.
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5: Olá pessoal, tudo bom? Mais um Mundioca chegando hoje para falar do continente africano e vamos avaliar o que recentemente a viagem de Emmanuel Macron, que falou no Quênia para mais de 40 chefes de estado, exatamente significou. O que a França quer com a África?
6: Eu tenho alguns palpites, Marcelo. Um bastante óbvio: ganhar influência na África, a influência que eles têm perdido. Compensar a perda no Sahel. Você se lembra, a gente fez programa sobre isso, que...
5: Burkina Faso,
6: Mali,
5: Níger.
6: Expulsaram as tropas francesas, até o presidente Macron disse que esses países deveriam agradecer à França por ajudar a combater o terrorismo. Outra razão, expandir negócios e investimentos. Mas nosso programa hoje está com o tempo bastante corrido. Vamos chamar o nosso primeiro entrevistado?
5: Mundioca, tenho o imenso prazer de falar mais uma vez com Lucian Agossu, doutor em Relações Internacionais pela Universidade do Estado do Rio de Janeiro, que fala diretamente de Montreal. Lucian, muito obrigado por ter aceito o nosso convite. Tudo bem?
7: Tudo bem. Prazer, é tudo meu.
6: Lucian, você acha que a França quer mesmo cooperação com a África ou é postura imperialista, é novo colonialismo, é algo disfarçado?
7: Na verdade, hoje em dia, a postura da França mudou um pouco os países africanos, porque, como você sabe, as relações estão um pouco frias com o país do Sahel, tipo Mali, Burkina Faso e Níger. Então, a França hoje está tentando buscar novo parceiro no continente. Acho que é uma estratégia para ter nova entrada no continente, para poder diversificar essa parceria no continente africano. No mesmo momento, também, sabendo que a França é uma antiga colônia na África, pode também tentar estender, né, o poder dele em outros países que não sejam países de língua francesa.
5: É exatamente essa questão que eu quero falar com você, Lucian. Por que o Emmanuel Macron escolheu justamente o Quênia, que a gente sabe não é uma ex-colônia da França, é uma ex-colônia da Inglaterra, né? Ele tá querendo o quê com isso?
7: Na verdade, o Quênia, a gente vai dizer que representa, tipo, a nova África, porque o Quênia tem uma zona hoje em dia que interessa grande potência, porque tem uma economia dinâmica, a situação social está estável e é um centro tecnológico regional. Então, esse atrai vários países, inclusive China, Rússia e Índia e alguns países do Golfo. Então, para a França, acho que a França não quer se limitar hoje, limitar sua política com antigas colônias. A França quer se aproximar do Quênia para tentar ampliar sua presença na África Oriental, né? E construir novas alianças.
6: Você acha que a França está preocupada com a influência crescente da China no continente africano?
7: Isso é claro, né? Porque durante o tempo a França era visto, a França e Grã-Bretanha, antigos colonizadores, era visto como algum, vou colocar em aspas, chefe na África. Hoje em dia não é a mesma coisa, porque os países africanos estão buscando uma certa autonomia pela diversificação. E essa diversificação passa com novas alianças com a China, por exemplo, a Turquia e Índia, até o Brasil também, né? Que hoje em dia também tem uma presença no continente africano, né? Então, cada país tem um eixo de atuação. Se pegar a China, por exemplo, que atua muito na parte econômica ou a parte de infraestrutura. Se você pega a Rússia é tipo de cooperação militar. Então, cada país tem um eixo de cooperação com os países africanos. Essa cooperação, ela fica muito crescente, inclusive do país de língua inglesa e país de língua francesa. Então, a França está perdendo influência mais para a China hoje em dia do que pela Rússia ou outro tipo de país.
5: Agora, eu faço a pergunta ao inverso. O que que o Quênia ganharia com essa aproximação com a França?
7: Na verdade, eu acho que é uma boa também para o Quênia também não ficar preso a um certo tipo de país para cooperar, porque hoje a gente sabe que mais parceiro você tem, melhor é, porque você tem diversas áreas de cooperação que você pode atuar. A França, a gente sabe que no lado diplomático, por exemplo, a França é um bom país com que a gente pode ter parceria. E o Quênia, hoje em dia, ele não vai se limitar a cooperar só com a China ou com a Turquia, a Índia, esse tipo de país. Ele tem que abrir espaço para sua cooperação, acolher outro tipo de país, inclusive, porque o Quênia é um país de língua inglesa, e cooperação com países de língua francesa vai atrair, vou dizer, novo tipo de financiamento, novo tipo de mercado para a empresa francesa se instalar na África. Isso pode, no Quênia, isso pode gerar emprego para o povo lá no Quênia. Então, acho que é uma oportunidade, que o Quênia tem que aproveitar. Para discutir com vários parceiros e não se alinhar atrás de um parceiro só.
6: Você acha que os africanos eles estão preparados para falar de igual para igual com a França, que já teve tantas colônias?
7: Falar de igual para igual, acho que a cooperação hoje em dia é isso que vários países, como Mali e Burkina Faso, estão tentando fazer uma cooperação horizontal, né, para dizer que a gente são os países, somos iguais e tudo. Mas tendo em vista que a França é um país ocidental desenvolvido, a relação com os demais países da África, ela não pode ser uma relação horizontal, vai ser aquela cooperação vertical, onde a França é o doador de ajuda, onde a França que decide, às vezes, algumas políticas antes de dar dinheiro, antes de dar financiamento. Então, vai ser muito difícil para os países africanos, hoje em dia, tentar conseguir uma relação de igual a igual com a França, porque para ter essa relação, os países também têm que ter um nível de crescimento um pouco alto, né, para poder colocar isso na barganha quando se discute com a França. Mas, infelizmente, atualmente, isso não é o caso. Hoje em dia, são os poucos países no continente que podem dizer, vou sentar e conversar de igual a igual com a França, né? Porque a situação econômica, social e política não permite esse tipo de cooperação. Mas seria, na verdade, na realidade, o que deveria ser. Mas a dificuldade do terreno mostra que a gente tem ainda tempo para chegar nesse nível.
5: Mas você acha que, olhando para trás, o quanto mudou, talvez para melhor, essa questão da África em si, no geral, negociar com o Ocidente, principalmente com as ex-metrópoles?
7: Hoje em dia, você sabe que a gente tem nova tecnologia, as informações podem circular mais rápido do que antigamente. Então, a resistência, ela se organiza melhor do que no passado. E os africanos estão vendo que eles têm potencial hoje para sentar e discutir com a antiga metrópole, falar hoje não vai ser uma dominação, vai ser uma cooperação, a cooperação deve ser horizontal, a gente tem o mesmo direito, está se organizando. Se você ver hoje, a França não tem a mesma potência no continente que ela tinha antigamente. A Grã-Bretanha também se afastou já faz um tempo com as antigas colônias. Agora, a França manteve relação com essas colônias através da moeda, por exemplo. Se você pega países como Senegal, Costa do Marfim, Camarões, Níger, eles usam uma moeda que hoje é produzida pela França. Então, essa relação existe ainda. A gente não tem essa autonomia financeira, igual o Brasil tem a própria moeda, o Canadá tem a própria moeda. Países africanos, eles não têm moeda própria. Todas as moedas calcadas na França ou na Grã-Bretanha. Isso que também enfraquece o poder de negociação do antigo colonizador.
6: Qual que é o peso dos recursos naturais africanos, o urânio, o ouro, terras raras, petróleo, na política externa francesa?
7: Na verdade, hoje em dia, os países africanos poderiam mais usar esses recursos para discutir de parceria com a França. Mas, infelizmente, não é o caso, porque se você percebe, todos esses recursos estão extraídos por empresas ocidentais. Você pega, você olha as empresas que estão tirando recursos urânio, tudo isso na África, são a empresa da França, da América, do Canadá, da Grã-Bretanha. Então, isso quer dizer, é eles que vão fixar o preço da matéria, vão te dar o dinheiro que eles querem, e você não tem muito o que se falar, porque você não tem meio você mesmo para extrair esses recursos. Então, para poder ajudar isso, você tem que fazer uma chamada para dizer, a gente está procurando, por exemplo, uma empresa, mas essa empresa vai passar para licitações e a gente vai escolher as melhores. É nisso que os países como China, Turquia, Índia, Brasil podem entrar no jogo. Porque essa diversificação pode ajudar os países para ter mais peso nas discussões, porque se você trata hoje com o Brasil, a relação vai ser diferente do que se você trata com os Estados Unidos, ou você trata com a França ou a Grã-Bretanha. Entendeu? Então, a política externa desses países são tão diferentes que os países africanos, eles mesmos têm que buscar para ver qual desses países pode ser o melhor na extração desses minerais e que vai gerar mais outros recursos nas juventudes africanas. Porque se você olha hoje, a África é o continente onde tem mais jovem, mas, infelizmente, é o continente mais pobre do mundo. Isso pode se explicar pelo fato que os jovens, eles saem dos países africanos para poder ir morar lá na Europa. Então, não tem mais ninguém que vai tentar desenvolver esses países. Isso é porque não tem trabalho, não tem recurso, não tem saúde, não tem tudo isso. O grande problema também surge disso.
5: Agora, na tua visão, a África vai continuar sendo uma área de influência externa ou ela vai conseguir, cada um com o seu tempo, construir uma autonomia geopolítica nesse século?
7: Acho que eles é que vai conseguir construir uma autonomia, mas acho que vai ser bem daqui a uns 20, 30 anos, porque por enquanto, como que eu estava falando, os países africanos não têm esse poder de negociação para colocar na mesa para dizer hoje, vai ser assim, a gente quer que seja assim, vai ser assim, assim, assim. Não tem esse poder para fazer. Geralmente, quando eles sentam para negociar, ao invés de tentar aumentar, na verdade, o benefício, países africanos vão tentar minimizar as perdas, entendeu? Então, é isso que é o fato que a gente tem que mudar na visão. E isso passa por uma boa democracia, uma estabilidade política, uma estabilidade econômica, uma estabilidade social. E alguns países estão conseguindo isso mais do que o outro. Se você pega a África do Sul, você pega o Quênia, o Ruanda, a Costa do Marfim, a Nigéria também, são os países que têm também um nível de desenvolvimento um pouco avançado em relação aos demais países africanos que sempre beneficiam da ajuda externa para poder manter uma certa estabilidade econômica.
6: Você acha que a influência cultural francesa, a língua, acho que o francês é até a sua língua mãe, né? A educação e mídia, isso continua sendo um dos principais instrumentos de poder da França na África?
7: Ah, sim, claro, se você para se comunicar, você usa uma língua, e essa língua tem, de uma certa maneira, um poder sobre você. Então, a França usa, né, a questão da língua como um poder, hoje em dia, no país africano. E como também você tem que levar em consideração a diversidade cultural e de língua na África, de uma certa maneira, a gente precisa ter uma língua, tipo, que todo mundo consegue falar, que a gente pode usar para se comunicar com outros países. Porque já, se você pegar um país pequeno como o Benin, é um país que é bem pequeno, mas se fala lá 60 e mais línguas, entendeu? Então, todo mundo não fala a mesma língua. A gente precisa ter uma língua só que todo mundo pode falar, que vai ser essa língua que a gente pode usar para conversar com o exterior. Mas também a gente tem que pensar que essa língua não deve ser um freio para nosso desenvolvimento, não deve ser um meio de coerção que os países ocidentais têm que usar para poder expandir a influência deles no continente africano.
5: Você, pelo que entende, acha que a França vai ter sucesso nessa empreitada nova de tentar novas parcerias no continente africano?
7: Vai depender também da Grã-Bretanha, porque se a França quer se tornar um parceiro de um país como Quênia, acho que a negociação primeiro tem que ser feita com a Grã-Bretanha, porque é assim que funciona. É a Grã-Bretanha que vai falar: ah, olha só, o Quênia é a minha zona de influência. Você pode ter uma certa cooperação com o Quênia, mas deve ser limitado a algum aspecto. Então a negociação vai ser nem com o próprio Quênia, né, que é o país que está em jogo, mas vai ser mais uma negociação entre França e Grã-Bretanha para saber até que ponto a França pode chegar no Quênia para falar que hoje em dia eu sou um parceiro. Entendeu? Então, esta é a maior dificuldade dos países africanos, porque quando você começa a tratar com outros países, antiga colonizador não fica feliz com isso. Isso pode gerar tensão, como a gente viu no Mali, no Burkina Faso, no Niger. Então, o Quênia também, se não quer ter essa tensão com a Grã-Bretanha, vai ter que restringir, né, seu eixo de cooperação com a França ou demais países.
6: Tá certo, a gente teve um enorme prazer de conversar com Lucian Agossu, doutor em Relações Internacionais do Programa de Pós-Graduação de RI da UERJ. Muito obrigada por ter batido esse papo com a gente. Só teve um defeito, não foi ao vivo. Da próxima vez que vier ao Rio, não se esqueça de vir aqui ao estúdio do Mundioca.
7: É, exatamente, da próxima vez vai ser ao vivo. Muito obrigado para vocês de ter me convidado hoje.
5: Um abraço, Luciano.
7: Abraço.
5: A situação da França é recuperar o terreno perdido mesmo.
6: Então vamos ouvir a segunda convidada.
5: Ô Mundioca, tem o imenso prazer de falar mais uma vez aqui com a Vitória França, ela que é mestra em ciência política na Universidade Federal do Estado do Rio de Janeiro, a Unirio, é doutoranda na mesma faculdade em ciência política, além de ser pesquisadora de Oriente Médio e Norte da África no Núcleo de Avaliação da Conjuntura UNAC da Escola de Guerra Naval e no Centro de Análise de Instituições Políticas e Reflexões da América, da África e da Ásia, também da Unirio, o Caipora. Depois de falar isso, Vitória, seja mais uma vez bem-vinda aqui ao Mundioca. Obrigado por ter aceito o nosso convite. Tudo legal?
8: Muito obrigada, tudo bem. É um prazer estar de volta falando com vocês.
6: Opa, legal. Vamos começar te perguntando, Vitória, se a França continua exercendo um neocolonialismo econômico sobre a África.
8: Bom, sim, né? Nesse quesito, esse ano, esses primeiros meses, é um pouco mais complexo. Ela continua com algumas questões como o franco CFA e a necessidade dos países que adotam esse sistema monetário terem reservas em Paris. Ela continua tendo uma certa influência. Mas eu acredito que a França de 2026 tenha tentado dar uma guinada para longe dessa retórica colonial e construir um papel mais parceiro, de um país parceiro da África. Eu acho que foi uma necessidade que a França viu para continuar presente no continente africano. tentar mudar essa retórica e se colocar mais como um aliado horizontal, sem aquela retórica de vocês precisam de mim e sem a França vocês não conseguirão desenvolvimento, enfim, e mais para uma retórica de vamos juntos, né?
5: O Macron conversou com mais de 40 chefes de Estado quando ele estava no Quênia há pouco tempo e prometeu um aporte de 34 bilhões de euros, se eu não me engano, para investimentos no continente africano. É uma forma dele tentar recuperar a importância que a França teve e começou a perder no Sahel, e a gente não sabe, ele diz também que o Sahel é importante, mas a gente não sabe exatamente como isso vai funcionar. Eu queria que você analisasse qual é essa cartada que o governo francês está dando.
8: Bom, sem dúvida, né? A crise no Sahel e a falta de influência francesa no Sahel é o ponto-chave para a gente entender toda a guinada da França em 2026. Antes do Macron ir para o Quênia, ele passou pelo Egito, né? E logo depois ele foi para a Etiópia, então ele fez um tour ali pela África Oriental, e com o foco basicamente em construir uma aliança econômica, geopolítica e política com países que não têm um histórico com a França, né? A gente pensa que os três países que ele visitou, para além de todas as reuniões com os outros chefes de estados ali, são países que foram colônias da Inglaterra, então são países anglófonos, né, que não tiveram tanto contato. Economicamente, ele tenta investir muito em infraestrutura, tecnologia, energia renovável, até inteligência artificial mesmo, tentando fugir um pouco desse aporte militar que era muito presente no Sahel, né, então... Além dele mudar de ótica, quando a gente fala de estados que ele quer ser mais, com a França quer ter mais influência, ele muda também no que ele quer ter mais influência. Então, ele está investindo mais nessa questão toda de infraestrutura, principalmente. Empresas como a Total Energy e tudo mais têm tido essa guinada para a África anglófona, né? E a gente também tem que falar de cultura e politicamente mesmo, né? Durante a visita no Egito, por exemplo, ele, junto com o presidente egípcio, inauguraram um novo campus em Alexandria, da universidade. Então, ele tem tentado se reposicionar também no que ele quer ser influente na África.
6: Agora, Vitória, até outro dia, o Macron disse que os países do Sahel deveriam agradecer à França, uma declaração que não caiu muito bem. Agora, pouco tempo depois, eu acho que um ano, quem sabe, talvez nem tanto, o Macron aparece com essa cara de amigo da França. A política externa da França mudou radicalmente em tão pouco tempo?
8: É uma pergunta complexa também. Eu não acredito que tenha mudado, mas está tendo uma tentativa de mudança. Como você disse, quase um ano depois, né, ele estava falando que ele era um pan-africanista durante a cúpula, o que é uma frase um tanto quanto problemática, né, se a gente analisar qual é a premissa do pan-africanismo, mas ele tenta se colocar como um parceiro, se esquivando e distanciando dessa lembrança colonial, né. A França, a gente sabe que, junto da União Europeia, tem perdido cada vez mais apoio e força internacional, e para a França perder esse espaço na África é um problema ainda maior, né? Onde é um país bem importante, de diferentes maneiras, boas e ruins. Então, ele está nessa tentativa de se distanciar dessa lembrança colonial para conseguir apoio, talvez, dessa juventude africana que considera inviável essa subserviência africana à França.
5: Agora, Vitória, por que o Quênia se tornou um dos principais alvos, já que não é uma ex-colônia francesa?
8: Bom, a escolha do Quênia não é à toa, né? Esses encontros diplomáticos sempre têm países específicos por conta de questões específicas. A questão do Quênia em si é porque ele é consideravelmente ligado ao Ocidente, né, como um todo, tem grandes relações com os Estados Unidos, por exemplo, então ele pode ser considerado um país de fácil acesso para a França entrar numa África não francófona, né? Além disso, o país também, ele representa um centro dinâmico de diplomacia e economia ali na sub-região que ele está. é um polo tecnológico, é um ator importante na agenda climática e de segurança regional, que são pontos bem importantes, especificamente a agenda climática, tem ganhado cada vez mais notoriedade. Então, a França, ela quer se associar a economias consideradas estáveis, modernas, integradas. E para o Macron, o Quênia é um país que cumpre todos os requisitos, né? Vou puxar a sardinha para o Egito também, que é o meu país de estudo, mas quando ele vai ao Egito, ele também quer se colocar como companheiro de um país que tem mil problemas, mas é mais estável. Desde que ele se tornou presidente, ele foi ao Egito 5 vezes, em comparação com a Argélia, que ele foi 2. Então ele já vem nessa guinada de países que têm grande apelo ao Ocidente, grandes relações, né? E que são uma porta de entrada mais fácil para o Macron desse outro lado da África.
6: Ainda nessa pegada, nessa trend, né? Como dizem hoje em dia, da França, o Macron fala uma coisa e faz outra. O que foi aquilo no Quênia quando ele pediu para as pessoas, no meio de um evento, ficarem quietas? Será que ele teria esse tipo de atitude se ele tivesse, por exemplo, na Bélgica ou na Inglaterra?
8: Definitivamente não, né? É essa dualidade que a gente vê. A política francesa e o Macron, ele é criado a partir disso e a gente não pode esquivá-lo disso. Mesmo ela tentando ter esse caminho mais moderno, é uma política externa para a África, especialmente, extremamente moldada a partir do colonialismo, né? Então, mesmo que ele esteja tentando, ele não consegue totalmente se desvincular de questões e atitudes e comportamentos que é de um chefe de Estado que se coloca ali tentando não ser o chefe de Estado superior, mas ele acaba se colocando em alguns momentos como.
9: Você acha que o Macron já percebeu que se ele não agir nesse exato momento, ele perde também a simpatia do restante do Sahel, do restante das ex-colônias?
8: Com certeza, e acredito que até é uma questão de política interna também, mesmo que ele só tenha cerca de 1 ano de governo e não pode se candidatar novamente. Para ele, para a França, para as novas gerações, é importante que ele esteja mais presente e tenha falas menos problemáticas, né? E querendo ou não, como eu falei, o Franco CFA e etc. são ainda muito dependentes da França e a França é muito dependente disso ainda, né? Então a gente não pode pensar que ele é só ingênuo e quer melhorar a imagem francesa. Tem toda uma questão política interna e externa em volta disso.
6: Como é que a presença chinesa na África prejudica os planos, os interesses franceses?
8: Bom, a presença chinesa com a nova Rota da Seda está cada vez maior, né? Com investimentos de infraestrutura, transporte, principalmente, e isso acaba prejudicando a inserção francesa nessas áreas, né? Uma vez que a presença chinesa para os países africanos é mais barata do que a presença francesa. A gente também pode citar a Rússia com a presença militar, a Turquia, que tem ganhando espaço. São países que, principalmente após a saída da França do Sahel, e as rusgas com a Argélia e tudo mais, são países que têm ganhado bastante influência e atrapalhado um pouquinho a estratégia de política externa da França na África.
9: Hoje, o maior adversário nessa política externa da França na África seria a China, seria a Rússia, seria quem? A própria França, só que ao contrário, né, com a imagem dela ainda puxando para trás. Como é que você analisa isso, Vitória?
8: Eu acredito que são duas vertentes, né? Na presença militar e no Sahel especificamente, a Rússia realmente tem tido maior prestígio e presença. Principalmente na África Oriental, a China, por sua vez, tem ganhado muito mais espaço, principalmente em questões econômicas e geopolíticas de infraestrutura, né? Então, eu acho que são os dois grandes concorrentes da França na África hoje.
6: O que a França poderia fazer para limpar essa imagem, se é que é possível, de tantos anos de exploração, de colonialismo, e um colonialismo que parece que só mudou de cara, né?
8: Pô, eu acredito que o que ela poderia fazer, ela tá tentando, né? Mesmo que de maneira ambígua, às vezes hipócrita, eu acredito que não tem mais muito o que fazer. Até porque a história da França na África é muito difícil e muito ruim, assim. É, reconstruir uma nova cara diplomática, reconstruir um novo tipo de presença, eu acho que é o que pode ser feito, mas ainda não é o suficiente. Definitivamente, as novas gerações estão muito mais críticas e entendem a África muito mais do que era no final do século passado, né? A África como capaz de fazer suas próprias escolhas, fazer parceria, porque os países africanos querem fazer essa parceria, não porque eles dependem dessa parceria. Então, eu acredito que diplomaticamente o que poderia ser feito é o que a França está fazendo agora, mesmo com seus altos e baixos, né?
9: O quanto a França teria a perder se há recursos naturais, há mercados, a sua influência diplomática, o quanto ela teria a perder se ela não conseguir dar essa volta por cima nesse momento, já que você está colocando que pensamento africano, principalmente da juventude, mudou?
8: Bom, a base de manufaturas e principalmente minerais da França vem todos da África, né? Então, seria uma grande perda. A gente tem que falar também da perda energética, né? As grandes empresas de óleo e gás da França têm base em alguns países africanos. Então, é uma questão, é um problema. A gente já viu esse problema com a Argélia em algum momento, de diminuir o abastecimento, né, para a França. Então, e tem toda a questão diplomática, né? A França realmente tem perdido uma capacidade diplomática nos últimos anos, uma importância diplomática nos últimos anos, e a África era o polo diplomático onde a França tinha mais influência. Perder esse polo diplomático realmente faz com que a França se torne não só mais um país europeu, mas realmente diminua bastante sua moeda de troca, seu soft power, várias questões nesse sentido.
6: Pra gente fechar, Glória, você acha que a África vai continuar sendo área de influência externa? A gente sabe que a África está sendo disputada por várias potências, né? Ou que ela vai conseguir construir autonomia geopolítica no século XXI?
8: Bom, eu acho que a gente não pode pensar a África como uma região e um continente que não seja capaz de fazer acordos e ter ligações geopolíticas por próprio interesse, né? Por interesse mútuo. Então, pensar que os países africanos, realmente, todos os países externos que estão ali, sejam apenas países que estão numa disputa por influência. Eu acredito que a África, os países africanos fazerem acordos e etc., também pode ser bom, pode não ser, mas também pode ser bom para esses determinados países. Acredito também que, perdão, a União Africana, esses órgãos multilaterais que a África é bem famosa, tem ganhado cada vez mais força e posicionamento internacional, o que é interessante, faz com que os países ganhem um pouco mais de autonomia para fazer suas escolhas. E acredito que é essa perspectiva que a gente vai ter para os próximos anos, assim. Perder um pouco dessa influência, propriamente dita, e fazer com que essa influência se torne bom também e lucrativo e interessante para os países africanos.
6: Tá certo, a gente teve o enorme prazer de ouvir mais uma vez a Vitória França, doutoranda em ciência política, mestre em ciência política na Universidade Federal do Estado Rio de Janeiro, a Unirio, pesquisadora do Oriente Médio e Norte da África, no Núcleo de Avaliação da Conjuntura, o NAC, da Escola de Guerra Naval, do comandante Léo Matos, e no Centro de Análise de Instituições Políticas e Reflexões da América, da África e da Ásia, na Unirio. Tem muita pauta pra gente tirar dessa menina aí, né? Pesquisa um monte de coisa. Obrigada, Vitória.
8: Eu que agradeço.
6: Vamos pro terceiro convidado, Marcelo? O Mundioca tem o enorme prazer de ouvir mais uma vez o professor Márcio Sete Fortes, professor de Relações Internacionais do IBMEC. Professor, que bom que o senhor está de volta. Fazia tempo que o senhor não vinha aqui ao Mundioca. Tudo bem?
10: Tudo bem, um prazer estar com vocês novamente, com o nosso público, e vamos seguindo aqui com nossos temas de relações internacionais e economia internacional, que são temas extremamente importantes para o entendimento do mundo em que vivemos.
9: Professor Márcio, A França ainda exerce um neocolonialismo econômico sobre a África, na sua visão?
10: Sim, a França tem nuances diferentes de presença e influência que podem ser sentidas em estratos completamente díspares, como, por exemplo, a influência política, que é uma influência histórica que se manifesta por ingerência na política interna dos países, a influência na questão de a aproximação militar com esses países. Historicamente também houve manutenção de bases militares que acabaram por levar a movimentos de insatisfação. Por outro lado, também há ali uma influência a partir da presença francesa na economia desses países, com o franco CFA, que é extremamente criticado por muitos países por conta da limitação da soberania monetária ou da economia monetária desses países. Então há sim, de certa forma, o entendimento de que poderia haver um neocolonialismo que se manifesta nessas três esferas: esfera política, esfera militar e esfera econômica.
6: Professor, a gente viu o presidente Emmanuel Macron no Quênia. Eu vou trazer dois fatos, vou pedir para o senhor comentar essas duas situações, ambas inusitadas. Teve aquele momento em que as pessoas estavam conversando e estava acontecendo uma apresentação, e o presidente Macron, que nem era o anfitrião, porque ele não estava na França, ele estava no Quênia, pediu para as pessoas ficarem quietas. Essa é a primeira situação. E a segunda situação foi o presidente Macron dançando ali, passando uma vergonha, né? Um pouco sem ritmo. Gostaria que o senhor falasse sobre as duas e o que isso, porque quando a gente fala de um chefe de Estado, a gente não está falando de uma coisa engraçadinha, né? Sempre tem um significado por trás. Então, se o senhor puder trazer pra gente.
10: A tentativa desse caso, e o presidente Macron deixou muito claro, é que ele não perde, como enquanto França é um papel preponderante perante aquelas economias, no sentido de se manter ainda como um foco de liderança, mas ao mesmo tempo a dança que foi feita representa uma tentativa de amenizar antigos padrões de aproximação, deixando claro que existe o interesse da França em manter, claro, a sua influência política, a sua influência econômica, mas também buscar essa aproximação com o Quênia, no sentido de obter ali uma aproximação que lhe seja bastante vantajosa e possa trazer muito para a França, que espera conseguir contornar com o Quênia questões que vêm sendo vistas em outros países como um aumento de um sentimento de insatisfação com a França.
9: Agora, por que exatamente o Quênia? É porque foi o país do momento que apareceu ali para ele, ou ele tem alguma aspiração maior do Quênia, que a gente sabe que o Quênia é um país preponderante ali na África?
10: Bem, o que acontece em primeiro lugar, o Quênia é uma âncora de segurança, não é? Acontece que um pacto de longo prazo com presença militar francesa já está delineado no Quênia. Existe ali também uma questão também de transição energética, e o Quênia também se posicionou muito bem nesse sentido. Há investimentos franceses também no Quênia, e do que se refere à infraestrutura, como portos e ferrovias. Então, o presidente Macron e o governo francês enxergaram muito isso, nessa possibilidade de se aproximar do presidente queniano, numa tentativa aí de ter no Quênia uma substituição do antigo modelo colonial com um modelo de parceiro estratégico que poderá trazer para a França grandes benefícios e não deixá-la se afastar dos países africanos, que é a sua tradição de presença, agora apenas mudando o aspecto de uma presença colonial ou neocolonial para uma presença de realismo estratégico.
6: Professor, o senhor acha que a França tem, entre aspas, ciúme da presença chinesa e russa no continente africano?
10: Bem, a presença chinesa e russa, ela se ampliou muito fortemente em tempos presentes, né? Existe uma disputa entre França, China e Rússia, nós temos que considerar que há tensões geopolíticas aí que podem crescer bastante, porque a França, enquanto a França é um país que direciona os seus investimentos tentando reformular uma presença histórica e ao mesmo tempo reduzir um ressentimento que já poderia existir, a China está focando pesadamente em investimentos econômicos, né? A China, inclusive, se aproximou da África como um todo, com o Fórum de Cooperação China-África, os investimentos mais pesados são na área de infraestrutura e na área de minérios, na área de combustíveis. Então, a tentativa chinesa é de se tornar o principal parceiro comercial do continente. E, ao mesmo tempo, a Rússia está atuando em vetores diferenciados, como segurança e defesa, com fornecimento de armas, uma tentativa de substituir a influência ocidental. Então, há ali um foco de disputa hegemônica naquele continente, e isso certamente poderá direcionar o entendimento desses três países para conflitos futuros, dado que nós temos aí uma tensão geopolítica latente.
9: A gente sabe que a França sentiu muito a perda de preponderância em cima dos países ali do Sahel que expulsaram as tropas francesas. O senhor acredita que esse movimento de tchau França dos países que foram colonizados por ela na África possa aumentar, crescer e a gente chegar a um relacionamento diferenciado como Costa do Marfim, Senegal, Marrocos?
10: A França, depois dessa perda de influência associada a países que são antigas colônias, como Mali, é preciso que a França busque novas bases de cooperação, né? Novas bases de cooperação econômica com países estáveis da região. Então, basicamente, seria trocar A por B, essa seria uma alternativa ao Sahel, numa tentativa de buscar ali a manutenção da influência francesa, ainda que sobre países de língua inglesa, países anglófonos. Então, essa é uma tentativa da França se manter presente, uma vez que perdeu aí essa parceria com os países do Sahel, que na realidade são uma expressão, essa perda de influência com os países do Sahel, é uma expressão também de um sentimento anticolonialista histórico que está presente.
6: Professor, e a questão dos recursos naturais? O senhor acha que a França pode estar com medo de não ter mais acesso a esses recursos?
10: Olha, há uma preocupação muito grande com recursos naturais, sejam eles minerais ou do agronegócio ou hidrocarbonetos, porque empresas francesas têm sempre o interesse desses recursos. Então, há ali uma preocupação muito grande com a influência estrangeira, na medida em que os franceses continuam interessados nesses recursos e outros países, principalmente nesse caso a China, se coloca ali como um competidor direto, mas que atua de uma maneira bastante diferente da França.
9: Como é que a juventude africana, né, já que a gente tem o continente mais jovem do mundo e assim será pelos próximos anos, segundo todas as projeções, como é que esses jovens hoje enxergam a presença francesa e a presença também de outras nações que foram metrópoles?
10: Bem, nesse caso, o sentimento de rejeição talvez seja a marca mais forte, né? A insatisfação da juventude está ligada a questões distintas, mas a juventude hoje, ela não se apega mais a laços coloniais que havia quando os seus antepassados estavam mais ligados à metrópole colonizadora, né? Existe hoje um problema até de rejeição, mas que é muito interessante que se observa, porque ao mesmo tempo que a língua francesa está presente no dia a dia, no cotidiano dessas pessoas, há ali uma rejeição demonstrada por eles, muitas vezes discursos de ódio político, e ao mesmo tempo nós observamos algo bastante interessante, que é o retorno dos emigrados, que foram para a França e muitas vezes alvos de discriminação, discursos nacionalistas, decidem retornar para países de origem ou países países próximos no sentido de buscar na própria África novas oportunidades que muitas vezes não estão mais tão fáceis de serem conseguidas na França para esses imigrantes.
6: Professor, eu sei que o senhor já trabalhou com franceses, né? Já trabalhou na França, e eu gostaria de te perguntar da sua experiência pessoal. Eu e o Marcelo, a gente gosta de trazer essa coisa porque é diferente do que simplesmente dados, coisas que estão nos livros. Bom, enfim, a sua experiência pessoal com os franceses, se eles replicam, mesmo que de maneira automática, inconsciente, nas relações pessoais e profissionais, essa questão colonialista.
10: Bem, o francês, ele é, antes de tudo, é um estrategista. Ele busca a consecução de seus interesses econômicos, principalmente, por meio de aproximação de países, porque não há mais espaço hoje para o exercício de antigas práticas colonialistas da maneira que havia. Mas, inclusive, práticas militares com presença de bases, como nós vimos, foram colocadas de lado, rejeitadas por outros tantos países. A França hoje busca aproximar-se de uma maneira bastante diferente, não é? Daquela que se fazia antigamente. Há uma tentativa de exercer ainda um papel de protagonista na África, com os países com os quais se tem interesse real, mas esse neocolonialismo ou esse exercício de uma tentativa de aproximação, ela vai dando espaço a um novo modelo de aproximação que está mais calcado em um realismo estratégico, numa tentativa de lidar com uma região que busca uma autonomia geopolítica. Então, não há mais espaço para a França para as antigas práticas. Realmente, no que diz respeito a relações interpessoais ou relações entre estados, nós vemos que o francês hoje, ele entende que é necessário você buscar novas formas de aproximação para que se obtenha os resultados estratégicos esperados.
9: Nessa visão, então, professor, o que que o Quênia ganharia com essa aproximação francesa?
10: Bem, nós temos que entender que existe realmente da parte do Quênia um interesse específico, não é? Porque não é só o interesse francês, existe um interesse específico. O Quênia sediou a cúpula Africa Forward em Nairobi, buscando ali um parceiro comercial estável, que é a França, um parceiro comercial mais bem estruturado. Então, há interesses econômicos do Quênia, há interesses geopolíticos e há interesses ligados à questão de transição energética, né? Então, o que o Quênia está buscando? Investimentos em larga escala, né? Para modernização de infraestruturas, investimentos em larga escala para transição energética, né? Então, a ideia aqui é que se aproxime o Quênia da França para o aprofundamento do relacionamento entre os dois países, que possa se consolidar como uma parceria que ajude o país também a avançar ainda mais perante os demais países da África no que diz respeito a desenvolvimento econômico e de infraestrutura e de transição energética.
6: Professora, a França está preparada para um mundo em que a África já negocia diretamente com várias potências sem depender do Ocidente?
10: Bem, a França já percebeu que isso é uma realidade, não é? O continente está em um movimento de transição. Muitos dos países africanos entenderam que é um momento de transição em que há ali interesses que precisam ser postos na mesa. Cada país tem os seus interesses, mas de uma forma geral são interesses em transição energética, interesses em desenvolvimento econômico, em investimentos em infraestrutura. Como o Quênia deixou isso muito claro na sua aproximação com a França, outros países também entendem que isso é necessário. E essa questão marca aquele fortalecimento do Sul global para contornar a imposição de certas agendas externas, né? E isso é uma aposta que os líderes africanos, de países africanos, vêm buscando na aproximação com potências estrangeiras. E nós temos que considerar aí também um dado bastante interessante, que na recente expansão dos BRICS, nós temos aí a presença de Egito, nós temos a presença de Etiópia, né? E isso demonstra também um certo desafio à hegemonia institucional ocidental, na medida em que nós temos aí novos países emergindo para serem, de certa forma, mais emancipados e mais autônomos no que diz respeito ao seu posicionamento. E um poder econômico, ele também se reflete na autonomia política e na posição do posicionamento internacional no tabuleiro das nações.
9: Vou fazer a visão contrária, professor. O quanto da vaidade de Emmanuel Macron está em jogo para ele tentar recuperar o espaço perdido pela França no continente africano?
10: Bem, preciso, nesse caso, se dobrar um pouco para deixar os demais países, porque o Quênia é um dos países apenas. A África é composta de nuances muito diferenciadas e há países ali, outros tantos países, que podem interessar a França, e essa aproximação mais amigável nós vimos recentemente com o Quênia é um exemplo apenas da França, de uma nova França que procura focar em parceiros comerciais estratégicos na África. Então, o Quênia não é o único. Nós poderemos ver novas aproximações que possam acontecer sucessivamente nos próximos anos, e isso é uma realidade, porque a França não vai se ater ao único país, mas usou, evidentemente, uma aproximação bastante amistosa com o Quênia para que isso seja também uma forma de expressão de uma nova estratégia francesa e que possa ser muito bem vista por outros países que se interessem.
6: Professor, e o acordo militar entre a França e o Quênia? O senhor acha que isso aí pode transformar ali o leste africano?

0: e a França naquele momento ali, é porque isso demonstra também que nós temos um país que é nuclearizado, que é a França, com uma presença forte no Quênia, deixando também o Quênia mais protegido, de certa forma, de outras tentativas que possam haver regionais, no sentido de defesa de suas próprias fronteiras, deixando o Quênia mais forte, mas também deixando a França numa plataforma de acesso ao Oceano Índico e mais próxima também da Península Arábica, no sentido de estar ali tendo um outro posicionamento, uma outra posição militar que lhe permita ações rápidas também no Oriente Médio em caso de necessidade.
1: A França está tentando novos parceiros, mas a gente não vê nenhum desses novos parceiros ex-colônias, né?
0: A França tem essa questão da rejeição das ex-colônias e isso é um marco de uma perda de influência francesa, o que levou a França a buscar novos aliados na África Oriental, mas esses novos aliados eles serão certamente estarão certamente mais espalhados do que apenas na África Oriental. A França vai buscar aliados na África Central, na África Ocidental, no sentido de substituir os antigos ou tentar remendar os antigos acordos com antigos parceiros, propondo ali um novo posicionamento, numa tentativa de permitir que a França possa ser um parceiro mais estratégico e menos interventor.
2: Professor, outro dia eu li, não vou me lembrar, de que não sei quantas lâmpadas na França funcionavam graças ao urânio no Níger. Eu gostaria de perguntar para o senhor em que pé está essa disputa pelo urânio no Níger da França, né? Se isso afeta a segurança energética francesa.
0: A França, como qualquer país nuclearizado, tem ali uma preocupação com o acesso a fontes de energia. O que acontece é que uma preocupação por conta do controle dessas reservas de urânio no Níger. A França é uma ex-metrópole, é uma grande consumidora, só que hoje nós temos uma junta militar no Níger que está no poder, nacionalizou uma empresa estatal francesa. Então isso deixou muito claro ali que o Níger rompeu os laços de cooperação com a França e já se voltou para parcerias com outros países. Então o que acontece é que o Níger vai buscar aí parcerias com outros países, como Rússia, por exemplo, que se aproximam do continente africano para serem novos compradores de urânio, por exemplo. Então, a França tem que levar em consideração que ela tem uma matriz elétrica baseada ou calcada em energia nuclear, e que essa matriz elétrica francesa depende muito fortemente do Níger, do fornecimento de urânio no Níger. Então, a preocupação, esse minério que venha do Níger, tem agora que ser adquirido ou terá que ser comprado de novos produtores, como, por exemplo, o Canadá, que é um parceiro tradicional, ou outros países africanos, como a Namíbia, porque no Níger ali nós já vemos que esse rompimento com os laços de cooperação deixaram a França bastante exposta por causa da sua matriz elétrica dependente de energia nuclear e que historicamente importava bastante urânio do Níger.
1: Como é que o governo Macron, que vai chegar ao fim em breve, ele conseguiria fazer como ele colocou, uma relação renovada entre a França e o continente africano? Lembrando que ele falou que ele quer fazer uma estratégia centrada em reestruturação da presença militar francesa no Sahel, não sei como, além do diálogo sobre migração e o papel da diáspora africana na França. Esse é um outro problema, né, professor, que a gente lembra agora que a gente está em época de Copa do Mundo. Se a gente olhar o time da França, a seleção, o que tem de gente ali cujos antepassados vieram de ex-colônia não tá no gibi, né?
0: Existe uma piada que constantemente é contada dos salões e que se pergunta qual é a principal capital da África, e a resposta é Paris, por conta da presença de inúmeros imigrantes

0: antes, a de origem africana, que é das antigas colônias, que roubaram para a França em busca de melhores condições de trabalho, melhores condições de vida, e que hoje agregam muito fortemente sua cultura ao povo francês, trazem o valor da sua cultura africana para o povo francês, contribuem de forma substancial para a mão de obra na economia francesa e também até para o futebol, como nós vimos. Mas a França, ela hoje tem essa questão de buscar uma nova forma realmente de se aproximar dos seus países que eram suas antigas colônias, e tentativa de reaproximação é sempre uma coisa muito delicada, porque é muito difícil, há ressentimentos antigos que estão presentes e que precisam ser superados, e a superação desses ressentimentos é muito difícil, mas de qualquer maneira a França teria que propor agora, não mais uma interferência militar, uma tentativa de controle de moedas, como nós temos o franco CFA, mas o que a França deveria buscar agora é um diálogo de igual para igual, com uma promessa de uma tentativa de permitir aos países africanos que eles possam ter maior representatividade em instâncias multilaterais, e permitir que os países africanos possam ter ali uma possibilidade de movimentar melhor os seus interesses perante a França, e deixar que esses países também possam buscar maior autonomia econômica e menos interferência política.
1: Professor, por que será que a França escolheu agora fazer acordo, se relacionar com o Quênia? É porque as outras nações que foram colônias francesas alimentam esse rancor, esse ressentimento que o senhor mencionou?
0: Olha, isso é uma estratégia de pragmatismo francês para redefinir a sua presença na África, e a ideia é contornar o antigo modelo colonial, trazendo para próximo de si parceiros que sejam considerados estratégicos, mas que a França também, não é só isso, mas que a França não perca a sua influência, dado que nós temos aí a entrada de Rússia e China muito fortemente no continente africano. Então, o interesse da França é de manutenção da sua hegemonia na região, que já se vê há muito deteriorada essa hegemonia, mas que a França não gostaria de perder de todo a ligação com o continente africano, já que o continente africano ele tem sido muito importante, não apenas a cessão de interesses franceses na região para acesso a commodities, acesso a commodities energéticas, a minerais importantes para a economia francesa, mas temos que lembrar que a França também tem ali, como país membro do Conselho de Segurança da ONU, uma tentativa de manter-se sempre bem vista, sempre bem respeitada, uma vez que é uma nação nuclearizada, está no Conselho de Segurança da ONU e é uma das maiores economias do mundo. Perder áreas de interesse na África seria bastante ruim para a França, embora já tenha havido perdas recentes. O que ocorre é que a França tenta contornar essas perdas, buscando ali um novo tipo de aproximação, uma parceria, que seria dito uma parceria real com a África, para preservar os seus interesses.
2: O Mundioca teve o imenso prazer de ouvir mais uma vez o professor Márcio Sete Fortes, professor de Relações Internacionais do IBMEC. Professor Márcio, o senhor estava já fazendo falta aqui, a gente te ouvir. Muito obrigado mais uma vez por ter aceito o nosso convite.
0: Eu que agradeço, muito obrigado pela oportunidade, sempre um prazer estar com vocês e com nossos ouvintes.
2: O programa está chegando ao fim.
1: O programa chegou ao fim, mas começam os recadinhos. 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Eu não tenho dúvida. Beijos.
2: Tchau, tchau, pessoal. Até a próxima.
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5: boa tarde, seja bem-vindo. Agora são 4:01. 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Sextou, em dia 5 de junho de 2023. Ela chegou a sexta-feira, no meio de um feriado, né? Sexta-feira para quem pôde enforcar. As principais notícias do Brasil e do mundo você encontra aqui. Começa agora o programa Entretanto, porque toda notícia tem outro lado. Esta é uma produção da agência de notícias russa Sputnik. Eu sou Isabela Veiga e tenho o prazer de chamar agora o nosso analista geopolítico, Rafael Machado. Muito boa tarde, Rafa. Sextando aqui em grande estilo, com muita informação no Entretanto.
6: Boa tarde, Isabela, sextou e como sempre vamos tentar fechar aqui a semana com chave de ouro.
5: É isso, Rafa. Bom, a gente também vai contar com a ajuda daqui a pouquinho do Paulo Nicoli. Ele que é professor e cientista político, além de professor da Fundação Escola de Sociologia e Política de São Paulo e da ESPM. Vamos então às principais notícias de hoje. Eduardo Bolsonaro defende substituição de PIX por sistema de pagamento norte-americano. Israel faz ataques no sul do Líbano, apesar de discussões sobre cessar-fogo. Designação do PCC e do CV como terroristas sai em diário oficial dos Estados Unidos. Tem também previsão do tempo aqui no Rio de Janeiro. Economia, fica com a gente, porque começa agora o programa Entretanto.
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5: O ex-deputado federal Eduardo Bolsonaro sugeriu a substituição do PIX por uma plataforma de pagamentos instantânea, criada e mantida por um consórcio de bancos dos Estados Unidos. A sugestão do ex-parlamentar, que foi inclusive dada em uma entrevista à rádio TMC, foi feita dias após o governo norte-americano anunciar aquela imposição de 25% de tarifas sobre os produtos brasileiros, com a alegação, entre outros motivos, de que o Banco Central privilegiava o PIX, o que prejudicaria empresas do setor financeiro dos Estados Unidos que operam bandeiras de cartão de crédito aqui no Brasil. Segundo Eduardo Bolsonaro, a adoção de uma tecnologia similar facilitaria o diálogo entre os países em torno das questões econômicas. E é com este assunto que a gente começa o Entretanto de hoje.
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5: Olha, embora Eduardo Bolsonaro vislumbre aí benefícios no sistema norte-americano, alguns especialistas apontam as diferenças entre as duas plataformas. A primeira delas é a natureza dos dois sistemas. Eles têm objetivos e propostas diferentes. Bom, o PIX foi criado pelo Banco Central e é um sistema público que assegura o acesso universal e gratuidade da operação. Já o Zelle, que é o sistema que o Eduardo Bolsonaro sugeriu, ele foi criado por grandes bancos norte-americanos como JP Morgan, Bank of America e Wells Fargo, e é um serviço privado. No caso aqui do nosso sistema brasileiro, os principais bancos do país são obrigados a participar, o que faz com que qualquer cidadão brasileiro que tenha uma conta bancária consiga realizar as transações. Já nos Estados Unidos, o modelo elogiado por Eduardo Bolsonaro é mais restrito. Ele é descrito como um sistema mais fragmentado e privado. A adesão dos bancos é voluntária, então com isso o alcance do serviço é mais limitado. De acordo com dados do Banco Central, o PIX é um sistema consolidado e popular no país. A plataforma tem mais de 170 milhões de usuários e já chegou a realizar em janeiro de 2026, portanto desse ano, 7 bilhões de transações, alcançando 3 trilhões de volumes de transações, que foi uma marca registrada em outubro do ano passado. Ô Rafa, duas coisinhas. Primeiro, como você vê essa sugestão do Eduardo Bolsonaro? E a gente lembra que a crise do Lula, quando ele começou a cair de popularidade e acabou retornando essa popularidade dele pós aí o tarifaço, quando houve aquela situação que muitos atribuem a fake news, outros dizem que foi um mal entendido, enfim, por parte parte de um eventual taxação do Pix, né? Então, muitos comerciantes que usam Pix, que a gente até fala, né? Hoje em dia você compra tudo no Pix. Você não precisa de dinheiro, de cartão, de nada. No teu celular mesmo, você compra uma pipoca, literalmente, na esquina. Então, a popularidade do Lula caiu muito com aquela mensagem meio cifrada que o governo acabou passando. Então, os comerciantes ficaram, as pessoas ficaram. E aí, será que eu vou poder continuar, né? O Pix vai ter que pagar imposto de renda? Será que eu vou ter? Enfim. E agora a gente está vendo toda essa polêmica envolvendo o Pix voltando, mas dessa vez com o personagem dos Estados Unidos, com aí a família Bolsonaro fazendo realmente, meio que endossando, né? Se não diretamente, mas pelo menos indiretamente endossando. O que significa isso? O Pix tem potencial de virar uma nova crise, dessa vez não mais contra Lula, e sim contra Flávio Bolsonaro?
6: Bem, a popularidade do Pix tornou esse tema extremamente sensível, né? Qualquer discurso que pelo menos pareça dar a entender que vão mudar alguma coisa no Pix, já deixa as pessoas preocupadas, já deixa as pessoas bastante desconfiadas, por motivos muito óbvios. O Pix, ele é claro que a gente sabe, né? Todo mundo que usa com frequência sabe que tem os seus pontos negativos da perspectiva da segurança. Quando você faz um Pix por engano para alguém, todo mundo sabe que é uma imensa dor de cabeça. Porém, as facilidades são tão grandes e são tão significativas que se tornou a mão na roda para todos os brasileiros. Tem muitas empresas que operam fundamentalmente no Pix para evitar aquelas taxinhas, né, de cartão, que inclusive é um dos temas que é pivô aí dessa questão recente do debate sobre o Pix nos Estados Unidos. Mas essa popularidade do Pix, que é torna muito mais fácil transferir dinheiro em comparação com TED, DOC, fazer pagamentos no lugar de pagar com maquininha de cartão e assim por diante, tudo isso caiu realmente nas graças do cidadão brasileiro. Deveria ser, inclusive, talvez utilizado como um elemento de soft power, né? Eu vi um mapa circulando por aí, dizendo, por exemplo, mostrando, né, que os países aqui da região, os nossos vizinhos, eles usam principalmente ainda sistemas atrelados ao Visa, ao Mastercard e assim por diante. Então o Brasil talvez até devesse utilizar o Pix, tentando fazer algum acordo, né, para integrar alguns países aqui da região, talvez no Mercosul, no Pix, ou ajudar a desenvolver sistemas semelhantes ao Pix ou compatíveis com o Pix para países do Mercosul. Eu acho que o céu é o limite a partir do momento que a gente tem aí uma tecnologia que é bastante interessante. Agora, curiosa a história dessa politização do Pix, porque mostra como tudo no Brasil é tratado de uma maneira tão vulgar, né? Em que a posição dos políticos em relação aos temas varia com base em quem está no poder. O que eu quero dizer com isso? Bem, não faz tanto tempo assim, inclusive nessa mesma polêmica que você mencionou sobre a possibilidade, né, taxação ou de um maior escrutínio em relação ao Pix e por aí vai, o Bolsonaro sempre bateu no peito dizendo que ele criou o Pix. É claro que não é bem assim, mas de fato, né, o período dele ali na presidência do Brasil, o Banco Central e algumas outras instituições efetivamente lançaram o Pix. É claro, né, tem que ter ali a assinatura do presidente, então sim, teve um papel aí importante do governo brasileiro na época do Bolsonaro, em colocar em público, ainda que da perspectiva da tecnologia, né, da tecnologia da informação, o esforço de desenvolvimento do Pix já vinha de antes, creio eu, que do governo Temer. Mas, enfim, veio a público, recebeu ali o aval, a assinatura, etc, etc, nessa época aí do Bolsonaro, e ele sempre utilizou isso como elemento da sua propaganda. Daí, quando o PIX vira problema para os Estados Unidos, daí, repentinamente, os líderes, né, bolsonaristas, porta-vozes bolsonaristas, deixam de bater no peito para dizer que o PIX é dos Bolsonaro, é grato aos Bolsonaros e por aí vai. E aí, e também tem, o Eduardo Bolsonaro já apareceu para dizer que estão inventando, ele não disse isso, é fake news e por aí vai. Não vou entrar no mérito dessa explicação dada por ele, essa tentativa dele de limpar a própria barra. Mas no mínimo, pode-se dizer com toda certeza, sem sombra de dúvida, que eles passaram a relativizar o PIX. No mínimo, estão relativizando o PIX e demonstrando uma disposição para negociar sobre a conveniência ou inconveniência do PIX. Talvez queiram fazer modificações no PIX, talvez queiram vender o PIX. Eu vi alguém sugerindo que talvez eles fizessem isso, né? Tipo, separar o PIX enquanto sistema em relação ao Banco Central e talvez privatizá-lo ou vendê-lo para alguma empresa dos Estados Unidos para resolver o problema. E aí prometeriam que não mudaria nada e assim por diante. Então, enfim, no mínimo colocaram aí o PIX como um objeto de negociação, como algo que poderia ser relativizado. E eu falei que é curiosa essa história da politização do PIX, porque na época que foi lançado, se não me engano, 2020, acho que é 2020, 2021, talvez, por exemplo, o Márcio Postman, né, que hoje dirige o IBGE e que antes era o diretor, presidente do Instituto Lula, né? Portanto, alguém muito próximo do PT enquanto partido e do Lula, disse que o PIX era uma ferramenta do cartel bancário, que era um mecanismo neoliberal e assim por diante, etc, etc. Ou seja, atacou o PIX basicamente porque apareceu na época do governo Bolsonaro. Agora você tem uma inversão de posições em que o PT está no governo, defende o PIX e os bolsonaristas começam a relativizar o PIX. Então, a primeira questão, evidentemente, é que penso eu que nós precisamos de um tipo de elite política que deixe de pensar essas realizações do nosso país como sendo realizações partidárias e passem a entender todos os ganhos e desenvolvimentos como sendo aí algo efetivamente nacional, popular, de Estado, né? E que transcende aí os interesses partidários, as disputas eleitorais, as polarizações e assim por diante. Porque senão, de fato, qualquer coisa pode acabar sendo empurrado para a linha do trem, né? Então, a partir do momento que você tem um governo, por exemplo, se apropriando de talvez um futuro governo Flávio Bolsonaro, se apropriando de algo ali, de alguma realização do governo Lula, daí o PT vai passar a atacar isso e aí depois vice-versa. Assim, o brasileiro se tornou vítima, escravo desse tipo de polarização e dessas alternâncias, às vezes radicalizadas, entre diferentes partidos. Foi o próprio destino aí do Brizolão, né, do Rio de Janeiro, em que, como você tinha ali um nome popularizado, porque o nome oficial não era aquele, mas como ficou popular o termo Brizolão, daí os governadores seguintes não queriam investir, não queriam preservar e assim por diante. Então a vítima acaba sempre sendo o cidadão brasileiro. Agora, não, o PIX não tem como ser substituído por esse sistema Zeller. Nas redes sociais, várias pessoas brasileiras, né, que moram nos Estados Unidos, já deram depoimento dizendo que tem várias diferenças. Em primeiro lugar, o Zeller não é tão popular assim, não é muito utilizado. Ele tem uma certa demora, não é tão rápido quanto o PIX. Então tem uma série ali de pequenas diferenças que realmente demonstram que não existe essa compatibilidade. E aí, finalmente, de fato, essa impressão que fica, seja ela verdadeira ou falsa, de que a família Bolsonaro está ameaçando ou relativizando o PIX, pode sair pela culatra, porque, em primeiro lugar, esse é um tema sensível, em segundo lugar, todas esses conflitos políticos ou essas campanhas de lobby internacional feitas pela família Bolsonaro, sempre que elas dão a entender que aspectos ali da vida econômica do cidadão brasileiro podem acabar sendo ameaçados, o cidadão brasileiro sempre reage muito negativamente, inclusive o próprio eleitorado dos Bolsonaros, né? Mesmo o eleitorado deles reage mal a esse tipo de posicionamento sempre que existe essa possibilidade de se causar prejuízo econômico ao cidadão brasileiro, às empresas brasileiras e assim por diante. Então é um tipo de posicionamento, é um tipo de discurso, nesse caso vindo de novo do Eduardo Bolsonaro, sendo que já foi o Eduardo Bolsonaro também responsável, ou pelo menos um dos responsáveis, né, um incentivador, por assim dizer, daquele primeiro tarifaço, que também causou prejuízo ao campo bolsonarista nas pesquisas de opinião, ajudou o Lula. O Eduardo Bolsonaro ganhou o apelido de camisa 10, e aí de novo ele vem com um tipo de discurso que objetivamente não vai beneficiar o irmão dele, né? E muito claramente, é claro que a gente nunca tem como prever qual vai ser a reação do eleitorado, mas tem tudo para ajudar de novo o Lula e prejudicar o próprio irmão, né, nesse período ainda pré-eleitoral.
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5: Agora são 4h19 e a gente traz que os ataques de Israel ao sul do Líbano continuaram ontem, apesar dos acordos de cessar-fogo discutidos nas últimas semanas. As forças armadas israelenses informaram que realizaram bombardeios contra posições atribuídas ao Hezbollah em diferentes áreas do país. Segundo autoridades libanesas, os ataques atingiram localidades a cerca de 40 quilômetros da fronteira e deixaram pelo menos 7 mortos. De acordo com o Ministério de Saúde do país, ao menos 3.526 pessoas morreram e mais de 10 mil ficaram feridas em ataques israelenses desde o dia 2 de março. No lado israelense, o número de mortos no Líbano é 28, incluindo 27 militares e um civil. A nova ofensiva ocorreu enquanto seguem as negociações diplomáticas envolvendo os Estados Unidos, Irã, Israel e Líbano para tentar encerrar os conflitos na região. Apesar dos contatos entre os governos, ainda não houve anúncio de um acordo que leve à interrupção definitiva dos combates. O Hezbollah rejeitou a proposta de trégua apresentada por mediadores internacionais. O líder do grupo afirmou que as condições colocadas para o cessar-fogo são inaceitáveis e declarou que a organização não pretende interromper suas ações enquanto as tropas israelenses permanecerem em território libanês. Paralelo a isso, o governo do Líbano aceitou a proposta de cessar-fogo apresentada pelos Estados Unidos e busca apoio internacional para interromper os ataques. O presidente libanês e integrantes do governo têm mantido contato com representantes norte-americanos, franceses e de outros países para pressionar pela implementação de uma trégua. Rafa, como é que a gente pode interpretar esses ataques israelenses, apesar de todos esses últimos dias aí de discussão sobre cessar fogo, esses acordos aí tentando ser alinhados, serem construídos, mas as forças armadas israelenses realizaram bombardeios ontem no Líbano. Como é que a gente pode analisar mais essa ofensiva por parte de Israel?
12: Bem, não é algo surpreendente, porque em alguma medida, infelizmente, já nos acostumamos a ver o Estado de Israel violando cessar-fogo, prometendo ou aceitando parar com ataques para logo em seguida realizar novos ataques, ou então torcendo e distorcendo ali os termos, né, dos acordos, dos acordos de cessar-fogo, para explicar, para justificar o porquê o cessar-fogo está mantido, porém, ao mesmo tempo, Israel vai continuar realizando operações militares. Então, enfim, inclusive o Estado de Israel tenta atrair para o próprio lado o governo libanês para poder isolar o Hezbollah. A situação no Líbano, situação política, né, ela é muito peculiar, muito sui generis, porque até pela própria variedade ali, diversidade de religiões, denominações, grupos étnicos e assim por diante, para você formar um governo ali, tem que ser um governo de coalizão entre várias religiões diferentes, várias denominações diferentes. E tem muito sectarismo, até porque teve uma guerra civil no Líbano recentemente, guerra civil durante a qual muita gente veio para o Brasil. A gente sabe que o Brasil é mais libanês que o Líbano, né? Tem mais descendentes de libaneses do que existem de libaneses no território do Líbano, e boa parte desse pessoal veio ali durante essa época da guerra civil libanesa. Então, mesmo hoje, apesar da situação já estar mais ou menos pacificada há algumas décadas, ainda existem elementos de sectarismo e de polarização, e para ter um governo estável, um governo equilibrado, o governo libanês sempre tem que ser ali um governo de coalizão, né? Unindo ali maronitas, ortodoxos, muçulmanos xiitas, sunitas e outras denominações, para poder garantir algo de estabilidade. Só que, óbvio, ainda você tem partidos que são partidos herdeiros de grupos armados. Não é apenas o caso do Hezbollah, né? O Hezbollah, ele é simultaneamente uma milícia e um partido. Existe uma dimensão civil do Hezbollah, que disputa eleições e assim por diante, tem assentos no parlamento, por aí vai. E outras milícias, outros grupos também são iguais, né? E tinha ali a milícia dos católicos maronitas, que se eu não me engano era a Falange. Tinha várias outras milícias que se transformaram em partidos ou que eram propriamente já braços armados de partidos. E, portanto, no lado oposto aos xiitas da época da Guerra Civil Libanesa, você tem alguns partidos que até hoje se opõem ao Hezbollah e que querem retirar o Hezbollah da vida pública, né? Querem colocar, movimentar o Estado libanês contra o Hezbollah e que inclusive se aliam ao Estado de Israel, botam a culpa no Hezbollah por esses bombardeios no território libanês. E esses setores, o próprio governo libanês, sempre bastante pressionado pelos Estados Unidos e pela França, que tinha uma influência histórica ali naquela região, ocasionalmente, de fato, manobram contra o Hezbollah. A grande dificuldade é que o Hezbollah é mais poderoso do que as forças armadas regulares do Líbano, né? Então, quando você coloca aí a questão, por exemplo, de um desarmamento do Hezbollah, que Israel quer obrigar o governo libanês a fazer, quem é que vai desarmar o Hezbollah? Porque o Hezbollah é mais forte que os soldados do Líbano, né? O risco, inclusive, é que caso haja um aumento da pressão e o governo libanês se dobre a essa pressão, pode acontecer tal como aconteceu no Iraque no passado, e os soldados libaneses simplesmente pendurem os seus uniformes e vão para casa. Por quê? O que eu quero dizer com isso? Quando você tem esse grau de divisão sectária, a gente nunca pode esquecer que, por mais que as forças armadas sejam neutras, né, sejam um guarda-chuva para todos, ainda assim os soldados são ou xiitas, ou maronitas, ou ortodoxos, né, ortodoxos gregos, ou outras denominações de ortodoxos, ou católicos, ou sunitas, e assim por diante. Então, se começar um atrito, né, para cima do Hezbollah, o que os soldados xiitas, por exemplo, vão pensar? Eles vão basicamente pendurar o uniforme, pegar suas armas e vão voltar para casa, vão para suas aldeias, para suas cidades, bobear para apoiar o Hezbollah contra o resto do exército, né? Então aí você poderia ter, na verdade, uma semente de uma nova guerra civil, de novo incitada pelo Estado de Israel, porque a guerra civil libanesa anterior também foi incitada pelo Estado de Israel. Então o Líbano está agora numa situação que é barril de pólvora, porque para além desses bombardeios constantes, você tem ainda o Estado de Israel utilizando o seu soft power, a sua capacidade de pressão e de ameaça para tentar atiçar um conflito dentro do território libanês, conflito em relação ao qual, evidentemente, Israel tiraria proveito. Porque basta a gente considerar que se o exército libanês ou outras milícias, né, anti-Hezbollah, e o Hezbollah entrassem num conflito, Israel aproveitaria para poder entrar com suas tropas ainda mais no território libanês, atacar o Hezbollah pelas costas e ocupar de maneira permanente o sul do Líbano, tal como foi feito com as colinas de Golã, que pertencem ainda hoje oficialmente à Síria, mas estão há décadas ocupadas pelo Estado de Israel. Agora, tem outro elemento também, que é o elemento iraniano, já que o Irã considera fundamental para que haja um acordo de paz mais permanente no Oriente Médio, que a paz também se estenda ao Líbano. Então, isso já foi declarado várias vezes. O Irã suspendeu as negociações com os Estados Unidos por causa da retomada das operações israelenses no Líbano. É claro que esse é um resultado que Israel também quer, porque Israel não quer a paz com o Irã. Só que, de fato, o Irã pode acabar decidindo, para apoiar o Hezbollah e para punir Israel por essa violação do cessar-fogo, tal como o Irã retaliou há alguns dias atacando Kuwait e o Bahrein, o Irã pode também retaliar contra o Estado de Israel, né? E aí a gente vai ter que ver qual que vai ser a posição dos Estados Unidos nessa situação, até porque a situação está começando a ficar um pouco mais adversa para o Donald Trump no Congresso.
2: quarta-feira, Léo. Bela, tudo bom? Ouvintes do Entretanto, daqui a pouquinho Mundioca chegando para conversar sobre África. E recentemente, Emmanuel Macron, presidente francês, foi até o Quênia para participar de uma reunião com diversos governantes do continente. A França quer recuperar o terreno perdido já com a galera do Sahel. E o programa vai destrinchar o que a França está querendo afinal.
1: É, a França agora está tentando alcançar os países anglófonos, já que os países francófonos, as antigas colônias, já não querem mais saber deles, né? A França foi praticamente expulsa, né, do Sahel militarmente. A gente vai falar no programa de hoje de dois fatos bastante interessantes, poderiam ser piadas se tivessem fora do contexto, mas nesse contexto geopolítico dizem muito, que é o presidente Emmanuel Macron no Quênia, mandando as pessoas ficarem quietas, prestarem atenção. Eu duvido que ele fizesse isso na Bélgica, na Inglaterra. E outro fato que a gente vai falar é do presidente Emmanuel Macron também fazendo uma dança típica no Quênia. O que será que Macron quer com o Quênia? Será que ele quer dançar? Será que ele quer tentar recuperar a influência? Tem que ouvir o Mundioca para saber.
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5: Agora são 4:31. Vamos para aquele giro aqui no Rio de Janeiro, trazendo informações agora com Paulo Fonseca, porque candidatos inscritos no vestibular da UERJ precisaram ser realocados após o furto de cabos em um dos locais de prova na zona oeste do Rio. A mudança afeta estudantes que fariam o exame de qualificação neste domingo. Então, vamos à matéria do Paulo Fonseca.
13: Candidatos que fariam a prova do vestibular da Universidade do Estado do Rio de Janeiro, a UERJ, no próximo domingo, em um CIEP localizado em Campo Grande, na zona oeste da cidade, precisaram ser realocados devido ao furto de cabos. Os estudantes que participariam do primeiro exame de qualificação no CIEP Brigadeiro Sérgio Carvalho, na estrada do Lameirão Pequeno, foram transferidos para o CIEP Olímpio Marques dos Santos, na estrada da Posse. A UERJ informou por meio de nota publicada em seu site e nas redes sociais sobre a mudança de local, destacando que não haveria tempo hábil para que a Light restabelecesse o fornecimento de energia até o dia da prova. A alteração também foi comunicada aos candidatos por meio do cartão de confirmação de inscrição, que já apresenta o novo endereço. Os estudantes devem levar o documento impresso no dia do exame. Em nota, a Secretaria Estadual de Educação, a SEEDUC, informou que a direção da escola identificou o problema na última quarta-feira. As aulas na unidade estão suspensas até que a extensão dos danos seja avaliada. A SEEDUC acrescentou ainda que está em andamento o processo de contratação emergencial de uma empresa para realizar os reparos e que o caso está sendo investigado pela Delegacia de Campo Grande. As provas do exame de vestibular para o UERJ acontecem no próximo domingo, das 9 da manhã às 7 da noite. Reportagem Paulo Fonseca.
5: Olha, gente, agora nós vamos falar sobre, infelizmente, mais um caso covarde de feminicídio, porque uma mulher foi morta a tiros na frente dos filhos, em Duque de Caxias, na Baixada Fluminense. O suspeito é o ex-companheiro da vítima. A gente vai voltar com uma reportagem do Paulo.
13: Uma mulher foi morta a tiros na frente dos filhos, em Duque de Caxias, na Baixada Fluminense, na noite desta quinta-feira. Lucélia Domingos Isidro, de 44 anos, morreu após ser baleada no bairro Parque Marilândia. De acordo com informações repassadas à polícia por uma das filhas do casal, de 15 anos, a mãe havia acabado de chegar em casa quando iniciou uma discussão com o marido, identificado como Sebastião Rogério Ventura Costa, de 42 anos. Segundo o relato, o homem aparentava estar embriagado. Ainda de acordo com a adolescente, durante a briga, o marido desceu alguns degraus da escada da residência, sacou uma arma de fogo e efetuou um disparo que atingiu Lucélia. Ela foi socorrida e levada para o Hospital Adão Pereira Nunes, em Saracuruna, mas não resistiu aos ferimentos e acabou morrendo. Após o crime, Sebastião Rogério Ventura Costa fugiu e até o momento não foi localizado. O caso é investigado como feminicídio pela Delegacia de Homicídios da Baixada Fluminense. Lucélia Domingos Isidro deixa duas filhas, sendo uma delas uma criança com transtorno do espectro autista. Reportagem Paulo Fonseca.
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5: Agora são 4:35. A gente tem o prazer de receber aqui no Entretanto o Paulo Nicoli Ramírez, cientista político, professor da Fundação Escola de Sociologia e Política de São Paulo e da SPM. Muito bem-vindo, uma excelente tarde para você, Paulo.
14: Boa tarde, Isabela. Boa tarde a todos que nos escutam. Sempre uma honra estar com vocês.
5: Imagina, a honra é toda nossa. Bom, Paulo, a gente vai começar falando de um assunto que mescla internacional com nacional, que é algo que está sendo falado e nos interessa muito, que é a designação do PCC e do Comando Vermelho como organizações terroristas estrangeiras e que foi publicada hoje no Diário Oficial do Governo dos Estados Unidos. A determinação foi assinada pelo secretário de Estado, Marco Rubio, e diz que há base factual suficiente para concluir que o PCC e o CV se enquadram como organizações terroristas estrangeiras, de acordo com a Lei de Imigração e Nacionalidade. A designação passa a valer, ou a partir de hoje, é prevista nessa Lei de Imigração e Nacionalidade desde 96 e torna crime federal o fornecimento de apoio material aos grupos. Na prática, ela viabiliza o congelamento de ativos, proíbe transações com os grupos designados, veta a entrada de integrantes nos Estados Unidos que podem ser deportados e obriga as instituições financeiras americanas a reportar fundos ligados às facções ao Departamento do Tesouro. As violações dessas medidas podem render penalidades civis e criminais. Com essa decisão, PCC, Comando Vermelho, passam a integrar uma lista que tem mais de 90 organizações tratadas como terroristas estrangeiras pelos Estados Unidos e que figuram, por exemplo, grupos como Hamas, Hezbollah, Al-Qaeda, Estado Islâmico, além de supostos cartéis latino-americanos como Sinaloa e Trem de Aragua. Bom, trazendo então, Paulo, você já para a gente abrir a nossa conversa aqui, qual é, na sua análise, as consequências, né, para o Brasil, de uma forma direta, dessa designação que começa a valer? Porque se a gente for analisar países que têm grupos que já constam, por exemplo, nessa lista, a gente está falando de Venezuela, a gente está falando de México também, e a gente sabe que temos a presidente do México, a Claudia Sheinbaum, é uma pessoa muito firme, mas assim, houve algumas tentativas dos Estados Unidos de estender o braço, né? De não uma intervenção propriamente dita, mas no começo do mandato dele havia muitos atritos com o México, até em função da questão dos imigrantes. Na Venezuela a gente observou agora recentemente um caso extremo, que foi o sequestro e consequentemente a prisão do Nicolás Maduro e da esposa. E então muito se fala, será que essa decisão, ela, de alguma forma, ela tem essa possibilidade de ferir a soberania do Brasil e causar atos mais extremistas, como o que a gente viu, por exemplo, na Venezuela?
14: Bom, é uma excelente questão, né? E primeiro ponto, né, que a gente tem que destacar, claro que o crime organizado tem que ser combatido, né, com restrições econômicas, bancárias, mais investigação, né, por parte das polícias e até mesmo através de acordos internacionais para que esse combate seja mais efetivo. Agora, classificar, né, essas organizações criminosas como terroristas já é uma outra história, né? Porque o terrorismo, de um ponto de vista mais conceitual, ele se caracteriza pela tentativa de destruição de governos, de modelos de governos também, e até mesmo civilizações, que não é o caso do PCC nem do Comando Vermelho. São, claro, organizações criminosas, mas que precisam do Estado e das suas instituições para funcionarem, né? Em nenhum momento a gente viu o PCC ou o Comando Vermelho tentando destruir o Estado brasileiro. Ao contrário, né? Quando houve o 8 de janeiro, aí sim nós vimos os bolsonaristas cometendo atos terroristas, de fato, tentando depor um governo, destruir prédios públicos, são coisas diferentes, né? Então, acho que esse é o primeiro ponto. E claro que os Estados Unidos utilizam, né, essa classificação dessas organizações criminosas como terroristas, porque há interesses maiores do que simplesmente combater o crime organizado, ou o que eles chamam de terrorismo, né? Isso é uma forma de dar uma sustentação jurídica ao próprio governo norte-americano para que realize intervenções mais severas em outros países. A exemplo, como você bem apontou, do que aconteceu na Venezuela, quando caças americanos bombardearam Caracas e Maduro foi sequestrado, passando por cima de todo o direito internacional, literalmente, né? Um estado de exceção internacional que os Estados Unidos impõem sobre o mundo. Então, no caso do PCC e do Comando Vermelho aqui no Brasil, é óbvio que os Estados Unidos têm outros interesses, mesmo porque nem o PCC nem o Comando Vermelho são produtores dessa droga, né? Eles são distribuidores, inclusive fazendo a droga chegar para a Europa. E o canal, né, de entrada da droga nos Estados Unidos está muito mais relacionado ao Oceano Pacífico do que ao Atlântico, né? Ou seja, envolvendo países como a Colômbia, agora recentemente o Equador, né? A gente não pode esquecer que um ano e meio atrás houve um ataque, né, de traficantes ao governo, né, às instituições, né, do governo, enfim, ali naquele país. Mas é um álibi, claro, norte-americano para que pressionar o governo brasileiro para obter outras vantagens, né? Por exemplo, as terras raras, e até mesmo exercer pressão sobre o governo Lula para que ele não seja reeleito, ou mesmo que seja reeleito, né, para que haja também uma forma de dobrar o presidente Lula, para que ceda às pressões norte-americanas para interesses em torno das terras raras e outros minerais importantes para a industrialização norte-americana. Basicamente é isso que está em jogo. Mas diante dessa realidade já dada, o que resta ao governo brasileiro, já que nós não temos força bélica nem histórico de guerras, né, massivas contra grandes potências, o que resta ao governo brasileiro é se adaptar, não tem o que fazer, né, não tem como lutar contra o império norte-americano. Então, cabe ao governo brasileiro pressionar as nossas instituições bancárias, por exemplo, não só elas, mas para que tenham regras de compliance mais severas. Por exemplo, de onde vêm as contas, de onde vêm os recursos das contas bancárias, não fazer vistas grossas a funcionários que são contratados, ou até mesmo parentes aliás, funcionários que tenham parentes que estejam ligados ao tráfico de drogas. Infelizmente, essa é a situação que o Brasil se encontra hoje. E, claro, serve de um forte alimento para os partidos de direita, de extrema direita, fortalecerem a ideia de que o governo Lula não conseguiu combater o crime organizado, que é um problema das esquerdas na América Latina, e tentar vencer as eleições com esse discurso, né, com uma suposta incompetência do governo Lula no combate ao crime organizado, agora grupos terroristas, né? Então, há também um interesse norte-americano para que o Flávio Bolsonaro seja eleito. Talvez nem tanto de Trump, mas muito mais o seu vice, que é filho de cubanos, e enquanto tal, né, longe do comunismo ali da ilha de Fidel Castro, é um dissidente, né, o vice-presidente americano, que visa transformar a América Latina numa espécie de quintal dos Estados Unidos, como um mero fornecedor de matérias-primas para o crescimento econômico norte-americano. Infelizmente, essa é a situação que o Brasil se encontra hoje, todo o território da nossa região da América Latina.
5: Certo, muito obrigada pelas suas considerações, pela sua análise, Paulo Nicoli. Rafa, te trazendo para essa conversa, o que muda efetivamente aqui no Brasil e como que você vê agora já oficial essa medida norte-americana em termos de soberania brasileira?
12: Bem, as primeiras coisas que a gente pode ver, quando a gente compara, né, foi feita uma boa comparação com a situação no México e na Venezuela, o mais plausível, em primeiro lugar, é que a situação no Brasil se desenvolva de uma maneira mais ou menos semelhante a como as coisas têm se desenvolvido no México, né? Pressões, uma atuação mais indireta, solicitações para, por exemplo, a cooperação, inclusive in loco, de determinadas agências dos Estados Unidos para que se combata o narcotráfico no Brasil. Isso é uma possibilidade. A gente sabe, por exemplo, que o FBI, a CIA, a DEA entram no México, atuam dentro do México, muitas vezes com autorização do governo, às vezes a revelia. Isso pode acabar acontecendo também no Brasil, uma maior pressão para esse tipo de colaboração, o que não é interessante. Por outro lado, também pressões para que pressões que, na verdade, o próprio governo brasileiro vai ter que responder pelo endurecimento da ação contra as organizações criminosas, tanto para, entre aspas, mostrar, né, que a situação está sob controle para os Estados Unidos, mas também internamente. A gente pode recordar, por exemplo, o fato de que não tem tanto tempo assim que o México realizou uma grande operação contra uma das principais organizações criminosas, um dos principais cartéis do seu país, em que morreu o chefe do cartel e mais alguns subchefes, né? O cartel prometeu retaliação, mas na verdade o Estado mexicano conseguiu demonstrar um domínio razoável da situação no enfrentamento àquele cartel. Talvez o discurso de que apenas através do combate à lavagem de dinheiro vai se conseguir resolver o problema das organizações criminosas no Brasil, pode ser que o próprio governo Lula, inclusive caso seja reeleito, sinta que isso não é suficiente, ou mesmo seja pressionado a tomar atitudes mais duras no âmbito de disputa territorial mesmo, para atender a tanto demandas internacionais quanto a demandas nacionais, né? Saiu, por exemplo, uma pesquisa de opinião dizendo que a maior parte da população brasileira, ainda que por uma margem pequena, concordava com essa designação do PCC e do CV como grupo terrorista. É claro que isso é mais uma expressão de um cansaço em relação às organizações criminosas e uma insatisfação com as soluções apresentadas pelo governo atual, né, mas também, enfim, por todos os governos brasileiros dos últimos anos, em relação a esse problema das organizações criminosas, mais do que uma expressão de uma concordância teórica específica com essa designação, né? A realidade é que o cidadão brasileiro, ele olha essa designação como sendo talvez um indício de que vai haver maior dureza no enfrentamento às organizações criminosas. Ele vê isso como bom e, portanto, concorda de antemão. De modo que, na verdade, se fosse o próprio governo Lula atuando de maneira mais dura, a população brasileira, inclusive uma parte aí de possíveis eleitores do Flávio Bolsonaro, apoiaria, tanto que na mesma pesquisa de opinião, que no caso da Atlas Intel, o percentual de pessoas que disse que apoiaria caso fosse o governo Lula designando essas organizações como terroristas foi ainda maior do que o percentual de pessoas que concordava com os Estados Unidos fazendo isso. Então isso é uma expressão de uma determinada demanda que nem o governo Lula, nem vários outros governos aqui da região foram capazes de atender. Agora, além disso que eu falei, tem um problema também da própria questão financeira, né? A possibilidade de uma maior pressão em cima dos bancos, né? Alguma tentativa. A gente já sabe que há alguns ataques ao PIX. Pode ser que tentem atrelar o PIX há alguma coisa envolvendo organizações criminosas, como, por exemplo, de que a facilidade de transferência através do PIX facilita a vida das organizações criminosas, que o PIX é o principal meio utilizado para transferências ou um dos principais para transferências entre membros de organizações criminosas. É possível que costurem esse tipo de narrativa, né? E aí o governo brasileiro vai ter que lidar de alguma maneira, de fato, pressionar internamente os bancos a adotarem critérios mais rígidos em relação a transferências financeiras, especialmente as de grande vulto. É o caminho a seguir, é inevitável. Agora, tem possibilidades, inclusive indiretas, que podem nos gerar alguns problemas, talvez ainda não previstos, né? Eu já cheguei a comentar uma outra vez sobre a questão do etanol, até pela própria participação do PCC nesse setor econômico, que é, né, de modo geral, dos biocombustíveis, um setor no qual existe uma rivalidade entre Brasil e Estados Unidos. Porém, supondo que os Estados Unidos, de fato, façam uma maior pressão e uma maior

0: um retorno do PCC a um modelo de atuação mais semelhante ao Comando Vermelho, que é de dominação territorial direta. Né? O que, que isso quer dizer? Que o PCC poderia se adaptar simplesmente voltando a ser uma organização de ocupação territorial, de ocupação quase em estilo paramilitar de áreas ali, principalmente, obviamente, do estado de São Paulo, o que, na verdade, levaria a um retorno àqueles períodos de alta violência, que São Paulo, inclusive, já viu no passado. Só que existe uma diferença entre o PCC hoje e, por exemplo, 20 anos atrás. Hoje ele está em todo o território nacional. Ele está no Amazonas, no Pará, em praticamente todos os estados do Nordeste. Ele tem aliados, né, filiais nos estados do Sul, está em países vizinhos. De modo que, se em escala nacional o PCC fosse forçado a se dedicar mais à ocupação territorial e, enfim, às atividades econômicas derivadas, né? Cobrança de aluguéis, extorsão de comerciantes, cobrança de serviços e assim por diante, e uma maior ênfase também no varejo no Brasil, a gente sabe que são fórmulas que levariam a uma escalada de violência imensa, né? A própria diminuição potencial do fluxo financeiro levaria o PCC a buscar cometer mais assaltos a banco, mais sequestros, mais outros tipos de crime para tentar compensar as perdas numa outra ponta. E isso poderia levar a uma desestabilização do Brasil como um todo, né? Um aumento da violência num nível que talvez os governos estaduais, ou pelo menos alguns governos estaduais, não tenham como lidar. E aí isso tanto pode ser um resultado imprevisto, né, dessa atuação dos Estados Unidos, como bem pode ser um resultado previsto, né, um resultado previsível, já que os Estados Unidos têm experiência num tipo de guerra às drogas que é guerra bem entre aspas, né, porque não é uma guerra travada como guerra até um resultado final. É uma guerra na qual, na verdade, se mantém ali o inimigo mais ou menos contra as cordas de maneira permanente, o que leva ele a sempre ir se adaptando até para poder justificar a permanência da presença estrangeira no país. É o caso do Plano Colômbia, é o caso do aumento da cooperação com os Estados Unidos no Equador. A própria lógica das operações antiterroristas dos Estados Unidos e da França, por exemplo, na África, né, em que os países estão lá há 30, 40 anos enfrentando grupos terroristas sem qualquer resultado, e aí chegam os russos e em pouco tempo conseguem alcançar uma série de objetivos. Então são vários riscos aí que estão envolvidos, em relação aos quais é fundamental refletir, porque na verdade tudo isso pode se inserir e provavelmente se insere nessa lógica de guerra híbrida.
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3: Poderes. Agora são 5 para as 5 e a gente traz que, em meio à pressão popular e às vésperas da campanha eleitoral, pelo menos 3 senadores recuaram no apoio à proposta de emenda à Constituição apresentada pela oposição bolsonarista no Senado como uma alternativa à PEC do fim da escala 6x1 aprovada pela Câmara. Retiraram o endosso ao texto Zequinha Marinho, que é do Podemos Paraná,

0: Pará, perdão, Cleitinho, Republicanos, Minas Gerais, Romário, PL, Rio de Janeiro. Os dois primeiros, o Zequinha Marinho e o Cleitinho, vão disputar cargos públicos neste ano. O recuo, na realidade, é apenas simbólico e não vai interferir no andamento da proposta. De autoria do senador Rogério Marinho, do PL do Rio Grande do Norte, a proposta alternativa busca flexibilizar a jornada de trabalho com o pagamento por hora trabalhada e mediante acordos individuais entre empregado e patrão. A matéria vai tramitar de uma forma conjunta com a proposta dos deputados a criar uma escala de 40 horas semanais sem a redução salarial após uma transição de 14 meses. Em reação, os parlamentares da esquerda iniciaram uma campanha nas redes contra essa proposta bolsonarista, com o argumento de que ela iria instituir a jornada 7x0. Há também quem a defina como a PEC do trabalho escravo. A ofensiva envolve as centrais sindicais, que têm cobrado a retirada de assinaturas dos parlamentares. E aí eu volto com o nosso convidado de hoje, o Paulo Nicoli, porque a gente está vendo toda uma movimentação em torno do fim da escala 6x1, já defendida já muito pelo governo, uma pauta que foi trazida pela esquerda e defendida muito arduamente pelo PSOL, por meio da Érica Hilton. E agora temos uma reação, né, dos parlamentares bolsonaristas, que dizem: olha, não, vamos deixar aqui, os funcionários podem se entender com os patrões, aí ganha por hora, faz um acordo lá, ganhou por hora e aí cada um resolve, né? Mas aí eu pergunto, Paulo, se a gente tem a mesma medida hoje, a gente tem condição de colocar na mesa um trabalhador e um empregador e eles negociarem com igual peso. E essa 6x1, a gente vê inclusive pessoas que são trabalhadores hoje não defendendo a escala 6x1, é uma coisa que é difícil de entender, mas mesmo esclarecendo que, olha, a proposta do governo inclui que você não vai ter uma diminuição, uma redução salarial, nada disso, você vai ficar mais tempo com a sua família, porque você não vai mais trabalhar 6x1. Mas mesmo assim, algumas pessoas ainda são contra, da classe trabalhadora, são contra o fim da escala 6x1. Então eu queria entender esses pontos, que você nos ajudasse a esclarecer, primeiro, sobre essa proposta da base governo bolsonarista, se dá para a gente colocar o peso, né, igual do patrão e do funcionário, e porque a gente percebe em algumas classes ainda, já algumas pessoas da classe trabalhadora, essa resistência ao fim da 6x1.
1: Bom, vamos por partes aqui, né? Primeiro, o senador Rogério Marinho, a gente não pode se esquecer jamais que ele foi um negacionista durante a pandemia, né? E enquanto tal, né, se ele não tem o menor conhecimento a respeito do que aconteceu, né, com o vírus Covid, né, imagine com as questões trabalhistas, né? Como diria minha falecida avó, é um sujeito que tem os pulmões virgens, né? Não sabe o que é acordar cedo, acordar 4, 5 da manhã, pegar transporte público e se locomover longas distâncias até chegar ao trabalho e voltar para casa, né, com todas as dores, né, de um dia pesado de trabalho. E aí o segundo ponto é que colocar o patrão para negociar com os funcionários é uma relação totalmente assimétrica, desigual, já que os trabalhadores, eles, por desespero, acabam aceitando o que for, e não aceitando, obviamente, que sofrem um risco de serem demitidos. E os patrões, obviamente, por deterem os meios de produção, a fábrica, a terra, a máquina, acabam tendo uma vantagem, como eu disse, assimétrica em relação aos trabalhadores, né? E outra coisa que o Rogério busca com essa ideia é seguir o modelo norte-americano de enfraquecimento dos sindicatos. E os sindicatos acabam compondo uma força coletiva junto com as convenções, né, de cada profissão, de cada segmento profissional, para pressionar os patrões a terem um mínimo, né, de compostura em relação aos seus trabalhadores, né? Então é um movimento muito arriscado, de fato essa proposta do Rogério, que não tem outra função senão precarizar ainda mais as relações de trabalho, né? E fora o fato de que hoje o grande problema que as previdências sociais encontram, não só no Brasil, mas mundo afora, é essa jornada elevada de trabalho, o fato de que os trabalhadores hoje, com o único trabalho, não conseguem sustentar as próprias famílias, né? Muita gente faz bico, ou então faz consultorias, enfim, trabalhos mais repentinos, ou dois, três trabalhos ao mesmo tempo para conseguir sustentar, como eu disse, a casa. Então, hoje, o grande dilema que a gente tem são problemas não relacionados a danos físicos voltados ao trabalho, mas danos mentais, né? Como burnout. A gente tem também a questão que envolve depressão, ansiedade, diante dessa jornada de trabalho mais elevada. E óbvio que isso aumenta os custos da Previdência Social e os gastos públicos, obviamente, né? Então, a proposta do Rogério Marinho não faz outra coisa senão onerar ainda mais o Estado, ao invés de beneficiá-lo, né? A não ser beneficiar os empresários e não olhar o lado da classe trabalhadora. Outro ponto que também é importante, conforme aponta um sociólogo chamado Domenico De Masi, no final do século passado, início desse século, ele produziu várias obras, e uma delas se chama O Ócio Criativo, em que ele demonstra matematicamente que a margem de lucro dos empresários aumentou consideravelmente e não houve um aumento dos salários que fosse proporcional ao aumento da margem de lucro. E ele conclui duas coisas. A primeira delas é que seria muito bem possível aumentar os salários, coisa que os empresários evitam fazer ao máximo. E o segundo é reduzir a jornada de trabalho, coisa que também os empresários vão ter interesse em fazer, né? Então, existem sim condições materiais, né, diante das tecnologias que a gente tem hoje, de haver essa redução, né? Mesmo porque os empresários aumentaram a margem de lucro, como havia dito. E aí um outro ponto que também é relevante, e a última questão, é por que parte da classe trabalhadora aceita, então, essas visões de mundo que vêm das elites, vêm dos empresários, em que são contra, né, a redução da jornada de trabalho. Se deve por conta de redes sociais, se deve também ao fato de que muitos trabalhadores estão ligados a muitos segmentos evangélicos cujos pastores acabam fazendo inúmeros discursos contra a redução da jornada de trabalho, mesmo porque temem com esses factoides e mentiras, né, de que haveria uma redução, então, dos dízimos entregues a esses fiéis, mas sobretudo porque quem domina os meios de comunicação são os grandes empresários, as grandes elites. Se a gente pegar jornais como a Globo, tanto o impresso quanto o televisivo, rádios também, conservadoras, a maioria das vezes, se não quase todas, são empresários falando da redução da jornada de trabalho e falando negativamente. Mas não se abre muitos espaços, né, para o debate público, para os sindicalistas, para os próprios trabalhadores fazerem os seus comentários. Então, claro que boa parte da população acaba sendo contaminada por essa visão distorcida, que era exatamente o que Engels, companheiro de Marx, lendo o próprio Marx, chamava de ideologia, que é o mascaramento da realidade, principalmente quando os explorados acabam incorporando as visões de mundo, os preconceitos, né, e os valores, né, daqueles que detêm o poder econômico. Então é basicamente por isso que a gente vê tantos trabalhadores agindo contra a causa própria, né, que é a qualidade de vida, aumentar o tempo livre com a família, poder tempo para gozar, inclusive, do direito à cidade, poder estar com os filhos e assim por diante, né? Então, esse é o fenômeno que nós estamos vivendo hoje. Mas, sintetizando, é um grande discurso hipócrita, né, dos empresários a respeito da redução da jornada de trabalho. Obviamente que pequenos empresários, pequenos comerciantes, até podem ter, num primeiro momento, alguma elevação de custos. Mas outros países que reduziram a jornada de trabalho, aqui eu citaria a França, citaria também a Holanda, cuja média é de 34 horas de trabalho semanais, houve um efeito totalmente contrário àquilo que se espera por parte dos empresários. empresários aqui no Brasil. Ou seja, mais tempo livre significa aumento do consumo. É, mais tempo livre é mais tempo para sair por aí gastando. Então, a consequência disso é que, a médio e longo prazo, todos saíram ganhando, né? Seja os trabalhadores por terem mais tempo livre, seja os empresários, porque com mais tempo livre consome-se mais. Então, essa é a realidade dos fatos. O que nós temos hoje no Brasil, na visão dos empresários, é pura mesquinharia, né? Ou seja, eles já exploram de forma abundante os seus trabalhadores, nem sempre remuneram as horas extras e preferem um banco de horas muitas vezes, né? E nem sempre o trabalhador sai feliz tendo a sua vida destruída pela uma excessiva carga de trabalho.
0: Olha, Paulo Nicoli, que resposta. Dá vontade da gente gravar e sempre quando alguém for falar a respeito... Peraí, eu não vou falar nada não, deixa eu só botar aqui essa fala. E replicar. É, maravilhosa, super bem embasada, foi, olha, nota mil, né? E, bom, trazendo então, Rafa, a sua contribuição também. A gente quer entender, Rafa, sobre essa proposta, né, da oposição bolsonarista, como que na sua análise você vê essa proposta como sendo aí uma alternativa, né, entre aspas, a PEC do fim da escala 6x1 funcionaria na prática?
2: Bem, em primeiro lugar, essas tentativas da oposição de construir algum tipo de proposta alternativa não deixam de me causar a impressão de ser, na verdade, um artifício para tentar desviar um pouco o tema ou cruzar o caminho do tema da redução da escala 6x1 para 5x2, mais do que uma proposta séria, ou então uma tentativa de vender gato por lebre, né? No sentido de uma defesa de uma escala 4x3 puramente hipotética, mas é uma escala 4x3 porque, na verdade, em tese, de maneira abstrata, o trabalhador poderia negociar com o patrão, em tese, ainda de maneira abstrata, poderia negociar para trabalhar 4 dias ao invés de 5 ou 6. Só que a gente sabe que nessas negociações, exceto em situação de pleno emprego e também quando você tem sindicatos fortes, especialmente sindicatos unificados, né, o que o Brasil não tem aí há décadas, na verdade, a gente fragmentou os sindicatos e hoje em dia quase todo partido tem o seu sindicatozinho, exceto nessas condições. Na verdade, é sempre o patrão, especialmente o patrão de empresas grandes e médias, que tem vantagem na hora de negociar com o trabalhador e impõe condições, né? Quando você vai tentar conquistar uma vaga de trabalho, você não chega lá fazendo uma proposta, né? Não tem ali um leilão ou qualquer coisa do tipo. Na verdade, já te entregam, né, por escrito, quais são as condições, é assim, assim, assado. Se você não gostar, tudo bem, porque tem uma fila de pessoas dispostas ali a trabalhar no seu lugar. Então, isso não é liberdade de negociação, é uma liberdade puramente abstrata, que existiria exclusivamente no mundo legal, mas não no mundo dos fatos. Porque no mundo dos fatos, a realidade se impõe através da força, né? Então, se os patrões têm mais força, eles impõem as suas condições e ponto final. Então, isso que é vendido como liberdade, na verdade, não é liberdade nenhuma, né? Ou seja, na verdade, quando a gente pergunta se isso é possível. Se seria bom para o trabalhador ou para a economia como um todo, aí são outros 500. O problema é que, acho que especialmente na nossa classe empresarial, impera um certo tipo de mentalidade que nos diz que problemas de produtividade você resolve com chibata, né? Então a culpa é da quantidade de feriados, a culpa é porque a gente enforca feriado, a culpa é uma série de coisas, né? Nunca é a falta de investimento, né, nos meios de produção, a falta ali de técnicas melhores de produção, né, a falta de racionalização da atividade econômica, não. A culpa é porque o trabalhador trabalha pouco tempo, né, ali no espaço de um ano. Então, para aumentar a produtividade, você tem que fazer as pessoas trabalharem 12 horas por dia, ou então cortar férias, cortar feriado e assim por diante. É óbvio que nada de... Em primeiro lugar, isso tem muito a aparência de ser uma mentalidade escravista, né, escravagista, remanescente na nossa classe empresarial, que acredita, né, nessa virtude aí da chibata concreta ou metafórica, e não existe nenhuma evidência de que forçar as pessoas a trabalharem mais vai aumentar a produtividade, porque de fato as pessoas cansam, as pessoas se esgotam, e os principais saltos de produtividade na história, por exemplo, na história do século XX, estão todas elas atreladas a saltos tecnológicos ou a introdução de novas tecnologias ou de novas técnicas de trabalho ou de novas maneiras de organizar o trabalhador, o trabalho, o fluxo de produção dentro das empresas. E isso, muitas vezes, acompanhando esse processo que acontece ali ao longo do século XX, de acúmulo de direitos e prerrogativas, né? Quando a gente pega a média de horas trabalhadas pelos trabalhadores, por exemplo, no início do século XX, em 1900, 1901, e a média de horas trabalhadas, vamos colocar aí nos anos 70, né, nos anos 70, 80, talvez tenham sido aí, em alguma medida, um certo auge de uma social-democracia. Essa média de horas caiu, mas a produtividade aumentou muito, muito significativamente. Aumentou ainda mais quando houve a introdução dos computadores. Só que quando há essa introdução dos computadores, ali entre o final dos anos 80 e início dos anos 90, a gente já está numa época em que a própria mentalidade empresarial havia se modificado para atender a essa crença de uma desvinculação entre salário e produtividade. Também você tem aí o problema do colapso da União Soviética, deixou de ter ali a ameaça do socialismo para manter os empregadores, né, num ânimo mais social-democrata. Então você tem esse processo acontecendo historicamente. Agora, evidentemente, a situação é diversa, né, no caso dos pequenos empresários. O medo do trabalhador, às vezes, pode estar atrelado também a uma desconfiança em relação a inovações em geral, né? O brasileiro, ele pode ser algo recente, mas ele, no mínimo, vem se tornando desconfiado, uma desconfiança que é fruto da perda de credibilidade do legislativo, né? Então, recentemente, também saiu uma pesquisa dizendo que o Congresso, né, das instituições brasileiras, até mais do que o STF, o Congresso é a instituição na qual o cidadão brasileiro menos confia. Então tem aí uma certa desconfiança mais ou menos natural, bem como uma não percepção ou uma não visualização de quais podem ser as consequências dessas mudanças, que pelo menos em muitas áreas podem acabar sendo positivas, né? Agora, evidentemente, quando a gente vê alguns desses parlamentares mudando de posição, isso também é significativo, porque você tem ali, por exemplo, uma figura como o Cleitinho, que inclusive é provável que ganhe as eleições para governador em Minas Gerais, sucedendo Zema, né, que é uma figura do bolsonarismo, né, o Cleitinho, porém ele talvez já represente uma perspectiva de um bolsonarismo já heterodoxo, por assim dizer. né? Ele foi um daqueles bolsonaristas que criticou bastante o Donald Trump quando o Donald Trump atacou o Papa Leão XIV, né? Já que ele está mais vinculado aí a um setor católico, que cada vez mais tem divergências em relação à postura majoritária dos evangélicos e também em relação aos Estados Unidos, quando há esse conflito entre Estados Unidos e determinadas posições fundamentais dos católicos. Então a gente tá vendo também, ao mesmo tempo, algumas posições, algumas mudanças que podem representar também a possibilidade de modificações no próprio bolsonarismo ou mesmo o surgimento de outras forças políticas que suplantem o bolsonarismo, caso haja aí um enfraquecimento ainda maior do bolsonarismo como força política no Brasil.
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6: 17h17, agora 17h18. Olha, gente, vamos trazer agora uma nova pesquisa que é do Instituto Vox Brasil, trazendo a avaliação do governo do presidente Lula, que foi apresentando aí um cenário de empate técnico. O levantamento mostra o seguinte, olha, que 49,1% dos entrevistados aprovam a gestão de Lula, enquanto 49,3% desaprovam a administração. Uma diferença de apenas 0,2 ponto percentual, que está dentro da margem de erro da pesquisa. O resultado indica um equilíbrio nessa percepção dos eleitores a respeito do governo Lula em meio à disputa política nacional. Outros 1,6% dos entrevistados não souberam responder ou preferiram não opinar sobre a avaliação da gestão federal. A pesquisa também aponta uma melhora gradual nos indicadores do presidente ao longo das últimas semanas. No dia 4 de maio, a aprovação de Lula era de 45,1%, enquanto a desaprovação era bem maior, era de 51,5%. Aí na rodada seguinte, que foi divulgada no dia 20 de maio, a aprovação subiu para 46,1% e a desaprovação recuou para 50,4%. Na comparação com a primeira série a pesquisa da série, a aprovação do governo avançou 4 pontos percentuais, enquanto a desaprovação caiu 2,2 pontos. A aproximação entre os dois indicadores reforça um cenário de empate técnico registrado no levantamento mais recente. Além da avaliação do governo, a pesquisa Vox Brasil mediu a intenção de voto em um cenário estimulado de primeiro turno para a eleição presidencial.
0: Lula aparece na liderança com 42,1% das intenções de voto contra 33,6% do senador Flávio Bolsonaro, uma vantagem de 8,5 pontos percentuais. Quero repercutir com você, Paulo, esses números, porque a gente, embora tenha tecnicamente ainda um empate, né, entre o percentual que aprova em relação ao que desaprova, mas a gente vê que a pesquisa está apontando aí uma melhora gradual nesses indicadores do presidente ao longo das últimas semanas. E se comparado, então, com a primeira pesquisa da série, foi um avanço aí em relação à aprovação, enquanto que a desaprovação está caindo. Então, sim, a pesquisa está sendo positiva. É o suficiente? E na sua análise, o que teria... É o suficiente? Eu vou completar minha pergunta, né? É o suficiente para garantir, né, um segundo turno, ou mesmo uma reeleição? E o que na sua análise pode ter contribuído para que, mesmo aos pouquinhos, mas está uma curva ascendente, né, uma constante aí. O que pode ter contribuído nesse meio tempo para que a aprovação de Lula tenha aumentado?
1: Bom, são vários pontos, né? Eu começaria a minha fala dizendo que não se trata tanto dos méritos próprios de Lula por essa subida nas pesquisas, mas muito mais pela incompetência dos oponentes, sobretudo Flávio Bolsonaro. E primeiro vamos ver os méritos do Lula, que eu diria tem um impacto bem menor em relação aos defeitos do Flávio Bolsonaro, né? E claro que o Brasil tem apresentado dados econômicos positivos, não são extraordinários, mas ainda assim são positivos. Entre eles, e eu começaria com o mais importante, a redução da taxa de desemprego. Isso tem um peso considerável na visão do eleitor. Assim como também, não se pode dizer que essa queda na taxa de desemprego vem acompanhada por salários que tornem os trabalhadores capazes de sanar todas as necessidades mensais para suas famílias, né? Então, os salários não aumentaram na mesma proporção, né, da queda do desemprego, e isso, claro, tem um peso sobre o eleitor, o que justifica, inclusive, a queda que o Lula teve nos primeiros meses desse ano, né? Ou seja, ele foi eleito em 2022 prometendo a picanha, e o máximo que boa parte da população consegue fazer servir uma picanha de entrada, mas não como prato principal, metaforicamente falando. Outros dados são importantes, né? Como o controle da inflação, há também a questão em torno de programas importantes como Desenrola, a isenção, né, do imposto de renda para quem ganha até R$5.000. Claro que isso tem um peso considerável, mas não tanto quanto aquilo que se mostrou mais evidente na queda do desempenho do Flávio Bolsonaro, que, como sabemos, teve o escândalo com o caso Borcaro, e não contente com isso, né, ele parte para os Estados Unidos com uma foto um tanto de serviçal ao lado de Trump, né, sem o cumprimento, do ponto de vista semiótico, né, da interpretação da imagem, o Trump está sentado, digamos assim, no seu trono, e Flávio Bolsonaro como um capacho ao lado de Trump. Eu falei Bolsonaro, mas é Trump, perdão. Então, do ponto de vista da imagem, isso não mostrou uma força política, mas uma condição de serviçal. E para piorar a história do Flávio Bolsonaro, e acho que esse é o ponto mais importante dos seus defeitos, é que ele foi aos Estados Unidos com o argumento de que o Lula seria destrutivo aqui para o país, do ponto de vista econômico, e até mesmo aliado das ditas facções terroristas ligadas ao tráfico de drogas, mas o resultado foi absolutamente totalmente voltado contra os interesses do país, né? Principalmente porque uma semana após a visita de Flávio Bolsonaro, o Trump anuncia novas alíquotas, mais um tarifaço de 25% sobre absolutamente todos os produtos brasileiros. Então, claro que isso vai gerando um descontentamento, sobretudo aquele eleitorado mais moderado, que visa políticos mais pragmáticos, né, que saibam lidar com diferentes países e seus interesses, né, e que estão olhando só para a parte econômica. Então isso afasta uma parte do eleitorado moderado, né, das intenções de voto para o Flávio Bolsonaro, porque querem o progresso do país e não veem com bons olhos qualquer medida que haja contra os interesses econômicos aqui do nosso país, né? E então é isso que tem justificado a queda do Flávio Bolsonaro. O resultado disso é que os votos acabam se dispersando, seja para outros candidatos de direita, principalmente o Zema e o Caiado, e alguma coisa, talvez em menor número, para o presidente Lula. Os dados de aprovação e rejeição, por sua vez, acabam mostrando que a eleição desse ano vai funcionar como um verdadeiro plebiscito, né, para manutenção ou não de Lula na condição de presidente, já que os números são muito parelhos, né, são dados que mostram, pela margem de erro, um empate técnico, né, entre aprovação e desaprovação. Mas o Lula tem a seu favor o fato de que a campanha de Flávio Bolsonaro é absolutamente desorganizada. Claro que ele vai manter aqueles 25, 30% de bolsonaristas fiéis, né? Aqueles mesmos que, apesar de tudo, tomariam detergente, não tomaram a vacina, né? Mas o Flávio Bolsonaro se vendeu no ano passado como diferente do pai, como uma figura mais moderada, e a sua visita aos Estados Unidos tem mostrado que não foi bem assim, ou que não é bem assim essa imagem que ele tentou alimentar. E esse é só o início dos problemas, né? Não só o caso Vorcaro, que entreguismo e visão vira-lata perante os Estados Unidos, mas ainda há a vida pregressa de Flávio Bolsonaro, né, envolvendo o que se chama de fantástica fábrica de chocolates, né, do Flávio, quando ele tinha uma loja que vendia chocolates, e parece que há, segundo denúncias, uma série, né, de fugas de pagamentos de impostos, também a sua ligação com rachadinhas, assim como também com as milícias. E vale dizer também que o Lula não começou a campanha oficialmente, né? Na condição de presidente, ele tem inúmeras limitações nas suas falas públicas, e apenas quando de fato começar o período eleitoral ele se coloca na condição de candidato. E o Lula tem uma longa experiência política e também de eleições, que a partir das suas falas, né, e argumentos persuasivos, consegue ter um aumento das suas projeções de votos, né, como sempre ocorreu. Então, eu diria que o Flávio Bolsonaro hoje está em maus bocados, né? Agiu com a intenção de atrair mais votos, mas suas atitudes têm, ao contrário, produzido mais afastamento de eleitores. E é só o começo, né? Ainda a população está conhecendo melhor quem é o 01, né? O filho número um de Bolsonaro. E, ao que tudo indica, repete o repertório do pai, né? Ou seja, repleto de escândalos, né, relacionados a milícias, a também rachadinhas, mas agora a novidade é o caso Vorcaro, assim como também essa nítida ação contra os interesses econômicos brasileiros.
0: Certo, muito obrigada, Paulo Nicoli. Rafa, na sua análise, na sua avaliação aqui, que a gente pode atribuir esse crescimento aí constante na aprovação de Lula, enquanto a gente observa o contrário em relação à desaprovação, estariam sendo Flávio Bolsonaro e também Eduardo Bolsonaro os camisas 10 aí dessa candidatura, pré-candidatura de Lula? E qual a sua análise sobre esse assunto?
2: De fato, de um modo geral, as flutuações na popularidade do Lula, elas têm se devido em grande medida a posicionamentos públicos tomados tanto pelo bolsonarismo quanto muitas vezes ali, às vezes as quedas, né, se devem a posicionamentos públicos assumidos pelo seu próprio governo. A gente comentou algumas vezes aquelas confusões envolvendo declarações sobre PIX, ocasionalmente também alguns outros posicionamentos completamente desastrados. Então, às vezes há quedas por conta desse motivo, e aí quando, na verdade, a bola passa para o campo adversário também assume posicionamentos completamente desastrados. E isso às vezes leva a um crescimento do Lula. É possível, porém, que haja sim algum efeito de uma sequência de medidas tomadas pelo seu governo, especialmente ao longo dos últimos 4, 5 meses, né, ao longo do ano de 2026, principalmente, medidas que podem ser consideradas populistas, né, voltadas aí para tentar conquistar alguma vantagem em relação ao Flávio Bolsonaro, e aí pode haver algum efeito também dessas medidas tomadas pelo governo. Agora, em relação à pesquisa presidencial propriamente, a gente vê essa manutenção do favoritismo do Lula, porém, na última pesquisa feita por essa Vox Brasil, quando a gente compara essa pesquisa atual com a anterior, que já veio depois daquele vazamento de áudios do Vorcaro, a gente já vê um crescimento do Flávio Bolsonaro no segundo turno de 3 pontos percentuais, né? Então é como me parece, né, quando a gente compara ainda com a anterior, a pesquisa feita antes do vazamento, teve uma queda, né? O Flávio Bolsonaro estava à frente do Lula, daí ele teve uma queda significativa de acho que 8 pontos percentuais ou 7 pontos percentuais. O Lula cresceu 6 pontos percentuais, e aí agora, bem, o Lula cresceu 1 ponto percentual, mas o Flávio Bolsonaro cresceu 3 pontos percentuais. É claro que esse padrão, essa tendência, a gente vai ter que observar também os outros institutos de pesquisa, quando eles fizerem aí a sua segunda rodada após esses vazamentos aí do Vorcaro, mas se o padrão seguir esse do Vox Brasil, então isso significa que o pior do impacto desse caso Vorcaro foi nos primeiros dias, na primeira semana, mas que ele já teria pelo menos parcialmente recuperado algo daquilo que ele perdeu. Pode ser por conta dessa questão do PCC e do Comando Vermelho, como eu falei, saiu uma pesquisa, creio eu, que da Atlas Intel, dizendo que a maior parte da população brasileira apoia essa medida do governo dos Estados Unidos. Então isso pode ter refletido no Flávio Bolsonaro. Ao mesmo tempo também, as declarações desastradas sobre o PIX saíram agora, então ainda não puderam demonstrar algum possível efeito, né? Porque isso também pode sair pela culatra e afetar negativamente essas pesquisas de opinião. Então a gente vê, na verdade, uma situação na qual a opinião pública, no que concerne as preferências eleitorais, tem um certo dinamismo, né? Mas essa demonstração de uma capacidade de recuperação do Flávio Bolsonaro indica que aquelas especulações sobre uma possível substituição do Flávio pelo Caiado ou pela Michelle Bolsonaro provavelmente não vão prosperar, né? Uma demonstração também em outros institutos de que o Flávio estaria se recuperando, pelo menos parcialmente, pode garantir que vai estar fixada ali a candidatura dele.
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6: 5:34. A Polícia Federal afirma que para avançar com a validação da delação de Daniel Vocaro, dono do Banco Master, o ex-banqueiro deve garantir a devolução de um valor robusto à União, algo em torno de 60 bilhões de reais. É, bilhões. Os investigadores também esperam informações inéditas na delação, algo que faltou na primeira proposta de Vocaro, quando ele ainda era defendido pelo antigo advogado dele, José Luiz de Oliveira Lima, conhecido como Juca. A nova proposta de delação está em análise pela PF e também pelo ministro André Mendonça, que é o relator do caso no Supremo Tribunal Federal. A PF verifica se há omissões diante dessa nova proposta, que é considerada mais robusta, mais com mais informações, com mais nomes, com mais página, com mais tudo. E apresenta uma relação do ex-banqueiro com lideranças políticas de Brasília. A proposta está passando por um pente fino para seguir para a validação. E aí, Paulo Nicoli, eu imagino que Brasília, nesse momento, deve ter gente aí, meu Deus, né? Realmente, assim, com o coração acelerado, porque na primeira delação ele foi realmente muito parcimonioso, não apresentou nomes de lideranças políticas, nomes de político, nada disso. Claro que essa delação ainda não, nós não temos detalhes, mas o que se aventa na imprensa é justamente isso, que dessa vez, para poder livrar o seu, né, da reta de alguma forma, Vocaro estaria percebendo que, olha, a jogada, o buraco é mais embaixo, você tem que falar mais para poder ter um benefício aí, não dá para, nessa hora não dá para brincar, devolve aí um em torno aí de 60 bilhões, bota a gente aí nessa fogueira e vamos ver. Que será que a gente vai ver afinal, hein? Que a gente pode esperar? Claro que a gente não tem aqui uma bola de cristal, mas dá para fazer algumas especulações, como é que a gente pode imaginar esse cenário aí que está se mostrando para a gente?
1: Olha, é possível fazer várias especulações. Aí a primeira delas baseadas em fatos. Quando a Polícia Federal rejeitou a primeira delação do Vocaro, foi na mesma semana em que foi divulgado o áudio do próprio Vocaro com Flávio Bolsonaro, na verdade Flávio com Vocaro, né? E relacionado àquele filme tão esperado, Dark Horse, né? Superfaturado, com dinheiro que talvez tenha parado nos Estados Unidos, com o advogado do Eduardo Bolsonaro, enfim, todo mundo conhece essa história. Mas isso mostra que a polícia rejeitou a delação do Vocaro porque a polícia, ao que tudo indica, tem mais informações do que aquelas fornecidas pelo próprio Vocaro na sua delação. Por isso mesmo a primeira delação foi rejeitada. Diante disso, a polícia tem uma contrapartida, né? Ou seja, vai esperar sim a delação do Vocaro, que ele devolva, como você bem disse, esses 60 bilhões para a União, mas o Vocaro terá que dizer algo além daquilo que a polícia já tem. E, consequentemente, isso deve afetar outros aliados bolsonaristas, né, de Flávio Bolsonaro. O que se viu, ou que pelo menos o que se entendeu, pelo menos da primeira delação do Vocaro, é que ele fez uma delação seletiva, com o objetivo de não prejudicar a campanha do Flávio Bolsonaro. E aí a Polícia Federal agora entra em negociação, e pelo visto já fechou, né, com o Vocaro para que faça uma delação, e agora ele vai ter que apresentar dados novos. Então Brasília, nos próximos dias, vai virar algo como um salve-se quem puder. E não estranha o fato de que muitos hoje aliados de Flávio Bolsonaro podem desembarcar desse barco, assim como também virarem opositores e até mesmo declarações públicas, entrevistas, rejeitando e acusando o Flávio Bolsonaro pelos seus possíveis crimes, né? Então, é essa expectativa que se tem com essa nova delação. Mas o fato é que a primeira foi insuficiente. A polícia, certamente, ao confiscar os celulares do Vocaro, tem informações abundantes, né, de tantos outros políticos possivelmente envolvidos com as fraudes do Banco Master. E isso afeta diretamente as candidaturas bolsonaristas. Não só pelo que aconteceu com o presidente de um dos partidos aliados ao bolsonarismo, como Ciro Nogueira, né, em que tentou, inclusive, aprovar projetos dentro do Congresso que favorecessem o próprio Banco Master. Né, vimos fotos, degustação, inclusive, de bebidas alcoólicas, jantares, né, com o governador do Rio de Janeiro, o ex-governador, o Castro. Então, a tendência é que a teia de políticos bolsonaristas, que inclusive tenham campanhas financiadas pelo Vorcaro no passado, e não duvido que na eleição desse ano também, ou que tenham dívidas com o Vorcaro, né, de alguma forma, novos casos devem aparecer, caso o próprio Vorcaro abra a boca, ou então novas investigações da Polícia Federal sejam feitas, independentemente ou não do Vorcaro se pronunciar. Mas o fato é que, havendo de fato essa delação e apresentando dados novos em ano de eleição, isso tende a ser catastrófico, né, para muitos políticos. E temos que ser justos, né, porque claro que a maioria está ligada ao bolsonarismo, mas isso também pode afetar alguns políticos que fazem parte da centro-esquerda e de menor relevância, né, mas ainda assim determinantes para as dinâmicas dentro do Congresso que pudessem favorecer os interesses econômicos do Vorcaro.
0: Certo, muito obrigada, Rafa. Então, como é que você vê essa nova delação de Vorcaro e o que a gente pode, de fato, esperar? Acho, meu amigo, que a gente vai ter nos próximos, entretanto, aqui, muito o que falar também a respeito.
2: De fato, o Vorcaro acabou tendo que ampliar, talvez qualitativamente, as informações, né, da sua tentativa de delação premiada, e agora parece que há muitas pessoas implicadas, né? E de fato sobra para inúmeras figuras, inúmeras instituições. O que há aí de maiores novidades, talvez, é um reforço de determinadas suspeitas que pairavam, por exemplo, sobre a esposa do Alexandre de Moraes, né? Então ele traz bastante informação sobre contratos envolvendo a esposa do Alexandre de Moraes. A ponto, inclusive, de já ter hoje mesmo um pedido de suspeição do Alexandre de Moraes em relação a esse caso do Banco Master. Seria mais um ministro do STF numa situação talvez complicada em relação a esse caso, né? E aí estaria acumulando ministros que não podem julgar esse caso do Banco Master. Não se sabe se vai haver outros ministros também em alguma medida apontados pelo Vorcaro ou em relação aos quais se descubra ou suspeite alguma coisa. Além do caso da esposa do Alexandre de Moraes e além também de uma maior quantidade de políticos do Centrão e também vinculados ao bolsonarismo, ele também incluiu na delação premiada até mesmo figuras ligadas ao governo, né? Creio eu que ministros ou ex-ministros do governo Lula. Então é um tipo de situação, na verdade, que claramente pode gerar um jogo de empurra-empurra, né? Tentativas ou de fazer controle de danos ou até mesmo alguns esforços dos principais prejudicados de colocar a boca no trombone, né, de fazer aí uma terra arrasada, especialmente aqueles que se vejam colocados contra a parede. Então esse caso do Banco Master, ele de fato pode causar alguns danos significativos às instituições de um modo geral, e inclusive reduzir a confiança da população brasileira nas instituições como um todo. Já é um nível bem baixo de confiança que a população brasileira tem nas instituições. Quando você tem vários ministros do STF, talvez favorecendo familiares, você tem figuras da oposição, do governo, do Centrão. A gente não viu ainda implicações mais profundas para figuras significativas do próprio sistema bancário, o que me parece aí uma brecha grave, né? Porque o Vorkaro não atuava ali a revelia dos grandes do mundo empresarial e bancário. Evidentemente, também você tinha esses vínculos que até agora foram deixados de lado. Então, realmente, você pode ter uma situação de terra arrasada em Brasília, que pode prejudicar, evidentemente, vários partidos, e ainda mais a imagem de instituições que já são mal vistas pelo cidadão brasileiro.
0: Roberto, Rafa, muito obrigada. Bom, agora são 17:55, a gente aproveita para despedir, agradecer primeiramente, é claro, e nos despedir do nosso convidado dessa sexta-feira, o Paulo Nicoli Ramírez, cientista político, professor da Fundação Escola de Sociologia e Política de São Paulo, da ESPM. Nossa, foi um super prazer tê-lo aqui, valeu muitíssimo. Eu gosto muito de Inter, de Brasil, enfim, mas é muito bom quando a gente também pode voltar ao nosso olhar para analisar o que acontece no nosso Brasil, especialmente porque a gente está aí no momento pré-eleitoral e é importante também a gente voltar o nosso olhar para o que está acontecendo, porque as eleições são sempre fundamentais, mas eu sinto que esse ano, então, a coisa está muito polarizada e enfim, está sendo um ano muito importante também, que a gente tem que ficar mais do que nunca atento. Olha, Paulo, muito obrigada, e antes de eu me despedir definitivamente, eu gostaria de te pedir, de explorar mais um pouquinho, uma dica para os nossos ouvintes, para a gente. Qual a sua dica dessa sexta-feira?
1: Bom, primeiro eu queria agradecer o convite, é sempre uma honra estar aqui com vocês. Queria desejar excelente final de semana para todos. E a minha dica é uma música que talvez muitos conheçam, se os jovens não conhecerem, vale a pena. Uma música do Chico Buarque, Roda Viva. Vale a pena escutar. A vida dá voltas. E nessas eleições, ao que tudo indica, também isso está acontecendo.
0: Certo, muito obrigada. Vou me despedir também falando que é preciso estar atento e forte, hein? Paulo Nicoli, um prazer tê-lo. E bom, vamos então continuar, porque agora a gente vai falar sobre Rio de Janeiro.
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0: 5:46 e já está aqui ao meu lado o repórter Vinícius Fernandes, o nosso colega aqui, jornalista, que vai trazer pra gente informações, porque profissionais do SAMU do Rio realizaram um treinamento, né, especial para o transporte de pacientes com suspeita de ebola. A capacitação segue protocolos de biossegurança definidos pelo Ministério da Saúde. Olha, eu vou te dizer que eu tenho pavor só de imaginar. Tinha, sei lá, alguns anos atrás, você se lembra que tinha essa suspeita, um paciente ficou ali na Fiocruz, na época eu trabalhava ali perto em Benfica, sempre passava ali, olhava aquele castelinho ali da Fiocruz, eu ficava, meu Deus do céu, a gente saiu de uma pandemia horrível, né? O mundo saiu, né? Claro. A gente só de pensar em qualquer outra possibilidade, ainda mais uma ebola, que é uma coisa tão, tão triste, né? Com índice de mortalidade tão alto, é preocupante. Mas não precisamos preocupar não, né, Vini? Conta aí pra gente.
7: Não precisa se preocupar, Isa. Boa noite pra você. Boa noite a todos os ouvintes aqui da Rádio Sputnik, né? O Rio de Janeiro reforçando, né, esses protocolos de emergência para uma eventual suspeita de ebola. O Serviço Médico de Urgência, o SAMU, iniciou um plano de contingência, treinando as equipes especializadas, adaptando ambulâncias para garantir o transporte seguro de pacientes que apresentem sintomas compatíveis à doença. A ação é coordenada pela Secretaria de Estado de Saúde e pela Fundação Saúde, responsável pela gestão do serviço. O objetivo é assegurar o atendimento rápido e seguro, protegendo os pacientes, os profissionais de saúde e também a população em situações que exijam resposta imediata. Os treinamentos foram realizados por especialistas do Instituto Nacional de Infectologia, Evandro Chagas, da Fiocruz, como você disse ali, quando você relatou esse episódio, né, de ebola, seguindo então as orientações do Ministério da Saúde. As equipes receberam instruções sobre o uso correto dos equipamentos de proteção individual, como máscaras, luvas, eventuais aventais impermeáveis, né, e protetores faciais, há também os macacões de proteção, além também dos procedimentos de preparação também das ambulâncias. Duas delas também foram preparadas exclusivamente para o transporte de pacientes com a suspeita da doença. Os veículos estão posicionados em locais estratégicos aqui da capital fluminense, uma na região central e a outra na zona oeste da cidade. Essa mobilização ocorre poucos dias depois do atendimento de um paciente vindo de Uganda, na África, que apresentou sintomas compatíveis com doenças infecciosas. Após exames laboratoriais, a suspeita de ebola foi descartada e o diagnóstico confirmado foi de malária. O Ministério da Saúde destaca, né, que o risco de transmissão de ebola aqui no país é considerado baixo. Ainda assim, estados e unidades de referência mantêm um monitoramento constante em resposta a qualquer caso suspeito da doença. Isso.
0: Certo, Vini, muito obrigada pelos esclarecimentos. Aproveitando que você está aqui, a gente também vai falar que a Polícia Civil prendeu um homem suspeito de se passar por médico. Olha o perigo, gente. Realizar procedimentos clandestinos em uma clínica na Barra da Tijuca. A investigação apura a atuação do falso profissional e possíveis vítimas. Gente, olha, que loucura, hein?
7: Casos de abortos clandestinos nessa investigação da Polícia Civil aqui do Rio de Janeiro. O investigado foi encontrado em

0: Se apontou ainda que durante os procedimentos, o suspeito, pessoal, chegava a utilizar papel toalha, o que reforçava as condições irregulares e insalubres do local. Durante o cumprimento de mandados judiciais, os agentes apreenderam medicamentos e diversos materiais cirúrgicos na clínica lá na Barra da Tijuca, utilizado então para esses procedimentos. Já na residência do suspeito foram encontradas munições. Por causa desse material apreendido, o homem também foi autuado em flagrante por posse ilegal de munição. A polícia segue investigando o caso para identificar outras possíveis vítimas.
1: Olha, Vini, muito obrigada, viu, pelas informações de hoje. E vou te desejar um feliz... Feliz é ótimo, né? Feliz aqui, um ótimo fim de semana.
0: Fim de semana, né?
1: Exatamente, vamos fim de semana um chegou. Você tá de folga?
0: Você tá trabalhando?
1: Não? Uma colega pediu pra trocar. Eu trabalhei ontem, eu iria trabalhar esse fim de semana, mas uma colega pediu pra trocar, portanto, vou descansar. Tentar restabelecer um pouquinho essa saúde, porque como a gente estava falando, né, Vini? Essas cepas atuais, os resfriados, enfim, estão ficando muito longos, né? Nossa, é.
0: A recuperação está demorando um pouco mais do que o habitual, né?
1: É verdade.
0: Casos de gripais.
1: É. E aí, eu estarei de folga, mas te desejo desde já.
0: Um feliz fim de semana.
1: E até segunda, que você vai trazer mais informação pra gente na segunda. Bom, gente, vamos então, já que a gente falou de fim de semana, vamos falar como é que vai ficar o tempo nesse fim de semana?
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1: Olha, esse feriado prolongado, né, vai ser de sol, mas não aquele sol de praia, não. Até porque tem gente que gosta de praia, vai mesmo com frio, mas não é aquele sol de arder. É um solzinho mais ameno, as temperaturas esfriaram, né? Caíram aqui no Rio de Janeiro. De acordo com o Climatempo, as temperaturas variam entre 13 e 26 graus e não há previsão de chuva.
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1: Agora, 5 horas e 53 minutos, dá tempo para uma última notícia que a gente vai repercutir aqui, que é a que o ministro Alexandre de Moraes, do Supremo Tribunal Federal, votou pela rejeição de um recurso de Roberto Jefferson contra uma multa de R$425 mil imposta ao ex-deputado federal. Jefferson foi condenado a pagar a multa em um processo no qual foi sentenciado a 9 anos de prisão por calúnia, homofobia e incitação à prática de crimes de abolição do Estado Democrático de Direito e de dano qualificado. O julgamento do recurso contra a multa ocorre no plenário virtual do STF e os votos dos ministros podem ser inseridos no sistema até o dia 15. Esse valor de R$452 mil pode ser parcelado em 24 vezes. A quitação é uma condição para a progressão do sistema do regime prisional. A defesa do Roberto Jefferson alega que é uma multa que tem um caráter confiscatório por conta aí do excessivo valor, da desproporcionalidade à infração e também do comprometimento grave do patrimônio do ex-deputado. O Supremo acolheu a denúncia da PGR, que acusou Jefferson de ter incentivado a população a invadir o cenário e a praticar vias de fato contra senadores, além de ter defendido a explosão do prédio do Tribunal Superior Eleitoral e de ter ofendido autoridades. Atualmente, ele cumpre pena em uma prisão domiciliar em Comendador Levi Gasparian, no interior aqui do Rio de Janeiro, com uso de tornozeleira eletrônica e proibição de usar redes sociais. Rafa, são 5h44, mas dá tempo da gente repercutir rapidamente. Na sua análise, Alexandre de Moraes, esse voto, né, que como a gente falou, vai até o dia 15, mas o voto dele já foi contra esse recurso sobre a multa. Tá certo ou tá errado?
3: Olha, na minha perspectiva, não vejo nenhum problema nessa decisão do Alexandre de Moraes. É um recurso provavelmente protelatório, né, que não tinha já muita perspectiva de ser provido pelo STF, mas enfim, o papel dos advogados também é tentar todos os recursos, todas as possibilidades para poder defender os seus clientes. Então, eu acho que é algo que não foge muito ao que seria o andamento normal desse processo.
1: Certo, Rafa, muito obrigada. 5:55, eu me despeço de você, Rafa. Olha, tenha um excelente fim de semana.

0: Na segunda-feira a gente está de volta aqui para analisar mais notícias do Brasil e do mundo. Rafa, uma boa noite.
1: Boa noite, Isabela. Bom final de semana. Até segunda.
0: E olha só, gente, esse estúdio agora ficou pequeno, né, Geraldo? Porque entraram ao mesmo tempo Everaldo, ao mesmo tempo Carlos e Leonardo Macaxeiro. Tá pesado de tanta importância, né não, Geraldo? Ou a gente ainda tá no programa, não é não, Geraldo? É, presta atenção, gente, já estamos no entretanto aqui, ora. E é pra rir, mas, né, é um negócio aqui ainda. Os nossos ouvintes ainda estão aqui com a gente. Eu aproveito para dar, olha, um excelente fim de semana para vocês. Muitíssimo obrigado pela companhia, viu? Agradeço muito vocês. Caso vocês não conheçam o Entretanto, olha, é um programa que vai ao ar de 16h às 18h. A gente analisa tudo o que acontece de importante no Brasil e no mundo, sempre com um convidado diferente. Isso tudo, gente, é muito bacana, porque a gente tem a oportunidade de aprofundar as notícias que a gente lê rapidamente na internet, que a gente vê rapidamente na televisão. A gente tem a oportunidade também de conhecer notícias que não são normalmente transmitidas na chamada mídia hegemônica, né? Que são aí os principais canais de TV, as revistas. Portanto, você fica mais por dentro do que acontece. Então, é um convite feito para você. Um excelente fim de semana e, se você perdeu, quer ouvir de novo, enfim, quer estar por dentro dos assuntos anteriores, tem problema não, porque a gente está nos principais plataformas de áudio. A gente está no Spotify, a gente está no Deezer, a gente está no Apple Podcast, a gente está em tudo quanto é lugar, inclusive também no site aqui da Metropolitana 80.5. Tudo isso para dizer que eu agradeço muito, obrigada pela companhia. Deixo vocês agora, porque o pessoal já está aqui, olha, já assumindo aqui a nave para o Casos Belli.

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3: Olá, ouvinte, seja bem-vinda e bem-vindo aqui ao podcast Em Órbita. Por aqui a gente traz as principais novidades, debate temas importantes no mundo da ciência e da tecnologia. Eu sou o Yuri Hildebrand.
4: E eu sou a Dani Zanata. Nós vamos ao ar 3 vezes na semana e você pode nos ouvir tanto nas plataformas de áudio quanto na rádio Sputnik, na Metropolitana 80.5 FM do Rio de Janeiro.
3: Lembrando a você que nos ouve que nosso WhatsApp está aberto para receber dúvidas de tecnologia no quadro Ajuda Tech. Então manda lá o que você está querendo entender melhor de tecnologia, que a gente traz aqui explicadinho pra você. É só mandar um alô pro número 21 980 65 0066.
4: Neste episódio nós vamos falar de exploração espacial, mais especificamente sobre como a humanidade tem se preparado para os próximos passos dessa exploração.
3: É isso, Dani, a gente tem que lembrar sempre que nós somos animais como qualquer outro animal, né? Somos feitos de carne, temos ossos, fluidos, mas principalmente somos seres 100% terrestres, um corpo completamente adaptado às condições daqui. Ou seja, gravidade, clima, pressão, incidência de radiação, tudo é diferente quando você sai do planeta e a gente está totalmente adaptado, está totalmente acostumado com o que se passa aqui na Terra. Então, é para se considerar essa diferença.
4: É, e esse entendimento de sobrevivência fora da Terra é antigo, Yuri, vem desde antes da corrida espacial em si, pouco antes da ida do seu xará, o Yuri Gagarin, ao espaço. Por exemplo, o tema passou a ser experimentado com animais como a cadela Laika, o macaquinho Albert e até mesmo outros animais menores como insetos e outros invertebrados.
3: E depois que a gente superou a dúvida da sobrevivência, né, vieram as questões sobre os impactos dessa permanência do corpo humano no espaço. Hoje a gente já sabe muito, né? São mais de 26 anos de estação espacial internacional funcionando a todo vapor, né, com astronautas e cosmonautas passando meses a bordo da estação para realizar pesquisas e tudo mais, né?
4: Esses estudos são essenciais não só para entender melhor o funcionamento do corpo no espaço na prática, mas para pensar em formas de mitigar os efeitos negativos da microgravidade, também da radiação e de outros fatores que impactam na vida humana.
3: A área que tem pesquisado saídas nesse sentido é a biotecnologia espacial. O tema foi apontado como determinante para o futuro da exploração dos cosmos pelo herói russo e cosmonauta Oleg Kananenko, que foi entrevistado pelo repórter Renan Rebelo, nosso repórter que está lá em Moscou, durante a Semana Espacial, que também aconteceu na capital russa, em comemoração aos 65 anos da ida de Yuri Gagarin ao espaço. O episódio, inclusive, está disponível lá no metropolitanarrio.com.br. Você pode ouvir a qualquer momento, só entrar lá. E aí, esse ponto é determinante para um maior conforto dos pesquisadores, principalmente pensando nas viagens cada vez mais longas que são projetadas pelas agências espaciais no futuro, além da ideia de manter astronautas em bases na Lua e futuramente em Marte, né? Então vamos entender mais sobre esse comportamento do corpo humano em situações de gravidade zero e como a pesquisa espacial trabalha para entender melhor os efeitos pensando em períodos cada vez maiores no espaço, além de soluções encontradas para melhorar a vida humana durante a exploração. Quem conversa com a gente agora é a Patrícia Lazzarotto, que é farmacêutica, mestre em biotecnologia e especialista em microgravidade. Bem-vinda, Patrícia, muito obrigado por participar aqui com a gente.
5: Ah, que isso, obrigada, muito obrigada pelo convite, é sempre uma honra e um prazer falar sobre esse assunto que tá cada vez mais aí na boca do povo, né? Então, bora, vamos conversar sobre microgravidade, corpo humano e tudo mais.
3: É isso, brigadão pela sua participação. Patrícia, conta pra gente o histórico dessa relação do ser humano com a ideia de microgravidade ou a gravidade zero. Quando que começou o nosso interesse sobre o tema? Eu imagino que tenha sido antes da ida ao espaço em si, né?
5: Sim, na verdade, assim, Yuri e quem tá ouvindo a gente aí, o espaço ele sempre esteve no imaginário de todo mundo, né? Principalmente lá naquelas épocas em que você não tinha nenhuma tecnologia para entender o que se passava lá fora. Então, o imaginário humano sempre foi muito fértil e até hoje a gente tem essa curiosidade, né? Hoje ainda mais, né? E o que acontece é que as pessoas naquela época, digamos, desde a época da pré-história, né? Onde os homens já olhavam os astros e não entendiam o que era, até o início da exploração espacial, a gente tentava entender como como que será que é lá fora da Terra? E será que lá fora da Terra é um ambiente inóspito? Será que ali o ser humano sobreviveria? Com a exploração espacial, a gente começou a ter mais esse entendimento, né? Com os primeiros mísseis balísticos sendo enviados, percebendo-se que sim, tinha um espaço ali fora da Terra, os cientistas começaram a tentar entender melhor como que os organismos vivos sobreviveriam, ou se sobreviveriam. Eles não tinham nem ideia do que tinha lá para fora, se era radiação, não tinham ideia da microgravidade. Então, isso tudo foi sendo descoberto aos poucos, né? Então, com essa intenção de uma ida do homem, né, para fora do planeta Terra, começaram a ser enviados pequenos animais, eu não vou nem falar qual foi o primeiro animal, porque eu acho que vocês vão se surpreender qual foi o primeiro animal que foi ao espaço. E aí, a partir disso, começou a se perceber que realmente a microgravidade, a radiação, tinham efeitos significativos e que isso poderia impactar de certa forma, sim. É uma ida do homem à Lua ou também agora, né, com esse pensamento da ida do homem a Marte.
3: Essa ideia de ida a Marte, né, ela, enfim, tem... Eu acho que, talvez, pensando aqui, até viajando um pouco, tá? Só aproveitando o espaço. Mas eu acho que se a gente for pensar numa geração ali que viu o homem chegando à Lua, talvez o imaginário fosse por aí. Mas eu acho que a gente tá há muitos anos pensando nessa possibilidade de Marte como uma possibilidade real. Eu, pelo menos, cresci ouvindo que, nossa, já já a gente vai chegar. E claro, já já pro nosso tempo, né? São 30 anos, 40 anos, enfim. E a gente vai vendo evoluções nesse sentido, né? E agora com toda a tentativa de retorno à Lua, construção de base lunar, enfim, exploração espacial acaba indo muito para esse lado. E vamos falar um pouco mais disso daqui a pouquinho. Queria que você comentasse, você falou, né? Nem vou comentar qual o primeiro animal que foi ao espaço. Queria que você trouxesse pra gente, só pra matar a curiosidade aí, com certeza nossos ouvintes estão curiosos.
5: Quando a gente fala de animal e espaço, eu acho que vem à mente a Laika, né? Ou o Albert, que foi o macaquinho. Mas, na verdade, o primeiro animal que foi pro espaço foram as moscas, sabia? Foram moscas que foram enviadas para o espaço e com elas a gente aprendeu muita coisa. Os cientistas aprenderam demais com essas moscas que foram enviadas ao espaço e ali a gente conseguiu entender realmente que a radiação tem um efeito significativo. Então, se não fossem as moscas, talvez hoje a gente também não saberia desses malefícios e essas alterações que a radiação pode nos causar fora da Terra.
3: E aí, a gente, né, você comentou da Laika, do Albert também. Tiveram outros animais que foram enviados, né? Inclusive, primeiras missões, né, espaciais, principalmente da União Soviética, tiveram outros dois cachorrinhos agora, que me fugiram o nome. Enfim, muitos experimentos voltados para isso, né? Para tentar entender o comportamento da vida fora da Terra. Inclusive, a ida do Yuri Gagarin, né, da Vostok 1, completou 65 anos agora em 2026. Foi cercada de dúvidas quanto aos efeitos da microgravidade no corpo do cosmonauta, né? Foi pouco tempo de viagem, mas foi muito importante para entender como o corpo humano se comportaria fora da Terra. Queria entender como que essa viagem foi importante para o desenvolvimento de mitigações, além de processos pós-viagem espacial que a gente vê hoje sendo aplicados.
5: Ah, sim, claro. E os cachorrinhos que você estava falando do Desek e do Tsiga, né?
3: Tava pensando em outras duas, que eram duas cadelinhas que chegaram a voltar, viajaram na borda da Sputnik 5, se eu não me engano.
5: Ah, e teve o Strelka, eu acho que você tá falando.
3: Isso.
5: O Belker Strelka. Ah, tá. E teve a Felicete também, que eu sou apaixonada pela Felicete, que foi enviada pela França, que é uma gatinha, que ela chegou a voltar também. Os gatos, eles aguentam muito, né, o aumento de hipergravidade, porque a gente pensa só em microgravidade, né, mas a hipergravidade do lançamento do foguete também tem um impacto significativo, né, e o animal também precisa suportar. Mas, voltando à sua pergunta sobre o Yuri e os ensinamentos que, foi isso que você perguntou, né, os ensinamentos que esse voo teve. Foram diversos ensinamentos, não só na questão do corpo humano, mas também, né, de logística aeroespacial. Tanto que quando ele voltou da sua pequena estada no espaço, ele foi tratado como super-herói, né? E ali no corpo dele, o que se teve noção também é de que ele realmente teve ali uma perda. Quando ele chegou, ele não conseguia caminhar muito bem, né? ele teve uma fraqueza aí muscular, não tão significativa quando você passa pelo 6 meses, que é o período que os astronautas passam ali, mas ele teve essa dificuldadezinha depois de entender como que a gravidade normal atua no corpo. Isso eles realmente têm. Porque quando você vai para o espaço, você sente uma desorientação. E essa desorientação, ela é causada justamente pela perda desse vetor gravitacional, que é o que a gente tem aqui na Terra normal. Mesmo que você vá num voo que você orbite a Terra, você está numa microgravidade que ela não é a real de um deep space, né? Você está dentro de um ambiente que está em queda livre. Aí você meio que simula essa microgravidade, né? Dentro da espaçonave em que você está submetido ali dentro, né? Então ele teve essas questões aí de alterações de senso, né? De direção, e também depois de um tempo, ele ficou sendo 1 ano analisado, mais ainda, ele não teve alterações significativas porque a viagem dele foi curta, ele não teve questões de imunidade, por exemplo, que é o que acontece com os astronautas na estação espacial, ou também nos astronautas que tiveram aí experiências na época dos ônibus espaciais, que aí sim a gente consegue ter mais efeitos contundentes, tanto da microgravidade quanto da radiação no corpo humano, tá? Viagens mais curtas, efeitos mais tranquilos, digamos assim. Agora, viagens mais longas e também distâncias mais longas, os efeitos são bem diferentes.
4: Patrícia, com a corrida espacial, logo vieram as viagens à Lua, além de outras experiências no espaço. Quais ajustes foram feitos pensando nessas viagens mais longas?
5: Ah, então, legal. Quando você pensa em viagem mais longa, você precisa pensar que o seu organismo... Para a gente responder essa pergunta, você precisa entender que o seu organismo ele passa por alterações importantes de metabolismo, de crescimento muscular, de problemas ósseos. Você tem uma perda óssea e significativa e importante com uma estada mais longa no espaço. E a questão nutricional, tá? Então, assim, os ajustes que você precisa fazer, que hoje são pensados que vão necessariamente precisam ser feitos, são esses. Você manter a sua massa magra, que isso é importantíssimo. Não é à toa que os astronautas na estação espacial fazem exercícios físicos, eles são obrigados, acho que vocês já viram, né? Eles têm uma academia lá, tem esteira, tem levantamento de peso, e essa é uma contramedida essencial. Eu acho que se a gente elencar quais são as principais preocupações e o que foi mudado, é isso, é a questão do exercício físico, porque isso vai garantir você ter um pouco mais de massa magra, não vai garantir a sua mesma massa magra aqui na Terra, porque a sarcopenia, a perda da massa magra, né? Algo que acontece inexoravelmente no espaço. Mas o ajuste da dieta, pensando nisso, os exercícios físicos, desde a época dos ônibus espaciais já se faz, né? Os exercícios físicos são bem estabelecidos já na rotina dos astronautas. Questões de suplementação. Hoje, as agências espaciais, elas não abrem para o grande público qual é a suplementação que eles estão fazendo, ou que vão ser feitas, né? Inclusive dessa última crew da Artemis, eu procurei muito, porque eu trabalho com essa questão de suplementação espacial, né? Eles não abriram quais foram os medicamentos e os suplementos que eles usaram, os astronautas que foram agora fazer essa voltinha na Lua, mas é algo que sim é muito importante, que é uma contramedida também, de extrema importância, é você entender como que você mantém o seu metabolismo ativo, antioxidantes, que são importantes para diminuir ali, para combater os danos causados pelos radicais livres, coisa que a radiação é extremamente importante nisso, porque a radiação ela vai sim ter um efeito deletério, tanto em nível de DNA como em nível de metabolismo, então você precisa ir de um escudo protetor, e os suplementos nesse caso e alguns medicamentos são super importantes. Eu acho que as medidas mais importantes são exercício físico e a suplementação dos astronautas, assim, se tratando, falando mais especificamente de saúde.
3: Aproveitando o tema, explica pra gente como é que funciona essa questão de alimentação no espaço e até a própria questão da suplementação, assim, qual seria o básico? Pensando em um astronauta que fica alguns meses ali na estação espacial, por exemplo.
5: Ah, beleza. E essa é uma área super legal dentro da NASA e das outras agências espaciais. Existe uma área, tá, dentro das agências, que é a nutrição espacial, aeroespacial. E lá, os astronautas, eles experimentam tudo que eles vão comer na estação. Acho que a maioria das pessoas pensa assim, nossa, é comida de astronauta, é tudo pó, é tudo cápsula, né? Até porque não é mais assim desde 1969, desde a missão Apolo, né? Então, já se leva comida de verdade desde aquela época. E hoje a gente tem outras tecnologias que permitem com que eles levem alimentos super gostosos, levem carnes, levem legumes. Claro, eles têm lá, por exemplo, na Estação Espacial Internacional, tem um sistema que você coloca o alimento e ele aquece, né? Ele é hidratado. Demora um tempão para ele aquecer e para ele hidratar. Na Estação Espacial Chinesa, que é bacana, que eles têm um micro-ondas que aquece super rápida, de forma super rápida a comida. Então, eles levam alimentação normal, eles levam, cada um tem o seu kitzinho com os seus medicamentos, com os seus suplementos. Então, eles têm uma rotina normal quanto a isso. Até porque a alimentação para NASA, ESA, é uma parte importante para o psicológico também do astronauta. Essa parte de, vamos comer, vamos fazer o nosso jantar, nosso almoço, eles tentam até almoçar, fazer as refeições juntos, porque realmente a questão psicológica pega muito lá na Estação Espacial. Então, fazer as refeições juntas, desde a parte de micronutrientes, é importante também essa questão social, né? Então, o alimento no espaço, ele tem essa função social, que é algo que as pessoas também não pensam muito, né? Porque o confinamento mexe muito com a cabeça. Então, sim, é uma parte extremamente importante. Não é só pozinho, não é só comprimido, não é só cápsula. Inclusive, tem alguns alimentos que são proibidos. Quer saber qual é?
3: Eita, pode falar pra gente, por favor.
5: Tem um alimento que é proibido. Na verdade, são alguns alimentos que são proibidos. Todos os alimentos que produzem farelo não podem ser levados para a Estação Espacial. Então, pão é proibido na Estação Espacial. Você pode comer taco, outros tipos de massa, sabe? Agora, pão que produz migalhas, essas migalhas com a microgravidade, elas podem interferir nos aparelhos. Então, negativo. Pãozinho, se você não consegue, assim o seu pãozinho, você não vai poder ir para o espaço.
3: Gente, é por isso que não tem muito brasileiro. A gente teve o astronauta Marcos Pontes, que foi para a Estação Espacial, né, Internacional, ficou lá um tempo. Mas por isso que não tem mais brasileiro, gente. É, não pode pão, não pode cuscuz, não pode tapioca, não pode farinha, imagina.
5: Aí lascou, né? Como é que a gente vai ficar sem a tapioca lá na estação?
3: Não, mas curioso isso, porque a gente relaciona exatamente isso que você trouxe, Patrícia, né? A gente relaciona a comida de astronauta, aquela coisa meio militar, né? Um pó, enfim, que você bota uma água e... E não, né? Existe uma alimentação ali regrada, pensada por nutricionistas e tudo mais. É, inclusive, eu queria até trazer uma recomendação aqui para os nossos ouvintes. Na época da missão Artemis, né? Que teve recentemente, eu fiquei pesquisando muitos vídeos relacionados à Estação Espacial Internacional, né? E essa parte da alimentação deu para visualizar. Tem alguns vídeos de walkthrough, né? Inclusive, tem um de 2012 que eu vi que tem um walkthrough passando pela cozinha, né? A astronauta Sunny Williams mostrando assim como funciona e tudo mais. E ela mostrou essa parte da cozinha muito interessante, porque as comidas ficam ali no saquinho, né, separadas. Tem comida de diversas agências diferentes. Então tem o taco, mas também tem outras comidas de outros lugares do planeta, né? Muito interessante.
5: Muito legal, né? E a Sunny foi a astronauta que ficou presa lá aquele tempo todo, né? Foi ela. Ela é uma astronauta com muita experiência. E eu acho que só ela mesmo para ter passado por essa barra de ter ficado lá por mais tempo, né? Foi para passar uma semana e acabou passando aí diversos meses, né?
3: Por padrão, os astronautas ficam quanto? Astronautas e cosmonautas também, né? A Rússia também opera a Estação Espacial Internacional. Inclusive, os primeiros módulos foram russos, né? Tem até um vídeo muito interessante de um desses walkthroughs, né? Mostrando a parte russa. E o pessoal tá fazendo exercício físico, inclusive, ouvindo uma música eletrônica. Volta e meia aparece esse vídeo. Mas queria entender quanto tempo, mais ou menos, o astronauta ou cosmonauta fica pela Estação Espacial Internacional?
5: Assim, o que é o estabelecido são 6 meses, você tem a troca da crew, da equipe. Mas a gente já teve aí pessoas que ficaram mais um ano. Lembra dos gêmeos que teve o estudo, o Scott Kelly? Então você tem aí períodos maiores, tá, de permanência, mas a priori são 6 meses que você faz as missões E se precisar ficar mais, ok. Tem missões que demoram um pouquinho mais. Mas, no máximo, aí é um ano que eles ficam lá na estação. De mínimo 6 meses. Ah, agora a gente tem, né, as missões da Axion, né, que são comerciais, né? Qualquer pessoa pode ir. E aí você tem outros protocolos de tempo, de permanência, né? Que podem ficar 2 semanas, 3 semanas. Mas, se falando de astronautas, de agências espaciais que vão lá para trabalhar, porque as pessoas acham que eles vão lá para passear, né? Que eles vão lá, tipo, ah, tô aqui, vim dar uma olhadinha no espaço, dar uma olhada nos planetas, nas estrelas. Na verdade, eles têm uma jornada de trabalho. Não sei que eu tô indo além da pergunta que você me fez, mas eu acho que é importante da gente falar. Eles têm uma jornada de trabalho dura, tá? São de 8 a 10 horas de trabalho o dia. Então, eles precisam ter aí uma resiliência muito grande para enfrentar aí 18 pôres nasceres do Sol, trabalhando, focados, e tudo isso por no mínimo de 6 meses.
3: Caramba, é muito tempo. E aí, a dúvida que a gente tem é, como que isso influencia na fisiologia humana? Tem algum impacto significativo no retorno? Conta pra gente como é que é isso. Porque tem a questão da radiação, né, como você estava falando antes, mas também tem o período longo, né, com a microgravidade ali. Como que isso altera? Uhum.
5: Olha, eu vou te falar que, inclusive, a estação ela é bem protegida contra a radiação. É claro que você vai ter mais do que aqui em Terra, tá? Mas, assim, o que pega mais realmente é a microgravidade, e ela começa a pegar lá. É, não é só flutuar, né? As pessoas também acham que, ah, tá lá flutuando. Primeiro que esse flutuar, ele já vai interferir em como o seu corpo percebe o que é a parte de cima, a parte de baixo, a parte da lateral. Você perde o sentido do que é em cima e o que é embaixo. Tanto que nas estações, né, tá tudo marcadinho para as pessoas saberem onde é que elas estão andando, porque você perde essa referência. Isso tudo porque o sistema vestibular é quem nos faz aqui em Terra entender o que é teto, o que é chão, o que é lado, né? Lá você fica com a microgravidade atuando no líquido do seu ouvido interno. Então você já tem essa alteração lá. Essa é uma alteração bem importante, inclusive. O Marcos Pontes, ele ficou surdo. Não sei se você sabe, mas ele tem problema de audição. Então, assim, são vários problemas que podem acontecer ainda lá e que permanecem na volta. É, temos outras doenças, como, por exemplo, a degeneração macular relacionada à idade. É uma doença que acontece depois dos 50 anos aqui em Terra, né? Que você tem uma alteração da visão na mácula, né? Mais especificamente, lá em 2 meses você já tem esse tipo de problema. Então, é por isso que até o espaço se torna um local tão interessante para a gente estudar novos tratamentos, estudar as doenças relacionadas ao envelhecimento, né? Não é porque o tempo passa mais rápido, é porque realmente o estresse do corpo estar fora do seu ambiente de costume, né, da sua zona de conforto, ele já começa a agir totalmente diferente. Então, você tem essa degeneração macular relacionada à idade, você acaba tendo a sarcopenia justamente porque você não usa os seus músculos de maneira apropriada. Por esse motivo, novamente, falo da musculação, dos exercícios serem obrigatórios no espaço, para você manter essa construção, para manter essa produção de novas fibras musculares. Você tem uma perda significativa de 1 a 2% da sua massa óssea. Sabe quando a gente caminha aqui em Terra? Esses microchoquinhos que a gente dá no chão, eles são responsáveis por formar novos ossos, né? Formar o tecido ósseo maduro. Então, eles transformam os osteoblastos em osteoclastos. E lá você não tem esse choquinho, porque você não caminha em lugar algum. Então você acaba tendo realmente essa osteoporose acelerada. E na volta, esse é um problema, você tem que fazer todo um tratamento, né, pós-estada. É, você tem também alterações no sistema digestivo, os fluidos corporais, eles vão para a área superior. Não sei se você já percebeu, quando eles estão dando entrevista nas estações ou até nos ônibus espaciais, eles estavam com o rosto super inchado, né, com aquela carona assim, inchada. Justamente por isso, os fluidos corporais, eles acabam subindo para a parte superior, você acaba ficando constipado. Esse é um problema super comum lá, tanto que eles vivem à base de medicamento por conta dessa constipação, nariz, olhos também, os ouvidos. Isso tudo na volta também tem um impacto. A digestão muda, porque como os fluidos estão mais na parte superior, você vai ter uma alteração de suco gástrico também. Microbiota intestinal altera completamente. Os fungos, as bactérias intestinais, elas acabam tendo comunicação celular alterada, então você tem o microbioma da sua pele muda, o microbioma intestinal muda, são tantas coisas que acontecem que a gente não, assim, o grande público acaba não tendo ideia, né, de tantas alterações fisiológicas que ocorrem lá e que dificultam a estada deles lá e ainda dificultam quando eles chegam aqui. Então, assim, te falando, o básico é isso que acontece.
3: A gente realmente, né, fica pensando assim na parte bela de se viajar ao espaço, né, a estação espacial, passar um tempo ali e ter acesso àquelas imagens, o pessoal tirando fotos ali. E toda pesquisa também é muito interessante, né, enfim, quem se interessa, independente da área, a parte de biologia, por exemplo, né, pesquisas ali relacionadas. Inclusive, a gente conversou uma vez com a Rebeca Gonçalves aqui, né, que é astrobióloga. Ela que, inclusive, me ajudou com seu contato, né, Patrícia? Ela que me indicou, contou pra gente sobre as pesquisas com plantas, né, e como o norte da planta muda no espaço, justamente por essa ausência de gravidade. Então, imagina só o corpo humano. É, fica muito curioso esse ponto.
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3: Vamos dar uma pausa no papo com a Patrícia Lazzarotto, que é farmacêutica, mestre em biotecnologia e especialista em microgravidade, para falar sobre um tema importante que a Ludmilla, nossa apresentadora virtual, vai trazer pra gente. Fala comigo, Lud.
6: Olá, eu sou a Ludmilla, apresentadora virtual da Sputnik Brasil e voz do quadro Curto-Circuito, o seu giro pelo mundo da tecnologia no podcast Em Órbita. Um pequeno asteroide descoberto pelo telescópio PanSTARRS. Um, da Universidade do Havaí, ficará em órbita na Terra pelos próximos 58 anos, sendo uma espécie de segunda lua para o planeta, chamado de 2025 PN7. O pequeno asteroide não está gravitacionalmente preso à Terra, mas seu movimento ao redor do Sol é semelhante ao do nosso planeta, passando essa ideia de segunda lua. Inclusive, existe um termo para asteroides desse tipo, quase-lua. O PN7 tem o tamanho de um pequeno prédio, com algo entre 16 e 49 metros, e ocupa a mesma posição desde o fim da década de 1950. Ainda assim, só daqui a aproximadamente 50 anos, ele vai sair da quase-órbita da Terra, em 2083. Apesar de seguir o movimento da Terra, não há risco de colisão, segundo especialistas. Essas quase-luas, inclusive, são uma peça importante para entender melhor o sistema solar e, no futuro, podem ser alvos estratégicos para missões espaciais. Essa foi Ludmilla, apresentadora virtual da Sputnik, para o quadro Curto Circuito.
4: Valeu, Lud! Nós voltamos agora para o nosso papo aqui com a Patrícia Lazzarotto, que é farmacêutica, mestre em biotecnologia e especialista em microgravidade, que está falando sobre os efeitos da microgravidade e outros fatores encontrados no espaço sobre o corpo humano. Ela vai seguir explicando para a gente aqui como é que é a volta para a Terra, por exemplo, além dos porquês de se desenvolver essas áreas relacionadas da biotecnologia.
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4: Agora, voltando para o nosso tema aqui, dos impactos do grande período nas missões para a Estação Espacial Internacional e os efeitos da microgravidade no corpo, falando em retorno à Terra, como é o protocolo após as viagens? Para quais exames e tratamentos os astronautas passam quando saem das suas cápsulas?
5: Eles ficam um tempo em quarentena, tá? Eles podem dar entrevistas e tudo mais, mas eles não voltam tão rápido assim para casa, tá? Eles precisam passar por alguns exames, por exemplo, exames cardiológicos, exames de sangue, a maioria deles também serve como amostra. Eles acabam servindo como teste, testes de biologia molecular são feitos para entender se aconteceu alguma coisa em relação, por exemplo, aos telômeros, né? Que são aquelas partes nas pontas dos cromossomos que indicam a idade, né? O quanto tempo de vida você tem ali, se você tem um encurtamento dos telômeros ou um alongamento dos telômeros. Então, assim, são diversas medidas, vamos dizer assim, né, medidores, diversos pontos que, além da saúde deles, que você precisa cuidar, eles também são um parâmetro e acabam também sendo um guia, um norte para as próximas viagens. Então, eles acabam voltando, eles passam por uma bateria de testes e de exames para entender da saúde deles e cuidar. cuidar da saúde deles, cardiológico, de questões digestórias, imunidade principalmente, tá? Porque eu esqueci de falar, mas a imunidade cai significativamente, as células imunes acabam também tendo um impacto forte, aí grande, então eles acabam tendo uma predisposição a ter mais vírus e bactérias por conta disso. Então, eles são cercados desse cuidado, reabilitação, quando passam por muito tempo, né, fora. Então, tem a reabilitação muscular, reabilitação óssea. Nossa, é tanta coisa que eles passam. A questão de nutrição também. É tudo isso, gente. Eles passam por um protocolo completo para voltar a caminhar, inclusive, porque muitos têm dificuldade de voltar a caminhar. Eles têm pessoas treinadas, justamente, fisioterapeutas, para fazer com que eles caminhem normalmente de novo depois.
3: Patrícia, e aí?
5: A parte psicológica, desculpa, esqueci de falar de uma coisa importante. E tem a questão psicológica, tá? Que esse é um dos pontos que mais pega nas viagens. É tanto o efeito overview, que é de você olhar a Terra e se ver fora dela, né? Muitas pessoas têm um baque muito grande com isso e na hora que voltam realmente acabam tendo até estresse pós-traumático e algumas pessoas têm a questão do isolamento. Então, é uma parte que é muito importante de ser avaliada e de ser acompanhada, que são a psicologia aeroespacial hoje é um campo que está crescendo bastante. Desculpa, eu te cortei aqui, eu não podia esquecer de falar.
3: Não, perfeito. Inclusive, é um tema muito interessante, se puder comentar um pouco mais, né, sobre essa questão da psicologia espacial. Até pensando nos processos, nesses protocolos, né, é importante a importância do tratamento, como isso é tratado quando a pessoa está lá em órbita na estação espacial, por exemplo.
5: Então, existe algo que é muito legal, que são a telemedicina. A telemedicina engloba tudo, telefarmácia, telepsicologia. Então, eles acabam tendo contato com profissionais para ajudá-los nesse sentido, né? Quando eles estão fora da Terra. Gente, não é fácil, não é fácil. A própria Rebeca, ela esteve numa missão análoga e até na missão análoga, que missões análogas são missões que são feitas aqui em Terra, simulando ambientes de Marte, da Lua. E mesmo numa missão análoga, onde é tudo levado muito a sério, que você tem que pensar que você realmente está fora do planeta, você acaba tendo questões psicológicas muito fortes, que impactam muito. Então, se numa missão análoga você já tem essa questão, imagina fora. Quando a gente fala de aeroespacial, a tendência é pensar em quê? Em engenharia, no máximo, e agora que as pessoas têm mais contato com isso, a biotecnologia, tecnologia de materiais, mas essa parte da psicologia ainda é muito não conhecida, só que é a parte primordial, porque se você não está com isso tudo muito bem resolvido na sua cabeça, você não consegue levar uma viagem à frente, né, e nem realizar os experimentos que você precisa realizar. E como eu falei antes, os astronautas, eles vão para trabalho, né, então não há tempo para ficar lá chorando, ai meu Deus, tô aqui, tô fora do meu planeta, ou tô com algum problema com o pessoal da crew, da equipe, porque relações podem estremecer, né? Você imagina, é um BBB no espaço. Então, é complicado, você precisa realmente estar muito bem de cabeça, muito bem psicologicamente, porque não é fácil, é algo que é assim, falando, você não tem a noção real, eu não tenho a noção real, a Rebeca teve essa noção quando ela fez essa viagem análoga, que a gente conversou muito sobre isso, que realmente, cara, eu acho que eu, Patrícia, não teria condição.
3: Nossa, mas deve ser, acho que essa descrição de BBB espacial é muito boa, porque, né, é um isolamento, e não é um isolamento que você aperta um botão e sai, né?
5: Exato, você tem falta, assim, escassez de recurso, não vai chegar nada com um toque, um estalar de dedos, né, as coisas são programadas, a cada 3 meses você recebe na estação, por exemplo, um carregamento, né, os payloads que eles chamam, então não é fácil, imagina agora uma ida a Marte, você não vai nem ter nem isso, nem payloads, né?
3: Exatamente, é só o que tem lá e é isso. Inclusive, queria entrar um pouco nesse tema, né? Não necessariamente da ida a Marte, acho que ainda vamos falar disso, mas pensando nesse próximo passo, né? Os próximos planos da humanidade fora da Terra envolvem a volta à Lua, né? Primeiramente, e a construção de uma base na Lua, né? Tem esses planos tanto pela China, né? Com os taikonautas, quanto pelos Estados Unidos e por outros países ali que estão dentro da da cor do Ártemis. É, quais fatores precisam entrar em consideração pensando numa base lunar no futuro? Faz sentido a gente pensar em modular a gravidade terrestre por lá? Como que é isso, assim? Porque tô pensando nesses efeitos da microgravidade, eu acredito que seja diferente por ter alguma coisa, né? Na Lua, no caso, tem um centro gravitacional, você não tá ali como os astronautas na Estação Espacial Internacional, é diferente. Mas como isso é estudado hoje, quais as diferenças, assim, no sentido de impactos pro corpo humano, assim, que se sabe hoje, né, de uma permanência na Lua? Até considerando quem já foi, né, as missões Apolo, tiveram missões que duraram mais de dia, né? Enfim.
5: Como eu tava falando antes, as missões, elas são tempo dependentes, né? Então, assim, você tem essas missões que duraram dias na Lua. Agora, para você ter ali uma base estabelecida, eu não acredito que haja a discussão de Terra formar, digamos assim, nesse sentido de gravidade à Lua, tá? Até porque é uma gravidade que você consegue ali trabalhar, ela vai impactar o corpo, vai impactar, mas para você fazer algo nesse sentido de imitar, emular a gravidade terrestre, você precisa, por exemplo, de uma super centrífuga. E isso vai dar um raio enorme, né? Você sabe que nem tem no filme do 2001, uma Odisseia, que o Kubrick fez muito bem aquela nave redonda, rotatória, mas para você conseguir emular a gravidade da Terra, você precisa ter um raio muito grande, né? Que ultrapassaria até, não sei, o tamanho da Lua, né? Então não tem como logisticamente, pelo que eu sei, posso estar falando alguma coisa errada, você colocar algo ali, não existe uma cápsula também até onde eu sei que você entra e pá, você fique aqui bem coisa de filme, sabe? Que você entra e a gravidade já fica igual a da Terra. Eu acho que o que se faz hoje é tentar minimizar os impactos usando também as roupas, algumas roupas dão essa melhora no caminhar, né? Mas assim, é isso, você tem que aprender a lidar com essas adversidades, né? Em Marte a gravidade vai ser diferente, na Lua é importante, a Lua é um step, porque ela vai servir de base para chegar até Marte, né? As outras questões que envolvem a Lua são questões que envolvem questões energéticas, então é muito importante que se tenha uma base lunar antes de tentar pensar em Marte, porque realmente a questão do Hélio 3, ela é muito importante para a gente entender se realmente existe esse isótopo. Porque o Hélio 3, para quem não sabe, esse é um dos motivos pelos quais agora os olhares se voltaram para a Lua, né? Porque todo mundo falou, nossa, foi lá em 1969, foi até 1973, mas depois não voltou mais. É porque não tinha necessidade, não se sabia dessa necessidade, né? Aí hoje já se entende que o Hélio 3 é uma potencial fonte de energia, né? Para a fusão nuclear, então você tem aí uma energia limpa, mais energia, mais possibilidade de você ter uma viagem a Marte, vamos parar para abastecer, sabe? Também, e é mais próximo, né? Querendo ou não, é mais próximo. Na minha visão é isso, eu não sei de nada que estejam querendo fazer uma base com gravidade igual à da Terra. O que tem que se fazer é mitigar, como você falou, os efeitos da microgravidade, no sentido de tentar entender como o corpo funciona e fazer essas contramedidas.
3: Ah, sim. E as experiências anteriores, elas trazem algumas respostas nesse sentido de uma estadia um pouco maior ali pela Lua, pensando numa base lunar no futuro próximo?
5: Ah, sim. Falando em termos de corpo, você diz fisiologia?
3: Sim, sim.
5: Isso, fisiologia, naquela época, foram feitos alguns testes em todos os astronautas, mas é mais do que a gente já se sabia e se tem, né? Eu acho que agora é que vai se ter um pouco mais de ideia e eu vou te falar que as pesquisas que se fazem com os astronautas na estação espacial, elas estão sendo até mais importantes, porque ali hoje a gente já tem mais tecnologia, já se entende melhor, não é só com os astronautas, né, que isso fique bem entendido, a gente tem muita pesquisa biotecnológica hoje, inclusive, que a nossa indústria farmacêutica usa, né, a indústria farmacêutica hoje, ela tá em peso na estação espacial, então as pesquisas feitas com células, com linhagens celulares, com, inclusive, animais lá lá estão sendo muito importantes para essa ida do homem à Lua. Não só essas missões feitas antes, mas com tudo que está sendo feito hoje na estação.
3: É interessante, importante a gente saber. Muito se fala sobre, né, pesquisa espacial muito relacionada basicamente a expandir a exploração do espaço e tal, mas existe um retorno pra gente aqui na Terra também, né? Falando dessas pesquisas farmacêuticas ali na estação espacial, isso é bem interessante.
5: Sim, na verdade esse é o meu principal trabalho, né? É você usar o espaço como um ambiente, um catalisador, um laboratório de condição extrema que vai ajudar você a desenvolver novos métodos, novas terapias, entender melhor as doenças. E, na verdade, a premissa principal da estação espacial é trazer recursos para a Terra, principalmente na área de biotecnologia. Tudo que a gente tem na Terra hoje foi feito porque tivemos a exploração espacial. Desde internet, desde várias coisas que a gente usa em casa, micro-ondas, aspirador sem fio. É tanta coisa que o tal do travesseiro da NASA, que na verdade aquela tecnologia de espuma viscoelástica, ela foi feita para os assentos da Soyuz, né? Então é uma espuma que acaba ocupando menos lugar e ela abraça melhor o corpo. Hoje ela é usada em travesseiros, mas ela foi feita pensada nos assentos.
3: Nossa, que legal. Então é tecnologia da Roscosmos, na verdade, né?
5: Exatamente.
3: Vou passar a chamar de travesseiro da Roscosmos e não dá nada.
5: Aí eles acabaram usando porque era um acrônimo, alguma coisa, agora eu não lembro o que era que significava NASA, eles acabaram usando o nome NASA. Mas enfim, tem a ver sim com a exploração espacial, mas não era o travesseiro que eles usavam lá.
3: Nossa, muito legal. Inclusive a gente, né, falou da Soyuz e tal, os Cosmos. Tem um outro projeto futurista e aí casa muito com o que você estava falando do Kubrick, né? Do Odisseia no Espaço, que é uma tecnologia que está ali sendo desenvolvida, pelo menos a patente disso está registrada ali sobre uma estatal russa, que é uma tecnologia para gerar gravidade artificial justamente por meio dessa centrífuga, né? E enfim, é algo que está patenteado, ainda está em desenvolvimento, mas casa muito com a ideia da Roscosmos de, a partir de 2028, ter sua própria estação espacial, mantendo alguns módulos que estão lá na ISS, mas enfim, agregando alguns outros. Queria entender qual seria a importância de manter uma porcentagem maior de gravidade agindo sobre o corpo humano nessas missões espaciais, assim. Isso seria um ponto positivo, pensando numa estação espacial, por exemplo, né? Manter uma gravidade, porque no caso da patente, se manteria meia gravidade, né? Considerando a gravidade terrestre. Isso seria importante? Quais impactos teriam, assim, positivos?
5: Sim, isso seria importante se isso de verdade acontecesse, porque, como eu falei para você, a microgravidade, ela acaba causando alterações tanto celulares, em nível celular, quanto aí fazendo uma projeção para as questões fisiológicas. Então, você teria, obviamente, o corpo sendo melhor adaptado, porque quanto mais próximo a 1G, melhor o corpo humano vai se adaptar, porque é a zona de conforto dele, né? Tudo que está feito aqui na Terra, que foi feito com base na gravidade de 1G. Então, claro, isso seria maravilhoso se acontecesse. Por um lado, não seria tão legal, que seria a questão de tudo que a gente faz na estação espacial para descobertas. Como eu estava falando para você, quando a gente usa a microgravidade, a gente usa ela com o intuito de entender melhor uma doença, para cristalizar proteínas. Então, aí eu não teria essa cristalização de proteínas tão eficiente que a microgravidade nos dá, essa possibilidade de fazer cristais de proteína muito mais fáceis, e com isso eu tenho mais facilidade para ler os cristais e fazer novos medicamentos. Isso é um assunto super legal também, que eu já falei em diversas entrevistas e podcasts também. A questão das células de câncer, elas crescem melhor em ambientes de microgravidade, então eu consigo ter mais dados, mais células em microgravidade de câncer, células sanguíneas também, vírus, bactérias crescem melhor em ambiente de microgravidade, então eu tenho muita pesquisa sendo feita com vírus de gripe na estação espacial. né, e também nos ônibus espaciais, o que facilitou muito hoje a gente ter as vacinas de gripe que a gente tem, sabia? É muito legal isso, essas pesquisas elas vão consolidando e formando um arcabouço científico que é utilizado para sempre. Perde-se por um lado, na minha opinião, tá, que seria o lado da descoberta científica, mas ganha-se pelo lado de você ter aí uma melhor adaptação do corpo humano a uma gravidade mais próxima à gravidade da Terra.
3: É, e aí essa tecnologia talvez faça mais sentido para viagens, né? Assim, pensando...
5: Para viagens, claro, mas é que durante a viagem você já faz estudos. Nada, nenhum tempo é perdido. Né? Tanto na Artemis, essa viagem agora que foi feita até a Lua, essa volta, ela serviu como... Teve muito experimento científico, só que ninguém fala disso. Teve muito experimento e eu tô louca para ver os resultados. Se você tem uma gravidade normal, você já não consegue, entendeu? Usar essa microgravidade para estudos.
4: Existem ainda planos de levar o ser humano para Marte em uma viagem muito mais longa que duraria cerca de 3 anos, mais ou menos, apenas para chegar lá. Como que a biotecnologia espacial tem trabalhado nesse sentido nos últimos anos? Existe, Patrícia, um desenvolvimento voltado para isso?
5: Sim, existe. E esse desenvolvimento, na verdade, ele está ligado a duas questões fundamentais. Uma delas, subsistência, tá, do ser humano lá, e a questão da alimentação. Como você vai conseguir manter o seu alimento, o que nós estávamos falando antes. A gente não consegue trazer um payload de comida a qualquer momento, né? Então, você precisa ter aí uma forma de produzir o seu próprio alimento num espaço pequeno, plantas que sirvam como alimento e também sirvam como pequenos biorreatores para a formação de medicamentos. Porque além dos medicamentos, dos alimentos, a gente vai precisar também de medicamentos, correto? Então, a gente precisa também entender como que esses alimentos, esses vegetais, essas folhas podem trabalhar a nosso favor e trabalharem como se fossem espécies de biorreatores para moléculas que podem ser úteis em viagens, como por exemplo, medicamentos para dor, medicamentos para anti-inflamatórios. Então, hoje já tem uma linha de pesquisa nesse sentido que eu acho incrível, tá? É você trabalhar o alimento como pequena biofábrica. Isso é muito bacana. Você tem essa parte da alimentação, dos medicamentos que já está sendo feita e a questão de como levar proteínas que podem também ser o medicamento biotecnológico, né? As proteínas, você não precisa de um laboratório tão grande. Quando você vai fazer, por exemplo, um comprimido, uma molécula sintética, você imagina o tamanho de uma indústria. É aquilo que você precisa para fazer um comprimido. Você imagina um negócio desse? Não tem como levar uma indústria farmacêutica para um outro planeta, né? Você precisa pensar e diminuir isso tudo para caber numa maleta. Para caber numa maleta tem que ser algo que seja, não estou dizendo que é simples, tá? Quanto menor, menos simples. E você precisa otimizar espaço e tempo. Só que a proteína, ela é uma molécula que ela te permite você trabalhar em ambientes pequenos e com mais otimização de espaço. Então, hoje você tem também essa linha de pesquisa com as proteínas sendo importantes veículos biotecnológicos para tratamentos e para medicamentos que possam ser utilizados aí nas viagens espaciais.
3: E aí, Patrícia, isso é muito interessante porque a gente fica se perguntando muito assim, qual o próximo passo, né? Quais são os próximos passos da exploração espacial? Mas assim, quais são as próximas visões pensando nisso? E aí aqui no Em Órbita, a gente chegou a comentar a importância da biotecnologia espacial nos próximos anos. A partir de uma entrevista que o nosso repórter Renan Rebelo fez com o cosmonauta russo Oleg Kananenko, que ele falou sobre tecnologias que têm se destacado na área e tudo mais. Lá na Semana Espacial, que aconteceu em Moscou, né, em comemoração aos 65 anos da ida do Yuri Gagarin ao espaço. E aí queria que você comentasse mais sobre essa área da biotecnologia espacial, a importância desses estudos, pensando na permanência humana por mais tempo, né, nessa situação de microgravidade, e como que elas podem revolucionar a exploração espacial mesmo, assim, conta pra gente, acho que dá até bastante espaço, se quiser comentar projeções futuras, o que tem sido feito de estudo na área e tudo mais.
5: Eu acho que assim, ó, a gente precisa pensar em duas frentes, tá? Não só a exploração espacial para outros planetas, mas também a nossa exploração espacial aqui pertinho da Terra mesmo. porque o que a gente vai ter em 2030, talvez a nossa estação espacial ela tenha um bom prazo de validade. E agora essas grandes empresas, elas aeroespaciais, elas estão querendo fazer, já tem os projetos todos prontos aí, que estão em andamento, de estações espaciais civis. A própria Blue Origin tem o seu projeto, então a Axiom também. Então você tem aí estações espaciais permeando aí o espaço próximo da Terra, que você, sua filha, seu neto, vai poder ir daqui um pouco, sabe? Então você pode ter essa questão do turismo espacial aqui próximo da Terra mesmo, é uma parada meio interestelar, sabe? Quando ele vai visitar a filha, assim, que ele tá ali numa estação, é mais ou menos isso que se quer fazer, né? Você ter um ambiente fora da Terra, habitável, e para isso você precisa ter toda essa subsistência que eu tava falando para você, de medicamentos, de alimentos, de tudo que possa te ajudar a viver bem fora da Terra. Como fazer os exercícios físicos e tudo mais. A biotecnologia, ela é de extrema importância, porque ela vai ajudar não só nessa questão dessa frente de estações espaciais próximas à Terra, como também questões de viagens mais longas. Honestamente, eu acho que 50 anos é um período que isso pode vir a acontecer. Eu não posso estar completamente errada, tem pessoas que compartilham dessa minha ideia, mas eu não vejo a saída do homem a Marte tão próxima assim. Eu acho que, como você me perguntou antes, ainda faltam algumas coisas, questões principalmente energéticas, né? E de energia mesmo, de como resolver essa questão, e de entender e conhecer melhor os efeitos de microgravidade no corpo humano de verdade. A gente já tem muitas perguntas, mas a cada dia a gente tem mais perguntas. A gente tem várias respostas para muitas perguntas, mas toda vez que a gente responde uma pergunta, mais perguntas são feitas, sabe? Aparecem mais dúvidas. Você imagina você ir para um novo planeta e você engravidar. Sempre me perguntam isso. E se engravidar? Como é um parto fora daqui? Você entende que tem questões éticas também relacionadas a isso, não só biotecnológicas? Como que vai ser? Como que vai durar uma gestação fora da Terra? Como que é um ser humano que não nasceu na Terra? Será que essa microgravidade vai interferir lá intraútero? São muitas as questões que ainda não estão resolvidas para você conseguir habitar Marte. E uma das questões para habitar Marte é habitar Marte, é você formar uma colônia em Marte. Para você formar uma colônia em Marte, você precisa reproduzir em Marte, certo? Então, essas questões sobre reprodução ainda não estão claras, e eu acho que elas precisam ficar um pouco mais claras para que você tenha um plano mais estratégico de habitar um planeta fora daqui. Aí você pensa, biotecnologia também pode ajudar muito, você pode levar embriões também, mas como esses embriões vão se comportar? Ninguém nunca fez nenhum teste com um embrião humano, justamente por questões éticas, morais também. Você não fez um estudo sobre um embrião em microgravidade. Então, é tanta coisa, Yuri, tanta coisa, que eu posso estar aqui te falando 0,0001% do que a biotecnologia pode ajudar. Os próximos passos, na minha opinião, tendo em vista essas dúvidas, entender melhor como a microgravidade e a radiação afeta o ser humano. Essa é uma

0: enquanto essa questão de Marte. Eu estou mais presa ainda aqui essa questão de realmente fazer umas estações espaciais civis, que eu acho que isso vai ser muito bacana, não só para você viver fora da Terra, mas também para trazer mais recursos aqui para a gente.
1: Nossa, essa questão da reprodução que você trouxe, eu acho que eu nunca tinha parado para pensar.
0: Não, sempre me perguntam.
1: Não, assim, eu acho que em filme, né, já teve uma questão, teve um filme, inclusive, de um menino que nasceu em Marte, ele vinha para a
0: Exato.
1: Terra e, enfim, o corpo dele não sustentava a gravidade daqui. Essas
0: Exatamente.
1: coisas, assim, ficam muito no âmbito da ficção na nossa cabeça, mas precisam muito ser consideradas de verdade, né? E questões éticas de envio de embriões e tudo mais. Tudo isso precisa ser estudado, mas, assim, né? Acho que isso remete muito aos tempos das grandes navegações, por exemplo. Além, sem muitas respostas, e é meio complicado a gente pensar nisso acontecendo hoje, né? E acho que para algumas respostas a gente ainda não tem nem como fazer as perguntas, né? Mas estar ali. Enfim, Patrícia, a gente adoro falar do assunto porque, enfim, a gente vai conversando e vai surgindo mais coisas, assim como você falou, né? Tanta coisa que
0: Deixar a
1: precisa
0: gente
1: ser.
0: fica 24 horas falando sobre isso.
1: Exatamente, exatamente. E aí, enfim, já estendo aqui o convite para uma próxima participação aqui no Em Órbita, falando de fisiologia humana no espaço e de microgravidade. É um tema que com certeza vai voltar, né? Mas, enfim, agora a gente vai caminhando para o fim aqui da nossa entrevista nesse episódio. E queria te agradecer muito pela participação aqui. Você é sempre bem-vindo aqui no nosso podcast Em Órbita.
0: Muito obrigada, viu? Adorei o convite, adoro falar sobre isso, super top uma nova participação. Acho que é um assunto que a gente precisa cada vez mais explorar e eu tenho certeza que sempre que vocês pedirem, eu tô aqui que, ó, a partir de agora vocês vão ver, mais e mais e mais a gente vai ouvir falar sobre biotecnologia espacial e com fé a galera vai entender que exploração espacial não é queimar dinheiro, né? É trazer recurso aqui para nossa terra. Então, obrigada aí para os ouvintes e para ti também, Yuri.
1: É isso, Patrícia, muito obrigado. Essa foi Patrícia Lazzarotto, que é farmacêutica, mestre em biotecnologia e especialista em microgravidade. Muito obrigado mais uma vez.
0: Obrigada.
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1: No Ajuda Tech desse episódio, a gente vai falar sobre uma indecisão aí que muita gente ainda tem na hora de comprar armazenamento externo. Fala comigo, Dani, você tá com uma dúvida aí que eu sei.
3: Então, Yuri, eu já uso por um tempo o HD externo. Você ouvinte aí que talvez não tá muito familiarizado, aquele HD, assim, muito maior do que um nosso antigo, né? Antigo pendrive, não. Muita gente ainda usa o pendrive para armazenar, mas a gente já tá falando de um armazenamento um pouquinho maior aqui. O HD que eu utilizo, eu tenho dúvidas. Se hoje ele é em questão de capacidade e de segurança o ideal hoje, eu queria entender o que é o SSD.
1: Então, o SSD já é uma tecnologia um pouco mais antiga, né? Até trazendo o que significa a sigla, é Solid State Drive, né? SSD. No caso, é uma componente de memória em estado sólido. O HD é um hard disk, então, sim, é um disco. Existe um disquinho dentro do HD. E aí tem toda a questão da leitura do disco. Assim como a gente ficava com medo de arranhar o nosso CD, quando a gente usava CD, existe o risco de dano físico muito maior para esse disquinho do HD. No caso do SSD, como é um produto liso, de certa forma, uma placa, né, um componente sólido, em estado sólido de memória, não tem esse risco do impacto. Então, por isso, ele é mais seguro pensando em questão em problemas físicos, né? Então, o SSD, em teoria, ele vai durar mais. Além disso, ele é mais rápido do que o HD, então ele funciona de forma mais rápida. Isso significa que ele é mais caro também. Mas, se você se eu for parar para pensar, hoje em dia é muito comum encontrar computadores com espaço para instalar SSD, né? Ou até o próprio HD. E aí não faz sentido, se você quiser atualizar o seu computador, hoje comprar um HD, por exemplo, para rodar o seu sistema de memória do computador, principalmente o seu sistema operacional. Por quê? O HD, ele é mais lento. E aí o seu computador vai ficar mais lento. Em contrapartida, se você paga um SSD, por menor que ele seja, para rodar o seu sistema operacional, por exemplo, ele vai dar uma velocidade maior para o seu computador. O HD, você pensa em grandes quantidades de armazenamento. O SSD, você pensa em maior velocidade de armazenamento e também maior segurança nessa questão física que eu trouxe. E, claro, você tem que fazer o equilíbrio dos preços, né? O HD, ele é mais barato mesmo que o SSD por quantidade de armazenamento disponível. Um SSD hoje pode sair bem mais caro, mas eu vou te falar, ele vai valer mais a pena a longo prazo. Essa é a questão. Agora, você falou sobre pendrive, cartões micro SD.

0: por exemplo, são formas de armazenamento menores, um pouco menores. E aí você tem quantidades menores para armazenar coisas. É uma coisa mais de, né, você precisa passar um documento daqui para lá. Com o tempo, isso vai caindo cada vez mais em desuso, porque a gente já tem os serviços de nuvem que são muito funcionais e cada vez mais disponíveis, né? A gente fala muito sobre inteligência artificial aqui no Em Órbita, né? O Google, por exemplo, tem planos de maior armazenamento via nuvem por conta das suas inteligências artificiais. Então, talvez seja uma ideia interessante se você tiver tanto um costume de usar inteligência artificial quanto de usar armazenamento na nuvem, pagar um plano desse, ter acesso a uma coisa maior, porque você consegue transferir esses arquivos mais rapidamente e não precisa ficar fazendo essa transferência de arquivo de forma física. O risco diminui no sentido de perder o seu arquivo ali no caso de um problema físico mesmo, né, a quebra do produto, mas ao mesmo tempo também tem que considerar que aquilo fica sob domínio do Google mediante pagamento seu. Então, se você tem um produto que você já comprou e você tem ele em mãos ali com os seus arquivos, talvez seja mais interessante. Depende muito de quem precisa aumentar esse armazenamento. Mas pensou em grande quantidade de armazenamento? É HD ou SSD. O HD para maior quantidade de espaço, o SSD um pouco menor, mas um pouco mais rápido e mais seguro. Agora, é para transferir pequenos arquivos corriqueiros, aí vale a pena você usar a nuvem mesmo.
1: É isso aí, ó. Tem várias opções, inclusive em um outro episódio nosso, você que fica nos escutando aí nas plataformas digitais, pode buscar, a gente já deu a dica explicando ao menos 3 exemplos aí de nuvens, então, para armazenamentos, e você tem essa opção externa também de HD e de SD. E hoje é isso, lembrando você, ouvinte, que você pode sempre nos mandar perguntas, como essa aqui que a gente trouxe agora, de ciência ou de tecnologia, pra gente pelo WhatsApp. O WhatsApp é DDD 21 98065 0066, 21 98065 0066. Manda aí que a gente responde pra você aqui no Ajuda Tech.
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0: É isso, Dani. Esse foi mais um Em Órbita aqui na Rádio Sputnik, na Metropolitana 80.5 FM. Muito obrigado aos ouvintes e não esqueçam de seguir o Em Órbita nas principais plataformas de áudio para ouvir a gente de qualquer lugar, a qualquer hora.
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0: Esse episódio teve a produção de Jennifer Alves e edição de Marcelo Amaral, nosso operador.
1: Um abraço.
0: Valeu.
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0: 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Ricardo Coração de Leão chega na Cruzada dos Reis. No último dia 8 de junho de 1191, Ricardo I da Inglaterra chegou à cidade portuária de Acre, onde os cristãos cruzados permanecem sob cerco dos muçulmanos. Agora, o rei inglês passa a liderar a cruzada junto a Felipe II da França e Frederico Barba Ruiva. Há muita expectativa para a chegada do Ricardo. A terceira cruzada foi convocada no ano passado para libertar Jerusalém dos muçulmanos. A Cidade Santa foi retomada por Saladino no ano de 1187. Desde então, a dinastia Ayúbida permanece controlando Jerusalém. Saiba mais sobre a Cruzada dos Reis em instantes com o Virada de História.
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0: E aí, apaixonados por história, beleza? Pedro Henrique Lima na área pra gente revirar a Terceira Cruzada ou Cruzada dos Reis. Um acontecimento que colocou frente a frente dois grandes poderosos governantes medievais. O muçulmano Saladino e o cristão Ricardo I da Inglaterra, mais conhecido como Ricardo Coração de Leão. Esse encontrinho ficou bem famoso após o filme Cruzada, de 2005. Esse filme mostra uma conexão entre a tomada de Jerusalém pelos muçulmanos e essa terceira cruzada. Bom, não há registro histórico do encontro entre Saladino e Ricardo Coração de Leão. Ambos se respeitavam, apesar de representarem lados que eram inimigos mortais. A grande vitória do Ricardo Coração de Leão foi na Batalha de Arsuf em 1191. Contudo, esse episódio não foi suficiente para que os cristãos alcançassem o objetivo de retomar Jerusalém. A Terceira Cruzada acabou com um aperto de mãos, o Tratado de Jafa. Isso porque Saladino estava lá em Jerusalém com as tropas praticamente intactas. Então, os cristãos cruzados viram que não tinha muito o que fazer. Esse acordo, esse tratado de paz, manteve Jerusalém com os muçulmanos, mas garantindo que peregrinos cristãos pudessem visitar os locais sagrados, fazer as peregrinações em segurança. Bora dar aquela virada de história e explorar mais essa cruzada que reuniu três reis poderosos da cristandade europeia. Bom, e agora eu converso mais uma vez aqui no Virada de História com o Gabriel Matias, ele que é mestre em estudos árabes e doutor em História Social, ambos pela Universidade de São Paulo, e é também Global Fellow na Universidade Habib, em Karachi, no Paquistão. Seja muito bem-vindo, Gabriel, tudo bem?
2: Tudo, é um prazer estar aqui novamente, podendo contribuir.
0: Legal, a gente desde já agradece aí a sua participação. Gabriel, antes da gente falar do início da Terceira Cruzada, como os estados muçulmanos no Oriente Médio estavam organizados no século XII, depois ali da retomada de Jerusalém?
2: Pensando mais ou menos aí a região antes, né? O Egito, o que é hoje a Turquia, nós tínhamos basicamente como maior e principal estado é o Sultanato Ayúbida, liderado naquele momento por Saladino, que ascendeu a posição de sultão e conquistou boa parte do que era antes do seu senhor, né, do general para quem ele trabalhava, né, da dinastia Zeng, e que, ou seja, ele toma regiões que são mais ou menos da, principalmente da Síria, regiões da Jordânia, Líbano, e toma, conquista o que era o califado fatímida do Egito, que era uma dinastia ou seja, de uma linhagem xiita, ou seja, distinta da vertente sunita do Islã, que Saladino seguia como muitos, como era majoritário hoje e era majoritário na época, embora em termos de poder não fosse ainda tão certo naquele momento, pois havia uma ascensão muito forte de grupos que desafiavam essa hegemonia do sunismo, pelo menos politicamente, se não de outras formas também. O que, então, basicamente da região do Egito, passando por boa parte, exceto, obviamente, o reino cristão, né, latino de Jerusalém, que é naquele momento, né, em 1187, havia perdido Jerusalém, mas ainda mantinha uma faixa costeira, basicamente da região onde é a região central da Palestina histórica, né, de Israel, até a parte da faixa do Líbano. Você tinha, fora essa região, continuidade ali do que é hoje Jordânia, indo um pouquinho mais além, mais para leste, você tinha ainda o califado em Bagdá, que era o califado Abássida. E na região do que hoje é a Turquia, na região da Anatólia, você tinha uma série de diferentes potentados túrquicos, muçulmanos, que tinham origem em várias migrações de grupos nômades da Turquia, que tinham se estabelecido no século XI na região ali da Anatólia, o que hoje é a maior parte da parte asiática da Turquia, né?
0: Legal, obrigado aí pela ótima resposta, por você nos ajudar a entender qual que era o cenário antes, né, dessa cruzada, que vai ter ali como um momento importante o cerco de Acre, ou também chamado de queda de Acre, que vai acontecer em 1291, que resulta ali na perda do controle dessa cidade pelos cruzados, os cruzados que tinham, inclusive, participado da tomada de Jerusalém. Eu queria então que você contasse um pouco sobre esse episódio, quando se inicia o cerco de Acre e como que esse episódio se conecta com o processo geral da Terceira Cruzada.
2: O Saladino havia conquistado a Jerusalém, né, que era a capital, era exatamente a principal razão das cruzadas, né, retomar Jerusalém e a Terra Santa de modo geral. Os outros lugares também eram importantes, Belém, mas o centro era evidentemente Jerusalém, que foi perdido em 1187, retratado naquele filme O Reino do Céu, né, que foi Kingdom of Heaven, que ganhou, acho que o título foi Cruzadas em português, não me lembro agora, pelo menos no Brasil. Obviamente que tem um lado de ficção e algumas críticas, mas em termos gerais, essas batalhas e a tomada de Jerusalém está dentro do que é a história de modo geral, né? Às vezes os detalhes não, mas mais ou menos foi aquilo. O que acontece depois dessa queda é que as forças de Saladino continuam avançando sobre os domínios dos cruzados, do reino de Jerusalém, nas regiões costeiras. E o último grande baluarte, o principal porto dos cruzados, na região da Terra Santa, era Acre, né? Acre, e que vai ser, então, esse ponto, na realidade, de virada. O cerco de Acre, na realidade, é o momento em que, com a Terceira Cruzada, com a chegada dos cruzados, né, liderados por reis, por isso que a Terceira Cruzada é também chamada as Cruzadas dos Reis, é uma particularidade dela ter sido a primeira a ser liderada por reis, que se juntam um imperador também, Saco Germânico, que falece no caminho. E, na realidade, Acre torna-se a partir daí o centro do resto desse estado cruzado na Terra Santa. Porque o cerco de Acre, ele acaba sendo um cerco que não funciona e que as forças cruzadas acabam cercando as próprias forças de Saladino. O que acontece muito tempo depois, mais de um século depois, é a queda desse último baluarte que tinha se tornado o centro, né, a capital dos estados cruzados na Terra Santa, já não pelos aiúbidas, mas pelos seus sucessores, os mamelucos, em 1291. Isso é um outro processo. Mas Acre já se torna bem simbólico nesse momento, porque é o último grande baluarte, né? E na Terceira Cruzada é o ponto de virada, enquanto que em 1291 é o fim dos estados cruzados. Agora, enquanto a Terceira Cruzada, é importante a gente talvez fazer um pouco uma linhagem do que seria as cruzadas, né? O próprio termo, interessantemente, ele se desenvolve nesse período, pelo menos versões do que se tornaria o termo cruzada, ou mais especificamente cruzado, começam a aparecer a partir daí em diante, né? Já havia termos relacionados que aparecem em outros documentos históricos e que passam a ser disseminados. A ideia de você ser marcado, assinalado pela cruz, que é o Crucis Signatus, na pronúncia eclesiástica moderna, ou Crucis Signatus, gente, a portuguesa mais, né? Assinalado pela cruz. que é o equivalente naquele momento ao que seria um cruzado, né? Chega a aparecer, às vezes, cruciatos, etc. Curiosamente, cruzado ainda não seja aparecer, mas ideias relacionadas a tomar a cruz, etc., uhum. expressam essa ideia nesse momento e se tornam divulgadas porque é um momento em que, na verdade, três dos principais líderes cristãos, né, um imperador e dois reis, se juntam, pelo menos inicialmente, embora não chegaram à Terra Santa de outros reis, que, ou chegaram como peregrinos depois, como é o caso do rei da Noruega, Sigurd, que chegou depois da primeira cruzada, como mais um peregrino do que um cruzado propriamente. A cruzada, que essa ideia de cruzes signatos não quer dizer que você é meramente marcado pela cruz, mas marcado pela cruz para realizar esse tipo de missão em favor da cristandade, na visão historiográfica sobre as cruzadas, ela mistura essa ideia de peregrinação e expedição militar, né? E guerra santa também, né? Porque tem esse caráter. Então, curiosamente, nesse período que nós vemos, e a partir do século XIII, nas línguas vernaculares, e depois no latim, curiosamente, nós vamos ver desenvolver a palavra cruzada, que vai passar também por outras modificações. Curiosamente, mais depois desse período das cruzadas que nós temos o termo mais generalizado nas línguas vernaculares, tanto no latim, cruzada, latim, cruzada, em português, nas outras línguas ibéricas, e a croisade em francês, uhum. e as outras variedades, não é? Uhum. E que também é usado para falar de financiamento das coisas. Então, no século XV, nós temos no metade do século XV, o cruzado, que é uma moeda emitida pelo rei de Portugal, que tem esse significado de uma moeda que também serve para lutar contra, no caso, os turcos otomanos. E é nesse contexto que nós vemos divulgado muitas das bulas de cruzadas com esse nome. As bulas de cruzadas anteriores não tinham cruzada no nome, né? Havia referências, às vezes, a tomar a cruz, esse sinal, mas era num período posterior. E aí a historiografia da Idade Moderna temprana, esse período do século XVI, 16, 17, começa a tratar as cruzadas como um fenômeno histórico particular, uhum. E não como uma prática existente, que existiu no passado e no presente, e que aí nós temos essas classificações, as primeiras classificações de primeira, segunda, primeiro não cruzadas, mas viagens, né, já no século XVI, já existem historiadores, e no século XVII já começa a ver, mas não no modo mais esquematizado que nós temos com a historiografia do século XIX, que nós falamos propriamente de primeira, terceira cruzada, né? Eles começam a se referir a 5, 6 cruzadas, mas não como cruzado, como viagens, etc. Mas é essa ideia muito bem articulada de uma terceira cruzada como um momento histórico particular é fruto mais da historiografia do século XIX, que depois é desenvolvido no século XX. E qual é a significância, então, desse momento? Esse momento é também um momento em que nós vemos uma resistência dessa cristandade se organizando para defender, inclusive levando esses reis para defender o Estado. E no caminho também, né, você tem, por exemplo, a tomada de Chipre pelo Ricardo Coração de Leão, rei da Inglaterra, que vai ser muito importante. Ele vai ser o rei mais importante no caso da Terceira Guerra, da Terceira Cruzada. Então, nesse contexto, nós vemos uma cristandade latina que que já se afirmava no período das cruzadas, mas ela intensifica de alguma maneira, apesar de estar perdendo, de ter perdido Jerusalém. Uhum. Ter perdido Jerusalém, mas que depois, na quarta cruzada, vai acabar levando à conquista de Constantinopla. Ou seja, de alguma maneira, o que é interessante é que a partir da terceira cruzada há, em certo sentido, uma dispersão maior desses fenômenos de cruzadas em outros cenários. Alguns já dizem que, pelo menos no Mediterrâneo, na Sicília, na Península Ibérica, até anterior, há uma vertente historiográfica menor que já defende que a ideia de cruzada, ela antecede a primeira cruzada. Já são na conquista normanda da Sicília, na reconquista de Toledo, na Espanha, já seriam as primeiras manifestações desse ideal. Uhum. Agora, ela vai se expandir a partir, depois da terceira cruzada, para outros cenários, usando muito dessa forma de articulação, né? Uhum. Você tem as cruzadas nos Bálticos, em outras regiões, e inclusive para dentro da Europa. É mais ou menos no contexto de um um pouco depois, né, ainda depois ainda da quarta cruzada, que nós temos a cruzada albigense dentro para combater a heresia dentro, e aí que nós vemos em línguas vernaculares e tá, utilizar um termo cruzada aparecer escrito pela primeira vez, né, curiosamente, no contexto da Europa, e que depois, no restante do século XIII, passa a ser usado mais amplamente, como eu já havia mencionado anteriormente. Então, ela é parte de um processo, de uma, eu diria, uma continuidade desse processo de expansão da cristandade latina e de afirmação da cristandade latina. Depois da terceira cruzada, você também tem a ascensão do Papa, que é considerado mais poderoso, que foi Inocêncio III, né? Ele emitiu várias bulas muito importantes, organizou o Conselho Lateranense. Então, nesse contexto maior, nós encontramos uma importância muito grande, e também simbolicamente, né, pelas figuras que trazem, né, figuras que viram importante para toda a literatura de cavalaria. A partir do desenvolvimento da Terceira Cruzada, quando Ricardo de Lação consegue ganhar várias batalhas contra Saladino, eles chegam num acordo, e a partir daí começa a ter uma relação mais amistosa, que aparentemente nunca foi direta, eles aparentemente nunca se encontraram, foi talvez através de um dos irmãos dele, né, para quem ouviu o Virada Histórica em que eu participei sobre Saladino, falou que algo que é um pouco negligenciado no Ocidente é os irmãos de Saladino, que foram também grandes generais, e entre eles teria sido o intermediador. Então, muitas das histórias que acabaram sendo criadas na Europa sobre Saladino e Ricardo Coração de Leão, caçando juntos, etc., possivelmente aconteceram mais com o irmão dele, né? Então tem essa diferença. Depois de que eles assumiram um acordo, quando viram que nenhum dos lados estava conseguindo garantir alguma coisa, que os cruzados poderiam continuar permanentemente naquele território costeiro, a partir de Acre, e peregrinar livremente, comerciar com Jerusalém, a Terra Santa, né? Pelo menos eles teriam acesso, só que teriam que ir desarmados, eles não poderiam conquistar, né? Então há uma, pelo menos uma garantia de continuidade da peregrinação, ainda que não do domínio sobre Jerusalém.
0: Sim, sim.
2: Então há uma diferença do que era anteriormente.
0: Sim.
2: Com o domínio direto sobre Jerusalém.
0: É interessante a gente ver esse momento da Terceira Cruzada como um ponto de virada, né? Pensando nesse processo maior de expansão e de afirmação da cristandade, como você mesmo falou. Quando os cristãos se aproximam, então, de Jerusalém, os muçulmanos ainda controlavam a cidade, estavam ali com um exército ainda muito forte, né? Então, há esse acordo, enfim, de paz, que vai selar essa Terceira Cruzada. E, Gabriel, quando a gente olha para os muçulmanos que estiverem envolvidos nessas batalhas da Terceira Cruzada e até posteriormente, qual é o significado da Cruzada dos Reis para os muçulmanos, para os árabes que estavam envolvidos ali nesses eventos?
2: Existe, de alguma maneira, uma ideia de que as cruzadas, um contrafactual, que as cruzadas uma coisa menor, de não muita importância para os muçulmanos, pouco, um fenômeno limitado, etc. É uma espécie de contranarrativa à afirmação das cruzadas, né? Aquela história do século XIX foi popular, teve sociedades com vários membros, né? Centenas de trabalhos publicados. Então, essa ideia da importância da cruzada leva, inclusive, quando o imperador da Prússia vai visitar o Oriente Médio, ele visita o Império Otomano, ele vai para Damasco e visita a tumba de Saladino, que estava meio que abandonado. Então, foi construída assim uma contranarrativa da importância das cruzadas, tentando diminuir. A realidade é mais complicada. As cruzadas tiveram importância, houve muitos relatos sobre, muitos historiadores, houve chamados de pro jihad, etc. Foi parte do que mobilizou esses grupos, por exemplo, o próprio Saladino, a chegar até o Egito e tomar. O Egito tem uma relação com o fato de que havia também essa ameaça cruzada, para a qual havia pregadores chamando pelo jihad para defender o Islã e tomar o lugar sagrado de novo. Mas o que acontece é que no século XIII um evento acaba jogando uma forma muito grande, então, de dimensões maiores, que é a conquista de Bagdá pelos mongóis. Então as conquistas mongóis no Oriente Médio acabam tendo uma dimensão pouco maior no Oriente Médio como um todo, mas naquelas regiões onde afetaram e foram afetados, que não inclui só regiões do Oriente Médio. Eu mesmo trabalho com historiografia de outros períodos, do século XVI no Iêmen, e tem uma importância porque, como eu falei, um dos irmãos do Saladino conquistou o Iêmen e, como parte desse sultanato, a Ayúbida, e, mais importante, conquistou em nome dos sunitas. Então, para os sunitas iemenitas e as dinastias posteriores, é um momento importante. Então, ali você tem, em outros locais, a preservação dessa memória. Não tanto dos de indivíduos cruzados, é uma coisa muito interessante que nem sempre na historiografia, pelo menos aqueles grandes compilados, você tem figuras cristãs com um nome de muita relevância, né? Normalmente em relações onde você tem uma proximidade maior, como na Península Ibérica, nós vemos mais referências a esses senhores, esses reis cristãos. Não é uma figura, o Ricardo Coração de Leão, que vai ter uma memória, uma importância tão grande quanto, como, por exemplo, falar de não-muçulmanos, os mongóis, por exemplo. A figura de Gengis Khan e os seus sucessores vão ter uma importância maior e vão ser lembradas muito mais do que as figuras cruzadas. Isso é uma coisa que eu também vejo em relação aos portugueses no Oceano Índico, né, que é uma coisa, há muitas paralelos e pontos em comum com essa literatura árabe das cruzadas e da expansão portuguesa, é muitas vezes ver os cristãos ocidentais, né, que seriam os francos, eram chamados, esse termo francos, ele existia para falar particularmente dos francos, como a gente conhece historicamente, mas se torna um termo genérico para cristão ocidental, para o que seria a cristandade ocidental, né? Podia vir da Inglaterra, podia vir da Alemanha, ia ser chamado Frand, uma dessas variedades que depois também no Oceano Índico vai ser divulgado, se tornar Frand, Firang ou outras variedades. Então é às vezes muito visto de modo muito coletivo, com poucas referências a indivíduos, mas existe, só que é mais limitado à erudição, etc. Não é como o Saladino que acaba sendo relembrado em alguns contextos, né? Em particulares, é mais os francos de modo geral, né? Ou um termo que se corresponde a Cruce Signatus, que aparece nas cruzadas e depois no século XVI no contexto dos portugueses no Oceano Índico, é Abda Asulban, que é adoradores da cruz, que é um termo mais equivalente que nós encontramos nas fontes árabes para falar de cruzados naquele período.
0: Sim. E, Gabriel, acho que é importante também, até pros ouvintes, assim, terem um conhecimento mais concreto, né, do que representou esse processo da Terceira Cruzada, como foi, que a gente contasse um pouco de algumas batalhas mais importantes, né? E aí eu destaco aqui os dois enfrentamentos entre o Ricardo Coração de Leão e Saladino, que foram as batalhas de Arsuf, em setembro de 1191, e a batalha de Jaffa, em 1192. Como que foram, Gabriel, esses enfrentamentos? Quais eram as tropas? Quem tinha ali mais força naquele momento? Com quais armas? Como que foram essas duas batalhas?
2: O caso, se não me falha a memória em relação aos detalhes, a batalha de Arsuf era no caminho de Jerusalém, então era para evitar que, do ponto de vista do Saladino, que os cristãos avançassem, do ponto de vista de Saladino, era para conseguir avançar no caminho a Jerusalém.
0: Sim.
2: De modo geral, nós vemos o Ricardo de Coração conseguir vitórias, e quando ele perde, não é ou pelo menos as forças cristãs, né, naquele momento, perde para Saladino, não perde numa condição de muita inferioridade. A Terceira Cruzada é uma virada porque, com a conquista de Jerusalém, e mesmo antes com a Batalha dos Condes de Ars, a posição de Saladino era de muito dominante, de vitórias acachapantes. Naquele momento nós temos vitórias mais do lado dos cruzados. E, de modo geral, a conta estava mais no lado dos cruzados, que conseguiram manter aquele território e avançar e não sofrer nenhuma derrota significativa naquele momento, embora tiveram limitações do quanto puderam avançar naquele momento. Por isso que se chega a uma paz que ao menos mantém esse enclave, né, na costa. Depois da Batalha de Jaffa, já em Arsuf parece que já começa a haver algum canal de negociação, mas a partir daquele período período final da Terceira Cruzada, já começa a se assinalar um acordo que vai finalizar esse processo, vai manter Saladino sobre muçulmanos, mas com acesso garantido livre aos cristãos, desde que cheguem desarmados.
0: Sim. E, Gabriel, o que vai mudar nas relações entre cristãos e muçulmanos em Jerusalém depois dessa cruzada? O acordo, ele é respeitado? Há essas peregrinações?
2: Na visão estabelecida da jurisprudência sunita, você tem aquela categoria de dhimma, que é os protegidos, aqueles que são os povos do livro, Ahl al-Kitab, judeus, cristãos, que são as fés monoteístas, que seguem a tradição de Abraão, né, da Bíblia, etc. Portanto, eles são monoteístas, eles seguem, mas talvez eles não estejam seguindo a mensagem completa, portanto, eles não são como os pagãos que estão ofendendo a Deus, eles só estão errando o caminho, mas eles podem manter as suas práticas de fé, eles podem. Então, e nas regiões em que os muçulmanos dominavam, havia população cristã, em algumas regiões possivelmente até majoritária, né? Não no sultanato, reino como um todo, mas regiões costeiras do Líbano, por exemplo, antes dos cruzados e mesmo depois. O Egito ainda hoje tem uma população que é 10%, mas de uma população muito grande, ou seja, acaba sendo numericamente, naquela época era proporcionalmente maior. Então havia uma presença cristã, então não era um problema para eles aceitar que cristãos fizessem. O que eles não podiam aceitar era o domínio cristão sobre essas regiões, que não era recíproco. Os cristãos não garantiam esse acesso aos muçulmanos, né? Eles não garantiam, de modo geral, os muçulmanos eram excluídos, né? Por lei, por definição de Jerusalém, desses locais. Óbvio que depois nós encontramos nas fontes alguma referência de um mercador, etc., de não ter sido totalmente, definitivamente não mesmo do território inteiro, eles não conseguiram forçar a fé ao território inteiro, mas ele, pelo menos nas cidades como Jerusalém, eles mantinham pelo menos oficialmente, entre aspas, livre de muçulmanos, né? Sem muçulmanos. Ou seja, não havia essa reciprocidade do outro lado. Mas, de modo geral, na tradição sunita havia essa prática, então não era um problema. O problema era uma questão mais política do que de você permitir a fé, né? Que alguém praticasse e pudesse ir até a igreja do Santo Sepulcro, era mantida como uma igreja cristã. Teve um califa fatímida que chegou a proibir o cristianismo e outras práticas não, e outras religiões não muçulmanas, e demolir, atacar as igrejas, mas mesmo ele depois voltou atrás. Então, mesmo nesses casos, né, mas na tradição sunita é mais raro de encontrar essas exceções nesse período.
0: Sim. Gabriel Matias, muito boa aqui a nossa conversa, mais um bate-papo nosso aqui no Virada de História, depois de já ter falado mais da vida de Saladino, agora a gente falou aí de um episódio ou de um processo histórico importante no qual ele esteve envolvido também, que foi a Terceira Cruzada, e hoje a gente conseguiu dar umas viradas importantes aqui em relação a como a gente vê e entende esse momento, né? E aí trazendo aí várias leituras historiográficas, tanto do Ocidente como também dos próprios historiadores muçulmanos. Então, quero muito agradecer a sua participação aqui no Virada de História e até uma próxima oportunidade. Muito obrigado.
2: Eu que agradeço sempre a oportunidade e gostaria também de uma palavra de apreciação pelo trabalho. Eu acho muito interessante a iniciativa do podcast e os temas que vocês têm trazido.
0: Ah, legal. Muito obrigado, cara. Um abraço aí. Tchau, tchau.
2: Abraço, tchau.
0: E essas relações entre muçulmanos e cristãos não eram só de inimizade ou guerra. A gente continua revirando a Terceira Cruzada com um convidado que vai mostrar as conexões entre a história do Islã e do cristianismo no mundo medieval. Bora lá! E agora eu tenho o prazer e a honra de conversar com Bruno Tadeu Salles. Ele é professor de História Medieval da Universidade Federal de Ouro Preto, pesquisador vinculado ao Laboratório de Estudos Medievais. Seja muito bem-vindo, professor, tudo bem?
3: É um prazer estar aqui com vocês, né? Bater um papo, né, sobre um tema que me interessa muito, um tema que me traz muita alegria, né, de conversar sobre ele.
0: Ah, legal. Vamos então começar aqui o nosso papo. Desde já agradeço aí a sua participação. Professor, para começar, eu queria falar um pouquinho das relações entre cristãos e muçulmanos antes da Terceira Cruzada. Eu sei que você tem alguns artigos publicados em que você fala, em que você tensiona essa ideia de que a relação entre a cristandade e o Islã não era necessariamente de rivalidade ou estava ali circunscrita ao contexto das cruzadas. Você poderia trazer pra gente, então, os antecedentes dessa Terceira Cruzada e até mesmo da queda de Jerusalém, que tinha acontecido alguns anos antes?
3: Posso sim, Pedro. E é bem interessante, quando a gente discute esse tema da Terceira Cruzada, que é necessário a gente pensar em um panorama mais amplo. Um panorama mais amplo e pensar, discutir uma personagem que é central, dentro desse período, e dentro desse mesmo panorama que eu me remeti anteriormente, que é o Saladino, Saladino, o Magnífico. E pensando nesse panorama mais amplo e pensando na própria figura de Saladino, bom, como você pediu no início para falar sobre essa questão da relação entre cristãos e muçulmanos, primeiramente a ideia de que há um choque de civilizações durante as cruzadas, isso é papo de Zé Cruzadinho, isso não teve, isso não corresponde às fontes arqueológicas, isso é coisa de
0: Zé Cruzadinha, gostei. Gostei desse perfil aí.
3: É o maluco que fica no quarto e, assim, é cruzado em tudo, oposição civilizacional em tudo. Então, essa ideia de choque civilizacional, ela não corresponde a uma realidade histórica, muito, muito plural, muito diversa. Pois bem, a ascensão de Saladino ao poder traz, por volta de 1171 no Egito, traz algo muito importante para esse mundo muçulmano muito plural, que é uma união de forças entre a Síria, Palestina e o Egito em uma força militar efetiva. Então vamos pensar em dois conceitos, nos antecedentes da Terceira Cruzada, tendo em vista esse panorama mais amplo que eu me remeti, porque a gente sempre pensa na Terceira Cruzada, pensando naquele filme também de 2005, se não me engano, Cruzada, na Batalha de Hattin, que é uma batalha importante, antecedente importante, que eu vou falar dela mais um pouco adiante, e a tomada de Jerusalém, em outubro de 1187. Mas antes disso, e pensando, ampliando os horizontes, bom, Saladino, ele assume o poder no Egito a partir de um quadro muito complexo. Os fatímidas, os califas fatímidas governavam o Egito e eles enfrentavam uma oposição muito forte na Síria e na Palestina dos turcos seljúcidas. Os turcos seljúcidas sunitas, a serviço ou obedientes ao califa sunita de Bagdá e pressionando, tomando cidades que anteriormente estavam sob o controle dos fatímidas. Então, essa oposição, esse atrito entre fatímidas do Egito e os sultões seljúcidas, da Síria e da Palestina, e dentro desse panorama, os latinos ou os francos, os cruzados, eles chegam e a princípio eles são saudados como uma espécie de povo tampão. Um povo tampão que faria, segundo os interesses fatímidas, uma barreira para o avanço dos turcos seljúcidas. Então eles são saudados a princípio, a embaixadas fatímidas enviadas a Constantinopla, mas depois que os latinos tomam Antioquia e avançam para Jerusalém, no fim da primeira cruzada, esse panorama de forças se inverte. Esse panorama se inverte à medida que os latinos passam também a pressionar o Egito, principalmente a cidade de Ascalão, ali na faixa, nós conhecemos como faixa de Gaza, a cidade de Ascalão como um reduto fatímida que vai ser muito batido e pressionado pelo reino de Jerusalém, ali por volta, na primeira metade do século XII. E dentro da estrutura militar fatímida, nós vamos ter exércitos compósitos. Então, era uma infantaria de escravos sudaneses, compondo com uma cavalaria turca, de origem turca, complementados por armênios, por diversas etnias. E no final do século XI, início do século XII, o Egito vai enfrentar algumas crises climáticas. E essas crises climáticas, elas vão ter um impacto sobre a estrutura militar. Então nós vamos ter uma competição e guerras abertas entre os próprios militares fatímidos, né? Os próprios militares sudaneses, turcos, enfim. Então o califa fatímida e seu vizir, eles vão enfrentar um panorama extremamente desfavorável, né? No final do século XI, início do século XII. E nesse sentido, pela, digamos, por um certo caos militar, né, por conta dessas disputas internas e pela pressão que os latinos vinham fazendo sobre a, né, ali na, no limite com o Egito, o califa ele pede ajuda, né, os latinos pedem ajuda para uma dinastia dos Éngidas, que não é uma dinastia seljúcida, mas estava a serviço dos seljúcidas, né, como atabegues, né, governadores, como servidores de primeira hora e de rank elevado dos sultões seljúcidas. E nisso, o sultão Nur al-Dino, ele envia Shirkuh, junto com seu sobrinho, ali no, nos anos 1160, do século, né, nos anos 60 do século XII, para o Egito, para prestar apoio militar ao Egito. Né? Tem até um muçulmano, o Zami bin Munkid, que ele é um dos responsáveis por levar, né, uma proposta de aliança para Nur al-Dino na cidade de Damasco, em interessantes memórias dele, ele escreve ali. Então, Shirkuh chega ao Egito com Saladino, e nisso Saladino toma, né, seu tio morre, e Saladino toma o poder no Egito. Ele destrona o sultão e o vizir, e assume o controle militar do Egito, favorecendo essa cavalaria turca, e redistribuindo, né, os estipêndios militares, né, as iquitás, que eram a forma de exploração da terra e de fornecimento de unidades militares para o exército muçulmano no Egito. Então, Saladino acende esse poder à expensa dos califas fatímidas. Né? Ele restabelece o sunismo como prática oficial do Egito, que antes era xiita, e ele estabelece também uma expansão econômica e comercial pelo Iêmen, onde ele envia o seu irmão para manter, garantir o controle, né, da entrada e saída comercial ali no Mar Vermelho. Estabelece também, como chama atenção, um historiador, né, Amar Bahad, que Saladino se esforça também para controlar o norte da África, né, indo cada vez mais para oeste, para a Líbia, para manter o controle das saídas das rotas transsaarianas, principalmente que passava ali nos arredores do Lago Chad, né, e chegava até o Fezan e a Tripolitânia, né, a cidade de Trípoli, mais ao norte. Então ele vai ter todo esse esforço de reorganização, tanto militar quanto econômica, no Egito, e vai conseguir manter uma unidade, tanto militar quanto política, que vai proporcionar essa força, né, de avanço contra os latinos. Então, a princípio, os latinos são vistos como aliados dos fatímidas contra os turcos. Depois esse panorama ele se inverte, ele muda, né, completamente, e isso proporciona a ascensão, né, de Saladino nesse momento. Lembrando que alguns historiadores consideram o seguinte: Saladino ele vai ter oposição, ele é um curdo, né, muçulmano de origem curda, ele terá uma posição muito grande dentro do próprio califado abássida, porque vão ter outros muçulmanos disputando o poder e o favor do califa. Então as elites de Alepo e os próprios parentes, né, os filhos de Nur al-Dino, depois da morte de Nur al-Dino, vão ser opositores de Saladino. Então Saladino vai gastar entre 1174 e 1183 vários anos para combater muçulmanos, para combater seus opositores. Então o mundo muçulmano era um bloco, era diversas elites competindo entre si, né, como o mundo latino, o mundo os francos, etc. Então em 1174, Nur al-Dino morre. Depois ele toma a cidade de Damasco e em seguida ele toma a cidade de Alepo, né, ambas sob controle de opositores muçulmanos de Saladino. Então se Saladino tivesse morrido em 1185 em decorrência de uma doença que ele teve, antes da tomada de Jerusalém, ele seria conhecido dentro do mundo muçulmano somente como alguém que combateu muçulmanos, né, combateu muçulmanos no Egito, combateu muçulmanos, né, ali na Mesopotâmia, em Alepo, em Damasco, né, mais na região da atual Síria. Então, a tomada de Jerusalém, ela vem muito nesse sentido de fortalecer a ideia do sultão Gazi. Né? O sultão Gazi é aquele sultão que se compromete com o Jihá. com o jihá no caso, né, o jihá é entendido com, de forma geral como um esforço, mas o jihá nesse caso como um esforço de defesa dos muçulmanos e como um esforço de, né, de tomada das mãos dos ímpios a cidade de Jerusalém. Então, tendo em vista esse panorama, só um outro detalhe, uma outra curiosidade interessante, é que as relações de Saladino com o norte da África, elas serão efetivas, né? Tanto que depois que ele toma a cidade de Jerusalém, em 1187, ele estabelece, próximo à mesquita de Al-Aqsa, um bairro, que ele é um bairro, que a ideia desse bairro é manter alguns waqf. O waqf é uma instituição caritativa muçulmana, como uma espécie de hospital, para acolhida, cuidado e atenção aos peregrinos, estudantes, né, muçulmanos de origem norte-africana, que peregrinam até Jerusalém e de Jerusalém continuam até a cidade de Meca. Então, Saladino, ele tem uma perspectiva, de certa forma, integradora dentro desse ambiente do Mediterrâneo Oriental, né, do Mediterrâneo dentro do Levante. E nesse sentido, todo esse panorama de conexão vai proporcionar a ele a força necessária para investir contra os latinos e garantir todas as conquistas em 1187.
0: Sim, eu já estava pronto para falar disso, que eu imagino que toda essa rede que ele conseguiu integrar, né, esses territórios, tenha fortalecido a posição dele ali na região do Levante, né, e até favorecido uma resistência também à cristandade latina, porque já entrando aqui no assunto da Terceira Cruzada, né, no acontecimento da Terceira Cruzada, que vai ser convocada ali em 1190, mas vai ter suas batalhas principais ali no ano seguinte, 1191, até a assinatura do Tratado de Jaffa em 1192, né, que vai ser aí o Tratado de Paz entre muçulmanos e cristãos. E parece que os cristãos viram que eles não conseguiriam retomar Jerusalém dos muçulmanos, né? E eu imagino que isso tudo se deva justamente por causa dessa força que o Saladino conseguiu construir ali naquela região, né, professor?
3: Sim, essa força é interessante porque, pensando nesse mosaico de poderes, né, nós vamos ter os sultões seljúcidas e emires na Síria e na Palestina, muitas vezes disputando poder entre si. Então, acho que um caso bem emblemático disso é a disputa do sultão de Ramá, ou do governante de Ramá, com o governante de Shaizar, né, ambos muçulmanos, mas sempre com certos atritos e mantendo relações ambíguas com os latinos, né? Então, outra coisa interessante, a gente sempre pensa nesse contexto, é as batalhas épicas, né? E Hollywood tem um papel muito importante na construção desse imaginário, são as batalhas épicas, né? Dois exércitos, né, como um tabuleiro de xadrez combatendo. Só que o que a gente perde de vista é que a maioria das batalhas, elas ocorriam de forma como se fossem saques. Então, de pequenas expedições de saque, de acossamento das populações campesinas, de roubo, e depois voltam para onde, né, para seus locais de origem. Então, tem a reconstrução do castrum, da fortificação de Safades, por volta de 1246, 1248, e uma das preocupações dos muçulmanos de Damasco quanto a essa reconstrução era o acossamento, né, dos salteadores de Safá, cristãos, templários, quanto com relação aos arredores. Então, essas operações de razia eram bem comuns nessa região e traziam grande preocupação. Então, as batalhas grandiosas ocorriam, evidentemente, né, como no caso de Hatim, né, mas, no mais, essas operações de razia eram constantes, né, nessas regiões entremeadas pelos tratados de paz, né, pelas tréguas, que eram muito importantes também para manter uma certa rotina comercial, diplomática nessa região.
0: Como foi a Terceira Cruzada do ponto de vista da resistência, né, da dinastia Ayúbida e também dos muçulmanos nesse evento?
3: Saladino toma Jerusalém em 1187, isso aí tem um impacto significativo sobre o Ocidente, tanto que o Papa Gregório VIII e Clemente III, né, os dois conclamam a cruzada, e eles estabelecem o que vai ser chamado de o dízimo de Saladino. Então, todos cruzados, todos os francos, eles poderiam cobrar, né, certos estipêndios dos não cruzados, né, independente da condição, religioso, laico, etc., né, poderia cobrar esse tributo. Então, Saladino, ele está bem posicionado, né, consegue, de certa forma, manter uma unidade, mas ele tinha certo receio de continuar, né? Ele consegue tomar a cidade de Acre também, ele Jafar, ele não consegue tomar Trípoli, mas os latinos, ele toma a cidade de Ascalão, a própria Safad, que eu me referi anteriormente. Então ele pressiona muitos latinos para o litoral, né? Mas ele não mantém esse avanço, né? Alguns historiadores vão observar que ele para esse avanço porque ele temia exatamente uma resposta na forma de uma outra cruzada, né? Nós teríamos a primeira e a segunda cruzada, Saladino temia, né, essa possibilidade, então ele retém esse avanço, né, não encerra, né, ele continua marchando para o norte, mas não mantém. Então, nesse sentido, há um impacto à conclamação dessa cruzada, e da mesma forma, né, que o mundo muçulmano, ele não é um bloco homogêneo, o mundo latino, vou chamar o mundo latino assim, de maneira geral, ele também era um mosaico de poderes. Então, essa cruzada, a terceira cruzada, conhecida como a Cruzada dos Reis, ela vai mobilizar três poderes, né? O rei da França, o rei da Inglaterra, né? O Ricardo Coração de Leão, e o rei da Germânia, vou chamar assim, o Sacro Império, né? Romano-Germânico, o Frederico Barbarossa, né? Então, esses três reis, eles vão, Felipe Augusto, né? O rei francês, eles vão responder essa chamada. É interessante que tem até um autor do século XIX, né, Sir Walter Scott, que tem um livro sobre Ricardo Coração de Leão, onde ele fala um pouco, né, desses meandros, né, um pouco com caráter nacionalista, de exaltação do Ricardo Coração de Leão, mas ele traz um pouco, né, de uma forma literária. E observa-se uma competição, né, entre o rei francês e o rei inglês, tanto que eles cercam, né, a cidade de Acre, e quando o Acre é conquistado, o rei francês volta imediatamente para o ocidente, né, deixando a cruzada, né, ou a continuação meio que nas mãos do rei inglês, porque o imperador do Sacro Império havia morrido também, né, durante o caminho. Ele cai dentro de um rio, né, alguns vão dizer que ele morreu por conta do calor da armadura, teve um choque térmico, outros vão dizer que ele se afogou, mas ele acaba morrendo, o imperador germânico. Ele morre no caminho e a cruzada se dispersa, né? E ele tinha um contingente muito numeroso. Eu tenho alguns números aqui. Felipe Augusto teria mobilizado, né, 650 cavaleiros, Frederico Barbarossa, 20 mil cavaleiros, e Ricardo Coração de Leão, 850, né, cavaleiros. Esses números são dados para mim. Para um historiador, né, desse Oriente Latino, Michel Ballard, então são números confiáveis, né? Então, há o impacto da tomada de Jerusalém, a conclamação da cruzada, né, por Gregório VIII, o estabelecimento do dízimo de Saladino, que junto com o crescimento comercial no Mediterrâneo, né, e um florescimento, não um renascimento, mas um florescimento das cidades, fornece as condições econômicas, né, e demográficas para esse novo esforço de cruzada, né, em resposta, né, a esse fortalecimento do poder dos Ayúbidas, né, que são a dinastia de Saladino, né, ele é pertencente aos Ayúbidas. Então a cruzada, ela surge como resposta, mas como uma resposta que é dada em forma de competição entre o rei inglês e o rei francês, é dado como um esforço também pelo imperador, né, Frederico Barbarossa, que ele, antes, né, de entrar na Anatólia, ele tem conflitos com o imperador bizantino. Por quê? O imperador bizantino é outro personagem, né, nessa nossa trama, porque ele vendo o fortalecimento de Saladino, ele tenta fazer um acordo, né, com Saladino, de forma a manter partes do território bizantino, né, intactas. Então, mantendo esse acordo, ele dificulta a passagem do imperador Frederico Barbarossa, né, que usou a rota terrestre para o seu esforço de cruzada. Então, esse atrito também marca essa cruzada dos, né, dos germânicos. E a disputa, né, entre, né, o rei francês e o rei inglês. Então, Ricardo, ele prossegue, né, ele consegue retomar a cidade de Ar, toma a ilha de Chipre também e estabelece, não consegue retomar Jerusalém, mas alcança com Saladino um acordo de forma a manter a cidade aberta para os peregrinos cristãos, né? Jerusalém vem se entregue no século XIII, né, quando a gente fala das consequências da Terceira Cruzada, né, posteriormente, a Jerusalém é entregue aos cristãos, fica pouco tempo nas mãos dos latinos, mas nesse momento Saladino alcança um acordo, né, com o Ricardo Coração de Leão, e Saladino morrerá um ano depois, né, no ano de 1193, mas fundando, né, uma dinastia de sultões que terão seu assento na cidade do Cairo, no Egito.
0: Sim, sim. É, e era um tratado que previa a peregrinação de cristãos a Jerusalém, né, e mesmo Jerusalém estando aí sob controle do Saladino e dos muçulmanos. Como que foi, professor, depois dessa cruzada, esses equilíbrios com os aiúbidas até a entrega, então, de Jerusalém no século XIII?
3: Bom, dentro do universo latino, né, a capital não é mais Jerusalém, né, desse reino latino, né, no Levante, ela passa para a cidade de Acre. Nós vamos ter disputa entre dois partidos, um partido apoiado por Ricardo Coração de Leão, né, que apoia Guy de Lusignan, e o rei Felipe Augusto, que apoia Conrad de Montferrat. Então nós vamos ter disputas, né, entre esses dois elementos, né. No final, Ricardo percebe que Guy de Lusignan, ele não é muito querido pela aristocracia levantina, vai atribuir, né, a condução do reino para Conrad de Montferrat, que vai assumir o controle da cidade de Acre. Posteriormente, Guy de Lusignan vai ter a sua sede na ilha de Chipre, né, onde ele vai comprar aos templários, né, Ricardo Coração de Leão toma a ilha de Chipre e entrega, né, aos templários. E posteriormente os templários vendem, entregam a ilha para Guy de Lusignan, né. Então a ilha de Chipre, esse é um ponto muito importante, né, até depois do fim da presença latina no Levante, em 1291. Então, nós vamos ter essa competição também dentro dos próprios, né, dos próprios senhores latinos, e a relação com os aiúbidas, ela vai se tornar mais pragmática, né. Então, a ideia do jihá, do sultão Ghazi, ela vai se enfraquecer, né, tendo em vista também que Saladino, ele não era uma unanimidade dentro do próprio mundo muçulmano. Ele vai ter a ajuda de propagandistas, né, e de eruditos e sábios que vão ajudá-lo a construir essa imagem de sultão Ghazi, né, o sultão comprometido com a defesa do Islã. Tem até uma cunhagem de uma moeda de ouro, né, que diz que Saladino é o sultão dos muçulmanos e o sultão do Islã. Então, uma moeda de ouro, né, que a gente já sabe também por onde ela circulava, né, como uma moeda de grande valor, uma moeda pequenininha. Então esse caráter laudatório vai ser muito enfatizado. Mas essa ideia do sultão Ghazi vai se enfraquecer e relações mais pragmáticas vão ser estabelecidas junto entre, né, os aiúbidas e os latinos.

0: cidade do Cairo. Então a gente vai ter dois, ali no início do século XIII, um conflito muito importante, onde o sultão Ayúbida, né, de Damasco, ele vai se aproximar dos latinos para conseguir um apoio contra o seu parente na cidade do Cairo, né, que era opositor. Então, é bem interessante que os Ayúbidas, eles vão entregar a cidade de Jerusalém para os latinos, vai ficar pouco tempo na mão dos latinos, a cidade de Jerusalém, vou falar isso mais adiante, e vão entregar, por exemplo, o castrum de Safad, vão permitir, a partir de uma trégua, que os latinos ali na década de 40 do século XIII reconstruam uma fortificação que ameaçava a cidade de Damasco, mas garantia uma certa estabilidade para os assentamentos de cristãos ortodoxos e de cristãos latinos estabelecidos na Galileia, especificamente na Galileia Ocidental. Então, a concessão desse tratado e a entrega da fortificação de Safad para os latinos vai ser muito importante, marcando essa cooperação ou esse esforço de, pelo menos, estabilização das relações entre os Ayúbidas da Síria e da Síria, né, com o reino latino de Acre, né, da cidade de Acre.
1: Sim.
0: Então, nós vamos ter, por exemplo, um outro personagem que chega são os Quaresmians, que são um povo aparentados dos turcos, que vem da Ásia Central, e que o sultão do Cairo vai fazer um acordo com esses Quaresmians de forma a fazer pressão contra seus parentes na Síria. Então, o sultão de Damasco sabe desse acordo, né, entre o Egito e os Quaresmians, e vai se aproximar dos latinos, né, procurando, né, faz uma trégua com eles, entrega outras cidades para eles, em troca de apoio militar. Igual nós vamos ter aí, em 1244, a Batalha de Laforbi, onde os Quaresmians, apoiados pelos Ayúbidas do Egito, derrotam os latinos e os Ayúbidas da Síria, estabelecendo que, de uma vez por todas, o controle de Jerusalém não vai estar mais nas mãos dos latinos. E uma última coisinha, é bem interessante, porque no final do século XIII, nós vamos ter a figura do, né, os mamelucos, né, os soldados escravos, tomam poder no Egito, e o primeiro deles é Baibars, né, Baibars, o leão vermelho. E é interessante que Baibars, ele escreve uma resposta, uma proposta de trégua dos templários e dos latinos. Ele responde de uma forma bem interessante, que ele diz o seguinte: olha, o sultão, né, outrora o sultão de Damasco, ele entregou Safad e outras localidades em busca de auxílio militar. Só que vocês fracassaram, assim, não foi nessas palavras, é até engraçado. Vocês fracassaram, assim, miseravelmente em apoiá-los, e eu não tenho nenhuma necessidade do seu apoio, e eu quero as cidades de volta e vou tomá-las. Assim, então é interessante isso, perceber esse equilíbrio, né, essa fluidez nas relações, que enfatiza ainda mais que não é oposição, um choque civilizacional, enfim, nesse sentido. Então, depois do tratado, nós vamos ter, né, uma fragmentação dentro do próprio poder Ayúbida, que proporciona uma aproximação de parte desses Ayúbidas com os latinos e uma oposição, né, mais acirrada com os Ayúbidas do Egito. Então, dentro da própria dinastia Ayúbida, a gente não tem uma posição hegemônica, uma posição consensual em relação aos latinos. Novamente, uma posição mais hegemônica, mais centralizada, a gente vai ter a partir de 1250, 1260, com a chegada ao poder dos mamelucos e o fortalecimento desse mesmo poder, principalmente diante do avanço mongol, né, que vai se fazer muito forte ali nos anos 60, 70 do século XIII.
1: Sim, sim. Aí a gente deixa para continuar esse papo em outro episódio, né, falando também da entrada dos mongóis nessa história, porque infelizmente o nosso tempo aqui de hoje já acabou. Uma pena que esse papo tava muito bacana, interessante, né, como você falou, a gente vê que não é uma história só de enfrentamentos, como os Zés Cruzadinhas aí gostam de dizer, né, mas havia também acordos, tratados, muita diplomacia, né? Enfim, é muito, muito interessante essa perspectiva. Professor Bruno Tadeu Salles, quero muito agradecer a sua participação no Virada de História, e portas abertas para você retornar em outras oportunidades. Um grande abraço.
0: Pedro.

0: Eu que agradeço a você o convite, a acolhida, agradeço aos ouvintes e às ouvintes também, né? E o que precisar, contem comigo, eis-me aqui.
1: Valeu, muito obrigado, tchau, tchau.
0: Um abraço, tchau.
1: Gente, nossas entrevistas acabaram, mas esse episódio não. Vamos de dicas? Não saiam daí, é logo depois da vinheta.
2: Gostou do tema de hoje? Então, pega a visão.
1: A dica de hoje é o filme Cruzada, dirigido por Ridley Scott e que conta com um elenco de primeira. Orlando Bloom, Jeremy Irons, Edward Norton e Ghassan Massoud no papel de Saladino. O enredo se passa no século XII, retratando os eventos que antecederam a Terceira Cruzada e a icônica queda de Jerusalém em 1187. A trama acompanha um ferreiro francês em luto que viaja para a Terra Santa e se torna um cavaleiro na defesa de Jerusalém contra as forças muçulmanas lideradas por Saladino. O filme também retrata os acontecimentos que provocaram a Terceira Cruzada, funcionando como um prelúdio direto para ela. Não vou dar muito spoiler, mas tem um link bem interessante com a Terceira Cruzada que acontece no final. Pessoal, espero que tenham curtido esse episódio. Continuem ligados no Virada, que é o podcast diário de história da Sputnik Brasil. Os ouvintes aqui no Rio de Janeiro podem conferir na Rádio Metropolitana, de segunda a sexta, das 7 da manhã, com reprises às 15h23. E quem não é no Rio, pode ouvir no site metropolitanarrio.com.br ou no portal da Sputnik Brasil, o endereço é noticiabrasil.net.br. Depois daqui, os episódios ficam então no site da Metropolitana e em breve nas plataformas de áudio. Vocês vão poder conferir tudo lá e deixar as estrelinhas aí pra gente, beleza? Aquele abraço, fui! Thank you.

0: 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Bom dia, boa segunda-feira para você ouvindo a Rádio Sputnik. Seja bem-vinda, bem-vindo, boa semana. Vamos juntos para mais um Manhã em Foco aqui na Rádio Sputnik, trazendo para você notícias do país e do mundo nesta segunda, 8 de junho de 2026. Eu, Kelly Muniz, ao lado do Arthur Neto, convidamos você a acompanhar a nossa programação e conferir com a gente mais um Manhã em Foco, não é isso, Arthur? Bom dia.
1: Bom dia, Kelly, bom dia, ouvintes da Rádio Sputnik na Metropolitana. Seja muito bem-vindo e já participa da programação. Manda sua mensagem pro nosso WhatsApp, é o 21 98065 0066, 21 98065 0066. Manda para cá sua dúvida, crítica ou sugestão e nos ajude a construir o noticiário da Rádio Sputnik.
0: É isso, vamos juntos então. 8:03 no Manhã em Foco de hoje você fica sabendo que parlamentares governistas vão aos Estados Unidos apresentar contraponto à direita.
1: Alcolumbre sugere melhorar 6x1 e quer passar PEC por comissões.
0: SAMU treina equipes e prepara ambulâncias para transporte de pacientes com suspeita de ebola.
1: No cenário internacional, Xi Jinping chega à Coreia do Norte para visita oficial.
0: Irã afirma que Estados Unidos tem responsabilidade direta pelas recentes violações do cessar-fogo.
1: Nas entrevistas do dia, vamos falar sobre Portugal, que viveu uma greve geral na última quarta-feira e que afetou transportes, escolas, hospitais e diversos serviços públicos. A paralisação foi organizada pelas principais centrais sindicais em protesto contra a reforma trabalhista defendida pelo governo do primeiro-ministro Luiz Montenegro. A paralisação não atendeu às reivindicações. O governo de centro-direita minimizou a greve e manteve o projeto projeto de lei de modernização laboral, que agora segue em debate para aprovação na Assembleia da República com o apoio da direita radical.
0: Em um cenário internacional marcado por disputas comerciais, conflitos armados, polarização política e crescente influência das redes sociais sobre o debate público, conceitos como soberania nacional e patriotismo voltaram ao centro das discussões. Mas, afinal, o que é soberania nacional? O que é patriotismo? Essas e outras respostas vamos trazer na nossa entrevista ainda hoje.
1: E durante reunião anual da Sociedade Americana de Oncologia Clínica, realizada em Chicago, nos Estados Unidos, mais de 15 mil pesquisadores aplaudiram de pé a apresentação de um estudo considerado um dos avanços mais promissores dos últimos anos no combate ao câncer de pâncreas metastático. A pesquisa revelou resultados expressivos com daraxonrasib, um medicamento em comprimido desenvolvido para bloquear mecanismos que alimentam o crescimento do tumor. Os dados mostram que pacientes tratados com a nova terapia viveram, em média, o dobro do tempo em comparação aos que receberam a quimioterapia padrão, além de apresentarem menor risco de progressão da doença.
0: Tudo isso e muito mais a partir de agora no Manhã em Foco, aqui na Rádio Sputnik. 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Amanheceu assim. Segundo Alerta Rio, hoje, segunda-feira, as condições do tempo na cidade se mantêm estáveis. O dia começou aí com névoa em pontos isolados. Eu continuo saindo de casa à noite, acredito que o Arthur de madrugada. Jossandro também, nosso operador, né? Todo mundo saindo com escurinho de casa, porque o dia tá demorando a amanhecer e tá entardecendo muito cedo, né? Porque 5 horas da tarde já tá de noite praticamente, verdade, né? Pois é, pessoal. Então hoje teve aí névoa em pontos isolados da cidade no amanhecer, mas a partir da manhã, o céu passando aí a parcialmente nublado, a claro, não tem previsão de chuva para hoje, os ventos seguem de fracos a moderados, as temperaturas seguem amenas, cariocas, entendo, leiam, né, frio, porque a gente tá sentindo aí, passando um friozinho, que é aquele de doer mesmo os ossos aí à noite, nós não estamos acostumados com isso, e a máxima prevista para hoje é de 28 graus, né, então assim, aquela temperatura agradável ao sol e friozinho na sombra, e é o que temos para hoje, 28 graus de máxima, a gente ainda tá no outono, lembrando, quando chegar o inverno, socorro, né. 8:07.
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1: Com informações do Centro de Operações da Prefeitura, um giro de trânsito aí pelas vias do centro. Trânsito intenso na Avenida Presidente Vargas, no sentido Candelária. São boas as condições em direção à Praça da Bandeira, na Avenida Passos e na Avenida República do Chile, trânsito com boas condições. A Avenida Rio Branco com trânsito intenso entre a Rua do Ouvidor e a Avenida Nilo Peçanha. Tem informação também para quem está indo aí na direção do centro, né? Trânsito com boas condições no acesso da autoestrada Grajaú-Jacarepaguá para a Rua José do Patrocínio, intenso na Rua Teodoro da Silva, com retenção na altura da Rua Gonzaga Bastos. Trânsito lento e com retenção na Avenida Professor Manuel de Abreu, da altura da Rua Pereira Nunes até a Rua Maxwell, intenso na Avenida Rei Pelé, com retenção na altura do viaduto Oduvaldo Cose. São boas as condições na Rua Teixeira Soares e na Praça da Bandeira. Linha amarela, acidente na Abolição, viu? Está interditada a faixa reversível no sentido Ilha do Fundão. Por causa desse acidente envolvendo carro e moto, trânsito apresenta lentidão a partir da Praça do Pedágio, em Água Santa. A concessionária, Polícia Militar e bombeiros estão no local para poder orientar você, motorista, viu? Na Zona Norte, incêndio em Benfica. A Rua Lopes Trovão está interditada nas proximidades da Rua Prefeito Olímpio de Melo por causa desse incêndio em um imóvel comercial. Equipes do Corpo de Bombeiro atuam no local para controlar as chamas. Sete Rio também está por lá, Polícia Militar, Subprefeitura, para poder avaliar os danos aí, também orientar você, motorista, que está na região. Na Zona Oeste, carreta enguiçada em Santa Cruz, uma faixa da Praça Santa Cruz está ocupada na altura do BRT Curral Falso, no sentido da Avenida Padre Guilherme de Caminada. O trânsito não apresenta retenção. Sete Rio também já foi acionada lá para o local. Agora 8:09.
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0: Agora 8:10. Portugal viveu uma greve geral na última quarta-feira que afetou transportes, escolas, hospitais e diversos serviços públicos. A paralisação foi organizada pelas principais centrais sindicais em protesto contra a reforma trabalhista defendida pelo governo do primeiro-ministro Luiz Montenegro. A paralisação não atendeu às reivindicações. O governo de centro-direita minimizou a greve e manteve o projeto de lei de modernização laboral, que agora segue em debate para aprovação na Assembleia da República com apoio da direita radical. Para comentar o assunto, ajudar a gente a entender o que motivou essa paralisação em Portugal, está na linha com a gente Roberto Veras Oliveira, que é doutor em sociologia, especializado em sociologia do trabalho e professor titular da Universidade Federal da Paraíba. Roberto Veras, bom dia, bem-vindo à Rádio Sputnik, muito obrigado. Obrigada por aceitar conversar com a gente.
3: Bom dia, Kelly, Arthur e ouvintes da Rádio Sputnik. Uma satisfação estar aqui novamente, né?
0: Novamente, prazer conversar contigo novamente. Bom, professor, quais foram, na verdade, os motivos desta mobilização trabalhista em Portugal?
3: Então, o motivo foi a apresentação do projeto de reforma laboral, né, por parte do governo. Vocês já anunciaram, o governo é um governo de perfil de centro-direita, formado pelo Partido Social Democrata, o PSD, e o Centro Democrático Social, o Partido Popular, que constitui a Aliança Democrática, que é de centro-direita, né? E o governo alinhado com posições liberais, né? Enfim, apresentou um projeto que visa o que eles chamam de modernização da legislação do trabalho, que na verdade implica em liberalização, não é? E na leitura do sindicalismo, das centrais sindicais, isso configura um processo de precarização. Amplia a precarização, facilita demissões, enfraquece a negociação coletiva, flexibiliza jornadas de trabalho, amplia a terceirização, né? Os portugueses preferem o termo em inglês, outsourcing, né? Restringe a atividade sindical, amplia limitações ao direito de greve, enfim, atinge várias dimensões da regulação das relações de trabalho. E na leitura dos sindicatos, das centrais sindicais, isso implica em precarização. Esta é a segunda greve geral realizada em 6 meses, não é? Motivada pela proposta do governo, não é? Ou seja, por essa iniciativa do governo. Primeiro aconteceu em novembro do ano passado, né, o projeto foi apresentado em meados do ano, né, e o segundo semestre foi marcado por negociações, conversas, e ao mesmo tempo mobilizações, até que se chegou no final do ano, e as duas principais centrais sindicais, a CGTP e a UGT, resolveram convocar essa greve geral de 11 de novembro de 2025. Como o processo não andou, então veio a segunda greve agora, né, no dia 3 de junho. Então, digamos, esse digamos, o resumo da notícia, né, da greve. Agora, tem um processo todo de contextualização que é muito importante que seja considerado para que a gente entenda melhor os significados, né, dessa greve, da iniciativa do governo, enfim, o que está em jogo, né, no contexto português e europeu, né, enfim, não é?
1: Não sei se... não, claro, professor, eu ia te perguntar como é que a população portuguesa, ela tem reagido, né, a esses impactos da greve ou justamente essa mobilização?
3: É sempre uma situação ambivalente, a situação de greves, né, de greves gerais, principalmente, que atingem vários setores. E neste caso em particular, como a greve, digamos, ela se concentrou principalmente, embora não exclusivamente, nos serviços, né, os serviços atingem diretamente a população, né? Se você faz greve numa fábrica, por exemplo, né, os efeitos, digamos assim, para a população disso só vai aparecer depois, né, com escassez de produtos, etc e tal, se for o caso, se houver esse, né, atingir esse nível de restrição da atividade produtiva. No caso dos serviços, não, atinge imediatamente, né, os hospitais fecham, ou fecham parcialmente, as escolas, os transportes, né, as atividades de serviço em geral, e é claro, a população sente, né, imediatamente, acorda para trabalhar cedo e quando chega na estação de trem, o trem está parado, né? Então é um constrangimento muito grande. É claro que isso cria situações ambíguas, ao mesmo tempo em que a maioria da população é formada de trabalhadores, e nessa condição, na condição de trabalhadores, né, uma vez entendendo os fundamentos da reforma, né, tende a se posicionar a favor da greve, ou seja, contra o projeto, né, mas também de outro ponto de vista, como usuários de serviços, né, tendem a ficar contra, de alguma maneira, estabelecer algum tipo de reserva, de contestação em relação àquela atividade que está sendo realizada ali. Então, os efeitos são ambíguos, né? Mas as centrais sindicais, especialmente a CGTP, têm prestígio na sociedade, né? E quando convoca um movimento dessa natureza, né, com adesões importantes, ela tem um efeito importante, embora, né, isso não tenha ainda causado, trazido consequências para o processo de negociação, né? Se trata de um processo, né, e como processo, ele tem ali, né, vários momentos de debate, de lances que cada parte, né, vai adotar para marcar a pressão e chegar aos seus resultados mais favoráveis. Do ponto de vista do sindicalismo, né, as mobilizações vêm do ano passado, vão continuar, né, embora desta vez a ação foi sobretudo da parte da CGTP, ao contrário do que aconteceu em novembro do ano passado, quando a ação foi conjunta entre a CGTP e a UGT, né? A UGT é mais propensa à negociação, entretanto não está se mostrando completamente avessa às mobilizações, ao contrário, né? Permanece em alerta e certamente outras ações, né, serão convocadas e outras mobilizações acontecerão, porque o processo ainda está em curso, ainda, como vocês anunciaram, o debate vai acontecer ainda no parlamento, né, português, para que seja definido, né, se a proposta vai ser aprovada integralmente, se vai ser aprovada parcialmente, se vai ser rechaçada, né. O governo tem uma posição delicada, porque não tem a maioria do Congresso, vai precisar do apoio, né, da extrema-direita, né, e houve anúncios, inclusive, por parte da liderança do Chega, agora durante a greve, que um posicionamento um tanto ambíguo, o que demonstra que não está completamente fechada a posição do Chega, por exemplo, né, em relação ao apoio ou ao apoio integral às medidas, né? A posição da extrema-direita, ela é controversa da Europa, ela é ambígua da Europa em relação às questões que envolvem alterações nas leis trabalhistas, proteção social, elas são ambíguas porque, ao mesmo tempo que elas precisam desse apoio, elas têm neste público um público prioritário, ou seja, aqueles trabalhadores que, né, estão entrando num processo de precarização, né, oscilando de empregos mais estáveis para empregos mais instáveis, né, é um público-alvo importante da extrema-direita na Europa, né, ao mesmo tempo que eles têm que observar isso, também, né, estão afinados com uma perspectiva liberal, né, com a primazia do mercado em detrimento, né, de uma ação mais pública ou do Estado, e no sentido da regulação das relações de trabalho, e claro, né, isso cria uma situação ambígua. A gente não sabe ainda qual vai ser a posição, né, da extrema-direita propriamente, embora eles tenham anunciado que iriam, né, ser favoráveis, mas agora apareceu essa posição um tanto ambígua, né? Então vamos aguardar, né, para saber se o projeto será aprovado integralmente, parcialmente, se ainda haverá negociações, né? A UGT tem trabalhado mais nesse sentido de fazer concessões, etc e tal, a CGTP menos, né? Então essa é uma situação. Agora, não sei se vocês gostariam que a gente conversasse um pouco, faça um pouco do projeto em si, talvez para que os ouvintes possam entender melhor.
4: Fica à vontade, professor.
3: Né? O projeto chamado Trabalho, né, 21, né, que sugere isso, quer dizer, um pouco anunciando, digamos, o futuro do trabalho em Portugal, essa é a visão do projeto, né, está dentro de um contexto mais amplo. Esse contexto tem como marco inicial as mudanças, as transformações que aconteceram ali com a Revolução dos Cravos, né, em meados da década de 1970, e depois de, né, cerca de 40 anos de ditadura salazarista, os direitos sociais não andaram, ao contrário, né? Então Portugal ficou muito atrasado em relação à Europa no que se refere ao que aconteceu durante a primeira metade, né, e parte da segunda metade do século XX, no sentido da ampliação de direitos sociais e laborais. Isso só foi revertido, de alguma maneira, ali, né, com a Revolução dos Cravos, que adotou, né, um processo de negociação envolvendo os trabalhadores, as centrais sindicais, a CGTP, depois a UGT, né, no sentido de instituir, né, direitos num patamar, digamos, mais próximo daquele patamar alcançado pelos países mais avançados da Europa, né? Então a Constituição, inclusive, de 1976, né, foi considerada uma das mais avançadas do ponto de vista da instituição de direitos, né? Então, muito bem, mas logo em seguida, em meados dos anos 80, né, Portugal entrou na União Europeia, né, e passou a adotar as políticas, né, da União Europeia para os países, né, afiliados. E a partir dali começa um processo, né, de questionamento dos direitos sociais, de reformas, de revisões, né, e que apontam no sentido da flexibilização, né, da desregulamentação de direitos e, consequentemente, né, da precarização do trabalho, né? Esse processo se estendeu ao longo do tempo, se agravou principalmente ali no período de 2011, 2014, com o chamado período da Troika, quando Portugal, né, ficou submetido, né, à intervenção financeira da Comissão Europeia, do Banco Central Europeu, do FMI, a chamada Troika, né? Ou seja, o trio, né, dessas três instituições financeiras que adotaram, que impuseram, né, políticas restritivas do ponto de vista, né, fiscal e com consequências importantes do ponto de vista da regulação do trabalho, né? Então agravaram-se esse processo, maior flexibilização, né, de adaptação às mudanças econômicas, de redução de custos, de simplificação das relações de trabalho, né? Do ponto de vista sindical, Isso implicou em perda de estabilidade no emprego, de fortalecimento descentralização das negociações coletivas, enfraquecimento, portanto, né? Maior precariedade, enfim. Né? E a reforma Trabalho 21, ela se insere nesse contexto. Né, de disputa histórica entre essa perspectiva empresarial aliada, digamos, às posições hegemônicas na União Europeia, de um lado, e a perspectiva sindical do outro, né, lutando para preservar a estabilidade do emprego, os direitos em geral, fortalecer as negociações coletivas, enfim, combater a precariedade de modo geral, né? E as conquistas de 1974, ou seja, do pós-74, né? Do pós-revolução dos cravos, né? Que está para eles esse período como a Constituição de 88 está para o Brasil, né? Ou seja, é um momento em que se ampliaram os direitos sociais e laborais, em particular. Então, nesse contexto, portanto, que se insere essa proposta. Essa proposta do governo, como governo de centro-direita, e, portanto, vem no sentido de ampliar esse processo de precarização, de perda de direitos em geral. E, assim, a gente pode destacar que são muitos artigos que estão sendo mexidos, são mais de 100. É algo muito parecido com a reforma de 2017 que aconteceu no Brasil. Né, onde muitos, no caso do Brasil, nós fomos submetidos à maior mudança na legislação trabalhista, né, depois da sua instituição durante a era varguista, né, aqui também é uma mudança de conjunto, né, e que envolve muitos artigos, envolve muitas dimensões, e a gente poderia destacar, se vocês me permitem, aqui indicar esses pontos. Né?
0: Sim, professor, fica à vontade.
3: O primeiro é o em relação aos vínculos, aos contratos e demissões, né? Eles chamam de despedimentos, né? Aqui há uma ampliação na proposta do chamado dos contratos a termo, que equivale no Brasil aos contratos temporários. Então, né, amplia-se com isso as hipóteses de contratação temporária, e isso permite mais facilmente contratar jovens no primeiro emprego, desempregados de longa duração, aposentados, trabalhadores em empresas recém-criadas, né? E também se amplia esses contratos temporários, de maneira que aumenta a presença, né, de contratos temporários no conjunto dos contratos de trabalho, né? O que é um indicador de precarização. Né? Do ponto de vista das demissões, né, o projeto permite ao empregador evitar a reintegração de trabalhadores despedidos ilegalmente, né, foram julgados pela justiça, né, sem justa causa, e mesmo assim, né, o projeto permite ao empregador, né, substituir a reintegração por indenização ampliada, né. E os sindicatos veem nisso um enfraquecimento da proteção contra demissões arbitrárias. Então, esse é um ponto, o ponto dos contratos de demissões. Então, há aqui uma flexibilização, né, nesse aspecto, e com indicador, com indicação, né, clara de que isso vai implicar em algum grau de precarização. Né? O segundo aspecto que eu queria destacar se refere à jornada de trabalho. Eles instituíram, na verdade estão reinstituindo o banco de horas individual, equivalente ao banco de horas brasileiro, e isso permite, com a introdução do banco de horas individual, a compensação de horas por acordo direto entre trabalhador e empregador, né, e com isso, digamos, dribla um pouco a presença sindical e o papel do sindicato aí, ao mesmo tempo em que cria situações de ampliação da jornada de trabalho, né? A crítica sindical é de que isso reduz o poder coletivo dos sindicatos, favorece a pressão patronal, amplia na prática a jornada, que pode chegar a 50 horas, né? E isso implica em maior flexibilidade de horários, né? As empresas passam a negociar mais livremente as escalas, os horários, a distribuição da jornada em geral. Né? Então, aqui também há um processo de flexibilização, no caso, a flexibilização, né, da jornada. Primeiro, a flexibilização dos vínculos, dos contratos, a segunda, a flexibilização da jornada. Um terceiro ponto muito importante, que também teve muita relevância no caso brasileiro, se refere à terceirização. Então, o projeto reduz as restrições ao recurso, né, à terceirização, após demissões coletivas. Né, na legislação atual, as empresas não podem terceirizar por até 12 meses. Se as demissões foram coletivas, elas não podem contratar, né, trabalhadores terceirizados para cumprir as mesmas funções. Isso por 12 meses, mas agora isso foi reduzido para 6 meses. E a crítica sindical é de que isso facilita substituir empregados por trabalhadores terceirizados, ou seja, amplia as possibilidades de terceirização, que em geral, em todo canto, em todos os lugares do mundo, isso tem implicado, né, piores condições de trabalho, porque as empresas terceiras não mantêm, não sustentam as mesmas condições de trabalho das empresas primárias, né, dos contratos primários. Bom, o quarto item se refere à negociação coletiva e ação sindical, ou seja, os sindicatos afirmam que o projeto enfraquece a negociação coletiva, aumenta os poderes unilaterais das empresas, poder discricionário das empresas, né, restringe a atuação sindical em locais sem trabalhadores sindicalizados. Então, hoje é possível fazer isso, portanto, com essas medidas, esse pacote, né, isso não será mais possível, o sindicato não terá mais a liberdade de atuar naquelas empresas onde não há sindicalizados, né, ou seja, então ela não tem a possibilidade de ali tentar, né, recrutar, né, sindicalizar sócios, né, para sua base e ampliar, que é um direito, né, de instituído no plano da liberdade sindical. Né. O outro se refere ao direito de greve, né, e aqui tem um ponto particularmente sensível para o sindicalismo, é que o governo propôs na medida, no pacote, ampliar os chamados serviços mínimos, né? Os serviços mínimos são aquilo que a gente chama de serviços essenciais, né? E a reforma amplia esse conceito para incluir, né, os serviços que envolvem idosos, pessoas com deficiência, crianças institucionalizadas, né? Outros serviços sociais em geral e para o governo, isso é anunciado como proteção dos vulneráveis. Para os sindicatos, é um recurso que eles usaram, né, muito mais para limitar a prática do direito de greve, né, restringir, portanto, o direito de greve. E, por último, ainda como um destaque das mudanças, né, se refere ao ponto do papel da justiça na gestão dos conflitos de trabalho. Né, em Portugal não há um direito do trabalho independente, assim, autônomo, né, próprio, como acontece no caso brasileiro, onde eles têm, né, os tribunais do trabalho na primeira instância, e depois segue, isso está integrado à justiça comum, depois nas instâncias superiores seguem, né, nas cortes comuns, né? E a proposta altera os procedimentos processuais, a arbitragem obrigatória, arbitragem de serviços mínimos, mecanismo de resolução de conflitos laborais, né? De maneira que, para os sindicatos, né, essas mudanças nesse ponto, têm o efeito de reduzirem a capacidade da proteção judicial dos trabalhadores. Então, esses são, portanto, né, os pontos que eu destacaria como sendo aquele mais fortes, mais importantes. São muitos, há muitos detalhes, né? A UGT fez algumas concessões ultimamente para tentar, digamos, contornar maiores dificuldades. Entretanto, o fundamental da proposta se manteve, né? Segundo 12 propostas foram sugeridas pela UGT, várias, mas 12 foram aceitas para a CGTP, né, que isso não alterou, digamos, o fundamental. Por isso eles mantiveram, né, a mobilização e chegaram a essa proposta de greve. Apenas para entender um pouco melhor, as duas centrais sindicais, né, principais em Portugal, CGTP, né, que é a Confederação Geral dos Trabalhadores Portugueses, ela é ligada historicamente ao Partido Comunista Português, enquanto que a UGT é ligada ao Partido Socialista. Então, são duas centrais sindicais, portanto, tem uma ligação direta com partidos de esquerda, de centro-esquerda. Né? Há sindicatos independentes, há federações também que são independentes e que ora se alinham a uma pauta, ora se alinham a outra. E o grande feito dessas mobilizações últimas foi a greve do ano passado, que juntou de maneira muito mais articulada, muito mais, né, presente a convocação por parte da CGTP e da UGT. Dessa vez, a UGT ficou um tanto ali, né, de fora, mas não está fora das mobilizações e do compromisso de tentar ainda, né, barrar esse processo também com mobilizações e não só, digamos, no processo de negociação. Aí tem as diferenças entre elas e que tem repercussão no processo também de luta dos trabalhadores.
0: Professor Roberto, a gente se pergunta então assim, o governo, né, considera essa reforma necessária para o crescimento econômico do país, e a gente até entende aí, né, por toda essa colocação aí de critérios que beneficiam as empresas, né, enquanto esvazia a classe trabalhadora, né, por isso toda essa mobilização do sindicato, principalmente do sindicato principal lá de Portugal. Né? Agora, eu te pergunto, como é que tudo isso pode influenciar as relações de trabalho em Portugal nos próximos anos? Será que vai abrir aí motivação para novas manifestações, para novas greves, novas paralisações podem acontecer nos próximos dias, nas próximas semanas? Como é que isso vai ser aceito pelo principal sindicato do país, sindicato trabalhista?
3: Sim, a tensão continua, né, porque o processo de negociação, né, é bom dizer que no caso de Portugal eles têm uma instância chamada concertação social, né, e que nessa instância estão ali presentes, participam em processo de negociação social mais amplos, governos, centrais sindicais e representações empresariais, e eles não têm um poder vinculativo, né? As decisões daí são apenas indicativas, né? Mas são importantes para sinalizar em que direção a sociedade se pronuncia. O que aconteceu nesse processo recente é que esse pacote foi levado à concertação, à instância da concertação social, entretanto, não surtiu nenhum resultado de negociação, ou seja, não se chegou a um termo comum, né? As diferenças permaneceram, de maneira que elas permanecerão. O governo decidiu seguir adiante, mesmo sem o aval dessa instância da concertação social. Né? Apresentou isso no Conselho de Ministros, aprovou internamente no governo e agora está indo ao Parlamento. Né? E aí pode acontecer muitas coisas, como eu até indiquei no início, pode acontecer de haver uma aprovação integral, pode acontecer houver um apoio maciço da extrema-direita às medidas, ao pacote, pode haver aprovações parciais de pontos, porque cada item desse vai ser discutido, né? Ele é discutido, o pacote é discutido no conjunto, mas ao mesmo tempo, né? Cada item, cada, né, uma cláusula vai sendo debatida ali, pode sofrer alterações, então pode haver uma aprovação parcial, assim como pode haver rejeição, que é improvável porque, né, esquerda, centro-esquerda, sindicalismo não reuniram forças suficientes para se opor completamente, né? Então o mais provável é que haja aprovação, né, parcial, né, ou com mais ou menos, digamos assim, né, incorporação dos itens que estão constando ali. Isso é o mais provável que aconteça. De qualquer maneira, do ponto de vista dos trabalhadores, será um prejuízo, né, isso implica em retirar direitos, então a questão é saber a proporção em que isso vai acontecer, se vai acontecer de maneira mais ampla, vai acontecer de maneira, né, mais restrita, e claro, os conflitos continuarão e as centrais sindicais vão continuar se posicionando e provavelmente não está descartada a possibilidade de, né, no momento em que o processo estiver sendo discutido em vias de ser, né, votado na Assembleia da República, as centrais sindicais venham a convocar a nova greve, porque esse é, digamos, o instrumento que eles dispõem, né, para tentar pressionar o governo, né? Ou seja, são as mobilizações, né? E a greve geral principalmente, né? Portugal tem uma tradição de greves gerais, eles já realizaram mais de uma dezena de greves gerais desde, né, da Revolução dos Cravos, ou seja, né, desde o pós-Revolução dos Cravos até agora, principalmente, né, dos anos 2000 para cá, né? E essa é a 12ª, 13ª greve geral que eles realizam, né, tem uma tradição, tem uma capacidade de organização importante, a CGTP principalmente, né, é uma estrutura sindical bastante consolidada historicamente, embora, né, como todo sindicalismo no mundo inteiro, de modo geral, né, resguardadas as diferenças de lugar para lugar, tem sofrido desgastes. O que acontece aqui no caso do Brasil, na América Latina, na Europa em geral, né, nos Estados Unidos, ou seja, em todo o mundo, o sindicalismo tem perdido força por várias razões, né, entre elas porque as novas relações de trabalho, elas descentralizam, individualizam, né, introduzem vínculos mais precários, menos estáveis, né, que foram elementos importantes para dar estabilidade e sustentabilidade às organizações sindicais, né, os grandes sindicatos europeus, norte-americanos e no Brasil também, né, surgiram tendo como base grandes empresas, especialmente empresas industriais, mas também bancos, né, e serviços públicos também, instituições. E processo de terceirização, de flexibilização, empresas em rede, né, subcontratações sucessivas e tudo, ou seja, essa malha produtiva que é muito mais dispersa, complexa, etc., tudo isso cria, nós imaginamos, os efeitos, por exemplo, do teletrabalho, né, tudo isso causa dispersão, né, nas bases dos sindicatos, e isso afeta o seu poder de negociação, de organização, de representação, né? Então, os sindicatos portugueses também sofrem esses efeitos e, né, e é claro que isso limita a sua capacidade de resistir. Então, é um jogo de forças, né, desigual, mas, ao mesmo tempo, se não houver resistência, não há limites para essas transformações. Né, isso é um fator que já ficou evidente, né, em todo o mundo. Se não houver resistência dos trabalhadores, né, reformas, vou colocar aspas, modernizantes, né, que na verdade são precarizantes, elas não param, elas simplesmente não param, não há limite para elas. Né, e o argumento é sempre de que isso vai favorecer o aumento da produtividade, isso vai aumentar os investimentos, né, vai fazer crescer a economia, e não há indicadores no mundo que garantam que essa relação está estabelecida. Ou seja, precarizar significa melhorar os indicadores de desenvolvimento e de crescimento do país. A própria Espanha, né, teve que voltar atrás, né, porque avançou tanto no processo de precarização em comparação com a Europa, né, com o padrão europeu, né, que teve que voltar atrás, né, nas reformas que fez, né, e especialmente aquela de 2012, né, em que aprofundou bastante, né, o processo de flexibilização, e em 2021-2022, né, fez alguma correção. Não foi uma recomposição total das perdas vou colocar aqui do ponto de vista sindical, dos retrocessos, né, em relação aos direitos laborais, mas conteve alguma coisa. Tanto que isso foi pauta aqui do debate da campanha de 2022 no Brasil, né? Surgiu esse debate sobre a importância também dos candidatos na época, né, assumirem um compromisso de que fariam uma revisão da reforma trabalhista de 2017, no caso brasileiro. né? E isso não aconteceu, né, efetivamente, né? Porque a correlação de forças é muito difícil, né? Os sindicatos estão muito enfraquecidos, né? Essa é uma tendência geral, embora continue existindo e continue atuando, e como demonstra essa experiência no caso português, né, está aí, estão vivos, né, e atuando e fazendo uma greve geral, ou seja, uma greve de dimensão nacional, envolvendo vários setores, vários segmentos, né, parando o país, se tornando notícia no mundo, como agora nós estamos debatendo aqui no Brasil, né. Aliás, aproveitaria para dizer uma coisa, se vocês me permitem ainda.
4: Só
3: para dizer que, assim, essa reforma trabalhista, né, em Portugal, um país distante, embora seja um país muito próximo do Brasil, né, do ponto de vista da sua identidade histórica, o processo histórico todo em relação que nós temos, mas é um país distante na Europa e tudo mais. Mas ela também nos diz respeito. Isso também nos diz respeito. Primeiro porque nós temos brasileiros, e a maior comunidade estrangeira em Portugal é constituída de brasileiros. E esses brasileiros, na maioria dos casos, né, estão em situação difícil. Se não ilegal, estão em trabalhos mesmo legalizados, estão em trabalhos precários. E vão sofrer as consequências também disso. Ou seja, essa reforma também atinge de cheio os migrantes, incluindo os brasileiros. Então, diz respeito a nós também desse ponto de vista, mas diz respeito a nós porque isso faz parte de um processo geral, mundial, né? Se a gente fizer uma comparação entre este pacote, né, trabalho 21 com a reforma trabalhista de 2017, as convergências são muito grandes. Todos esses pontos que eu elenquei aqui são todos convergentes. Né, as diferenças são as medidas, porque as bases legais são diferentes, né? E olha que no caso do Brasil ainda foi mais contundente, né? Ainda mais contundente, porque no caso português, mesmo com esse pacote, mesmo que se ele vier a ser aprovado, né, se preserva algo da atuação sindical, né, do papel do sindicalismo, né, da liberdade de atuação dos sindicatos, as greves, não se mexeu em financiamento de sindicatos, né? No caso do Brasil, então, esse ponto aí foi altamente problemático, no caso da reforma trabalhista, entre outros todos relacionados com a jornada de trabalho também, com a flexibilização dos vínculos, assim por diante. De maneira que há convergências aí, não à toa, essas convergências fazem parte de uma tendência mundial, né, de flexibilizar direitos, né? E sempre o argumento é o da, vou colocar aspas novamente, da modernização. Quer dizer, a palavra, né, ela é bonita, ela soa muito bem, é como se nós estivéssemos muito atrasados se a gente não fizer uma reforma nesta linha, só que essa reforma, ela atende os empresários, né? E retira direito dos trabalhadores. Ela tem sempre esse efeito, tem sempre esse resultado. Né? Enfim, né? O conflito vai continuar, o debate, a disputa vai continuar, e vamos ver se em outros momentos, né, essas situações vão ser recompostas. É claro que isso terá que ser feito em novas bases, porque houve mudanças muito grandes nas relações de trabalho, no padrão de relações de organização e gestão do trabalho. Nós não estamos mais vivendo no mundo da grande indústria, da grande fábrica fordista, né, do século passado, né, estamos vivendo situações em que a complexidade e a integração, né, das empresas, dos setores, no plano entre setores, mas também entre, né, no plano global, ou seja, essa malha é muito mais complexa, muito mais difícil de ser compreendida. Né? E isso é fundamental para que a organização sindical tenha objetivos mais claros e tenha estratégias melhor definidas e possa recuperar um pouco do terreno perdido nesses tempos, né, de precarização. A gente poderia assim sintetizar, não é?
4: Professor,
3: bom, não sei.
0: Sim, não, ótimo, ótima sua análise, inclusive essa comparação em relação ao Brasil, né, nossa proximidade tão histórica, embora geograficamente tão distante, né, e enquanto isso, aqui no Brasil a gente está nessa luta aí pela flexibilização da escala de trabalho, vide aí a PEC do fim isso. da escala 6x1, a gente tem esse contraponto em Portugal, isso, né, e tão próximo aqui também na Argentina, com essa questão da imposição da reforma trabalhista, exigindo aí mais horas trabalhadas, né? Então, e o mundo inteiro, a gente vê também países na Europa, que outros países da Europa aí, né? Vizinhos de Portugal, no caso, uhum. tentando também flexibilizar essa questão das horas trabalhadas, até para dar mais uhum. condições aos trabalhadores de tempo livre, de conviver com a família, né? Então, a gente uhum. Se depara com situações como essa de Portugal tentando tirar os direitos, né, trabalhistas. É uma balança muito desequilibrada, né?
3: Com certeza, com certeza. E assim, você lembrou bem esse tema da luta contra a escala 6x1 no Brasil. É uma situação completamente inusitada, porque ela veio de baixo, veio dos trabalhadores, né? Não veio de uma agenda oficial, não veio do parlamento, não veio do poder judiciário, não veio mesmo do poder executivo, né? Veio de baixo, veio das reações, esse movimento aí, né? No VAT, né? Vida Além do Trabalho, né? Que pautou essa questão e calou fundo na sociedade, porque afinal de contas muita gente vive na escala 6x1 e ela é cruel, né? Principalmente nas grandes cidades, mas não só, né? Então agora estamos nesse debate e acho que esse é um dos acontecimentos mais importantes do ponto de vista da agenda do trabalho no Brasil nos últimos tempos, né? Essa questão, né, da votação, esperamos que o Senado também, né, confirme, né, a posição que a Câmara aprovou.
0: Obrigado. Perfeito. Professor Roberto Veras Oliveira, doutor em Sociologia, especializado em Sociologia do Trabalho e professor titular da Universidade Federal da Paraíba, foi um prazer enorme conversar contigo mais uma vez aqui na Rádio Sputnik, falar sobre esse tema aí tão delicado aí pro trabalhador, né? E a gente entender um pouquinho também do que está acontecendo lá em Portugal com essas manifestações trabalhistas. Seguimos daqui acompanhando e esperamos contar contigo numa outra oportunidade para voltar aí a este ou outros assuntos ligados ao tema. Obrigada mesmo, professor.
3: Obrigado, Kelly e Arthur.
1: Obrigado.
3: É sempre uma satisfação estar aqui, sim, me coloco à disposição para futuras, né, conversas aí.
1: Prazer é nosso, professor. Obrigado, viu?
0: Bom dia, boa semana.
3: Bom dia. Para vocês também.
0: Um obrigada. 8h52 agora.
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0: público. Conceitos como soberania nacional e patriotismo voltaram ao centro das discussões. Nos últimos meses, temas, né, como as tarifas propostas pelos Estados Unidos contra produtos brasileiros, a classificação de facções criminosas brasileiras como organizações terroristas por parte do governo norte-americano, além das tensões envolvendo comércio, segurança e diplomacia, reacenderam, né, os debates sobre os limites da influência externa e o papel dos estados na defesa dos seus interesses nacionais. Mas aí a gente se faz a pergunta, né, o que é soberania nacional, o que é patriotismo? Esses conceitos se encontram em algum momento, né? A gente tem ouvido muito as pessoas falarem, né, devolver a soberania de cada um, enfim, e o tema acaba muitas vezes ficando numa discussão aí, né, o tema fica perdido numa discussão sobre política, enfim. A gente quer esclarecer toda essa situação aqui para você, ouvinte, para discutir, né, esse tema. Nós vamos conversar com Paulo Roberto de Souza, cientista político, professor da FESP-SP, pesquisador do Instituto Democracia em Cheque. Paulo, muito obrigado, viu, mais uma vez pela sua disponibilidade. Bom dia.
1: Bom dia, Arthur. Bom dia, Kelly. Bom dia a toda a audiência. Eu que agradeço mais um convite de vocês.
0: Bom, para começar nosso bate-papo, né, queria que você trouxesse aqui para a gente essa definição de soberania nacional, né? O que a gente pode dizer que é soberania? O que é um povo soberano?
1: Tá ótimo. Bom, uma definição bem ampla de soberania nacional, e até para fazer uma diferenciação de patriotismo que você trouxe também na sua primeira fala, soberania nacional no contexto da política internacional é uma autonomia relativa, sempre, não tem como, mas uma autonomia por parte de uma nação e de seu governo, né, de priorizar as suas agendas econômicas, políticas, internacionais, em detrimento à subordinação de agendas de outros países, ou seja, orientar a sua atuação por uma lógica mais horizontalizada, né, mais de negociação, do que um encaixe mais verticalizado de subordinação, né, de um esquema mais ou menos piramidal, onde um ou poucos países determinam as possibilidades e os limites de cada nação para atuar nesse cenário. E aí, só para, né, já que eu trouxe o patriotismo também, só para diferenciar o patriotismo. O patriotismo, então, é uma questão mais interna, né? Enquanto soberania nacional, nós estamos falando, no contexto democrático, de, né, visões e decisões internas para atuação externa, né, internacional. O patriotismo é uma questão relacionada do cidadão, da cidadã, com a sua pátria, né, com a sua pátria de origem, onde você nasceu, a sua territorialização, né, toda uma construção política e cultural, né, que você atribui ao seu país, e claro, de orgulho e de defesa dos interesses do seu país, em detrimento a outras nações, a outros países, né? Então, uma pessoa patriota é aquela que tem algum nível de orgulho e expõe esse orgulho e atua, né, por toda essa cosmologia do seu país, da sua pátria, muito mais do que propriamente, né, no sentido nacionalista, né, de não necessariamente uma superioridade da sua pátria em relação a outras, mas o reconhecimento das suas qualidades e a defesa desse reconhecimento e da sua autonomia para a reprodução da vida.
2: Bom dia, Paulo. Kelly falando contigo aqui na Rádio Sputnik. Obrigada por aceitar nosso convite mais uma vez. E é possível existir patriotismo sem uma defesa efetiva da soberania nacional?
1: Possível sempre é, né, Kelly? Bom dia. As pessoas, elas constroem, e nesse contexto de crise, né, de crise tanto democrática como de identidade que nós estamos passando, é um momento onde as pessoas constroem e reconstroem os marcos mínimos, né, tanto de cooperação como de disputa, né? Então, se nós tínhamos ali logo após a saída da ditadura, que era um tipo, eu não diria de patriotismo, mas muito mais de nacionalismo, né, conduzido muito por um ufanismo e que não se reproduzia necessariamente na política externa, nós temos um patriotismo, né,

0: por parte da ala vencedora daquele momento de crise, que é a ala democrática. Nós temos um patriotismo, né, uma defesa dos nossos símbolos nacionais, culturais, que, de certo modo, né, traz uma hegemonia no campo político aí, de posições mais progressistas, né, principalmente naquele contexto de antagonismo na política entre PT e PSDB, né? Mesmo o PSDB, que foi cada vez mais sendo jogado à direita, ele era razoavelmente mais progressista do que nós temos hoje, né? E no momento que isso entra em crise, né, você tem toda uma rearticulação por disputa, tanto do patriotismo, mas por um viés muito nacionalista, ufanista, né, de resgate daquele derrotado pela ditadura por parte da extrema-direita, né, tentando suplantar esse outro patriotismo que, articulado a uma soberania nacional, principalmente a partir dos governos Lula, com uma política externa que busca, né, que busca relações multilaterais e não aquelas unilaterais oriundas ali do pós-guerra, né, e muito piramidais, como eu disse na primeira fala, tenta suplantar e, articulado, né, a toda uma reação internacional de outros nacionalismos que buscam uma reordenação verticalizada, para não dizer autoritária, da política internacional, ele se encontra, né, muito bem articulado no nível nacional com uma parte, né, do grupo dos mais ricos, né, do Brasil, uma parte desse grupo mais rico que, de certo modo, não tem um incômodo, né, com a nossa, com o nosso, no, nossa questão cultural. E aí, nesse sentido, por isso que eu diferencio o patriotismo do nacionalismo, né? Então tem um incômodo com a nossa cultura, um incômodo com a nossa forma de se fazer brasileiro, e um incômodo com essa audácia, né, essa petulância, de certo modo, que se manifesta desde dos emergentes no avião até essa petulância na visão deles de querer fazer uma política multilateral sem se alinhar de forma, obviamente, subordinada e verticalizada aos grupos, aos países historicamente que defendem mais os interesses desses grupos, né? Notadamente no caso que nós estamos vendo aqui, os Estados Unidos da América, né? E aí, em segundo plano, a União Europeia.
1: Agora, até que ponto decisões de outros países, e a gente está vendo muito essa discussão agora, né, podem ser vistas como interferência em assuntos internos?
0: Arthur, tem muitos, né? Muitos pontos a gente pode ter, né? Desde políticas econômicas, né? E chantagens por parte disso, para não sofrer sanções e tudo mais, até no que diz respeito a problemas internos, como de segurança pública, como é o caso de nomear facções criminosas brasileiras como organizações terroristas, né? A questão do terrorismo é um tratado internacional, né, nesse caso, que estabelece parâmetros que foram internacionalmente debatidos e decididos, e ainda assim, com o norte global, com o Conselho de Segurança, notadamente os Estados Unidos, tendo maior poder de classificação, né, nessa lógica do que é terrorismo, atribuído e quais são os principais pontos, né? Que são principais pontos que são grupos que atuam de forma radicalmente ideológica, né? E que abre mão da política para interferir e levar até a destruição aqueles que eles consideram inimigos, né? Então, por isso que, e claro, né? Quais são os de primeira hora classificados? São as organizações terroristas, principalmente as do Oriente Médio. Agora, quando você traz isso para facções criminosas que, num primeiro momento, o contexto deles é um contexto de tráfico de drogas internacional, lavagem de dinheiro e tudo mais, você não tem uma ameaça real de potencial destruição de um país estrangeiro nesse contexto. Obviamente que as facções criminosas são um grande problema, para quem mora nas periferias, os locais mais territorializados dessas facções criminosas, sofrem e sofrem muito, reivindicam e muito a presença do Estado, né, a presença das polícias, da investigação, para resolver esse autoritarismo local, o que também não acontece e abre mão, né, para toda uma articulação e estabelecimento de um poder local paralelo, né, desse vácuo que fica por parte dessas facções criminosas, mas efetivamente não são organizações terroristas que estão comprometendo a soberania de outros países, o território e a vida dos seus cidadãos como organizações terroristas tradicionais. Qual que é, então, o elemento-chave para a gente compreender essa tentativa de corrupção da nossa soberania, de intervenção potencial no nosso território? Neste contexto que os Estados Unidos trazem, né, quando a gente está discutindo aqui a defesa da nossa soberania, tem dois elementos. Um dele, que é o mais político, direto, e que já está em processo de ocorrer, que é responsabilizar nossos bancos, né, responsabilizar o nosso sistema financeiro por transações ilegais de lavagem de dinheiro, de fluxo, né, de dinheiro por parte dessas facções criminosas quando elas viram organizações terroristas. Bom, você está dizendo que mesmo que a pessoa não consinta com aquilo, ela é corresponsável pela atuação criminosa, né? Então isso já é um problema gigantesco e nós sabemos que os interesses diretos disso é exatamente atacar o nosso sistema de transações financeiras, conhecido como PIX, que é gratuito e que gera um prejuízo para as grandes corporações internacionais de pagamento, notadamente os cartões de crédito dos Estados Unidos, que perdem o seu poder de taxação, que varia aí no débito, né, que é o equivalente ao PIX, entre 1% e 4%, 5%, se não me engano, além da variação de período para que esse dinheiro entre na conta do beneficiado, né? O que garante o maior poder de manipulação e potencialização de lucro desse dinheiro no sistema financeiro por parte dessas empresas, né? O PIX não, cai na hora, então você não tem um tempo que seja mínimo para uma especulação como essas empresas de cartão de crédito têm, daí tamanho prejuízo que eles têm, e esse é o interesse direto. Mas tem um segundo interesse, que é indireto, né, e que muitas vezes pode flertar com a teoria da conspiração, se efetivamente não tivéssemos um histórico dos Estados Unidos disso, que é, uma vez identificado focos de alta periculosidade, né, sob a justificativa de articulação para um ataque terrorista ou qualquer coisa que seja, de intervenção em nosso território por parte dos Estados Unidos. Então, efetivamente, os Estados Unidos, na medida que ele classifica um grupo como organização terrorista, ele também se atribui o direito de adentrar territórios alheios sem autorização prévia para combater essa organização terrorista no seu foco. Né? Então, esses são os dois cenários principais de ataque à soberania nacional, no sentido bélico, no sentido político, que os Estados Unidos trazem com essa classificação das organizações, né, das facções criminosas como organizações terroristas.
2: E Paulo, a gente acompanha aí o avanço das redes sociais, né, das chamadas guerras de narrativa. Na sua avaliação, tudo isso mudou a forma como o patriotismo é construído no imaginário popular? A gente conta, ainda tem aí o aliado da inteligência artificial também, né, que muita coisa é manipulada, muita ideologia aí construída. Você acha que isso tudo também acaba atrapalhando ou botando mais lenha nessa fogueira, a gente pode dizer assim?
0: Qual fogueira exatamente, Kelly?
2: Da construção dessa forma como o patriotismo é construído no imaginário popular.
0: Sem dúvida. bota mais lenha na fogueira e ao mesmo tempo que abre mais, né? Se a gente pegar na última década, né? Foi essa década aí de contenção desse patriotismo popular, democrático e cultural que vem da ditadura, que foi suplantado por esse pretenso patriotismo que flerta muito mais com o nacionalismo, né? E isso estava muito... Estava tão confortável nessa sua posição, né, de protagonista na ressignificação do patriotismo, ao ponto de quem não concorda com ele ter problemas para falar em semana de Copa de usar a camisa da seleção brasileira e ser confundido com um deles, né? Tamanho era o conforto. Obviamente, quando as suas movimentações em questões tão, né, sensíveis como essas que a gente já falou aqui são atribuídas a esse grupo, você tem uma reabertura de negociação. Ora, veja bem, patriotismo é uma coisa, né, interessante, que nós podemos ver de forma positiva, mas não de forma subordinada. Então existe agora, um novo grupo que não se restringe ao lulismo, como, né, esse nacionalismo se restringe aí quase que totalmente ao bolsonarismo, mas que busca aí restabelecer os parâmetros de autonomia, eu vou dizer mínima, né, mas a autonomia mínima desse país e do que é ser brasileiro, do que é defender essa pátria, né, em todos os seus sistemas, em todas as suas representações, né. Claro, e aí você abre todo um leque de possibilidades aí de pressão de rearticulação. No limite, esse nacionalismo estava chamando, né, os outros grupos políticos, seus principais adversários, de entreguistas, muito mobilizados até por nacionalistas do campo progressista anteriormente, como Aldo Rebelo, né, de querer entregar a Amazônia e tudo mais, né, para o estrangeiro via ONGs e etc e tal, e ver, por exemplo, um dos grandes baluartes desse campo mais nacionalista, que é o Ronaldo Caiado, ser o primeiro dos governadores que faz, né, uma transferência crítica e sem negociação de terras raras em Goiás para empresas americanas, né, e ao mesmo tempo que eles acusam o atual governo de tentar fazer isso. Então, no sentido do sentido de Brasil, né, e aí é muito legal você trazer isso, não tenho como discorrer por muito tempo, mas eu tenho, né, eu fiz um curso aqui no Sesc São Paulo chamado Brasis em Disputa, onde eu abordo, né, exatamente esses dois Brasis que estão aparecendo também agora nessa questão de soberania, de como eles buscam representar e dar um sentido de unidade para o Brasil, né, de algum nível estável, e eles têm pontos muito divergentes nesse sentido, e como a gente pode ver, no caso da soberania, é um deles. Então, essa disputa reabriu, né? Independentemente da questão eleitoral, nós temos uma disputa agora onde há um ponto de interrogação nesses nacionalistas tão convictos até dias atrás, né, que passam a ser um pouco como enganosos, um pouco como trambiqueiros, né, no sentido de tentar manipular um pouco a ideia de Brasil, a posição de Brasil, porque veja, no caso da soberania, tirando esses mais radicais, né, esses mais verticalizados até na concepção de liderança política, que vê a liderança política quase como um pai, né, aquele pai autoritário que você, é só você chamar quando você está na rua brigando que ele aparece lá para constranger e quem sabe até agredir a outra criança, no contexto dessa galera, isso não vai mudar muito. Agora, naqueles outros que estão vendo, olha, está me trazendo um orgulho aqui depois de tanto tempo, de tantos conflitos, agora me parece que não está, não. Parece que eles estão me usando aqui muito mais para interesses pessoais do que para interesses coletivos. Então, há agora uma desconfiança significativa que vai acompanhar esse grupo, não só nas eleições, mas também no período posterior, né, de que, no final das contas, eles não agem tanto assim por um nós, né, por uma coletividade brasileira, patriótica, como eles dizem agir na última década, mas sim muito mais orientados por interesses particulares que aparecem em cada rachadinha, em cada pedido de dinheiro para banqueiro fraudulento, né? Em cada tentativa que eles têm aí de se beneficiar particularmente, né? Dizendo que, na verdade, está beneficiando toda uma cidadania. Então, obviamente que vamos ter transformações, essa crise obviamente não vai passar agora, né? É uma crise de sentidos e significados do Brasil e tende a demorar mais um tempo para passar, mas me parece, se eu dissesse que, né, se eu fosse comparar com o esporte, né, me parece que agora aquele que estava perdendo o jogo conseguiu um empate e reorganizou ali toda essa disputa desse jogo para ver quem pode sair mais beneficiado, mais, né, pode influenciar mais os sentidos de patriotismo no Brasil.
1: Muito obrigado mais uma vez pela sua participação, Paulo Roberto de Souza, cientista político, professor da Fundação Escola de Sociologia e Política de São Paulo, a FESP-SP, pesquisador e coordenador de parcerias do Instituto Democracia em Xeque. Valeu pela tua disponibilidade mais uma vez por dividir seu conhecimento com os nossos ouvintes, viu? Muito obrigado.
0: Eu que agradeço a vocês, aos ouvintes, peço desculpa aí que eu tô um pouco afônico.
2: Imagina,
0: que eu
2: venho
0: por um resfriado.
2: A gente entende e agradece.
0: Tá ótimo, até a próxima, boa semana.
2: Obrigada, Paulo, boa semana para você também, até a próxima, viu? Obrigada mesmo.
1: Melhoras.
0: Agora... Valeu, obrigadão, tchau, tchau.
1: Valeu, agora 9h15.
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2: Investigadores da Polícia Civil cumprem mandados de busca e apreensão em diversas cidades do estado do Rio contra suspeitos de criar cadastros falsos e fazer compras fraudulentas em sites de grandes varejistas. A gente vai saber os detalhes aqui com o repórter Paulo Fonseca. Não é isso, Paulo? Bom dia.
4: Isso mesmo, Kelly. Bom dia, Arthur. Bom dia aos ouvintes. A Polícia Civil do Rio iniciou nesta segunda uma operação para combater fraudes contra plataformas de comércio online. O prejuízo estimado a essas lojas é de 11 milhões e 700 mil reais em cerca de 6 meses. Agentes da Delegacia de Roubos e Furtos, a DRF, saíram para cumprir 28 mandados de busca e apreensão nos municípios do Rio, Belfor Roxo, Duque de Caxias, Nova Iguaçu, Niterói e São Gonçalo. Segundo a DRF, o grupo utilizava dados pessoais de terceiros para criar cadastros fraudulentos nas casas Bahia no Ponto Frio. Com essas contas, os criminosos efetuavam compras e direcionavam os produtos para endereços ligados à quadrilha. De cerca de 73 mil pedidos, 60 mil até foram bloqueados pelos setores de prevenção e fraudes, mas mais de 12 mil acabaram passando e impuseram um prejuízo a essas plataformas. A operação, que conta com o apoio do Departamento Geral de Polícia Especializada, o DGPE, tem como objetivo apreender dispositivos eletrônicos, reunir novas provas digitais e aprofundar as investigações sobre a estrutura financeira e logística desse grupo criminoso, além de identificar e responsabilizar todos os envolvidos. A operação ainda está em andamento e a gente segue acompanhando. Kelly e Arthur.
2: Obrigada, Paulo, pelas informações. 9h17 agora.
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1: Agora aquele recadinho dos nossos amigos do Jabuticaba Sem Caroço.
5: Olá pessoal, hoje o Jabuticaba Sem Caroço vai falar sobre a liberdade de imprensa. 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A liberdade de imprensa no mundo atingiu neste ano o nível mais baixo em mais de duas décadas, segundo o ranking mundial produzido pela organização. Neste ranking, o Brasil subiu 5 posições e ultrapassou os Estados Unidos pela primeira vez, ocupando a 50ª posição ou posição 52, mas ainda é classificado como em situação sensível. Quais os avanços e desafios ainda existentes para exercer a profissão? Falamos sobre isso e muito mais com a Samira Castro, presidenta da Federação Nacional dos Jornalistas, a FENAGE, e com Letícia Klein, coordenadora jurídica da Associação Brasileira de Jornalismo Investigativo, a ABRAGE. Então não perca, temos um encontro marcado, esperamos vocês aqui na programação da Rádio Sputnik Metropolitana.
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1: Agora 9h19, a venda geral dos ingressos para o Rock in Rio 2026 começa hoje a partir das 7 da noite, exclusivamente no site da Ticketmaster. Na pré-venda, que aconteceu na terça-feira, os ingressos para todos os dias esgotaram em menos de 2 horas. Nessa etapa, a compra de ingressos estava disponível apenas para associados Rock in Rio Club e clientes Itaú. O Rock in Rio acontece nos dias 4, 5, 6, 7, 11, 12 e 13 de setembro deste ano, no Rio de Janeiro. O ingresso custa R$ 870,00 a inteira, R$ 435,00 a meia entrada e R$ 739,50 para clientes Itaú, e não há cobrança de taxa de serviço. Os clientes podem comprar até 4 ingressos por dia de festival em seu CPF, sendo no máximo uma meia entrada para cada dia. A única exceção fica por conta das pessoas com deficiência, que poderão selecionar, além do seu ingresso, o ingresso de meia entrada adicional para o seu acompanhante para cada dia comprado. Entre os artistas convidados estão Elton John, Stray Kids, Avenged Sevenfold e Foo Fighters.
2: Agora 9h20, a gente segue com a nossa reportagem, tem informações com o Vinícius Fernandes sobre o SAMU, que está treinando equipes e preparando ambulâncias para transporte de pacientes com suspeita de ebola. Acompanhe a reportagem.
6: O Rio de Janeiro reforçou os protocolos de emergência para uma possível suspeita de ebola. O Serviço Móvel de Urgência, o SAMU, iniciou um plano de contingência na capital fluminense, treinando equipes e adaptando ambulâncias para garantir o transporte seguro de pacientes que apresentarem sintomas compatíveis com a doença. A ação é coordenada pela Secretaria de Estado de Saúde e pela Fundação Saúde, responsável pela gestão do serviço. O objetivo é assegurar atendimento rápido e seguro, protegendo pacientes, profissionais de saúde e a população em situações que exijam resposta imediata. A coordenadora geral do SAMU, Bárbara Alcântara, destaca que a ação do Rio é a primeira deste tipo no país.
7: O SAMU da capital do Rio, através da Secretaria de Saúde, é pioneira nesse lançamento desse plano de contingência. Então, toda uma movimentação que envolve não só a questão de bases estrategicamente posicionadas, equipes capacitadas, mas um fluxo interno também que vai envolver a Central de Regulação do Transporte Interhospitalar e a nossa Comissão de Controle Extra-Hospitalar, que é a nossa CCIPH. Então, é um conjunto de atividades para que a gente possa atender qualquer pessoa suspeita, né, do vírus ebola com toda a segurança e respeito às normas de biossegurança.
6: Os treinamentos foram realizados por especialistas do Instituto Nacional de Infectologia Evandro Chagas, da Fiocruz, seguindo orientações do Ministério da Saúde. As equipes receberam instruções sobre o uso correto de equipamentos de proteção individual, além de procedimentos de preparação das viaturas. 2 ambulâncias foram preparadas exclusivamente para o transporte de pacientes com suspeita da doença. Os veículos estão posicionados em locais estratégicos da capital, um no centro da cidade e outro na zona oeste. A mobilização ocorre poucos dias após o atendimento de um paciente vindo de Uganda, na África, que apresentou sintomas compatíveis de doenças infecciosas. Após exames laboratoriais, a suspeita de ebola foi descartada e o diagnóstico confirmado foi de malária. O Ministério da Saúde destaca que o risco de transmissão do ebola no Brasil é considerado baixo. Ainda assim, estados e unidades de referência mantêm monitoramento constante em resposta a qualquer caso suspeito da doença. Reportagem Vinícius Fernandes.
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1: Um grupo de parlamentares brasileiros esteve em Washington com o objetivo de apresentar um contraponto às narrativas da direita brasileira junto a instituições americanas. Formado pelos deputados federais Pedro Uczai, do PT de Santa Catarina, Jandira Fegali, do PCdoB do Rio de Janeiro, Pedro Campos, do PSB de Pernambuco e André Janones, da Rede de Minas Gerais, o grupo governista representa 114 deputados de suas bancadas. Segundo Fegali, a delegação focou em três pontos principais: reafirmar a soberania brasileira em sua economia, democracia e política, entregar três documentos a parlamentares e instituições americanas, discutir as tarifas impostas ao Brasil, como o PIX, que, segundo os parlamentares, não possuem base técnica jurídica. A deputada federal explicou que um desses documentos solicita a cooperação e não intervenção no combate ao crime organizado, abrangendo o tráfico de armas, tráfico de drogas, monitoramento de recursos e outras pautas de cooperação já solicitadas pelo governo brasileiro. Em outro texto, os deputados contestam, com as contribuições de especialistas em economia, as tarifas impostas pelo governo estadunidense, argumentando que elas têm um sentido político e não se justificam. Inclusive, no texto, é afirmado que a questão do PIX foi abordada com a declaração de que não será aceita qualquer intervenção que inviabilize, fragilize ou dificulte o uso do PIX, considerando uma soberania financeira do povo brasileiro e uma ferramenta moderna para transações gratuitas, transparentes e lícitas. Segundo a deputada Jundira Fegali, na Organização dos Estados Americanos, a missão abordou o aspecto democrático do ano eleitoral, alertando sobre possíveis intervenções diretas dos Estados Unidos, crimes no ambiente digital e violência política, física, de gênero e geral. De acordo com a deputada, parlamentares americanos demonstraram sensibilidade e muitos se comprometeram a tomar iniciativas em relação aos temas apresentados. Né? Jandira Fegali disse que a missão considerou sua atuação produtiva e válida na conjuntura atual. A missão foi concluída, segundo ela, com a sensação de dever cumprido e agora vai acompanhar os desdobramentos.
8: 9:26, o presidente do Senado, Davi Alcolumbre, afirmou que a proposta de emenda à Constituição, que acaba com a escala 6-1, terá que tramitar nas comissões da Casa, sugerindo que o Senado deve melhorar o texto que chegou da Câmara dos Deputados. Ele quebrou o silêncio sobre a tramitação da PEC após questionamento em plenário do senador Stevenson Valentim, do Podemos do Rio Grande do Norte, que pediu uma previsão de data para a votação da matéria. O presidente do Senado defendeu que a PEC do fim da 6-1 seja votada sem pressa, ouvindo todos os setores da sociedade. Segundo ele, a definição do processo de tramitação será após reunião de líderes na próxima semana. Alcolumbre criticou a pressão para analisar a PEC do fim da 6-1 e da redução da jornada de trabalho das atuais 44 horas para 40 horas do dia para a noite. acrescentando que não é a favor nem contra a PEC, mas sim a favor do debate. Lideranças governistas têm defendido que a proposta seja apreciada no Senado ainda em junho, sem alterações em relação ao texto que veio da Câmara. Se alterada pelo Senado, a PEC precisa voltar para nova análise dos deputados. Já a oposição apresentou PEC alternativa para manter a jornada de trabalho atual, abrindo possibilidade para contratos por hora trabalhada. O líder da oposição no Senado, Rogério Marinho, do PL do Rio Grande do Norte, é contrário à redução da jornada no Brasil. Alcolumbre falou ainda sobre votações em anos eleitorais. Segundo ele, muitas vezes o que é razoável não pode vir à tona por causa da eleição. O presidente do Senado informou ainda que vai discutir a tramitação da matéria com o presidente da Comissão de Constituição e Justiça, senador Otto Alencar, por onde o texto teria que passar inicialmente. O relator da PEC também ainda não foi definido.
1: 9:28.
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1: No cenário internacional, o líder chinês Xi Jinping chegou nesta segunda-feira a Pyongyang, capital da República Popular Democrática da Coreia, para uma visita de Estado ao líder norte-coreano Kim Jong-un. A última visita de Xi ao país vizinho foi há 7 anos e o encontro entre os dois líderes será o primeiro desde que Kim viajou a Pequim para um evento da Segunda Guerra Mundial em setembro de 2025. A visita está prevista para durar 2 dias. Na pauta estão previstas discussões para o incremento do turismo chinês na Coreia do Norte e a abertura de uma ponte sobre o rio Yalu, projetos contínuos de desenvolvimento econômico nas regiões fronteiriças compartilhadas pela Coreia do Norte, China e Rússia, entre outros temas. Antes da viagem, Xi declarou em artigo publicado no Rodong Sinun, o jornal oficial da Coreia do Norte, que as relações entre os dois países passam por novo ponto histórico de novas oportunidades de desenvolvimento e missões. Ainda segundo o líder chinês, as duas partes devem aprofundar a comunicação estratégica e dar novo impulso ao desenvolvimento das relações bilaterais. Xi também defendeu uma coordenação multilateral, próxima e a firme proteção da justiça e equidade internacionais. O mandatário chinês também conclamou a Coreia do Norte a defender conjuntamente o sistema internacional com a Organização das Nações Unidas, a ONU, e a ordem internacional baseada no direito internacional, opondo-se ao hegemonismo e à política de poder, bem como rejeitando qualquer plano ou ação que busque reviver o militarismo e minar a segurança e a estabilidade regionais. Agora 9:31.
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8: Durante a reunião anual da Sociedade Americana de Oncologia Clínica, realizada em Chicago, nos Estados Unidos, mais de 15 mil especialistas aplaudiram de pé a apresentação de um estudo considerado um dos avanços mais promissores dos últimos anos no combate ao câncer de pâncreas metastático. A pesquisa revelou resultados expressivos com Daraxonrasib, um medicamento em comprimido desenvolvido para bloquear mecanismos
2: vírus que alimentam o crescimento do tumor. Os dados mostraram que pacientes tratados com a nova terapia viveram em média o dobro do tempo em comparação aos que receberam a quimioterapia padrão, além de apresentarem menor risco de progressão da doença. E para entender a dimensão dessa descoberta, conversamos agora com o oncologista Daniel Mussi, membro da Sociedade Brasileira de Oncologia Clínica e da Sociedade Americana de Oncologia Clínica, que inclusive acompanhou de perto a apresentação dos resultados durante este congresso em Chicago. Bom dia, doutor Daniel Mussi, bem-vindo à Rádio Sputnik mais uma vez e muito obrigada por aceitar nosso convite.
9: Bom dia, Kelly. Um prazer estar aqui falando desse novo dado, um dado de esperança, né, para a gente, oncologia, numa doença tão desafiadora. Obrigado pelo convite. É uma alegria estar aqui divulgando conhecimento e ciência.
2: Sim, prazer todo nosso e bom mesmo que receber boas notícias, né, em relação à saúde, em relação principalmente ao câncer de pâncreas, né, que a gente sabe que é considerado um dos tumores mais difíceis de tratar na oncologia. E para a gente entender um pouquinho, queria que você explicasse o porquê dessa dificuldade em relação ao câncer de pâncreas. Por que é tão complicado tratá-lo?
9: Essa é uma boa pergunta, porque a gente em oncologia é acostumado a ver vários estudos com tentativas de drogas, de mecanismos super diferentes negativos para câncer de pâncreas. Então a gente vê várias estratégias que parecem promissoras falhando ao longo dos últimos anos. Porque o tumor de pâncreas não se sabe, não se sabia, né, até então, qual seria o mecanismo por onde a gente faria esse tumor perder energia, né? Que a gente fala numa linguagem super simples, fazer o tumor morrer de fome. Então, a única coisa que a gente tem disponível para tratar até esse congresso que a gente tinha disponível era a quimioterapia, né? Que é um tratamento muito pouco seletivo, né? Tem muito efeito colateral. E um dos motivos, talvez, seja porque esse tumor de pâncreas ele produz mecanismos para se disfarçar do nosso sistema imune. Então, a imunoterapia, que é uma das estratégias que a gente usa muito para melanoma, para câncer de pulmão, para câncer de mama, não funciona nesse caso, porque o tumor é um tumor frio, que a gente fala, ele se disfarça, né, do nosso sistema imune.
1: Bom dia, Daniel. Arthur falando com você agora. E aí eu te pergunto, né, o que é que diferencia o daraxonrasib dos tratamentos disponíveis atualmente?
9: Arthur, obrigado pela pergunta. O que diferencia principalmente a seletividade, porque a quimioterapia, ela é um tratamento não seletivo. Ela afeta todas as células que se multiplicam rápido, por isso que faz cair o cabelo, por isso que pode fazer dar afta na boca, porque são células da nossa mucosa da boca que se multiplicam rápido. Mas esse comprimido, sendo mais seletivo, ele atua somente nas células que têm aquela alteração. O nome dessa alteração chama RAS, R-A-S, e é um mecanismo de produção de energia do tumor. Então, esse tratamento é como se ele desligasse um interruptor de energia do tumor, e sem energia, as células tumorais morrem de fome, que a gente fala, e são eliminadas pelo nosso organismo. Então, é um tratamento não só melhor tolerado, mas mais eficiente.
2: E por que que tantos estudos anteriores, doutor, falharam ao tentar bloquear a via RAS, né, que você está explicando aqui para a gente, e o que que torna esse novo medicamento diferente?
9: Esse medicamento, ele tem uma inibição mais potente e mais seletiva dessa via, né? Então, uma coisa que chama a nossa atenção é porque esse é um primeiro estudo muito positivo, que a gente fala, que foi muito melhor do que a quimioterapia, para uma doença que tem um tratamento muito desafiador, uma agressividade muito grande. Essa mesma alteração do RAS está presente em outros tumores, por exemplo, tumores de intestino, tumores colorretais, ou uma parte de tumores de pulmão. Então, o que a gente anseia hoje em oncologia é que muito provavelmente essas drogas, já para inibir essa via com essa seletividade, com essa potência, vão ser testados para outros tumores também. Então, é possível que esse benefício não se limite só a paciente com câncer de pâncreas.
1: Agora, os dados mostram que a sobrevida mediana passou de cerca de 6 meses para mais de 13 meses, né? Como é que você pode traduzir para a gente esse resultado, né? O tamanho desse resultado?
9: Arthur, a gente em oncologia, a gente olha esse resultado pensando, esse tratamento-alvo foi muito melhor do que a quimioterapia, e a quimioterapia que foi feita nesse estudo é a melhor quimioterapia. Então, assim, digamos, o braço controle, o braço comparador do estudo foi um braço que equivale ao que a gente faz na vida real. E é um estudo que foi feito, isso é importante falar, em segunda linha. Ou seja, os pacientes já tinham recebido uma primeira quimio, não responderam a essa primeira e em segunda linha foram divididos entre ou fazer o comprimido ou fazer a segunda melhor quimioterapia que a gente tem. Então, é muito provável que essa droga no futuro seja feito ainda antes, né? Ainda mais, de modo ainda mais precoce. Muito provavelmente essa sobrevida vai ser ainda maior, né? 13 meses não é o que a gente quer de máximo de teto, né? De um estudo de resultado. 13 meses é muito mais do que a quimio daria nesse cenário, mas ainda é pouco. Então a gente imagina que esse benefício sendo levado para fases mais precoces, né, ou em primeira linha, ou para câncer de pâncreas localizado, esse benefício pode ser ainda maior e talvez aumente a chance de cura, inclusive, no futuro.
2: Pois é, e além do aumento da sobrevida, doutor, quais outros benefícios foram observados nesse estudo?
9: E houve um aumento da taxa de resposta que a gente fala, ou seja, da quantidade de redução do tumor, ou seja, quando você faz exames de imagem, quem usou esse comprimido teve mais redução do tumor nos exames de imagem, responderam mais e foi mais bem tolerado, o que é a grande preciosidade desse estudo. Então, foi mais eficaz, reduziu mais o tumor, os pacientes viveram mais e tiveram melhor qualidade de vida, que no fim das contas é o principal quando a gente busca um tratamento oncológico, né? Os pacientes viverem melhor, tiveram menos efeitos colaterais.
1: É interessante, né? Você falou da questão dos efeitos colaterais. Como é que foi o perfil de segurança desse medicamento, né? Também foi algo que animou, vamos dizer assim, com os resultados apresentados?
9: Pois sim, Arthur. Esse foi muito mais bem tolerado do que a quimioterapia. Deu menos enjoo, deu menos queda da imunidade, que são efeitos colaterais da quimioterapia. Deu muito menos queda de cabelo. E a gente ainda vê, né, um grau de enjoo. Todos os comprimidos tendem a dar algum grau de enjoo, né? Até comprimidos normais que a gente faz no dia a dia, né? Para tratar uma dor de cabeça, por exemplo, você tem uma parte da população que fica um pouco enjoada. Mas em comparação com a quimioterapia, teve menos enjoo, teve menos queda da imunidade, foi muito mais bem tolerado, então afeta muito menos a vida de um paciente, né?
2: Pois é, e o tratamento, né, administrado por comprimidos, ele já representa uma mudança significativa na rotina dos pacientes, né?
9: Ah, com certeza. E não ter que ir até a clínica, né, para fazer a infusão de quimioterapia é um ganho muito grande, com certeza, né? Porque talvez um dos nossos principais objetivos, né, com o tratamento do câncer é aquele tratamento interferir o menos possível, né? Que o paciente possa ter uma rotina que não gire em função do tratamento oncológico, claro, dentro do possível. Então, os comprimidos permitem isso.
1: Agora, em que etapa do desenvolvimento regulatório está o Daraxonrasib, né? E como é que você pode mostrar para a gente essa linha do tempo, né? Quando que ele vai estar disponível aí para todo mundo, enfim, para a gente que é mais leigo nesse sentido, né?
9: Isso, e essa pergunta é muito importante porque não está disponível para eu fazer agora aqui no consultório, né, para um paciente. Então, os pacientes já estão ansiosos querendo fazer, imagino. Logo ganhou uma repercussão grande e a gente imagina que isso vai com certeza, esse papel, né, também de vocês, fazendo esse conhecimento ir adiante, ajuda a acelerar as aprovações nas agências regulatórias. Mas vamos lá, primeiro precisa ser aprovado pela Agência Nacional de Vigilância Sanitária para um remédio entrar no Brasil, pela Anvisa, e aí esse remédio é precificado, é dado um preço para esse remédio, e depois, uma vez que ele entra oficialmente para a Agência Nacional de Vigilância Sanitária, no país, para a gente prescrever, ele precisa estar no rol de procedimentos obrigatórios da ANS para os seguros de saúde cobrirem. Então, precisa de entrar na Anvisa, ser precificado, ter um preço e depois entrar no rol de procedimentos obrigatórios da ANS. E isso dificilmente acontece em poucas semanas ou poucos meses, né? Isso leva um tempo. Mas, de modo importante, duas informações para também abrir uma esperança é: essa repercussão que está tendo positiva na mídia com certeza acelera esse processo, tanto fora do Brasil quanto dentro do Brasil, né? Então a gente imagina que isso vai ajudar. E existem, antes da droga chegar no país, alguns mecanismos pelos quais alguns centros de pesquisa abrem para um número de pacientes receberem, que chamam, por exemplo, de acesso expandido ou uso compassivo, que alguns pacientes recebem esse tratamento antes disso se abrir, né, antes da droga chegar no país. A gente ainda não tem isso aberto, mas a gente vai ficar atento para caso haja algum desses mecanismos de acelerar a chegada, porque a gente sabe, né, que o tratamento não espera e as pessoas estão ansiosas por esse tratamento, com certeza.
2: E doutor Daniel, muitos especialistas falam em uma nova era para o tratamento do câncer de pâncreas. Essa é a definição adequada? Você concorda?
9: Eu concordo totalmente. E talvez um dos grandes pontos, né, que nós aplaudimos de pé lá, eu estava lá, a gente aplaudiu de pé quando esse resultado foi apresentado, não é que essa droga resolveu tudo que a gente precisa em câncer de pâncreas, não. Assim, a gente ainda quer muito mais, né, em termos de resposta, em termos de sobrevida. Mas é porque a gente viu uma porta sendo aberta. Então essa droga vai ser a primeira delas, e a partir de agora, as novas drogas que chegarem vão ter que competir com essa droga, com esse resultado. Então a gente está vendo uma nova estratégia provar que faz sucesso, e agora essa estratégia vai virar o braço comparador dos estudos. Então a gente imagina que é daí para melhor. Esse é o grande ponto. Então, com certeza, uma nova era.
1: Eu fiquei curioso, né? Você falou, e até vendo a notícia, essa notícia, me chamou a atenção isso, né? Da reação de vocês que estavam lá, né? De aplaudir de pé. Queria que você falasse da tua experiência lá, né? Você já viu uma reação assim, nesse nível? Eu, pelo menos, leigo no assunto, né? Não lembro de ter lido uma notícia com uma reação nesse sentido. Parece ter sido algo bem legal, né?
9: Foi sim. E a gente não aplaude de pé qualquer estudo, tá? Eu acho isso uma coisa legal, importante. Quando que eu já vi isso acontecendo? A gente já teve isso em outros cenários, mas a gente já viu isso acontecendo quando é um cenário órfão de outros tratamentos e que a gente vê uma nova estratégia chegando de modo muito superior ao que a gente fazia até então. Então, quando você tem uma mudança de paradigma, uma mudança de conceito, né, de algum tratamento oncológico, é algo que motiva muito a gente. Com certeza, quando a gente aplaude de pé, a gente pensava, né, em todos os nossos pacientes, né, que vão se beneficiar com isso, nessa doença que até então não tinha nada muito definidor, né, de mudança de história natural além da quimioterapia.
2: E esse avanço, doutor, pode abrir caminho para tratamentos semelhantes em outros tipos de câncer?
9: Com certeza. E é isso que a gente vem falando, porque essa via, ela não é uma via. Essa alteração do DNA do tumor, ela não está presente só no tumor de pâncreas. Ela está presente também em outros tumores. Então, o que agora tem sido conversado por todos nós é: poxa, essa outra doença também tem uma alteração dessa via, que chama RAS. Será que vai funcionar igual ou melhor? Então, isso agora vai passar a ser testado e a gente vai aguardar o resultado dos estudos. Então, com certeza, isso abre uma possibilidade a ser testada, não a ser feita agora, mas a ser estudada em outros tumores, e pode ter certeza de que é um grande interesse da comunidade científica que isso funcione para outros tumores também.
1: Que você deixa de recado aí, né, para os pacientes e familiares hoje que convivem, né, com o diagnóstico? É uma mensagem de otimismo, enfim, queria que você deixasse aí um recado final para a gente encerrar essa entrevista dessa boa notícia, né, pelo menos a princípio.
9: Arthur, eu acho que o grande recado que eu deixaria a partir desse resultado é que os avanços em oncologia, né, os avanços no tratamento do câncer, eles acontecem rápido e de modo sempre para melhor. É do interesse da ciência, da comunidade científica, que drogas cada vez melhores surjam e que o câncer seja curado. Todo mundo está buscando a mesma coisa. E a conversa que a gente tinha em março de 2026 para câncer de pâncreas já é diferente da que a gente está tendo em junho de 2026. Então, a perspectiva de mudança, ela é sempre para melhor, para tratamentos que funcionam mais e que dão menos efeito colateral e afetam menos a rotina dos pacientes. Então isso motiva muito a gente, porque isso aconteceu em câncer de pâncreas, que era uma doença muito desafiadora, é muito provável que grandes avanços sigam acontecendo em outros tumores também, por exemplo, câncer de mama, que a gente vê toda hora surgindo coisas novas, câncer de pulmão, câncer de intestino e outros tumores também. Então, a mensagem é positiva, a oncologia está mudando para melhor e hoje eu, em junho de 2026, não sou capaz de dizer o que a gente vai ter de mudança ainda para melhor em junho de 2028.
2: Maravilha, doutor. E cada vez mais, né, a medicina debruçada, né, sobre novas pesquisas e avançando aí nas descobertas. Maravilhoso. Muito obrigada, então, doutor Daniel Mussi, médico oncologista clínico, membro da Sociedade Brasileira de Oncologia Clínica e da Sociedade Americana de Oncologia Clínica. Obrigada pelos seus esclarecimentos, por vir comemorar esse novo avanço e que venham outros e que seja cada vez mais benéfica, né, nessas descobertas aí, nessa evolução até alcançar a cura, né, o que a gente está na torcida. Obrigada mesmo pela sua disponibilidade em conversar com a gente. Esperamos contar contigo em outras oportunidades aqui na Rádio Sputnik.
9: Obrigado, Kelly. Eu que agradeço o convite. É uma alegria falar desses dados e trazer essa atualização.
2: Obrigada, doutor. Um bom dia, boa semana.
4: Tchau, tchau.
2: Até a próxima. 9h49.
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2: O Irã culpou nesta segunda-feira os Estados Unidos pela troca de ataques que travou com Israel no fim de semana. O porta-voz do Ministério de Relações Exteriores, Ismail Baghaei, afirmou ainda que as ações israelenses não podem ser dissociadas das políticas americanas. Segundo Baghaei, os novos ataques só agravam o processo diplomático caótico com os Estados Unidos e aumentam ainda mais a desconfiança de Teherã em relação a Washington. Ele acrescentou que os Estados Unidos têm responsabilidade direta pelas recentes violações do cessar-fogo e que Israel não toma medidas independentes sem consultar Washington. Mais cedo, Israel realizou ataques a alvos militares no Irã na manhã desta segunda-feira, que era noite de domingo, no horário de Brasília, segundo informou o site americano Axios. Explosões foram ouvidas em Teherã, Tabriz e Isfahan, segundo a rede de TV Al Jazeera. Os bombardeios representam uma escalada bélica na região e a quebra definitiva do cessar-fogo estabelecido em abril na região. É a primeira vez desde abril que Israel e Irã se atacam mutuamente. Esta também é a segunda vez em menos de 24 horas que Israel desafia Donald Trump e realiza ataques a países da região. Trump tentou estabelecer um cessar-fogo entre Israel e o Hezbollah, que atua no Líbano, durante a semana. Israel violou o acordo, no entanto, bombardeando Beirute. Após os ataques israelenses à capital do Líbano, Beirute, o Irã lançou uma série de mísseis em direção a Israel neste domingo. O presidente dos Estados Unidos ligou então para Benjamin Netanyahu, o premier israelense, pedindo para que não houvesse resposta militar contra Teherã. 9h52.
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10: Muito bom dia para você, Arthur Neto. Bom dia, Kelly Muniz. Bom dia aos ouvintes ligados do Manhã em Foco. Vamos começar trazendo, né, o assunto que não pode ser diferente, né? Faltando 3 dias para a Copa do Mundo, o assunto é a seleção brasileira. E é lógico, uma nota ruim, né? Devido à lesão do nosso lateral direito Wesley, que teve uma participação importante ao longo desse período de preparação para a Copa do Mundo. O lateral esse que foi revelado pelo Flamengo, participava, né? Jogava na Roma, da Itália. E até numa função um pouco diferente, mas fica essa nota triste, né? Essa lesão, ele é cortado. E o que chamou a atenção, geralmente a gente pensa o seguinte: ó, perdeu o lateral direito, vamos convocar o quê? Vamos convocar um lateral direito, mas não. O Ancelotti preferiu chamar um volante, que é o Ederson da Atalanta, né? Da equipe italiana. E assim, faz pensar bastante. Por que será que ele chamou um jogador de outra função? Não confia naqueles dois que estavam na lista? Ou seja, tinha o PH do Vasco, né, o Paulo Henrique, e também o Vitinho do Botafogo. De fato,

0: Ele vai, talvez, se ele precisar entrar, vai ser pela primeira vez na Copa do Mundo, né? Inclusive o jogador tava num casamento de um outro jogador, recebeu a ligação, tomou até um susto, até que pegar o avião e
1: com
0: partir,
1: maior prazer,
0: né?
1: Acredito.
0: É, com certeza, né? E fica essa nota triste com relação ao Wesley, que foi uma lesão no adutor da coxa esquerda, né? Ele sentiu na hora, de imediato, ali no amistoso contra o Egito, ele já sentiu, já começou a falar que tava dando fisgada, que abriu, e aí sentou no banco e chorou bastante. Ali, coitado, quando eu vi aquela imagem, eu falei, eu acho que o Wesley tá fora da Copa do Mundo.
1: O jogador sabe, né, cara?
0: Sabe, né? E é um garoto, lesão, né? 22 anos, provavelmente vai ter outras oportunidades.
2: É, com certeza.
0: E a lesão dele foi grau 3 é até pior daquela do Neymar, que foi grau 2 na panturrilha. Inclusive o Neymar hoje vai fazer uma ressonância magnética, né, pra saber como é que tá o andamento dessa recuperação. E o pessoal, pô, mas não cortou o Neymar, mas cortou o Wesley. O Wesley foi uma lesão muito próxima, né, da Copa, né?
1: Agora.
0: A do Neymar tem mais de um mês, que a galera esquece que já tem um mês essa lesão. Ele tá em tratamento no Santos desde então, né? Então ele já vem tratando, inclusive não viajou com a seleção do Egito, contra esse amistoso contra o Egito, justamente fazer o tratamento nos Estados Unidos, né? Ele ficou fazendo tratamento. Hoje ele folgou juntamente com os atletas, mas
1: controle
0: assim...
1: de carga.
0: É, porque também, até o tratamento você precisa dar uma controlada, né? De qualquer maneira, né, o Neymar tá sendo preparado, imagina para um segundo jogo contra o Haiti, muito difícil o Neymar estrear contra o Marrocos. Mas falando um pouco desse jogo contra o Egito, nos mostrou algumas coisas importantes, né? Esse jogo, nós vencemos o Panamá por 6-2, o primeiro tempo, apesar da vitória por 2-1, não foi tão bom. O segundo tempo, quando entrou o pessoal que tá no banco, foi uma outra dinâmica. E nesse jogo, o Igor Thiago, que vinha do banco, começou como titular e perdeu grandes oportunidades, né? Então, assim, o Brasil abriu o placar até cedo, 7 minutos com o Bruno Guimarães, numa excelente jogada dele, né? Tava ligado, roubou a bola. Quem não tava ligado em contrapartida foi o Marquinhos, que teve uma falha bizarra, deu um passe pro Zico, claro que não é o Zico ali de Quintino, mas o nome é em homenagem a ele, porque o pai dele era muito fã, mas esse Zico é com K. E 3 minutinhos depois, não deu nem pra sentir o sabor do gol, o Zico empatou esse jogo. E sempre ele, né? No segundo tempo, o Endrick foi lá e decidiu pra seleção brasileira. Se ele não decide um passe ou sofrendo pênalti, ele decide fazer um gol. E aí, meu amigo, tá todo mundo pedindo o Endrick como titular.
1: Eu não sei o que falta, cara, pra acontecer.
0: É, porque ele deu passe, sofreu o pênalti e fez gol. Eu confesso pra você que o Endrick é um caso à parte nessa seleção. Eu acredito que ele não tem o carinho dos jogadores, porque ele não é aquele cara da resenha, ele é muito temente a Deus, ele é um pouco mais separado do grupo, não é aquele cara de polêmica. Talvez não seja aquele cara de grupo, só isso, não é aquele cara que é resenha,
1: não,
0: né?
1: E não fica alimentando, vamos dizer assim, né, puxando o saco de outros jogadores,
0: isso,
1: ou falando de
0: Neymar,
1: outros jogadores,
0: isso,
1: né? Que teve o lance lá que ele falou do jogador inglês, que ele jogava no videogame,
0: Bob
1: irritou, isso irritou muita gente.
0: Isso.
1: É um cara mais na dele, como você disse.
0: Dele, né? Isso a gente sabe que qualquer ambiente de trabalho, quando tem aquele cara que é mais na dele,
1: fica
0: a tendência
1: lado,
0: é ele ficar separado. Porém, né, ele pra mim hoje é o melhor jogador do ataque. Ele tá melhor com o Vini Júnior, tá melhor com o Rafinha, tá melhor com o Igor Thiago, né? Então, assim, tá melhor com o Luiz Henrique, que vinha num grande momento, mas quando começa não vai tão bem. Então, hoje é muito difícil você pensar o Endrick no banco. Porém, não sei se o Ancelotti tem essa confiança toda, né? Então, assim, a gente vai debater esse assunto hoje no novo programa, que não é mais a Arena Sputnik, que é Arquibancada no Ar, começa hoje, né, a partir de 11 da manhã, nosso primeiro programa, um pouquinho diferente, mas com a mesma qualidade de sempre. E assim, o Endrick é um cara que tá pedindo passagem, não é de agora. Porém, o pessoal fala, é muito novo, galera, é muito novo, mas o Estevão é mais novo, estava sendo titular, entendeu? O Pelé, claro, o Pelé, mas começou com 17 anos numa Copa do Mundo, ao longo da competição, eu imagino que para esse jogo, o Endrick infelizmente não comece como titular, mas eu acho que ele vai conseguir essa vaga ao longo da competição, assim como foi Pelé em 58, é bom lembrar que em 58 Pelé não começou como titular, né? Ele já era um jogador em potencial, mas não começou, até porque de fato a idade acaba pesando. Porém, né, o Wesley, que ia ser titular, tem 22, o próprio Rayan entrou aí sendo novo, o Estevão, que poderia começar como titular, né?
1: Sim.
0: Seria ali esse titular.
1: Provavelmente.
0: Bastante,
1: né,
0: novo. O próprio Rodrigo ainda é novo. Então, assim, eu imagino que essas desculpas estão acabando por terra. E o treinamento também, gente, ele indica muita coisa, tá? Se o Endrick mete no treinamento 3 gols, e o Igor Thiago fica um pouco mais plantado ali, não consegue marcar, eu acho que que o Ancelotti, que pelo que eu vejo dele, não sei

0: inclusive concordo, ele é um cara que ele olha muito isso. O cara entrou bem, ele coloca. Ele tá dando oportunidade. Todo mundo teve chance com ele. Né? O Luiz Henrique, o Igor Thiago e o Hendrick. O Hendrick, sempre que é chamado, ele corresponde. Então eu imagino que ele seja utilizado, lembrando que o Brasil já estreia sábado agora, a Copa do Mundo começa quinta-feira com a África do Sul e México, mas o Brasil estreia no sábado contra o Marrocos, que fez seu amistoso, 25 minutos de Marrocos indo em cima sem parar contra a Noruega. Eu falei, meu Deus, o que, que é isso? Daqui a pouco deu uma respirada e a Noruega empatou o jogo, né, no segundo tempo. Mas foi um grande... Foi muito interessante observar esse time do Marrocos, uma equipe bem diferente do Egito, que vai muito pra cima, né? Vamos ver se eles vão jogar assim contra o Brasil. De qualquer maneira, sábado tem estreia, né? Brasil e Marrocos, opa. Grupo C.
1: Valendo.
0: E vai ser um jogo muito difícil, eu posso garantir. Vamos debater esse assunto hoje no Arquibancada no Ar, a partir das 11 da manhã. Eu, Yuri Debrandi, Arthur Neto e grande elenco. É isso.
1: É isso.
2: Valeu, Thalisson. Valeu. Obrigado, hein?
1: Obrigada, Thalisson. Vem ele aí com o Radar Sputnik. Fica por aqui amanhã em Foco. De volta amanhã às 8. Obrigada, Arthur. Valeu,
2: tchau,
1: pessoal.
2: Tchau. Valeu.
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0: Hoje é segunda-feira, 8 de junho de 2026. Duas batidas de carros e postes acabaram com mortos e feridos entre o fim da noite deste domingo e início da madrugada desta segunda-feira na Zona Norte. Por volta das 11h55, o automóvel ficou totalmente destruído na rua 24 de maio, na altura da rua São Paulo, no Sampaio. O homem morreu no local, 7 pessoas ficaram feridas. Segundo o Corpo de Bombeiros, um segundo homem e uma mulher foram socorridos e encaminhados para o Hospital Municipal Salgado Filho, no Meier, e um terceiro homem e outras duas mulheres levadas ao Hospital Estadual Getúlio Vargas, na Penha, e mais duas mulheres ao Hospital Municipal Souza Guiar, no centro do Rio. Ainda não há informações sobre a identidade das vítimas e estado de saúde dos feridos. A Polícia Civil do Rio de Janeiro iniciou nesta segunda-feira uma operação para combater fraudes contra plataformas de comércio online. O prejuízo estimado às lojas é de pelo menos 11,7 milhões nos últimos 6 meses. Agentes da Delegacia de Roubos e Furtos saíram para cumprir 28 mandados de busca e apreensão nos municípios do Rio de Janeiro, Belfor Roxo, Duque de Caxias, Nova Iguaçu, Niterói e São Gonçalo. Segundo a DRF, o grupo utilizava dados pessoais de terceiros para criar cadastros fraudulentos nas Casas Bahia e no Ponto Frio. Com essas contas, os criminosos efetuavam compras e direcionavam os produtos para endereços ligados à quadrilha. O presidente dos Estados Unidos, Donald Trump, afirmou nesta segunda-feira que Israel e Irã estão buscando um cessar-fogo imediato em meio à retomada dos confrontos entre os dois países e as negociações para encerrar o conflito no Oriente Médio. Em publicação no Truth Social, Trump declarou que os dois lados querem uma interrupção imediata das hostilidades. O presidente americano também reiterou que o bloqueio naval imposto pelos Estados Unidos permanecerá em vigor até que seja alcançado um acordo definitivo.
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0: Informação de momento que a Ponte Rio-Niterói está fechada por conta de um veículo pegando fogo ali no quilômetro 331 na pista Rio, aguardando mais informação também da equipe. A gente vai atualizando você, ouvinte. Agora um trânsito também às vias expressas, linha amarela, trânsito lento no sentido Barra, entre Maré e a saída 4, trânsito intenso no sentido Fundão, Avenida Brasil no sentido centro, boas condições entre Santa Cruz e a Penha, trechos de trânsito lento a partir de Olaria até o Caju no sentido Zona Oeste, trânsito bastante intenso. Na linha vermelha, no sentido centro, trânsito lento entre a Maré e o Caju. No sentido Baixada, trânsito com boas condições. Thalisson Martins para o Radar Sputnik. Agora são 10h03.
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4: Muito bom dia para você. Hoje é segunda-feira, 8 de junho de 2026. Tá começando o Jornal Vale Nota. Você segue com a gente até as 11 horas da manhã comigo, Amanda Rizzi.
5: E comigo, Dani Zanata. Bom dia para você. Muito obrigado pela sua companhia. A gente vai sim começar a semana para entender como é que tá o mercado financeiro e tudo que vai impactar a economia do Brasil e do mundo e, claro, refletir no seu bolso.
4: Ainda mais depois de um feriadão, né, Dani?
5: É, praticamente aí, né?
4: A gente sexta-feira vai... a gente estava por aqui, mas o Brasil estava em ritmo de feriado, né?
5: Exatamente. Logo mais a gente vai entender aí também um comparativo de como fechou o mercado financeiro na sexta, como é que deve abrir essa manhã. E o mais importante das análises no jornal de hoje, você vai ficar sabendo que a Copa do Mundo de Futebol está começando nessa semana e traz movimento para a economia. Uma pesquisa da Serasa Experian identificou que 13 milhões e 500 mil brasileiros estão com mais propensão a gastar durante este período. Logo mais nós vamos traçar aqui no Vale Nota como as marcas podem transformar a procura em volume de vendas e criar campanhas mais eficientes, e também vamos entender quais são os setores que estão em destaque de oportunidades.
4: Além disso, vamos falar sobre o comércio carioca, que está otimista para o dia dos namorados. Uma pesquisa realizada pelo Clube de Diretores Lojistas do Rio de Janeiro e pelo Sindicato dos Lojistas do Comércio do município aponta uma expectativa de crescimento de até 2,5% nas vendas em comparação ao ano passado. Já já vamos conversar sobre o cenário do varejo, o comportamento do consumidor e as perspectivas do comércio para os próximos meses. Ou seja, hoje a gente tem pauta para o solteiro que vai curtir a Copa do Mundo e para quem está namorando e já está pensando, tem todos os gostos, né? Já está pensando no presente.
5: É isso aí, são os dois destaques das datas que a gente vai celebrar aí nessa semana. E além disso, nesta segunda-feira a gente traz como destaque que o mercado financeiro eleva novamente a estimativa de inflação para 2026 e vê corte de juros menor. Vamos trazer as projeções do Boletim Focus desta manhã do Banco Central.
4: E vamos falar também sobre a medida que o bloco europeu, em meio ao acordo comercial provisório em andamento entre a União Europeia e os países do Mercosul, o bloco europeu confirmou veto à importação de carnes do Brasil a partir de setembro.
5: E também a gente vai olhar para os indicadores, para as moedas. O Ibovespa está em momento histórico e de extrema tensão técnica. O principal índice da nossa Bolsa Brasileira fechou a sexta-feira cotado em 169.019 pontos. Isso quebrando a barreira daqueles 170 mil pela primeira vez desde janeiro. E em seguidinha a gente já confere como é que está iniciando a sessão desta segunda-feira no mercado financeiro.
4: Lembrando que você pode nos ouvir também pelo site da Sputnik Brasil, noticiabrasil.net.br, e também participar mandando uma mensagem para nós pelo WhatsApp 21 980 65 0066. Agora são 10 horas e 7 minutos.
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5: Bom, logo mais a gente vai trazer uma análise um pouquinho maior com relação ao Ibovespa, nosso principal indicador da Bolsa de Valores. Só quero trazer aqui o panorama de como ele estava no fechamento de sexta-feira do mercado financeiro, para a gente entender como é que ele vai se comportar logo mais quando a gente tiver aqui a abertura desta manhã do pregão. Ibovespa, que está abaixo dos 170 mil pontos. Ibovespa aí que fechou a sexta-feira em 169 mil e 19 pontos. Ibovespa que está numa estabilidade completa aí das últimas semanas. A gente, claro, vai querer entender com o nosso analista O que, que deve se comportar agora essa questão técnica do nosso indicador da Bolsa? Que se nós olharmos aqui para o balanço do último mês, neste momento, né, comparando com a sexta-feira, Ibovespa fechou estável com relação aos últimos dias. Porém, no último mês, o Ibovespa teve uma queda total de 8,2%. E a gente faz essa ressalva porque nós viemos aí de um final de 2025 para um começo de 2026 com o nosso principal indicador da Bolsa de Valores lá nas alturas, batendo recordes e recordes um atrás do outro. E claro, depois dessa influência que teve com o conflito do Oriente Médio, a gente está vendo o Ibovespa caindo. Vamos entender logo mais como é que vai ficar o nosso indicador, possivelmente para essa semana. E também, Amanda, vou falar um pouquinho do petróleo. O petróleo que ainda, claro, é o principal reflexo do conflito no Oriente Médio, ainda um conflito que está sem previsão de trégua. A gente aguarda aí acompanhar como é que estão as próximas negociações. E o petróleo Brent está lá nas alturas no começo do pregão dessa semana. Nesse momento, com uma alta de 1,76%. Mas, claro, alta comparado com o último pregão da sexta-feira, abaixo dos $100 por barril. Patamar no momento aí de $94, vai variando para $95 por barril do Brent, que é a nossa referência do petróleo internacional, ainda impactado pelo fechamento do Estreito de Hormuz no Oriente Médio.
4: Isso mesmo, Dani. E quem abriu a segunda-feira em queda foi o dólar. A moeda norte-americana recuava 0,13% no início dos negócios, cotada a R$ 5,15. Já o euro, negociado a R$ 5,96. O movimento acompanha, né, o cenário do mercado internacional após as declarações sobre uma possível redução das tensões no Oriente Médio. Os investidores também monitoram os indicadores econômicos e as perspectivas para os juros no Brasil e nos Estados Unidos ao longo da semana. Durante a programação, vamos falar mais sobre o assunto. Já tem o nosso economista de mercado fazendo análise sobre a abertura desse pregão, não é mesmo, Dani?
5: É isso mesmo, a gente te convida para ficar até o finalzinho do programa para que a gente possa destrinchar aqui com o nosso analista esses indicadores e a previsão dos investidores também para essa semana. Agora, 10h10.
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5: Gente, nós vamos começar aqui com as nossas análises de duas datas dessa semana aí que movimentam o comércio. E claro, a gente vai começar pela Copa do Mundo essa semana, então começando com esse grande evento esportivo. E é um evento que movimenta além da paixão dos torcedores. Junto com o futebol, também cresce o consumo e as estratégias de negócios. O levantamento da Serasa Experian identificou mais de 13 milhões e 500 mil brasileiros que estão com tendência a aumentar os gastos durante o torneio. Esse público, ele foi batizado de Nação do Futebol. E são consumidores que apresentam características que chamam a atenção do mercado, porque tem forte presença no comércio eletrônico, tem um elevado consumo de conteúdo digital, tem uma busca constante por descontos e afinidade com categorias como moda, delivery e bem-estar. A gente quer entender como é que se conseguiu chegar nesse comportamento de consumo em grandes eventos e quais são as oportunidades para as empresas e varejistas. Quem vai falar com a gente, e nós te convidamos, ouvinte, também para participar conosco e trazer as suas questões para o Lucas Matias, que é gerente executivo de Marketing Solutions da Serasa Experian. Bom dia, Lucas.
6: A Serasa Experian conseguiu trazer.
5: Lucas, bom dia. Vou fazer uma saudação. De novo, nós tivemos uma questão técnica aqui. Não deu para começar escutar o seu comecinho. Então, pode falar novamente aqui conosco.
6: Amanda e Dani, bom dia. E bom dia a todos os ouvintes da Sputnik. Muito obrigado pelo esse espaço. E trazendo muito essa inteligência que a Serasa Experian trouxe. Acho que é super legal falar sobre esse tema. A Copa do Mundo está aí, né? Tá para começar na quinta-feira, a abertura. A Serasa Experian conseguiu fazer uma estimativa a partir da nossa plataforma Insights Hub, da Serasa Experian, que é uma solução que permite identificar qual que é o perfil que tem mais tendência de consumo, ou seja, aumentar seu gasto com produtos específicos daquela data, em questões sazonais, como a Copa do Mundo. Então a gente chegou, né, nesses 13 milhões e meio de brasileiros, considerando o comportamento de compra dos últimos anos deles, em datas similares, a afinidade de consumo, o perfil socioeconômico, sinais de propensão, o quanto eles tinham propensão ou uma segmentação maior a ampliar os gastos nesse tipo de ocasião. E aí isso nos ajudou, né, a segmentar o que a gente chama de a nata da nata ali. Realmente a proposta hoje para os profissionais de marketing, para as empresas, não é apenas identificar quem acompanha o futebol, mas é entender quem são as pessoas que têm mais probabilidade de transformar esse dado e essa inteligência no momento de consumo. Seja por uma compra online, né? Tô vendo o jogo e aparece um anúncio para eu comprar alguma coisa online, seja antes eu pedir um delivery ou durante o jogo pedir, né, aquela comida para eu comemorar junto com as pessoas que estão vendo comigo. Moda, a gente sabe que tem uma relação muito forte com a moda, não só do vestuário esportivo, mas outros tipos de moda relacionada à Copa do Mundo. Entretenimento, tem muitas categorias que estão ligadas à experiência do torneio, e aí usando essa inteligência histórica e nossa inteligência analítica, a gente conseguiu segmentar isso para os nossos clientes.
4: Certo, perfeito, Lucas. E assim, de acordo com o estudo, a audiência apelidada de nação do futebol apresenta uma taxa de compra online de 87%. Isso é quase o dobro da população geral. Por que essa diferença é tão significativa? Quais são os principais fatores que diferenciam quem apenas acompanha o torneio de quem efetivamente tende a gastar mais?
6: Perfeito. E eu acho que esse é um ponto muito interessante para as empresas que vão fazer comunicações ou conversar com esse público, que é entender que ele principalmente está comprando de forma online. Então, essa diferença mostra que a nação do futebol é muito mais conectada no ambiente digital, tem hábitos de consumo, mas eu acho que não existe um único fator que explique esse comportamento. É uma combinação de vários sinais. Tem a presença digital maior, existe já uma afinidade maior, ou seja, uma propensão maior a ser usuário de streamings também, de vídeos e áudio. Tem uma busca por benefícios, né, e descontos. A gente entende que esse público, e os dados mostram muito isso, e a nossa inteligência, que ele busca por outros benefícios, desconto, além da maior relação, como vocês trouxeram um pouquinho, né, com moda, delivery, entretenimento. Então, acho que o ponto central é que gostar de futebol não significa somente gastar mais durante a Copa, mas realmente, né, entender e separar quem apenas acompanha de quem vai converter. Mas o consumo online, o digitalizado, eu acho que são várias gamas de informações ali que a gente está olhando e vai mostrando isso.
5: Lucas, vamos entender então, tentar falar diretamente aqui com as empresas que vão fazer esse trabalho para a Copa. O estudo ele está apontando que metade desse montante, então, de 13 milhões e meio de brasileiros que devem aumentar o consumo de produtos, eles são chamados de caçadores de desconto, certo? De que forma que as marcas vão poder equilibrar as promoções atrativas sem comprometer a rentabilidade das campanhas?
6: Esse é o ponto principal que nós, como profissionais de marketing ou quem trabalha com comunicação, precisa olhar. O dado realmente mostra que o desconto, né, esses caçadores de descontos, é um gatilho importante na hora da compra para esse público do nação do futebol. Mas ele não precisa ser a única estratégia. Mas é muito interessante utilizar isso. Como que eu posso fazer uma campanha, uma mensagem que chegue para esse público falando de um desconto? Porque isso vai brilhar mais o meu olho, Lucas, que vai engajar com a Copa, do que com um público que talvez não engajaria tanto. Né? O equilíbrio está, eu acho, que em usar a promoção de uma forma mais inteligente e segmentada, direcionando a oferta para quem tem aquela maior chance de se interessar realmente. Reduzindo a necessidade, né, de um desconto amplo e genérico para todo mundo. Por que não fazer o desconto para quem vai engajar maior e quem tem mais essa probabilidade? Então as empresas, Dani, né, respondendo, podem trabalhar com combos, benefícios exclusivos, o frete diferenciado, um programa de fidelidade, oferta por ocasião de consumo, né, então relacionar uma compra com outra, como antes ou durante ou depois do jogo. A lógica é oferecer o valor de forma relevante e não apenas baixar o preço. É isso que as empresas têm que buscar, mas ajudando a segmentar, né, quem vai engajar com a Copa do Mundo e quem, né, dentro desse público, em sua maioria, vão buscar descontos nas compras.
4: Certo. Lucas, o levantamento ele aponta categorias como moda, delivery, bem-estar. Você até mencionou sobre esse assunto com maior potencial de consumo. Esses setores, eles já apareceram como padrão em eventos esportivos anteriores ou eles representam uma mudança no comportamento desta Copa do Mundo específica?
6: Tá ótimo. Como esse é um lançamento de um novo atributo, ou seja, uma nova segmentação para, né, a Serasa Experian, voltada a datas sazonais no InsightSub, que é a nossa plataforma, ainda não tem essa comparação direta com essa mesma metodologia para a gente afirmar que se trata de uma mudança histórica de comportamento. Mas o que, que o estudo nos permitiu observar é que a Copa do Mundo ativa diferentes momentos de consumo. Então, como a gente trouxe, né, é usar uma peça ligada ao clima do torneio, então comprar antes essa peça, reunir amigos e pedir comida via delivery, ou ir em um restaurante, ir em um bar, até consumir conteúdos em múltiplas telas, né? A gente vê o crescimento de streamings olhando outros eventos esportivos, mas a gente vê campeonatos de futebol brasileiro, Libertadores, outros campeonatos que tem diferentes streamings atuando com eles e sendo exclusividade. Então tudo isso mostra, né, como a gente está tendo mudanças nesse hábito, mas a expectativa é que sim, com a aplicação dessa inteligência a outras datas como Black Friday, Dia dos Namorados, Dia dos Pais, férias, Natal, ano que vem, né? Lembrando, a gente tem a Copa do Mundo Feminina no Brasil, né? Em julho. Então, olhando essas datas, a gente consiga talvez, né, trazer logo aqui, até na Sputnik, esse comportamento de forma mais comparativa e trazer essa resposta. Mas hoje a gente ainda não consegue afirmar 100% se é um padrão de comportamento que já aparecia antes ou se representa para essa Copa do Mundo.
5: E, Lucas, quando a gente olha para a segmentação, nos dados apresentados, mostra as mulheres representando mais de 52% dessa audiência identificada por vocês. E como é que foi recebido esse dado? Ele surpreende? A gente pode desconstruir a ideia de que o consumo relacionado à Copa e ao esporte não é mais predominantemente masculino?
6: Esse dado ajuda muito a desconstruir essa ideia de que a Copa, o futebol é um território de consumo predominantemente masculino, né? Falamos um pouco da Copa do Mundo Feminina agora também, mas acho que o levantamento que a Serasa Experian traz mostra uma segmentação, uma audiência muito plural. Então tem uma maioria feminina entre as pessoas mais propensas a aumentar o gasto nesse período durante a Copa do Mundo. Isso reforça muito o que a gente olha como interesse e consumo relacionados ao torneio, que vai muito além do jogo. Né, é isso, a Copa envolve também encontros em casa, moda, conveniência, alimentação, entretenimento, tem muita frente que a gente pode olhar. E aí, nesses momentos de consumo, além do próprio futebol em si, as mulheres também têm um papel muito relevante. Então, o dado mostra que acho que é o mais importante, que o esporte abraça diferentes públicos e que as mulheres também abraçam a experiência de consumo, mesmo sendo a Copa do Mundo masculina em 2026.
4: Lucas, jovens adultos e da geração considerados millennials compõem 70% desse público do estudo e grande parte dessa geração está hiperconectada às redes sociais, né? Como as empresas elas podem adaptar estratégias para dialogar com essa faixa etária durante o torneio?
6: Eu acho que é importante considerar que esse público vive a Copa do Mundo em múltiplos canais. Ele vai assistir o jogo em mais de um canal, muitas vezes, ele vai comentar nas redes, ele vai consumir o conteúdo em streaming, vai pesquisar preço, comprar online, buscar conveniência. A gente já faz isso como consumidor quando a gente olha para os jovens adultos e millennials, mais ainda. Então as estratégias precisam ser mais digitalizadas, como a gente viu lá no começo do estudo que a gente estava falando aqui na entrevista, né? O consumo online aumenta mais para esse público também. Então é super importante, né, olhar uma estratégia mais contextual, mais conectada ao momento. Isso significa o quê? Trabalhar a mensagem nas redes sociais, nas plataformas de vídeo, no e-commerce, aplicativo, com uma linguagem mais simples, uma oferta mais relevante, as ativações mais próximas ao momento de atenção, como pré-jogo, intervalo, pós-jogo, que aquele público precisa. Só que eu acho que também, ao mesmo tempo, é importante não tratar esse grupo como homogêneo. A gente sabe que nem todos os jovens adultos, os millennials, são iguais. Dentro deles, há diferentes questões de faixa de renda, interesse em comportamentos. A segmentação continua sendo essencial para um profissional de marketing, para uma empresa, entregar a mensagem certa para cada perfil. Então, mesmo dentro dos millennials, o importante é a gente entender os perfis, seja por região, seja por renda, seja por comportamento, para conseguir fazer uma comunicação mais personalizada, que é o que o consumidor cada vez mais quer.
5: Tá certo, Lucas. Só para a gente arredondar aqui o nosso papo, a gente vem analisando aí, também com os programas do governo, para tentar aliviar o endividamento da população, né? As datas, como a Copa do Mundo, vocês conseguem ter uma ideia assim, desse impulso dessa compra? Se pode passar despercebido e acabar resultando lá na frente numa soma de investimento? Eu te faço essa pergunta para que você possa trazer sugestões de compras conscientes aqui, de quem pensa em comprar esses produtos e vibrar durante a Copa, mas de forma saudável.
6: Com certeza. Eu acho que a gente, como consumidor, né, e eu, como profissional de marketing, a gente olha muito isso. O consumidor vem escolhendo mais as datas que ele vai gastar, por uma questão de poder aquisitivo mesmo, né? A gente vem, né, uma aceleração econômica, a gente vem com maior endividamento, a gente vê questões geopolíticas, como vocês estavam apresentando agora há pouco na rádio. Então, tudo isso impacta nós como consumidores. Então, esse mês tem Copa do Mundo, tem Dia das Namoradas, né? Para quem não se preparou, tá chegando também, sexta-feira, no meio da abertura e, né, estreia da sessão brasileira. Mas o consumidor começa a olhar muito para onde ele vai gastar, em qual mês, né, em qual data daquele mês, possivelmente, ele vai gastar. Então, é fazer uma compra consciente, com certeza, né? É saber onde gastar, né, escolher as datas certas para gastar também, e não entrar numa dívida por conta de uma Copa do Mundo ou por outra data dessas, com certeza. Mas acho que esse é o ponto principal para as empresas, é saber o momento certo de falar, né? Não preciso falar com ele no dia 8, posso falar com ele no dia 11, ou qual é a data correta para eu conversar com ele e sobre o que tema que ele está pensando em gastar naquele mês.
5: Tá certo, Lucas, muito obrigado por trazer os dados aqui pra gente e também, quem sabe, dar uma luz aí pro empreendedor, pro empresário que está nos escutando, e também muito importante essas dicas aí pro consumidor, pro torcedor, principalmente, que vai acompanhar a Copa e vai buscar por esses produtos. Um bom trabalho para vocês, muito obrigada.
6: Obrigado, Amanda. Obrigado, Dani. Obrigado a todos os ouvintes.
4: Muito obrigada. E a gente conversou agora com o Lucas Matias, gerente executivo de Marketing Solutions da Serasa Experian. Agora são 10 horas e 25 minutos.
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4: E agora quem chegou aqui no estúdio, Lucas de Andrade, depois de um feriadão. E aí, Lucas, curtiu o feriado?
2: Curti, curti. Cheguei agora de manhã também, né? Então, curti bem
4: o feriado. E curtiu a peça aí.
2: De viagem, de viagem.
5: Bom dia, Lucas. Seja muito bem-vindo novamente aqui para nos auxiliar com esse giro. Lucas, essa semana parece calma, mas não. Claro, a gente está cheio de datas para celebrar, mas a gente está com muita coisa acontecendo ainda de reflexo em indicadores no país, no mundo aí, né? Com todos os dados internacionais. O que você traz para a gente hoje?
2: Exatamente, Dani, eu estava ouvindo você no comecinho do jornal trazendo sempre, né, esse apanhado em relação a petróleo, em relação às principais moedas, e eu queria só trazer um retrato de momento para a gente ir puxando por esse fio, porque o dólar hoje já está ali, um leve recuo de 0,02%, quase nada, né, numa casa de R$ 5,15. É importante dizer, porque eu saí aqui na quarta-feira, o dólar estava ali operando acima dos R$ 5,00, mas muito mais próximo dos R$ 4,90 do que para os 5,10, né? E agora a gente está lidando com esse cenário completamente novo, em que o que está marcando essa nova fase do conflito no Oriente Médio é uma tentativa de afastamento, né, o que o mercado financeiro tem interpretado, do próprio presidente dos Estados Unidos, Donald Trump, de Benjamin Netanyahu, né? Ele pediu publicamente que fosse parada, e ali eu vou usar o termo que o presidente norte-americano usou, ele usou parada a troca de tiros, né? E isso fez com que Brent, o WTI, disparasse no final de semana. Ainda um pouquinho mais cedo, as cotações estavam subindo mais de 3%, agora arrefeceram, ainda estão no movimento de alta, mas ali por volta de 1,8%, 1,4%, os dois tipos de petróleo operando ali ao preço de 90 dólares por barril. E o que isso pesa em especial para o Brasil, Amanda e Dani? Estamos numa semana que vamos ter IPCA na sexta-feira e a gente está saindo agora de um boletim Focus que traz a notícia de que o mercado projeta ali que 3,5% para a Selic terminal em 2026, com a inflação em 5,11%. Então a gente já está afastado muito do teto da meta, a gente já está afastado e muito daquela expectativa de que haveria um ciclo de cortes da Selic muito efetivo ao longo do ano. A gente está lidando com um cenário que está mudando a cada semana. Então, por conta disso, a gente tem um mercado ainda mais estressado essa semana, com direções, né, também algumas sinalizações para a política monetária fora do Brasil. Na quinta-feira sai informação, né, decisão sobre juros no Banco Central Europeu, isso também vai ser amplamente aguardado. A gente tem também, na quinta-feira, volume de serviços no Brasil. A gente sabe que é uma atividade comercial em franca expansão no Brasil, muito da nossa economia é dominada ali na dinâmica pelos serviços, e isso vai fazer, com certeza vai fazer preço ao longo da sessão de quinta-feira também, por conta dessas novidades que estão se impondo, para além do fato desse cenário global muito difícil em relação a commodities, né, em relação ao petróleo. Um cenário muito difícil para juros e inflação, nós temos o cenário das relações comerciais com os Estados Unidos, o governo brasileiro esperando que haja uma nova reunião sobre esse tema em relação ali à política tarifária praticada pelos Estados Unidos ainda nessa semana. Então, esses três fatores de pressão vão fazer peso e Bovespa recuando para baixo de 170 mil pontos. Nós vínhamos falando aqui há semanas, né, muitas semanas atrás agora, né, de um Ibovespa muito próximo a 200 mil pontos, é muito forte, um investimento muito forte, um fluxo estrangeiro que continua alto. É importante a gente dizer que o real, essa moeda emergente, tem atraído muitos investidores para o Brasil. Mas é fato também que há outras, né, outras frentes da economia que respondem, juros respondendo, crédito mais caro para as famílias, no momento que o governo tenta fazer um movimento de ali dar uma suavizada, mas o cenário externo está se impondo muito francamente. E aí eu queria só puxar com vocês algumas informações de empresas, né, porque a gente, para além desses fatores, quando uma empresa do Ibovespa vai mal, é sinal de alerta para as outras também ficarem ligadinhas, né? Então a gente tem Raízen protocolando plano de recuperação extrajudicial junto à Justiça lá de São Paulo. Esse plano, segundo a empresa, conta com adesão de 75% dos créditos financeiros e quirografários. Ou seja, isso equivale a cerca de 64 bilhões e 700 milhões de reais, que seria ali um percentual suficiente que a Raízen está observando para atender a legislação do cumprimento do plano de recuperação judicial e antes desse prazo máximo de 90 dias. CEO da Azul anunciando, né, que vai intensificar cortes de capacidade em resposta aos preços mais altos do combustível, para a gente ver como um efeito, né, consequente ali desse conflito já na vida prática do consumidor. E ali a Azul anunciando a redução de voos para proteger o caixa nesse ambiente de incerteza. E por fim, a Axia Energia, ex-Eletrobras, está unificando as suas ações hoje na B3, passam a ser negociadas pela Axia 3, né? Então as ações preferenciais classe A1, que são a Axia 5, e as ações Axia 6 deixam de existir nesta segunda-feira. Então, para o investidor aí ficar ligado que seus papéis estão com um novo código.
4: Muito obrigada, Lucas. E é como a gente acabou de ver, né? Semana passada o Lucas saiu, tava tudo de um jeito. Hoje o mercado já tá completamente diferente.
2: Acordou,
4: ou seja,
2: já, e a gente tem que acompanhar com muita seriedade, porque a deterioração de expectativa de inflação é muito impactante para juros.
4: E é por isso que de segunda a sexta nós estamos aqui, né, Lucas? No Vale isso Nota, aí, te deixando bem informado por dentro de tudo o que acontece. Muito obrigada, Lucas.
2: Eu que agradeço, gente. Tchau, tchau.
5: Obrigada, Lucas. Lucas, bom trabalho para você. E só para a gente complementar aqui, dado muito importante que vai também refletir no mercado, antes da gente partir para nossa segunda análise, os dados do Boletim Focus, né? Os economistas subiram a previsão para a taxa de juros e a inflação neste momento, mostrando preocupação com os efeitos do conflito no Irã na economia. Então a gente já vai trazer esse dado do Boletim Focus divulgado hoje. O mercado espera que a Selic termine o ano de 2026 em 13,5%, um aumento de 0,5%. 25 ponto percentual em relação ao dado da semana passada. Os analistas mantiveram a expectativa de corte de 0,25% percentual da próxima semana, quando o Comitê de Política Monetária, o Copom, se reúne para aquela reunião mensal aí para discutir a nova taxa de juros, que está atualmente em 14,5%. Os economistas também elevaram no boletim Focus de hoje a Selic para o próximo ano, que subiu de 11,25% para 11,5%. Já a expectativa da taxa de juros para 2028 e 2029

0: Inflação de 3% com tolerância de 1,5 ponto percentual para mais ou menos. Os especialistas elevaram também o índice nacional de preços ao consumidor amplo do próximo ano de 4,2% para 4,3%, mas reduziram o de 2028 para 3,65%, ante 3,66% da semana passada. O Boletim Focus ainda apresentou aumento na previsão do PIB, o Produto Interno Bruto deste ano, de 1,9% para 1,91%, mas diminuiu a do dólar para R$5,15 contra R$5,16 do último levantamento da semana passada. E agora são 10 horas e 34 minutos.
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2: Amanda, a gente já falou sobre Copa do Mundo, só que essa semana tem outra celebração.
0: Exatamente.
2: E essa também, né, vem pro mercado financeiro,
0: é,
2: né?
0: É uma celebração que quem tá solteiro tá animado, porque estão falando por aí que a Copa do Mundo apagou o Dia dos Namorados. Porém, não é bem assim,
2: e
0: tá?
2: E que acontece a estreia de um é um dia antes da data.
0: Porém, é porque, pelo menos, fica todo mundo feliz. Quem tá solteiro, quem tá namorando. Mas o que acontece? O Dia dos Namorados tá chegando, né? E a expectativa é positiva, tá? Pelo menos aqui pro comércio do Rio. Uma pesquisa realizada pelo Clube de Diretores Lojistas do Rio de Janeiro, em parceria com o Sindi Lojas Rio, mostra que os comerciantes esperam um aumento de até 2,5% nas vendas em comparação ao ano passado. Será que tem mais gente namorando? Fica aí esse questionamento.
2: Ou será que o pessoal,
0: né,
2: tá com mais dinheiro no bolso?
0: É. O levantamento foi feito com 250 lojistas da capital fluminense e ele aponta que roupas, calçados, perfumes, bolsas, joias, lingerie e flores devem estar entre os presentes mais procurados pelos consumidores. A pesquisa também indica que o valor médio gasto por pessoa deve ficar entre 150 e 200 reais, enquanto o Pix e os cartões seguem liderando as formas de pagamento. Para a gente entender o que está por trás desse otimismo e como a data pode movimentar a economia da cidade, a gente conversa agora com o Aldo Gonçalves, que é presidente do Sindicato dos Lojistas do Comércio do Rio de Janeiro, o Sindi Lojas Rio, e também do Clube de Diretores Lojistas do Rio de Janeiro, o CDL Rio. Bom dia, Aldo, seja bem-vindo.
3: Bom dia, meus amigos Dani e Amanda. Bom dia aos ouvintes do Jornal Vale Nota. É sempre um prazer estar com vocês.
2: Aldo, bom dia. Muito obrigado por novamente estar aqui com a gente. O comércio está esperando o crescimento de até 2,5% nessas vendas, né? Quais são os fatores econômicos que vêm sustentando esse otimismo do lojista nesse ano?
3: O que está acontecendo é que há um certo otimismo, assim, né, Na população, e essas datas sempre movimentam sentimentalmente as pessoas, principalmente Dia dos Namorados, né, que mexe com o coração, e coração, você sabe, mexendo no coração, mexe com todo o nosso comportamento. Então, isso favorece um crescimento ligeiro, não muita coisa, mas um crescimento moderado, apesar das dificuldades todas que nós estamos enfrentando. Eu estava ouvindo você ainda há pouco, comentando sobre o relatório do Focus, né, economia, que realmente o cenário não é muito favorável, mas tem que ser otimista. Então as pessoas estão sensibilizadas, estão se inspirando no romance, em laço entre as pessoas, é uma data comemorativa importante, então isso tende a criar uma atmosfera não de euforia, mas um certo, digamos assim, contentamento, né, de felicidade, de alegria, que é o Dia dos Namorados.
0: Certo, Aldo. E mesmo com a inflação pressionando os preços, né, a pesquisa indica que o valor médio dos presentes vai ser maior. O consumidor, você acha que ele está mais disposto a gastar ou ele está simplesmente pagando mais caro pelos mesmos produtos?
3: Eu acho que essa última hipótese é que mais corresponde mais à realidade. Isso é devido à inflação. Principalmente à inflação, os preços subiram, né, que os dados aí estão mostrando isso, né, e tem uma tendência de alta, então isso provocou um aumento do valor do ticket médio, ou seja, do valor do presente médio, que é bem razoável, aliás, entre 150 e 200 reais.
2: Aldo, os presentes mais procurados, listados, estão em faixas de preço bastante variadas, certo? Quais são as categorias que têm o maior

0: potencial para elevar o ticket médio das vendas nesse Dia dos Namorados?
1: O potencial de elevar o ticket médio é joia, né? Certamente joia tem um valor maior. Perfumes também, que um bom perfume é caro. Bolsas, tem bolsas de todos os tipos, mas são bolsas caras. Esses são os presentes que tendem a aumentar o ticket médio. Agora, as pessoas focam no Dia dos Namorados em presente pessoal, de uso pessoal. Artigos de beleza, acessórios, porque não pode comprar mais joia, compra uma bijuteria. E flores, flores sempre bem-vindas, sempre é uma data que comemora muito com a presença de flores, para que a gente tenha um poder aquisitivo mais moderno. Mas certamente aqueles que levam ticket médio são joias, ou aparelhos eletrônicos, como celulares, ou perfumes, ou bolsas, que são bolsas são caras.
2: Certo. Aldo, e o Pix agora está aparecendo como um dos meios de pagamento preferido dos consumidores, né? Como que essa mudança no comportamento de pagamento impacta os custos e a gestão financeira dos lojistas?
1: É sempre mais favorável que o Pix é um, digamos assim, um modo de pagamento muito fácil, muito rápido, muito ágil, e isso facilita muito nas compras. As compras, muitas vezes as compras no Dia dos Namorados são feitas por impulso. E quanto mais agilidade tiver no pagamento, mais é fácil de, digamos, mais torna provável a efetivação dessa compra. Então, se a pessoa decide logo mandar um Pix, facilita muito mais do que uma demora, o cartão é mais demorado. E realmente o Pix foi uma grande, digamos assim, uma grande criação, invenção aqui no Brasil, principalmente para as camadas mais populares. A contribuição para o comércio tem sido muito grande. Inclusive, facilita todas as formas de pagamento de serviços, não só de compra de loja física, todas as operações financeiras, cria facilidade, e isso é muito bom. Facilidade de circulação do dinheiro é muito bom para o comércio, bom para a economia de modo geral.
0: Aldo, quando a gente olha para a forma de pagamento, o cartão de crédito ainda representa uma parcela importante dessas compras, né? Tem alguma influência para que o consumidor use mais o cartão de crédito? A gente tem que olhar para os juros elevados, eles têm influenciado o volume de parcelamento para essa data?
1: Tem influenciado, né? Inclusive, a gente sempre alerta, tanto nós, a nossa entidade, quanto o próprio governo, cuidado do endividamento, porque o juros do cartão de crédito, se não pagar em dia, são muito, muito elevados, são juros exorbitantes. Então, pode usar o cartão de crédito desde que pague a fatura no final do mês. Aconselhamos a não rolar a dívida, como se diz, de cartão de crédito, que é muito elevado. As pessoas usam o cartão de crédito quando não tem saldo, não pode usar o Pix, a gente quer saldo na conta. O cartão de débito está sendo mais de desuso, justamente por causa do Pix, né? Que o cartão de débito também debita na conta imediatamente, como o Pix. Só que o Pix é muito mais fácil, muito mais ágil, e para o comerciante também é melhor, porque eles são do deságio. O cartão de crédito sempre vai ser usado para aqueles que querem parcelar uma dívida, mas sempre com cuidado, com atenção, de fazer o pagamento da fatura no vencimento e não deixar cobrar juros, porque realmente os juros são estratosféricos.
2: É verdade. Aldo, o comércio ele tem enfrentado desafios como a inflação, juros, endividamento das famílias. O Dia dos Namorados, ele pode ser considerado um termômetro da confiança do consumidor?
1: Pode, exatamente. Todas as datas festivas servem como termômetro, servem como está suportando o consumidor e o mercado de modo geral. Então, realmente é uma data, pode ser um parâmetro, como foi o Dia das Mães, né? O Dia das Crianças, o Dia dos Pais, todas essas datas festivas. Lembrando que o Dia dos Namorados é essa data somente no Brasil, né? Na Europa, nos Estados Unidos, é o Dia de São Valentine Day. E aqui no Brasil foi uma, digamos assim, uma invenção para motivar o comércio. Escolhidos propósitos na véspera do Dia de Santo Antônio.
0: Aldo, e claro que a gente teve uma readequação aí, né, para a concorrência desse comércio em lojas físicas, que hoje tem muito mais compra, né, continua forte o comércio eletrônico. Como é que as lojas físicas do Rio de Janeiro estão se preparando para atrair o consumidor nessa data?
1: Pois é, o grande arma da loja física, primeiro, a tendência mundial no Rio, no mundo, é o multichannel, né, multicanais de venda, a loja física funcionar junto com a venda online. E que esse é o futuro. É claro que nem todos conseguem fazer isso, mas a tendência é fazer vendas multichannel, multicanais de venda. E a grande arma da loja física é a experiência de compra. Muitas vezes a experiência de compra é muito mais marcante, muitas vezes, quase sempre, do que o próprio produto. Você ser bem atendido, você ser bem recebido, e essa experiência for boa, você não esquece. Pode esquecer até o objeto que você comprou, que você foi a camisa, mas a experiência de compra que você vivenciou, seja boa, seja ruim, você não esquece. Então, esse tem que ser o grande arma, digamos assim, arma no bom sentido, claro, da experiência de compra. A experiência de compra hoje é fundamental.
2: Certo, Aldo, muito obrigada pelas suas explicações, pela sua participação aqui no Vale Nota.
1: Tá, obrigado a vocês e tenham um bom dia, uma ótima semana de trabalho.
0: Muito obrigada, Aldo Gonçalves, que conversou com a gente aqui. Ele que é presidente do Sindicato dos Lojistas do Comércio do Rio de Janeiro, o Sindilojas Rio, e também do Clube de Dirigentes Lojistas aqui do Rio de Janeiro. Um grande abraço, bom trabalho para vocês.
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0: Uma notícia aí que impacta o nosso comércio aqui de carnes, envolvendo a parceria aí com a União Europeia. A União Europeia oficializou a retirada do Brasil da lista de países autorizados a exportar determinados produtos de origem animal ao bloco europeu, aí, medida que na prática impede a venda de carnes brasileiras para países europeus, e isso está previsto para partir de 3 de setembro. A decisão foi formalizada em documento publicado na última sexta-feira, após ter sido anunciado pela Comissão Europeia no mês de maio. De acordo com o Bloco Europeu, o Brasil deixou de atender às exigências relacionadas ao controle do uso de antimicrobianos na produção pecuária. Com isso, o país foi excluído da relação de nações aptas a exportar carne bovina, também carne de frango, carne equina, além de produtos como tripas, peixes e mel. A justificativa apresentada pela Comissão Europeia é que o governo brasileiro não forneceu informações consideradas necessárias para comprovar que os produtos exportados cumprem as normas sanitárias adotadas pelo Bloco Europeu. E, claro, trago aqui também uma ponderação, Amanda, antes, eu sei que você vai complementar quando a decisão foi anunciada, mas esse cumprimento de normas que a União Europeia está impondo para o Brasil faz um pouco parte daquelas salvaguardas da agricultura que foram pedidas ainda lá no acordo com o Mercosul. Isso também vai colocando em xeque aí a continuidade desse acordo comercial que envolve o Mercosul, mas a gente pensa como é que vai ficar o Brasil nisso tudo, porque o acordo está provisório ainda com o Mercosul, ainda tem muito para se destrinchar disso, né?
2: Exatamente, Dani. Essa decisão, a decisão foi anunciada em maio. A Comissão Europeia para a Saúde afirmou que o Brasil poderá recuperar a autorização caso apresente evidências de que atende aos requisitos exigidos. Então, é uma mudança que ela pode ser revertida. Na ocasião, o governo brasileiro disse ter recebido a medida com surpresa e informou que buscaria uma negociação com as autoridades europeias. A restrição está ligada ao uso de antimicrobianos na criação animal. Como a Dani mencionou antes, a União Europeia proíbe a utilização de determinadas substâncias que, além do tratamento de doenças, também são empregadas para estimular o crescimento dos animais. Em abril, o Ministério da Agricultura publicou uma portaria restringindo a importação, fabricação, comercialização e utilização de alguns desses compostos. Ainda assim, segundo especialistas, as medidas adotadas até o momento não foram suficientes para atender às exigências europeias. Agora são 10 horas e 48 minutos.
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2: E a gente gente está caminhando para o fim do programa, né? E como você sabe, já é a nossa rotina, todo fim de programa, a gente recebe um convidado, um especialista que vai comentar sobre o desempenho da Bolsa na abertura desta manhã. A gente vai falar sobre as principais cotações de moeda, os efeitos para o mercado financeiro, enfim, tudo que está acontecendo no mundo da economia. E a gente recebe agora o João Oliveira, Head da Mesa de Operações do Banco Money Corp. Bom dia, João.
4: Bom dia a todos, tudo bem?
0: Tudo bem, João, muito obrigado por falar conosco. A gente queria trazer de primeira um olhar para o Ibovespa, o nosso principal indicador da Bolsa. Fechou na sexta-feira cotado em 169.019 pontos. Isso quebra, né? Quebrou aí a barreira, aquela chamada psicológica, né, dos 170 mil pontos pela primeira vez desde o mês de janeiro. A gente olha agora para o pregão dessa segunda-feira, Ibovespa nesse momento em 169.316 pontos. Parece estar querendo se recuperar, né, João? Fala um pouquinho pra gente como é que o Ibovespa precisa operar agora. Exige uma precisão cirúrgica aí?
4: Realmente, como você mencionou, nós tivemos na semana passada, todos os dias tivemos queda, né? Então, foi uma sequência de 8 quedas, fazia muito tempo que isso não acontecia. Claro que o mercado está preocupado com vários pontos, né? Você tem desde da parte do Irã com os Estados Unidos, você tem a parte política, você tem tarifas, você tem várias coisas que faz com que a Bolsa sofra. Os investidores no mês de maio tiraram muito dinheiro daqui, os investidores estrangeiros, né? Tudo que eles trouxeram no começo do ano, uma parte foi embora agora, principalmente buscando ativos mais sólidos, por exemplo, o próprio dólar, né? Com a alta no payroll nos Estados Unidos, o trabalho lá, já o pessoal do mercado acha que o Fed poderá aumentar os juros lá, então o fluxo de financeiro acaba indo para lá para poder pegar um porto mais seguro. Hoje a Bolsa está abrindo 0-0. Ainda é bem abertura ainda, faz 50 minutos que abriu. Acreditamos que hoje ele vai ficar por aí, não teria grandes notícias para que afundasse um pouco mais, mas o mercado está muito complicado, é difícil fazer alguma previsão, porque temos vários fatores que afetam a Bolsa, afetam o dólar, né, tudo caminhando para esse lado.
2: Certo, João. E o Boletim Focus, que foi divulgado hoje, né, mostrou uma nova alta na expectativa de inflação para 2026, né, que passou de 5,11%, e a projeção, que passou para, né, 5,11%, e a projeção para a taxa Selic no fim do próximo ano também subiu. E a gente quer saber o que essa combinação de inflação mais alta, juros ainda mais elevados, o que ele indica sobre o cenário econômico do país e quais são os reflexos para os consumidores e para os empresários?
4: O que acontece com relação aqui Brasil, né? Você tem uma taxa de juros muito alta ainda, 14,5, a previsão inicial lá no comecinho do ano é que encerraríamos o ano com uma taxa Selic próximo dos 12. O mercado já está achando que ele não vai conseguir derrubar muito a taxa de juros no final do ano, falam já em 14%, 13,75% ou coisa parecida. O que que acontece? Você tem um dólar, hoje o dólar está abrindo 5,16, né? Ele subiu bem da semana passada para cá, isso em função do que eu acabei de falar com relação aos juros americanos. Você tem o problema fiscal aqui no Brasil, que não consegue, com esse déficit fiscal, você tem que manter uma taxa de juros muito alta. Apesar dessa taxa de juros alta, os preços das coisas estão muito altos. Você pega o próprio petróleo, que está quase na casa dos 100, continua, né, na casa dos 100, e isso daí afeta diesel, afeta gasolina, afeta preço dos combustíveis, que no final vai afetar o preço dos alimentos e outros pontos, né? Então você tem essa combinação de Selic alta, a previsão da inflação das últimas, acho que 3-4 semanas, no Focus foi sempre aumentando alguma coisinha, não reduzindo. O Banco Central, provavelmente na próxima reunião, semana que vem, deverá segurar a taxa. A gente acredita que ele não vai fazer nada, porque ainda os sintomas da inflação, a perspectiva da inflação ainda é muito alta, né? Apesar de todos esses, essa taxa de juros que ele está fazendo, a política econômica, ele não consegue que a coisa se neutralize. Então a gente está muito num momento muito perigoso. Você tem vários fatores, como eu falei no início, né? Você tem também agora a carne lá na Comunidade Europeia, que quer parar de comprar daqui. Então tem muitos problemas e faz essa combinação toda maluca, vamos dizer assim.
0: E João, além de tudo isso que você traçou, uma tempestade aí que veio na semana passada é aquela possível nova tarifa de 25% em

0: do que é exportado para os Estados Unidos. Acho que a decisão final é julho, então o governo tem que trabalhar até lá para que evite, né, que venha novamente essa tarifa, porque isso daí só prejudica e só encarece. Então, como eu falei desde o início, né, no nosso papo aqui, você tem vários fatores, né? Você tem tarifaço, você tem Irã e Estados Unidos, você tem a parte política aqui no Brasil, você tem déficit fiscal, você tem taxa de juros muito alta, o dólar desgarrando de novo, nós estávamos com 4,80, não faz nem um mês, agora já está 5,16. Então, realmente, é um momento que temos que ficar observando todos os pontos, não só aqui no Brasil, como lá fora também, né, principalmente as coisas lá fora, que quando eu falei do petróleo, que afeta toda a cadeia, né, de alimento, de custo, de frete, e aí vai, quando começou a guerra era $70 o barril, nós estamos completando 100 dias de guerra e o barril está em 95, quase 40% de aumento em 100 dias, é muita coisa para tudo. Então, em algum momento, vamos ter que aumentar muito mais a gasolina, que tá sendo, o governo está segurando um pouco do aumento, você vai pegar pelo lado eleitoral da coisa, mas é um momento muito complicado, viu? Muito complicado.
1: João, muito obrigada por começar essa semana trazendo essa análise do mercado importante para a gente. Uma boa semana aí também de trabalho para vocês.
0: Muito obrigado, um abraço a todos e boa semana.
2: Muito obrigada, João. Uma boa semana. E a gente conversou agora com o João Oliveira, head da mesa de operações do Banco Money Corp. Agora são 10 horas e 56 minutos.
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2: Chegou aquele momento que é muito esperado por quem tá correndo atrás de uma vaga, quem conhece alguém que tá precisando de um emprego, um estágio, uma oportunidade, né, Dani?
1: É isso mesmo, a gente vai trazer algumas oportunidades aqui para você que tá começando ainda. Nós vamos pro Metrô Rio, que tá com inscrição aberta pro programa de Jovem Aprendiz. Essas com vagas aí exclusivas para mulheres. A iniciativa é de formação em mecânica, então uma capacitação para você aí que tá procurando uma vaga, um primeiro emprego para trabalhar então na área de mecânica e vai receber um curso de teórico e prático. Para participar, as mulheres então precisam ter entre 18 a 22 anos e estar buscando o primeiro emprego. São 25 vagas disponíveis e as selecionadas terão a oportunidade de realizar esse curso de mecânica de manutenção industrial, que é no Senai em Benfica, com duração de quase 2 anos. A turma tem previsão de início para o dia 13 de julho. As participantes terão 3 dias de aulas práticas por semana nesse centro de manutenção do Metrô Rio e aí tem vão aprender sobre supervisão técnica da área, 2 dias destinados a teóricas aí no Senai. As participantes serão preparadas para colaborar com inúmeros pontos que envolvem o trabalho dentro do metrô aí, que envolve segurança, qualidade e também preservação ambiental. Para se inscrever, as candidatas precisam ter um ensino médio completo, disponibilidade para trabalhar no turno da manhã, não estar participando de nenhum outro programa Jovem Aprendiz e não ter realizado esse mesmo curso no Senai. Inscrições vão até o próximo dia 10 de junho e é no site do Metrô Rio.
2: Isso! E tem vaga de estágio também na Raizen, empresa de logística de distribuição e comercialização de combustíveis e açúcar. Está com as inscrições para mais de 100 vagas de estágio em diversas cidades do país. O candidato poderá se inscrever em diferentes áreas como finanças, saúde e meio ambiente, suprimentos, lubrificantes, comercial, abastecimento, transportes, entre outras. Para concorrer às vagas do programa de estágio, o candidato deve ser estudante do ensino superior, pode ser bacharelado, tecnólogo ou licenciatura, ter previsão de conclusão da graduação entre julho de 2027 e julho de 2028 e disponibilidade para estagiar 6 horas por dia. Entre os benefícios oferecidos aos estagiários estão uma bolsa auxílio mensal de R$ 2.000, mais benefícios de auxílio transporte, plano de saúde, vale refeição. Os interessados podem se candidatar até o dia 21 de junho por meio do site raizen.com.br no campo de vagas.
1: Isso aí, a gente vai encerrando o Vale Nota com essas vagas. Você quer saber mais oportunidades?

0: Fique ligadinho conosco sempre no Vale Nota, a partir das 10 horas da manhã, que a gente traz mais vagas na quinta-feira. Segunda e quinta, a gente tem vaga certa por aqui.
1: Exatamente, Dani. Temos um encontro marcado amanhã, às 10 horas da manhã. Estamos te esperando. O Vale Nota fica por aqui. Tchau, tchau. Uma boa semana para você.
0: Tchau, tchau.
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0: Hoje é segunda-feira, 8 de junho de 2026. Polícia Federal avalia que a nova tentativa de acordo de delação premiada do banqueiro Daniel Vorcaro, dono do Banco Master, dificilmente será aceita. De acordo com integrantes da PF, o novo material menciona repasses ao senador Ciro Nogueira e ao filme Dark Horse, produção cinematográfica sobre o ex-presidente Jair Bolsonaro. Ainda assim, os investigadores afirmam que essas informações apresentadas não são novas e permanece a avaliação de que Vorcaro tenta preservar figuras públicas, não apresentando fatos relevantes capazes de contribuir significativamente para o processo. A decisão final sobre a homologação do acordo caberá ao ministro do Supremo Tribunal Federal, André Mendonça, relator do caso na corte. Com 92% das urnas apuradas no segundo turno das eleições no Peru, Keiko Fujimori tem 50,11% dos votos para ser a nova presidente do país, segundo contagem oficial de órgão eleitoral. A candidata conservadora já era apontada como favorita pelas pesquisas de boca de urna. Seu adversário, o deputado de esquerda Roberto Sanches, está com 49,88% dos votos. Devido à pequena diferença, o cenário é de empate técnico. Como Sanches é forte nas zonas eleitorais rurais mais afastadas e que devem estar entre as últimas contabilizadas, o resultado permanece indefinido. Os resultados oficiais podem demorar dias para sair, de acordo com autoridades eleitorais peruanas. A cidade do Rio de Janeiro registrou o recorde de frio para 2026 na madrugada desta segunda-feira, pelo terceiro dia consecutivo. A menor mínima foi de 11,8 graus na Vila Militar, na Zona Oeste, segundo o Instituto Nacional de Meteorologia. Na manhã de ontem, a temperatura mínima foi de 12 graus e 4 décimos, registrada também na Vila Militar. O recorde anterior de menor temperatura em 2026 era de 12 graus e meio no sábado, dia 6, no mesmo local. Para hoje, a previsão na capital fluminense é de tempo firme no Rio, com temperaturas de até 26 graus e sem previsão de chuva.
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0: Na Gávea, Zona Sul, uma faixa está ocupada na saída do túnel Zuzu Angel, no sentido Lagoa, devido a um ônibus enguiçado. O trânsito apresenta lentidão no trecho. Na Zona Norte, no Rio Comprido, tem um acidente no elevado Paulo de Fronten, em direção ao túnel Rebouças. Acidente este envolvendo duas motos. Há retenções desde o acesso pela Avenida Presidente Vargas, por isso, atenção motoristas. Na linha vermelha, uma faixa da Vista ocupada em direção ao centro, na altura do quilômetro 14, devido a um carro enguiçado, altura de Cordovil. Por isso, há lentidão no trecho. Kelly Muniz para o Radar Sputnik, no horário de Brasília, 11:03.
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3: 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Muito bom dia para você, ouvinte. A bola vai rolar, a mesa está formada e a resenha está liberada. Informação, opinião e emoção em um só lugar. Começa agora na Rádio Sputnik, na Metropolitana FM, o programa Arquibancada no Ar. Até meio-dia, falando de esporte para você e com você, com muita informação, análise, debate e participação dos ouvintes. Eu sou o Thaleson Martins, estarei na sua companhia nesta manhã esportiva e ao meu lado, trazendo análises inteligentes, comentários lúcidos e aquela visão diferenciada do jogo, o nosso amigo
4: Yuri Hildebrandi.
3: Bom dia pra você, Yuri.
5: Buenos dias.
3: Olha só, novo programa na casa, né?
5: Que isso.
3: Até porque
5: Tava até confuso, entrei na sala errada, o que aconteceu?
3: Explicando ao nosso ouvinte, encerramos um círculo. Ciclo do Arena Sputnik, né? 191 programas.
5: Que isso!
3: Estamos iniciando esse programa Arquibancada no Ar.
5: Olha,
3: porque vamos
5: para
3: as redes sociais. É, vamos.
5: E não chegou nos 200.
3: É,
5: não,
3: quase.
5: A piada seguiu até o final. Isso é incrível. Sim. Eu acho que isso
3: é
5: notório.
3: Mas o Arquibancada no Ar vai ultrapassar.
5: Vai ultrapassar. Então voltaremos à fase.
6: Pelo menos até o
5: 100 e alguma coisa.
6: É, 199 a gente vai.
3: Sentamos muito no final. Tínhamos que zerar tudo. E aproveitando.
6: Sentar de novo.
5: Vai sentar tudo de novo.
3: Também conosco, com opinião forte, personalidade marcante e sem fugir do debate.
6: Bom dia!
3: Tudo bom, meu amigo?
6: Beleza, camarada!
3: Como está sentindo na nova casa aqui?
6: Cara, impressionante!
3: Que é exatamente igual ao anterior.
6: Exatamente! Tô feliz demais com esse novo momento.
3: Novo momento?
6: Agora na arquibancada. Conversando de torcedor para torcedor.
3: Isso aí.
5: Olha
3: isso,
5: só.
3: É verdade, né?
6: Tem maneira esse
3: blog, somos torcedores, gostei. Vou implementar.
6: É. Arquibancada. De torcedor para torcedor.
3: E é verdade, né? Porque aqui nós somos torcedores, principalmente da Amarelinha. Então vamos aos destaques do programa de hoje.
7: Vai, Brasil!
8: Wesley é cortado da seleção brasileira após lesão e está fora da Copa. Ederson, do Atalanta, foi convocado no lugar do lateral direito após lesão na coxa sofrida durante vitória por 2-1 em partida amistosa contra o Egito no último sábado.
6: Vamos também te atualizar sobre Flamengo, Fluminense, Vasco e Botafogo.
3: É isso, então vamos aproveitar, Arthur. Já pedi para essa galera chamar essa galera para participar do
5: chama,
3: novo programa. Chama! Como é que participa?
6: Tá na arquibancada
3: que
6: conosco.
3: Bota aqui, arquibancada não, porque assim, eu editei, mas...
6: É, faltou alguma coisa.
3: Faltou alguma coisa, mas é primeiro dia assim. Primeira vez é sempre
6: claro.
3: Mais complicado, né, Arthur?
6: É
3: só
6: difícil.
3: Primeira...
6: É.
3: Você lembra da sua primeira vez?
6: Ah,
3: no
6: pá.
3: Arena Sputnik.
6: Lembro. Foi no programa 01.
3: Então convida essa galera a participar do Arquibancada no Ar. Como é que participa do programa Arquibancada no Ar?
6: Para participar do Arquibancada no Ar, só mandar sua mensagem pelo nosso WhatsApp, que é o 21 980650066, 21 980650066. Manda para cá sua dúvida, crítica ou sugestão, porque aqui
7: o VAR é você.
8: É isso, participa com a gente, manda sua mensagem, dá aí a sua sugestão, o seu palpite aí pra essa abertura da Copa do Mundo. Tem jogo do México abrindo tudo, é o jogo da volta, né, da abertura da Copa de 2010, inclusive, né? 2010, África do Sul e México, terminou 1-1 esse jogo,
3: África,
8: né?
3: África do Sul venceu.
8: Venceu? Foi Deus, acho.
3: Acho que foi.
6: Foi gol perfeito, foi 1-1.
3: Um golaço, né? Foi um golaço, inclusive.
6: Caramba, o nome dele...
8: Não, gente, foi 1-1. Foi o Tchabalala.
6: Tchabalala
8: fez o gol e o Rafa Marques fez o empate.
6: Quem falou isso aí?
8: O Google.
6: Tá errado.
8: Yeah.
6: No meu imaginário, a África do Sul ganhou o primeiro jogo.
8: Sabe, esse jogo...
3: Porque nem classificou, é verdade.
8: Nem classificou. Esse jogo marcou a chegada do meu irmão em casa, logo
6: que
8: depois de ter nascido.
6: Que maneiro, cara.
8: Eu lembro.
3: Foi sozinho?
8: Pois é, a criança já chegou correndo, foi incrível.
6: Didata, né, irmão? Tô de data, já chegou.
3: Bravo. O João Santana, o técnico, né?
6: É, da seleção. João Santana,
8: foi. Não, era o Parreira, né?
3: Era o Parreira?
8: Era o Parreira.
6: Não, cara, é verdade.
8: Trocou, galera.
6: Ele ficou um tempo lá. Esse Google tá tudo errado, hein?
3: É.
8: Tão reescrevendo a história aqui.
3: É importante que a gente escreve, não, cara?
6: Ele foi no To The Right, To The Left.
8: To The Right, To The Left, foi
6: aí
8: demitido.
6: Falaram, vamos chamar o Parreira, meu irmão.
8: Aí voltou o Parreira pra África do Sul e o resto foi história.
3: Não deu muito certo,
8: não. Não ganhou o primeiro jogo.
6: Ganhou,
3: não deu muito certo.
6: Imaginário, não. Não, foi lindo, porque teve aquele gol, teve a comemoração muito maneira.
5: A dancinha.
6: De motinha, dando volta.
3: Dança da motinha, moto em
5: dança da motinha.
6: Esse jogo ter terminado 1-1 foi um erro histórico.
5: Um erro histórico, assim. Mas aí o México agora tem oportunidade, né? Porque fez o gol fora.
6: É verdade.
5: Na época tava valendo a regra, então agora, dependendo do placar, já...
6: 0-0 leva o México.
5: Leva o México.
3: Se for 0-0, eu vou ficar chateado. Porque a abertura da Copa do Mundo sem gol...
6: É, chato demais.
3: Eu, daqui a pouco a gente vai falar mais, né?
5: Nessa Copa, a gente tem que falar um negócio.
6: Fala.
5: Uma Copa com 48 seleções. Por mais bagunça que seja,
3: não pode ter
5: tem muita seleção diferente.
3: Não pode, não aceito,
5: eu acho que vai ter muito placar interessante.
6: Vai ter.
3: Eu acho que vai ter muita goleada.
6: Eu acho que esse jogo não pode ser 1-1.
3: Não pode.
5: Não, esse jogo não vai ser 1-1, não.
3: 2-2 pode?
6: Se meu time perder, eu mato.
3: É?
6: Não, né?
3: 2-2 pode?
5: Quer dar palpite?
3: 2-2 pode. Não, ainda não. Na quinta-feira a gente vai trazer os
5: palpites. Tá bom.
3: Quinta-feira a gente
6: palpite!
5: Então eu vou guardar o meu palpite.
3: Mas você já falou como é que faz pra entrar no site tudo certinho?
5: Ainda não, ainda não. Essa galera. Não, eu tô aqui falando aqui pras pessoas, lembrando aqui as pessoas. Mas enfim, você que tá aí... Ok. Você que tá interessado, ouvindo. Caramba, quanta coisa inteligente eles falam.
6: É, meu.
5: A gente tá sempre falando coisas inteligentes. Lá no noticiabrasil.net.br.
6: Impressionante,
5: né? E também no metropolitanarrio.com.br. Por lá a gente tá sempre ao vivo. A todo instante. Nem sempre ao vivo, né?
3: Tem que gravar. Vocês sabem, faz ao vivo.
5: Mas, dizendo assim, aí, né? Estamos sempre no ar.
3: Verdade.
5: Assim como a nossa arquibancada.
6: Olha que é difícil, hein?
5: Estamos sempre no ar por lá.
6: Vender esse peso todo.
3: É, mas
5: que
3: o Gás Hélio é bom.
6: Gás
3: Hélio. Seu Hélio, um abraço pro seu Hélio aí que tá sempre.
6: Tá sempre
3: ouvindo. Né? Agora, já que você falou que é ao vivo, ó, 11h10. Contagem regressiva. Faltam 3 dias para a Copa do Mundo FIFA. Com 48 seleções, 3 países sede e distâncias gigantescas entre as cidades, a Copa do Mundo vai impor desafios inéditos de logística, recuperação física e gestão de elenco. Na primeira reportagem da nossa série especial sobre o Mundial, você vai entender por que a competição mais importante do planeta será também a mais exigente de todos os tempos. De imediato, vamos a uma reportagem especial produzida pelo repórter Paulo Fonseca. Solta aí!
9: Preparem, pois a Copa do Mundo que conhecíamos ficou para trás. Em poucos dias, o apito inicial vai ecoar no Estádio Azteca, na Cidade do México, dando a largada para o torneio mais ambicioso da história do futebol. Esqueçam o modelo clássico. 2026 é o ano da expansão, da logística extrema e de um novo mapa global. Antes mesmo de a bola rolar, os maiores desafios desta Copa já estão definidos. Sobreviver às distâncias, aos 4 fusos horários diferentes e ao calor. Com jogos espalhados por Canadá, México e Estados Unidos, o Mundial de 2026 exigirá uma operação logística sem precedentes das seleções. Com até 8 partidas em um curto espaço de tempo, a gestão de elenco poderá ser tão importante quanto a qualidade técnica dentro de campo. Algumas equipes, por exemplo, percorrerão distâncias até 10 vezes maiores do que outras, apenas na primeira fase. O contraste é enorme quando comparado, inclusive, ao Mundial do Catar em 2022, onde todos os estádios estavam a poucas horas de carro. A seleção que mais viajará na fase de grupos será a Bósnia-Herzegovina, com mais de 5 mil quilômetros percorridos. O Brasil aparece em uma posição intermediária no levantamento. Com cerca de 1.760 quilômetros de deslocamento apenas nos 3 primeiros jogos. Segundo Pabrios Braga, médico do esporte do Hospital 9 de Julho, minimizar os efeitos do desgaste exigirá um planejamento minucioso das comissões técnicas. Para ele, os períodos de recuperação e o controle da carga de trabalho se transformam em um verdadeiro jogo de xadrez ao longo da competição.
10: É quase uma partida de xadrez, não que não seja executável, tá? Mas ela demanda uma atenção especial. Pode existir, sim, problemas com a adaptação do sono, tempo de descanso, adaptação, por exemplo, da própria recuperação muscular, porque a fadiga, o cansaço vai ser maior, porque a pessoa normalmente vai dormir fora de hora, então ela teria uma tendência a ter uma recuperação muscular mais lenta, cansaço maior e sonolência também.
9: No entanto, a logística é a apenas o primeiro desafio. A variação de clima entre as sedes e o forte calor vai obrigar as comissões técnicas a tratarem a hidratação e a termorregulação como questões de primeira ordem para o sucesso esportivo. O capitão da seleção brasileira, o zagueiro Marquinhos, que disputou o Mundial de Clubes da FIFA no ano passado, nessa mesma época do mês, alertou para esse outro adversário, chamado calor.
11: Que vai ser muito importante a experiência que eu tive, algumas coisas que já vem acontecendo quanto a treino, quanto a preparação, alguns cuidados também que a gente teve que funcionaram pra gente. Que a experiência que eu tive, assim, é o time que começa marcando, ele tem uma vantagem muito grande, porque correr atrás de resultado com calor, né, é um desgaste ainda maior.
9: Outra grande transformação da Copa de 2026 está no tamanho do torneio. Pela primeira vez, 48 seleções ocuparão o palco principal. Na prática, isso significa uma maratona de 104 partidas disputadas ao longo de 39 dias. A FIFA não apenas aumentou o número de participantes, ela redesenhou toda a estrutura competitiva. É a FIFA reforçando sua estratégia de transformar a Copa em um evento cada vez mais global. Mas nem todos enxergaram a expansão com entusiasmo. Entre especialistas e torcedores, existe o receio de que o aumento do número de participantes provoque uma diluição da qualidade técnica da competição. O temor é que, na busca por ampliar a representatividade mundial, a FIFA acabe sacrificando parte da excelência esportiva que transformou a Copa do Mundo no principal torneio de futebol do planeta. O futebol agora não se ganha apenas em campo, mas também na capacidade de sobreviver à própria grandeza da competição. O formato mudou, o mapa se expandiu e grandes lendas estão se preparando para o capítulo final. E é amanhã, no episódio 2, que vamos falar sobre o adeus aos gigantes. Vamos analisar como o último ato de uma geração que definiu o futebol nas últimas duas décadas, Messi, Cristiano Ronaldo, Modric, Neymar e companhia, dará um tom de despedida épica a este Mundial.
7: Até lá. 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
3: Participação mais que especial do Paulo Fonseca, 11 horas e 16 minutos. Deixa eu aproveitar que o meu amigo Yuri Debrandt quer mandar um abraço especial também.
5: Um abraço, um parabéns pro meu irmão Arthur.
6: Muito obrigado, obrigado, amigo.
3: Te opa, amo. Cheio de Arthur aqui, né?
5: Não, tô falando do meu irmão.
6: Ah, teu irmão é Arthur também.
5: Você também é meu irmão. Você...
6: Obrigado, meu amigo.
9: E tá de parabéns também, né?
5: Também tá de parabéns, mas obrigado. O seu aniversário, infelizmente,
3: se
5: não
3: for uma
5: hoje,
3: cantada?
6: Já passou.
3: Se for uma cantada?
5: É um parabéns aqui pro meu irmão Arthur.
6: É
5: que eu tava falando agora, né? Que ele chegou lá em casa. Que engraçado.
3: Sozinho, né? Sozinho.
5: Chegou sozinho lá em casa.
6: Nasceu, criança, já foi?
5: Inspirado. Mas é isso, parabéns, muitas felicidades. Aproveite seu dia. Eu espero que você não esteja ouvindo o programa, porque você está em aula nesse momento.
3: É. Então, quantos aninhos tem
5: depois?
3: Seu irmão? Quantos aninhos?
5: 16 anos. 16.
3: Ah, 16. Aninho não, já tá com maldade.
5: Já tá grande, já tá.
3: Tá com maldade.
5: Eita, calma.
3: Já tá
5: aí.
3: Com maldade.
5: Calma aí.
3: A maldade que o mundo.
5: É a maldade que o mundo
3: gente,
5: apresenta.
3: Né?
5: Você fale com seu irmão caso a maldade bata a sua porta. Então, calma.
3: Mas olha só, nós tivemos a participação especial do Paulo, mas não para por aí não, porque a gente vai trazer agora a única seleção pentacampeã do mundo. Solta a vinheta dela aí.
7: Brasil!
3: O assunto não poderia ser diferente, né? A lesão e o corte do nosso lateral direito, o Wesley, e a convocação do volante Ederson. A gente já convida de imediato o repórter que está cobrindo tudo isso e está ligado na seleção brasileira. Solta a vinheta dele, galera.
4: Paulo Fonseca!
9: Bom dia!
3: Alvivaço!
6: Ah, mulher!
3: Paulo Fonseca, bom dia pra você!
9: Tudo bem, galera?
5: Tudo bem!
9: Estão animados com a Copa?
5: Sim, animado, tá animado.
9: Faltando pouco, hein?
3: Já tá assim, ó, na porta.
5: É, não.
3: A Copa tá na porta.
5: Já chegou.
3: Já tá batendo assim, ó.
5: Esse final de semana eu tava assim, gente, vamos ver o jogo do Brasil. Daí tinha show da Lauryn Hill, aí a gente tava pensando em ir, né, pra praia, só que a gente não conseguiu aquele ingresso, esquema, enfim. Eu falei, cara, vamos ficar em casa e ver o jogo do Brasil?
9: Clima já no
5: Copa,
9: clima, né?
5: Vambora.
9: É.
5: E assim, o jogo foi modorrento. Só que antes, tava um outro jogo de outro Brasil, seleção feminina, ganhou também. Dos Estados Unidos, 2-1.
3: A
5: gente conseguiu ver a virada logo antes do início do jogo da seleção masculina. E, cara, muito legal. Vai ter jogo, inclusive, amanhã, né, que é lá no Castelão. É, de novo, Brasil e Estados Unidos. Pode ser a terceira vitória seguida do Brasil contra os Estados Unidos feminino.
3: Tem que ganhar na Copa também.
5: É, exatamente. Eu tô falando isso por causa disso.
3: É
5: preparação, o clima de Copa, ó. É todo mundo junto. Que ano que vem também tem Copa Feminina.
3: Isso aí, é Brasil, né? Aqui no Brasil.
5: Isso aí.
3: E com certeza a gente...
12: vai trazer muitas notícias também. Vamos começar com você, né, Paulo?
13: Falando da Copa masculina.
12: Isso, né? Então, e com notícia agora ruim, mas assim, faz parte. A gente sabe que a Copa do Mundo tem muito isso, né? De corte, não é uma novidade, né? Aí é mais um problema
13: para a seleção. Pois é, a gente acompanhou essa questão envolvendo o Wesley numa partida contra o Egito, uma lesão no músculo adutor da coxa esquerda.
12: Isso.
13: Teve uma lesão de grau 3, né? Que é aquele rompimento muscular mesmo, que você geralmente leva de 30 a 40 dias para se recuperar. Então, não vai ter tempo hábil. O Wesley já está cortado e pro lugar dele veio o Ederson, que inclusive chegou agora pela manhã nos Estados Unidos, já vai participar do treinamento agora de tarde lá em New Jersey. O Ederson, que é um volante, né, um jogador aí de confiança do time da Atalanta, vem aí há 3 temporadas como titular, mas com pouca minutagem na seleção brasileira, né? Ele só teve presente em uma convocação do Carlo Ancelotti, que foi a primeira convocação do técnico italiano lá no ano passado, mas nem chegou a jogar.
12: Ficou no banco, né?
13: Ficou no banco e agora ele já entra, né? Tava na lista ali do 55, na pré-lista, mas até foi pego de surpresa, né? Ele tava falando que teve que ali pegar o visto,
12: tava
13: pegar
12: no passaporte, casamento, né, de um
13: tava
12: colega
13: em Mato Grosso, ele foi pra São Paulo, ele mesmo não acreditava que ia ser convocado.
5: Eu imagino que no momento da lesão, Vitinho e PH do Vasco
12: estavam com, né, o celular.
5: Estavam com o celular ali pensando, cara, uma hora vai chegar.
13: Já dobrando a cueca.
5: Não, eles deviam estar ali mais preparados, né? O Ederson realmente, assim, acho que nem passava pela cabeça dele. Ele foi convocado uma vez, né? Primeira lista do Ancelotti. Antes ele tinha sido convocado pelo Dorival Júnior.
12: Isso, foram 3 vezes chamado.
5: Então, assim, ele não estava sendo lembrado, apesar de estar na lista. Foi muito surpresa, chamou muita atenção, né?
12: Na hora que aconteceu essa lesão do Wesley, eu de imediato, quando vi, eu falei, cara, foi sério, porque ele parou. E quando eu vi ele chorando, eu falei, ele já tem a consciência que ele tá fora da Copa, né? Só faltam os exames serem realizados. E a gente fica muito triste, né? O lado direito do Brasil, até cheguei a publicar isso na rede social, tá precisando ser benzido, né? Porque nós perdemos o Rodrigo, perdemos o Estevão, o Militão, e agora perdemos o Wesley. Chama atenção chamar um volante, mas eu vou até colocar esse assunto na mesa, que eu acho bastante pertinente. Talvez a comissão técnica e o apelo popular por mais um meia nesse time possa ter convencido, né? Porque nós só tínhamos 5 meias, né?
5: É.
12: E de repente levar mais uma opção, ele pode pensar no Fabinho, de repente tem que fazer a ponta direita e perder um meia. Você tem o Ederson. Agora confesso pra vocês.
13: Mas é mais um meia de marcação.
12: Marcação.
13: Tem o Fabinho.
12: Isso, mas aí se ele pensa no Fabinho na direita como lateral num eventual problema, ele vai esvaziar
5: o meio. Vai ter uma alternativa, né?
13: O Fabinho já jogou assim, né?
5: Não, e o Ederson, ele tá sendo cotado no Manchester United pra substituir o Casemiro.
12: Exatamente.
5: Ele não tá definindo permanência lá, então assim, é mais. Eu acho que passa por aí. Além de ser um jogador com mais gás, né? Um pouco mais gás que o Fabinho nesse lugar de marcação,
13: físico,
5: né? Jogo físico. Então, e aí o que me chama a atenção é isso que o Thaleson falou, né? Da priorização do meio campo. E, inicialmente ele ia chamar 4 nomes, né? Aí já chamou o 5º com o Paquetá e agora chegou o 6º, sendo que do jogo do Panamá para esse jogo do Egito, ele mudou justamente o meio campo, ele botou 3.
12: E ele gostou do que aconteceu com as mudanças, né? Ele tava no 4-2-4, tá jogando um 4-4-2, que aí uma mudança quando ataca, uma mudança quando defende, né? Mas ainda nesse assunto me chamou a atenção o Andrei Santos não ter sido lembrado, né? O Andrei Santos foi muitas vezes convocado e eu acho que não agradou nada, né? Pelo que a gente
13: pôde entender. Ele esteve presente em todas as convocações até a lista final.
12: Então ele foi desconvocado 2 vezes, né?
5: Sim.
12: Podemos dizer assim, né?
5: O Andrei Santos não agradou. Tava até falando em off, né? Pra mim, o Casemiro, o Fabinho e o Paquetá e o Bruno Guimarães, né? Já estavam certos. A questão era o 5º nome de meio campo. Né? Se ele ia levar ou não, né? Ainda tinha isso. E aí, no caso, ele chamou o Danilo, que se destacou, e o Andrei Santos, cara, ele não jogou bem em nenhum momento. Que ele
13: em nenhum momento a gente especulava o Ederson, né? Quando a gente estava falando
5: isso,
13: era o Andrei Santos ou o Danilo disputando uma vaga.
5: É isso.
13: O Ederson a gente nem lembrava, na verdade.
14: O Ancelotti teve um chá revelação, né? Quando ele começou a treinar o time para esses amistosos, né? Nos jogos desses amistosos, ele viu que o... Quer dizer, já vinha se mostrando ineficiente o 4-2-4. E aí nesses 2 amistosos ele falou, cara, preciso preencher esse meio campo e eu não imaginava como que ele ia fazer isso, né? E aí veio o corte. E ele falou, cara, essa é a chance, eu tenho aqui um lateral mais ou menos, que já foi lateral, que é o Danilo, né? Digo, não de jogador, mas de posição, né? Ele é mais ou menos um lateral porque ele já foi, agora é zagueiro. E o Ibanez, que quando foi testado na lateral direita, ele foi bem, né? Ele correspondeu, pelo menos.
13: Sim.
14: Então, o Ancelotti, que bom que tá corrigindo, pelo menos, a tempo, né? De ter mais esse backup aí no meio-campo. E eu acredito que, ou pelo menos quero acreditar, que ele vai com o meio-campo mais preenchido. Mas pode ser que, por exemplo, contra o Haiti, ele coloque todo mundo pra frente e vambora. Mas contra Marrocos, por exemplo, vai ser um jogo muito difícil. A defesa do Brasil vai ser colocada, colocada à prova novamente. E assim, vai ser um teste de fogo contra Marrocos. Haiti vai ser, vamos pra cima, vamos ver quantos gols a gente vai fazer. E aí, meu amigo, depois da primeira fase, passando da primeira fase, aí eu acho que o sarrafo aumenta. Claro que a gente tem uma pré-oitavas ali, mas eu não entendo que seja viável, depois da primeira fase, ele jogar com 4-2-4. Vem se mostrando de difícil assimilação para os jogadores. A gente viu no jogo contra o Panamá, por exemplo, foi muito difícil esse movimento do Matheus Cunha voltar para fechar pela esquerda, um jogador alto, não é rápido para fazer esse movimento durante o jogo. Então, foi uma correção da convocação que ele fez, um pouco equivocada, que eu confesso, não sei como ele faria isso sem o corte do Wesley.
12: Não faria,
14: ficar capenga o meio campo.
12: E assim, o que chama atenção também, como é que Copa do Mundo é sempre o momento ele é crucial, né? O Paulo Henrique, por exemplo, do Vasco, ele foi convocado naquele amistoso pela primeira vez contra o Japão, ele entrou na vaga do Wesley, que estava lesionado, né? Ou seja, ele chamou o Paulo Henrique, né, o PH do Vasco, que estava num grande momento no Vasco. Ele entrou, inclusive fez gol naquela derrota por 3-2. E aí o que acontece? O tempo vai passando, o Paulo Henrique foi muito mal no Vasco nessa temporada, começou muito mal. Esse amistoso do Brasil foi no ano passado, né? Foi no mês 10, né? Dia 14. Então, né? Teve um tempinho aí. E aí o Paulo Henrique, depois daquele amistoso, começou a não jogar nada. Tem uns jogadores que acontece isso, né? Ele joga na seleção brasileira, parece que ele esquece, né?
5: Mas eu nem botaria a culpa nele, não, cara. Acho que o Vasco caiu muito.
12: O Vasco também ajudou, claro. E o Vitinho também, com todo respeito à carreira do Vitinho, não é aquele lateral que é unanimidade nem no Botafogo. Então, a verdade é o seguinte: o Brasil sempre formou grandes laterais direitos, grandes laterais esquerdos, grandes camisa 10 e grandes camisas 9. Essas quatro funções do futebol só estão piorando. O Douglas Santos não é melhor que nenhum lateral que eu vi de 94 pra cá. Eu vi o Branco, eu vi o Marcelo, eu vi o Roberto Carlos, eu vi o Michel Bastos, que eu acho melhor do que ele. Michel Bastos, o Felipe Luiz. Então assim, aí você pensa lá direito. Tivemos o... Esqueci do Leonardo na esquerda ainda, tá? Aí lá do direito.
13: Jorginho.
12: Cafu. Que pra mim, um dos maiores que eu já vi. Que aprendeu muito com o Jorginho, inclusive, né?
13: Maicon e Daniel Alves.
12: Belete. Cicinho. São todos melhores do que qualquer lateral. Verdade. Melhores que o Wesley, tá? Então, assim, a gente tá com uma carência muito forte nas laterais. E aí vem o meio campo sem nem falar aqui, né? Camisa 10, o nosso camisa 10 tá todo estupiado e vivendo de passado.
14: É reflexo da nossa construção de jogador, né? A gente parou isso de construir.
12: Por que me assusta? Porque se a gente ganha a Copa do Mundo, vamos cobrir isso tudo, né? Porque acontece isso, né? A Argentina, por exemplo, perdeu lá para a Arábia Saudita, ganhou a Copa do Mundo, você joga um cobertor por cima, embaixo do tapete, na verdade é essa. Se a gente ganhar essa Copa do Mundo, a gente vai parar de fabricar a camisa 10, lateral, porque se deu certo...
5: Cara, mas não sei também, porque se perder vai ser a mesma coisa.
12: Mas se perder, pelo menos tem uma desculpa,
5: mas né? Mas eu acho que também uma... A mudança... Desculpa.
13: Não, vai lá, por favor.
5: A mudança de produção de jogador, de desenvolvimento de talentos brasileiros, ela parte muito do 7-1, cara.
12: Sim,
5: então a derrota, eu acho que ela é pior nesse sentido, porque tem isso de cobrir e tudo mais, mas cara, a necessidade de mudança te joga pra qualquer lado. E a CBF fez isso, cara. A gente seguiu uma escola europeia muito gritante, realmente. Não tem mais camisa 10, não tem mais camisa 9. O que a gente tem são jogadores excepcionais, pontuais, entendeu? Quando surge um camisa 10 na base, o cara é deslocado pra ponta. Ou o cara, sei lá, vira um segundo atacante ali no máximo, mas ele não fica na função de 10. Joga como segundo volante, volante box-to-box, não sei o quê. Enfim, então, cara.
13: Eu acho que isso, na verdade, é uma consequência, é um reflexo do futebol mundial. A gente tá com uma carência no futebol nas laterais, isso é no mundial, não é só aqui no Brasil. No meio-campo, hoje a gente tem aquele meio-campo mais móvel, né, que é esse box-to-box que você falou, que não pede mais aquele camisa 10 de cadência, né, de toque de bola. Eu acho que
12: box-to-box seria o Bruno Guimarães, né?
13: Pode ser, Danilo pode ser. Também. Eu acho que é um reflexo geral do futebol internacional e não só especificamente do Brasil que parou de fazer camisa 10 ou o Brasil que parou de fazer lateral.
12: É, porque o problema é como
13: lateral.
12: A gente parou, então, a gente tinha muito, né? Na 70 a gente tinha 5.
14: Não é nem que a gente tenha parado, mas a gente está colocando ele em outro lugar.
5: É, exatamente.
14: Entendeu? E aí, por exemplo, você... Pra você, o próprio Estevão, se eu não me engano, ele jogava mais como meia, assim, né? Sim, na base do Palmeiras, direito. Né? E virou um ponto, tanto que às vezes o Ancelotti coloca ele um pouquinho mais pro meio. Um exemplo agora, Ângelo, que surgiu como um menino da Vila e tal, tá no Al-Nassr. O Jorge Jesus colocou ele pra jogar como meia. A produtividade dele cresceu absurdamente. Porque a característica... Tem um jogador brasileiro por característica. Tem jogadores como Giovani, Santos, Rivaldo. Jogadores um pouco mais altos, nem de tanta velocidade assim. Que talvez na ponta não se deem tão bem. Né? Só que esse espaço... O Paulo Henrique Ganso... Que aí esse é um específico camisa 10, que não se encaixa na ponta, não se encaixa de volante, não se encaixa de segundo
12: nem
14: atacante.
12: Nem tá se encaixando no meio também, ultimamente. Porque ele tá,
14: mas também ele tá no meio da carreira e tal. Mas, e essa sanha vendedora de jogadores pra Europa, tá fazendo a gente colocar esses caras de ponta. E aí o ponta acaba com lateral. E aí você não tem mais meia, não tem mais lateral, não tem mais o segundo atacante, porque a gente não joga mais com dois atacantes.
12: Verdade.
14: Joga só com centroavante. A gente tinha duplas Bebeto e Romário, Ronaldo e Romário. A gente não tem mais.
5: Eu penso na dificuldade que foi, quando você fala disso, de dupla atacante, a dificuldade que foi pro Flamengo, por exemplo, quando tinha Gabigol e Pedro, conseguir botar os dois pra jogarem juntos.
14: Sim.
5: E aí o Dorival Júnior fez um trabalho de feijão com arroz, todo mundo falou disso, que, cara, usava muito da base do futebol brasileiro. Triangulação pelos lados, os laterais avançando bem, né? E, enfim, e dois atacantes ali no meio. Eu acho que passa, assim, por isso que você falou. E tem outros exemplos de jogadores que são utilizados em outros lugares. Eu acho que o Paquetá, por exemplo, é um jogador que é exemplar disso. Ele poderia ser o camisa 10.
14: Sim.
5: Ele tem qualidade para isso, ele tem visão de jogo, ele consegue distribuir o jogo muito bem, ele consegue chegar bem à frente.
14: Um passe.
5: Mas, no futebol europeu, segundo volante. No próprio Flamengo, antes de ir pro Milan, né, ele jogava ali, às vezes já jogou de atacante. Jogava, né, como segundo volante também, enfim.
12: E esse corte do Wesley me preocupa muito por conta do Paquetá. Eu acho que ele jogaria bem melhor com o apoio do Wesley, né? Que eu não imagino o Ibanez dando o mesmo apoio.
14: Eu acho que ele vai
12: conseguir ser mais ofensivo do que o Danilo, por exemplo. Mas,
14: de repente,
12: perde bastante, né? O Paquetá pode perder um pouco a sua dinâmica ali. Eu espero que ele consiga, porque eu acho hoje o Paquetá crucial para esse time, para ser o elo de ligação no ataque. Sim. A gente tava com um buraco no meio, sendo preenchido agora pelo Paquetá. Eu espero, inclusive, que ele comece jogando essa Copa do Mundo, que ele abandone o 4-2-4, botar o Matheus Cunha, porque, assim, eu acho que vocês acompanharam também o jogo do Marrocos, e, assim, os 25 primeiros minutos do Marrocos foi um sufoco absurdo. Então, botando esse cenário contra o Brasil, eu fico preocupado se tiver um espaço ali no meio campo. Inclusive, né, a gente tem que lembrar que o time do Marrocos, o quarto colocado na última Copa, melhor que a seleção brasileira.
5: Sim, sim.
12: Então não é uma baba, né? A gente não tá enfrentando uma baba. Muito
5: não, o Marrocos, se eu não me engano, é sétimo no top 10 da FIFA, né? Tá uma posição atrás do
12: Exatamente.
5: Brasil, mas muito próximo. Assim, gente, eu acho que é aquilo. A camisa pesa, o time, a seleção brasileira, nome a nome, é melhor. Mas tem esse histórico recente do Marrocos que é interessante.
14: E tem um cara que eu acho que é crucial nessa pro Ancelotti, mas que tá sendo ali uma goteira, vamos dizer assim, que eu acho que é o Casemiro. Casemiro, na minha opinião, não tem se apresentado bem defensivamente.
12: Mas aí também colocar o Fabinho não é tanta confiança dele, né? Até confia, mas eu acho que o Casemiro...
14: Mas o Fabinho é um cara defensivamente é bom também.
12: O Casemiro fez gol aí também, que ia ser gol do Vini Júnior, tirou o gol do Vini Júnior. Mas ele fez gol, então acho que isso acaba contando.
14: Mas ele tem que defender, né?
12: A função dele é mais... Eu acho que ele não tem que pisar tanto na área, né?
14: Enfim, eu acho que ele pode até pisar, depende do que o Ancelotti vai como ele vai administrar isso, né? mas é um cara que tá deixando a barca furada defensivamente. Vamos ver como é que ele vai se comportar nos próximos jogos, né? Se vai melhorar o rendimento.
12: Agora, vamos aproveitar e trazer o assunto Brasil e Egito. Nós vencemos por 2-1, né? Amistoso que... É, mistura que foi... Brasil poderia ser Egito. Um pouco melhor, né? Mais Brasil e menos Egito. É. Mas teve uma mistura ali equilibrada num certo momento. E, novamente, o menino Endrick brilhando, pedindo cara, passagem. Eu não sei mais o que precisa pra ele virar titular, né?
14: Não sei também, não.
12: Ele deu passe, sofreu pênalti em um dos amistosos e agora fez gol. Pra vocês, menino Endrick, titular... Igor Thiago, cara, titular.
14: Eu digo mais, pra mim, o Endrick é o motor da seleção brasileira de 2030. É. Esse cara que vai carregar a seleção na próxima
12: ciclo. Mas tem que já aquecer ele agora, então, né?
13: E agora, né?
14: Tô dizendo, agora acho ele muito titular e, além disso, ele vai ser o cara pra... Porque, assim, ele é muito bom tecnicamente, ele é um cara maduro psicologicamente, né? Pelo menos... pelas coisas que ele fala aí, que a postura dele como jogador.
12: Tão maduro que viu até o Bob Charlton jogar.
14: É, verdade. Já tá até velhinho. Ele é um cara que... E além de tudo, é uma coisa aqui que a gente fala muito no imaginário, mas que muitas vezes funciona pro jogador da seleção brasileira. O cara tem estrela.
12: Estrela.
14: E a camisa não pesa.
13: Tem aura, né?
14: E a camisa ele farma muita aura na camisa do Brasil, assim. É impressionante.
5: A como foto
14: ele...
5: dele comemorando.
14: É.
12: O 19 virando um 10. O fotógrafo caiu,
14: você vê isso. O fotógrafo caiu pra tirar foto. Viu o tamanho da aura dele, derrubou o fotógrafo.
5: E tirou fotos absurdas.
13: Então, eu concordo, tá? Sim. Eu concordo que ele tem que ser titular, mas ele não vai ser de início.
12: Acho que ele vai de Igor Thiago. Vocês também acham que
13: ele vai? O Celote não vai fazer muitas mudanças.
5: Posso falar? O Endrick vai conquistar a titularidade. Decidindo um jogo nas quartas de final.
14: É isso.
5: Ele já vai decidir o jogo, aí o Ancelotti vai ter que botar ele na semifinal.
12: Se ele for de Matheus Cunha, 4-2-4. Se ele for de Igor Thiago, 4-4-2. É isso, né? Ou eu tô falando com a besteira?
14: Sim.
12: Se ele meter o Matheus Cunha, eu acho que é 4-2-4.
14: Entre Matheus Cunha e Igor Thiago, eu ainda vou preferir o Igor Thiago pela formação.
5: Mas o Igor Thiago perdeu um caminhão de gol, cara.
14: Foi a história de começar o jogo, né? O peso de começar o jogo.
5: Pois
14: né?
5: É.
14: E ele não sustentou. O Endrick, meu amigo.
5: Eu acho que ele sustenta.
14: Tudo é isso. Ele tem. Ele chama a responsabilidade. É isso que. O moleque não tem nem 20 anos, né? Tem 19.
5: Tem 19. Ele e Ryan são os jogadores mais jovens.
12: E, cara, quando alguém fala de idade, isso aí é uma coisa que eu tô ficando insatisfeito já de ouvir. Porque o Estevão era titular e ninguém falava que ele não
5: tinha. Pois é.
12: O Estevão foi titular em alguns jogos e ninguém falava sobre idade.
5: E ele seria titular nessa Copa, sim.
12: Aí quando vai falar do Endrick,
5: com certeza.
12: Todo mundo tem um problema pra falar do Endrick. Que eu já falei, que pensa, eu tenho uma opinião aqui, não é informação. Eu acho que ele não é um cara de grupo. Até já ouvi rumores, o Vampeta já confirmou isso, que hoje é comentarista. Que ele não é um cara de grupo. Por ser o cara de grupo, ele acaba sendo esquecido, né? O Casemiro deu uma entrevista muito infeliz, depois pediu desculpa e também não corrigiu nada, acho que mais piorou. E assim, nitidamente.
13: Mas no gol agora eles se abraçaram, fizeram brincadeirinha. Era um água no outro.
12: Depois de dar uma pancada nele, ele também
13: entrou. Mas foi só pra, né? Tá tudo certo, pessoal.
12: Mas eu acho que assim, eu acho que ele não vai começar com o Endrick, mas o Endrick vai fazer ele mudar de ideia. Espero estar errado que ele comece com o Endrick. Eu acho que deveria dar oportunidade pro garoto, que futebol é momento. Tanto é que quem foi chamado não foi o Paulo Henrique, que o momento dele é péssimo na lateral direita. Futebol é momento. E o momento do Endrick é muito bom. É o melhor atacante da seleção brasileira. O que me irritou no jogo contra o Egito, alguns lances. Uma arrancada do Vini Júnior, que ele dominou mal e perdeu um gol de cara, né? Ele poderia ter chutado antes, dominou errado, mas acontece. Fez até uma boa partida.
13: Ele tentou dar por cima, isso, né?
12: Paquetá, que deveria ter dado o passe certo, errou. Uma passocada do Ibanez, depois se recuperou, foi um dos melhores em campo. E...
13: O Igor Thiago, que perdeu um gol
12: na cara. O Igor Thiago perdeu o gol na cara. Foram dois jogadores do Igor Thiago que não pode perder, né? Ainda mais na função dele, que ele é centroavante. Esse é o jogador que não pode perder gols, né?
5: Exatamente.
12: E nós fomos eliminados de Copas do Mundo, perdendo grandes momentos, né? Grandes lances, né? Pênalti que não foi dado pra gente também, né? Mas isso é um outro assunto. Então, assim, o Endrick não perde, cara. E quando ele perde, ele faz depois. Então, eu acho que o momento é do Endrick. Eu entraria com o Endrick no ataque.
13: Até porque, cara, tem que ser o Endrick, porque a gente não tem mais. A gente já testou o Matheus Cunha, já testou o Igor Thiago. Se não for, vai ser quem? Tem que ser o Endrick, que vai ser o nosso homem do gol ali, né?
5: Pois é.
12: O homem gol, né? É o falso 9, né? Mas pelo menos ele consegue fazer gol que o verdadeiro 9 faz, né?
5: É, cara, tem o Ryan também ali.
12: Mas aí seria incoerente ele colocar com o Ryan, né?
5: Mas eu acho que o Ryan, por exemplo... Eu acho que o Ryan, a nível físico, acho que ele consegue cumprir uma função ali que o Igor Thiago chama a responsabilidade ali, né, de segurar a bola. Eu acho que dá pro Ryan fazer essa função tranquilo, se o Ancelotti precisar.
14: E acho que a função de ponta direita agora ganhou um ponto com o Ancelotti, porque não tem mais o Wesley. Então pode ser que isso favoreça o Ryan ou o Luiz Henrique. Mas o Ancelotti, ele chegou a flertar com falando muito em 4-2-4, mas num 4-4-2 clássico, com o Lucas Paquetá e o Rafinha como meias. E se você botar o Lucas Paquetá pela direita e o Rafinha pela esquerda, eles ficam melhor acomodados.
12: É, o Rafinha acaba anulando o Vini Júnior pela ponta esquerda, porque ele joga mais centralizado, mas com o Rafinha na esquerda.
14: Né? É, mas o Rafinha como meia esquerda, não como ponta. Porque aí você pode deixar o Vinícius Júnior espetado lá e o Rafinha pelo meio. E ele deu um passe pro Endrick.
12: Isso.
14: Né? É. E é como ele tá jogando no Barcelona. E aí você favoreceria, por exemplo, jogar um Endrick e Vinícius Júnior no ataque. O Vinícius Júnior indo lá para a banda da esquerda, o Endrick da direita para dentro. Então, assim, eu espero que ele aposte nisso. Isso é muito mais Brasil e obedece muito mais às características desses jogadores do que, por exemplo, você passar o Rafinha para a ponta direita, que na seleção não joga mais assim no Barcelona, e na seleção, toda vez que joga assim, some.
5: É, não, verdade. Some completamente. Concordo contigo, cara. Para mim é isso, 4-4-2. Concordo legal contigo.
12: É, eu acho lembro, que é um bom senso, né? Acho que 4-4-2 acaba sendo
5: quando saiu a convocação, e antes dos jogos contra o Panamá e contra o Egito, eu tava falando sobre formação de losango e tal. Só, cara, sem o Wesley não tem condição.
14: É,
5: né? De Danilo e Paquetá jogarem junto com Casimiro e Bruno Guimarães aí na seleção. Acho muito difícil que isso possa acontecer, porque sem ninguém pelas laterais.
12: Já perdeu o equilíbrio agora na
5: É, agora não tem como. Mas eu acho que o 4-4-2 é a saída. E aí é isso. É, Rafinha vai ter que ser acionado, vai ter que fazer o dele, mas pelo menos ele jogando pela esquerda, inclusive no jogo no segundo tempo, ele conseguiu bons momentos.
12: Boas jogadas,
5: né?
12: É verdade.
5: Boas jogadas. E aí acho que é isso. Rafinha pela esquerda, Paquetá pela direita. Vini Júnior e Endrick. Tem que ser o Endrick, gente. É, eu acho que não tem outra saída. O Igor Thiago pode ser, só que eu acho que a pressão pesou muito pra ele. E aí não sei se ele começando um jogo de estreia de Copa do Mundo não vai pesar essa pressão, entendeu? O Endrick, eu sei que, cara, pode. Pô, ele é muito novinho, ok. Mas ele não sente essa pressão.
14: Não sente.
5: É incrível.
14: Futebol é quem tá jogando
5: exatamente.
14: Bem. Quem tá dando resultado, e é
5: exatamente.
14: Isso.
12: E agora, como você trouxe esse assunto de jogando bem, tem dois jogadores na seleção brasileira que eu acho que se eles jogarem assim na Copa do Mundo, a gente pode se lascar. Goleiro Alisson e o zagueiro Marquinhos, que, convenhamos, na experiência que ele tem, até vi um cara que é especialista, que acompanha o PSG, ele falou o seguinte: o Marquinhos faz esse tipo de jogada no PSG porque o Vitinha faz a cobertura sempre. O Casemiro não fez essa cobertura, ele tocou sem olhar, mostrando displicência, né? Porque você tem que olhar.
13: Ele esperava que o Casemiro tivesse ali, né? Depois até parece
12: exatamente,
13: eles conversando,
12: mas
13: e tal.
12: O
13: Casemiro falando, eu não entendi.
12: Não entendeu, porque não estão acostumados a jogar junto, eu acho que isso vai ser corrigido, mas o Marquinhos teve um erro que na Copa do Mundo pode ser fatal, né?
13: Principalmente o segundo cara erro, né? Bom lembrar, teve o erro na final da Champions contra o Arsenal. Verdade. E agora mais um erro de bola, né?
5: É, cara, o Marquinhos, assim, ele ganhou um status na seleção, ele é um ótimo zagueiro, dos melhores do mundo, beleza. Só que, pô, a gente sempre soube que ele tava abaixo do Thiago Silva.
12: Sim.
5: É, durante todo o tempo dele de seleção brasileira, né? E aí, enfim, agora com o tempo, né, ele se tornou mais experiente. A verdade é que, cara, ele tá não tá tão bem. Mas a gente não tem muita alternativa, né? Se a gente agora tá sem lateral direito, e Banhas e Danilo são os nomes para essa posição, a alternativa acho que é o Bremer, que é bom zagueiro, só que não sei se ele passa tanta segurança, né?
12: Tem o Léo Pereira, mas é mais pra fazer do Gabriel, né?
5: É, o Léo Pereira e o Gabriel Magalhães, eu tô contando com eles pela esquerda, assim. Isso. Tô botando nessa posição.
13: Mas o Marquinhos é nosso capitão, né? Tem toda
5: exatamente.
13: Essa liderança, ele não vai sair
12: da posição. Nós perdemos o capitão 94, foi o Raí. E era o principal, mas assim, é lógico que a tendência é o Marquinhos não sair até por
14: ele. Botar alguém no lugar do Marquinhos agora.
5: É muito.
14: Se o Thiago Silva.
12: É, só se
5: exatamente.
12: Ele se machucar.
5: Se Thiago Silva,
12: aí eu acho que vai ter.
5: 50 anos de idade.
12: Pode ser o Danilo, tá? Pode ser o Danilo.
5: É, cara, o Danilo é um cara que ele tá aí pra isso. Assim. Só que ele vai perder uma alternativa pelo direito.
14: Se tivesse até Militão, eu acreditaria de entrar no lugar do Marquinhos, mas.
5: Mas o Danilo é difícil.
14: Danilo, acho que é difícil.
12: Mas chama atenção, né? E aquela bola lá do Alisson não era impossível de pegar, né? Acho que talvez a falta de ritmo. É, o passe do Marquinhos errado. Se ele abrisse um pouquinho mais o compasso, talvez pegasse mais. Lógico, tava
14: cara a cara.
12: Voltando, é difícil. A culpa não é dele, é o menos culpado ali. Mas.
14: Mas é cara a cara, é difícil.
12: É difícil.
14: Aí é bônus do goleiro, né? Vamos
12: dizer assim. Com certeza.
14: Mas o Marquinhos, cara. Mas assim, acho que é isso. A zaga é. Pela temporada, é Marquinhos e Gabriel. Não tenho o que falar. Mas se você tem um cara tipo o Thiago Silva, que você teria chamado. Pela qualidade e pelo. Também fisicamente, assim, né? Pra idade. Seria importante. Agora, por exemplo, você chama um jogador como Danilo, que quando exigido joga bem no Flamengo. mas é, você chama mais pela porque você confia nele, porque você gosta dele, você corre esse risco de ter que usá-lo e depender dele para situações como essa. Por exemplo, ninguém esperava que o Wesley fosse ser cortado, óbvio. Mas aí agora cai no colo do Danilo, um cara que ele chamou mais pela confiança, para ser o responsável pela lateral da seleção. E aí?
13: Aí é mais pelo vai ponto bancar? De vista físico, eu acho.
14: Pelo ponto de vista físico,
13: ele
14: não é.
13: Talvez não aguente essa sequência de jogos. Isso. Eu acho que até por isso ele não deve usar o Danilo já de início.
14: Deve ser o Ibanez. Só que aí você corre esse risco, entendeu? Agora você tem na reserva da lateral direita um cara que é muito bom, que sempre que exigido ele correspondeu no Flamengo, só que não tem a condição física 100%. Imagina o Ibanez toma um segundo amarelo, o Brasil vai pegar a França. Não
12: dá. Aí talvez ele use o Fabinho, que já fez lateral direito, e por isso o Ederson tenha sido chamado. Né?
13: Ah, mas é muita improvisação.
5: O Fabinho jogava assim no Mônaco com o Leonardo Jardim.
14: É verdade.
5: Quando o Mbappé usava
14: e
5: fralda...
14: Já com o Jardim, ele já variava, volante, lateral, exatamente. Volante,
12: mas
14: lateral.
12: Eu acho que ele não vai ter problema, porque vamos lá, o Militão é lateral direito?
5: Não.
12: É zagueiro, e jogava onde na seleção? Lateral direito, o Militão
5: tá jogar por
12: o Militão seria titular na lateral direita nessa Copa. Na vaga do Wesley pra mim.
14: Não, tudo bem.
12: Não, acho que sim.
14: Acho que não.
12: Eu acho que ele utilizaria.
5: Militão seria a principal
14: alternativa. Porque o Brasil não tem um lateral esquerdo agudo.
12: Não tem. Isso não vai.
14: Aí seria a responsa do Wesley. Mas o Militão, ele é um híbrido. O Fabinho não é um híbrido. O Fabinho é um volante. Assim, já foi lateral. Claro, o cara não vai esquecer, né? Por exemplo, a gente tem o Belete. Belete já foi, jogava com camisa 10 no Atlético Mineiro. E aí virou lateral.
12: A mim incomoda muito esse lado direito do Brasil. Capenga, né?
14: Capenga
12: porque,
14: demais.
12: Então, perdemos 4 jogadores do lado direito, né?
14: E eu acho que assim, o Yuri falou uma frase muito maneira, cara. Que a exigência de mudança, esqueci agora, te joga pra qualquer lugar. Num momento de crise, como um 7-1. Chegou a hora do Brasil definir o que que eu quero, né? E aí, vamos pensar, imaginar que a CBF pela primeira vez vai ter uma visão desportiva da sua seleção, né? O que que eu quero que minha seleção seja? Seja um time à la Brasil, que tenha laterais, que tenha meias e que tenha dupla de atacante, ou uma seleção que tenha pontas e meias box to box, né? E volantes. Tem que definir isso, cara. Porque senão a gente vai continuar capengando, jogando com um time que exige de laterais que não tem, que exige de pontas que tem mas igual a outras seleções, porque o nosso diferencial é criatividade, é qualidade, é meia, é segundo atacante, é lateral. Só que isso tem que definir. Se você quer ser igual à Europa, então trabalhe sua base igual à Europa, irmão. Porque não dá pra gente pensar na seleção como 1980 e ter jogadores que encaixam na seleção da Itália, da Inglaterra, dos Estados Unidos, do caramba 4. Vamos me irritar aqui.
12: Revoltado. Já que você vai se irritar, vou trazer um assunto que vai irritar você. O garoto Neymar. Garoto Neymar. Ei, menino Neymar.
14: Meu garotão, meu bebezão.
12: Porque ele hoje hoje ele vai fazer ressonância magnética, né? Aquele exame importante.
14: Vamos carregar ele no colo ou não?
12: Provavelmente, né? É importante pra não machucar a panturrilha dele, né? Direito. Porque é o seguinte, dependendo da resposta do exame, ele já vai colocar, já vai ser colocado, né, Paulo, pra treinar, né? Porque já
13: deve ter essa expectativa que
14: fã do Neymar aqui.
13: Essa expectativa pode inclusive até ser relacionado, lógico. Isso. Que não vai jogar inicialmente, mas pode ser relacionado para a partida de estreia contra o Marrocos, isso vai tudo depender dessa ressonância que ele vai fazer hoje. As expectativas são boas, tá? A gente acompanha é de que o Neymar não só tá se dedicando, como a lesão melhorou, então ele tem muita expectativa de já voltar a treinar ao longo dessa semana para estar apto para a estreia do Brasil na Copa do Mundo.
14: E vou te falar, tomara que se recupere, porque como jogador não tem do que falar dele, né? Do que ele é capaz. Agora, eu torço para que ele esteja na estreia e para que ele mostre algo que ele não tem mostrado, sei lá, há 2 anos, né?
5: Futebol.
14: Mas eu torço obrigado. Muito para que
12: futebol
14: ele mostre
12: comprometimento, futebol. Né? Na verdade, o problema dele mas, é mais comprometimento.
5: O que a gente tem ouvido também é que ele tá muito comprometido para voltar.
12: É, o Felipe Melo assim, trouxe cara, essa informação, né? O Felipe Melo, que hoje se tornou um grande comentarista e confesso para vocês que me chama muita atenção, dos melhores, né? Muito bom, até porque por ser um pouco falastão, brincalhão, a galera acaba jogando o cara para escanteio, mas ele, até o momento, vem apresentando ótimos comentários. E ele falou que pegou informação que o Neymar não tá tendo os parças ali para perturbar ele, família. Porque a gente sabe como é que é. Futebol, a galera, né? Sim. Puxa mais do que devia. E o Neymar, principalmente, né? Tá esticando muito.
5: Sim, sim.
12: E assim, eu acho que finalmente ele tá entendendo que, né? Ele não é hoje o principal jogador da seleção. Ele é uma peça da engrenagem. Ele já foi na Copa de 2014, 18 e 22. Sendo o grande protagonista, em 14, ele nos entregou. Porque, cara, quando alguém fala que o Neymar não jogou 2014, eu tenho vontade de pegar o pescoço
14: não,
12: e focar.
14: Essa cara.
12: Bota o jogou, VT de jogou. Neymar contra Camarões, que você vai ver o que é um futebol de ótima qualidade.
5: Não, gente,
12: e não só
5: é
12: esse
5: isso.
12: jogo, jogou muita bola.
5: Foi o melhor Copa dele.
12: Só que ele tomou uma ajoelhada nas costas, né?
14: Ridículo, esse cara tinha que ser preso.
5: Não, mas 2014 foi a melhor
12: Copa. Ele pra
14: a
12: longe.
14: Galera confunde, cara, falar do momento do Neymar e falar do Neymar como jogador.
12: Isso.
14: O Neymar como jogador é craque, é gênio, tá na história de um dos maiores, é o maior da sua geração.
12: Depois do Ronaldo Fenômeno foi o melhor que eu vi.
14: Eu falei inglês. Jerry Sound.
12: Eu tô falando uma besteira aqui. Depois do Ronaldo Fenômeno foi o melhor que eu vi. Depois do Ronaldo Fenômeno.
14: Ronaldo Fenômeno?
12: Neymar. Neymar,
14: sim.
12: Não teve outro.
14: Sim,
12: não.
14: É o Neymar.
13: Melhor que o Ronaldinho Gaúcho?
5: É, isso que
14: não,
5: eu
14: mas
12: é porque é junto, né?
14: É, eu considerei ele depois dessa galera.
12: É, mesma fase. Ronaldinho Gaúcho praticamente junto.
14: Na minha opinião, tá no mesmo patamar de Kaká.
12: Tá.
14: Digo, não de título, tá?
13: Não,
14: de jogador, de poder fazer coisas dentro de campo.
12: Sim.
14: Kaká, Ronaldinho Gaúcho.
5: Também acho. Tá no patamar da geração 2002.
14: Vou dar uma moral ali, vou botar um Ronaldo.
12: Eu, por exemplo,
5: Ronaldo tá acima.
14: É, tá acima.
12: Quando
14: tá
12: eu estava assim. Pequeno, tá por exemplo, eu acho que a gente já passou pequeno. Por isso, né? A gente vê times que não, a gente não torce. O Santos 2011, eu acho que a maioria aqui parou pra assistir. O Santos
5: parou,
12: por conta do Ganso e do Neymar.
14: Assim como o Santos do Robinho também, entendeu?
13: Diego,
12: Robinho.
14: Cruzeiro
12: mas
14: do
12: acho
14: Alex.
12: Que o Neymar foi assim, o Robinho na seleção jogou muita bola, tá? Esquece o Robinho criminoso, que tem, né? A gente tem que lembrar que ele foi um criminoso, está preso e pagando por isso. Né? Mas assim, o Robinho na seleção brasileira, a camisa nunca pesou, tá?
14: Nunca pesou. Cara, eu lembro que foi o Brasil e Equador, eu acho, do Maracanã.
5: Nossa, esse jogo é histórico.
12: Muita bola.
5: É
12: e no Santos também. Diego também jogou. Parar pra ver esse Santos aí.
14: Tem informações aqui exclusivas. Que o Tarso gosta muito de ver o Ganso em campo.
12: Olha só. Já gostei mais. Até 2023 eu gostava de ver. Agora, eu afogava o Ganso.
14: Agora enjoou.
12: Agora o Ganso
5: agora
12: tá...
5: você afogaria.
12: Agora nem ele tá querendo ver ele jogar. Tá ruim. Até porque não tá apresentando nada. Já vai, né, Paulo? Pode estar despedindo aqui do Paulo.
13: Olá, valeu, demais.
12: Vamos ter que trabalhar.
13: Esqueci que eu tenho que trabalhar, gente. Valeu, até a próxima.
5: Valeu,
12: e amanhã ele está de volta com um material muito importante também.
14: Vai deixar a cerveja aí?
12: Opa, deixa aí. Abre a latinha pra gente aí. Então, pra gente encerrar um pouquinho o assunto Neymar, importante que o Neymar esteja bem fisicamente. Pra mim, pra estreia, eu não colocaria o Neymar em hipótese alguma, mas eu acho que ele está sendo preparado pro jogo contra o Haiti.
5: Cara, a gente
12: que convenhamos,
14: não precisa
12: né?
14: nem
12: se
14: preparar.
12: Tem um jogo que é bom pro Neymar entrar é contra o Haiti.
14: Aí,
12: até eu queria entrar, pô, nesse jogo.
14: Contra o Haiti pode ser o Neymar desse Santos.
5: Vocês estão falando muito do Haiti, aí chega na hora.
14: É, o Haiti.
5: Vai ser só 3-0, galera.
14: A Haiti que deu uma pressão no Peru, né?
12: É.
5: Chico grande Peru de Mano Menezes.
14: É.
5: Mas cara, assim, a gente tá falando aí de Neymar, a possibilidade...
12: Cara, foi pra cima, hein?
5: A gente não sabe como é que o Neymar vai voltar, né? Neymar focado, conseguindo jogar bola, é interessante. E ele, como segundo atacante junto com o Vinícius Júnior, não é má ideia, não, cara.
14: Quem?
5: Neymar. Se ele conseguir andar em linha reta...
14: De repente ele andando
12: só, né?
14: De repente ele andando em linha torta, ele confunde o adversário.
12: Ele capa pra direita, o cara vai, ele vai pra esquerda.
14: Ele vai pra esquerda agora, tá ele totalmente indo pra direita.
5: Não tem isso, o Garrincha não tinha perna torta?
14: É verdade.
5: É,
14: só que ele andava reto, né?
12: É. Garrincha é uma perna que parecia
5: uma mas sem brincadeira, assim, porque eu acho que entre Endrick e Neymar, por exemplo, né, essa lógica toda, todo mundo fala, nossa, o Endrick muito novo, não sei, talvez possa surgir aí de oportunidade de titularidade, dependendo de como ele tiver e tal, mais pra frente também, eu acho que na fase de grupos, só contra o Haiti mesmo, mas numa pré-oitavas, talvez funcione, cara, não sei. Mas aí é isso, ele tá lá pra... talvez ser usado. Essa é a verdade. O Neymar tá lá pra talvez ser usado. Porque fisicamente tá baixo, né? Tecnicamente não tá tão bem, mas a gente sabe que, como a gente tá falando aqui do Endrick, com a camisa da seleção brasileira, tem certos jogadores que apresentam algo a mais. E eu acho que pode ser que funcione assim, mas...
12: É isso.
5: É ver.
12: Encerramos o assunto seleção brasileira hoje, porque já falamos bastante. Vamos aproveitar e fazer um giro rapidinho pelos clubes do Rio. Vamos começar aqui com o Fluminense, porque é o seguinte, Fluminense tá ousado, hein? O Fluminense está em conversas com o Nino, porque o Palmeiras... com a contratação do Barbosa e do Botafogo, aparentemente está encerrando a conversa. O Nino, a proposta é, cara... E há também rumores de uma conversa com o Thiago Silva novamente. Imagina se o Fluminense consegue repatriar Nino e Thiago Silva. Acho que seria o ideal, até porque disseram aí que Barcelona está afim do frente, que vai pagar alto... Pelo amor de Deus, que leve.
5: Eu quase tirei print agora, eu tava jogando o meu joguinho de celular, que o Arthur também joga.
12: O FM, FM?
5: Esse mesmo.
14: Deu uma segurada.
5: SM. E aí eu tava jogando contra o Fluminense. E aí quem foi expulso no jogo?
12: Quem?
5: Frente. 2021.
12: Normal. Não, antes fosse, que ele nunca é.
14: Vem do futuro para dizer que...
5: Vem do futuro para dizer mas, que frente segue no futuro.
12: Mas seria interessante essa dupla, Nino e Thiago Silva. Seria, acho que vai ser o sonho de qualquer tricolor, né?
5: Eu acho que eles ocupam um...
14: O Thiago Silva aposentou, como é que é?
12: Não, ele parou lá de jogar, né? E até agora não conseguiu nenhum clube.
5: Eu ouvi passarinhos contando pela internet que... O Milan estaria interessado, que já estava antes. Eu acho que o Milan não tem poder, não tem bala na agulha, né? Então tem que ser no amor. E aí, mas seria interessante para o Thiago Silva terminar a carreira no Milan, por exemplo, assim como seria no Fluminense. Então acho que, né? Se tivesse a proposta mesmo, se tivesse a tentativa, fica a cargo do jogador. Acho
12: vocês
5: que
12: trariam de volta seria bonito. Nino e Thiago Silva, se tivesse lógico. Como?
5: Ah, com certeza.
12: Para Libertadores, Hulk.
14: Agora?
12: Thiago Silva e Nino seria a nova espinha dorsal aí.
5: Seria interessante.
14: Porque o Thiago Silva, além de ser craque, ele organiza time, né?
5: É, pois é.
12: Só então, tá que a gente tá pedindo a seleção, né, gente? Então, assim, tá, não é um jogador. É,
14: eu preferiria
12: idade,
14: ele ao Danilo, por exemplo.
5: É. Mas assim, vou ser sincero, eu acho que ou um ou outro. Não sei, cara. Porque o Nino, ele tem mais futuro, né?
12: Com certeza.
5: Com certeza. Mas, Thiago Silva... Pode ser a última chance do Fluminense contar com o Thiago Silva.
12: É.
5: Então, mas eu acho que eles ocupam meio que a mesma posição. Esse zagueiro pela esquerda e aí, infelizmente,
12: você tendo o Thiago Silva.

0: protocolos previstos pelo Flamengo quando o meia fraturou a clavícula em maio, ignorado de forma irresponsável os investimentos.
1: Cara, mas isso é bem curioso, porque né, o Flamengo soltou essa nota e logo em seguida o fisioterapeuta do Flamengo foi convocado pela seleção do Uruguai a pedido do Arrascaeta. Né?
2: Que doideira.
1: O Lainian Neves, ou seja, vai estar lá na Copa do Mundo, na comissão do Uruguai.
0: Representando o Mengão.
1: Representando o 11º convocado.
2: É.
1: Que loucura. É, e ele vai estar lá, principalmente focando no Arrascaeta, né? Mas também no De La Cruz do Varela, que são jogadores do Flamengo. E
0: não mexe no meu canobio, não, hein? Deixa o meu.
1: Deixa vai botar um. Fazer uma massagem específica no canobio?
0: Abre aspas. O canobio no UFC 26 está de cabelo preto e feio.
1: Mentira.
0: Não é o canobio. Conseguiram fazer isso, né?
1: Tudo errado. Eu lembro, assim, com todo respeito à galera da EA, né? Tive um ótimo relacionamento aí com eles quando cobria jogos. Mas é um absurdo o que acontece com a representação de times brasileiros em jogos da EA. Horrível.
0: Verdade, né?
1: Eu não tô entendendo. Mas eu lembro do FIFA 2008, que o Conca era destro. Então, assim...
0: É. Alguns erros, alguns equívocos, né?
1: Péssimas escolhas. Mas aí, voltando a falar da situação da Arrascaeta, realmente complicada, né? É essa história, né? O jogador, ele é cedido para a seleção. Tudo bem que é época de Copa do Mundo, a FIFA paga uma bolada para os times. Mas, de qualquer forma, o jogador, ele tem um restante da temporada pela frente, né? E aí tem umas lesões que são realmente... É, você vê que às vezes a seleção força muito, e o Flamengo estava falando muito nesse sentido. E aí, logo em seguida, o fisioterapeuta do Flamengo foi liberado para ir para a Copa. Ele já tinha sido chamado pelo Arrascaeta e não tinha ido, né? E logo depois ele foi. Então vai ver de perto esse caso do Arrascaeta, além do De La Cruz, que tem um trabalho muito específico, físico, né, no Flamengo, e do Varela. Mas também com relação ao time do Uruguai. Quem sabe, né, o Uruguai não consegue uma vantagem aí com um novo preparador físico. Porque, cara, o time do Uruguai sempre, pelo menos desde 2010, né, tem sofrido aí nas Copas do Mundo, não tem apresentado o melhor dos trabalhos, né.
0: Verdade. Vamos falar rapidinho do Botafogo, que o Botafogo, ele tá de férias ainda, né, volta no dia 22 de junho, e corre contra o tempo, não somente com relação a novas contratações e poder tirar o transfer ban, mas o Botafogo hoje tem 5 jogadores lesionados, né, os zagueiros Bastos e o Caio Pantaleão, o volante Alan e os atacantes Nathan Fernandes e Júnior Santos. Eu acho, olhando aqui desses lesionados, talvez o Bastos e o Júnior Santos sejam os grandes problemas, né, porque o Júnior Santos voltou muito bem e o Bastos, quando tava jogando, tava ajudando muito o Botafogo, né? E aí o Botafogo com esses problemas, mas é um problema que todos os times estão passando. Acabamos falando do Arrascaeta, né? Mas o Botafogo, desde o ano passado, né?
1: Alguém
0: se machuca, é uma situação muito complicada, cara. Tem que botar o mesmo problema que a seleção brasileira tem no gol e o Botafogo tem também, tem que botar também o mesmo... Uma mandinga pra recuperar, né? Os jogadores do Botafogo e da seleção também machucado. Se machucaram, né?
1: Não, e aí tem um problema de lesão, mas tem outro problema também, né? Extracampo. E aí tem até uma matéria isso, do nosso colega aqui, nosso amigo Gé, seu Gé. Um abraço. Falando sobre jogadores com disponibilidade para pré-contato com outros times, né? E aí, assim, a gente tem que pensar que o Botafogo tá precisando vender jogadores, diminuir folha salarial, porque a situação financeira tá complicada. Não que vai resolver, mas tem jogadores importantes nesse bolo, tá? Alex Telles, que, opa, assim, é essencial.
2: Com certeza.
1: Alan,
2: capitão, muita gente.
1: Também é essencial para esse time. Bastos, que a gente tava falando aqui agora. Uhum. Edenilson, que eu acho que acabou de chegar, então ele não se envolve aqui nisso, né? O contrato dele era curto mesmo, então é alguém que deve renovar fácil. E o Marçal, que também é outro jogador essencial aí para esse time do...
0: Se sair, complica,
1: do Botafogo.
0: Né? Só para fechar o assunto aqui, Vasco, o Vasco tá encaminhando finalmente um acordo com uma casa de apostas para patrocínio Master, né? E,
2: opa!
0: Desde 6 meses que o Vasco tá sem um patrocínio Master, pesa muito, né? Então seria Sporting Bet... Deve fechar nos próximos dias o acordo, duração até o final de 2027, por enquanto os valores não foram, né, divulgados. De qualquer maneira, uma notícia boa, né? Porque o Vasco está precisando. E dinheiro é sempre muito bom. Falando em dinheiro, vamos falar. Porque agora o Galo, que foi acordado pela Kelly Muniz, a locutora que te deixa feliz, tem muita grana, porque ela trabalha em 15 dials diferentes. Você entra ali no Saara, tá a voz dela, né?
3: Que assim, ela vai não durma.
0: É, ela não durma.
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0: 24 horas por dia no ar.
3: Saara,
0: também, deve ter sua voz lá também. Então, fique agora com... Agora é o quê? Além daquele Muniz, é o Jabuticaba Sem Caroço. 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E amanhã voltamos com o novo programa Arquibancada no Ar. Valeu,
2: oba,
0: galera. Beijo do Mato.
2: Valeu!
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0: 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Hoje é segunda-feira, 8 de junho de 2026. O senador Carlos Viana, do PSD de Minas Gerais, disse hoje que vai propor no Senado uma escala de trabalho 4x3, de 4 dias de trabalho e 3 de descanso para servidores da segurança pública e da área da saúde. Ele afirmou que a intenção é fazer a sugestão em meio à análise da proposta sobre o fim da escala 6x1, que foi aprovada pela Câmara dos Deputados no fim de maio. A pauta deve começar a ser discutida pelos senadores nesta semana. O senador também defendeu a proposta alternativa elaborada pela oposição, que cria um regime diferenciado de trabalho por hora trabalhada. Irã e Israel anunciaram hoje a suspensão dos ataques mútuos após um apelo do presidente dos Estados Unidos, Donald Trump, para que parassem imediatamente de atirar. No entanto, Teherã afirmou que retomaria os ataques caso Israel continuasse a atingir o Hezbollah no Líbano. A onda de ataques das últimas 24 horas representou o confronto mais direto entre os países desde o cessar-fogo de abril, ameaçando comprometer os esforços de Washington para chegar a um acordo com Teherã e encerrar a guerra, que já dura mais de 3 meses. Os preços do petróleo, que chegaram a subir 5% após a série de ataques, recuaram posteriormente, quando as forças armadas iranianas anunciaram o fim da primeira onda de ataques contra Israel. O dólar caiu de sua maior cotação em quase 2 meses. Um incêndio atingiu um imóvel comercial onde funciona uma confecção na rua Lopes Trovão, próximo à Cadeg, em Benfica, na zona norte do Rio, na manhã de hoje. Segundo testemunhas, o fogo se alastrou em apenas uma sala do prédio. De acordo com o Corpo de Bombeiros, o acionamento ocorreu por volta das 5:30 da manhã e equipes dos quartéis de Benfica e Vila Isabel atuaram no local. Não houve vítimas. Testemunhas disseram ainda desconfiar que o incêndio tenha começado após um homem invadir o prédio para supostamente furtar objetos.
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0: Na região central, Avenida 31 de Março, com faixa liberada em direção ao centro, após um carro enguiçar na altura do Sambódromo. Fluxo em boas condições no trecho agora. Liberada também faixa da linha vermelha no sentido centro, na altura de Cordovil, depois da remoção de um carro enguiçado na via. Trânsito normal na região. Kelly Muniz para o Radar Sputnik, no horário de Brasília, 12:03. Boa tarde.
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3: Dia 5 de junho de 2026 faz 45 anos do primeiro alerta médico global sobre a AIDS. O primeiro registro oficial de casos de AIDS ocorreu em 5 de junho de 1981 nos Estados Unidos, quando os Centros de Controle e Prevenção de Doenças relataram uma pneumonia rara em 5 jovens homossexuais previamente saudáveis em Los Angeles. Isso marcou o início do reconhecimento médico da epidemia.
4: Em 1983, o HIV, vírus responsável pela AIDS, sigla em inglês para Síndrome da Imunodeficiência Adquirida, foi isolado por virologistas do Instituto Pasteur. Uma primeira observação ao microscópio em fevereiro foi confirmada em maio daquele ano por uma publicação na revista científica Science. A descoberta de um retrovírus mudou gradualmente a crença em torno dessa doença e também uniu pacientes e pesquisadores diante de um dos maiores desafios contemporâneos da saúde humana.
3: No início dos anos 80, o diagnóstico de HIV/AIDS era considerado uma sentença de morte. Com cientistas e médicos tentando entender o que causava a doença e como ela se espalhava, o quadro começou a mudar no final da década de 80 e começo dos anos 90, à medida que terapias mais eficazes se tornaram disponíveis e transformaram o que significava viver com HIV. Atualmente não existe cura para o HIV e para a AIDS, mas a ciência avançou e a infecção é considerada uma condição crônica controlável. E aqui no Brasil, com tratamento via Sistema Único de Saúde, o SUS.
4: Eu sou o Rafael Costa.
3: E eu sou o Kaique Santos e você está ouvindo o podcast Jabuticaba Sem Caroço da Agência Internacional de Notícias Sputnik Brasil.
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3: 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Vamos agora bater um papo com o nosso primeiro entrevistado.
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4: Jabuticaba Sem Caroço bate um papo agora com o Dr. Mário Bill, ele que é médico infectologista. Doutor, seja mais que bem-vindo ao Jabuticaba, como vai?
5: Muito obrigado pelo convite, que seja um momento agradável e proveitoso para nós.
4: Nós quem agradecemos, doutor, e você chega para falar sobre AIDS, né? Estamos aí há 45 anos, foi diagnosticado aí os primeiros casos de AIDS no mundo, né? E eu te pergunto, quais foram os principais marcos científicos, doutor, desde esse primeiro diagnóstico, né, em 81, até os tratamentos atuais para o HIV? Explica pra gente.
5: Acho que uma coisa que é importante a gente já caracterizar logo de cara é que AIDS é uma fase da doença que nem todo mundo que vive com o vírus HIV vai desenvolver a fase AIDS. Então, assim, lá no início, os primeiros casos foram descobertos em pacientes que estavam nessa condição, que estavam nessa fase já bastante avançada da doença, mas hoje nem todo mundo que vive com HIV necessariamente vai evoluir para essa fase. Baseado na sua pergunta, a gente poderia dividir a história do HIV nesses pouco mais de 40 anos aí em 3 grandes momentos. A gente tem esse primeiro momento ali da década de 80, com os primeiros casos, a descoberta do vírus, depois a descoberta de testes para de fato serem feitos o diagnóstico. A gente tem um segundo momento, já na década de 90, quando a gente começa, principalmente ali em 96, quando a gente começa de fato propor um tratamento que seja capaz de controlar a doença. Então a gente tem ali uma mudança muito significativa na expectativa e na perspectiva de vida das pessoas vivendo com HIV naquele momento. E a gente pode dizer dos anos mais recentes, onde a gente tem, além desse controle da doença, um controle com medicações mais eficientes, com esquemas de posologia de uso mais fácil, com muito menos efeitos colaterais. Hoje, então, podendo propor para o paciente não só tempo de vida, mas também uma qualidade de vida muito melhor do que a gente conseguia oferecer lá atrás, né? Hoje a gente tem várias informações sobre o uso do remédio e o que isso traz de benefício não só para o paciente, mas como forma de prevenção também. Então, se a gente pudesse dividir em grandes marcos, acho que seriam esses 3 momentos principais.
3: Doutor, ótimo essa diferenciação, que é muito importante ressaltarmos, porque ainda há muito desconhecimento sobre isso. Para além disso, quais mitos que a gente tenta aí tirar sobre o HIV e AIDS que ainda persistem atualmente? Tem esse que você já detalhou, que é a diferença, né? Que o HIV é diferente da AIDS, ou seja, quem tem HIV não necessariamente tem AIDS, né? E a AIDS é a evolução ali do vírus HIV. Quais outros mitos que ainda persistem que a gente tenta combater?
5: Bem, ao longo dos anos, né, a gente foi criando terminologias para lidar com as pessoas que vivem com HIV, e essas terminologias elas foram mudando ao longo do tempo. Então, termos, por exemplo, como aidético, soropositivo, eles são termos, por exemplo, hoje que, além de trazer estigma para o paciente, são inadequados. Como eu falei, né? Nem todo mundo que vive com HIV vive com AIDS, então não seria um aidético. Soropositivo acaba sendo também um termo bastante estigmatizante para os pacientes. E a gente tem, eu acho que como os mitos hoje também, com as informações mais recentes, a gente tem o fato de que a pessoa que está em tratamento para o HIV, em uso regular da medicação, em acompanhamento médico regular, ela atinge o que a gente chama de carga viral indetectável. E a pessoa que está nessa condição de estar com a doença controlada com carga viral indetectável, ela não transmite a infecção por via sexual. Então, isso é um grande ganho que a gente tem para que as pessoas tivessem uma redução bastante significativa da culpa. Então, uma pessoa que vive com HIV, ela pode, dependendo da situação, se ela está nessa condição de indetectável, ela pode ter relações sexuais com qualquer pessoa que ela não vai transmitir a doença. Isso também, além dessa questão de diminuição de culpa, faz com que as mulheres possam engravidar vivendo com HIV, ou o homem que vive com HIV quiser engravidar a sua esposa que não vive com HIV, é possível que isso aconteça. Então, são estigmas que vão sendo quebrados e vão trazendo uma perspectiva de vida melhor para o paciente, nos seus relacionamentos, nessa questão de culpa. Então, assim, acho que a gente precisa ter mais dessas informações sendo amplamente divulgadas para que a gente, esses mitos vão caindo aos poucos. Então, assim, é possível, então completamente possível, uma mulher estar com HIV, viver com HIV e não transmitir para o seu bebê. É possível um casal ter filhos, sendo que um vive com HIV e o outro não. É possível hoje uma pessoa que vive com HIV ter a mesma expectativa de vida aqui no Brasil de qualquer outra pessoa. Então são mitos que a gente vai às vezes lidando baseado às vezes no conhecimento que as pessoas têm de lá do início dos primeiros casos, onde era uma sentença de morte, e hoje na prática o que a gente vê que é uma doença crônica que não tem cura, mas que tem um controle bastante efetivo e que basta o paciente usar a medicação e fazer o acompanhamento médico regular, ele consegue ter aí uma qualidade de vida muito, muito parecida, ou às vezes até melhor, do que boa parte da população aqui no Brasil.
4: É entender que é uma doença crônica, assim como a diabetes, assim como o lúpus, né, doutor? Se bem tratadas, esse paciente vai viver normalmente como qualquer outra pessoa que não tem esse vírus ou qualquer outro tipo de doença crônica. E eu te pergunto, em qual momento, né, você bem disse aí sobre a sentença de morte, em qual momento a medicina deixou de enxergar o HIV como uma sentença de morte e passou a tratá-lo como uma condição crônica?
5: Se a gente pudesse datar isso, eu acho que assim, o momento para isso é 1996, na Conferência Mundial de AIDS, quando pela primeira vez é apresentada uma proposta de tratamento que de fato conseguia controlar a doença. Então, até ali, na década de 80, nos diagnósticos dos primeiros casos, a gente começa a criar testes então que começam a fazer diagnóstico. Até 96, o que a gente tinha era uso de medicamentos de forma isolada, mas que não conseguiam controlar a doença. Então, muitos pacientes no início evoluíam para óbito muito rápido e, às vezes, tinham alguma melhora com essas medicações ou, às vezes, até pioravam muito pelos efeitos colaterais do remédio. Então, em 96, a gente tem a primeira proposta de associação de medicamentos para que conseguissem, de fato, bloquear a doença. A partir daí, a gente passa a ter, então, uma doença sob controle e passa a ter uma perspectiva de vida maior para os nossos pacientes. Então, desde então, a gente vem controlando esses pacientes, eles vêm se mantendo sob controle da sua doença, e a gente vem, então, acompanhando possíveis efeitos colaterais e vem fazendo um todo monitoramento desses pacientes ao longo do ano. Então, assim, a partir de 96, eu acho que a gente começa a dizer que a gente tem ali uma perspectiva de que é uma pessoa que vai viver com essa doença e essa doença poderia não mais ser digamos assim, a sentença de morte para ele. Ele poderia viver com essa doença e talvez ter outras complicações por outras doenças, né? Então, acho que se a gente pudesse definir uma data, seria nesse momento.
3: Doutora, aí a gente já está entrando na chamada terapia antirretroviral, né? Que é que acaba sendo o tratamento padrão para o HIV. Não cura a infecção, mas essa combinação dos medicamentos acaba impedindo a replicação do vírus, reduzindo a carga viral para níveis indetectáveis e preservando também o sistema imunológico para a pessoa não desenvolver a AIDS. Como que essa pessoa tem acesso a essa combinação de medicamentos também? E aí acho que aqui a gente já pode entrar nessa perspectiva de que isso tem um acesso gratuito via SUS, né?
5: Olha que coisa legal, né? Lá em 96, então, é apresentada essa proposta de tratamento. Aí, então, em 96, a gente tem a aprovação de uma lei no Brasil que garante esse tratamento via SUS. Então, desde que a gente tenha a doença tratável, a gente tem isso já disponível no Brasil. Hoje, toda pessoa que recebe o diagnóstico de HIV, ela já deve ser prontamente encaminhada para receber o tratamento. Então, várias cidades maiores, cidades de médio, às vezes até de pequeno porte, têm locais de distribuição dessa medicação. Uma pessoa que vive com HIV, ela pode fazer o acompanhamento dela pelo SUS, mas se ela desejar fazer por plano de saúde ou particular, ela também vai receber a medicação pelo SUS, da mesma forma. E aí a gente tem, então, nesse momento, desde 96, essa oportunidade. Tentando explicar de uma forma simples e bem rápida, o vírus entra numa célula do nosso organismo que se chama linfócito CD4 e ele usa a estrutura dessa célula para produzir novos vírus. O que os remédios fazem? Então, assim, ele usa a célula como se fosse uma fábrica. O que os remédios fazem é bloquear várias etapas do processo dessa multiplicação de vírus. Então, eu não consigo mais produzir novos, o vírus não consegue produzir novos vírus com o uso do remédio, e aí a gente consegue, além de tudo, manter uma imunidade mais alta para esse paciente com isso também.
4: E doutor, como que o SUS conseguiu contribuir aí historicamente para democratizar, né, o acesso ao tratamento antirretroviral?
5: A gente tem então essa lei, né? Então, desde então, a gente vem sendo o programa público, o maior programa público de distribuição de antirretrovirais do mundo. Então, assim, o nosso programa de tratamento de HIV, ele acaba sendo referência para vários outros países. A gente quase sempre esteve na vanguarda de ter as melhores medicações possíveis. Hoje a gente está nesse momento, então hoje a gente tem um tratamento de primeira linha. Outros países têm mais opções de tratamento, mas não necessariamente melhores do que as nossas. A gente está ali no mantendo as melhores opções possíveis para os nossos pacientes. Então, assim, é um programa que serve de referência para o mundo inteiro, seja pela, como você falou, né, a gente, além de tudo, num país tão grande como o nosso, garantir a distribuição disso no país como um todo, é um programa, assim, que deve ser muito elogiável, motivo de muito orgulho para nós.
3: Doutor Mário, e o que ainda impede a ciência de alcançar uma cura definitiva para o HIV? Quais são as dificuldades nesse sentido, mesmo após tanto tempo? Claro, estamos falando de evoluções que vieram e foram muito bem-vindas, já saindo dessa, é uma doença que se pretende aí prevenir, que aumenta a conscientização sobre isso, mas não tem todo mais esse alarde que tinha justamente pelo avanço. Mas ainda se busca, talvez, nesses estudos, avanço de tecnologia, uma cura como para várias outras doenças. Por que é tão difícil?
5: Talvez seja difícil explicar de uma forma mais simples isso, porque é bastante complexo. A gente tem algumas questões que dificultam bastante. A primeira, que o vírus sofre resistência numa quantidade onde a gente não consegue segurar isso em todos os processos. Então, o que a gente consegue hoje com o tratamento é garantir que o vírus não se multiplique. Tá, então por que que o paciente que está indetectável, então ele não está curado? Porque existem, o vírus consegue se alojar em alguns órgãos, que a gente chama isso de reservatórios, que ele fica ali quietinho. Se o paciente para de usar o remédio, esse vírus que não estava na corrente sanguínea, ele volta então a se multiplicar e passa a trazer doença de novo. Uma das tentativas hoje de cura para o HIV, inclusive um dos maiores pesquisadores nessa área é um brasileiro, o Dr. Ricardo Dias, é tentar fazer com que expulsar esse vírus desse reservatório para que ele caia, digamos assim, na corrente sanguínea e seja aí para que os remédios aí, a partir daí, passem a fazer efeito nesses vírus. Essa é a grande dificuldade disso. Hoje a gente tem um raciocínio, digamos assim, de outras áreas da medicina que podem nos ajudar nesse caminho. Então, parte do que se estuda para as terapias de tratamento de câncer também podem nos ajudar nisso. Não é uma coisa que a gente consiga dizer num curto prazo de quando isso vai acontecer. A gente não tem uma luz tão clara de, olha, eu acredito que em 5, 10 anos a gente tenha essa cura, por uma questão mesmo de muita dificuldade técnica mesmo. É diferente de várias outras doenças onde a gente consegue bloquear e neutralizar esse vírus de uma forma muito mais fácil, né? Então existem várias tentativas de vacinas, de tratamentos que já foram desenvolvidos, mas nenhuma de fato trouxe um efeito no médio e longo prazo que fosse adequado e satisfatório.
4: E, doutor, mas recentemente tivemos aí um caso de um homem de 63 anos que, após receber a doação de medula óssea do seu irmão, ele teve ali remissão do HIV. Enfim, esse estudo, inclusive, foi divulgado, né, por uma revista, chamando a cura funcional, né? Eu queria entender como que isso acontece, esse tipo de situação pode ser uma possibilidade futuramente, em quais casos, porque, pelo que eu entendi do texto, segundo a pesquisa, né, o doador possuía uma mutação genética que tinha ali resistência ao vírus do HIV, né? E pessoas com esse tipo de mutação têm a resistência, e aí ele passou a ter a presença em dose dupla desse gene que bloqueia a entrada do vírus, isso é, meio que doou as células dele, né? Como que isso acontece? Isso é possível mesmo? Em algum momento esse paciente, ele pode apresentar aí algum caso de existência do vírus no corpo dele de novo? O que que é?
5: Esse, na verdade, nem é um caso isolado. A gente já tem relato em literatura de outros casos. O primeiro caso ficou conhecido como paciente de Berlim, um paciente também que passou por um transplante de medula óssea e aí teve essa cura funcional do HIV. Ele viveu por vários anos depois, morreu recentemente, mas por outras complicações. Ele, na verdade, assim, essas pessoas fizeram um transplante de medula óssea porque tiveram doenças hematológicas, tiveram leucemia, alguma questão nesse sentido. Então, nenhuma desses pacientes, se eu não me engano, acho que são 5 ou 6 pacientes já documentados em literatura, nenhum desses pacientes foram ao transplante com o objetivo de eliminar o HIV. Até porque, né, o transplante de medula tem todos os seus riscos, é um tratamento também que tem riscos muito altos. Então, esse primeiro paciente de Berlim, ele teve essa cura e depois ele faleceu por complicações de doenças hematológicas, mas assim, décadas depois, o paciente que ficou bastante conhecido. O que que acontece? Como eu falei lá atrás, existe a célula CD4 e existem algumas pessoas que têm uma mutação que produzem essa célula CD4 sem... Imagina que o vírus, para juntar na célula e entrar dentro da célula, ele tem que fazer o que a gente chama como se fosse uma relação de chave e fechadura. O vírus tem uma chave e a célula tem que ter aquela fechadura para ele poder abrir e entrar lá dentro. Essas pessoas que recebem essa medula, recebem medula de pessoas que não têm essa fechadura, digamos assim. Então o vírus não consegue adentrar na célula desse paciente. Então é uma vantagem que a gente não consegue fazer, reproduzir isso ou induzir isso em uma pessoa. A gente não consegue hoje modificar essa produção de célula para que a pessoa não crie mais esse CD4 onde o vírus possa entrar. Então, sim, foi um ganho que essas pessoas tiveram, mas ainda não é algo replicável na prática. Como eu falei, pelos riscos, então assim, pelos riscos que a gente tem de submeter um paciente a um transplante nesse cenário. Então, é um caminho, como eu falei, onde parte do que se estuda para as terapias oncológicas trabalham nesse sentido, de mudarem algumas células do nosso corpo para reagirem de uma forma diferente. Então, é uma linha de estudo que vai por aí, mas assim, são casos que a gente não consegue reproduzi-los. E outra, nem é uma garantia também que a pessoa que vai receber um transplante de medula, se ela vai receber e ela vai ser curada. Então não tem como a gente sair submetendo pacientes a transplante, porque não há nenhuma garantia de que isso vá acontecer de fato.
3: Falando um pouco sobre prevenção, então, um pouco mais aqui, a popularização da PrEP e da PEP, e aí queria que você também explicasse para nós, para o nosso ouvinte, a diferença, representa uma mudança de paradigma na prevenção?
5: Sem dúvida. A gente tem uma questão muito, muito importante na prevenção hoje, que é o próprio fato do paciente ser indetectável, ele não transmitir a doença. Então, hoje um paciente que se trata está indetectável, ele também contribui com a não transmissão de doença para outras pessoas. Isso também já é um componente de prevenção. Além disso, a gente tem essas duas modalidades: a PrEP, que é a profilaxia pré-exposição, ou seja, uma pessoa que ela tem um risco aumentado para a transmissão do HIV ou ela se encontra numa situação de maior risco, ela pode então usar uma medicação como prevenção do HIV. Isso é também uma medicação disponível pelo SUS, basta ter um acompanhamento médico, e também o paciente consegue comprar isso na rede privada. Existe a PEP, que é a profilaxia pós-exposição, ou seja, eu não estava sobre risco, não achava que estava sobre algum determinado risco, mas tive uma exposição ocasional, ou, por exemplo, alguém que foi vítima de uma violência sexual, ela então, depois da exposição, ela tem um prazo de até 72 horas para buscar o atendimento e iniciar essa medicação, que vai ser usada por 28 dias. A PEP também disponível no SUS, aí geralmente, como é um caso, digamos assim, mais emergencial, geralmente o paciente vai procurar um pronto atendimento ou algo do tipo para poder receber. A PrEP no Brasil hoje, ela é uma medicação oral, mas a gente já tem em alguns países em uso PrEP com formulações injetáveis para dose bimestrais, algumas medicações até para doses semestrais, mas ainda não disponíveis no Brasil. Tem uma negociação em termos de Ministério da Saúde para que haja a adequação nesse sentido. E o que a gente precisa é, a gente tem pelo Ministério da Saúde, uma ampliação e facilitação do acesso à PrEP, então você tem mais locais de disponibilização da medicação, mas a gente precisa que mais pessoas conheçam essas medidas, que mais pessoas se protejam nesse sentido. A gente tem, historicamente, uma queda relativamente pequena no Brasil de casos novos. Isso também tem um dado ali de que a gente não tem uma queda tão significativa de casos, mas porque também a gente está diagnosticando mais, está fazendo mais testes, as pessoas estão incluindo mais na sua rotina as sorologias para HIV, e até para quem usa PrEP é necessário ter essa rotina de exames. Então, assim, a gente tem no Brasil duas medidas de prevenção fundamentais, que o paciente deve procurar, se ele acredita que ele é uma pessoa que poderia usar PrEP, ele deve procurar, então, um especialista ou alguém que trabalhe com PrEP para poder orientar sobre os riscos, sobre os benefícios de se usar e se encaixa bem para a vida dele ou não, as formas de se usar. Então, a gente tem isso disponível no SUS. Então, é importante que as pessoas conheçam e, se julgarem que seriam interessantes para ela, procurem um atendimento médico para, de fato, receberem orientação e começarem a usar.
4: E, doutor, é importante a gente salientar aqui também que, apesar do uso da PrEP, o uso da camisinha também é fundamental, né? Porque a PrEP, ela cuida de apenas um vírus, que é o HIV. Mas temos aí sífilis, hepatite, né? Que pode ser contaminado através do sexo sem a camisinha, não é isso?
5: Exatamente. O que a gente tem hoje, então, a gente tem várias estratégias de prevenção que elas podem e devem ser usadas de acordo com o risco que a pessoa está exposta. Então, assim, o ideal é que a gente associe o máximo de métodos possíveis para a prevenção das chamadas ISTs, infecções sexualmente transmissíveis. Então, sem dúvida, o fato de se usar a PrEP não faz com que a pessoa não precise usar mais o preservativo, né? Até porque, como você bem colocou, são medidas de prevenção para doenças diferentes. Então, acaba que o uso do preservativo ainda se mantém necessário e interessante, né? Então, assim, o que a gente precisa é ofertar às pessoas o máximo de métodos de prevenção possíveis para que, vamos supor, o que a gente tem de estudos hoje, que depois do uso de PrEP, na prática, a gente vê um aumento do número das outras ISTs. Então, assim, a gente diminui o número de HIV, mas vê o número das outras infecções aumentar. Mas o que os estudos mostram é que, aparentemente, com a PrEP, quem já não usava camisinha continua não usando, mas usa a PrEP como prevenção. Então, ele absorveu a PrEP, ele não absorveu a camisinha. Então, a gente já tem uma dificuldade grande no país do uso do preservativo. E a PrEP não parece ter piorado isso, pelo contrário, assim, ela melhorou, mas ainda assim, quem já não usava, continua não usando. Essa é uma dificuldade. Se a gente pegar a população um pouco mais jovem, que não viu esse HIV ali na década de 80, 90, eles não têm a noção de uma pessoa ali de 40 anos ou mais, tem das notícias de como era a vida dessas pessoas. Então, assim, a gente vê naturalmente na população mais jovem um desejo ainda menor de usar preservativo, porque se a gente pensar hoje, tem PrEP para HIV, tem pílula do dia seguinte para não engravidar, então, assim, vai diminuindo um pouco a sensação de que a camisinha ela é fundamental e que ela é importante. Mas, sem dúvida, ela, mesmo com a PrEP, ela continua sendo uma medida de proteção altamente efetiva.
3: Doutor, para a gente fechar, como que o Brasil fica em relação a outros países nessa prevenção e combate ao HIV AIDS? Em quais aspectos, né, a gente avançou ou também há retrocesso nesse sentido, pensando nos números que temos?
5: Assim, a gente tem uma situação bastante, nesse sentido, confortável como brasileiro, de ter um país que oferta isso para a gente de forma gratuita e, como eu falei, ao longo de 96 para cá, na grande maioria do tempo, a gente sempre teve as melhores medicações disponíveis e por um curto período a gente ficou, digamos, um pouco atrasado. Hoje a gente tem, então, em relação aos métodos, as medicações disponíveis, as melhores possíveis, a gente tem PrEP, a gente tem PEP. PrEP injetável, ela ainda não está disponível, mas ao que tudo indica, uma negociação em termos de Ministério da Saúde. Só para a gente entender, a PrEP injetável ela não é melhor, ela é muito mais cara, mas ela pode ser melhor em alguns grupos específicos. Então, pessoas que têm dificuldade em manter o uso regular de medicação, pessoas que têm pouco acesso à saúde pública. Então, assim, provavelmente, se ela estiver disponível, ela também não vai estar disponível a gosto do paciente escolher, eu quero injetável, não quero comprimido, porque tem uma questão de custo envolvido muito alto. Então, assim, a gente tem uma situação muito boa nesse sentido. Eu acredito que esse é um programa que há uma pressão muito popular para que ele sempre se mantenha atualizado, que ele sempre se mantenha de acordo com as recomendações mundiais. Então, como eu falei, né, ele é um programa de referência. Então, a gente tem, nesse fato, condições de negociação com as empresas, com os laboratórios farmacêuticos também bem interessante, algumas medicações com produção nacional, inclusive. Então, nesse sentido, a gente tem, eu acho que, de medidas para uso, algo bem interessante. O que, colocando como crítica pessoal, é que, se a gente for colocar aí na última década, se fala muito pouco sobre isso, né? A gente vê muito pouca informação sobre PrEP, sobre PEP, sobre tratamento de HIV, sobre viver com HIV. Então, a gente vê uma população de 40 a mais que ainda tem a ideia do HIV lá da década de 90. Então, assim, a gente acho que precisava ter mais acesso a isso. Então, assim, e quebrando estigmas, porque, por exemplo, uma pessoa que teve uma exposição casual, uma mulher, um homem, quem seja, ela precisa saber que ela tem como se proteger do HIV, ela tem como fazer um teste rápido na hora, numa unidade básica, e ter um resultado do seu HIV e receber a medicação. Isso está disponível. Então, assim, eu acho que o que falta mesmo é ofertar aquilo que a gente já tem para a população em geral, que as pessoas tenham esse conhecimento do que elas podem se proteger e, à medida que elas precisarem, elas procurarem esses métodos. A gente tem, apesar disso tudo, a gente ainda tem casos novos sendo diagnosticados todo dia, de paciente jovem, de paciente mais velho. Então, assim, eram pessoas que a gente já tinha PrEP, a gente já tinha PEP, e por algum motivo essas pessoas ou não procuraram, ou nem sabiam da informação de que elas tinham métodos de proteção.
4: É isso, tivemos essa aula e essas informações aqui com o Dr. Mário Bill, ele que é médico infectologista. Doutor, muito obrigado pelo seu tempo aqui no Jabuticaba e volte mais vezes, por favor.
5: Muito obrigado, me coloco aí à disposição sempre que precisarem, podem contar comigo.
3: Um abraço, doutor Mário, até a próxima.
5: Um abraço, tchau, tchau.
4: Apesar de muitos desafios no tratamento do HIV/AIDS, ainda há muito estigma e preconceito por grande parte da população, principalmente por causa da desinformação que parece ganhar mais força ao se espalhar pelas redes sociais. E são esse estigma e a desinformação que ainda prejudica o combate à AIDS no Brasil. Segundo o Boletim Epidemiológico com HIV e AIDS 2025, nosso país registrou redução nos casos de AIDS e na mortalidade pela doença em 2024. Porém, houve leve alta no número de novas infecções por HIV no mesmo período.
3: Segundo o documento, o país contabilizou mais de 39.200 detecções de HIV em 2024, o equivalente a 18,4 casos por 100 mil habitantes. Em 2023, eram mais de 38.200 registros. Já os casos de AIDS tiveram queda de 1,5%, passando de pouco mais de 37.500 para 36.955. A mortalidade caiu ainda mais, 12,8%, chegando a 9.157 óbitos, o menor valor da série histórica, com taxa de 3,4 mortes por 100 mil habitantes.
4: Os desafios são constantes, mas quem convive com HIV tenta driblar todos eles, desmistificando questões sobre o vírus e levando conhecimento sobre formas e prevenções contra a infecção e contra a evolução da doença. Neste ano, o Brasil ainda vai ter um papel importante neste debate. Vai ser sede, em julho, da 26ª Conferência Internacional sobre AIDS.
3: E é um pouco mais sobre isso que a gente fala na nossa próxima entrevista.
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3: Recebemos no Jabuticaba Sem Caroço o Alexandre Pucci, jornalista, produtor de conteúdo. Ele convive com HIV e é um dos 5 embaixadores globais de prevenção ao HIV/AIDS da Conferência Internacional que acontece em julho, que acontece aqui no Rio de Janeiro, no Brasil, inclusive. Alexandre, bem-vindo ao Jabuticaba, como vai?
6: Como vai, Kaique, Rafael? Obrigado, é um prazer estar aqui para conversar com vocês.
3: Alexandre, em junho de 1981, a gente teve, então, o primeiro caso, né, de AIDS oficialmente relatado nos Estados Unidos. Quando que você olha para esses 45 anos de história após o primeiro diagnóstico que veio à tona, o conhecimento sobre esse assunto, qual você considera a transformação mais impressionante no enfrentamento ao HIV, para a gente fazer esse panorama geral e depois ir destrinchando algumas coisas mais?
6: Kaique, quando a gente descobriu o vírus, ele já existia há um tempo na África. E como tudo o que acontece na África, as pessoas não ligam, né, por conta de racismo, por conta de preconceito com o povo dos países africanos, o HIV, a gente só começou a olhar para isso quando saiu da África e, como você disse, foi para os Estados Unidos. É muito importante ressaltar que o HIV já existia em alguns países africanos, já matava, mas o mundo não olhava para isso, porque quando acontecia lá era naturalizado. E a gente descobriu, e fazendo um paralelo, Kaique, com o vírus da Covid, por exemplo, o vírus da Covid a gente conseguiu isolar o vírus em 10 dias, acho que nem isso. O do HIV demorou anos. E por que que aconteceu isso? Porque o HIV, naquela época e até hoje também, afeta mais pessoas LGBTs. Então, você imagina, anos 80, o mundo era muito LGBTfóbico, muito preconceituoso. De repente surge um vírus com uma doença que começa a matar um monte de homens gays e travestis. Então ninguém teve ali a vontade de fazer isso. Foi muito demorado. Demorou mais de 2 ou 3 anos para isolarem o vírus, né? Só que as pessoas começaram a fazer movimentos no mundo todo, cobrando essa aceleração da ciência, né? Pessoas aqui como Cazuza, Renato Russo, fizeram o que todo mundo tinha medo de fazer, que era sair do armário, que era dar a cara a tapa e falar: eu estou com essa doença, estou morrendo, a gente precisa acelerar esse processo. E esse processo foi acelerado. Hoje, pensa, olha, a gente citou aqui Cazuza e Renato Russo. Foram pessoas que morreram de AIDS. Hoje eu, Alexandre, vivo com o vírus, mas eu vivo muito bem. O tratamento, ele evoluiu tanto, Kaique, que hoje uma pessoa que vive com HIV toma um remédio por dia e tem uma vida normal. O vírus fica controlado no meu corpo, eu tomo o medicamento todos os dias e eu fico indetectável. Quem é indetectável não transmite o vírus. Então, além de eu não ter doença, de eu não ter complicações pelo vírus, eu não transmito para ninguém. Isso é a maior evolução que a gente teve no tratamento. Porque é isso, né? A gente primeiro focou em garantir a saúde das pessoas vivendo com HIV, mas o sucesso foi tão grande que a gente acabou conseguindo com que essas pessoas não transmitam mais o vírus. Então hoje eu não transmito mais. Isso é muito importante. E para além disso, nós temos hoje mecanismos extremamente importantes de prevenção, que é a PrEP e a PEP. A PEP, que é o pós-exposição, você utiliza como se fosse uma pílula no dia seguinte para o HIV. Se você teve um sexo desprotegido, você tem até 72 horas para procurar uma unidade básica de saúde e eles vão te dar a PEP, que você toma por um mês. E ela garante que você não seja infectado. E a PrEP é como se fosse um anticoncepcional do HIV. Você toma um remédio por dia e você está protegido. Então, olha, olha que coisa linda. Depois de tantas mortes, depois de tantas perdas, a gente ter pessoas que vivem com HIV vivendo bem e não transmitindo mais, como é meu caso, e a gente ter aí possibilidades de prevenção muito além da camisinha. E tudo isso disponível no SUS. Então, a gente realmente teve um avanço muito grande e estamos caminhando para a cura, né, Kaique? Eu tenho certeza que a gente vai conseguir em breve descobrir uma cura para esse vírus que foi tão devastador e ainda é tão devastador para a humanidade.
4: E, Alexandre, nos anos 80, receber um diagnóstico de HIV era praticamente uma sentença de morte, né? Justamente por essa questão do tratamento. Hoje, a infecção, ela é considerada uma condição crônica, tratável, né? Essa mudança ajuda a desmistificar algumas questões envolvendo o vírus e a doença. Conta pra gente um pouquinho sobre isso. Você já deu algumas pinceladas sobre, mas eu queria que você focasse mais nessa questão, né? Como era antes, como foi. Tivemos aí, infelizmente, o Cazuza foi super desrespeitado, inclusive por veículos de comunicação que já sentenciaram a morte dele ali. E hoje, como você bem disse, uma pessoa que tem o HIV, ela toma um comprimido e é isso. Ela não é o vírus, né? Ela é uma pessoa, diferentemente do que se via anos atrás, né?
6: Sim, Rafael, antigamente era isso. Assim, receber um diagnóstico como eu recebi nos anos 80, no comecinho dos anos 90, era uma sentença de morte porque não tinha o que fazer e morria mesmo, né? O HIV é o vírus que causa a AIDS. É muito importante entender essa diferença. É o vírus e a doença, como Covid e coronavírus. Um é o vírus, outro é a doença. Então, o vírus entra no seu corpo e ele demora um tempo, né? Depende, cada pessoa é um tipo, mas pode chegar até anos até você desenvolver a AIDS. Então, naquela época, realmente era uma sentença de morte. Agora, é importante, o Rafael, pontuar que o estigma deste vírus continua igual. E isso é a nossa maior luta. porque as pessoas não sabem o que é viver com HIV hoje. As pessoas não sabem o que é PrEP, o que é PEP. As pessoas acham que só gay, só travesti que precisa fazer esse tipo de prevenção. E o vírus, ele pega mais pessoas LGBTs, principalmente homens gays e mulheres transexuais, porque o sexo anal é o que tem maior risco de contato, principalmente o sexo anal passivo, né? Por conta disso, a maioria das pessoas são homens gays, mulheres travestis, transexuais. Mas sexo anal, todo mundo faz, né? O proctologista Vini Lacerda, ele fala, o sexo anal é democrático, que todo mundo pode fazer. Então tá todo mundo sujeito a isso, as pessoas não sabem. O estigma dos anos 80 continua igual. Então, quando eu falo que eu sou uma pessoa vivendo com HIV, quando as pessoas não têm essa informação, elas acham que eu vou morrer, que eu vou passar o vírus pra elas, que eu vou passar, que não pode compartilhar um copo, uma colher. Isso já aconteceu, a situação já aconteceu comigo, sabe? Então, o estigma é um dos maiores problemas ainda hoje do HIV. E o próprio estigma, Rafael, faz com que as pessoas não vão atrás, né? Então, as pessoas não se testam porque eu acho que é um vírus gay, as pessoas não vão fazer o teste porque tem medo de descobrir, né? Então, o estigma afasta as pessoas do tratamento, da prevenção, porque as pessoas acham que isso é exclusividade de LGBTs, né? Então pessoas héteros não vão. A gente tem um grande número de idosos contaminados e só descobrem quando já estão doentes, já estão com AIDS, né? Então o estigma afasta. Vocês pensam, hoje nós temos 10 mil mortes por AIDS no Brasil por ano. Se você pegar isso num país com 214 milhões de pessoas, até que não é um número alto, mas a partir do momento que você pensa que são 10 mil vidas que se foram com um tratamento disponível no SUS, com uma prevenção de PrEP, de PEP, de camisinha disponível no SUS, eu acho inaceitável. E a minha luta é justamente essa, para a gente democratizar a informação sobre HIV no Brasil. Para democratizar informação de prevenção, para democratizar justamente sobre o que é viver com HIV. Porque isso, a partir do momento que você naturaliza isso, você traz a pessoa a conviver com aquilo. E quando eu digo conviver com aquilo, é incluir o teste de HIV na sua rotina. E aí, uma coisa que eu recebo muito é informações de que os próprios médicos não pedem quando a pessoa é heterossexual. Eu tenho um amigo infecto que me relatou um caso de um homem jovem, super bem de vida, ou seja, tinha acesso a tudo, e descobriu HIV, heterossexual, descobriu HIV quando já estava AIDS, morreu. Aí, no final, assim, quando ele chegou pro meu amigo cuidar, ele falou que o médico nunca tinha incluído o teste de HIV nos exames dele, os exames de rotina. Ou seja, muitos médicos ainda surfam nesse estigma. Então, é isso, assim, houve uma evolução gigante sobre o HIV em 40 anos. Mas o estigma, infelizmente, não teve tanta evolução assim. E hoje é um dos principais problemas. E é na tecla que a gente bate e insiste. A comunicação sobre o HIV precisa mudar, precisa melhorar, justamente para trazer essas pessoas para a prevenção, para o cuidado.
3: Né, para além desse estigma que você traz realmente, né? Muitas pessoas ainda associam o HIV exclusivamente à comunidade LGBT. Isso acaba gerando um fato que há uma subnotificação e diagnósticos tardios da população hétero, e você trouxe um exemplo disso aqui também, até no sentido da falta de uso de preservativo, que associam que quem tem que ter mais cuidado é o público LGBT, e aí isso fica um pouco mais solto com relação à população hétero. Mas queria também perguntar, quando você traz, né, os avanços e as medidas de prevenção que existem atualmente, que foram evoluídos para se prevenir contra o vírus, você acredita que também tem um risco de as novas gerações acabarem enxergando e talvez já enxergarem o HIV com um excesso de despreocupação, justamente porque os tratamentos avançaram tanto, e aí deixar, isso, né, não ter essa preocupação? Porque isso ainda tem que ter essa relevância, né? E ir atrás desses métodos. Como que você vê isso?
6: Olha, Kaique, eu não vejo maus olhos a isso, não. Porque, claro, eu sempre bato nessa tecla de que não é legal viver com vírus dentro do seu corpo, que pode te matar. Porque é isso, se eu parar de tomar meu medicamento, 2 anos eu tô morto. Sabe, isso não é interessante, isso não é legal. Ter que tomar um remédio todos os dias, né? Ter que a cada 6 meses fazer um monte de exames. Então, assim, não é uma vida, não é legal, sabe, viver com HIV. Quando a gente fala como é hoje, as pessoas acham que a gente está romantizando, e não é isso. A gente está contando como é a realidade, né? Agora, eu acho importante as pessoas perderem o medo, sim. Porque eu falo por experiência própria, Kaique, e trago ali aí relatos de muitas pessoas que eu convivo, que nós, homens gays, a gente cresceu com o demônio da AIDS, assim. Quando eu digo demônio, é a gente cresceu com medo. O nosso sexo sempre foi feito com medo. Eu lembro que eu assoprava as camisinhas, eu nunca relaxava, porque a gente cresceu com esse trauma dos anos 80, dos anos 90, que nós éramos viciados à AIDS. Então, quando eu, né, me entendo como um homem gay e me assumo, a primeira coisa que eu escuto da minha família, de todas as pessoas, é: você vai morrer de AIDS, você vai pegar AIDS. E esse era um medo constante, né? E todo mundo suscetível a isso. Eu digo, eu nunca transei sem camisinha antes do diagnóstico, nunca. E aconteceu, eu não sei como até hoje, mas aconteceu e pode acontecer. Mas eu acho que é importante as pessoas perderem esse medo, porque eu acho que o medo só traumatiza, eu acho que o medo só afasta, sabe? Eu lembro de amigos que se recusavam a fazer o teste porque diziam: e se eu tiver, minha vida acabou, eu não quero descobrir isso não, por conta do medo. Então, de fato, hoje viver com HIV é mais tranquilo do que ter diabetes, e isso é uma verdade, é um fato, né? E não deve, as pessoas não devem parar de usar camisinha por isso, as pessoas não devem parar de se prevenir por isso. É nessa tecla que a gente tem que bater: prevenção. A prevenção continua sendo importante não só para HIV, para todas as ISTs que existem, né? Que são muito mais desconfortantes, inclusive, que o HIV. A Mpox tá aí, e a Mpox causa um monte de ferida na pele, horrível, tem gente que tem que ser internada por conta de dor. Então, assim, a gente tem que bater na tecla da prevenção. Mas a prevenção com medo, como sempre foi utilizado durante todos esses anos o HIV, ela só causa mais estigma e ela afasta. Então, eu acho bom que as pessoas estejam perdendo medo. Acho bom que as pessoas estejam falando sobre isso. Eu acho bom que as pessoas parem de trazer esse trauma coletivo que a gente traz dos anos 80 e comece a tratar o HIV como ele é hoje. Um vírus crônico no seu corpo, mas que você consegue viver tranquilamente, tendo uma qualidade de vida. Minha vida, para ser bem sincero com vocês, a minha saúde até melhorou depois que eu descobri o vírus. Porque a cada 6 meses eu vou até a unidade básica de saúde do SUS, e o meu médico pede um monte de exame, urina, sangue, tudo que vocês possam imaginar, a cada 6 meses. Então, a minha saúde ficou até mais bem cuidada depois que eu descobri o diagnóstico. Então, a gente tem que tratar a comunicação do HIV nesse lugar do acolhimento, né, da desmistificação do que é viver com HIV, e não pelo medo, porque a gente viu que o medo, na verdade, né, com a experiência desses 40 anos da prevenção HIV, quando a gente trata a prevenção com medo, isso só afasta e traumatiza as pessoas. Então, isso não é, no final do dia, isso não é bom.
4: É bem interessante você dividir, né, Alexandre, ter escolhido dividir a sua experiência nas redes sociais, né, que é um palanque ali de desinformação, mas também de muita informação, né? Creio eu que muitos seguidores que você tem, que talvez vivam com HIV, se sentem mais acolhido. E aí eu te pergunto, se você se sentir confortável para dividir aqui com a gente, como foi para você ter tido esse diagnóstico lá no final dos anos 80, anos 90, eu não entendi muito bem em qual momento foi. Como foi para você receber esse diagnóstico? Como foi o acolhimento? Se existiu, se não existiu? E por que você resolveu usar dessa questão como uma forma de informação?
6: Olha, Rafael, às vezes as pessoas falam que eu pareço um pouco mais velho, mas eu tenho 34 anos.
4: Nossa, então, eu falei anos 80, desculpa.
3: Anos 80 é quando foi o primeiro, os primeiros
4: eu
3: casos.
4: Eu entendi, desculpa, me confundi.
6: Anos 80 eu não tinha nem nascido ainda, mas fique tranquilo. Eu aceito como elogio para ser uma pessoa madura.
4: Exatamente, bem esclarecida. Pense por esse lado. Mas diga lá.
6: Então, o meu diagnóstico, ele foi em 2017. Foi assim, eu falo com muita tranquilidade, foi o pior dia da minha vida. Porque é isso, eu não tinha informação também. Assim, toda a informação que eu tinha de HIV e AIDS até então vinha do Cazuza, vinha do Renato Russo, vinha de todo esse trauma que eu falei pra vocês, né? Esse demônio que a gente nasce, nós LGBTs, a gente nasce colado em mim. Então, sempre colaram AIDS em mim, sabe? Você é uma rede de AIDS, olha a AIDS. Meus amigos héteros do colégio nunca usavam camisinha, né? Como vocês mesmos falaram, a preocupação era engravidar, então tomava pílula, foda-se. Mas eu era incentivado, assim, como você vai pegar AIDS, você vai pegar AIDS, você vai pegar AIDS. Então eu cresci com muito medo. E eu me prevenia muito, assim, eu só fazia sexo com camisinha e durante duas vezes a camisinha estourou e eu tomei a PEP, porque já existia PEP na época. Eu estava conhecendo uma nova pessoa, a gente estava se envolvendo, caminhando aí para um namoro, e chegou um momento, a gente ia ter uma relação monogâmica, chegou um momento que a gente decidiu se testar. Era algo muito comum antes da PrEP, né? A gente se testava os dois, bolia camisinha, porque a gente não tem problema de gravidar, então o nosso único problema seria ISTs. A gente fez, né, os testes, uma vez que ia dar negativo todos, a gente tiraria a camisinha da nossa relação. E foi nesse momento, assim, eu havia feito o teste 6 meses antes, de rotina, eu sempre fazia cada 6 meses. E aí fui lá para refazer o teste, só para ter certeza que eu não tinha nada, assim, né? Eu sempre ficava muito tenso em buscar o diagnóstico, mas dessa vez eu fui tranquilo. Mas eu fui super tranquilo, assim. Tipo, eu lembro que eu tinha, era entre uma reunião e outra, eu falei, vou passar lá na UBS fazer o meu teste. E aí passei, e aí a médica me chamou, a enfermeira me chamou na salinha, assim, e falou, o seu último teste deu negativo? A hora que ela falou isso, eu já gelei o meu corpo inteiro. Aí eu falei, deu, por quê? Aí ela falou, porque o seu teste veio positivo. Nesse momento, aconteceu uma coisa comigo que nunca tinha acontecido e eu só tinha visto em filmes. Todo o exterior, assim, todo o barulho exterior se silenciou. E ela continuou falando, eu não ouvi nenhuma palavra do que ela falou. Eu só conseguia pensar assim, a minha vida acabou, eu vou sair daqui e vou morrer. Né, assim, não tem mais o que fazer. E todo o resto que ela me falou, eu já nem lembro mais. Aí lembro que eu saí, liguei para 2 amigos, liguei pro rapaz que eu me relacionava na época, né? Ele imediatamente foi pra UBS e começou a tomar PEP. E porque por mais que a gente usasse camisinha, né? A gente nunca sabe, então ele começou a tomar PEP. Mas ele super me acolheu e eu contei para 2 amigos. E foi muito, muito, muito horrível, assim. Foi um momento tenebroso. E justamente por isso, assim, porque eu carreguei esse trauma a vida toda, e quando isso se concretiza e eu não sabia que viver com HIV era tranquilo, eu achava que eu ia morrer, que eu ia ficar magro, que eu ia ficar na cama do hospital, foi muito dolorido, foi muito dolorido. E depois eu fui, né, conversando com os médicos, houve acolhimento sim dos profissionais, eu acho que faltou um pouco mais de acolhimento, mas houve. Eu acho que nesse momento, os profissionais de saúde, eles precisam ser humanos. Sabe, humanos mesmo, assim, de acolher, de abraçar, de explicar. Né? Eu saí da primeira consulta sem saber que eu não ia morrer. Eu acho isso muito grave. Mas houve um acolhimento, assim, né? Eu não posso falar que não houve. Então, o que falta ali, e a gente. Eu trabalho também no Fundo Propositivo, que é uma organização dessa pauta, né? E a gente sempre faz treinamentos para médicos, porque eu acho que o médico, nesse momento de tanta vulnerabilidade, precisa ser humano, né? E acho que a pessoa tem que sair da primeira consulta tendo absoluta certeza que ela não vai morrer. E eu não tive isso, mas a gente tá falando de 2017, né? Muita coisa mudou. E, sabe, eu tive muita mais facilidade de sair do armário da minha sexualidade do que do HIV. Porque a minha sexualidade, eu sabia que eu não era errado. Eu sempre soube, a minha primeira memória de pessoa era eu chorando na escola porque eu era apaixonada por um menino com 4 anos de idade. Sabe, eu fui criado por uma família 100% heterossexual, meu pai é caminhoneiro, meu avô é do sítio, sabe, eu sempre soube que não foi nem qualquer tipo de influência ou qualquer tipo de pecado, eu sempre me entendi, sempre tive essa consciência, então sair do armário, por mais difícil que foi, e foi muito difícil, mas não se compara ao sair do armário do HIV, porque justamente por conta desse estigma, por mais que eu sabia que não, eu me sentia culpado, eu me sentia pecador, eu me sentia, sabe, errado, então foi muito difícil, eu sentia muita vergonha, eu ia escondido pro posto, pegar os remédios pra ninguém me ver, colocava capuz, óculos, sabe, tinha pavor de alguém descobrir, ninguém sabia, até um dia que eu falei, cara, eu estou passando por isso porque era uma vigilância constante, sabe, que me causava um adoecimento, porque eu tinha pavor de alguém descobrir, eu tinha pavor de alguém ficar sabendo, assim, escondia meus remédios, é realmente uma vida muito difícil, e a maior parte das pessoas que vivem com HIV passam por isso, e eu tava assim, refletindo na academia, falei, cara, eu estou passando por isso justamente porque as pessoas não saem do armário, sabe? A gente precisa normalizar isso. E aí, cheguei em casa, gravei um vídeo contando, e aí foi por esse vídeo que toda a minha família ficou sabendo. Todos os meus amigos, ninguém, exceto 2 amigos, sabiam. E aí, eu lembro que eu fiz esse vídeo, chorei, desliguei o telefone, assim, fiquei na cama, em posição fetal, com medo, com vergonha do que as pessoas iam achar de mim. Aí a hora que eu ligo, abro o vídeo, tava tipo viralizado, 100 mil visualizações, com acho que 5 mil comentários, sabe? Muito acolhimento, muito acolhimento. E aí isso foi me dando força pra virar ativista, sabe?
3: Quero até pegar um gancho nisso, nessa parte, né? Porque da produção de conteúdo nas redes sociais, você como ativista, como jornalista, produtor de conteúdo, falando sobre esse tema, como uma pessoa que convive com o HIV, qual que é o maior desafio de comunicar sobre o HIV nas redes sociais? Você percebe que os algoritmos das plataformas ajudam ou atrapalham também na divulgação de informações confiáveis sobre sexualidade e prevenção diante de tanto preconceito, diante de tanto estigma que ainda existe em 2026?
6: Kaique, eu acho que atrapalha, porque eles classificam o HIV, a palavra AIDS, por exemplo, o algoritmo derruba. Que é horrível, né? Porque a gente fica refém do algoritmo mais uma vez. Quando você escreve HIV, AIDS, derrubam essa informação. Então é muito difícil a gente construir uma comunicação de HIV e AIDS nas redes sociais por conta disso. Então, mas eu não desisto, eu sempre faço, penso na melhor maneira de fazer isso, sempre tentando naturalizar, normalizar. É muito difícil porque, antigamente, quando eu fazia os meus conteúdos jornalísticos, eu recebia também ataques por pessoas que não concordavam com o meu texto, com a minha cobertura e tudo mais. Agora, o ataque mudou um pouco, porque hoje, as pessoas que não entendem

0: usar sem camisinha. Estou dizendo, olha, hoje o tratamento evoluiu tanto que quem transa sem camisinha, vivendo com HIV, não transmite. Isso é fato. Isso é dado, comprovado e recomprovado. As pessoas me chamam de criminoso. As pessoas dizem que eu estou cometendo um crime, que eu sou. E aí começa, né? Sujo, nojento. Sendo bem sincero, assim, eu consigo lidar bem com isso, mas eu fico triste. De quando você traz uma informação com base científica, as pessoas levarem pro lado da culpa, né? Do lado do julgamento moral da coisa, sabe? Então é muito difícil fazer o que eu faço. Por isso que espaços como esse podcast, e já que já fica meu agradecimento por abrirem esse espaço para falar, é tão importante.
1: E Alexandre, em 2026, né, neste ano, o Brasil sediará aí a maior conferência mundial sobre HIV e AIDS, do qual você vai participar, né, como um dos cinco embaixadores. Vai ser aqui no Rio, né? E eu te pergunto, o que esse evento representa para o país, para a América Latina, enfim, para a sociedade? Conta pra gente.
0: Olha, Rafael, esse evento ele surgiu nos anos 80 como realmente uma tentativa de resposta ao vírus, à AIDS, e ele sempre foi o marco mais importante do momento, assim, do HIV. Foi lá que todos os tratamentos, todas as pesquisas foram anunciadas, né? É lá que os países se reúnem. Então, nessa Conferência Internacional de AIDS, ela acontece a cada 2 anos, então ela reúne médicos, especialistas, pesquisadores, ativistas, governos. É nesses momentos que, por exemplo, a gente está passando por um momento super complexo da humanidade, porque os Estados Unidos cortou investimento de remédios que era fornecido à África. A ONU fez uma estimativa e esse corte pode resultar em 10 milhões de mortes por AIDS na África. Então, assim, é um momento muito crítico e é quando os países vêm, os países sentam na mesa, decidem, né, ajudas humanitárias, como solucionar isso. É um momento onde as pessoas vivendo com HIV se encontram para trocar informações, trocar aprendizados. É um momento onde os pesquisadores do mundo todo trazem, né, o que houve de avanço. Na última, teve o lançamento da PrEP injetável, que no Brasil já tá nas farmácias, né? Ainda é privado e muito caro, mas a gente está lutando para quebrar a patente e transformar em público. Ou seja, que é uma injeção que a pessoa toma a cada 3 meses e está prevenida. É quase uma vacina, sabe? Então, isso foi lançado nessa feira. Então, essa conferência é a primeira vez que acontece na América Latina e vai ser no Brasil. Então, assim, para o país vai ser muito importante a gente receber todas as pessoas, a estimativa de 50 mil pessoas, é muita gente, é uma semana de conferência. Então, para a gente é muito importante, não só para a gente mostrar para o mundo que a gente tem um sistema público de saúde, que é o maior sistema público de saúde mundial, né? Acho que o SUS tem muito a ensinar sobre a prevenção de HIV ao mundo, mas também aprender com as pessoas que estão vindo, né? Com as pessoas que estão trazendo as pesquisas, que estão trazendo os dados, né? O que tem de mais novo, sempre acontece ali anúncios de possíveis curas. Então, eu acho que vai ser um momento histórico para o Brasil, esse momento a gente receber, né, a primeira vez que acontece na América Latina, e acho que a gente tem muito o que mostrar para o mundo e muito o que aprender com o mundo, mas também esse intercâmbio de ajudas mesmo, sabe?
2: Alexandre, muito obrigado. Esse é o Alexandre Pucci, jornalista, produtor de conteúdo, que convive com HIV e é um dos 5 embaixadores globais de prevenção ao HIV/AIDS dessa conferência internacional ao qual ele acabou de se referir, que acontece em julho. Já vou desejar um bom evento também para vocês aí, que seja de importantes discussões e avanços neste tema.
0: Muito obrigado, Rafael. Foi um prazer falar com vocês e parabéns pelo trabalho.
1: Obrigado, Alexandre. Volte sempre ao Jabuticaba. Tchau.
0: Sempre que me convidarem, estou aqui. Tchau, tchau.
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5: Hoje é segunda-feira, 8 de junho de 2026. O petróleo disparou depois que Irã e Israel voltaram a trocar ataques, apesar dos apelos do presidente dos Estados Unidos, Donald Trump.

0: para que ambos os lados interrompessem os combates. A nova escalada ocorre em uma guerra que já ultrapassou a marca de 6 dias. O petróleo Brent, referência global, chegou a subir até 5,4%, ultrapassando os 98 dólares por barril. A previsão do mercado financeiro para o Índice Nacional de Preços ao Consumidor Amplo, IPCA, passou de 5,9% para 5,11% neste ano. A estimativa está no Boletim Focus desta segunda-feira, pesquisa divulgada semanalmente pelo Banco Central, com as expectativas das instituições financeiras para os principais indicadores econômicos. Ao mesmo tempo, a estimativa para a taxa Selic ao fim de 2026 passou de 13,25% para 13,50% ao ano. Um homem foi baleado e morto na madrugada desta segunda-feira em Todos os Santos, na zona norte do Rio. A vítima era um empresário de 42 anos que estava com filho, um adolescente de 15 anos, na garupa da motocicleta no momento do ataque. O jovem não ficou ferido, mas presenciou a execução do pai. Segundo informações preliminares, os criminosos anunciaram o assalto, mas antes mesmo que a vítima conseguisse descer do veículo, atingiram ela com 3 tiros. A Delegacia de Homicídios da capital investiga o caso.
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0: Na linha amarela, no sentido Barra, o trânsito é lento da Vila do João ao acesso 8, em Bom Sucesso, em função do fluxo intenso de veículos. No sentido Fundão, o trânsito é lento da saída 5, em Del Castilho, à saída 7, em Bom Sucesso, também em função do fluxo intenso de veículos. Na Avenida Brasil, em Deodoro, uma faixa está ocupada no sentido centro, na altura do estande de tiros, devido a um acidente envolvendo 3 carros. Equipes da Sete Rio e do Corpo de Bombeiros estão no local e o trânsito tem retenções desde a altura de Realengo. Paulo Fonseca para o Radar Sputnik, pelo horário de Brasília, 1:03.
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2: Olá, ouvinte. Seja bem-vinda e bem-vindo ao podcast Em Órbita. Por aqui a gente traz as principais novidades e debate temas importantes no mundo da ciência e da tecnologia. Eu sou Yuri Hildebrand.
3: E eu sou a Dani Zanata. Nós vamos ao ar 3 vezes na semana e você pode nos ouvir tanto nas plataformas de áudio quanto na Rádio Sputnik, na Metropolitana 80.5 FM do Rio de Janeiro.
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3: Neste episódio nós vamos falar de um cientista que teve um impacto direto na saúde da população e no desenvolvimento da saúde brasileira. Aqui no Em Órbita nós vamos revisitar a vida e a profissão de Vital Brasil, em uma época em que uma simples picada de cobra poderia significar uma sentença de morte, especialmente para trabalhadores rurais que viviam longe dos centros médicos.
2: Dani, esse é um problema ainda comum hoje, viu? Claro, o número de mortes é bem menor graças ao trabalho do Vital Brasil, mas esses acidentes ainda são bem comuns por aqui.
3: Verdade, Yuri, só que o Vital Brasil observou algo diferente. Ele percebeu que o veneno de uma jararaca não agia da mesma forma que o de uma cascavel, por exemplo. Hoje, isso parece uma observação simples, né? Mas essa constatação exigiu anos de pesquisa e acabou mudando completamente a forma como o mundo tratava os acidentes que chamamos de ofídicos.
2: Em 2024, por exemplo, foram pouco menos de 32 mil registros, com um número de morte que chegou a 127. É bem diferente daquela época, né? Antes do desenvolvimento do soro, por exemplo, eram registradas cerca de 5 mil mortes só no estado de São Paulo. E aí, a partir disso que Vital Brasil desenvolveu o soro antiofídico. É importante destacar que a gente tá falando aqui de um soro antiofídico específico. Foi criado por ele para diferentes espécies de cobras brasileiras caseiras e foi desenvolvida em 1901 pelo cientista. Isso já no recém-criado Butantan, né, onde ele era diretor fundador. Mas antes disso, em 1984, o primeiro soro já havia sido criado por Albert Calmette, que é um cientista francês, né, com uma proposta mais universal.
3: E talvez esse seja um dos aspectos mais impressionantes da trajetória dele. O Vital Brasil poderia ter transformado a descoberta em uma fonte de riqueza pessoal. Afinal, nós estamos falando de uma inovação científica de enorme valor, certo? Mas ele seguiu outro caminho. Pouco depois de receber a patente do soro antiofídico específico, ele decidiu doar a patente ao poder público. A lógica dele era simples: quanto mais pessoas tivessem acesso ao tratamento, mais vidas seriam salvas.
2: E essa descoberta, Dani, levou até mesmo a um debate científico internacional, né, com Calmette, que era uma das maiores autoridades na época. E no final das contas, os estudos do Vital Brasil demonstraram que ele estava certo. Realmente, os soros precisavam ser mais específicos para cada tipo de veneno, né? Inclusive com diferença de país para país.
3: Para falar sobre essa história de um dos nossos maiores cientistas, o Vital Brasil, e também explorarmos mais sobre saúde pública, inovação e um enorme compromisso humanitário, nós conversamos agora com Luiz Eduardo Cunha, que é diretor científico do Instituto Vital Brasil. Bem-vindo, obrigado por falar com a gente aqui no Em Órbita.
4: Olá a todos, eu que agradeço o convite, muito feliz de estar aqui.
2: Oi, Luiz, obrigado, viu, pela sua presença.
3: Luiz, vamos só começar um pouquinho trazendo aqui para os nossos ouvintes quem foi Vital Brasil, isso num contexto da ciência brasileira lá no final do século XIX, como é que ele ajudou a moldar as áreas de ciência e da medicina por aqui?
4: Vital Brasil, eu sou suspeito para achar isso, mas é a verdade, ele foi um dos maiores cientistas brasileiros, sem dúvida nenhuma. Não só pelo feito realizado por ele, vários, né, de importância para a saúde pública imensa, mas também pela sua trajetória, né? Fazendo um breve resumo, ele nasceu no interior de Minas, né? O nome dele já é muito característico, é Vital, porque nasceu no dia de São Vital, Brasil, porque nasceu em Brasil, mineiro, porque é de Minas, e Campanha é a cidade onde ele nasceu, no sul de Minas, e de uma família que já foi rica, mas estava pobre, e convivendo com o interior, já com a questão dos acidentes com animais peçonhentos, que é uma coisa já complexa, já era uma coisa complexa na época, e resolve fazer medicina, quer dizer, um cara do interior, pobre, e resolve fazer medicina, é um negócio já raro nesse país, e consegue fazer medicina com grande esforço. Eu recomendo ler a história dele como ser humano, né? A luta que ele teve para se tornar um cientista. Independente dessa trajetória humana dele, tem a trajetória profissional. Ele se forma e imediatamente ele vai para Botucatu e lá ele convive. Por que ele vai para Botucatu também? Ele tem uma influência muito grande dos protestantes, né? Da religião protestante, e lá tinha uma colônia de protestantes, e ele, como médico recém-formado, ele vai para lá. Ele é uma esposa e uma primeira filha dele, e começa a medicar. E lá ele presencia vários acontecimentos com relação a acidente com animais peçonhentos, uns folclóricos, outros trágicos, né? Morre uma criança na mão dele, e ele impotente ali como médico, né? Outra, uso de ervas, de tradições, que ele também não conseguia ver nenhum resultado. Então, em Botucatu, por iniciativa própria, ele começa a criar cobra, e até ele escreve que o primeiro desafio dele foi perder o medo de cobra, que ele tinha um medo terrível, e de fato um acidente seria fatal, né? Que não tinha um tratamento específico. E lá em Botucatu, por essa presença, inclusive um pastor que gostava muito de plantas medicinais, estimulava muito a ciência a ele, ele consegue ler um artigo do Calmette, um cientista francês, que desenvolve o primeiro soro teoricamente antiofídico do mundo, que segundo o artigo preconizava, funcionaria para todos os venenos. Então já em Botucatu ele já se desperta, né? Para esse tema. E frente a esse artigo que ele leu, ele falou assim: cara, eu tenho que procurar esse um caminho para que eu consiga atuar nessa questão, que é muito séria. Morria muita gente no estado de São Paulo na época, morriam 5 mil pessoas por ano. No Brasil ele já calculava 20 mil pessoas por ano. Ele calculava, provavelmente era notificações, né? Morria muito mais. Mas ele resolve voltar para São Paulo, é contratado como assistente no Instituto de Bacteriologia, e aí começa eu falo que a sorte privilegia as mentes preparadas, né? No Instituto de Bacteriologia, o chefe dele é o Adolfo Lutz. Para mim, um outro gênio da medicina brasileira, a área do Adolfo Lutz, ele não tem um estudo específico, ele tem vários estudos em várias linhas, ele foi um sábio que orientou vários pesquisadores, como Oswaldo Cruz, Carlos Chagas e tantos outros. Então, o Lutz vê no Vital Brasil um potencial muito grande de desenvolvimento científico, principalmente na questão ofídica. Então ele foca nisso e começa já solicitar a compra de uma fazenda. Vamos produzir soro, vamos estudar mais esse caso. E nesse meio tempo surge a peste em Santos. Era um porto importante. Se caracterizar que era peste mesmo, teria que fechar o porto. Esse impacto financeiro era muito grande. E Adolfo Lutz encaminha, solicita o Vital Brasil que vá fazer o diagnóstico para confirmar se era peste ou não. Isso era quase um atestado de morte também. O cara vai para a linha de frente e ele foi com muita competência, organizou o sistema de saúde e conseguiu fechar o diagnóstico e precisava só confirmação. Aí entra de novo a coincidência que chega da Europa, recém-chegado, o Oswaldo Cruz, e vai lá pelo Ministério, na época, Departamento de Saúde Pública do Brasil, vai lá confirmar se era ou não. E até tem um fato escrito pelos dois também, pelo Oswaldo Cruz, pelo Vital Brasil, que ele entra na enfermaria, o Vital Brasil fica doente, né? Pega peste, mas está se recuperando. E aí entra o Oswaldo Cruz e fala assim: parabéns, Vital Brasil, você está com a peste. Quer dizer, confirmou o diagnóstico dele. E isso fez uma amizade também que durou muito tempo. Eles correspondiam, tem correspondência, é uma amizade muito interessante. Tanto que um filho de Vital Brasil tem o nome de Oswaldo em homenagem a Oswaldo Cruz. Mas aí, voltando à história científica dele, ele volta pro bacteriológico e o governo de São Paulo consegue comprar, forçou isso, né? Comprou uma fazenda para produção de soro. E ele, como teve a peste, era o mais indicado para produzir o soro, porque ele não ficaria mais doente, porque ele estava imunizado, né? Então ele começa em 24 de dezembro, véspera de Natal de 1899, ele vai para a fazenda Butantã, ficava 7 quilômetros, era uma dificuldade para chegar lá, e num curral com laboratórios em pequeno, ele começa as instalações. O Butantã é fundado em 1900, né? E em 1901, em julho de 1901, ele já entrega a primeira partida de soro antipestoso, e em agosto ele já entrega soro antibotrópico e crotálico. Quer dizer, o cara de fato é impressionante. E nessa trajetória ele descobre que o soro do Calmette não funcionava para as cobras do Brasil. Esse que foi o grande lance dele, né? E ele então, na minha opinião, ele é considerado, na minha e de muitos, como o pai da imunologia. A especificidade que ele descobre nesse momento, vendo que o soro do Calmette não funcionava com as nossas cobras, isso foi assim, divisor de águas, para não só para o antiofídico, mas para a imunologia. Quer dizer, o antígeno precisa de um anticorpo específico para qualquer coisa, né? Então é um grande cientista, sem dúvida nenhuma.
2: Interessante. Então, nesse período, até essa descoberta, né, do Vital Brasil, conseguir fazer essa, como você falou, né, chamado de pai da imunologia, ainda não se tinha esse conceito de anticorpo, de antígeno, não se tinha isso muito bem desenhado?
4: Não tinha. Sabia de que a bactéria e tal provocava nos animais uma reação inespecífica. Isso foi descoberto, o soro foi descoberto em 1891 e quitassato, para tétano e difteria. Até foram uma coincidência científica, inoculou-se animal com toxina tetânica e ele não morreu e ficou animal lá. Depois, acidentalmente, ele voltou a inocular, o animal não morria. Ele, ué, que houve aqui? Então o animal produziu alguma coisa que neutralizava a toxina, mas o conceito dessa imunologia, dessa especificidade, o Vital Brasil estudou muito a toxicidade de cada veneno e a sintomatologia de cada veneno. Aí ele começou a ver que a cascavel era um sintoma, a jararaca era outro sintoma, quer dizer, os gênios aí das cobras, a espécie das cobras, era fundamental nessa diferença, né? Tanto da clínica, né? Quanto do próprio envenenamento em animais. Testou muito em cachorro, em cobaio, e a produção em si, desde o início e até hoje, é feita em cavalo. Sem dúvida nenhuma, ele é o pioneiro nisso e foi reconhecido. E também a gente tem que pensar que como eu falei, um mineiro, um médico, né? Do Brasil, de encontro, não é nem ao encontro, é de encontro ao que um cientista do Instituto Pasteur, francês, famoso, o centro da ciência era Paris. Ele, cara, teu soro não funciona pra cá, então tem que ter né? E ele só consegue provar isso em 1900. O próprio Calmette reconhece isso em 1907, 1908, mas foi um embate, eu falo, ético, eu tive lá no Instituto Pasteur e vi umas correspondências do Calmette com ele, muito carinhosa, muito, né? Ele reconhecendo, de fato você tá certo, então, mas óbvio que não é hoje, você manda um zap, o cara responde do outro lado, demorava meses para ir para lá e voltar, mas foi um embate muito interessante, sem dúvida nenhuma, e muito proveitoso. O próprio Pasteur depois mudou o conceito lá da produção de soro, e até hoje é isso aí, é o soro.
2: Nossa, muito bom. Então, e também teve um impacto global, né? Não foi só no Brasil, assim, né? Com essa com essa questão?
4: É, sem dúvida nenhuma. Cada país tem que ter o teu sorinho lá.
2: Sim.
4: São poucos antígenos que são comuns.
2: Ah, muito interessante. E aí, voltando um pouquinho para a questão das origens, e isso que o senhor trouxe, né? Um brasileiro de Minas Gerais, em meio a toda a questão, toda a situação com acidentes com animais peçonhentos, né? Ele cresceu ali no interior de Minas, teve muito contato com esses acidentes envolvendo veneno de serpente, e a gente queria entender até que ponto essa experiência pessoal influenciou, né, na carreira científica dele, e saber os registros que tem, quanto ao interesse dele pelo tema.
4: O interior, essa experiência toda, praticamente moldou a ciência dele, porque ele não só descobriu a especificidade do soro, ele fez o laço de contenção para serpente, inclusive botou o nome de laço de Lutz, em homenagem ao Adolfo Lutz. Quer dizer, o cara, para parar para pensar como é que captura, como é que você mantém o bicho, a transferência, fez ficha epidemiológica, ele mandava, trocava soro, começou essa ideia de trocar serpente por soro, foi o primeiro cara, e junto ia uma ficha epidemiológica. Então ele também desenvolveu estudos epidemiológicos. Então ele pegou um problema que era simples e fez toda a trajetória para a solução desse problema. Não foi só o soro, mas e a cobra? Quem captura? Como é que captura? Como é que transporta? Como é que faz? E a epidemiologia? Será que a sintomatologia está condizente com o soro que está tomando? Quer dizer, toda essa preocupação, são poucos cientistas. Eu cito Carlos Chagas com relação à doença de Chagas, que foi do começo até o fim, ele estudou a doença toda. O próprio Emílio Ribas com relação à febre amarela, a transmissão por mosquito, como são vários cientistas no mundo que estudaram o problema como um todo. Vital Bezerra é um desses. Ele fez o laço, fez a caixa, transporte, ficha epidemiológica, ele estudou DL em todos os tipos de animais. Quanto que 1 miligrama, ou 10 ou 20 miligramas matava um carneiro, um coelho, um cavalo, um cachorro, um cabrito. Ele estudou tudo, cara. E estudou como é que se dosava o soro, como é que se diluía o soro. Entendeu? Quer dizer, o cara, sem dúvida nenhuma, era para ter ganho o prêmio Nobel, sem dúvida nenhuma, porque era um fato inédito e completo. E infelizmente não ganhou, mas é impressionante. E o interior, cara, a questão do acidente com animais pessoais, até hoje, né? É um problema muito sério, né? A gente vê na Amazônia, na região ribeirinhas e nas tribos tradicionais indígenas, né? É um problema sério, muito sério. E continua sendo. No Brasil hoje a gente tem em torno de 20 mil acidentes, morre muito menos do que antigamente. Óbvio que morre, porque a disponibilidade de soro tá em todo o Brasil. Mas continua sendo. Tem muita gente que fica com amputação, disfunção. É um problema muito sério. E na época era seríssimo, né? Porque não tinha o que fazer. Imagina você médico olhando para uma criança morrendo no teu braço, sem poder saber o que fazer. Então mudou, sim, sem dúvida nenhuma, a ciência dele, a necessidade que ele viu da população e o transformou mesmo. Como pessoa humilde também, ele via, né, o impacto que isso causaria, uma solução desse problema na comunidade mais carente, né?
2: A gente já comentou aqui no Em Órbita, né, sobre uma questão que envolve colonialismo científico, né? E acho que infelizmente o Vital Brasil é um caso desses que, enfim, não tem reconhecimento internacional do tamanho que deveria, né? Por conta de tudo que ele descobriu, tudo que ele desenvolveu, esses estudos relacionados aos soros antiofídicos. E realmente, assim, é uma pena que não tenha esse reconhecimento. Assim, existe um reconhecimento, né? Mas não, por exemplo, o prêmio Nobel.
4: Eu já visitei algumas coisas, não fui à Índia ainda, mas tem relatos que na Índia tem um busto dele. Ele, na época, ele tentou ajudar, mais para 1920 e tal, ele teve uma relação com a Índia para ajudar, e lá hoje, inclusive, a gente também recentemente tentou uma parceria lá, mas tem um busto dele lá, tem no Instituto Pasteur, tem um busto dele, e tem na Argentina. O do Pasteur da Argentina eu conheci. De fato, você chegar no Instituto Malbrand em Buenos Aires, é o busto do começo do século passado, quer dizer, uma homenagem que fizeram a ele. E o Instituto Clodomiro Picado, na Costa Rica, também existe por causa dele. Quer dizer, a gente não divulga esses heróis, apesar de que ele é herói da pátria. Ele está no Panteão, lá em Brasília, já foi nota, já foi cédula e já foi selo, né? Então, ele é, sem dúvida nenhuma. E os artigos dele são impressionantes, né? De uma profundidade, de uma atualidade impressionante. Para a época, sem o recurso que a gente tem hoje, né? Foi fantástico, sem dúvida nenhuma, fantástico.
3: E esse justamente é o nosso papel, né? Quando a gente traz um nome como ele aqui, é para que a gente possa mostrar o que a população talvez não entenda como reconhecimento. Luiz, você menciona aí figuras como Oswaldo Cruz, o Adolfo Lutz, o Emílio Ribas, né? E hoje, olhando para trás ali, mesmo ele sendo as referências do Vital Brasil, onde é que você colocaria o Vital Brasil numa escala? Onde é que você encaixaria ele nessa geração de cientistas brasileiros, já que o senhor falou que ele não recebeu, infelizmente, um Nobel?
4: Nenhum brasileiro, né? Infelizmente. Tanto o Carlos Chagas também era outro que merecia e também não foi contemplado, mas até às vezes eu fico pensando o que tinha no final do século retrasado, pro início do século passado, de tão importante que surgiram tantos cientistas. É um negócio impressionante. Vital Brasil, o Emílio Ribas, Carlos Chagas, Oswaldo Cruz, Adolfo Lutz, tantos, né? O próprio Ezequiel Dias, que era o assistente de Oswaldo Cruz, cara, os caras eram fantásticos, né? Os caras faziam um monte de descoberta importante e tudo que é o mais impressionante é o viés social, o viés de resolver uma questão de saúde pública, criar institutos do porte que são esses institutos hoje, né? O Butantan, a Fiocruz, Vital Brasil, a Fundação Ezequiel Dias, é um feito impressionante. No mundo são poucos países e regiões que têm instituições centenárias como a gente tem, né? São raros, né? Não tem empresas centenárias, né? As coisas são muito, e a gente olhando a América do Sul, não só o Vital Brasil, mas nessa época especificamente, o Mal Branco, eu falei, na Argentina, é centenário, tem um centenário no Equador, no Peru, era um momento de pujança científica do Sul, né? Óbvio que teve influência tanto da Europa, e começando uma influência norte-americana para a Fundação Rockefeller, que tinha um certo modelo de instituição científica, mais voltado para a indústria, né? Como é o viés americano, mas a ciência em si cresceu muito, e esses são todos do mesmo patamar, sem dúvida nenhuma. Uns com Oswaldo Cruz, por exemplo, mais na questão de sanitarista mesmo, né? O Carlos Chagas com a doença de Chagas, né? Quer dizer, cada um na sua praia, mas todos fazendo um conjunto, né? Formando um conjunto de grandes cientistas, sem dúvida nenhuma, e se comunicavam, e se colaboravam, tanto que quando o Vital Brasil sai do Butantan, Carlos Chagas, que o Oswaldo, que já tinha morrido, Carlos Chagas chama ele para ir pra Fiocruz, ele: não, temos que criar outro instituto, o país merece outro instituto. Quer dizer, os caras eram, sem dúvida nenhuma, diferentes, né? São impressionantes. Pena a gente não ter conhecido todos, né, numa mesa, né, para conversar, que sem dúvida nenhuma é impressionante.
2: Não, pois é, com certeza. E é muito interessante esse boom, você falou de Sul, mas assim, pensando especificamente em Brasil, né, muitos nomes grandes, isso reforça muito a importância da ciência brasileira, não é assim de lá para cá, né, na época já, enfim, a ciência brasileira é muito forte, e a gente, é importante que a gente colha esses frutos, né, hoje, e tem institutos como o Instituto Vital Brasil, o Butantan e a Fiocruz também. E aí, voltando aqui, falando do Butantan especificamente, né, nasceu ali em 1901, em um contexto de emergência sanitária com o objetivo de combater a peste bubônica no Brasil, né? E queria entender quais desafios o Butantan enfrentou na época, pensando no desenvolvimento de soro e vacina com relação a esse surto da doença, né? Quais os desafios que o Vital Brasil em si, que ele enfrentou nessa fundação do Butantan e na consolidação ali do Instituto?
4: Pois então, ele era um jovem médico, né? A gente acha que ele já nasceu com 50 anos, mas ele tinha 20 e poucos anos ali, e a missão dele era pegar uma fazenda, uma instalação de curral, né? E com acesso difícil, né? E inclusive ele vai morar lá. O acesso era tão complicado que ele falou assim: ó, não dá pra ficar indo e voltando. E levou a família, já tinha 3 filhos, aí nesse caso já tinham nascido mais 2, morou lá na casa, que era uma casa simples, mas ele morou com a dificuldade de não ter equipamento. Tem um relato muito engraçado, tanto o Oswaldo Cruz quanto ele, conversando por carta, o Oswaldo Cruz fala: pô, não conseguia caixa d'água ainda aqui no Instituto daqui, né, que era o soroterápico aqui do Rio, e ele: também tô aqui com problema na caixa d'água, não consigo verba para construir a caixa d'água. Então, parece simples, mas não era, né? Para esterilizar um equipamento era acetileno, era um negócio muito complicado, a manutenção de animal, gente para trabalhar, quer dizer, são heróis mesmo, são impressionantes, como se fosse um bandeirante da ciência, né? Porque era muito difícil as coisas, e a questão da microbiologia era muito recente, né? A questão do conceito de bactéria, de contaminação, essa coisa toda, e um produto que você injeta no ser humano, a questão de esterilidade é fundamental, né? E na época o soro era de uma produção simples, né? Só o soro sanguíneo especificamente, mas você tinha que ter o cuidado de asepsia, então senão você podia virar um problema sério de inocular soro cavalo no ser humano, e a quantidade de inoculado era muito grande, era subcutâneo, nas costas, era um procedimento doloroso e o volume grande. Então foram N dificuldades. Ele só consegue uma certa facilidade depois de 1907, que aí as instalações começam a ter algum financiamento, e a importância do estudo e si, ele foi muito esperto no sentido de, esperto no sentido bom, né? De que ele mobilizou a sociedade, da importância da instituição, né? Essa que é a sociedade, como é no Instituto Vital Brasil, como é na Fiocruz, quer dizer, a população exige que elas existam, né? Independe né, do que está acontecendo na questão social, política e financeira do país. A sociedade exige que essas instituições, e ele conseguiu mobilizar a sociedade e conseguiu começar a financiar. E em 1907, 8, 9, aí já começa a ter importância, porque também começa a apresentar trabalho científico, em congresso, ele começa a divulgar. Ele era um comunicador, né? Eu estou aqui cercado de comunicadores, ele era em si um comunicador. Tem um exemplo muito interessante que, de fato, ele queria provar que o soro era funcionava. Ele tinha um experimento que ele levava pombos, né? E botava o pombo de decúbito dorsal, ele botava ele deitadinho assim, o pombo fica paradinho. E ele inoculava, ó, nesse pombo aqui eu vou inocular veneno. E esse aqui eu vou inocular veneno, a mesma quantidade, e o soro. Então esse aqui vai ser veneno e água, e esse aqui veneno e soro. E inoculava, puf. E aí esperava um pouco, daqui a pouco ele batia uma palma, aí o que tinha tomado soro saía voando. E o outro ficava lá morto. Então era cinematográfico a demonstração científica dele. Ele fez isso várias vezes em congresso de medicina. E aí começa a repercussão. E aí, volto a insistir, a sorte privilegia as mentes preparadas. Ele num congresso, ele ganha uma viagem para os Estados Unidos, num congresso em Washington, e lá, ele já em Nova York, para pegar o navio para vir embora, bate a porta do hotel, procurando ele, um médico brasileiro que falou que tinha soro e tal, e era o doutor Niaga, que pede a presença dele, porque um cuidador do zoológico do Bronx tinha sido acidentado por uma cascavel do Texas. Ele disse, ó, cara, por sorte, né, eu tô com as ampolas de soro que a gente fez com as cascavéis do Brasil, não sei se vão funcionar, porque a espécie é um pouco diferente, a ação do veneno é um pouco diferente, mas tem componentes comuns, né, não é 100% igual, mas tem uma que a gente chama de neutralização cruzada. E ele tinha levado uma quantidade boa de soro, e esse acidentado já tinha já uns 38 horas de acidente, o negócio já tava já caminhando pro óbito, quando ele chega no hospital e, ó, aplica o soro e tal, não sei o quê, e consegue salvar. 6 horas depois o cara já tava recuperando, e 12 horas depois praticamente estava em alta. Quer dizer, ele fez um milagre, né, na visão da época, e isso repercutiu muito em jornais e tal. Então essa publicidade deu crédito a ele para chegar de novo, ó, cara, tô precisando de verba, tô precisando. Quer dizer, essa divulgação científica dele, na minha opinião, além do trabalho dele científico, se fosse só o trabalho, ele ia ficar ali batendo, né, caixa ali, ninguém ia escutar. Mas essa ressonância que esses eventos tiveram, óbvio que por competência dele, ele tava em Washington por competência do trabalho, ele levou ampola porque, né, aí que, né, e conseguiu publicações em jornais, New York Times e tal, e aí divulga, aí sem dúvida divulga, é o que eu falo, aí a sociedade encampa essa, pô, tem que ter esse cara, tem que ter o soro, né, e sem dúvida nenhuma essas oportunidades ele sempre aproveitou muito bem, né.
3: Eu quero voltar um pouquinho, Luiz, só pra gente tentar entender como é que era um trabalho antes do Vital Brasil e depois. Por exemplo, hoje parece muito evidente que diferentes venenos de cobras exigem tratamentos diferentes, só que não era bem assim antes do entendimento do Vital Brasil, né? Por que que isso não era compreendido na época, antes das pesquisas do Vital Brasil? Como é que eram tratados os acidentes com as picadas de cobra?
4: Pois então, até 1894 não tinha tratamento. Eram crendices, rezas, emplaste, bebedeira, cobra no álcool, tinha tudo. Pedra preta, pauxis, tinha N coisas, né? Então não tinha tratamento. O Calmette, em 1894, lança o soro, também restrito também, né? Era um produto francês, tinha que importar essa coisa. Quer dizer, o Brasil tava, né, sem nenhum recurso para atender um acidentado, não só cobra, como aranha e escorpião também, que é um outro viés que a gente pode falar um pouco mais para frente, que veio a reboque também, né? Que ele também estudou acidente com aranha e com escorpião, e não tinha tratamento, essa que era a verdade, né? A sorte é que, no caso das jararacas, das bótopes, 80% sobrevive. Isso também fomenta as crendices. Ah, bebi álcool e sobrevivi. Não, ele ia sobreviver se não bebesse álcool também. Então, e cascavel já é o contrário. Morria mais do que sobrevivia. Então, as coisas populares não funcionavam para cascavel, às vezes funcionava para jararaca, porque a questão. E tem também bote seco. A cobra dá o bote e não inocula veneno. A opção de inocular veneno é dela. Para quem não sabe, o veneno não é para atingir o ser humano, é para alimentação. Ela usa o veneno para pegar o alimento dela, que são roedores normalmente, né? Aves, roedores, pequenos roedores, para imobilizar e já começar a fazer a digestão. É o suco gástrico da cobra. Então, eu falo que com cobra é acidente, né? Com abelha pode até ser ataque, mas a cobra não ataca. Ela olha pra você e fala, cara, vou gastar meu veneno com esse cara à toa, que eu não vou conseguir digeri-lo, né? Mas não tinha nenhum tratamento. E aí quando aparece, tanto que impactou ele, como eu já falei, esse artigo do Calmet, que de fato, pô, o cara descobriu, né? Pô, a solução pro baita de um problema que eu tô vivendo aqui. E aí pinta esse desespero quando não funciona. Aí que é muito legal isso, né? O cara testar uma tecnologia da Europa, top de linha, e chegar, cara, não tá funcionando, né? E ele, com esse trabalheira toda, ele consegue fornecer pro sistema de saúde uma quantidade de soro que impactou no número de letalidade, né? De pessoas mortas. É muito legal, é um estudo, sem dúvida nenhuma, um antes e depois, né? Antes não tinha nada, e depois começou a ter tudo, né? Inclusive estudo epidemiológico, detalhe da questão da sintomatologia dos pacientes. Ele se envolveu 100% na questão da solução desse problema. Ele orientava como é que se aplicava o soro, quais eram os sintomas, qual era a diferença do envenenamento de jararaca por cascavel, que é marcante, mas até hoje, né, a gente tem que ficar repetindo que uma coisa acontece com a cobra, outra coisa acontece com outra, que a medicina hoje estuda mais coisas do que de pouco interesse público do que como um acidentado com animais peçonhentos. Quer dizer, tratar um acidentado com animais peçonhentos é um tratamento bem, bem específico, que precisa de uma atenção até para as faculdades hoje em dia, tá? Os médicos não, às vezes, não sabem tratar muito acidentados nesse país. Sabe um monte de coisa, mas dengue, febre amarela, tuberculose, acidente com animais peçonhentos, essas doenças negligenciadas são negligenciadas mesmo. Inclusive é um fato que em 2019 a própria OMS incluiu o acidente com animais peçonhentos como, não é uma doença, é um agravo negligenciado, né? Mas é caracterizado como doença, mas é um agravo negligenciado, tendo em vista que uma outra característica é que a produção é normalmente, a produção de soro é uma produção pública, não é uma produção privada. Por quê? Porque é um produto que dá muito trabalho, né?
2: E até sobre isso, né? Um dos pontos interessantes da história do Vital Brasil é que ele recebeu a patente do soro antiofídico e depois acabou doando para o governo brasileiro. E queria entender, né, o impacto dessa decisão para o tratamento de picadas de cobra em um país como o nosso. Também se esse gesto é um divisor de águas, né, no que se tem sobre ciência e saúde pública. Porque acho que, como o senhor trouxe, né, é uma questão muito mais de interesse público do que qualquer outra coisa, assim, né? E como que isso mudou, assim, esse jogo, esse sentido? Porque é isso, né? Acho que a lógica de produção científica é muito mercadológica, né?
4: A questão da patente é um negócio, é um evento também de suma importância, você falou muito bem. Por ele em si, ele não teria pedido a patente, foi o próprio Emílio Ribas que falou, cara, vamos conseguir essa patente, ele conseguiu, ele deu entrada em maio de 1917 e em julho ele conseguiu. Dos soros todos, antibotrópico, crotálico, então ele tinha uma ferramenta na mão que poderia mudar a vida dele, ele poderia ganhar muito dinheiro, né, com isso. Mas um mês depois, em agosto de 1917, ele doa a patente, não para o governo brasileiro, ele doou para o governo de São Paulo, para que essa patente fosse utilizada para o engrandecimento da instituição que ele tinha criado, que era o Instituto Butantan. Doou para que, se tivesse retorno financeiro, fosse investido na instituição dele. Isso demonstra o devotamento que ele tinha para as instituições públicas e o despreendimento financeiro. O espírito público dele, sem dúvida nenhuma, é visto não só nesse fato, mas como todos os outros fatos. Ele era uma pessoa muito humilde e sem vaidade, e essa é uma demonstração cabal do que ele pensava e do que ele vivia, né? Ele não conseguia tirar proveito de uma ciência que ele mesmo fala que começou com recursos próprios, mas que foi desenvolvida com recursos públicos. Então ele sem dúvida nenhuma deu um exemplo ali impressionante.
2: É por isso que o Vital Brasil é tão importante para nossa história. Ele priorizou a saúde pública aos ganhos financeiros, né? Que é uma lógica que dita até hoje as prioridades da ciência produzida no Brasil, pelo menos por instituições federais, né? Instituições públicas, como o próprio Instituto Butantan, tem a Fiocruz também, o Instituto Vital Brasil, enfim, que existe um foco muito grande no retorno para a sociedade, né? O Butantan até hoje é essencial para a produção científica brasileira e foi fundado pelo Vital Brasil no contexto da peste bubônica, por exemplo. E aí, anos depois, o cientista também criou o Instituto Vital Brasil, que eu citei agora há pouco, lá em Niterói, onde funciona até hoje. E por lá, a produção de soros antiofídicos continua até hoje, tá? Além de soros para outros animais peçonhentos, como aranhas, escorpiões e mais.
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2: Vamos fazer uma pausa na nossa conversa com o Luiz Eduardo Cunha, que é diretor científico do Instituto Vital Brasil, para ouvir detalhes sobre uma técnica nova que está sendo desenvolvida pelo Instituto, inclusive, junto ao UFRJ. E, enfim, quem traz mais novidades é a Ludmila, nossa apresentadora virtual. Fala comigo, Lud.
5: Olá, eu sou a Ludmila, apresentadora virtual da Sputnik Brasil e voz do quadro Curto-Circuito, o seu giro pelo mundo da tecnologia no podcast Em Órbita. Pesquisadores da UFRJ, em parceria com o Instituto Vital Brasil, desenvolveram uma técnica importante para aumentar ainda mais a eficiência da produção de soros antiofídicos. Para chegar no resultado, os cientistas precisaram submeter o veneno extraído das cobras a pressões extremamente altas, alterando sua estrutura molecular para conseguir melhores resultados. Segundo a pesquisadora Lina Zingali, líder do estudo, os testes mostraram que o veneno pressurizado apresenta menor toxicidade para os animais utilizados na imunização e, ao mesmo tempo, aumenta a capacidade de neutralização do soro. De acordo com a cientista, o processo também permite a produção de anticorpos capazes de combater outros tipos de venenos, resultando em um tratamento ainda mais eficiente. Financiada pela Faperj, CAPES e CNPq, a pesquisa pode contribuir para o enfrentamento de um problema de saúde pública que afeta milhões de pessoas no mundo. Segundo a Organização Mundial da Saúde, uma pessoa é picada por cobra a cada 10 segundos e as mortes relacionadas a esses acidentes podem chegar a 140 mil por ano. No Brasil, esse tipo de ocorrência é a segunda principal causa de envenenamento por animais peçonhentos, apesar de ser um problema menor graças aos trabalhos de Vital Brasil, como estamos acompanhando neste episódio do Em Órbita. Essa foi Ludmila, apresentadora virtual da Sputnik, para o quadro Curto Circuito.
2: Valeu, Ludmila. Vamos voltar agora para o nosso papo com o Luiz Eduardo Cunha, que é diretor científico do Instituto Vital Brasil.
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2: Doutor, eu queria entender que, né, o Brasil é referência mundial nesses estudos, dá pra gente botar desse jeito? Porque no início a gente tava falando, né, cada país acaba tendo que ter o seu por conta das diferenças das espécies e tudo mais. Mas dá pra gente dizer que o Brasil é referência nessa produção de soros antiofídicos, muito por conta do trabalho do Vital Brasil?
4: Sem dúvida nenhuma. No mundo, são poucos países que têm autossuficiência em produção. O Brasil hoje, ele é autossuficiente, tem três instituições, né, o Butantan, o Vital Brasil, a Fundação Ezequiel Dias, que produz em soro, e todos têm a marca dele, né? Todos têm alguma coisa que ele fomentou, que senão não existiria. E no Brasil, diferente do mundo, eu não conheço outro país que tenha disponibilidade de soro de forma gratuita, não só para brasileiro, mas para humanos que estejam no Brasil. Quer dizer, o acidentado, né, dos vizinhos aí das Américas, que esteja no Brasil, ele vai ser atendido, né? E uma produção de. São medicamentos de custo alto, né? Que envolve internação e tal. Eu tenho um exemplo de uma amiga que estava na Europa e uma criança foi acidentada. Cada ampola de soro lá custava, era importada do Merreira, custava 200 euros. Precisava de 5 ampolas, 1.000 euros, né? E no Brasil a gente não sente essa dimensão, porque hoje os soros são produzidos nesses institutos, são entregues ao Ministério da Saúde e o Ministério da Saúde distribui para o país inteiro. Então, as secretarias de saúde recebem quantidade de soro e essa quantidade é para atender os municípios na sua demanda de referências epidemiológicas, né? Aonde tem qual tipo de cobra e qual é a população, qual é a demanda, qual a possibilidade, qual o número de acidentes que ocorre e tal. Então é uma distribuição de soro gratuita, né? Disponível, e tem que, o soro não pode estar longe do paciente. O tempo de utilização do soro, o ideal é até 2 horas, 3 horas, é onde você tem o melhor resultado. A partir disso, dependendo do envenenamento, você pode ter que amputar, problemas renais, quer dizer, tem sequelas e consequências estatísticas de que a morte aumenta 3 vezes mais depois de 3 horas. Então é super importante você ter o soro específico, né, para aquele acidente perto do acidentado. Então é uma logística de distribuição nacional complexa, mas é muito bem feita, né, pelo SUS. Sem dúvida nenhuma, o Brasil é único. Pelo número de produção de soro, hoje em dia a necessidade é em torno de 500 a 600 mil ampolas ano de todos os tipos de soro. O México produz muito, porque lá tem uma característica específica. O número de acidentes com o escorpião é muito grande, então, e o escorpião lá é diferente do nosso, então eles precisam de uma produção maior, tem muita cobra. A Índia e a África tem uma necessidade de soro N vezes maior, mas não tem produção também, é complicada a produção de soro, tanto na Ásia, principalmente a Índia, e a África, que zero de produção e tem uma necessidade. São venenos diferentes, são soros diferentes, mas a lógica da questão é a mesma, né? Mas o Brasil é exemplo, sim, sem dúvida nenhuma. Tanto que ele está liderando nas Américas essa questão da formatação de uma rede de laboratórios. A própria OPAS, a OMS, está coordenando essa rede de laboratórios aqui na América para ver se a gente consegue fazer uma parceria, uma colaboração país-país, né? Sul-sul, para que a gente resolva aqui na América em torno de 5 mil mortes por ano nas Américas. E a necessidade de soro no Brasil é que eu te falei, para todos os soros, com rábico e tetânico também, dá em torno de 500 mil ampola, 400, 500 mil ampola, mas é de graça, chegou, vai ser atendido e é um bom exemplo, sem dúvida nenhuma.
2: Queria falar um pouco agora sobre o Instituto Vital Brasil, né? Em 1919, depois do trabalho como diretor do Butantan, o sanitarista do Vital Brasil fundou o Instituto, com o mesmo nome, que fica em Niterói, e onde o senhor trabalha hoje como diretor científico. Queria que você contasse um pouquinho pra gente sobre a origem do Instituto, né, Vital Brasil, e também do trabalho que vocês fazem hoje na área da saúde por lá.
4: Isso é uma outra história muito interessante, que em 1919 começa o atrito dele com Arthur Neiva no Butantã, uns 2-3 anos antes. Esse Arthur Neiva é nomeado lá e trabalhando lá no Instituto Butantã e começa a querer implantar, era chefe dele lá no Serviço de Saúde de São Paulo, o Butantã estava subordinado, e começa uma interferência forte desse Arthur Neiva e umas coisas que ele não concordava. E ele fala, cara, para eu não me indispor, ele podia pedir aposentadoria à época, ele estava com 55 anos e pediu aposentadoria e saiu do Butantã. Ele já, provavelmente, já tinha, ele era amigo do irmão do vice-governador do Rio de Janeiro, o estado do Rio de Janeiro, que era, a capital era Niterói, e já havia uma conversa no sentido de criação de uma instituição pública para cuidar no Rio de Janeiro, especificamente com a questão do envenenamento com acidente com animais peçonhentos. Tinha uma fundação Oswaldo Cruz, mas ela pegou um viés de vacina, né? Doença de chaga, febre amarela e tal, e o governo do estado do Rio de Janeiro resolveu bancar essa instituição. Eu falo que foi a primeira PPP, parceria público-privada, que era uma instituição pública, privada, né, dele, mas prestando serviço para o governo do estado. O governo deu a fazenda para ele, cedeu a fazenda que foi desapropriada em Niterói, a fazenda do Olaria, e lá começou tudo de novo, num curral, numa instalação precária e tal, e ele começa já a produzir soro lá. É óbvio que já tinha, como se diz hoje, a manha, né, de fazer soro, foi mais fácil. Mas as instalações eram precárias, o governo estadual dava uma subvenção para ele, para que ele realizasse alguns exames clínicos, né, de análise clínica, tinha consultórios e tinha, principalmente, como eu já falei, a vacina antirrábica, que tinha que ser fabricada e os vacinados teriam que tomar no local da fabricação. Então, isso criou um vínculo de mais ou menos 15 anos dessa subvenção que o governo do estado dava para. E todo soro que ele produzisse, prioritariamente ele venderia na época para o estado, com a diferença de preço e tal. Quer dizer, foi uma parceria mesmo, público-privada, ele botando o capital científico e de nome que ele tinha. Ele, em 1919, hoje, 3 de junho, a gente comemora 107 anos. Né? É uma instituição de um peso terrível, né, para a gente que está lá, né, de dar continuidade a ela. E ele começa muito humildemente, mas já em meses depois já começa a produzir, ele sempre foi muito dinâmico, muito resolutivo. E aí tem um fato muito interessante, que em 1924 o Butantan entra em crise. Ali saiu em 19, o Arthur Neiva não deu conta, porque, né, ele era a força motriz, a locomotiva daquela instituição, e pedem para ele voltar para administrar de novo o Butantã em 1924. Aí o Arlindo de Assis, que era um assistente dele, assume o Vital Brasil, e ele volta para São Paulo, fica até 1928, fica 4 anos no Butantã e depois sai definitivamente. Já tinha mais ou menos traçado de novo o rumo da ciência lá para o Butantã e não via mais necessidade. Ele volta para a instituição, e em Niterói ele, alguns feitos, né, sem dúvida nenhuma, o prédio que ele construiu, um projeto do filho dele, do Álvaro Vital Brasil, um prédio premiado, um prédio modernista, só o prédio já vale a visita ao Vital Brasil, né? negócio impressionante, é um prédio, tem livros publicados com relação a ele, o filho dele, o Álvaro, foi um dos arquitetos, né, da fase modernista, mas com essa instituição ele começa a produzir os soros, a vacina antirrábica, começa a trabalhar com produtos veterinários também. Eu ainda peguei ainda a vacina quando eu entrei lá em 80, ainda peguei vacinas veterinárias, tanto vacina antirrábica veterinária como para uso bovino também, tinha uma linha de produção. Mas na década de 70, tem um fato no Brasil que no governo militar, que cria a Central de Medicamentos. A Central de Medicamentos, ligada ao Ministério da Saúde, ela fornecia aos instituições públicas, como Butantan, Vital Brasil, Fiocruz, Funed, todos os insumos farmacêuticos, e essas instituições transformavam os insumos em medicamentos, basicamente comprimidos, xarope, suspensão, e virou, né, a tendência das instituições científicas foi caminhar para uma área como se fosse uma indústria, né, não uma instituição de pesquisa. Isso na década de 70. A mudança veio na década de 80, com o ressurgimento. Algumas multinacionais deixam o Brasil, uma foi a Sintex, que produzia na época, no final da década de 70, década de 80, quase 90% do soro, simplesmente ela vai embora do país, fecha a fábrica e vai embora, produzia vacina antitetânica também, e aí o Brasil fica sem soro. Não tem de onde importar, não tem de onde, né? Ah, eu quero comprar agora da França. Não tem, eu quero comprar dos Estados Unidos. Não tem. E aí começa o Programa Nacional de Autossuficiência em Imunobiológico, biológico, o PNI, né, para o Nacional de Imunidade, começa nessa época por causa dessa fragilidade que teve na década de 80. E aí começa investimento em volta à produção de soro, a gente ressurge com várias dificuldades, o financiamento não podia ser aplicado e a inflação comia o financiamento todo e você não conseguia realizar, era uma luta e continua sendo uma luta ainda, mas o Instituto sempre priorizou a produção de soro. Como eu falei, nós estamos comemorando em 3 de junho, 107 anos, né? E sempre produzindo soro. A nossa marca é produzir soro. E outra marca do Vital Brasil é a divulgação científica. Eu brinco que a gente ensina a população a não usar o nosso produto, quer dizer, um contrassenso econômico. Ó, se você usar bota, se você limpar teu terreno, se você fazer o quê, não vai ter acidente, nem com cobra, nem com aranha. E não tendo acidente, a gente não vende o nosso soro pro Ministério. Então, você vê que isso é um compromisso mesmo com relação à saúde pública, quer dizer, a gente não está interessado no acidentado, a gente está interessado que se houver acidente que tenha soro, mas de preferencialmente não exista acidentados nesse país. Mas é uma instituição que, como eu falei, carrega esse espírito público do Vital Brasil, sem dúvida nenhuma. A gente também já na época, na década de 80, a questão da AIDS, a gente teve interferência, a gente chegou a produzir com parceiros antirretrovirais, né, na época super importante. A gente na década no começo dos anos 2000, a gente desenvolveu o soro antilatrodético, que é uma aranha específica de poucos acidentes no Brasil, mas acidentes graves, que é da viúva negra. Nós somos o único produtor no Brasil, só tem um outro na Argentina, não lembro se ainda está fabricando esse soro, mas nos Estados Unidos tem necessidade desse soro, na Colômbia tem alguns países que tem alguma incidência necessária, e nós somos os únicos produtores com registro desse produto no Brasil. Começamos o estudo com soro antiapílico em 2015, fizemos o primeiro lote, os 3 primeiros lotes de soros antiapílico experimentais, junto com a Unesp de Botucatu, com o Centro de Estudo Veneno de Mais Peçonhento, lá da Universidade de Botucatu, o CEVAP, e conseguimos fazer o primeiro estudo clínico do Brasil em soro. Nenhum soro, né, porque são centenários, nunca foram desafiados por um estudo clínico. Eles só foram aprovados por um estudo na prática mesmo, né? Nesse caso, como era um produto novo, a gente está nos procedimentos de testar esse produto. Então, em 2015 a 18, a gente testou o soro, a primeira fase, que a gente chama fase 1/2, né? Que foi em 20 pacientes, o soro funcionou uma maravilha. E agora, recentemente, a gente, esse ano especificamente, o Ministério da Saúde autorizou bancando, né, o estudo para fase 3. É um estudo mais complexo, que vão envolver 150 pacientes no Brasil inteiro, e a gente também vai produzir mais 3 lotes de soro para esse estudo, que vai demorar mais uns 3 anos. Mas aí a patente vai ser de novo do Vital, já é do Vital Brasil, da Funeb, não para ninguém ganhar dinheiro lá, acho que a tradição é doar. Nós, pesquisadores que detemos a patente, todos doaram para as instituições, então não tem ninguém com interesse financeiro. Isso é uma prática, não é uma obrigação, mas é uma prática. Tanto que a gente, na Covid também, o Instituto Vital Brasil teve um desenvolvimento do primeiro soro anti-Covid. Nós conseguimos chegar num lote, esbarramos em alguma dificuldade, principalmente com relação à estrutura de laboratório. laboratórios NB4, o Brasil não tinha, né? Quem tinha era o Ministério da Agricultura para doenças exóticas e algumas instalações no Ministério da Saúde, mas a gente desenvolveu o soro. Para você ter ideia, a pandemia começou em dezembro de 2020. Em março de 2021, a gente já estava inoculando cavalo com a proteína do vírus. Óbvio, com parceria com a FRJ, com a doutora Leda Castilho, que ela já tinha a proteína que ela conseguiu de um pesquisador dos Estados Unidos. Então, com o financiamento da FAPERJ, com a pesquisadora da FRJ, com apoio de vários pesquisadores da Fiocruz, a gente conseguiu desenvolver o soro, fizemos os testes pré-clínicos, que não envolvia animais. Quando chegou nos testes clínicos, a gente esbarrou na falta de animais, né? Era o hamster gold, que era o animal de referência, que tinha alguma sensibilidade para o vírus da Covid, mas a prioridade era para testar a vacina. Se tinha hamster, era para testar a vacina, que era a prioridade. A vacina que ia debelar mesmo a pandemia era prioridade número um. O soro era aquele possibilidade terapêutica que entraria no tratamento. De alguns casos, a gente estava calculando usar quando ele começasse a ter problema respiratório. O paciente começou ele entrava com soro para ver se quebrava a replicação viral no paciente. Então, foi uma época brilhante, sem dúvida nenhuma. Para mim, foi uma das épocas mais importantes, no sentido que as instituições se juntar, né? FAPERJ bancando, a gente produzindo, a universidade fomentando, a Fiocruz com todo o recurso que ela tem, também no contexto, né? E ninguém preocupado em publicar, ninguém preocupado em ser maior que o outro, nada. A questão era a saúde pública, era resolver um problema que estava matando muita gente nesse país. E chegamos no protótipo, ajudamos a Argentina, ajudamos a Bolívia, o Chile, a Costa Rica a também desenvolver soro. O Uruguai teve um protocolo também que tentou fazer, eles ficaram também no caminho. A Argentina chegou a usar um soro dele lá, mas eu acho que usou na janela errada. Eles pegaram pacientes já mais terminais, aí não tinha como. Mas enfim, um esforço foi feito. Se a gente tivesse uma estrutura de laboratórios, talvez a gente teria esse recurso também na época, mas a lição ficou. Né? A lição ficou que a gente tem que estar preparado. A gente sabe que vai ter outra pandemia, só não sabe quando, né? Que vai vir das matas também, da onde a gente não sabe, mas vai vir, provavelmente transmitido pelo ar, pela ave, pelo mosquito, sei lá, mas vai vir, sem dúvida nenhuma, e a gente tem que estar preparado. São instalações caras e principalmente de manutenção cara. Não dá para você desligar um laboratório NB4 e ficar esperando. Você tem que mantê-lo ativo o tempo todo. É um problema de país, né? Uma questão que tem que ser encarada como uma questão de Estado, não de governo, de Estado. O país tem que estar preparado para a próxima pandemia. Está um pouco, melhorou um pouco, mas eu acho que a lição, como sempre, né? A gente deixa sempre um fiapo solto para dar problema lá na frente, né?
2: A gente chegou a falar sobre a possibilidade de uma nova pandemia surgindo e como o Brasil se prepara para evitar que isso aconteça partindo daqui, né? E aí a gente conversou com um especialista que passou muito por esse ponto, né? Sobre a questão do. Agora eu esqueci o termo que ele usou. Mas era o pulo, né? O pulo da doença, um vírus, por exemplo. Tá ali no meio do mato, né? Na mata, ali entre uma espécie específica, acaba tendo esse pulo para seres humanos. E como o Brasil não consegue ainda fazer esse monitoramento específico para evitar que isso aconteça, e tem essa questão dos laboratórios também, enfim, é um assunto importante. Inclusive, aos ouvintes que quiserem ouvir, tá lá no metropolitanarrio.com.br o episódio que a gente fala sobre essa questão e explica um pouquinho sobre isso. Luiz, você falou sobre esse momento da pandemia e as parcerias com institutos, entre institutos, universidades e tudo mais. Queria saber como isso funciona hoje. O Instituto Vital Brasil tem parcerias com, vou puxar a sardinha pro nosso lado, para a UF, por exemplo, Universidade Federal Fluminense lá em Niterói, tem parcerias com a FRJ, com outras instituições de ensino?
4: Excelente pergunta. Por quê? Porque o Instituto Vital Brasil, antes do Instituto Vital Brasil, o Instituto Butantan, e antes do Instituto Butantan, o Vital Brasil Cientista, quando ele funda o Butantan, ele já logo, 2, 3 anos depois, ele cria uma escola dentro do Butantan para alfabetizar os filhos dos funcionários e os funcionários à noite. Quem dá aula é até uma irmã dele, que era professora. Ele vai para Niterói, cria o Instituto Vital Brasil e, 2, 3 anos depois, funda a escola dentro do Vital Brasil com o mesmo propósito. Inclusive, a escolinha está lá até hoje. O prédio está lá escrito escola, que a gente preserva, porque é da essência da nossa instituição e do próprio Butantan também, mas principalmente da nossa, de formar pessoas. É um movimento cíclico, não tem. A gente tem ciência na praça, tem férias científicas, tem visitação às instalações uma vez por mês dentro dos serpentários, dos araquinários que a gente tem na instituição. Essa parceria com a universidade, eu não lembro o número agora, mas tem mais de 30 parcerias de de convênios, a gente recebe alunos de todos os cursos, de todas as universidades, e é uma via de mão dupla, né? Pra gente é muito bom, pro estagiário, sem dúvida, pro, né? A gente fomenta muito mestrados, mestrandos e doutorandos dentro da instituição. Isso energiza a instituição, isso traz sangue novo, ideias novas. O estagiário e o estudante, o aprendiz, né? De certa forma, ele traz questionamentos, que é muito bom, né? Pra te quebrar aquela rotina. E você vê acontecer, até brinco que hoje a gente virou, além de produzir soro, né? Virou produção de recursos humanos capazes de. Porque não tem uma faculdade que cuida de produção, né? A coisa, você aprende nas universidades o básico, né? A ciência básica, que dá base para você desenvolver as atividades no Vital Brasil. Produção de soro hoje não é inocular cavalo e tirar o sangue. Com esse plasma, a gente faz um processo químico, físico, né? Enzimático, que envolve altas tecnologias, envolve altos equipamentos, né? Equipamentos de ponta. Controle de qualidade hoje é um outro capítulo, né? As questões regulatórias que envolvem a segurança e eficácia dos produtos é imensa, né? Então tem todo um universo científico, tecnológico e regulatório que você tem que estar sempre atualizando, né? E qual é a melhor forma de estar atualizando? É botando os universitários para dentro, para como é que tá? Como é que faz? Como é que você fez? Como é que vamos fazer? Você não acha melhor fazer dessa forma? Quer dizer, esse fomento, essa troca é uma característica do Vital Brasil. A gente já formou bastante, mas é muito gratificante. E também, como eu falei da esfera científica, você vê crianças de 9 a 12, 13 anos.

0: gente cobre muita coisa de astronomia e pesquisas espaciais, a Rússia chama os seus cosmonautas de heróis. E eu acho que o Brasil tinha muito que chamar os seus cientistas de heróis, porque é, de fato, uma coisa que faz muita diferença para a história do Brasil, e eu acho que o tamanho que a gente tem hoje passa por isso, né? Então, herói é o termo certo, assim, pra gente falar de Vital Brasil, de Carlos Chagas, de Oswaldo Cruz.
1: E dos também. Pesquisadores hoje em dia também, porque é, o custo pessoal e a dificuldade que o próprio país impõe ao desenvolvimento tecnológico é um negócio impressionante. As universidades lutam com muita dificuldade, as instituições de ciência também mudam muito. Teria que ter uma política de Estado, como eu falei, tanto municipal, estadual e federal, mas de Estado, né, a longo prazo, que você pudesse ter um celeiro de cientista, de cérebro, para os desafios que virão. E virão. Esse aqui que é o grande problema. Então você tem que estar preparado, né? E a inteligência artificial não vai dar conta, né? O que vai dar conta é a inteligência natural, né? Que tem que ser preparada para o futuro. Eu que agradeço o convite, fiquei feliz de estar aqui, foi uma conversa bastante descontraída e muito agradável. Eu que agradeço por poder falar desse herói brasileiro, Vital Brasil Mineiro da campanha.
0: Obrigado, viu, Luiz? E fica também o convite para próximas participações. A gente volta e meia fala aqui sobre vários assuntos que com certeza cabem e o senhor está convidado sempre. Esse foi o Luiz Eduardo Cunha, diretor científico do Instituto Vital Brasil, falando aqui com a gente no IOR.
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0: No Ajuda Tech desse episódio, a gente vai falar sobre Copa do Mundo, né? Que já tá aí. Pra você entrar no clima do Mundial, que acontece na América do Norte esse ano, vale lembrar, a gente vai trazer duas sugestões de jogos pra curtir usando o seu celular.
3: Legal, Yuri. Será que só jogando mesmo pra gente levar o Hexa?
0: Nada, Dani. A gente vai ganhar na vida real, sim. Para com isso. Mas quem tiver ansioso, pode jogar no celular e se divertir enquanto busca a taça. Primeira sugestão, o EFC Mobile, que é o antigo FIFA, né? Justamente. O game não funciona como um jogo tradicional, tá? Então, enfim, você não vai jogar Brasil contra a Argentina, por exemplo. É, você pode ter algum modo específico ali, então vale dar uma olhada, mas de qualquer forma, a lógica do jogo é semelhante à do modo Ultimate Team, que é bem famoso no EFC para consoles e PC. Você monta um time com jogadores de qualquer país, né, tendo como base alguns critérios. Por exemplo, time em que joga, liga onde joga e nacionalidade. E aí, esses três critérios, eles são usados para medir o seu entrosamento dentro da equipe. E aí, os 11 que vão a campo, por exemplo, precisam ter esses critérios alinhados para ter um melhor entrosamento. E esse jogo tem a Copa licenciada, tá? E vai ter jogadores reais do Brasil, por exemplo, além dos uniformes de todas as 48 seleções que estão jogando o Mundial. Ah, com exceção da taça. A taça não tá licenciada, então é uma taça genérica que aparece ali. Mas a diversão continua. E outra dica de jogo é o FIFA Rivals. Esse sim, totalmente licenciado, né? Também tá disponível no celular, Android ou iPhone, e é um jogo com uma pegada mais arcade. Ele também traz a lógica de montar times com jogadores de diferentes equipes, né? Mas tem o modo Copa, né? Que, enfim, tá sendo anunciado, tá lá disponível como atualização, e aí tem o licenciamento da FIFA, ou seja, tudo tá disponível, jogadores, times reais, além de uniformes licenciados, e a taça que eu tava falando ali em cima.
3: E pra quem quiser jogar na tela grande, tem alguma alternativa?
0: Tem sim, Dani, tem um jogo disponível pra todos os assinantes da Netflix, e você joga com o celular, mas o game roda ali na TV via streaming, então não precisa baixar nada. É o FIFA World Cup Launch Edition. É só abrir o app da TV, procurar pelo game, e aí você segue o passo a passo ali pra ativar o seu controle no celular. E o mais legal é que dá pra jogar em dupla. Ou seja, mais uma opção de diversão, né? Bem interessante.
3: É isso, lembrando você, ouvinte, você pode sempre mandar qualquer dúvida de ciência e tecnologia pra gente pelo WhatsApp. É DDD 21 98065 0066, 21 98065 0066. A gente traz a dica aqui, a gente também responde suas dúvidas no Ajuda Tech.
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0: É isso, Dani. Esse foi mais um Em Órbita aqui na Rádio Sputnik, na Metropolitana 80.5 FM. Muito obrigado aos ouvintes. 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
3: Você também pode ouvir a gente no site metropolitanario.com.br. 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
0: Esse episódio teve produção da Jennifer Alves e edição de Marcel Amaral, nosso operador.
3: Um abraço.
0: Valeu.
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4: Hoje é segunda-feira, 8 de junho de 2026. O presidente do Tribunal Superior Eleitoral, ministro Cássio Nunes Marques, suspendeu a divulgação de uma pesquisa eleitoral da empresa Atlas Intel. A decisão liminar

0: A pedido do Partido Liberal, que alegou que o questionário foi construído para induzir respostas contrárias ao senador e pré-candidato à presidência da República, Flávio Bolsonaro. A Atlas Intel está proibida de divulgar, impulsionar, republicar ou manter a pesquisa nos canais oficiais até que apresente documentação técnica complementar. A decisão ainda vai ser levada a referendo na sessão colegiada do TSE. O presidente do Supremo Tribunal Federal, ministro Luiz Edson Fachin, quer uma proposta nacional para padronizar a remuneração dos magistrados brasileiros até novembro. Um grupo de trabalho sobre o tema foi instalado na última sexta-feira, no âmbito do Conselho Nacional de Justiça, com o objetivo de elaborar um anteprojeto de lei a ser enviado ao Congresso. A iniciativa surge após o STF finalizar em março o julgamento que estabeleceu regras para os chamados penduricalhos, que são as verbas indenizatórias pagas a juízes e membros do Ministério Público. A Justiça do Rio de Janeiro manteve a prisão preventiva de Michele Coelho Montenegro, de 47 anos, suspeita de liderar um esquema de fraude milionária com obras de arte. Ela foi presa na última quarta-feira durante a Operação Tela Falsa, da Polícia Civil, em um apartamento em Ipanema, zona sul do Rio. De acordo com as investigações, Michele se apresentava falsamente como advogada herdeira de uma fortuna e conhecedora do mercado de arte para conquistar a confiança de um antiquário. A vítima teria entregado 4 obras de arte avaliadas em mais de 10 milhões de reais. Michele foi citada em 17 procedimentos de investigação. A defesa afirma que ela também é vítima.
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0: Uma faixa da linha vermelha está ocupada na altura do quilômetro 6, próximo à cidade universitária, por conta de um carro enguiçado no sentido Baixada. A equipe da Sete Rios já está no local e o trânsito não apresenta retenções no trecho. Lucas Andrade para o Radar Sputnik, agora são 2:03.
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3: Olá pessoal, tudo bom? Mais um Mundioca chegando hoje para falar do continente africano e vamos avaliar o que recentemente a viagem de Emmanuel Macron, que falou no Quênia para mais de 40 chefes de Estado, exatamente significou. O que a França quer com a África?
4: Eu tenho alguns palpites, Marcelo. Um bastante óbvio: ganhar influência na África, a influência que eles têm perdido. Compensar a perda no Sahel. Você se lembra, a gente fez programa sobre isso, que...
3: Burkina Faso, Mali, Níger...
4: Expulsaram as tropas francesas, até o presidente Macron disse que esses países deveriam agradecer à França por ajudar a combater o terrorismo. Outra razão, expandir negócios e investimentos. Mas nosso programa hoje está com o tempo bastante corrido. Vamos chamar o nosso primeiro entrevistado?
3: Mundioca, tenho o imenso prazer de falar mais uma vez com Lucian Gossu, doutor em Relações Internacionais pela Universidade do Estado do Rio de Janeiro, que fala diretamente de Montreal. Lucian, muito obrigado por ter aceito o nosso convite, tudo bem?
5: Tudo bem, prazer, é tudo meu.
4: Lucian, você acha que a França quer mesmo cooperação com a África ou é postura imperialista, é novo colonialismo, é algo disfarçado?
5: Na verdade, hoje em dia a postura da França mudou um pouco os países africanos, porque, como você sabe, as relações estão um pouco frias com o país do Sahel, tipo Mali, Burkina Faso e Níger. Então, a França hoje está tentando buscar novo parceiro no continente. Acho que é uma estratégia para ter nova entrada no continente, para poder diversificar essa parceria no continente africano. No mesmo momento, também, sabendo que a França é uma antiga colônia na África, pode também tentar estender, né, o poder dele em outros países que não sejam países de língua francesa.
3: É exatamente essa questão que eu quero falar com você, Lucian. Por que o Emmanuel Macron escolheu justamente o Quênia, que a gente sabe não é uma ex-colônia da França, é uma ex-colônia da Inglaterra, né? Ele tá querendo o quê com isso?
5: Na verdade, o Quênia, a gente vai dizer que representa, tipo, a nova África, porque o Quênia tem uma zona hoje em dia que interessa grande potência, porque tem uma economia dinâmica, a situação social tá estável, e é um centro tecnológico regional. Então, Esse atrai vários países, inclusive China, Rússia e Índia e alguns países do Golfo. Então, para a França, acho que a França não quer se limitar hoje, limitar sua política com antigas colônias. A França quer se aproximar do Quênia para tentar ampliar sua presença na África Oriental, né? E construir novas alianças.
4: Você acha que a França está preocupada com a influência crescente da China no continente africano?
5: Isso é claro, né? Porque durante o tempo a França era visto, a França e Grã-Bretanha, antigos colonizadores, era visto como algum, vou colocar em aspas, chefe na África. Hoje em dia não é a mesma coisa, porque os países africanos estão buscando uma certa autonomia pela diversificação. E essa diversificação passa com novas alianças com a China, por exemplo, a Turquia, a Índia, até o Brasil também, né? Que hoje em dia também tem uma presença no continente africano, né? Então, cada país tem um eixo de atuação. Se pegar a China, por exemplo, que atua muito na parte econômica ou a parte de infraestrutura. Se você pega a Rússia é um tipo de cooperação militar. Então, cada país tem um eixo de cooperação com os países africanos. Essa cooperação, ela fica muito crescente, inclusive do país de língua inglesa e país de língua francesa. Então, a França está perdendo influência mais para a China hoje em dia do que pela Rússia ou outro tipo de país.
3: Agora, eu faço a pergunta ao inverso. O que que o Quênia ganharia com essa aproximação com a França?
5: Na verdade, eu acho que é uma boa também para o Quênia também não ficar preso a um certo tipo de país para cooperar, porque hoje a gente sabe que mais parceiro você tem, melhor é, porque você tem diversas áreas de cooperação que você pode atuar. A França, a gente sabe que no lado diplomático, por exemplo, a França é um bom país com que a gente pode ter parceria. E o Quênia, hoje em dia, ele não vai se limitar a cooperar só com a China ou com a Turquia, a Índia, esse tipo de país. Ele tem que abrir espaço para sua cooperação, acolher outro tipo de país, inclusive, porque o Quênia é um país de língua inglesa, e cooperação com países de língua francesa vai atrair, vou dizer, novo tipo de financiamento, novo tipo de mercado para a empresa francesa se instalar na África. Isso pode, no Quênia, isso pode gerar emprego para o povo lá no Quênia. Então, acho que é uma oportunidade que o Quênia tem que aproveitar para discutir com vários parceiros e não se alinhar atrás de um parceiro só.
4: Você acha que os africanos, eles estão preparados para falar de igual para igual com a França, que já teve tantas colônias?
5: Falar de igual para igual, acho que a cooperação hoje em dia é isso que vários países, como Mali, Burkina Faso, estão tentando fazer uma cooperação horizontal, né, para dizer que a gente são os países, somos iguais e tudo. Mas tendo em vista que a França é um país ocidental desenvolvido, a relação com os demais países da África, ela não pode ser uma relação horizontal, vai ser aquela cooperação vertical, onde a França é o doador de ajuda, onde a França que decide, às vezes, algumas políticas antes de dar dinheiro, antes de dar financiamento. Então, vai ser muito difícil para os países africanos, hoje em dia, tentar conseguir uma relação de igual a igual com a França, porque para ter essa relação, os países também têm que ter um nível de crescimento um pouco alto, né, para poder colocar isso na barganha quando se discute com a França. Mas, infelizmente, atualmente, isso não é o caso. Hoje em dia, são os poucos países no continente que podem dizer, vou sentar e conversar de igual a igual com a França, né? Porque a situação econômica, social e política não permite esse tipo de cooperação. Mas seria, na verdade, na realidade, o que deveria ser. Mas a dificuldade do terreno mostra que a gente tem ainda tempo para chegar nesse nível.
3: Mas você acha que, olhando para trás, o quanto mudou, talvez para melhor, essa questão da África em si, no geral, negociar com o Ocidente, principalmente com as ex-metrópoles?
6: Hoje em dia, você sabe que a gente tem nova tecnologia, as informações podem circular mais rápido do que antigamente. Então, a resistência, ela se organiza mais melhor do que no passado. E os africanos estão vendo que eles têm potencial hoje para sentar e discutir com a antiga metrópole, falar hoje não vai ser uma dominação, vai ser uma cooperação, a cooperação deve ser horizontal, a gente tem o mesmo direito, está se organizando. Se você vê hoje, a França não tem a mesma potência no continente que ela tinha antigamente. A Grã-Bretanha também se afastou já faz um tempo com as antigas colônias. Agora a França manteve relação com essas colônias através da moeda, por exemplo. Se você pega países como Senegal, Costa do Marfim, Camarões, Níger, ele usa uma moeda que hoje é produzida pela França. Então essa relação existe ainda. A gente não tem essa autonomia financeira igual o Brasil tem a própria moeda, o Canadá tem a própria moeda. Países africanos, eles não têm moeda própria. Todas as moedas calcadas na França ou na Grã-Bretanha. Isso que também enfraquece o poder de negociação do antigo colonizador.
4: Qual que é o peso dos recursos naturais africanos, o urânio, ouro, terras raras, petróleo, na política externa francesa?
6: Na verdade, hoje em dia, os países africanos poderiam mais usar esses recursos para discutir de parceria com a França. Mas, infelizmente, não é o caso, porque se você percebe, todos esses recursos estão extraídos por empresas ocidentais. Você pega, você olha as empresas que estão tirando recursos urânio, tudo isso na África, são a empresa da França, da América, do Canadá, da Grã-Bretanha. Então, isso quer dizer, é eles que vão fixar o preço da matéria, vão te dar o dinheiro que eles querem, e você não tem muito o que se falar, porque você não tem meio você mesmo para extrair esses recursos. Então, para poder ajudar isso, você tem que fazer uma chamada para dizer, a gente está procurando, por exemplo, uma empresa, nessa empresa vai passar para licitações e a gente vai escolher as melhores. É nisso que os países como China, Turquia, Índia, Brasil podem entrar no jogo. Porque essa diversificação pode ajudar os países para ter mais peso nas discussões. Porque se você trata hoje com o Brasil, a relação vai ser diferente do que se você trata com os Estados Unidos, ou você trata com a França ou a Grã-Bretanha. Entendeu? Então a política externa desses países são tão diferentes que os países africanos, eles mesmos têm que buscar para ver qual desses países pode ser o melhor na extração desses minerais e que vai gerar mais outros recursos nas juventudes africanas. Porque se você olha hoje, a África é o continente onde tem mais jovem, mas, infelizmente, é o continente mais pobre do mundo. Isso pode se explicar pelo fato que os jovens, eles saem dos países africanos para poder ir morar lá na Europa. Então, não tem mais ninguém que vai tentar desenvolver esses países. Isso é porque não tem trabalho, não tem recurso, não tem saúde, não tem tudo isso. O grande problema também surge disso.
3: Agora, na tua visão, a África vai continuar sendo uma área de influência externa ou ela vai conseguir, cada um com o seu tempo, construir uma autonomia geopolítica nesse século?
6: Acho que eles é que vai conseguir construir uma autonomia, mas acho que vai ser bem daqui a uns 20, 30 anos, porque por enquanto, como que eu estava falando, os países africanos não têm esse poder de negociação para colocar na mesa para dizer hoje, vai ser assim, a gente quer que seja assim, vai ser assim, assim, assim. Não tem esse poder para fazer. Geralmente, quando eles sentam para negociar, ao invés de tentar aumentar, na verdade, o benefício, países africanos vão tentar minimizar as perdas, entendeu? Então, é isso que é o fato que a gente tem que mudar na visão. Isso passa por uma boa democracia, uma estabilidade política, uma estabilidade econômica, uma estabilidade social. E alguns países estão conseguindo isso mais do que o outro. Se você pega a África do Sul, você pega o Quênia, o Ruanda, a Costa do Marfim, Nigéria também, são os países que têm também um nível de desenvolvimento um pouco avançado em relação aos demais países africanos, que sempre beneficiam da ajuda externa para poder manter uma certa estabilidade econômica.
4: Você acha que a influência cultural francesa, a língua, acho que o francês é até a sua língua mãe, né? A educação e mídia, isso continua sendo um dos principais instrumentos de poder da França na África?
6: Ah, sim, claro. Se você passa a se comunicar, você usa uma língua, e essa língua tem, de uma certa maneira, um poder sobre você. Então, a França usa, né, a questão da língua como um poder hoje em dia no país africano. E como também você tem que levar em consideração a diversidade cultural e de língua na África, de uma certa maneira, a gente precisa ter uma língua, tipo, que todo mundo consegue falar, que a gente pode usar para se comunicar com outros países. Porque já, se você pegar um país pequeno como o Benin, é um país que é bem pequeno, mas se fala lá 60 e mais línguas, entendeu? Então, todo mundo não fala a mesma língua. A gente precisa ter uma língua só que todo mundo pode falar, que vai ser essa língua que a gente pode usar para conversar com o exterior, mas também a gente tem que pensar que essa língua não deve ser um freio para nosso desenvolvimento, não deve ser um meio de coerção que os países ocidentais têm que usar para poder expandir a influência deles no continente africano.
3: Você, pelo que entende, acha que a França vai ter sucesso nessa empreitada nova de tentar novas parcerias no continente africano?
6: E pode, vai depender também da Grã-Bretanha, porque se a França quer se tornar um parceiro de um país como Quênia, acho que a negociação primeiro tem que ser feita com a Grã-Bretanha, porque é assim que funciona. É a Grã-Bretanha que vai falar: ah, olha só, o Quênia é a minha zona de influência. Você pode ter uma certa cooperação com o Quênia, mas deve ser limitado a algum aspecto. Então a negociação vai ser nem com o próprio Quênia, né, que é o país que está em jogo, mas vai ser mais uma negociação entre França e Grã-Bretanha para saber até que ponto a França pode chegar no Quênia para falar que hoje em dia eu sou um parceiro. Entendeu? Então, esta é a maior dificuldade dos países africanos, porque quando você começa a tratar com outros países, antiga colonizador não fica feliz com isso. Isso pode gerar tensão, como a gente viu no Mali, no Burkina Faso, no Niger. Então, o Quênia também, se não quer ter essa tensão com a Grã-Bretanha, vai ter que restringir, né, seu eixo de cooperação com a França ou demais países.
4: Tá certo, a gente teve um enorme prazer de conversar com Lucien Agossu, doutor em Relações Internacionais do Programa de Pós-Graduação de RI da UERJ. Muito obrigada por ter batido esse papo com a gente, só teve um defeito, não foi ao vivo. Da próxima vez que vier ao Rio, não se esqueça de vir aqui ao estúdio do Mundioca.
6: É exatamente, da próxima vez vai ser ao vivo. Muito obrigado para vocês de ter me convidado hoje.
3: Um abraço, Luciano.
6: Abraço.
3: A situação da França é recuperar o terreno perdido mesmo.
4: Então vamos ouvir a segunda convidada.
3: O Mundioca tem o imenso prazer de falar mais uma vez aqui com a Vitória França, ela que é mestra em ciência política na Universidade Federal do Estado do Rio de Janeiro, a Unirio, é doutoranda na mesma faculdade em ciência política, além de ser pesquisadora de Oriente Médio e Norte da África no Núcleo de Avaliação da Conjuntura UNAC da Escola de Guerra Naval e no Centro de Análise de Instituições Políticas e Reflexões da América, da África e da Ásia, também da Unirio, o Caipora. Depois de falar isso, Vitória, seja mais uma vez bem-vinda aqui ao Mundioca. Obrigado por ter aceito o nosso convite. Tudo legal?
7: Muito obrigada, tudo bem. É um prazer estar de volta falando com vocês.
4: Opa, legal. Vamos começar te perguntando, Vitória, se a França continua exercendo um neocolonialismo econômico sobre a África.
7: Bom, sim, né? Nesse quesito, esse ano, esses primeiros meses, é um pouco mais complexo. Ela continua com algumas questões como o franco CFA e a necessidade dos países que adotam esse sistema monetário terem reservas em Paris. Ela continua tendo uma certa influência, mas eu acredito que a França de 2026 tem tentado dar uma guinada para longe dessa retórica colonial e construir um papel mais parceiro, de um país parceiro da África. Eu acho que foi uma necessidade que a França viu para continuar presente no continente africano. tentar mudar essa retórica e se colocar mais como um aliado horizontal, sem aquela retórica de vocês precisam de mim e sem a França vocês não conseguirão desenvolvimento, enfim, e mais para uma retórica de vamos juntos, né?
3: O Macron conversou com mais de 40 chefes de Estado quando ele estava no Quênia há pouco tempo e prometeu um aporte de 34 bilhões de euros, se eu não me engano, para investimentos no continente africano. É uma forma dele tentar recuperar a importância que a França teve e começou a perder no Sahel, e a gente não sabe, ele diz também que o Sahel é importante, mas a gente não sabe exatamente como isso vai funcionar. Eu queria que você analisasse qual é essa cartada que o governo francês está dando.
7: Bom, sem dúvida, né? A crise no Sahel e a falta de influência francesa no Sahel é o ponto-chave para a gente entender toda a guinada da França em 2026. Antes do Macron ir para o Quênia, ele passou pelo Egito, né? E logo depois ele foi para a Etiópia, então ele fez um tour ali pela África Oriental, e com o foco basicamente em construir uma aliança econômica, geopolítica e política com países que não têm um histórico com a França, né? A gente pensa que os três países que ele visitou, para além de todas as reuniões com os outros chefes de estados ali, são países que foram colônias da Inglaterra, então são países anglófonos, né, que não tiveram tanto contato. Economicamente, ele tenta investir muito em infraestrutura, tecnologia, energia renovável, até inteligência artificial mesmo, tentando fugir um pouco desse aporte militar que era muito presente no Sahel, né? Então, além dele mudar de ótica, quando a gente fala de estados que ele quer ter mais, com a França quer ter mais influência, ele muda também no que ele quer ter mais influência. Então, ele está investindo mais nessa questão toda de infraestrutura, principalmente. Empresas como a Total Energy e tudo mais têm tido essa guinada para a África anglófona, né? E a gente também tem que falar de cultura e politicamente mesmo, né? Durante a visita no Egito, por exemplo, ele, junto com o presidente egípcio, inauguraram um novo campus em Alexandria, da universidade. Então, ele tem tentado se reposicionar também no que ele quer ser influente na África.
4: Agora, Vitória, até outro dia, o Macron disse que os países do Sahel deveriam agradecer à França, uma declaração que não caiu muito bem. Agora, pouco tempo depois, eu acho que um ano, quem sabe, talvez nem tanto, o Macron aparece com essa cara de amigo da França. A política externa da França mudou radicalmente em tão pouco tempo?
7: É uma pergunta complexa também. Eu não acredito que tenha mudado, mas está tendo uma tentativa de mudança. Como você disse, quase um ano depois, né, ele estava falando que ele era um pan-africanista durante a cúpula, o que é uma frase um tanto quanto problemática, né, se a gente analisar qual é a premissa do pan-africanismo, mas ele tenta se colocar como um parceiro, se esquivando e distanciando dessa lembrança colonial, né? A França, a gente sabe que, junto da União Europeia, tem perdido cada vez mais apoio e força internacional, e para a França perder esse espaço na África é um problema ainda maior, né? Onde é um país bem importante, de diferentes maneiras, boas e ruins. Então, ele está nessa tentativa de se distanciar dessa lembrança colonial para conseguir apoio, talvez, dessa juventude africana que considera inviável essa subserviência africana à França.
3: Agora, Vitória, por que o Quênia se tornou um dos principais alvos, já que não é uma ex-colônia francesa?
7: Bom, a escolha do Quênia não é à toa, né? Esses encontros diplomáticos sempre têm países específicos por conta de questões específicas. A questão do Quênia em si é porque ele é consideravelmente ligado ao Ocidente, né? Como um todo, tem grandes relações com os Estados Unidos, por exemplo. Então, ele pode ser considerado um país de fácil acesso para a França entrar numa África não francófona, né? Além disso, o país também, ele representa um centro dinâmico de diplomacia e economia ali na sub-região que ele está. É um polo tecnológico, é um ator importante na agenda climática e de segurança regional, que são pontos bem importantes, especificamente a agenda climática, que tem ganhado cada vez mais notoriedade. Então, a França, ela quer se associar a economias consideradas estáveis, modernas, integradas, e para o Macron, o Quênia é um país que cumpre todos os requisitos, né? Vou puxar essa sardinha para o Egito também, que é o meu país de estudo, mas quando ele vai ao Egito, ele também quer se colocar como companheiro de um país que tem mil problemas, mas é mais estável. Desde que ele se tornou presidente, ele foi ao Egito 5 vezes, em comparação com a Argélia, que ele foi 2. Então ele já vem nessa guinada de países que têm grande apelo ao Ocidente, grandes relações, né? E que são uma porta de entrada mais fácil para o Macron desse outro lado da África.
4: Ainda nessa pegada, nessa trend, né? Como dizem hoje em dia, da França, o Macron fala uma coisa e faz outra. O que foi aquilo no Quênia quando ele pediu para as pessoas, no meio de um evento, ficarem quietas? Será que ele teria esse tipo de atitude se ele tivesse, por exemplo, na Bélgica ou na Inglaterra?
7: Definitivamente não, né? É essa dualidade que a gente vê. A política francesa, e o Macron, ele é criado a partir disso, e a gente não pode esquivá-lo disso, mesmo ela tentando ter esse caminho mais moderno, é uma política externa, para a África especialmente, extremamente moldada a partir do colonialismo, né? Então, mesmo que ele esteja tentando, ele não consegue totalmente se desvincular de questões e atitudes e comportamentos que é de um chefe de Estado que se coloca ali tentando não ser o chefe de Estado superior, mas ele acaba se colocando em alguns momentos como.
3: Você acha que o Macron já percebeu que se ele não agir nesse exato momento, ele perde também a simpatia do restante do Sahel, do restante das ex-colônias?
7: Com certeza, e acredito que até é uma questão de política interna também, mesmo que ele só tenha cerca de 1 ano de governo e não pode se candidatar novamente, para ele, para a França, para as novas gerações, é importante que ele esteja mais presente e tenha falas menos problemáticas, né? E querendo ou não, como eu falei, o Franco CFA e etc. são ainda muito dependentes da França, e a França é muito dependente disso ainda, né? Então a gente não pode pensar que ele é só ingênuo e quer melhorar a imagem francesa. Tem toda uma questão política interna e externa em volta disso.
4: Como é que a presença chinesa na África prejudica os planos, os interesses franceses?
7: Bom, a presença chinesa com a nova Rota da Seda está cada vez maior, né? Com investimentos de infraestrutura, transporte, principalmente. E isso acaba prejudicando a inserção francesa nessas áreas, né? Uma vez que a presença chinesa para os países africanos é mais barata do que a presença francesa. A gente também pode citar a Rússia com a presença militar, a Turquia, que tem ganhando espaço. São países que, principalmente após a saída da França do Sahel, e as rusgas com a Argélia e tudo mais, são países que têm ganhado bastante influência e atrapalhado um pouquinho a estratégia de política externa da França na África.
3: Hoje, o maior adversário nessa política externa da França na África seria a China, seria a Rússia, seria quem? A própria França, só que ao contrário, né, com a imagem dela ainda puxando para trás. Como é que você analisa isso, Vitória?
7: Eu acredito que são duas vertentes, né? Na presença militar e no Sahel especificamente, a Rússia realmente tem tido maior prestígio e presença. Principalmente na África Oriental, a China, por sua vez, tem ganhado muito mais espaço, principalmente em questões econômicas e geopolíticas de infraestrutura, né? Então, eu acho que são os dois grandes concorrentes da França na África hoje.
4: O que a França poderia fazer para limpar essa imagem, se é que é possível, de tantos anos de exploração, de colonialismo, e um colonialismo que parece que só mudou de cara, né?
7: Pô, eu acredito que o que ela poderia fazer, ela tá tentando, né? Mesmo que de maneira ambígua, às vezes hipócrita, eu acredito que não tem mais muito o que fazer. Até porque a história da França na África é muito difícil e muito ruim, assim. Reconstruir uma nova cara diplomática, reconstruir um novo tipo de presença, eu acho que é o que pode ser feito, mas ainda não é o suficiente. Definitivamente, as novas gerações estão muito mais críticas e entendem a África muito mais do que era no final do século passado, né? A África como capaz de fazer suas próprias escolhas, fazer parceria, porque os países africanos querem fazer essa parceria, não porque eles dependem dessa parceria. Então, eu acredito que, diplomaticamente, o que poderia ser feito é o que a França está fazendo agora, mesmo com seus altos e baixos, né?
8: O quanto a França teria a perder se há recursos naturais, há mercados, a sua influência diplomática, o quanto ela teria a perder se ela não conseguir dar essa volta por cima nesse momento, já que você está colocando que o pensamento africano, principalmente da juventude, mudou?
7: Bom, a base de manufaturas e principalmente minerais da França vem todos da África, né? Então, seria uma grande perda. A gente tem que falar também da perda energética, né? As grandes empresas de óleo e gás da França têm base em alguns países africanos. Então, é uma questão, é um problema. A gente já viu esse problema com a Argélia em algum momento, diminuir o abastecimento, né, para a França. Então, e tem toda uma questão diplomática, né? A França realmente tem perdido uma capacidade diplomática nos últimos anos, uma importância diplomática nos últimos anos, e a África era o polo diplomático onde a França tinha mais influência. Perder esse polo diplomático realmente faz com que a França se torne não só mais um país europeu, mas realmente diminua bastante sua moeda de troca, seu soft power, várias questões nesse sentido.
4: Para a gente fechar, Glória, você acha que a África vai continuar sendo área de influência externa? A gente sabe que a África está sendo disputada por várias potências, né? Ou que ela vai conseguir construir autonomia geopolítica no século XXI?
7: Bom, eu acho que a gente não pode pensar a África como uma região e um continente que não seja capaz de fazer acordos e ter ligações geopolíticas por próprio interesse, né? Por interesse mútuo. Então, pensar que os países africanos, realmente, todos os países externos que estão ali, sejam apenas países que estão numa disputa por influência. Eu acredito que a África, os países africanos fazerem acordos e etc., também pode ser bom, pode não ser, mas também pode ser bom para esses determinados países. Acredito também que, perdão, a União Africana, esses órgãos multilaterais que a África é bem famosa, tem ganhado cada vez mais força e posicionamento internacional, o que é interessante, faz com que os países ganhem um pouco mais de autonomia para fazer suas escolhas. E acredito que é essa perspectiva que a gente vai ter para os próximos anos, assim, perder um pouco dessa influência propriamente dita e fazer com que essa influência se torne bom também e lucrativo e interessante para os países africanos.
4: Tá certo, a gente teve um enorme prazer de ouvir mais uma vez a Vitória França, doutoranda em ciência política, mestre em ciência política na Universidade Federal do Estado Rio de Janeiro, a Unirio, pesquisadora do Oriente Médio e Norte da África, no Núcleo de Avaliação da Conjuntura, UNAC, da Escola de Guerra Naval, do comandante Léo Matos, e no Centro de Análise de Instituições Políticas e Reflexões da América, da África e da Ásia, na Unirio. Tem muita pauta pra gente tirar dessa menina aí, né? Pesquisa um monte de coisa. Obrigada, Vitória.
7: Eu que agradeço.
4: Vamos pro terceiro convidado, Marcelo? O Mundioca tem o enorme prazer de ouvir mais uma vez o professor Márcio Sete Fortes, professor de Relações Internacionais do IBMEC. Professor, que bom que o senhor está de volta. Fazia tempo que o senhor não vinha aqui ao Mundioca. Tudo bem?
9: Tudo bem, um prazer estar com vocês novamente, com o nosso público, e vamos seguindo aqui com nossos temas de relações internacionais e economia internacional, que são temas extremamente importantes para o entendimento do mundo em que vivemos.
8: Professor Márcio, a França ainda exerce um neocolonialismo econômico sobre a África, na sua visão?
9: Sim, a França tem nuances diferentes de presença e influência que podem ser sentidas em estratos completamente díspares, como, por exemplo, a influência política, que é uma influência histórica que se manifesta por ingerência na política interna dos países, a influência na questão de a aproximação militar com esses países. Historicamente também houve manutenção de bases militares que acabaram por levar a movimentos de insatisfação. Por outro lado, também há ali uma influência a partir da presença francesa na economia desses países, com o franco CFA, que é extremamente criticado por muitos países por conta da limitação da soberania monetária ou da economia monetária desses países. Então, há sim, de certa forma, o entendimento de que poderia haver um neocolonialismo que se manifesta nessas três esferas: esfera política, esfera militar e esfera econômica.
4: Professor, a gente viu o presidente Emmanuel Macron no Quênia. Eu vou trazer dois fatos, vou pedir para o senhor comentar essas duas situações, ambas inusitadas. Teve aquele momento em que as pessoas estavam conversando e estava acontecendo uma apresentação e o presidente Macron, que nem era o anfitrião, porque ele não estava na França, ele estava no Quênia, pediu para as pessoas ficarem quietas. Essa é a primeira situação. E a segunda situação foi o presidente Macron dançando ali, passando uma vergonha, né? Um pouco sem ritmo, com uma vergonha. Gostaria que o senhor falasse sobre as duas e o que isso, porque quando a gente fala de um chefe de Estado, a gente não está falando de uma coisa engraçadinha, né? Sempre tem um significado por trás. Então, se o senhor puder trazer pra gente.
9: A tentativa desse caso, e o presidente Macron deixou muito claro, é que ele não perde, como enquanto França é um papel preponderante perante aquelas economias, no sentido de se manter ainda como um foco de liderança, mas ao mesmo tempo a dança que foi feita representa uma tentativa de amenizar antigos padrões de aproximação, deixando claro que existe o interesse da França em manter, claro, a sua influência política, a sua influência econômica, mas também buscar essa aproximação com o Quênia, no sentido de obter ali uma aproximação que lhe seja bastante vantajosa e possa trazer muito para a França, que espera conseguir contornar com o Quênia questões que vêm sendo vistas em outros países como um aumento de um sentimento de insatisfação com a França.
8: Agora, por que exatamente o Quênia? É porque foi o país do momento que apareceu ali para ele, ou ele tem alguma aspiração maior do Quênia, que a gente sabe que o Quênia é um país preponderante ali na África?
9: O que acontece em primeiro lugar, o Quênia é uma âncora de segurança, não é? Acontece que um pacto de longo prazo com presença militar francesa já está delineado no Quênia. Existe ali também uma questão também de transição energética, e o Quênia também se posicionou muito bem nesse sentido. Há investimentos franceses também no Quênia, e no que se refere à infraestrutura, como portos e ferrovias. Então, o presidente Macron e o governo francês enxergaram muito isso, nessa possibilidade de se aproximar do presidente queniano, numa tentativa aí de ter no Quênia uma substituição do antigo modelo colonial com um modelo de parceiro estratégico que poderá trazer para a França grandes benefícios e não deixá-la se afastar dos países africanos, que é a sua tradição de presença, agora apenas mudando o aspecto de uma presença colonial ou neocolonial para uma presença de realismo estratégico.
4: Professor, o senhor acha que a França tem, entre aspas, ciúme da presença chinesa e russa no continente africano?
9: Bem, a presença chinesa e russa, ela se ampliou muito fortemente em tempos presentes, existe uma disputa entre França, China e Rússia, nós temos que considerar que há tensões geopolíticas aí que podem crescer bastante, porque a França, enquanto a França é um país que direciona os seus investimentos tentando reformular uma presença histórica e ao mesmo tempo reduzir um ressentimento que já poderia existir, a China está focando pesadamente em investimentos econômicos, né? A China, inclusive, se aproximou da África como um todo, com o Fórum de Cooperação China-África. Os investimentos mais pesados são na área de infraestrutura e na área de minérios, na área de combustíveis. Então, a tentativa chinesa é de se tornar o principal parceiro comercial do continente. E, ao mesmo tempo, a Rússia está atuando em vetores diferenciados, como segurança e defesa, com fornecimento de armas, uma tentativa de substituir a influência ocidental. Então, há ali um foco de disputa hegemônica naquele continente, e isso certamente poderá direcionar o entendimento desses três países para conflitos futuros, dado que nós temos aí uma tensão geopolítica latente.
8: A gente sabe que a França sentiu muito a perda de preponderância em cima dos países ali do Sahel que expulsaram as tropas francesas. O senhor acredita que esse movimento de tchau França dos países que foram colonizados por ela na África possa aumentar, crescer e a gente chegar a um relacionamento diferenciado como Costa do Marfim, Senegal, Marrocos?
9: A França, depois dessa perda de influência associada a países que são suas antigas colônias, como Mali, preciso que a França busque novas bases de cooperação, né? Novas bases de cooperação econômica com países estáveis da região. Então, basicamente, seria trocar A por B, essa seria uma alternativa ao Sahel, numa tentativa de buscar ali a manutenção da influência francesa, ainda que sobre países de língua inglesa, países anglófonos. Então, essa é uma tentativa da França se manter presente, uma vez que perdeu aí essa parceria com os países do Sahel, que na realidade são uma expressão, essa perda de influência com os países do Sahel, uma expressão também de um sentimento anticolonialista histórico que está presente.
4: Professor, e a questão dos recursos naturais? O senhor acha que a França pode estar com medo de não ter mais acesso a esses recursos?
9: Olha, há uma preocupação muito grande com recursos naturais, sejam eles minerais ou do agronegócio ou hidrocarbonetos, porque empresas francesas têm sempre o interesse desses recursos. Então, há ali uma preocupação muito grande com a influência estrangeira, na medida em que os franceses continuam interessados nesses recursos e outros países, principalmente nesse caso a China, se coloca ali como um competidor direto, mas que atua de uma maneira bastante diferente da França.
8: Como é que a juventude africana, né, já que a gente tem o continente mais jovem do mundo e assim será pelos próximos anos, segundo todas as projeções, como é que esses jovens hoje enxergam a presença francesa e a presença também de outras nações que foram metrópoles?
9: Bem, nesse caso, o sentimento de rejeição talvez seja a marca mais forte, não é? A insatisfação da juventude está ligada a questões distintas, mas a juventude hoje, ela não se apega mais a laços coloniais que havia quando seus antepassados estavam mais ligados à metrópole colonizadora, né? Existe hoje um problema até de rejeição, mas que é muito interessante que se observa, porque é ao mesmo tempo que a língua francesa está presente no dia a dia, no cotidiano dessas pessoas, há ali uma rejeição demonstrada por eles, muitas vezes discursos de ódio político, e ao mesmo tempo nós observamos algo bastante interessante, que é o retorno dos emigrados, que foram para a França e muitas vezes alvos de discriminação, discursos nacionalistas, decidem retornar para países de origem ou países próximos no sentido de buscar na própria África novas oportunidades que muitas vezes não estão mais tão fáceis de serem conseguidas na França para esses imigrantes.
4: Professor, eu sei que o senhor já trabalhou com franceses, né? Já trabalhou na França, e eu gostaria de te perguntar da sua experiência pessoal. Eu e o Marcelo, a gente gosta de trazer essa coisa porque é diferente do que simplesmente dados, coisas que estão nos livros. Bom, enfim, a sua experiência pessoal com os franceses, se eles replicam, mesmo que de maneira automática, inconsciente, nas relações pessoais e profissionais, essa questão colonialista.
9: Bem, o francês, ele antes de tudo, um estrategista. Ele busca a consecução de seus interesses econômicos, principalmente, por meio de aproximação de países, porque não há mais espaço hoje para o exercício de antigas práticas colonialistas da maneira que havia. Mas, inclusive, práticas militares com presença de bases, como nós vimos, foram colocadas de lado, rejeitadas por outros tantos países. A França hoje busca aproximar-se acontece de uma maneira bastante diferente, não é? Daquela que se fazia antigamente. Há uma tentativa de exercer ainda um papel de protagonista na África, com os países com os quais se tem interesse real, mas esse neocolonialismo, ou esse exercício de uma tentativa de aproximação, ela vai dando espaço a um novo modelo de aproximação que está mais calcado em um realismo estratégico, numa tentativa de lidar com uma região que busca uma autonomia geopolítica. Então, não há mais espaço para a França para as antigas práticas. Realmente, no que diz respeito a relações interpessoais ou relações entre estados, nós vemos que o francês hoje, ele entende que é necessário você buscar novas formas de aproximação para que se obtenha os resultados estratégicos esperados.
8: Nessa visão, então, professor, o que o Quênia ganharia com essa aproximação francesa?
9: Bem, nós temos que entender que existe realmente da parte do Quênia um interesse específico, não é? Porque não é só o interesse francês, existe um interesse específico. O Quênia sediou a cúpula Africa Forward em Nairobi, buscando ali um parceiro comercial estável, que é a França, um parceiro comercial mais bem estruturado. Então, há interesses econômicos do Quênia, há interesses geopolíticos, e há interesses ligados à questão de transição energética, né? Então, o que o Quênia está buscando? Investimentos em larga escala, para modernização de infraestruturas, investimentos em larga escala para transição energética, né? Então, a ideia aqui é que se aproxime o Quênia da França para o aprofundamento do relacionamento entre os dois países, que possa se consolidar como uma parceria que ajude o país também a avançar ainda mais perante os demais países da África no que diz respeito a desenvolvimento econômico e de infraestrutura e de transição energética.
4: Professora, a França está preparada para um mundo em que a África já negocia diretamente com várias potências sem depender do Ocidente?
9: Bem, a França já percebeu que isso é uma realidade, não é? O continente está em um movimento de transição. Muitos dos países africanos entenderam que é um momento de transição em que há ali interesses que precisam ser postos na mesa. Cada país tem os seus interesses, mas de uma forma geral são interesses em transição energética, interesses em desenvolvimento econômico, em investimentos em infraestrutura, como o Quênia deixou isso muito claro na sua aproximação com a França. Outros países também entendem que isso é necessário. E essa questão marca aquele fortalecimento do Sul global para contornar a imposição de certas agendas externas, né? E isso é uma aposta que os líderes africanos, de países africanos, vêm buscando na aproximação com potências estrangeiras. E nós temos que considerar aí também um dado bastante interessante, que na recente expansão dos BRICS, nós temos aí a presença de Egito, nós temos a presença de Etiópia, né? E isso demonstra também um certo desafio à hegemonia institucional ocidental, na medida em que nós temos aí novos países emergindo para serem, de certa forma, mais emancipados e mais autônomos no que diz respeito ao seu posicionamento. E um poder econômico, ele também se reflete na autonomia política e na posição do posicionamento internacional no tabuleiro das nações.
8: Vou fazer a visão contrária, professor. O quanto da vaidade de Emmanuel Macron está em jogo para ele tentar recuperar o espaço perdido pela França no continente africano?
9: Bem, é preciso, nesse caso, se dobrar um pouco para deixar os demais países, porque o Quênia é um dos países apenas. A África é composta de nuances muito diferenciadas e há países ali, outros tantos países, que podem interessar a França, e essa aproximação mais amigável nós vimos recentemente com o Quênia é um exemplo apenas da França, de uma nova França que procura procura focar em parceiros comerciais estratégicos na África. Então o Quênia não é o único, né? Nós poderemos ver novas aproximações que possam acontecer sucessivamente nos próximos anos. Isso é uma realidade porque a França não vai se ater ao único país, mas usou, evidentemente, uma aproximação bastante amistosa com o Quênia para que isso seja também uma forma de expressão de uma nova estratégia francesa e que possa ser muito bem vista por outros países que se interessem.
4: Professor, e o acordo militar entre a França e o Quênia? O senhor acha que isso aí pode transformar ali o leste africano numa nova prioridade estratégica francesa?
9: Olha, no que diz respeito ao acordo militar, isso abrange uma série de questões, como, por exemplo, treinamento militar, operações militares conjuntas, uma própria presença de força militar francesa. Isso é uma cooperação que não é uma cooperação de curto prazo, mas uma cooperação para médio e longo prazo, marcando ali uma presença francesa muito forte na região e que convém às potências ocidentais também terem a França naquele momento ali, porque isso demonstra também que nós temos um país que é nuclearizado, que é a França, com uma presença forte no Quênia, deixando também o Quênia mais protegido, de certa forma, de outras tentativas que possam haver regionais, no sentido de defesa de suas próprias fronteiras, deixando o Quênia mais forte, mas também deixando a França numa plataforma de acesso ao Oceano Índico e mais próxima também da Península Arábica, no sentido de estar ali tendo um outro posicionamento, uma outra posição militar que lhe permita ações rápidas também no Oriente Médio em caso de necessidade.
8: A França está tentando novos parceiros, mas a gente não vê nenhum desses novos parceiros ex-colônias, né?
9: A França tem essa questão da rejeição das ex-colônias e isso é um marco de uma perda de influência francesa, o que levou a França a buscar novos aliados na África Oriental. Mas esses novos aliados eles serão certamente estarão certamente mais espalhados do que apenas na África Oriental. A França vai buscar aliados na África Central, na África Ocidental, no sentido de substituir os antigos ou tentar remendar os antigos acordos com antigos parceiros, propondo ali um novo posicionamento, numa tentativa de permitir que a França possa ser um parceiro mais estratégico e menos interventor.
4: Professor, outro dia eu li, não vou me lembrar, de que não sei quantas lâmpadas na França funcionavam graças ao urânio no Níger. Eu gostaria de perguntar para o senhor em que pé está essa disputa pelo urânio no Níger da França, né? Se isso afeta a segurança energética francesa.
9: A França, como qualquer país nuclearizado, tem ali uma preocupação com o acesso a fontes de energia. O que acontece é que uma preocupação por conta do controle dessas reservas de urânio no Níger. A França é uma ex-metrópole, é uma grande consumidora, só que hoje nós temos uma junta militar no Níger que está no poder, nacionalizou uma empresa estatal francesa. Então isso deixou muito claro ali que o Níger rompeu os laços de cooperação com a França e já se voltou para parcerias com outros países. Então, o que acontece é que o Níger vai buscar aí parcerias com outros países, como Rússia, por exemplo, que se aproximam do continente africano para serem novos compradores de urânio, por exemplo. Então, a França tem que levar em consideração que ela tem uma matriz elétrica baseada ou calcada em energia nuclear, e que essa matriz elétrica francesa depende muito fortemente do Níger, do fornecimento de urânio no Níger. Então, a preocupação, esse minério que veio do Níger tem agora que ser adquirido ou terá que ser comprado de novos produtores, como, por exemplo, o Canadá, que é um parceiro tradicional, ou outros países africanos, como a Namíbia, porque no Níger ali nós já vemos que esse rompimento com os laços de cooperação deixaram a França bastante exposta por causa da sua matriz elétrica dependente de energia nuclear e que historicamente importava bastante urânio do Níger.
8: Como é que o governo Macron, que vai chegar ao fim em breve, ele conseguiria fazer como ele colocou, uma relação renovada entre a França e o continente africano? Lembrando que ele falou que ele quer fazer uma estratégia centrada em reestruturação da presença militar francesa no Sahel, não sei como, além do diálogo sobre migração e o papel da diáspora africana na França. Esse é um outro problema, né, professor, que a gente lembra agora que a gente está em época de Copa do Mundo. Se a gente olhar o time da França, a seleção, o que tem de gente ali cujos antepassados vieram de ex-colônia não está no gibi, né?
9: Existe uma piada que constantemente é contada dos salões e que se pergunta qual é a principal capital da África, e a resposta é Paris, por conta da presença de inúmeros imigrantes de origem africana que das antigas colônias que rumaram para a França em busca de melhores condições de trabalho, melhores condições de vida, e que hoje agregam muito fortemente sua cultura ao povo francês, trazem o valor da sua cultura africana para o povo francês, contribuem de forma

0: militar, uma tentativa de controle de moedas, como nós temos o franco CFA, mas o que a França deveria buscar agora é um diálogo de igual para igual, né? Com uma promessa de uma tentativa de permitir aos países africanos que eles possam ter maior representatividade em instâncias multilaterais e permitir que os países africanos possam ter ali uma possibilidade de movimentar melhor os seus interesses perante a França e deixar que esses países também possam buscar maior autonomia econômica e menos interferência política.
1: Professor, por que será que a França escolheu agora fazer acordo, se relacionar com o Quênia? É porque as outras nações que foram colônias francesas alimentam esse rancor, esse ressentimento que o senhor mencionou?
0: Olha, isso é uma estratégia de pragmatismo francês para redefinir a sua presença na África, né? E a ideia é contornar o antigo modelo colonial, trazendo para próximo de si, parceiros que sejam considerados estratégicos, mas que a França também, não é só isso, mas que a França não perca a sua influência, dado que nós temos aí a entrada de Rússia e China muito fortemente no continente africano. Então, o interesse da França é de manutenção da sua hegemonia na região, que já se vê há muito deteriorada essa hegemonia, mas que a França não gostaria de perder de todo a ligação com o continente africano, já que o continente africano ele tem sido muito importante, não apenas a cessão de interesses franceses na região para acesso a commodities, acesso a commodities energéticas, a minerais importantes para a economia francesa, mas temos que lembrar que a França também tem ali, como país membro do Conselho de Segurança da ONU, uma tentativa de manter-se sempre bem vista, sempre bem respeitada, uma vez que é uma nação nuclearizada, está no Conselho de Segurança da ONU e é uma das maiores economias do mundo. Perder áreas de interesse na África seria bastante ruim para a França, embora já tenha havido perdas recentes. O que ocorre é que a França tenta contornar essas perdas, buscando ali um novo tipo de aproximação, né? Uma parceria, que seria dito uma parceria real com a África, para preservar os seus interesses.
2: O Mundioca teve o imenso prazer de ouvir mais uma vez o professor Márcio Sete Fortes, professor de Relações Internacionais do IBMEC. Professor Márcio, o senhor estava já fazendo falta aqui a gente te ouvir. Muito obrigado mais uma vez por ter aceito o nosso convite.
0: Eu que agradeço, muito obrigado pela oportunidade. Sempre um prazer estar com vocês e com nossos ouvintes.
2: O programa está chegando ao fim.
1: O programa chegou ao fim, mas começam os recadinhos. 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Eu não tenho dúvida. Beijos.
2: Tchau, tchau, pessoal. Até a próxima.
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5: Hoje é segunda-feira, 8 de junho de 2026. O líder chinês Xi Jinping chegou nesta segunda-feira na Coreia do Norte para uma visita de Estado. No encontro com o líder norte-coreano Kim Jong-un, estão em pauta discussões para o incremento do turismo chinês no país e projetos conjuntos de desenvolvimento econômico nas regiões fronteiriças. Na última visita do líder chinês ao país vizinho, que foi há 7 anos, esse encontro entre os dois líderes será o primeiro desde que Kim viajou a Pequim para um evento da Segunda Guerra Mundial em setembro do ano passado. A viagem está prevista para durar 2 dias. O Ministério da Educação lançou uma plataforma de estudos de inglês e espanhol. A ferramenta gratuita disponibiliza lições interativas, acompanhamento do aprendizado e certificação, indo do nível básico ao avançado. O MEC Idiomas é acessível em 2 formatos, tanto pelo site ou pelo aplicativo. Atualmente são 800 aulas distribuídas em 6 níveis. A ferramenta já reúne mais de 20 mil usuários em todo o Brasil. As câmeras do sistema Civitas da Prefeitura do Rio

0: poderão ser usadas pela Polícia Rodoviária Federal. Nesta segunda-feira foi firmado um acordo de cooperação com a integração de alertas gerados pela infraestrutura municipal para a PRF. Segundo a Prefeitura, a troca de informações permitirá ampliar a capacidade de rastreamento de veículos suspeitos, incluindo casos de clonagem de placas em diferentes regiões do país. O Civitas conta com mais de 12 mil câmeras na cidade.
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0: Acidente na Avenida Brasil com o carro capotado na altura da Cidade Alta no sentido Zona Oeste. Duas faixas da pista central estão interditadas. O trânsito apresenta lentidão desde a Penha, segundo o Centro de Operações Rio, e a melhor opção é seguir pela pista lateral. Ainda sobre a Avenida Brasil, tem um acidente próximo ao acesso da Transolímpica no sentido centro. O trânsito apresenta lentidão desde Bangu. Vinícius Fernandes para o Radar Sputnik no horário de Brasília, 3 horas e 3 minutos.
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2: Breaking History, Ricardo Coração de Leão chega na Cruzada dos Reis. No último dia 8 de junho de 1191, Ricardo I da Inglaterra chegou à cidade portuária de Acre, onde os cristãos cruzados permanecem sob cerco dos muçulmanos. Agora, o rei inglês passa a liderar a cruzada junto a Felipe II da França e Frederico Barba Ruiva. Há muita expectativa para a chegada do Ricardo. A terceira cruzada foi convocada no ano passado para libertar Jerusalém dos muçulmanos. A Cidade Santa foi retomada por Saladino no ano de 1187. Desde então, a dinastia Ayúbida permanece controlando Jerusalém. Saiba mais sobre a Cruzada dos Reis em instantes com o Virada de História.
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2: E aí, apaixonados por história, beleza? Pedro Henrique Lima na área pra gente revirar a Terceira Cruzada ou Cruzada dos Reis. Um acontecimento que colocou frente a frente dois grandes poderosos governantes medievais. O muçulmano Saladino e o cristão Ricardo I da Inglaterra, mais conhecido como Ricardo Coração de Leão. Esse encontrinho ficou bem famoso após o filme Cruzada, de 2005. Esse filme mostra uma conexão entre a tomada de Jerusalém pelos muçulmanos e essa terceira cruzada. Bom, não há registro histórico do encontro entre Saladino e Ricardo Coração de Leão. Ambos se respeitavam, apesar de representarem lados que eram inimigos mortais. A grande vitória do Ricardo Coração de Leão foi na Batalha de Arsuf em 1191. Contudo, esse episódio não foi suficiente para que os cristãos alcançassem o objetivo de retomar Jerusalém. A Terceira Cruzada acabou com um aperto de mãos, o Tratado de Jafa. Isso porque Saladino estava lá em Jerusalém com as tropas praticamente intactas. Então, os cristãos cruzados viram que não tinha muito o que fazer. Esse acordo, esse tratado de paz, manteve Jerusalém com os muçulmanos, mas garantindo que peregrinos cristãos pudessem visitar os locais sagrados, fazer as peregrinações em segurança. Bora dar aquela virada de história e explorar mais essa cruzada que reuniu três reis poderosos da cristandade europeia. Bom, e agora eu converso mais uma vez aqui no Virada de História com o Gabriel Matias, ele que é mestre em estudos árabes e doutor em História Social, ambos pela Universidade de São Paulo, e é também Global Fellow na Universidade Habib, em Karachi, no Paquistão. Seja muito bem-vindo, Gabriel, tudo bem?
3: Tudo, é um prazer estar aqui novamente, podendo contribuir.
2: Legal, a gente desde já agradece aí a sua participação. Gabriel, antes da gente falar do início da Terceira Cruzada, como os estados muçulmanos no Oriente Médio estavam organizados no século XII, depois ali da retomada de Jerusalém?
3: Pensando mais ou menos aí a região antes, né, o Egito, o que é hoje a Turquia, nós tínhamos basicamente como maior e principal estado é o sultanato Ayyubida, liderado naquele momento por Saladino, que ascendeu a posição de sultão e conquistou boa parte do que era antes do seu senhor, né, do general para quem ele trabalhava, né, da dinastia Zeng, e que, ou seja, ele toma regiões que são mais ou menos da, principalmente da Síria, regiões da Jordânia, Líbano, e toma, conquista o que era o califado Fatímida do Egito, que era uma dinastia, ou seja, de uma linhagem xiita, ou seja, distinta da vertente sunita do Islã, que Saladino seguia como muitos, como era majoritário hoje e era majoritário na época, embora em termos de poder não fosse ainda tão certo naquele momento, pois havia uma ascensão muito forte de grupos que desafiavam essa hegemonia dos sunitas, pelo menos politicamente, se não de outras formas também. O que, então, basicamente da região do Egito, passando por boa parte, exceto, obviamente, o reino cristão, né, o reino latino de Jerusalém, que naquele momento, em 1187, havia perdido Jerusalém, mas ainda mantinha uma faixa costeira, basicamente da região onde é a região central da Palestina histórica, né, de Israel, até a parte da faixa do Líbano. Você tinha, fora essa região, continuidade ali do que é hoje Jordânia, um pouquinho mais ali, mais para leste, você tinha ainda o califado em Bagdá, que era o califado Abássida. E na região do que hoje é a Turquia, na região da Anatólia, você tinha uma série de diferentes potentados túrquicos, muçulmanos, que tinham origem em várias migrações de grupos nômades da Turquia, que tinham se estabelecido no século XI na região ali da Anatólia, que hoje é a maior parte da parte asiática da Turquia, né?
2: Legal, obrigado aí pela ótima resposta, por você nos ajudar a entender qual que era o cenário antes, né, dessa cruzada, que vai ter ali como um momento importante o cerco de Acre, ou também chamado de queda de Acre, que vai acontecer em 1291, que resulta ali na perda do controle dessa cidade pelos cruzados, os cruzados que tinham, inclusive, participado da tomada de Jerusalém. Eu queria então que você contasse um pouco sobre esse episódio, quando se inicia o cerco de Acre e como que esse episódio se conecta com o processo geral da Terceira Cruzada.
3: O Saladino havia conquistado a Jerusalém, né, que era a capital, era exatamente a principal razão das cruzadas, né, retomar Jerusalém e a Terra Santa, de modo geral. Os outros lugares também eram importantes, Belém, mas o centro era evidentemente Jerusalém, que foi perdido em 1187, retratado naquele filme O Reino do Céu, né, que foi Kingdom of Heaven, que ganhou, acho que o título foi Cruzadas em português, não me lembro agora, pelo menos no Brasil. Obviamente que tem um lado de ficção e algumas críticas, mas em termos gerais, essas batalhas e a tomada de Jerusalém está dentro do que é a história de modo geral, né? Às vezes os detalhes não, mas mais ou menos foi aquilo. O que acontece depois dessa queda é que as forças de Saladino continuam avançando sobre os domínios dos cruzados, do reino de Jerusalém, nas regiões costeiras. E o último grande baluarte, o principal porto dos cruzados, na região da Terra Santa, era Acre, né? Acre, e que vai ser, então, esse ponto, na realidade, de virada. O cerco de Acre, na realidade, é o momento em que, com a Terceira Cruzada, com a chegada dos cruzados, né, liderados por reis, por isso que a Terceira Cruzada é também chamada as Cruzadas dos Reis, é uma particularidade dela ter sido a primeira a ser liderada por reis, que se juntam um imperador também, Sacro Germânico, que falece no caminho. E, na realidade, Acre torna-se a partir daí o centro do que resta desse estado cruzado na Terra Santa. Porque o cerco de Acre, ele acaba sendo um cerco que não funciona e que as forças cruzadas acabam cercando as próprias forças de Saladino. O que acontece muito tempo depois, mais de um século depois, é a queda desse último baluarte, que tinha se tornado o centro, né, a capital dos estados cruzados na Terra Santa, já não pelos Ayúbidas, mas pelos seus sucessores, os mamelucos, em 1291. Isso é um outro processo. Mas Acre já se torna bem simbólico nesse momento, porque o último grande Balo Duarte, né? E na Terceira Cruzada é o ponto de virada, enquanto que em 1291 é o fim dos Estados Cruzados. Agora, enquanto a Terceira Cruzada, é importante a gente talvez fazer um pouco uma linhagem do que seria as Cruzadas, né? Uhum. O próprio termo, interessantemente, ele se desenvolve nesse período, pelo menos versões do que se tornaria o termo cruzada, ou mais especificamente cruzado, começam a aparecer a partir daí em diante, né? Ou já havia termos relacionados que aparecem em outros documentos históricos e que passam a ser disseminados. A ideia de você ser marcado, assinalado pela cruz, que é o Crucis Signatus na pronúncia eclesiástica moderna, ou Crucis Signatus, gente, a portuguesa mais, né? É sinalado pela cruz, que é o equivalente naquele momento ao que seria um cruzado, né? Chega a aparecer, às vezes, cruciatus, etc. Curiosamente, cruzada ainda não seja aparecer, mas ideias relacionadas a tomar a cruz, etc., uhum, expressam essa ideia nesse momento e se tornam divulgadas, porque é um momento em que, na verdade, três dos principais líderes cristãos, né, um imperador e dois reis, se juntam, pelo menos inicialmente, embora não chegaram à Terra Santa de outros reis, que ou chegaram como peregrinos depois, como é o caso do rei da Noruega, Sigurd, que chegou depois da Primeira Cruzada, como mais um peregrino do que um cruzado, propriamente. A cruzada, que essa ideia de cruz e signatus, não quer dizer que você meramente marcado pela cruz, mas marcado pela cruz para realizar esse tipo de missão em favor da cristandade, que na visão historiográfica sobre as cruzadas, ela mistura essa ideia de peregrinação e expedição militar, né? E guerra santa também, né? Porque tem esse caráter. Então, curiosamente, nesse período que nós vemos, e a partir do século XIII, nas línguas vernaculares, e depois no latim, curiosamente, nós vamos ver desenvolver a palavra cruzada, que vai passar também por outras modificações. Curiosamente, mais depois desse período das cruzadas que nós temos o termo mais generalizado nas línguas vernaculares, tanto no latim, cruzada, latim, cruzada, em português, nas outras línguas ibéricas e a croisade em francês, uhum, e as outras variedades, não é? Uhum. E que também é usado para falar de financiamento das coisas. Então, no século XV, nós temos no metade do século XV, o cruzado, que é uma moeda emitida pelo rei de Portugal, que tem esse significado de uma moeda que também serve para lutar contra, no caso, os turcos otomanos. E é nesse contexto que nós vemos divulgado muitas das bulas de cruzadas com esse nome. As bulas de cruzadas anteriores não tinham cruzada no nome, né? Havia referências, às vezes, a tomar a cruz, esse sinal, mas era num período posterior. E aí a historiografia da Idade Moderna Temprana, esse período do século XVI, XVII, começa a tratar as cruzadas como um fenômeno histórico particular, uhum, e não como uma prática existente, que existiu no passado e no presente, e que aí nós temos essas classificações. As primeiras classificações de primeira, segunda, primeiro não cruzadas, mas viagens, né, já no século XVI, já existem historiadores, e no século XVII já começa a ver, mas não no modo mais esquematizado que nós temos com a historiografia do século XIX, que nós falamos propriamente de primeira, terceira cruzada, né? Eles começam a referir a 5, 6 cruzadas, mas não como cruzado, como viagens, etc. Mas é essa ideia muito bem articulada de uma terceira cruzada como um momento histórico particular, é fruto mais da historiografia do século XIX, que depois é desenvolvido no século XX. E qual é a significância, então, desse momento? Esse momento é também um momento em que nós vemos uma resistência dessa cristandade se organizando para defender, inclusive levando esses reis para defender o Estado. E no caminho também, né, você tem, por exemplo, a tomada de Chipre pelo Ricardo Coração de Leão, rei da Inglaterra, que vai ser muito importante. Ele vai ser o rei mais importante no caso da Terceira Guerra, da Terceira Cruzada. Então, nesse contexto, nós vemos uma cristandade latina que começa, que já se afirmava no período das cruzadas, mas ela intensifica de alguma maneira, apesar de estar perdendo, de ter perdido Jerusalém. Uhum. Ter perdido Jerusalém, mas que depois, na quarta cruzada, vai acabar levando à conquista de Constantinopla. Ou seja, de alguma maneira, o que é interessante é que a partir da terceira cruzada há, em certo sentido, uma dispersão maior desses fenômenos de cruzadas em outros cenários. Alguns já dizem que, pelo menos no Mediterrâneo, na Sicília, na Península Ibérica, até anterior, há uma vertente historiográfica menor que já defende que a ideia de cruzada, ela antecede a primeira cruzada. Já são na conquista normanda da Sicília, na reconquista de Toledo, na Espanha, já seriam as primeiras manifestações desse ideal. Uhum. Agora, ela vai se expandir a partir depois da terceira cruzada para outros cenários, usando muito dessa forma de articulação, né? Uhum. Você tem as cruzadas nos Bálticos, em outras regiões, e inclusive para dentro da Europa. É mais ou menos no contexto de um pouco depois, né? Ainda depois da quarta cruzada, que nós temos a cruzada albigense dentro, para combater a heresia dentro, e aí que nós vemos em línguas vernaculares e utilizar um termo cruzada aparecer escrito pela primeira vez, né? Uhum. Curiosamente, no contexto da Europa, e que depois, no restante do século XIII, passa a ser usado mais amplamente, como eu já havia mencionado anteriormente. Então, ela é parte de um processo uma continuidade desse processo de expansão da cristandade latina e de afirmação da cristandade latina. Depois da terceira cruzada, você também tem a ascensão do Papa, que é considerado mais poderoso, que foi Inocêncio III, né? Ele emitiu várias bulas muito importantes, organizou o Conselho Lateranense. Então, nesse contexto maior, nós encontramos uma importância muito grande, e também simbolicamente, né, pelas figuras que trazem, né, figuras que viram importante para toda a literatura de cavalaria. A partir do desenvolvimento da Terceira Cruzada, quando Ricardo de Lação consegue ganhar várias batalhas contra Saladino, eles chegam num acordo, e a partir daí começa a ter uma relação mais amistosa, que aparentemente nunca foi direta, eles aparentemente nunca se encontraram, foi talvez através de um dos irmãos dele, né, para quem ouviu o Virada Histórica em que eu participei sobre Saladino, falou que é algo que é um pouco negligenciado no Ocidente, os irmãos de Saladino, que foram também grandes generais, e entre eles teria sido o intermediador. Então, muitas das histórias que acabaram sendo criadas na Europa sobre Saladino e Ricardo Coração de Leão, caçando juntos, etc., possivelmente aconteceram mais com o irmão dele, né? Então tem essa diferença. Depois de que eles assumiram um acordo, quando viram que nenhum dos lados estava conseguindo garantir alguma coisa, que os cruzados poderiam continuar plenamente naquele território costeiro, a partir de Acre, e peregrinar livremente, comerciar com Jerusalém, a Terra Santa, né? Pelo menos eles teriam acesso, só que teriam que ir desarmados, eles não poderiam conquistar, né? Então há pelo menos uma garantia de continuidade da peregrinação, ainda que não do domínio sobre Jerusalém.
2: Sim, sim.
3: Então há uma diferença do que era anteriormente.
2: Sim.
3: Com o domínio direto sobre Jerusalém.
2: É interessante a gente ver esse momento da Terceira Cruzada como um ponto de virada, né? Pensando nesse processo maior de expansão e de afirmação da cristandade, como você mesmo falou. Quando os cristãos se aproximam, então, de Jerusalém, os muçulmanos ainda controlavam a cidade, estavam ali com um exército ainda muito forte, né? Então, há esse acordo, enfim, de paz que vai selar essa terceira cruzada. E, Gabriel, quando a gente olha para os muçulmanos que estiverem envolvidos nessas batalhas da terceira cruzada e até posteriormente, qual é o significado da cruzada dos reis para os muçulmanos, para os árabes que estavam envolvidos ali nesses eventos?
3: Existe, de alguma maneira, uma ideia de que as cruzadas, um contrafactual, que as cruzadas uma coisa menor, de não muita importância para os muçulmanos, um fenômeno limitado, etc. É uma espécie de contranarrativa à afirmação das cruzadas, né? Aquela história do século XIX foi popular, teve sociedades com vários membros, né, centenas de trabalhos publicados. Então, essa ideia da importância da cruzada leva, inclusive, quando o imperador da Prússia vai visitar o Oriente Médio, ele visita o Império Otomano, ele vai para Damasco e visita a tumba de Saladino, que estava meio que abandonado. Então, foi construída assim, uma contranarrativa da importância das cruzadas tentando diminuir. A realidade é mais complicada. O que as cruzadas tiveram importância, houve muitos relatos sobre, muitos historiadores, houve chamados de pro jihad, etc. Foi parte do que mobilizou esses grupos, por exemplo, o próprio Saladino, a chegar até o Egito e tomar. O Egito tem uma relação com o fato de que havia também essa ameaça cruzada, para a qual havia pregadores chamando pelo jihad para defender o Islã e tomar o lugar sagrado de novo. O que acontece é que no século XIII um evento acaba jogando uma forma muito grande, então, de dimensões maiores, que é a conquista de Bagdá pelos mongóis. Então as conquistas mongóis no Oriente Médio acabam tendo uma dimensão um pouco maior no Oriente Médio como um todo, mas naquelas regiões onde afetaram e foram afetadas, que não inclui só regiões do Oriente Médio. Eu mesmo trabalho com historiografia de outros períodos, do século XVI no Iêmen, e tem uma importância porque, como eu falei, um dos irmãos do Saladino conquistou o Iêmen e como parte desse sultanato a Iúbida, e mais importante, conquistou em nome dos sunitas. Então, para os sunitas iemenitas e as dinastias posteriores, é um momento importante. Então, ali você tem, em outros locais, a preservação dessa memória. Não tanto de indivíduos cruzados, é uma coisa muito interessante que nem sempre na historiografia, pelo menos aqueles grandes compilados, você tem figuras cristãs com um nome de muita relevância, né? Normalmente em relações onde você tem uma proximidade maior, como na Península Ibérica, nós vemos mais referências a esses senhores, esses reis cristãos. Não é uma figura, o Ricardo Coração de Leão, que vai ter uma memória, uma importância tão grande quanto, como, por exemplo, falar de muçulmanos, os mongóis, por exemplo. A figura de Gengis Khan e os seus sucessores vão ter uma importância maior e vão ser relembradas muito mais do que as figuras cruzadas. Isso é uma coisa que eu também vejo em relação aos portugueses no Oceano Índico, né, que é uma coisa, há muitas paralelos e pontos em comum com essa literatura árabe das cruzadas e da expansão portuguesa, muitas vezes ver os cristãos ocidentais, né, que seriam os francos, eram chamados, esse termo francos, ele existia para falar particularmente dos francos, como a gente conhece historicamente, mas se torna um termo genérico para cristão ocidental, para o que seria a cristandade ocidental, né? Podia vir da Inglaterra, podia vir da Alemanha, ia ser chamado Frand, uma dessas variedades que depois também no Oceano Índico vai ser divulgado, se tornar Frand, Firang ou outras variedades. Então, às vezes muito visto de modo muito coletivo, com poucas referências a indivíduos. Mas existe, só que é mais limitado à erudição, etc. Não é como o Saladino, que acaba sendo relembrado em alguns contextos, né? Em particulares. É mais os francos de modo geral, né? Ou um termo que se corresponde a Cruce Signatus, que aparece nas cruzadas e depois no século XVI, no contexto dos portugueses no Oceano Índico, é Abda Asulban, que é adoradores da cruz, que é um termo mais equivalente que nós encontramos nas fontes árabes para falar cruzados naquele período.
2: Sim. E, Gabriel, acho que é importante também, até pros ouvintes assim, terem um conhecimento mais concreto, né, do que representou esse processo da Terceira Cruzada, como foi, que a gente contasse um pouco de algumas batalhas mais importantes, né? E aí eu destaco aqui os dois enfrentamentos entre o Ricardo Coração de Leão e Saladino, que foram as batalhas de Arsuf, em setembro de 1191, e a batalha de Jaffa, em 1192. Como que foram, Gabriel, esses enfrentamentos? Quais eram as tropas? Quem tinha ali mais força naquele momento? Com quais armas? Como que foram essas duas batalhas?
3: O caso, se não me falha a memória em relação aos detalhes, a batalha de Arsuf era no caminho de Jerusalém, então era para evitar que, do ponto de vista de Saladino, que os cristãos avançassem, do ponto de vista de Saladino, não era para conseguir avançar no caminho a Jerusalém.
2: Sim.
3: De modo geral, nós vemos o Ricardo de Coração conseguir vitórias, e quando ele perde, não é ou pelo menos as forças cristãs, né, naquele momento, uhum. Perde para Saladino, não perde numa condição de muita inferioridade. É a ser acusado é uma virada, porque com a conquista de Jerusalém, e mesmo antes com a Batalha dos Condes de Ars, a posição de Saladino era de muito dominante, de vitórias acachapantes. E naquele momento nós temos vitórias mais do lado dos cruzados. E de modo geral, a conta estava mais no lado dos cruzados, que conseguiram manter aquele território e avançar e não sofrer nenhuma derrota significativa naquele momento, embora tiveram limitações do quanto puderam avançar naquele momento. Por isso que se chega a uma paz que ao menos mantém esse enclave, né, na costa. Uhum. Depois da Batalha de Jaffa, já em Arsuf parece que já começa a haver algum canal de negociação, mas a partir daquele período final da Terceira Cruzada, já começa a se assinalar um acordo que vai finalizar esse processo, vai manter Saladino sobre muçulmanos, mas com acesso garantido livre aos cristãos, desde que cheguem desarmados.
2: Sim. E, Gabriel, o que vai mudar nas relações entre cristãos e muçulmanos em Jerusalém depois dessa cruzada? O acordo, ele é respeitado? Há essas peregrinações?
3: Na visão estabelecida da jurisprudência sunita, fica, você tem aquela categoria de dhimma, que é os protegidos, aqueles que são os povos do livro, Ahl al-Kitab, judeus, cristãos, que são as fés monoteístas, que seguem a tradição de Abraão, né, da Bíblia, etc. Portanto, eles são monoteístas, eles seguem, mas talvez eles não sejam seguindo a mensagem completa, portanto, eles não são como os pagãos que estão ofendendo a Deus, eles só estão errando o caminho, mas eles podem manter as suas práticas de fé, eles podem. Então, e nas regiões em que os muçulmanos dominavam, havia população cristã, em algumas regiões possivelmente até majoritária, né, não no sultanato, reino como um todo, mas regiões costeiras do Líbano, por exemplo, uhum. antes dos cruzados e mesmo depois. O Egito ainda hoje tem uma população que é 10%, mas de uma população muito grande, ou seja, acaba sendo numericamente, naquela época era proporcionalmente maior. Então havia uma presença cristã, então não era um problema para eles aceitar que cristãos fizessem. O que eles não podiam aceitar era o domínio cristão sobre essas regiões, que não era recíproco. Os cristãos não garantiam esse acesso aos muçulmanos, né? Eles não garantiam, de modo geral, os muçulmanos eram excluídos, né, por lei, por definição, de Jerusalém, desses locais. Óbvio que depois nós encontramos nas fontes alguma referência de um mercador, etc., de não ter sido totalmente, definitivamente não mesmo do território inteiro, eles não conseguiram forçar a fé ao território inteiro, mas ele pelo menos nas cidades, como Jerusalém, eles mantinham pelo menos oficialmente, entre aspas, livre de muçulmanos, né, sem muçulmanos, ou seja, não havia essa reciprocidade do outro lado. Mas, de modo geral, na tradição sunita havia essa prática, então não era um problema. O problema era uma questão mais política do que de você permitir a fé, né, que alguém praticasse e pudesse ir até a igreja do Santo Sepulcro, era mantida como uma igreja cristã. Teve um califa fatímida que chegou a proibir o cristianismo e outras práticas não, e outras religiões não muçulmanas, e demolir, atacar as igrejas, mas mesmo ele depois voltou atrás. Então, mesmo nesses casos, né, mas na tradição sunita é mais raro de encontrar essas exceções nesse período.
2: Sim. Gabriel Matias, muito boa aqui a nossa conversa, mais um bate-papo nosso aqui no Virada de História, depois de já ter falado mais da vida de Saladino, agora a gente falou aí de um episódio ou de um processo histórico importante no qual ele esteve envolvido também, que foi a Terceira Cruzada, e hoje a gente conseguiu dar umas viradas importantes aqui em relação a como a gente vê e entende esse momento, né? E aí trazendo aí várias leituras historiográficas, tanto do Ocidente como também dos próprios historiadores muçulmanos. Então, quero muito agradecer a sua participação aqui no Virada de História e até uma próxima oportunidade. Muito obrigado.
3: Eu que agradeço sempre a oportunidade e gostaria também de uma palavra de apreciação pelo trabalho. Eu acho muito interessante a iniciativa do podcast e os temas que vocês têm trazido.
2: Ah, legal. Muito obrigado, cara. Um abraço aí. Tchau, tchau.
3: Abraço, tchau.
2: E essas relações entre muçulmanos e cristãos não eram só de inimizade ou guerra. A gente continua revirando a Terceira Cruzada com um convidado que vai mostrar as conexões entre a história do Islã e do cristianismo no mundo medieval. Bora lá! E agora eu tenho o prazer e a honra de conversar com Bruno Tadeu Salles. Ele é professor de História Medieval da Universidade Federal de Ouro Preto, pesquisador vinculado ao Laboratório de Estudos Medievais. Seja muito bem-vindo, professor, tudo bem?
4: É um prazer estar aqui com vocês, né? Bater um papo, né, sobre um tema que me interessa muito e um tema que me traz muita alegria, né, de conversar sobre ele.
2: Ah, legal. Vamos então começar aqui o nosso papo. Desde já agradeço aí a sua participação. Professor, para começar, eu queria falar um pouquinho das relações entre cristãos e muçulmanos antes da Terceira Cruzada. Eu sei que você tem alguns artigos publicados em que você fala, em que você tensiona essa ideia de que a relação entre a cristandade e o Islã não era necessariamente de rivalidade ou estava ali circunscrita ao contexto das cruzadas. Você poderia trazer pra gente, então, os antecedentes dessa Terceira Cruzada e até mesmo da queda de Jerusalém, que tinha acontecido alguns anos antes?
4: Posso sim, Pedro. E é bem interessante, quando a gente discute esse tema da Terceira Cruzada, que é necessário a gente pensar em um panorama mais amplo. Um panorama mais amplo e pensar, né, discutir uma personagem que é central, né, dentro desse período, né, e dentro desse mesmo panorama que eu me remeti anteriormente, que é o Saladino, né? Saladino, o Magnífico. E pensando nesse panorama mais amplo e pensando na própria figura de Saladino, bom, como você pediu no início para falar sobre essa questão da relação entre cristãos e muçulmanos, primeiramente a ideia de que há um choque de civilizações durante as cruzadas, isso é papo de Zé Cruzadinho, isso não teve, isso não corresponde às fontes arqueológicas. Isso é coisa de
2: Zé Cruzadinha, gostei. Gostei desse perfil aí.
4: É o maluco que fica no quarto e, assim, é cruzado em tudo, né? Oposição civilizacional em tudo. Então, essa ideia de choque civilizacional, ela não corresponde a uma realidade histórica, né? Muito, muito plural, muito diversa. Pois bem, a ascensão de Saladino ao poder traz, né, por volta de 1171, no Egito, traz algo muito importante para esse mundo muçulmano muito plural, que é uma união de forças entre a Síria, Palestina e o Egito em uma força militar efetiva. Então vamos pensar em dois conceitos, né, nos antecedentes da Terceira Cruzada, tendo em vista esse panorama mais amplo que eu me remeti, né? Porque a gente sempre pensa na Terceira Cruzada, né, pensando naquele filme também de 2005, se não me engano, Cruzada, na Batalha de Hattin, que é uma batalha importante, antecedente importante, que eu vou falar dela mais um pouquinho adiante, e a tomada de Jerusalém, né, em outubro de 1187. Mas antes disso, e pensando, né, ampliando os horizontes, bom, Saladino, ele assume o poder no Egito a partir de um quadro muito complexo, né, os fatímidas, os califas fatímidas governavam o Egito, e eles enfrentavam uma oposição muito forte na Síria e na Palestina dos turcos seljúcidas. Os turcos seljúcidas sunitas, a serviço ou obedientes ao califa sunita de Bagdá, e pressionando, né, tomando cidades que anteriormente estavam sob o controle dos fatímidas. Então, essa oposição, esse atrito entre fatímidas do Egito e os sultões seljúcidas, né, da Síria e da Palestina, e dentro desse panorama, os latinos ou os francos, né, ou os cruzados, eles chegam e a princípio eles são saudados como uma espécie de povo tampão. Um povo tampão que faria, né, segundo os interesses fatímidas, uma barreira para o avanço dos turcos seljúcidas. Então eles são saudados a princípio, né, a embaixadas fatímidas enviadas a Constantinopla, mas depois que os latinos, né, tomam Antioquia e avançam para Jerusalém, né, no fim da Primeira Cruzada, esse panorama de forças se inverte. Esse panorama se inverte à medida que os latinos passam também a pressionar o Egito, principalmente a cidade de Ascalão, né, ali na faixa, nós conhecemos como faixa de Gaza, a cidade de Ascalão como um reduto fatímida que vai ser muito batido e pressionado pelo reino de Jerusalém, né, ali por volta, na primeira metade do século XII. E dentro da estrutura militar fatímida, nós vamos ter exércitos compósitos. Então, era uma infantaria, né, de escravos sudaneses, compondo, né, com uma cavalaria turca, de origem turca, complementados por armênios, por diversas etnias. E no final do século XI, início do século XII, o Egito vai enfrentar algumas crises climáticas o Egito vai enfrentar algumas crises climáticas, e essas crises climáticas, elas vão ter um impacto sobre a estrutura militar. Então nós vamos ter uma competição e guerras abertas entre os próprios militares fatímidos, né? Os próprios militares sudaneses, turcos, enfim. Então o califa fatímida e o seu vizir, eles vão enfrentar um panorama extremamente desfavorável, né? No final do século XI, início do século XII. E nesse sentido, por um certo caos militar, né, por conta dessas disputas internas e pela pressão que os latinos vinham fazendo sobre no limite com o Egito, o califa ele pede ajuda, né, os latinos pedem ajuda para uma dinastia dos Zêngidas, que não é uma dinastia seljúcida, mas estava a serviço dos seljúcidas, né, como atabegues, né, governadores, como servidores de primeira hora e de rank elevado dos sultões seljúcidas. E nisso, o sultão Nur al-Dino, ele envia Shirkuh, junto com seu sobrinho, ali no, nos anos 1160 do século, né, nos anos 60 do século XII, para o Egito, para prestar apoio militar ao Egito, né? Tem até um muçulmano, o Zami bin Munkid, que ele é um dos responsáveis por levar, né, uma proposta de aliança para Nur al-Dino na cidade de Damasco, em interessantes memórias dele. Ele escreve ali. Então, Shirkuh chega ao Egito com Saladino, e nisso Saladino toma, né, seu tio morre, e Saladino toma o poder no Egito. Ele destrona o sultão e o vizir e assume o controle militar do Egito, favorecendo essa cavalaria turca e redistribuindo, né, os estipêndios militares, né, as ikitas, que era a forma de exploração da terra e de fornecimento de unidades militares para o exército muçulmano no Egito. Então Saladino ascende esse poder à expensa dos califas fatímidas, né? Ele restabelece o sunismo como prática oficial do Egito, que antes era xiita, e ele estabelece também uma expansão econômica e comercial pelo Iêmen, onde ele envia o seu irmão para garantir o controle, né, da entrada e saída comercial ali no Mar Vermelho. Estabelece também, como chama a atenção, um historiador, né, Amar Bahad, que Saladino se esforça também por controlar o norte da África, né, indo cada vez mais para oeste, para a Líbia, para manter o controle das saídas das rotas transsaarianas, principalmente que passava ali nos arredores do Lago Chad, né, e chegava até o Fezzan e a Tripolitânia, né, a cidade de Trípoli, mais ao norte. Então ele vai ter todo esse esforço de reorganização, tanto militar quanto econômica, no Egito, e vai conseguir manter uma unidade, tanto militar quanto política, que vai proporcionar essa força, né, de avanço contra os latinos. Então, a princípio, os latinos são vistos como aliados dos fatímidas contra os turcos. Depois desse panorama, ele se inverte, ele muda, né, completamente. Isso proporciona a ascensão, né, de Saladino nesse momento. Lembrando que alguns historiadores consideram o seguinte: Saladino ele vai ter oposição, ele é um curdo, né, muçulmano de origem curda, ele terá uma posição muito grande dentro do próprio califado abássida, porque vão ter outros muçulmanos disputando o poder e o favor do califa. Então as elites de Alepo e os próprios parentes, né, os filhos de Nur al-Dino, depois da morte de Nur al-Dino, vão ser opositores de Saladino. Então Saladino vai gastar entre 1174 e 1183 vários anos para combater muçulmanos, para combater seus opositores. Então o mundo muçulmano era um bloco, era diversas elites competindo entre si, né, como o mundo latino, o mundo dos francos, etc. Então, em 1174, Nur al-Dino morre, depois ele toma a cidade de Damasco e, em seguida, ele toma a cidade de Alepo, né, ambas sob controle de opositores muçulmanos de Saladino. Então, se Saladino tivesse morrido em 1185, em decorrência de uma doença que ele teve, antes da tomada de Jerusalém, ele seria conhecido dentro do mundo muçulmano somente como alguém que combateu muçulmanos, né? Combateu muçulmanos no Egito, combateu muçulmanos, né, ali na Mesopotâmia, em Alepo, em Damasco, né, mais na região da atual Síria. Então, a tomada de Jerusalém, ela vem muito nesse sentido de fortalecer a ideia do sultão Gazi. Né? O sultão Gazi é aquele sultão que se compromete com o jihá. Com o jihá, no caso, né, o jihá entendido de forma geral como um esforço, mas o jihá, nesse caso, como um esforço de defesa dos muçulmanos e como um esforço de, né, de tomada das mãos dos ímpios a cidade de Jerusalém. Então, tendo em vista esse panorama, só um outro detalhe, uma outra curiosidade interessante, é que as relações de Saladino com o norte da África, elas serão efetivas, né? Tanto que depois que ele toma a cidade de Jerusalém, em 1187, ele estabelece próxima à mesquita de Al-Aqsa um bairro, que ele é um bairro, que a ideia desse bairro é manter alguns waqf. O waqf é uma instituição caritativa muçulmana, como uma espécie de hospital, para acolhida, cuidado e atenção aos peregrinos, estudantes, né, muçulmanos de origem norte-africana, que peregrinam até Jerusalém e de Jerusalém continuam até a cidade de Meca. Então, Saladino, ele tem uma perspectiva, de certa forma, integradora dentro desse ambiente do Mediterrâneo Oriental, né, do Mediterrâneo dentro do Levante. E nesse sentido, todo esse panorama de conexão vai proporcionar a ele a força necessária para investir contra os latinos e garantir todas as conquistas em 1187.
2: Sim, eu já estava pronto para falar disso, que eu imagino que toda essa rede que ele conseguiu integrar, né, esses territórios, tenha fortalecido a posição dele ali na região do Levante, né, e até favorecido uma resistência também à cristandade latina, porque já entrando aqui no assunto da Terceira Cruzada, né, no acontecimento da Terceira Cruzada, que vai ser convocada ali em 1190, mas vai ter suas batalhas principais ali no ano seguinte, 1191, até a assinatura do Tratado de Jaffa em 1192, né, que vai ser aí o Tratado de Paz entre muçulmanos e cristãos. E parece que os cristãos viram que eles não conseguiriam retomar Jerusalém dos muçulmanos, né? E eu imagino que isso tudo se deva justamente por causa dessa força que o Saladino conseguiu construir ali naquela região, né, professor?
4: Sim, essa força é interessante porque, pensando nesse mosaico de poderes, né, nós vamos ter os sultões seljúcidas e emires na Síria e na Palestina, muitas vezes disputando poder entre si. Então, acho que um caso bem emblemático disso é a disputa do sultão de Ramá, ou do governante de Ramá com o governante de Shaizar, né, ambos muçulmanos, mas sempre com certos atritos e mantendo relações ambíguas com os latinos, né? Então, outra coisa interessante, a gente sempre pensa nesse contexto, é as batalhas épicas, né? E Hollywood tem um papel muito importante na construção desse imaginário, são as batalhas épicas, né? Dois exércitos, né, como um tabuleiro de xadrez combatendo. Só que o que a gente perde de vista é que a maioria das batalhas, elas ocorriam de forma como se fossem saques. Então, de pequenas expedições de saque, de acossamento das populações campesinas, de roubo, e depois voltam para onde, né, para os seus locais de origem. Então tem a reconstrução do castro, da fortificação de Safades, por volta de 1246, 1248. Uma das preocupações dos muçulmanos de Damasco quanto a essa reconstrução era o acossamento, né, dos salteadores de Safá, cristãos, templários, quanto com relação aos arredores. Então, essas operações de razia eram bem comuns nessa região e traziam grande preocupação. Então, as batalhas grandiosas ocorriam, evidentemente, né, como no caso de Hatim, né, mas, no mais, essas operações de razia eram constantes, né, nessas regiões entremeadas pelos tratados de paz, né, pelas tréguas, que eram muito importantes também para manter uma certa rotina comercial, diplomática nessa região.
2: Como foi a Terceira Cruzada do ponto de vista da resistência, né, da dinastia Ayúbida e também dos muçulmanos nesse evento?
4: Saladino toma Jerusalém em 1187, isso aí tem um impacto significativo sobre o Ocidente, tanto que o Papa Gregório VIII e Clemente III, né, os dois conclamam a cruzada, e eles estabelecem o que vai ser chamado de o dízimo de Saladino. Então, todos cruzados, todos os francos, eles poderiam cobrar, né, certos estipêndios dos não cruzados, né, independente da condição religioso, laico, etc., né, poderia cobrar esse tributo. Então, Saladino está bem posicionado, né, consegue, de certa forma, manter uma unidade, mas ele tinha certo receio de continuar, né, ele consegue tomar a cidade de Acre também, ele já faz. Ele não consegue tomar Trípoli, mas os latinos, ele toma a cidade de Assalão, a própria Safad, que eu me referi anteriormente. Então ele pressiona muitos latinos para o litoral, né? Mas ele não mantém esse avanço, né? Alguns historiadores vão observar que ele para esse avanço porque ele temia exatamente uma resposta na forma de uma outra cruzada, né? Nós teríamos a primeira e a segunda cruzada, Saladino temia, né, essa possibilidade, então retém esse avanço, né, não encerra, né, ele continua marchando para o norte, mas não mantém. Então nesse sentido há um impacto à conclamação dessa cruzada, e da mesma forma, né, que o mundo muçulmano, ele não é um bloco homogêneo, né, o mundo latino, vou chamar o mundo latino assim, de maneira geral, ele também era um mosaico de poderes. Então, essa cruzada, a terceira cruzada, conhecida como a Cruzada dos Reis, ela vai mobilizar três, né, três poderes, né, o rei da França, o rei da Inglaterra, né, o Ricardo Coração de Leão, e o rei da Germânia, vou chamar assim, o Sacro Império, né, romano-germânico, o Frederico Barbarossa, né. Então, esses três reis, eles vão, Felipe Augusto, né, o rei francês, eles vão responder essa chamada. É interessante que tem até um autor do século XIX, né, Sir Walter Scott, que tem um livro sobre Ricardo Coração de Leão, onde ele fala um pouco, né, desses meandros, né, um pouco com caráter nacionalista, de exaltação do Ricardo Coração de Leão, mas ele traz um pouco, né, de uma forma literária. E observa-se uma competição, né, entre o rei francês e o rei inglês, tanto que eles cercam, né, a cidade de Acre, e quando o Acre é conquistado, o rei francês volta imediatamente para o ocidente, né, deixando a cruzada, né, ou a continuação, meio que nas mãos do rei inglês, porque o imperador do Sacro Império havia morrido também, né, durante o caminho. Ele cai dentro de um rio, né, alguns vão dizer que ele morreu por conta do calor da armadura, teve um choque térmico, outros vão dizer que ele se afogou, mas ele acaba morrendo, o imperador germânico, né, ele morre no caminho e a cruzada se dispersa, né, e ele tinha um contingente muito numeroso. Eu tenho alguns números aqui. Felipe Augusto teria mobilizado, né, 650 cavaleiros, Frederico Barbarossa, 20 mil cavaleiros, e Ricardo Coração de Leão, 850, né, cavaleiros. Esses números são dados para mim, por um historiador, né, desse Oriente Latino, Michel Ballard. Então são números confiáveis, né. Então há o impacto da tomada de Jerusalém, a conclamação da cruzada, né, por Gregório VIII, o estabelecimento do dízimo de Saladino, que junto com o crescimento comercial no Mediterrâneo, né, e um florescimento, não um renascimento, mas um florescimento das cidades, fornece as condições para econômicas, né, e demográficas para esse novo esforço de cruzada, né, em resposta, né, a esse fortalecimento do poder dos Ayúbidas, né, que são a dinastia de Saladino, né, ele é pertencente aos Ayúbidas. Então a cruzada, ela surge como resposta, mas como uma resposta que é dada em forma de competição entre o rei inglês e o rei francês, é dado como um esforço também pelo imperador, né, Frederico Barbarossa, que ele, antes, né, de entrar na Anatólia, ele tem conflitos com o imperador bizantino. Por quê? O imperador bizantino é outro personagem, né, nessa nossa trama, porque ele vendo o fortalecimento de Saladino, ele tenta fazer um acordo, né, com Saladino, de forma a manter partes do território bizantino, né, intactas. Então, mantendo esse acordo, ele dificulta a passagem do imperador Frederico Barbarossa, né, que usou a rota terrestre para o seu esforço de cruzada. Então, esse atrito também marca essa cruzada dos, né, dos germânicos. E a disputa, né, entre, né, o rei francês e o rei inglês. Então, o Ricardo, ele prossegue, né, ele consegue retomar a cidade de Ar, toma a ilha de Chipre também, e estabelece, não consegue retomar Jerusalém, mas alcança com Saladino um acordo de forma a manter a cidade aberta para os peregrinos cristãos, né. Jerusalém vem se entregue no século XIII, né, quando a gente fala das consequências da Terceira Cruzada, né, posteriormente, a Jerusalém é entregue aos cristãos, fica pouco tempo nas mãos dos latinos, mas nesse momento Saladino alcança um acordo, né, com Ricardo Coração de Leão, e Saladino morrerá um ano depois, né, no ano de 1193, mas fundando, né, uma dinastia de sultões que terão seu assento na cidade do Cairo do Egito.
2: Sim, sim. E aí era um tratado que previa a peregrinação de cristãos a Jerusalém, né? E mesmo Jerusalém estando aí sob controle do Saladino e dos muçulmanos. Como que foi, professor, depois dessa cruzada, esses equilíbrios com os aiúbidas até a entrega, então, de Jerusalém no século XIII?
4: Bom, dentro do universo latino, né? A capital não é mais Jerusalém, né, desse reino latino, né? Levante, ela passa para a cidade de Acre. Nós vamos ter disputa entre dois partidos, um partido apoiado por Ricardo Coração de Leão, né, que apoia Guy de Lusignan, e o rei Felipe Augusto, que apoia Conrad de Montferrat. Então nós vamos ter disputas, né, entre esses dois elementos, né. No final, Ricardo percebe que Guy de Lusignan, ele não é muito querido pela aristocracia levantina, vai atribuir, né, a condução do reino para Conrad de Montferrat, que vai assumir o controle da cidade de Acre. Posteriormente, Guy de Lusignan vai ter a sua sede na ilha de Chipre, né, onde ele vai comprar aos templários, né, Ricardo Coração de Leão toma a ilha de Chipre e entrega, né, aos templários. E, posteriormente, os templários vendem, entregam a ilha para Guy de Lusignan, né. Então, a ilha de Chipre vai ser um ponto muito importante, né, até depois do fim da presença latina no Levante em 1291. Então, nós vamos ter essa competição também dentro dos próprios, né, dos próprios senhores latinos, e a relação com os aiúbidas, ela vai se tornar mais pragmática, né? Então, a ideia do jihá, do sultão Ghazi, ela vai se enfraquecer, né, tendo em vista também que Saladino, ele não era uma unanimidade dentro do próprio mundo muçulmano. Ele vai ter a ajuda de propagandistas, né, e de eruditos e sábios que vão ajudá-lo a construir essa imagem de sultão Ghazi, né, o sultão comprometido com a defesa do Islã. Tem até uma cunhagem de uma moeda de ouro, né, que diz que Saladino é o sultão dos muçulmanos e o sultão do Islã. Então, uma moeda de ouro, né, que aí a gente já sabe também por onde ela circulava, né, com uma moeda de grande valor, uma moeda pequenininha. Então, esse caráter laudatório vai ser muito enfatizado. Mas essa ideia do sultão Ghazi vai se enfraquecer e relações mais pragmáticas vão ser estabelecidas junto entre, né, os aiúbidas e os latinos, né, os francos, vou chamar de francos, nas fontes muçulmanas, né, todo cruzado, né, todo aquele ocidental estabelecido ali no Levante é tratado como franco. Então, relações mais pragmáticas, elas vão ser estabelecidas. E nós vamos ter vários acordos de paz. Por um ponto também muito importante, eles semeiam, né, o envio de uma nova expedição, mas também dentro da própria dinastia aiúbida, a gente vai ter disputas, né? Então nós vamos ter os aiúbidas que governavam cidades na Síria entrando em conflito com o aiúbida que governava a cidade do Cairo. Então a gente vai ter dois, ali no início do século XIII, um conflito muito importante, onde o sultão aiúbida, né, de Damasco, ele vai se aproximar dos latinos para conseguir um apoio contra o seu parente na cidade do Cairo, né, que era opositor. Então, é bem interessante que os aiúbidas, eles vão entregar a cidade de Jerusalém para os latinos, vai ficar pouco tempo na mão dos latinos, a cidade de Jerusalém, vou falar isso mais adiante, e vão entregar, por exemplo, o castrum de Safad, vão permitir, a partir de uma trégua, que os latinos ali na década de 40 do século XIII reconstruam uma fortificação que ameaçava a cidade de Damasco, mas garantia uma certa estabilidade para os assentamentos ortodoxos, de cristãos ortodoxos e de cristãos latinos estabelecidos na Galileia, especificamente na Galileia Ocidental. Então, a concessão desse tratado e a entrega da fortificação de Safad para os latinos vai ser muito importante, marcando essa cooperação ou esse esforço de, pelo menos, estabilização das relações entre os aiúbidas da Síria e da Síria, né, com o reino latino de Acre, né, da cidade de Acre.
2: Sim, sim.
4: Então nós vamos ter, por exemplo, um outro personagem que chega, são os Quaresmians, que são um povo aparentados dos turcos, que vem da Ásia Central, e que o sultão do Cairo vai fazer um acordo com esses Quaresmians de forma a fazer pressão contra os seus parentes na Síria. Então, o sultão de Damasco sabe desse acordo, né, entre o Egito e os Quaresmians, e vai se aproximar dos latinos, né, procurando, né, faz uma trégua com eles, entrega outras cidades para eles, em troca de apoio militar. Igual nós vamos ter aí, em 1244, a Batalha de La Forbi, onde os quaresmians, apoiados pelos aiúbidas do Egito, derrotam os latinos e os aiúbidas da Síria, estabelecendo que, de uma vez por todas, o controle de Jerusalém não vai estar mais nas mãos dos latinos. E uma última coisinha, é bem interessante, porque no final do século XIII, nós vamos ter a figura os mamelucos, os soldados escravos, tomam poder no Egito, e o primeiro deles é Baibars, Baibars, o leão vermelho. E é interessante que Baibars, ele escreve uma resposta, uma proposta de trégua dos templários e dos latinos. Ele responde de uma forma bem interessante, que ele diz o seguinte: olha, o sultão, outrora o sultão de Damasco, ele entregou Safad e outras localidades em busca de auxílio militar. Só que vocês fracassaram, não põe nessas palavras, é até engraçado, vocês fracassaram miseravelmente em apoiá-los, e eu não tenho nenhuma necessidade do seu apoio, e eu quero as cidades de volta e vou tomá-las. Então é interessante isso, perceber esse equilíbrio, essa fluidez nas relações, que enfatiza ainda mais que não é oposição, um choque civilizacional, enfim, nesse sentido. Então, depois do tratado, nós vamos ter uma fragmentação dentro do próprio poder aiúbida, que proporciona uma aproximação de parte desses aiúbidas.

0: papo em outro episódio, né, falando também da entrada dos mongóis nessa história, porque infelizmente o nosso tempo aqui de hoje já acabou. Uma pena que esse papo tava muito bacana, é interessante, né, como você falou, a gente vê que não é uma história só de enfrentamentos, como os Zés Cruzadinhas aí gostam de dizer, né, mas havia também acordos, tratados, muita diplomacia, né, enfim, é muito, muito interessante essa perspectiva. Professor Bruno Tadeu Salles, quero muito agradecer a sua participação no Virada de História e portas abertas para você retornar em outras oportunidades. Um grande abraço.
1: Pedro, eu que agradeço a você o convite, a acolhida, agradeço aos ouvintes e às ouvintes também, né, e o que precisar, contem comigo, eis-me aqui.
0: Valeu, muito obrigado. Tchau, tchau.
1: Um abraço, tchau.
0: Gente, nossas entrevistas acabaram, mas esse episódio não. Vamos de dicas? Não saiam daí, é logo depois da vinheta.
2: Gostou do tema de hoje? Então, pega a visão.
0: A dica de hoje é o filme Cruzada, dirigido por Ridley Scott e que conta com um elenco de primeira. Orlando Bloom, Jeremy Irons, Edward Norton e Ghassan Massoud no papel de Saladino. O enredo se passa no século XII, retratando os eventos que antecederam a Terceira Cruzada e a icônica queda de Jerusalém em 1187. A trama acompanha um ferreiro francês em luto que viaja para a Terra Santa e se torna um cavaleiro na defesa de Jerusalém contra as forças muçulmanas lideradas por Saladino. O filme também retrata os acontecimentos que provocaram a Terceira Cruzada, funcionando como um prelúdio direto para ela. Não vou dar muito spoiler, mas tem um link bem interessante com a Terceira Cruzada que acontece no final. Pessoal, espero que tenham curtido esse episódio. Continuem ligados no Virada, que é o podcast diário de história da Sputnik Brasil. Os ouvintes aqui no Rio de Janeiro podem conferir na Rádio Metropolitana de segunda a sexta, das 7 da manhã, com reprises às 15h e 23h. E quem não é no Rio, pode ouvir no site metropolitanarrio.com.br ou no portal da Sputnik Brasil, o endereço é noticiabrasil.net.br. Depois daqui, os episódios ficam então no site da Metropolitana e em breve nas plataformas de áudio. Vocês vão poder conferir tudo lá e deixar as estrelinhas aí pra gente, beleza? Aquele abraço, fui!
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4: Muito boa tarde, seja bem-vindo agora, 4h. E você está aqui com a gente na Rádio Sputnik, na Metropolitana 80.5 FM. E olha, a gente também está nas principais plataformas de áudio. Hoje, segunda-feira, 8 de junho, as principais notícias do Brasil e do mundo estão aqui. Começa agora o programa Entretanto, porque toda notícia tem outro lado. Esta é uma produção da Agência de Notícias Russa Sputnik. Eu sou Isabela Veiga e a gente chama o nosso analista geopolítico Rafael Machado. Muito boa tarde, Rafa. Mais um segundou, mais uma semana aqui para a gente analisar tudo de relevante que acontece no Brasil e no mundo. Boa tarde.
5: Boa tarde, Isabela. Sempre uma honra estar participando no programa Entretanto. E é isso aí, começando mais uma nova semana de muita coisa acontecendo no Brasil e no mundo.
4: É isso, Rafa. Vambora, então. E olha, daqui a pouquinho a gente também vai contar com a participação da Ana Paula Reis, doutoranda em Relações Internacionais pela UERJ e pesquisadora de Política Externa Brasileira. Vamos, então, às principais notícias desta segunda. PF avalia a proposta de delação de Vorcaro como insuficiente. Eleições no Peru, Fujimori e Sanches têm diferença de cerca de 15 mil votos. Governo Lula tenta diálogo com os Estados Unidos sobre tarifas nesta semana. E também tem a previsão do tempo no Rio de Janeiro, economia. Fica com a gente, porque começa agora o programa Entretanto.
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4: A Polícia Federal tem considerado insuficiente o conteúdo da nova proposta de delação premiada apresentada na semana passada pelo ex-banqueiro Daniel Vorcaro. Segundo a CNN Brasil, apesar de ter ampliado os tópicos para o acordo de redução de pena e ser considerada pela PF como mais completa, o empresário não tem avançado em detalhes da investigação. A falta de colaboração tem levado integrantes

0: integrantes da força policial a defender que o novo acordo deva ser recusado. A decisão final, porém, ainda não foi tomada. E é com este assunto que a gente começa o Entretanto de hoje.
1: Abre aspas.
0: Notícia que Daniel Vorcaro citou o patrocínio ao filme sobre a vida do ex-presidente Jair Bolsonaro, o Dark Horse, na nova proposta de delação premiada, deixou alguns bolsonaristas no início um pouco apreensivos. No bastidores, porém, aliados de Vorcaro dizem que não tem nenhum motivo para preocupação. Isso porque, de acordo com eles, o banqueiro sustenta na delação que não teria havido irregularidades no patrocínio. De acordo com interlocutores, o dono do Banco Master diz na delação que a negociação entre ele e Flávio Bolsonaro para o patrocínio teria sido republicana e não envolveria contrapartidas. Aliados do banqueiro dizem que ele decidiu mencionar o fato em razão do vazamento das mensagens nas quais ele e Flávio falam sobre o patrocínio. O objetivo de Vorcaro seria esclarecer os fatos. A nova proposta de delação premiada do dono do Banco Master foi entregue pelos advogados do banqueiro à Polícia Federal e à Procuradoria-Geral da República no dia 1º de junho. A expectativa da defesa de Vorcaro agora é de que a PF e a PGR deem resposta sobre essa nova proposta até o fim desta semana, quando acaba o prazo do acesso ampliado dos advogados ao banqueiro. Até o momento, porém, o empresário tem apenas esclarecido os fatos que já foram trazidos pelas últimas fases da Compliance Zero, portanto, sem aprofundar ou sem acrescentar grandes informações. Ainda assim, a Procuradoria-Geral da República insiste na colaboração premiada e espera que novos elementos surjam e novas inquirições ao empresário. O ministro André Mendonça, que é relator no Supremo Tribunal Federal, também aguarda novos depoimentos que possam validar o acordo com o ex-dono do Banco Master. Rafa, nesse caso, a gente tem duas questões básicas, né? Primeiro é uma nova oportunidade de delação e uma delação que, pelo menos até o que se aventa no momento, não acrescenta, não avança muita coisa. Portanto, uma delação sem informações relevantes não é útil. E a outra situação é, já que Vorcaro fala nessa questão aí do filme Dark Horse, mas se não houve uma irregularidade, por que que ele dedicou uma grande parte dessa proposta de colaboração premiada, de acordo com as informações, a falar sobre esse patrocínio do filme da vida de Bolsonaro, Dark Horse?
2: Bem, em relação à delação premiada como um todo, talvez o problema seja, pelo menos isso a partir de outras situações de delação premiada, e tentando fazer uma analogia, é possível que nesse conteúdo não tenha elementos muito contundentes, né? Porque não adianta você alegar, você tem que talvez pelo menos indicar, bem, é claro que você não tem ali acesso diretamente às provas, mas indicar talvez algo que possa servir num processo, né? Alguma documentação, algum conteúdo específico, alguma outra fonte probatória que possa ser relevante, né? Se tratar, por exemplo, de alguma coisa envolvendo transferência de dinheiro, a indicação de uma conta ou o local para onde um determinado dinheiro teria sido transferido, então algo mais factual, pode ser que esse seja o problema. É porque na prática esse caso do Banco Master, ele é muito amplo, né? Ele envolve aí dezenas, talvez 100 pessoas ou mais, de vários setores da vida pública brasileira e também do setor empresarial e bancário. E aí talvez o Vorcaro queira fazer uma delação premiada ampla sem oferecer algo mais probatório, né? Então pode ser isso aí que poderia estar emperrando. É uma possibilidade, pelo menos. Agora, em relação especificamente ao caso desse financiamento do filme Dark Horse, eu não duvidaria da possibilidade desses esclarecimentos serem talvez motivados ali pelos advogados, né, alguma solicitação dos próprios advogados ou de terceiros através dos advogados Daniel Vorcaro. E aí ele dedicou uma parte dessa delação para falar sobre esse filme, para dizer que não há nenhuma irregularidade. Por outro lado, pode até ser uma tentativa de empurrar esse caso especificamente para ali os produtores do filme, os envolvidos mais diretamente no filme, no seguinte sentido. É ele falando ou ele esclarecendo, né, que se trata de algo regular, não sei também se ele tem algo ou tinha algo para indicar essa regularidade. Fica a questão de o que foi feito com o dinheiro, né? E aí o holofote vai de novo para os produtores do filme. Então, até existem essas duas possibilidades. Pode ser, de fato, uma tentativa de esclarecer com o objetivo de desmistificar essa questão ou não atrapalhar ou não piorar a situação do Flávio Bolsonaro, ou pode ter sido um pedido mesmo feito através dos advogados. Ou então, na verdade, até pode acabar sendo o contrário, dependendo de como se movimente a investigação. Pode ser uma tentativa de, pelo menos em relação a esse tópico, ele se livrar das especulações em cima dessa questão e recolocar o holofote ali nos produtores do filme para que se descubra o que foi feito com esse dinheiro, se foi para o filme, se não foi para o filme, o que foi feito e assim por diante.
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0: Agora são 4h11 e a gente traz que um levantamento do Paraná Pesquisas, que foi divulgado na semana passada, mas ainda assim é o mais fresquinho que temos, ele reforça o favoritismo do ex-prefeito do Rio de Janeiro, Eduardo Paes, que é filiado ao PSD, na disputa pelo governo fluminense, com quase 36 pontos de vantagem no primeiro turno sobre o segundo colocado, que é o presidente da Assembleia Legislativa, Douglas Ruas, do PL. Em um eventual segundo turno, Paes venceria com a mesma margem. O Instituto entrevistou 1.680 eleitores no estado entre o dia 1º e dia 3 de junho, com uma margem de erro de 2,4 pontos percentuais para mais ou para menos. Bom, num cenário aí de primeiro turno em que o Instituto informa aos entrevistados os nomes dos potenciais candidatos, ficaria da seguinte forma: Eduardo Paes com 48,5%, 16,3% e teríamos Douglas Ruas com 16,6%, seguido de Garotinho, 9,2%, que é do Republicanos. Na sequência, André Marinho, do Novo, 4,2%. Wilson Witzel, sem partido, por enquanto, 3,1%. Bombeiro Rafa Luz, do Missão, com 2,6%. William Siri, PSOL, 0,6%. Branco, nulo e nenhum, 12,9%. Não sabem, não opinaram, 6,5%. Agora, as intenções de voto em um eventual segundo turno entre Eduardo Paes e Douglas Ruas ficaria Paes com 60%, Douglas Ruas com 24,5%, branco, nulo ou nenhum, 10,8%, e não sabem, não opinaram, 4,6%. Sabemos, Rafa, que no Rio de Janeiro tudo pode acontecer. É um estado que representa o suprassumo do Brasil, né? Puro suco do Brasil, porque temos aí vários, eu até já perdi as contas, de acho que 5, se não me engano, governadores presos, né? Um atual inelegível, em processo também, enfim. E Eduardo Paes desponta como um favorito. E Eduardo Paes, claro, a gente sabe que as eleições, tudo pode acontecer de uma hora para outra, mas a princípio ele está bem consolidado, né? E se a gente parar para pensar nas ligações, por exemplo, que Eduardo Paes teve em tempos atrás, quando estava no poder o Sérgio Cabral, e toda aquela turma que acabou saindo da política, porque realmente foram pessoas que foram condenadas, Sérgio Cabral, filho, a mulher dele. Eduardo Paes, nessa ocasião, ele até saiu do Rio de Janeiro para dar uma refrescada na imagem dele, foi para os Estados Unidos, mas eu cheguei até a ver na ocasião um vídeo de uma pessoa o reconhecendo e hostilizando ele também. Mas ele deu uma volta, né, por cima, e haja cima nisso, né, porque realmente ele está muito bem cotado e é um político que sabe fazer a lição dele, né, sabe se comunicar. Enfim, ele sabe usar as redes sociais a favor dele. E frente a tudo isso, Rafa, como é que você avalia essa eleição aqui no Rio de Janeiro para governador? Você acredita que Paes, realmente não há ninguém, nenhum candidato a fazer sombra para ele?
2: Bem, a gente sabe que aconteceram muitas coisas no Rio de Janeiro nos últimos meses. A situação do estado está caótica, de uma perspectiva político-administrativa. E, bem, as pessoas esperavam para verificar, para ver se de alguma maneira toda essa situação talvez fosse mexer um pouco na situação da eleição para governador, né? A gente sabe que, inclusive, talvez tenha uma outra eleição para governador antes ou durante, quem sabe um pouco depois da eleição para governador, para quem vai iniciar o mandato no ano que vem. Bem, aquilo que se tem tentado especular era verificar a possibilidade de algum impacto, alguma influência sobre a disputa principal, a corrida eleitoral principal para o governo do Rio de Janeiro. Mas, daquilo que a gente tem visto, nem a favor nem contra o Eduardo Paes, não parece de fato haver muito impacto de todo esse caos, de toda essa, a situação do Cláudio Castro, a situação da indecisão ou incerteza de como vai ficar o Rio de Janeiro ao longo desse ano de 2026. O favoritismo do Eduardo Paes permanece. Talvez as pessoas queiram um governador já conhecido, né, que em alguma medida não apresente aquela incerteza de uma novidade. Em alguma medida, um governo do Eduardo Paes, a gente pode ter uma noção geral de como seja, né, um foco em grandes eventos, né, aquela tentativa bem típica do Eduardo Paes de atrair eventos internacionais para o Rio de Janeiro, talvez algumas obras de revitalização. Isso também tem sido uma marca do Eduardo Paes. É interessante como ele parece ser realmente um dos únicos políticos aí de um período anterior que conseguiu sobreviver realmente àquela, a todo imbróglio jurídico, especialmente envolvendo ali o Sérgio Cabral e os aliados dele. Mas o Eduardo Paes já demonstrou várias vezes que ele é bom nesse jogo político, né? Então, ele sabe quando se retirar e sabe quando retornar. E foi exatamente isso que ele fez. E como eu falei, talvez diante de tantas incertezas e até do fato de que houve apostas, né, em políticos outrora desconhecidos, né, pro governo do Rio de Janeiro e para alguns outros cargos, e essas apostas acabaram não prosperando, né? Os políticos eleitos, os governadores eleitos, acabaram se vendo envolvidos ali em situações de corrupção, e foram empichados, né? Então, não que, pelo menos não me parece que a população do Rio de Janeiro seja ingênua a ponto de achar que o Eduardo Paes é um santo, porém, pode ser um caso em que estão preferindo alguém que já conhecem, já sabe mais ou menos como vai funcionar, do que fazer uma aposta arriscada em um político que nunca exerceu um cargo relevante no executivo, para acabar de novo se deparando com situações semelhantes àquilo que tem acontecido no Rio de Janeiro ao longo dos últimos 10, 15, 20 anos.
4: Olá, Bela. Olá, Léo. Olá, ouvintes do Entretanto. Semana começando e a gente tem o Mundioca de hoje, um dos programas mais legais para falar sobre o Dia da Língua Russa.
5: Muito legal mesmo, Marcelo. A gente vai falar sobre o que a literatura consegue explicar que a geopolítica não alcança. A gente vai falar também no âmbito do BRICS. Será que os outros países vão querer ler mais por conta do grupo? Ler mais a literatura russa? A gente entrevistou um grande tradutor das obras russas que vai contar tudo isso pra gente.
4: E o mais legal de tudo é que, apesar de todas as sanções que a Rússia recebe, a sua literatura, suas obras literárias não têm barreiras. Elas ultrapassam tudo isso e fazem muito sucesso há séculos. Mundioca começa daqui a pouquinho para vocês.
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8: Agora são 4:21 e a gente traz agora que o Senado deve iniciar nesta semana a discussão sobre o fim da escala 6x1, aquele modelo em que o trabalhador atua por 6 dias e descansa um, em meio à tramitação da PEC, aprovada na Câmara dos Deputados, que reduz a jornada de 44 para 40 horas semanais, sem corte salarial e com transição em 2 etapas. A expectativa é que o tema seja tratado em reunião prevista para amanhã, terça-feira, entre líderes partidários e o presidente do Senado, Davi Alcolumbre. O texto chegou à casa há mais de 10 dias, mas ainda não recebeu despacho formal de Alcolumbre, que é uma etapa necessária justamente para definir o caminho da proposta. A PEC não deve seguir diretamente para o plenário. Alcolumbre já indicou que a matéria deverá ser analisada antes em comissão e a definição do rito deve ser discutida com chefes de bancada. A sinalização do presidente do Senado é de que a casa não vai atuar apenas como uma instância de confirmação do texto aprovado pelos deputados. Ele afirmou que a proposta será analisada sem pressa, indicando a possibilidade de ajustes durante a tramitação. A postura ocorre em um momento de relação mais tensa entre Alcolumbre e o Planalto, após o desgaste provocado pela rejeição do nome de Jorge Messias para uma vaga no Supremo Tribunal Federal. Olha, Rafa, desde o início, quando ainda se falava, poucas pessoas falavam a respeito do fim da escala 6x1, que era um tema até mais restrito, por exemplo, às pessoas que seguiam e gostavam da Érica Hilton, que foi uma das principais a levantar essa bandeira, não tinha ainda tomado essa dimensão. A gente vem falando aqui no Entretanto. Mas agora temos já a proposta com alcance já nacional, muito sendo discutida. E Alcolumbre dizendo que, olha, vai ser uma proposta que vai ser analisada sem pressa. Esse sem pressa dele já é um indício de que, olha, governo, houve um desgaste aí com o caso Jorge Messias. Não temos interesse nesse período pré-eleitoral em votar nada que possa vir a beneficiar a esquerda. Portanto, bora deixar isso em banho-maria e depois a gente vê melhor. Você acha que pode ser um recado nesse sentido?
2: Bem, uma das grandes vantagens, né, de ser presidente do Senado ou da Câmara é esse poder bastante relevante, bastante significativo, de pautar os projetos. E, na prática, quem pauta é que acaba decidindo realmente como que caminha o processo legislativo no Brasil. Não é casual que é sempre uma grande briga essa questão do... Sempre que chega a hora de fazer a troca, né, da presidente do Senado e da Câmara. E também é por isso que os partidos tentam buscar ali uma composição, construir algum tipo de consenso. E às vezes até a gente vê presidentes do Senado ou da Câmara que, para chegarem ali, são apoiados por ambos extremos da política brasileira. Porque todo mundo sabe que é o presidente que pauta e, portanto, todo mundo quer ter a sua vez, por assim dizer. Todo mundo quer ter aquele acesso necessário para aprovar os projetos do seu interesse. E aí não é apenas o fato de poder caminhar, que acaba estando na prerrogativa aí do presidente do Senado, mas também o seu oposto, né? Congelar, colocar em banho-maria algum PL ou PEC. Isso também é algo que um presidente do Senado pode fazer, e muitas vezes eles fazem isso, e é bem impossível que isso aconteça nesse caso. Talvez não tanto por uma questão envolvendo preferências políticas no âmbito ali das eleições presidenciais, mas pode ser ali algum pequeno ato de vingança política, por assim dizer, pelo não atendimento a determinadas demandas do Alcolumbre, mas também é uma atitude que opera como um convite à negociação, por assim dizer, né? Nós vamos analisar sem pressa, e aí nisso talvez ele esteja dando aí uma deixa para que a presidência, né, o Palácio do Planalto se aproxime dele para conversar sobre outras pendências que existem entre o presidente do Senado e o governo, né? Pode ser aí que seja retomada a discussão sobre a indicação para o STF. Isso aí seria o mais plausível, até, né, que o Alcolumbre queira uma indicação consensual, talvez, uma indicação de preferência dele. Não sabemos se ele insistiria no Pacheco, porque a gente até tem a impressão de que o Pacheco já, por assim dizer, desencanou dessa questão do STF e está seguindo o rumo dele, né, eleitoral, ali em Minas Gerais, ainda que com poucas chances daquilo que as pesquisas indicam, né? Então, é bem possível que seja ali um tipo de posicionamento visando forçar o governo a chegar nele para conversar temas que são de mais interesse para o próprio Alcolumbre, para os interesses políticos dele, para os projetos políticos dele, que por enquanto não são tão claros assim. Se trata de algo partidário, de algo ideológico, de algo no âmbito mais pessoal ou talvez visando fortalecer o Senado perante outras instituições, né, sob a liderança dele. Isso é um tanto quanto nebuloso, de modo geral é fácil entender os projetos das principais, daquelas forças políticas que estão sempre evidenciadas na mídia, né? A gente sabe mais ou menos qual que é a linha do governo, a gente sabe mais ou menos qual que é a linha da oposição bolsonarista, a gente tem também uma noção de como anda, de como opera o STF, mas outros atores políticos, muitas vezes eles demonstram uma certa independência, demonstram possuir um projeto próprio que às vezes a gente não consegue muito bem ver para onde está apontando. Então isso pode ser uma possibilidade no caso do Alcolumbre. Aquilo que a gente imagina que o governo vai fazer, tal como sempre tem feito, é tentar conversar com o Alcolumbre para avançar com esse projeto, talvez tentando compor de alguma maneira com ele, né? A própria indicação do Jorge Messias já demonstra que havia um interesse do Lula de uma indicação mais ou menos consensual, uma indicação que fosse num meio termo, por assim dizer, mas foi por água abaixo. E não exatamente pelo conteúdo ali ideológico ou de posição do Jorge Messias, mas sim pelo fato de que, por uma série de motivos, o Senado estava realmente indisposto em relação ao governo federal. Então, mas de qualquer maneira, o Lula pelo menos já demonstrou que ele está disposto a dialogar com as instituições para tentar encontrar um caminho para fora desses impasses. Então, eu não duvidaria que houvesse de novo um esforço do governo federal junto ao Alcolumbre para tentar encontrar uma saída visando as duas coisas, né? Resolver logo essa questão do STF, mas também destravar, quer dizer, a gente imagina que talvez fique um pouco travado, mas destravar essa a questão, a pauta da escala 6x1.
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8: 4:29, a gente começa o nosso giro de notícias com a informação trazida pelo nosso colega, o repórter Paulo Fonseca. A Polícia Civil iniciou uma operação para combater fraudes contra plataformas de comércio online. O prejuízo causado pelos golpes é estimado em mais de 11 milhões de reais. Vamos ver na matéria do Paulo Fonseca.
9: A Polícia Civil do Rio iniciou nesta segunda-feira uma operação para combater fraudes contra plataformas de comércio online. O prejuízo estimado às lojas é de 11 milhões e 700 mil reais em cerca de 6 meses. Na ação desta manhã foram cumpridos 28 mandados de busca e apreensão nas cidades do Rio, Belford Roxo, Duque de Caxias, Nova Iguaçu, Niterói e São Gonçalo. Segundo o delegado Tiago Neves, responsável pelas investigações, os suspeitos de associação criminosa usavam dados pessoais de terceiros para criarem cadastros falsos em plataformas digitais das empresas Casas Bahia e Ponto Frio. Assim, eles realizavam compras ilícitas de produtos que depois eram enviados para endereços vinculados aos responsáveis pelo esquema.
10: Eles utilizavam dados e, através do cruzamento de dados com a parceria dessas empresas, a gente conseguiu identificar os IPs de conexão que solicitavam esse tipo de compra e a gente identificou diversas pessoas. A gente costuma dizer que o crime é virtual somente abstratamente, porque ele deixa sempre vestígio no mundo real.
9: As apurações rastrearam 12.819 compras fraudulentas e analisaram 73.715 pedidos suspeitos. Os mandados judiciais foram expedidos após representação da autoridade policial e manifestação favorável do Ministério Público. De acordo com a Polícia Civil, a operação tem como objetivo reunir provas digitais, apreender dispositivos eletrônicos e materiais relacionados às fraudes investigadas, além além de identificar todos os envolvidos na estrutura criminosa e aprofundar as diligências relacionadas à movimentação financeira e logística do grupo. Reportagem Paulo Fonseca.
8: É isso, gente. Agora trazemos uma outra notícia de que a Polícia Civil prendeu um homem suspeito de armazenar... Não, essa era do Vini. Tô lendo errado aqui, desculpe. Agora a gente vai falar também de policiais civis, mas é de uma operação que foi feita para prender uma das lideranças do Comando Vermelho, apontada como responsável por coordenar roubos de carga na Baixada Fluminense. Então a gente vai com a matéria do Lucas de Andrade, trazendo mais detalhes para a gente.
11: Um homem suspeito de gerenciar os roubos de carros da comunidade Parque das Missões, em Duque de Caxias, na Baixada Fluminense, foi preso durante mais uma fase da Operação Contenção da Polícia Civil. Wagner William Leocádio Amâncio é suspeito de ter ligação direta com Edgar Alves de Andrade, o Doca, um dos principais líderes do Comando Vermelho. De acordo com as investigações, Wagner William coordenava roubos de automóveis, fornecia armamentos aos executores e organizava a remessa dos carros roubados, principalmente os elétricos, para comunidades dominadas pela facção criminosa. Ainda segundo o inquérito, veículos que não eram transferidos para o complexo da Penha, na zona norte do Rio, eram direcionados a desmanches clandestinos. Wagner William já havia sido preso em 2019 e acumula antecedentes por roubo de carga, receptação e tráfico de drogas. Contra o criminoso, foi cumprido um mandado de prisão preventiva. Durante a operação, realizada nesta segunda-feira, outros dois homens também foram detidos. Eles foram identificados como Washington Nascimento Sobral e Antônio dos Santos Oliveira. A ação foi uma força-tarefa integrada do Departamento-Geral de Polícia da Baixada e do Departamento-Geral de Polícia Especializada, com participação das Delegacias de Repressão a Entorpecentes, coordenada pela Delegacia de Duque de Caxias. A Operação Contenção é uma ofensiva estratégica do governo do Estado do Rio para conter o avanço territorial do Comando Vermelho. Desde outubro de 2025, quando houve uma ação que resultou em 121 mortes nos complexos do Alemão e da Penha, mais de 345 integrantes da facção foram capturados. Em mais de 7 meses, foram apreendidas 477 armas, sendo 190 fuzis. Reportagem Lucas de Andrade.
8: E um homem foi resgatado pelos bombeiros depois de se ferir durante uma escalada no Cosme Velho. A gente vai voltar com uma reportagem do Lucas de Andrade.
11: Um homem de 53 anos foi resgatado pelo Corpo de Bombeiros após sofrer um deslocamento de ombro durante uma atividade de escalada em área de montanha no Cosme Velho, zona sul do Rio. O montanhista, identificado nas redes sociais como Emerson Gaier Rosa, ficou impossibilitado de deixar o local por conta própria devido à lesão e às dificuldades de acesso da região. Por causa das características do terreno, foi necessária uma operação integrada com técnicas de resgate em altura para garantir a retirada segura do escalador. Para a operação, foram acionados militares dos quartéis do Maitá e do Alto da Boa Vista. Após ser estabilizado pelas equipes, o homem foi transportado de helicóptero até a base do grupamento de operações aéreas na Lagoa. Em seguida, uma ambulância da corporação o levou ao Hospital Municipal Miguel Couto, na Gávea. Esse foi o segundo acidente que envolve trilhas e áreas de mata no Rio de Janeiro em menos de uma semana. Na última quarta-feira, o canadense Donia Ahmed Mohamed, de 38 anos, morreu ao cair de uma altura de aproximadamente 170 metros na trilha do Primata, no Parque Nacional da Tijuca. O corpo de bombeiros foi acionado, mas ao chegar ao local, encontrou o estrangeiro sem vida. A Delegacia Especial de Apoio ao Turismo investiga se a falta de segurança, sinalização e estrutura na região contribuíram para a morte. A perícia foi realizada e os agentes fazem outras diligências para esclarecer os fatos. Reportagem Lucas de Andrade.
8: Bom, gente, agora são 4 horas e 36 minutos. A gente já conta com a presença do nosso colega, o repórter Vinícius Fernandes, aqui no estúdio. Seja muito bem-vindo, Vini. Como é que foi aí de fim de semana? Tudo certinho?
12: Tudo certinho, Isa. Boa tarde para você, boa tarde aos nossos queridos ouvintes.
8: Maravilha, coisa boa. Bom, Vinícius vai trazer pra gente informações de que a defesa do ex-vereador Dr. Jairinho anunciou que vai recorrer da condenação pela morte do menino Henri Borel. E, enfim, ele que foi condenado a mais de 43 anos, né, de prisão e
13: quem teve o perdão judicial foi a Monique, mas também parece que o Ministério Público vai recorrer dessa decisão, né, do perdão judicial no caso da Monique, né?
12: Sim, tanto da Monique quanto a defesa do Jairinho, né, essa medida, né, os advogados comunicam oficialmente que vão tentar reverter a sentença, né, em segunda instância, com argumentos que ainda serão apresentados na 7ª Câmara Criminal aqui do Tribunal de Justiça do Rio. Um dos principais pontos do recurso da defesa do ex-vereador será a alegação de parcialidade da juíza Elizabeth Machado Louro, responsável pelo caso. Segundo a defesa, essa questão vem sendo levantada há 5 anos. O advogado Rodrigo Falcos afirma que durante todo esse período, os questionamentos sobre a atuação da magistrada foram rejeitados pelo Ministério Público e pela assistência de acusação. Agora, segundo ele, os mesmos órgãos também passaram a questionar a imparcialidade da juíza após questões relacionadas ao processo de Monique Medeiros, a mãe do menino, como você disse, teve o crime desclassificado, né, para homicídio culposo, quando não há intenção de matar, e recebeu o perdão judicial. Por isso, a defesa sustenta, né, que a justiça deve decidir anular o julgamento de Monique por causa da atuação da magistrada. O mesmo entendimento deve valer, então, para Jairinho. Falques argumenta, né, que a imparcialidade de um requisito básico para garantir um julgamento justo. Não é possível de reconhecer uma irregularidade no processo de um dos réus sem analisar os efeitos dessa mesma situação para o outro. Além da suposta parcialidade da juíza, a defesa afirma ter identificado 20 nulidades processuais ao longo dessa ação. Todos esses pontos serão apresentados nesse recurso. Outro advogado do ex-vereador também apresentou um recurso após a condenação de Jairinho. Segundo o Zanoni Júnior, o pedido foi protocolado no mesmo dia da sentença e ainda aguarda a apresentação dos motivos. O ex-vereador foi condenado por homicídio qualificado, além de tortura e coação no curso do processo. A pena foi de 43 anos, 9 meses e 20 dias de prisão. Ele deverá cumprir a pena inicialmente em regime fechado e ainda foi condenado a pagar R$400 mil em indenização por danos morais ao pai de Henri Leniel Borel. O julgamento do caso durou 11 dias, você acompanhou tudo aqui na Rádio Sputnik Metropolitana, que terminou na madrugada da última quinta-feira, considerado então o mais longo da Justiça Fluminense.
13: Obrigada, Vini, mas a gente vai continuar com você agora trazendo a informação, infelizmente uma outra notícia envolvendo crianças, né, que a Polícia Civil prendeu um homem suspeito de armazenar conteúdo de abuso sexual infanto-juvenil durante a Operação Dark Chain em Jacarepaguá. Como é que é isso, hein, Vini?
12: Essa operação realizada na manhã de hoje, né, pela a Delegacia da Criança e do Adolescente Vítima, com apoio do Laboratório de Operações Cibernéticas do Ministério da Justiça e Segurança Pública. Segundo os investigadores, o suspeito foi identificado após investigações feitas pela internet e ele foi encontrado em Jacarepaguá, na zona sudoeste do Rio. Os agentes descobriram que ele participava de grupos usados para compartilhar esse tipo de material criminoso. As apurações também mostraram que o homem, que não teve a identidade divulgada, usava a internet para acessar, guardar e distribuir imagens e vídeos de abuso sexual de menores. Os investigadores ainda encontraram movimentações de dinheiro que podem ter ligação com os crimes. Durante a busca na casa do suspeito, os policiais encontraram aparelhos eletrônicos com centenas de imagens e vídeos de abuso sexual de crianças e adolescentes. Essa operação faz parte de uma ação para combater crimes cometidos pela internet contra crianças e adolescentes e identificar pessoas envolvidas na divulgação desse tipo de material.
13: Vini, muito obrigada pelas informações de hoje. Vou me despedir já dizendo que amanhã você está mais do que convidado a voltar aqui ao Entretanto e nos atualizar mais sobre o que acontece no Rio de Janeiro. Muito obrigada, Vini. Boa tarde.
12: Até amanhã. Boa tarde.
13: Até.
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13: Olha, gente, a semana do Carioca vai ser bem típica de outono. Aquele sol frio, aquele solzinho, mas com frio também. A gente olha pela janela, pensa que vai fazer um dia calor, de muito calor, porque tá com sol, tá um dia claro, mas você sai pra rua e olha, viu que precisava ter levado casaco, porque na verdade tem aquele ventinho frio. De acordo com o clima-tempo, não vai chover e a temperatura fica entre os 13 e os 29 graus.
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13: Agora são 4 horas 42 minutos e eu aproveito para te convidar a participar do Entretanto Mais, não só do Entretanto, de toda a programação aqui da Rádio Sputnik na Metropolitana 80.5 FM. A gente tem um canal direto aqui que é o nosso WhatsApp e você por meio dele pode dar sua sugestão, fazer sua pergunta, enfim, participar ativamente aqui da nossa programação. Então se você ainda não tem, anota aí. É 21 98 065 0066. Então vamos repetir: 21 98 065 0066. Bom, gente, a gente repercute as eleições no Peru, porque há diferença de votos entre a conservadora Keiko Fujimori e o deputado de esquerda Roberto Sanches nas eleições presidenciais do país, continua diminuindo com a última contagem, que aponta aí para aproximadamente 93,45%, que é uma diferença de mais de 13 mil votos. Fujimori está na liderança aí com 50,03%, enquanto Sanches tem 49,9%, impulsionado pelas apurações vindas das áreas rurais. As pesquisas que antecederam a eleição mostraram os dois candidatos em um empate estatístico. A nação andina espera encerrar uma década de profunda instabilidade política, durante a qual nenhum líder completou o mandato inteiro. Uma contagem inicial foi publicada pelo Instituto de Pesquisa Ipsos no final do domingo, mostrou Sanches liderando a corrida presidencial, com um pouco mais de 50% em comparação com 49,7% de Fujimori, que é um empate estatístico, né? Segundo os próprios representantes do Instituto, a corrida presidencial do Peru continua bem acirrada hoje, com a contagem entrando no segundo dia. Os votos na capital Lima, que é reduto de Keiko, filha do ex-presidente Alberto Fujimori, tendem a ser contados primeiro, depois vem as contagens de Sanches, que pode ganhar terreno nessa reta final à medida que cédulas das áreas rurais, onde ele acaba sendo dominante, forem contabilizadas. Os dois candidatos avançaram para o segundo turno após um primeiro turno no dia 12 de abril, com uma soma de pouco menos de 30% dos votos, com mais de 2/3 dos eleitores apoiando outras opções. Bom, é até estranho a gente falar isso, porque a gente é acostumado aqui no Brasil, né, com no mesmo dia, em questão de horas, né, a gente já tem o resultado, a gente fica, poxa, tá entrando no segundo dia de apuração. É realmente, olha, vou te contar, a gente tá muito bem, graças a Deus, né, porque aqui a gente é rápido e preciso. Aí a gente aproveita para falar com ela. Gente, eu adoro quando a Ana Paula vem aqui, Ana Paula Reis. Ela que é doutoranda em Relações Internacionais pela UERJ e pesquisadora de Política Externa Brasileira. Ana Paula, seja muito bem-vinda aqui ao Entretanto. Uma ótima tarde para você.
15: Oi, Isa, muito obrigada. Eu também adoro estar aqui conversando com você sobre as notícias internacionais. Às vezes são notícias meio complicadas da gente lidar, mas é muito importante a gente debater sobre isso.
13: É verdade. Muito obrigada. Seja, mais uma vez, muito bem-vinda aqui. Bom, Ana, a gente tem analistas afirmando que é uma eleição que acaba refletindo essa crise de legitimidade política, porque é o nono presidente em uma década, depois de uma série de líderes terem sido destituídos do cargo, a terem acabado renunciando em meio a escândalos de corrupção. E o que a gente pode esperar, tanto se a direita for eleita, como no caso da esquerda, haja vista esse histórico que a gente acabou de mostrar?
15: Bom, Isa, eu acho que é importante a gente entender, né, nesse caso do Peru, que realmente aconteceram diversas mudanças, né, de caminhos ideológicos nos últimos anos no Peru. Então, nós tivemos momentos em que presidentes ligados à esquerda foram eleitos e outros à direita também foram eleitos. Nós tivemos essa série de impeachments e destituições, né, no governo do Peru, foram 9 presidentes em uma década. O Peru tem um sistema, né, baseado na sua Constituição que acaba facilitando o processo de impeachment, né? Uma coisa que para a gente no Brasil nos causa estranhamento, porque nós já assistimos aqui no nosso país, na nossa história recente, 2 processos de impeachment, né? O impeachment do presidente Collor e o impeachment da presidente Dilma, e nós vimos que foi um processo demorado, né? Vem um pedido, passa pelas 2 casas, né? Do Congresso, a Câmara e o Senado, né? Aqui no Brasil. Lá no Peru, eles têm um sistema unicameral, então eles acabam fazendo uma constituição que favorece todo acelerar o processo. Então eles acabam tendo um impeachment que eles chamam de impeachment express, porque acontece super rápido. E aí com isso a gente teve um monte de situações complexas, difíceis, políticas no Peru. E aí o que acontece é que a população está passando por esse momento de eleição, mas que não tem nenhuma perspectiva de qualquer um dos 2 que for, né, confirmado presidente, vai conseguir cumprir um mandato completo. Né? Então uma população que tem essa preocupação, que não imagina um presidente cumprindo um mandato completo, é um espaço de muita instabilidade, muita incerteza. Isso gera dificuldades econômicas para o país, porque as incertezas políticas geram incertezas econômicas, assim como, né, as questões econômicas também favorecem incertezas políticas. Então você fica numa situação se retroalimentando, né, de incertezas. Quem são esses candidatos, né? Porque você me perguntou como é que ficaria, né, o futuro do Peru com essas 2 posições tão divergentes. É importante a gente lembrar que a Keiko Fujimori, ela é filha do Fujimori, que comandou o Peru por mais de 10 anos, se não me engano, e que foi reconhecido como um ditador, né, o Fujimori. E a Keiko, ela já se candidatou à presidência do Peru nas últimas eleições, perdeu, não reconheceu, né, a votação, então ela não reconheceu como foi o processo eleitoral que ela perdeu. Isso faz com que isso seja mais um ponto de incerteza e de dificuldade, né, política no país, porque é a posição de alguém que está se candidatando dizer que não reconhece o resultado, né, é mais incerteza, é mais instabilidade. E o Roberto Sanches, que é do lado da esquerda, ele chegou a ser ministro no Peru durante o governo do Pedro Castillo, que foi o último presidente eleito. O Pedro Castillo era de esquerda, ele foi eleito num mandato que tinha como início 2021, mas que ele cumpriu um pouco mais de 1 ano, se não me engano, 1 ano e 100 dias, algo assim, como presidente do Peru. E o Roberto Sanches, então, ele era aliado do Pedro Castillo. Ele retrocedeu em algumas políticas que ele tinha apresentado. Ele falava sobre nacionalização de empresas estrangeiras, ele já mudou alguns posicionamentos, exatamente por isso que você trouxe aí no final da notícia, né, tanto a Keiko como o Roberto Sanches não são escolhas que a população está confortável completamente, né? Eles eram 30% dos votos todos feitos no Peru no primeiro turno, né? Então, é uma situação de muita instabilidade política, de muita incerteza, tanto de quem vai realmente assumir, por causa dessa diferença pequena, muito pequena de votos entre eles, e se eles vão conseguir se manter como um mandato completo, né? Independente de quem for eleito, a expectativa dos analistas é que tomara que o Peru consiga uma situação de maior estabilidade para ter um mandato completo, porque isso traz mais segurança, isso traz mais possibilidade de trabalho para o presidente, para conseguir pensar, né, políticas públicas, pensar a sua atuação com os outros políticos, né, do Congresso no Peru. Agora, a expectativa não é essa, né? A gente tem medo de que isso não seja algo permanente, que, na verdade, mais um presidente passe pelo Peru e que ele fique pouco tempo.
13: Certo, muito obrigada pela análise, Ana Paula Reis. Rafa, atualizando aqui, a gente tem que nas eleições no Peru, Roberto Sanches virou sobre Keiko Fujimori com 94,3% das urnas apuradas. Tá assim, olha, ele está com 50,04% dos votos, enquanto ela com 49,95%. Mas é aquilo, né? Uma disputa voto a voto, a gente pode dizer ainda que é um resultado incerto, não dá para cravar nada com esse índice aí tão baixo de diferença. Bom, Rafa, quem ganhar, seja quem for, a Keiko ou então Sanches, vai herdar um Congresso bem fragmentado, uma situação de criminalidade, né, o aumento da criminalidade no Peru e também um país onde a metade dos moradores acredita que o próximo presidente não vai completar o mandato de 5 anos, que lá são 5. É possível mudar essas expectativas, seja lá quem for o eleito?
2: Olha, uma mudança significativa para esse próximo período é que o Peru finalmente adotou um sistema bicameral. Então, a partir da próxima legislatura, o Congresso peruano deixa de ser unicameral e passa a ser bicameral. Então, talvez isso ajude um pouco a dificultar aquela facilidade com que o legislativo tinha para derrubar a presidente. Isso acabou se tornando um fator de fomento de uma crise institucional permanente já há um bom período, no mínimo desde a época de Pedro Castillo, que inclusive acusava, né, o legislativo de impedi-lo de governar. Aí fez lá uma movimentação um tanto quanto desastrada, acabou sendo derrubado. E aí, desde então, na verdade, é uma situação de crise permanente na política peruana. Como vai ter essa mudança? E aí você passando a ter um Senado e uma Câmara de Deputados, passa a haver aquela necessidade de articulação, a possibilidade do Senado ter uma determinada predominância política e a Câmara uma outra predominância política, ainda que tudo indica que uma possível coalizão da Fujimori vá ter vantagem no Congresso, né? Então, a gente até poderia dizer que para ela, caso ela ganhe, ela teria um pouco mais de facilidade de governar do que o Sanches, né, que é apoiado ali pelo Juntos pelo Peru, que é uma coalizão. O antigo partido do Pedro Castillo, né, o Peru Libre, não conseguiu se posicionar, se colocar bem o suficiente para poder participar dessas novas legislaturas na Câmara e no Senado. Então, de qualquer maneira, mesmo a Keiko Fujimori, me parece que ela também pode acabar tendo dificuldades, porém, ela tem alguma chance de conseguir governar, porque vai ser ajudada por essa fragmentação do Congresso em duas casas, né? e porque talvez ela tenha maioria. Só que como a gente estava comentando, o Roberto Sanches já virou, né? E aí ele ganhando, ele vai ter que lidar com um Congresso, né, bastante desfavorável a ele. Vai, não, talvez não enfrente as mesmas dificuldades que um Pedro Castilho ou os outros presidentes recentes, precisamente por essa partição do Congresso em duas casas, mas ainda assim talvez não se consiga sair dessa situação de total instabilidade para uma situação de maior estabilidade. Pelo menos alguma mudança foi feita, né, com esse objetivo de tentar tornar os presidentes um pouco mais permanentes do que eles têm sido. Quando a gente vê ali, na prática, na verdade, até tem partidos que ficaram neutros, né? Mas como a Câmara dos Deputados tem 130 assentos, se eu não me engano, a Keiko, caso ela vença, ela vai ter ou mais ou menos a metade ou um pouco menos da metade, né? O partido daquele antigo ex-candidato à presidência, o Pedro Paulo Kuczynski, se eu não me engano, disputou com o

0: verdade, né, que é o A Hora Nacion, ficou só com 10 assentos. Então vai ter essa dificuldade, essa situação de instabilidade em alguma medida pode continuar, mas talvez não com tanta facilidade de derrubar presidente quanto tem acontecido nos últimos 8 anos.
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3: Bom, agora a gente vai falar de Irã e Israel, porque os dois países anunciaram a suspensão dos ataques mútuos após um apelo do presidente dos Estados Unidos, Donald Trump, para que eles parassem imediatamente de atirar. No entanto, Teerã afirmou que vai retomar os ataques se Israel continuar a atingir o Hezbollah no Líbano. A onda de ataques das últimas 24 horas representou o confronto mais direto entre os países desde o cessar-fogo de abril, ameaçando comprometer os esforços de Washington para chegar a um acordo com o Teerã e encerrar a guerra que já dura mais de 3 meses. Um cessar-fogo anunciado no dia 8 de abril havia interrompido a guerra total, mas os confrontos no Golfo continuaram. Em uma publicação hoje, Donald Trump afirmou que Irã e Israel desejavam, abre aspas, um cessar-fogo imediato. As negociações finais sobre a paz estão em andamento, sujeitas a que a ignorância ou a estupidez a atrapalhem, fecha aspas. Ele também acrescentou que o bloqueio americano aos portos iranianos permaneceria em vigor até que um acordo final fosse alcançado. Um oficial israelense disse que Trump conversou com o primeiro-ministro Benjamin Netanyahu ainda nessa segunda-feira. Anteriormente, um oficial militar israelense afirmou que Israel estava preparado para continuar as operações pelo tempo que fosse necessário e confirmou ataques a sistemas de defesa aérea iranianos recém-construídos, além do alvo petroquímico. Autoridades iranianas adotaram um tom igualmente desafiador. Uma fonte militar citada pela agência de notícias semioficial Tasnim disse que Teerã estava pronta para um conflito prolongado e que poderia retomar os ataques contra interesses americanos na região. Teerã continua bloqueando a maior parte da navegação pelo Estreito de Hormuz, que transportava 1/5 do petróleo bruto e do gás natural liquefeito do mundo antes da guerra. Washington impôs também o próprio bloqueio aos portos iranianos. Fato é, Ana Paula, que ainda que a gente possa falar em termos de trégua, né, de suspensão dos ataques entre Irã e Israel, mas o Líbano não, né? O Líbano continua sendo atingido. E isso, de certa forma, pode atrapalhar esse caminho que está sendo meio que pavimentado aí para um cessar-fogo?
4: Ah, Isa, eu concordo com o que você trouxe agora, de que realmente a gente tem que entender que o cessar-fogo entre Irã e Israel não depende da relação direta entre eles, e sim da repercussão e da ação que esses dois atores têm em toda a região do Oriente Médio, né? Então, o Irã já deixou bem claro que ele pode avançar numa negociação de paz, ele pode entrar em acordos em relação até investigações sobre a sua produção de energia nuclear e coisas do tipo, mas ele também tem as suas definições em relação à outra parte, entendendo que Israel não pode continuar os ataques que têm sido perpetrados em direção ao sul do Líbano, né? Então a gente tem aí o Líbano, que é um estado que fica o Hezbollah, né, que é um grupo apoiador do Irã e é um grupo que Israel enxerga como um grupo terrorista que quer destruir Israel. Além disso, é importante a gente lembrar também que tem os Houthis no Iêmen, que já declararam nessa circunstância atual de que estão prontos para atacar em conjunto com o Irã e Israel, né? E os

0: houthis no Iêmen, eles buscam um controle completo de um outro estreito, né? Quando a gente olha para o mapa do Oriente Médio, a gente sabe que tem um estreito de Hormuz que tem sido muito falado pela tentativa de controle, de fechamento, né, de passagem em diversos momentos desse estreito. Ele é entre o Golfo Pérsico e o Golfo de Omã, e do outro lado da Península Arábica nós temos o Golfo de Aden e o Estreito de Bab el-Mandeb, que é uma região que pode ser controlada sim por esses houthis no Iêmen. Então o Irã, que é um parceiro dos houthis, pode exercer controle em dois estreitos, né? É possível ele exercer controle em dois estreitos, que são importantíssimos, né? O Estreito de Bab el-Mandeb é a forma de acesso ao Mar Vermelho, que poderia dificultar bastante também a atuação de Israel, pensando na expansão, a atuação marítima, né, do Estado. Então, é uma circunstância muito complexa. Eu já estive aqui conversando com vocês sobre essa situação diversas vezes, porque é a realidade da política internacional, e a gente tentar compreender esses avanços e recuos que têm acontecido nessas negociações desta guerra em andamento no Oriente Médio. Mas, né, como eu já falei outras vezes, como você mesmo trouxe e eu reafirmo, a situação não é um estado de um lado e outro estado do outro. É muito mais complexo que isso. Isso são guerras em diversas frentes, e que um dos lados não vai ceder se o outro continuar atacando os seus aliados, né? Como é que o Irã vai concordar com diversas definições numa negociação se o sul do Líbano está sendo atacado o tempo todo? Fica difícil para ele sentar à mesa e negociar. Ele não quer, ele quer que seus aliados de alguma forma consigam não serem atacados, consigam reagir, né, consigam existir nas suas circunstâncias. Então é realmente difícil você ter uma situação que avance para uma paz, que avance para um acordo, que o Irã concorde em falar: olha, eu vou abrir então todo o meu desenvolvimento de energia nuclear para vocês investigarem com tranquilidade, se vocês também, né, por outro lado, diminuírem as sanções internacionais, liberarem os dólares iranianos que estão congelados, né, e nós poderíamos negociar. Mas, além disso, tem as outras frentes de guerra que Israel faz e continua fazendo em outros territórios, né, que não diretamente com o Irã, e que são parceiros do Irã, né, que são aliados do Irã, neste contexto tão trágico de guerra no Oriente Médio que a gente tem assistido.
1: Obrigada, viu, pela sua análise, Ana Paula, muito pertinente realmente, e é complicada a situação lá, né? Tanto é que a gente está aí há 3 meses com essa guerra. Ô, Rafa, temos aí Israel ignorando as advertências de Trump e matou 7 no novo ataque no sul do Líbano. A gente não pode esperar, quando se trata de acordo com Israel, fica cada vez mais difícil termos uma possibilidade de um cessar-fogo, né?
2: Pois é, várias vezes, e não apenas em relação a esse conflito com o Irã, mas também na situação da faixa de Gaza, na situação da Cisjordânia, a gente vê que, na verdade, o Estado de Israel não respeita qualquer cessar-fogo, né? Eles consideram cessar-fogo como sendo uma oportunidade, em primeiro lugar, para se reposicionar, se rearmar, mas também como uma maneira de realizar pequenos ataques, entre aspas, que eles próprios e talvez os Estados Unidos não considerem como sendo suficientemente significativos para levar a uma retomada plena do conflito. A gente viu que o Irã retaliou contra o Estado de Israel, porém, em tese, não o fez com o objetivo de retomar o conflito, que permanece nessa situação de incerteza. Tem aí uma novidade nessa posição do Irã, né, especificamente na decisão de atacar o Israel, de atacar Israel por conta dos ataques israelenses ao Líbano, que é o fato de que, desde que o Irã começou essas operações que eles chamam de Operação Promessa Verdadeira, essa é a primeira vez em que uma dessas operações é realizada única e exclusivamente para defender um terceiro país, né? Defender um outro ator. Por quê? Porque nas outras operações do Irã, a motivação sempre havia sido um ataque israelense ou estadunidense contra um alvo iraniano. A primeira Operação Promessa Verdadeira aconteceu porque a representação diplomática iraniana na Síria havia sido bombardeada, né, levando ali à morte de uma certa quantidade de pessoas relevantes na diplomacia iraniana. As reações iranianas sempre foram estruturadas como reações a um ataque aos seus bens, aos seus interesses, às suas pessoas, né, aos membros do seu governo, da sua burocracia. Nesse caso, não foi uma resposta propriamente a qualquer ataque nesse sentido, porque os ataques a alvos dentro do Irã por parte dos Estados Unidos, né, ali, por exemplo, em Bandar Abbas, Ilha de Kerg e alguns outros lugares, foram respondidos já com ataques contra o Kuwait, o Bahrein, e também com mísseis e drones disparados contra ativos navais dos Estados Unidos. A gente não sabe se foram atingidos ou não, né? Porque existe esse blackout informacional, censura informacional da parte dos Estados Unidos, mas já houve essa retaliação. Então, essa retaliação agora contra o Estado de Israel não é uma retaliação por esses pequenos bombardeios que têm acontecido contra algumas posições militares iranianas já há mais de uma semana. É, na verdade, uma tomada de iniciativa do Irã, o que também é novo. De modo geral, o Irã só responde, só reage, mas é uma tomada de iniciativa em defesa do Líbano, de um modo geral, porque os mísseis israelenses não escolhem alvos, né? Mas, óbvio que especificamente é uma tomada de iniciativa em defesa do Hezbollah, de uma maneira aberta, e não mais apenas através ali, né, do fornecimento de equipamento, da ajuda logística, inteligência e assim por diante. Isso representa uma inovação, é sinal de que o Irã tem uma certa autoconfiança nas suas capacidades militares, sinal de que eles consideram que o desdobramento, o desenvolvimento da guerra dos 40 dias foi favorável, né? Eles gostaram de como as Forças Armadas e a Guarda Revolucionária Iraniana se portaram naquele conflito, não ficaram impressionados ou dissuadidos pela atuação dos Estados Unidos e do Estado de Israel, e por isso se sentiram suficientemente confiantes para tomar a iniciativa e realizar ataques com mísseis e drones contra vários alvos israelenses, né? É claro que, em tese, o objetivo é forçar uma retomada de negociações, né? Forçando o Estado de Israel a cessar os seus ataques ao Líbano. Porém, isso é bastante duvidoso. Tudo indica, pelo menos considerando os precedentes israelenses, eles tanto já, penso eu, atacaram de novo o Líbano, quanto provavelmente vão continuar atacando o Líbano, né? Então é bem possível que o Irã volte a atacar, e aí a gente tem que levar em consideração também o fato de que o próprio Estado de Israel tem sido um dos principais entraves para as negociações entre o Irã e os Estados Unidos. O Netanyahu não quer a paz na região. Israel tem feito o possível e o impossível para atrair os Estados Unidos de volta para um conflito na região, e é bem possível que essa continuação de ataques contra o Líbano vise exatamente isso, vise forçar a mão do Irã, precisamente para forçar também os Estados Unidos a voltarem ao conflito, já que, né, a gente tem consciência de que a influência interna que o lobby sionista tem nos Estados Unidos é bastante grande.
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1: Agora são 5 horas 14 minutos e vamos falar então do governo Lula e essa tentativa, né, de diálogo com os Estados Unidos para acabar com as tarifas, o novo tarifaço de Donald Trump. Pois é, o governo Lula tenta abrir uma nova frente de negociação com os Estados Unidos para barrar essas novas tarifas sobre produtos brasileiros. Tudo isso em meio à expectativa de uma reunião por videoconferência ainda nesta semana com representantes de comércio norte-americano Jamieson Greer. O encontro deve contar com a participação dos ministros Márcio Elias Rosa, da Indústria e do Comércio, e também Mauro Vieira, das Relações Exteriores. A reunião deve ocorrer no âmbito do grupo de trabalho definido no dia 7 de maio, durante aquele encontro na Casa Branca entre os presidentes Lula e Donald Trump. E foi um mecanismo criado para tratar dessas questões tarifárias e que agora deve ser acionado diante dos relatórios recentes dos Estados Unidos, que ampliaram a pressão comercial sobre o Brasil. Na semana passada, o ministro Mauro Vieira, ele conversou com o Jamieson Greer à margem da reunião ministerial da Organização para a Cooperação e Desenvolvimento Econômico, que aconteceu em Paris. O chanceler relatou que o representante norte-americano sinalizou disposição para manter o diálogo com o Brasil. A nova rodada de negociações ocorre após o anúncio da aplicação de uma tarifa de 25% sobre produtos brasileiros. O documento do governo Trump trata de práticas comerciais classificadas por Washington como desleais. Entre esses pontos citados estão o uso do PIX, questões de propriedade intelectual, decisões judiciais, além de desmatamento. O relatório afirma que determinados atos, políticas e práticas do governo brasileiro seriam irrazoáveis e poderiam onerar ou restringir o comércio dos Estados Unidos com o Brasil. No dia seguinte, Washington apresentou uma nova proposta de tarifa de até 12,5% contra 60 países, né, Brasil mais 59, sob a justificativa de supostas falhas no combate ao chamado trabalho forçado. No caso brasileiro, a interpretação americana seria a de que o país não impediria a entrada de produtos que desrespeitassem essas regras. O relatório também aponta irregularidades em segmentos específicos da economia brasileira. E, enfim, aí eu vou trazer novamente a nossa convidada de hoje, a Ana Paula Reis, doutoranda em Relações Internacionais pela UERJ, além de pesquisadora de política externa brasileira. Ana, a gente tem aí uma fala dos Estados Unidos, e até na semana passada, quando a gente estava repercutindo essa notícia, eu também fiz essa mesma pergunta para um convidado. Se não seria aquela velha história dos Estados Unidos, né, de faço o que eu faço, mas não faço o que eu digo, mas não o que eu faço. Por quê? Veja bem, eles estão acusando o Brasil de combater corrupção. Mas eles registraram no ano passado, de não combater a corrupção, né? Mas eles registraram no ano passado a pior pontuação da história na avaliação do índice que é divulgado pela Transparência Internacional. E aí eles também culpam o Brasil de fracassar no combate ao desmatamento. Mas os Estados Unidos flexibilizaram inúmeras leis de proteção ambiental. Tanto é que eles estão no estágio final para anular a tal da regra sem estrada, que proíbe a construção de vias e extração de madeira em áreas de mata. Para a gente ter uma ideia, só em abril, 57 das 77 estações de pesquisa do Serviço Florestal nos Estados Unidos foram fechadas. Aí eles falam do PIX, né? Condenando o PIX, dizendo que tem conflito de interesse com o Banco Central do Brasil, mas há 2 anos o FED, que é o Banco Central Americano, lançou um serviço de pagamento instantâneo similar, que não caiu no gosto popular, acabou até sendo indicado por Eduardo Bolsonaro como moeda de troca, né, para o Brasil negociar com os Estados Unidos. Mas, enfim, são questões que, se a gente for levar em consideração essas falas dos Estados Unidos, o que, que eles pontuam, a gente poderia dizer que as práticas norte-americanas contradizem essa versão para aplicarem aí um novo tarifaço contra o Brasil?
0: Olha, Isa, eu concordo plenamente com você. É numa lógica mesmo de faça o que eu digo, e num sentido de faça o que eu mando e o que é interessante para os meus objetivos externos, mas não analise o que eu faço, não analise a minha prática, né? O que eu faço dentro de casa, o que eu organizo dentro de casa, eu seria os Estados Unidos, não compete a ninguém. Tudo que os Estados Unidos fazem de regras, de determinações internas, é só assunto do próprio país, né? Agora, toda e qualquer ação que um outro estado perpetue de avanço tecnológico, de avanço financeiro, aí isso pode ser um problema para os interesses estadunidenses no mundo. É mais ou menos isso, né, que a gente consegue ver, né? Então, se os Estados Unidos vai acusar o Brasil de não estar fazendo uns esforços em relação ao meio ambiente, que está tendo desmatamento, etc., é com base em acusações, é o dedo apontado em direção ao Brasil. Mas não é uma autorreflexão da sua própria forma de agir sobre a mesma questão, sobre a mesma temática. Porque eles precisam fazer uma série de acusações, uma lista de problemas que justifiquem essas manobras que têm sido feitas pelo governo Donald Trump desde que ele assumiu a presidência. É importante a gente lembrar que tudo o que tem acontecido neste momento, né, quando os Estados Unidos invoca a seção 301, da lei de comércio de 1974, para ir contra o Brasil, impor tarifas, acusar o PIX, etc, etc. Por que, que ele está fazendo isso? De onde começou essa investigação? Ele abriu essa investigação em julho de 2025. O que, que aconteceu em julho de 2025? A reunião de cúpula do BRICS aqui no Rio de Janeiro. A gente teve a reunião de cúpula BRICS no Rio de Janeiro, em que boa parte da discussão estava direcionada a pensar meios de pagamento, a pensar alternativas de comércio entre os países BRICS que não fossem dependentes do dólar. E logo em seguida, os Estados Unidos fizeram aquela imposição de 50% de tarifa ao Brasil. O Donald Trump fez posicionamentos nas redes sociais lá dele, dizendo que quem era aliado dos BRICS era contra os Estados Unidos e tudo mais. O governo brasileiro teve um esforço gigantesco de negociação para retroceder essa imposição de tarifas de vários produtos. Nós conseguimos, né, o governo conseguiu avançar isso e retroceder algumas tarifas, mas até hoje ainda temos resquício daquelas tarifas que foram impostas lá atrás, no ano passado, no meio do ano passado. Quase um ano depois, nós estamos aqui vendo os Estados Unidos de novo apresentando um relatório que ele iniciou em julho do ano passado, querendo impor mais tarifas, querendo acusar o exercício do PIX, né, o uso do PIX no Brasil como uma prática desleal. Por quê? Porque as pessoas utilizam o PIX para fazer as transações. Para pessoa física não tem custo, para pessoa jurídica tem um custo baixo. Com isso, a gente não vai usar as bandeiras, né, de cartões estadunidenses. Logo, para os Estados Unidos, nós estamos fazendo uma prática legal, quando, na verdade, é um avanço interessantíssimo. O Brasil é vitrine no mundo sobre o desenvolvimento PIX, que é uma tecnologia, que é um desenvolvimento feito pelo Banco Central, não é uma tecnologia, né? O Pix não foi criado por um governo, ele foi criado por funcionários do Banco Central que desenvolveram o Pix e que hoje tem sido discutido como uma possibilidade, né, de estudo tecnológico para aplicação em países do BRICS, para utilização internacional. O Pix ele já é utilizado de forma mais... ainda bem mais simples, restrita, em Portugal. Ele já é utilizado em outros países que o Brasil já tem essa proximidade e que tem muitos brasileiros, né, vivendo. Então, o Pix é algo interessantíssimo que o Brasil desenvolveu, que é um ativo importante político para a negociação e para também um avanço das relações dentro dos BRICS. Logo, é um problema para os Estados Unidos. Não importa o que o Donald Trump está fazendo dentro do governo dele. Para ele, o que importa é acusar os outros, é impor, né, aos outros. E é importante a gente destacar também, né, que a notícia fala desse encontro do Lula e Donald Trump no dia 7 de maio. Desde o ano passado, eles estavam falando sobre esse encontro, né, entre Lula e Trump para negociar, para sentar, para desenvolver, né, as discussões. Eu estava com uma expectativa que esse encontro ia ser um encontro mais longo. Foi uma visita de um dia. O Lula passou um dia nos Estados Unidos. Foi super rápido. Naquele momento, eles tinham definido que iam ficar 30 dias em negociação, né, entre os ministros, e o Donald Trump, depois desse tempo, impôs mais tarifa, né, fez posições mais agressivas em relação ao governo brasileiro, quando, na verdade, a expectativa era que essas reuniões em 30 dias seriam para apaziguar a situação, para melhorar, para diminuir tarifa. Então, quem olha para esse cenário e acha que a situação está tranquila, eu não vejo como tranquila. Eu, como uma analista, estou bastante insatisfeita com essas circunstâncias, porque a expectativa era que as coisas ficassem melhores, e elas não estão melhores, elas ainda estão com bastante atrito. Agora, durante a reunião do G7, que está prevista para acontecer em julho, se eu não me engano, pode acontecer o encontro entre Lula e Donald Trump, e a situação pode dar uma melhorada. Mas, até o momento, nenhum governo brasileiro, nenhum governo dos Estados Unidos fez um convite para que esse encontro, de fato, aconteça durante a reunião do G7. Ambos os líderes estarão presentes, já confirmaram presença, mas nós não sabemos se eles vão fazer uma reunião à margem, né, do evento para conversas sobre as relações bilaterais. Eu espero que sim, porque esse cenário é um cenário bastante difícil, né? Que é importante que o diálogo seja mantido, que os encontros sejam, né, aconteçam nas oportunidades possíveis, para que o relacionamento Brasil-Estados Unidos melhore, porque ele ainda está com bastante dificuldade, né, de diálogo, e com muitos atritos e muita insatisfação, né, de ambos os lados na tentativa de negociação. E o Brasil fica numa situação difícil porque é um parceiro muito importante comercialmente para o país, é um parceiro de investimentos muito importante, mas a gente, né, o que eu espero do governo brasileiro é não abaixar a cabeça completamente para o Donald Trump. Exatamente por isso tudo que nós falamos, né? Tem acusações aqui que são completamente infundadas ou exageradas, né? Levadas a um extremo que não é a realidade.
1: É isso, com certeza, Ana, é uma situação que a gente não consegue ficar de todo tranquilo, não. E aí quero muito ouvir a análise do Rafa. Rafa, você acredita que esse diálogo que o governo federal está tentando com os Estados Unidos sobre as tarifas e que pode acontecer ainda essa semana, tem uma possibilidade de conseguir reverter esse quadro? Qual a sua análise sobre esse momento específico que a gente está vivenciando?
2: Bem, a minha impressão reforçada por uma série de eventos é de que a perspectiva da Casa Branca em relação ao Brasil é de que você tem duas figuras políticas relevantes disputando o favor, né, dos Estados Unidos, disputando o favor do Trump. E isso coloca os Estados Unidos numa posição bastante favorável em relação ao Brasil para qualquer negociação. Porque os Estados Unidos parece que têm tomado determinadas decisões que vão na contramão do que seriam os interesses e preferências do nosso governo, já na expectativa de aguardar, né, uma postura do governo brasileiro de buscar oferecer concessões. Então a gente já viu, por exemplo, a gente chegou a comentar aqui aquela questão do e-commerce, né, em que o Brasil mudou uma posição, tudo bem que era uma posição bem na contramão da maioria dos países, mas era a posição adotada pelo Brasil, e decidiu mudar de posicionamento em relação a essa questão de tarifas no e-commerce, para tentar agradar os Estados Unidos. E aí, esse diálogo, ele se dá aí nessa expectativa dos Estados Unidos de que o Brasil vá oferecer outras concessões. A gente já teve o fato, por exemplo, de que naquela questão da mineradora Serra Verde, de terras raras, o governo federal se posicionou praticamente de uma maneira a lavar as mãos em relação àquela aquisição. Houve alguns deputados que, se eu não me engano, peticionaram visando provocar o Estado a fazer uma revisão daquela compra, fazer uma maior fiscalização para ver se não houve nenhuma irregularidade. A questão da Terra Brás parece que foi deixada, pelo menos temporariamente, de lado. E por mais que isso não tenha se dado num momento específico de tensão, é óbvio que foi também mais uma concessão aos Estados Unidos. E com muito poucas contrapartidas da parte dos Estados Unidos, né? O nosso governo está atuando de uma maneira mais reativa do que propriamente ativa, e bastante na defensiva, né? Sempre visando restaurar uma certa normalidade nas relações Brasil-Estados Unidos, num período marcado, na verdade, pelo excepcionalismo estadunidense, né? Por uma reafirmação desse excepcionalismo. E aí o problema é o fato de que talvez o Trump veja essa preocupação do Brasil por recuperar boas relações a qualquer custo como sendo uma fraqueza a ser explorada, né? Naquele primeiro tarifaço, o Brasil adotou uma determinada posição que foi interpretada pelo Donald Trump e também internacionalmente como sendo uma posição de força da parte do nosso governo, mas ao longo das últimas semanas existe uma postura que talvez vá ser interpretada pelos Estados Unidos como sendo uma postura de fraqueza e, portanto, uma postura a ser explorada exatamente com essas pequenas ameaças visando gerar mais e mais concessões da parte do nosso governo. E como se trata aí de questões que para os Estados Unidos são relativamente pequenas, né? Para o Brasil podem ser questões talvez de maior preocupação, de maior monta, mas para os Estados Unidos são questões ali pequenas, entre várias outras com as quais o governo dos Estados Unidos lida. Essa pode ser o tipo de postura que não vai necessariamente mudar com uma derrota do Donald Trump nas eleições das midterms, né? Existem alguns países que têm expectativas de mudança a partir dessas eleições, visando talvez que um Congresso dominado pela oposição obstaculize determinados posicionamentos mais agressivos do Donald Trump no plano internacional. Então, existe a possibilidade de que uma derrota do Trump leve a uma mudança de postura em relação ao Irã, uma mudança de postura em relação à Europa, né? Nós vimos aí ameaças à Groenlândia, insultos aos parceiros europeus da OTAN. Esse é o tipo de coisa que um Congresso dominado pelos democratas provavelmente não seguiria. Porém, essa postura de uma, tanto de uma renovação da doutrina Monroe, quanto de uma postura comercialmente mais egoísta, por assim dizer, não há nada que garanta que um Congresso dominado pelos democratas vá forçar o Trump a mudar de postura em relação a isso. Por exemplo, em relação à China, o governo do Biden era também bastante agressivo, né? Não era agressivo verbalmente, mas no sentido prático, comercial, em relação a Taiwan, etc., era um governo bastante hostil. Mas agora, nesse caso de uma possível disputa comercial com o Brasil, é algo que depende, na prática, da capacidade do Brasil de demonstrar força, de conseguir dissuadir os Estados Unidos de alguma maneira. Observe-se, por exemplo, que no primeiro tarifaço, o Joesley Batista teve um papel relevante nas negociações, porque a carne brasileira havia sofrido com essas tarifas, né? E o Joesley Batista, ele tem bastante influência nos Estados Unidos. Agora, dessa nova proposta de tarifaço, a carne está excluída. Então, você tem aí um player que não necessariamente teria os seus interesses afetados e, portanto, talvez não tivesse o mesmo interesse de fazer um meio de campo entre Brasil e Estados Unidos e pressionar lá para um fim, uma revogação desse novo tarifaço, né? Parece que setores dos quais os Estados Unidos dependem em relação ao Brasil foram isentados dessa vez, exatamente visando evitar aquele tipo de saia justa na qual o Trump ficou, em termos de popularidade, em termos, né, da posição de setores do empresariado, pelo fato de que vários produtos relevantes, tanto para o consumidor quanto para algumas empresas, acabaram ficando mais caros. Agora parece que houve uma maior seletividade, exatamente visando tornar mais garantido que esse tarifaço poderia ter uma maior permanência e pudesse gerar menor impacto à popularidade já baixíssima do Donald Trump.
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1: Agora são 5 horas e 36 minutos e o líder chinês Xi Jinping chegou hoje à República Popular Democrática da Coreia para uma visita de Estado ao presidente Kim Jong-un. A última visita de Xi Jinping ao país foi há 7 anos e o encontro entre os dois presidentes será o primeiro desde que Kim viajou a Pequim para o evento da Segunda Guerra Mundial em setembro de 2020. A visita está prevista para durar 2 dias. Na pauta estão previstas discussões sobre o incremento do turismo chinês na Coreia do Norte, a abertura de uma ponte sobre o rio Yalu, projetos conjuntos de desenvolvimento econômico nas regiões fronteiriças compartilhadas pela Coreia do Norte, China e Rússia, entre outros temas. Antes da viagem, Xi Jinping declarou em um artigo publicado no Jornal Oficial da Coreia do Norte que as relações entre os dois países passam por um novo ponto histórico de novas oportunidades de desenvolvimento e missões. Ainda segundo o líder chinês, as duas partes devem aprofundar a comunicação estratégica e dar novo impulso ao desenvolvimento das relações bilaterais. Portanto, eu trago novamente a nossa querida Ana Paula Reis, porque, Ana, a gente está vendo cada vez mais um movimento entre países, né, para manter realmente essas... pela multipolaridade. A gente não está nem só falando de relações bilaterais, porque nesse caso específico a gente está falando também de Rússia, assim como a gente está falando também, por exemplo, falamos muito aqui no programa de BRICS, e a gente vê cada vez mais esses blocos, essas economias fazendo frente à hegemonia norte-americana. Então, nesse caso específico que a gente está falando, né, de China e Coreia do Norte, o que a gente pode imaginar desse encontro que vai acontecer, que já está acontecendo, entre esses dois líderes, e de que forma ele pode ser contextualizado na geopolítica de hoje?
0: Então, Isa, isso que você falou, né, de ir além das relações bilaterais é muito importante, né? Aqui a gente está falando de um relacionamento com um país que é um país totalmente distanciado dos Estados Unidos, né? Os Estados Unidos têm uma relação ótima com a Coreia do Sul e a China tem uma proximidade, uma boa relação com a Coreia do Norte, assim como a Rússia também tem diálogo com a Coreia do Norte. A China já se dispôs a cada vez mais fortalecer esse relacionamento com a Coreia do Norte, pensando várias frentes, né, como você mesmo trouxe, pensando, por exemplo, questões de agricultura, cooperação tecnológica, comércio. E esse tipo de posição é importante para fortalecer um aliado regional, né, ter um apoio regional na Ásia e também de posicionamento externo, né, perante aqueles que não estão em diálogo, que não dialogam com esses países, como, por exemplo, a Coreia do Norte, como, por exemplo, a Rússia. Né. O Xi Jinping, ele não é um líder que vai se distanciar completamente daqueles que ele não concorda, né, com as posições e tudo mais. Isso não é verdade. Né. Tem gente que lê as posições, as determinações da China de uma forma equivocada. O Xi Jinping recebeu o Donald Trump no mês passado, né? Recebeu o Vladimir Putin também no mês passado e agora está realizando essa visita à Coreia do Norte. Então, é um líder que faz diálogo com o mundo porque ele se pretende um líder que busca essa multipolaridade, né, nas questões de relacionamento externo, de construir, né, um diálogo transparente com o mundo. Né? O Xi Jinping se apresenta dessa forma. Nós podemos ter muitas críticas sobre algumas atuações da China, como, por exemplo, a forma como a China lida, muitas vezes, com países africanos, em questões de negociação, em questões de obras públicas, né? Mas, sem dúvida, o governo chinês é um governo que busca diálogo internacional. Não é à toa que eles têm e as suas iniciativas de desenvolvimento, como, por exemplo, a Belt and Road Initiative, né, que é criar esses corredores pelo mundo todo, pensando o comércio, obviamente pensando a expansão do comércio chinês, mas viabilizando outros tipos de encontros comerciais, que não só a China com o mundo, mas os outros países também aproveitando essas circunstâncias, né? Quando a China investe na construção de portos pelo mundo, ela está investindo também que esses países consigam exercer, né, o seu comércio pelos seus novos portos com outros parceiros, né, com outros estados que não somente com a China. Então, aqui a gente tem que ver por esse espaço também das questões multipolares, né, e um fortalecimento, né, um fortalecimento do governo, das relações bilaterais do governo chinês com a Coreia, com a Rússia, é uma demonstração de que a gente não pode achar que o mundo depende dos Estados Unidos e que o comércio depende dos Estados Unidos e que as iniciativas todas teriam que passar por essas estruturas em que os Estados Unidos comandam. Isso é totalmente equivocado, olhando para o mundo atual. E a China é um exemplo ótimo para a gente falar sobre isso, né? Você relembrou o BRICS. O BRICS é um espaço de privilégio, de discussão sobre a importância do Sul global, né, no comércio internacional, nas relações internacionais, na definição de regras, nas decisões importantes sobre paz e segurança internacional. E hoje, com o BRICS ampliado, né, com o BRICS agora com mais países, tanto membros permanentes como parceiros BRICS também, é um espaço fora desse eixo tradicional que se propõe ao diálogo, à transparência, à definição de novas formas de pensar as relações internacionais, de pensar o agir, né, na política internacional, de pensar também regras e possibilidades de desenvolvimento econômico, né, com o fortalecimento do novo Banco de Desenvolvimento do BRICS, né, com a utilização do ACR, o arranjo de contingência de reservas. Então, as atuações, né, da China nessas negociações, nessas relações bilaterais, elas é bom a gente ter essa leitura, né, dessa leitura mais ampla. E no caso específico da Coreia do Norte, é também uma marcar posição, né, ter um diálogo aberto com todos, inclusive com aqueles que são vistos, né, no mundo como párias, mas é também marcar a posição de que eu vou negociar sim com um aliado histórico meu, independente das outras coisas que eu negocio com outras frentes, com outros países, né? Estar em negociação com os Estados Unidos, ter avanços e recuos em certos relacionamentos com os Estados Unidos, não abala a relação da China com a Coreia do Norte, né? A China, ela age de forma dissociada nesses campos, porque ela enxerga uma atuação bastante diversificada em parceiros, né? E não dependente dos Estados Unidos, como o Donald Trump gostaria, né? O Donald Trump, da forma como ele age, como nós estávamos comentando agora há pouco sobre a questão do Brasil, ele acha que ele pode, né, definir regras, rumos, relações no mundo. E não é assim. A política internacional não tem um país, um estado ou um líder que vai conseguir controlar perfeitamente. Ele claramente é um país poderoso, mas isso não quer dizer que ele controla o mundo. O mundo continua acontecendo, as relações internacionais são diversas, o Sul Global existe e se comunica e interage, e a China continua fortalecendo esse relacionamento com um grande aliado, que é a Coreia do Norte.
1: Certo, muito obrigada, Ana Paula. Rafa, como é que a gente pode contextualizar essa visita, esse encontro entre os dois grandes líderes?
2: Bem, é interessante que antes desse período de tensões que tem marcado a política internacional dos últimos anos, tanto a Rússia quanto a China consideravam a Coreia do Norte, de fato, como sendo um país cujo sistema precisava ser apoiado contra possíveis ameaças militares, porém, ao mesmo tempo, viam a postura da liderança norte-coreana bastante avessa a uma série de tentativas de controle por parte de instituições internacionais. Rússia e China viam isso com certas reservas, né? Então havia ali um certo grau de parceria, porém essa parceria ia até certo ponto, porque especialmente no caso da Rússia havia aquela expectativa de ser um parceiro integral do sistema internacional tal como ele estava formulado, tal como estava organizado. Havia essa expectativa de integração, que é uma expectativa que vem desde da época do final da União Soviética, do final da Guerra Fria, em que uma série de promessas de aceitar a Rússia com portas abertas no Ocidente foram feitas e depois foram traídas. A China também sempre foi um país, pelo menos desde o período do Deng Xiaoping, um país que assume uma postura de defender o status quo internacional, defender a ordem internacional, e por isso apoiava a Coreia do Norte, porém moderadamente. Isso mudou de maneira significativa da parte da Rússia a partir da Operação Militar Especial e da parte da China gradualmente, especialmente a partir do aumento do apoio estadunidense a Taiwan. E a partir também da percepção chinesa de que havia ali uma estratégia de tentar instrumentalizar cada vez mais o Japão, a Coreia do Sul e Taiwan, né, como uma espécie de trindade, por assim dizer, mas também, evidentemente, as Filipinas e alguns outros países da região, numa tentativa de cerco à China. Então, a China começou a considerar as articulações dos Estados Unidos na Ásia como um risco de segurança crescente, e aí tanto a Rússia quanto a China decidiram apostar numa aproximação sem precedentes com a Coreia do Norte. Havia uma série de limitações, por exemplo, às relações comerciais de ambos. Essas limitações foram completamente descartadas. A Rússia, por sua vez, entrou numa aliança militar com a Coreia do Norte, e o apoio chinês à Coreia do Norte também aumentou bastante. Hoje, evidentemente, cada vez mais a Coreia do Norte é vista como sendo um aliado importante que precisa ser apoiado em todos os âmbitos. Hoje, a Coreia do Norte, por exemplo, já está integrada em projetos, em planos que visam construir uma rota da seda do Norte, né, uma rota da seda do Ártico. Existe um projeto russo-chinês de, utilizando aqueles navios quebra-gelo, liberar uma passagem segura pelo Ártico, que seja alternativa a essas tentativas europeias, euro-ocidentais de sufocar a Rússia ali através do Mar Negro, né, através do Mar Negro e dos Dardanelos. Então a Rússia, e isso também interessa evidentemente a China, apostam numa rota ártica, só que o primeiro porto de águas quentes para essa rota se daria ali no território da Coreia do Norte, né? Então já foi constituída ali uma zona econômica especial, num modelo semelhante ao que foi estabelecido pelos chineses na época do Deng Xiaoping. Hoje em dia, apesar da maneira pela qual a Coreia do Norte é lida ideologicamente pelo Ocidente, na verdade a Coreia do Norte ela já empreendeu uma série de mudanças ao longo dos últimos 30 anos, abarcando inclusive a possibilidade de zonas econômicas especiais, a abertura interna para determinados pequenos empreendimentos de teor familiar, né, também de teor cooperativo. Então é uma parceria importante. Existe a pretensão da Coreia do Norte de ter de atrair investimentos chineses, até para ter um papel maior nas relações comerciais com a China, até porque a Coreia do Sul, que é o rival da Coreia do Norte, também tem meio que resistido a tentativas de instrumentalização pelos Estados Unidos e aumentado as suas relações comerciais com a China. Então a Coreia do Norte também tem uma expectativa nesse sentido, até visando diminuir o gap que existe economicamente entre ambos os países, o que até no futuro poderia facilitar diálogos, né, de projetos conjuntos, integração entre Coreia do Norte e Coreia do Sul. Lembrando também que a reunificação da Península Coreana em termos que sejam no mínimo neutros ou equilibrados é algo que estaria no interesse da China, até porque diminuiria ali uma ameaça que está ali às suas portas, que é a Coreia do Sul abrigando bases, equipamentos militares, né, peças de artilharia, sistemas antiaéreos e, né, sendo ali talvez ocasionalmente instrumentalizada nessas estratégias hostis dos Estados Unidos no leste asiático.
1: certo. Rafa, muito obrigada. Agora, 5 horas e 52 minutos, a gente aproveita para agradecer e nos despedir da nossa convidada de hoje, a Ana Paula Reis, doutoranda em Relações Internacionais pela UERJ, além de pesquisadora de política externa brasileira. Ana, muito bom tê-la aqui novamente. Não quero ser redundante, mas sempre fico muito feliz em ver que você é a nossa convidada. E está mais do que novamente convidada para uma próxima ocasião, que a gente conta contigo aqui sempre para nos ajudar a entender, a analisar o que acontece de importante no mundo, Ana. E antes de eu me despedir direto, quero que você nos dê aí uma dica, né? A dica para a gente, a dica para os nossos ouvintes.
0: Bom, Isa, eu agradeço muito o convite, é sempre bom estar aqui com vocês, fico feliz que vocês gostam, né, da minha participação, dos meus comentários. E hoje eu queria dar uma dica para os ouvintes sobre uma série da Netflix que eu acho que vale a pena eles assistirem, que é a série Brasil 70, a Saga do Tri. Ela estreou tem pouco tempo, eu ainda não terminei de ver, eu estou no meio, é uma minissérie, são poucos episódios, eu comecei a ver ontem. Mas eu tô gostando muito, e aí o pessoal já entra num clima da Copa. Eu sei que não, nós estamos animados de acompanhar a Copa, mas não tão assim, acreditando tanto que vem o Hexa, né? Por outro lado, a seleção de 70 também, quando foi para a Copa do Mundo, estava bastante desacreditada, né? Depois de ter passado por uma situação difícil na Copa anterior. Então, vale a pena assistir Brasil 70, Saga do Tri, para a gente já entrar nesse clima de Copa do Mundo com essa esperança no Brasil.
1: Para ver realmente essa série. Eu ia ver, mas acabei que eu terminei uma série que eu já estava assistindo na Netflix e essa ficou para minha próxima, tá lá na minha lista. Eu acho que. E esse mês, né? Esse sábado próximo, a gente tem o primeiro jogo do Brasil. Então, olha, é pra gente já entrar realmente no clima mesmo. Ana, muito obrigada. A gente começou a semana muito bem. Espero que a gente termine a semana no sábado muito bem também, com o nosso Brasil ganhando. Você sabe, gente. Olha só, a gente teve o Brasil ontem, né, jogando o último amistoso contra o Egito. Teve alguns momentos, eu sou assim, muito apaixonada pelo Egito. Egito antigo, né? Eu brincava assim que eu acho que tem os meus dois pezinhos lá no Egito. E eu sou apaixonada por um jogador específico, que é o Salah, Mohamed Salah. Eu acho ele maravilhoso e ele tem uma história de vida muito bacana também, porque o Salah, a exemplo de muitos jogadores, nasceu numa comunidade muito pobre no Egito e ele é conhecido por ser um grande benfeitor. Ele ajuda, ele tem vários projetos para ajudar as crianças, adolescentes, então é muito bacana. Enfim, aí ontem eu tive quase que torcer para o Egito, mas quase, só quando o Salah entrou, eu falei, vai Salah, vai Salah, vai Salah. Lá, sei lá. Mas não deu Salah, então tudo bem. Que ninguém nos ouça, né, Ana? Mas é isso. Ana deve estar assim, ai meu Deus, essa menina é doida, né? Ai, ai. Muito obrigada, Ana Paula. Fico te aguardando numa próxima ocasião. E, bom, a gente continua aqui, porque, Rafa, eu acho que dá tempo da gente dar uma... Será que dá tempo? Não sei. Dá tempo. Temos 5 minutinhos. Porque eu queria repercutir contigo, Rafa, algo que aconteceu nesse fim de semana, que foi o presidente Donald Trump, que ele se levantou e abandonou uma entrevista à emissora americana NBC depois que ele alegou fraude nas eleições. E aí ele foi questionado se tinha provas sobre o que ele estava dizendo. Foi uma entrevista à jornalista Kristen Welker, foi na última sexta, mas foi ao ar ontem, né, no programa Meet the Press. E aí ele disse, sem apresentar prova, que as eleições para o governo da Califórnia estavam sendo fraudadas e afirmou que as eleições norte-americanas de 2020, quando perdeu para Joe Biden, também teriam sido fraudulentas. Aí a repórter perguntou se ele tinha provas, Trump se irritou, saiu, levantou e pum, abandonou o lugar e disse: vocês são um canal parcial e corrupto, vamos terminar por aqui, já tive o suficiente. Obrigado, querida, tenha um bom dia. Rafa, como é que a gente pode ver mais essa aí do Trump, né? Essas alegações dele, essa perda aí de, enfim, de temperamento, ele chegou, levantou e foi embora, como se diz, se pirulitou. Como é que você acha, hein? Qual foi essa aí do Trump?
2: É basicamente o Trump agindo como ele costuma agir mesmo, fazendo às vezes alegações sem se preocupar muito com fundamentação, com embasamento. E claro, né, isso aí gera preocupação de algumas pessoas em relação a esse tipo de discurso, né, e o fato do Trump estar voltando a utilizar esse tipo de discurso sobre fraude diante de reveses eleitorais, né, pela possibilidade de que ele vá utilizar esse tipo de argumentação até, por exemplo, nas eleições das midterms, em que todo mundo está prevendo que ele não vai ter um bom resultado, né? O partido dele não vai ter um bom resultado. Então é basicamente isso.
1: Certo, Rafa, muito obrigada, viu? Rafa, até amanhã, me despeço.

0: 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Então, uma excelente noite. Amanhã estamos de volta e amanhã com a presença dele. Dele quem? Dele quem, Fran? Dele, Leonardo Macaxeira. Né?
1: É isso, Isa. É isso. Boa noite pra você. Amanhã estaremos juntos na Entretanto novamente. Hoje, daqui a pouquinho, Casus Belli. Comandante Farinazzo já está aqui conosco também. Teremos participação especialíssima no programa. Enfim, daqui a pouquinho, Casus Belli ao vivo aqui na Rádio Sputnik.
0: É o tempo de uma vinhetinha e aí já começa. Gente, um beijo, até amanhã.
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1: Olá, muito boa noite. Agora são 6 horas em ponto. Hoje, segunda-feira, dia 8 de junho de 2026. E começa agora o Casus Belli. Todas as segundas, quartas e sextas, a partir das 6 horas da noite, aqui na Rádio Sputnik, na Metropolitana, em 80,5 FM no Rio de Janeiro, a gente desvenda os grandes eventos do mundo militar e da segurança internacional. Eu sou Leonardo Macaxeira e já está aqui junto com a gente o nosso comandante Robinson Farinazzo. Farinazzo, boa noite para você.
6: Boa noite, Léo. Boa noite, ouvintes da Rádio Sputnik. Um grande abraço aqui para todo o nosso público maravilhoso do Casus Belli. Estamos começando mais uma segunda-feira com muita novidade. Essa semana aqui, as coisas já começaram pegando fogo no domingo, Léo. E a gente vai informar você que está ligado agora do Casus Belli.
1: Com certeza, Farinazzo. Bom, vamos às principais notícias de hoje. Israel bombardeia o Irã e Teherã rejeita exigências nucleares dos Estados Unidos. Pentágono vê crescente ameaça de espionagem por parte de Israel. Relatório aponta nova corrida nuclear entre grandes potências, entre outros assuntos. É claro, tem muita coisa para a gente debater no Casus Belli de hoje. Bom, Farinazzo, eu queria começar falando com você o seguinte: um fim de semana agitado, digamos assim, né, com relação à guerra Irã, Israel, Estados Unidos. Mas, Farinazzo, eu queria ouvir um pouquinho de você nesse início do programa sobre a relação Israel-Estados Unidos. Né, na semana passada a gente teve um episódio que foi marcante, né, que foi a bronca do Donald Trump em Netanyahu. E parece que desde então a relação já não é mais tão amigável entre os dois. Eu queria saber de você, Farinazzo, por tudo aquilo que você vem acompanhando, você vê alguma possibilidade de, entre aspas, obviamente, um racha entre Estados Unidos e Israel?
6: Não é difícil, eu vou explicar para vocês por quê. Pouca gente sabe, mas o país que Israel mais espiona nesse mundo é os Estados Unidos. Por que que eu digo isso? Porque às vezes as pessoas acham que a espionagem ela só existe para destruição de um alvo. Não, não é assim. Muitas vezes você faz espionagem nas relações internacionais para poder abastecer o seu governo, o seu serviço diplomático com informações assertivas e aí você poder tomar decisões aí mais produtivas, né? O que acontece é o seguinte: como Israel tem um número de simpatizantes muito grande nos Estados Unidos, seja na indústria, na imprensa, nas forças armadas, no governo, no serviço diplomático, eles conseguem obter informações de primeira linha. O caso mais famoso é o caso do Jonathan Pollard, né? Ele foi preso jovem, agora ele já

0: já tem bastante idade, ficou 30 anos preso nos Estados Unidos. Ele era um americano, judeu americano, que espionava para Israel. Foi condenado, ficou 30 anos preso. Todos os primeiros ministros pediram a libertação do Pollard, mas não conseguiram. E depois que ele foi libertado, ele mudou para Israel. Está morando lá hoje, está vivo ainda. E é o caso mais emblemático, né? Mas a gente se conhece muitos outros affairs aí de espionagem de Israel dentro dos Estados Unidos. Não tem novidade, não. Eu não acho que isso daí, Léo, pode até criar assim, é que nem uma lombada, vai. Você vem dirigindo na rua, você encontra uma lombada. Você diminui a velocidade do carro, dá um solavanco. Você não vai parar. Essa que é a verdade. Você não vai se deter no seu destino. Eu acho muito difícil, no atual momento, as relações entre Estados Unidos e Israel ficarem severamente prejudicadas por esse caso de espionagem aí. Até porque vão acontecer outros.
1: Perfeito, Farinazzo. Olha, e eu queria trazer aqui para também participar do programa de hoje um convidado que é mais do que especial aqui pra gente, né? O Casus Belli recebe hoje João Cláudio Pitillo, que é analista internacional, doutor em História Social pela Unirio, pesquisador do Núcleo de Estudos das Américas da UERJ. Pitillo, muito obrigado por ter aceitado o nosso convite. Pra gente aí uma honra tê-lo aqui no Casus Belli com a gente. Uma boa noite para você.
2: Boa noite, meu caro Macaxeira. Hipoteco também, meu boa noite ao comandante Farinazzo. Fala para ele que eu estou aqui em posição de sentido. Para mim é um prazer imenso estar aqui com vocês. Uma boa noite a todos.
1: Boa noite, amigo. E olha só, venha conosco que está só começando o Casus Belli, o programa Na Linha de Frente do Poder Militar.
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1: O Oriente Médio registrou uma nova e grave escalada militar após ataques diretos entre Israel e Irã neste fim de semana. O exército israelense confirmou que bombardeou alvos nas regiões oeste e central do território iraniano. A ofensiva aconteceu em resposta a um ataque massivo de mísseis disparados por Teherã, que atingiram a cidade de Haifa e assentamentos ao norte de Israel. O governo iraniano declarou que a ação foi uma retaliação ao bombardeio israelense contra o bairro de Daieh, em Beirute, no Líbano. Logo após o ataque do Irã contra Haifa, o presidente dos Estados Unidos, Donald Trump, fez um apelo público pedindo para que Israel não revidasse, afirmando que cada lado já tinha tido a sua vez e convidou o Teherã a negociar. Trump exigia de que o Irã não buscasse armas nucleares e também assegurasse a navegação no Estreito de Hormuz. No entanto, a resposta diplomática iraniana foi imediata e rígida. O embaixador do Irã na Rússia, Kazem Jalali, declarou que o país não precisa dar garantias a ninguém sobre armas nucleares. O diplomata classificou as exigências americanas como infundadas e reiterou que a produção de armas atômicas está fora da doutrina militar do Irã, respaldada por um decreto religioso do líder supremo do país. Bom, Farinazzo, eu queria aproveitar para a gente começar o Casus Belli de hoje falando sobre esse assunto. Eu queria, na verdade, passar para você, porque o Pitillo que está hoje com a gente, eu sei que o Pitillo daqui a pouquinho ele tem que dar aula. Então, se a gente puder explorar o máximo o Pitillo no programa de hoje, eu acho que seria bom para a gente e bom para os nossos ouvintes também, Farinazzo.
0: Perfeito. Em primeiro lugar, eu quero mandar um abraço pro Pitillo, que além de um excelente analista, um excelente comentarista, ele também é meu amigo, uma pessoa que eu prezo muito. Tenho todos os livros dele autografados aqui em casa e fico muito feliz. Ocupam um lugar de destaque na minha biblioteca. Então, eu queria saber o seguinte, professor, vamos aproveitar a oportunidade que a gente tem o senhor aqui, tá? E eu queria saber o seguinte, Pitillo, como é que você vê a situação atual? Porque esse fato, o Irã atacar primeiro é novo. Normalmente o Irã só atacou em retaliação, mas agora esse domingo eu acho que eu considero um dia histórico, porque o Irã atacou primeiro, né? Eles foram em defesa do Líbano. Isso para o senhor é uma mudança de paradigma no Oriente Médio? Como é que o senhor está enxergando isso?
2: Comandante, é uma mudança total. Isso prova que a doutrina do Irã, que era uma doutrina reagente, passou a ser uma doutrina proativa. E essa confiança que o Irã adquiriu foi fruto do entrevero que ele teve com os Estados Unidos. Né? O Irã mostrou agora que é uma potência militar regional, que tem um lugar de destaque na geopolítica da Ásia Ocidental e que militarmente vai falar alto, vai falar tão alto como qualquer outro ente na região. Quando o Irã respondeu à altura dos Estados Unidos e inviabilizou a estratégia estadunidense na região, o Irã já se classificou como principal ente, até porque ele atacou uma série de objetivos estadunidenses no Golfo Pérsico e ele não sofreu uma retaliação do mesmo tamanho. É, a estratégia estadunidense ela está bloqueada, né? Popularmente a gente pode falar que os Estados Unidos está emparedado, e sem os Estados Unidos Israel não consegue fazer operações de profundidade. Eu acredito que esse ataque do Irã a Israel é um cascudo de ferro, é um aviso a Israel de que ele está desprotegido nesse momento.
0: Professor, eu queria aproveitar e emendar e fazer a seguinte pergunta. É, nós tivemos aí o assassinato do Ali Khamenei, né, logo no começo dessa guerra, né, e a imprensa, a mídia hegemônica, ela se vangloriava, né, como se houvesse mérito em matar um idoso de 86 anos. Mas eu queria ver o seguinte, ver com o senhor o seguinte. Depois da morte do Khamenei, a gente vê uma mudança aí no Irã, tá? Essa mudança o senhor acredita que seja pela ascensão do Mohtaba Khamenei ou uma preponderância dos falcões da Guarda Revolucionária na condução das operações? O que, que o senhor acha que mudou no Irã com a morte do Khamenei?
2: Comandante, eles mataram a pessoa mais importante que existia para a palavra paz e concórdia. O Khamenei, ele era uma pessoa moderada, uma pessoa de debate, uma pessoa que conseguia segurar esses falcões, segurar, que eu digo, pelo seu respeito, não porque estava disputando poder com eles, pelo contrário, mas a posição do Khamenei era de muito respeito entre todas as linhas políticas e militares do Irã. Ao matar o Khamenei, o Israel e os Estados Unidos destravaram um fuzil. É como se fosse uma arma que tivesse travada, e ela agora foi destravada. Então é óbvio que existe agora uma doutrina no Irã de pouca tolerância com as ofensivas do Ocidente. Porque veja, durante, acho que desde a Revolução Islâmica até a presente data, o Irã nunca se furtou em negociar nada com ninguém. O Irã nunca mentiu para a ONU. O Irã nunca mentiu para a opinião pública mundial. O Irã prometeu que não ia fazer armas nucleares, não fez. O Irã reafirmou a sua doutrina de paz na região. O Irã nunca atacou nenhum outro país da região, nenhum vizinho. O Irã nunca fez nenhuma ação para desestabilizar, nem para assassinar nenhum líder de nenhum país. Então a postura do Irã tem sido muito correta e honesta em todo esse tempo. Só que o Irã tem sido sistematicamente enganado e traído. E a culminância da Guerra dos 12 Dias, no ano passado e agora, prova que todas as vezes que o Irã sentou à mesa para negociar, ele foi enganado. Então, está nítido uma nova doutrina no comando do país, que é pouca tolerância ou pouquíssima tolerância com essas promessas vazias, principalmente dos Estados Unidos, que são promessas que são feitas para serem quebradas. Elas são promessas para serem feitas apenas pro forma. E Israel se lou completa disso. Né? Israel hoje ataca a Síria, ataca o Iraque, ataca o Irã, extermina os palestinos nos territórios ocupados, ataca o Líbano, sob o auspício de quê? Que autorização que Israel tem para fazer isso na região? Ataca o Iêmen. Então o Irã está percebendo que se ele não reagir, ele vai ser um eterno alvo. Porque passo a passo Israel está se expandindo com o apoio de Donald Trump. Então o que o Irã está fazendo agora é mostrando a sua capacidade de reação e mais, mostrando que essa dupla Israel e Estados Unidos já não tem mais condições de impor a sua política no Golfo Pérsico sem ônus.
0: Perfeito, professor, muito obrigado. Léo, vou passar para você.
1: Beleza, Farinazzo, obrigado. Olha, Pitilo, eu queria ouvir um pouquinho de você o seguinte, a gente aqui na Rádio Sputnik, nós desde que a guerra iniciou ali no fim de fevereiro, a gente vem trazendo toda a guerra de narrativa que envolve principalmente o governo de Donald Trump, né, e as pessoas próximas a ele também. Não só Trump, mas Marco Rubio também, enfim, toda essa turma do governo dos Estados Unidos tenta construir uma narrativa de que, olha, a gente já está praticamente no fim dessa guerra, estamos negociando, está muito próximo de um acordo, e a gente percebe que o tempo passa e aquela guerra que iria durar dias, horas, semanas, já está mais de 3 meses acontecendo, e o Irã demonstra que não vai ceder com tanta facilidade assim. Eu queria ouvir um pouquinho de você, Pitilo, o seguinte: é uma guerra que Donald Trump entrou e que agora ele não faz ideia de como sair e de que forma ele pode sair para resolver esse problema?
2: Meu caro, você falou da narrativa de Trump, Rubio, Weissen, Headset. Olha, a quadrilha Epstein, ela se caracteriza por serem um bando de mentirosos. Nós não podemos pautar essa guerra pelas declarações da Casa Branca. Todos ali são mentirosos contumazes, todos ali. Né? Nós precisamos entender essa guerra a partir dos fatos e a partir do que está acontecendo no Golfo Pérsico e no futuro Rota e Cinturão da Seda. É isso que nos interessa para entender essa guerra. O Trump foi atacar o Irã numa parceria com Israel, acreditando que isso seria mais uma aventura, que isso seria mais um passeio, que os Estados Unidos, com a sua velha doutrina, conseguiria impor ao Irã uma derrota estratégica. O Irã reagiu à altura, conseguiu isolar, roubou a iniciativa dos Estados Unidos e pela primeira vez levou momentos de caos e destruição a Israel, que eu acho que eles não viam desde a guerra do Yom Kippur. Isso tudo roubou todo o cenário, todo o planejamento da Casa Branca. Então, como você disse, hoje existe um conflito que os Estados Unidos não sabem como sair dele. E o que é pior, a opinião pública, com o nome de Trump embaixo na opinião pública e à beira de um processo eleitoral muito importante. E curioso, né? É a primeira vez que nós estamos vendo a sede de uma Copa do Mundo da FIFA em guerra contra um dos participantes. Pela primeira vez nós estamos realizando uma Copa do Mundo de futebol onde o país sede está em guerra. E todos esses elementos depõem contra Trump e a sua ideia do que é o Irã. Ele subestimou o Irã, ele subestimou toda a política que o Irã construiu de defesa. O Irã construiu uma política de defesa, não de ataque. O Irã entendeu que estava disputando o espaço contra a maior potência militar e econômica da Terra e que ele precisava ter uma postura extremamente estratégica contra isso. E ele conseguiu não só emparedar os Estados Unidos, como ele conseguiu bloquear o arco de alianças dos Estados Unidos no Golfo Pérsico. Isso inviabilizou toda e qualquer articulação estadunidense para a região. Os Estados Unidos não conseguiu apoio da Europa, não conseguiu apoio dos países do Golfo Pérsico, a ajuda do Israel não é suficiente. Os Estados Unidos ficou completamente só. E só está diante de uma derrota estratégica. É claro que a derrota que a gente está falando é uma derrota estratégica. Nós não estamos falando de uma derrota militar, econômica, completa dos Estados Unidos. Mas tudo aquilo que os Estados Unidos se propôs em fazer no Irã, ele não conseguiu, não consegue e não conseguirá.
1: Perfeito, Pitilo, obrigado pela resposta. Bom, lembrando que você, ouvinte, pode participar aqui do Casos Belli pelo WhatsApp 21 980650066. Vou repetir, 21 980650066. Fica à vontade para mandar mensagem por texto ou por áudio que a nossa produção encaminha aqui para o nosso programa. Enfim, a gente traz a sua sugestão também para o debate. E é claro, você aproveita também a participação do Pitilo, que é uma pessoa fantástica, enfim, um comentarista que nos agrega bastante, né, isso, Farinazzo?
0: Perfeitamente, Léo. Gente, o que é importante é o seguinte: um programa como Casos Belli, ele não está aqui te entregando certezas. O que nós estamos fazendo é preparar vocês para um mundo incerto. Essa que é a verdade. A gente mostra as incertezas desse mundo, tá? Através dos conflitos, das guerras, das manobras políticas e diplomáticas, que você não vai ver de forma alguma na imprensa mainstream. E você pode participar do Casos Belli e contribuir para o crescimento do programa, trazendo as suas dúvidas, comentários e sugestões através do WhatsApp 021 980650066. Vou repetir para você: 021 980650066. Coloca aí no seu WhatsApp, deixa no seus contatos aí e vai mandando as suas sugestões, dúvidas, comentários, que a gente vai pesquisar e responder para você.
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1: Uma reportagem do The New York Times relata que autoridades de inteligência dos Estados Unidos estão cada vez mais preocupadas com atividades de espionagem atribuídas a Israel. De acordo com o jornal, relatórios recentes apontam que agências israelenses teriam intensificado esforços para monitorar negociações e deliberações internas do governo americano relacionadas ao Irã. De acordo com a reportagem, embora Estados Unidos e Israel historicamente tenham espionado um ao outro e tolerado parte dessas atividades, devido à estreita relação estratégica entre os dois países, alguns funcionários americanos acreditam que as ações recentes ultrapassaram limites considerados aceitáveis entre países aliados. Ô Farinazzo, eu vou rolar essa bola para você, só para a gente falar um pouquinho com isso, com o Pitilo. Eu sei que o Pitilo está com um horário curtíssimo, mas só para a gente ouvir um pouquinho sobre esse assunto, já que é uma reportagem do The New York Times e que está repercutindo nos Estados Unidos.
0: Perfeito, Léo. Eu li a reportagem esse final de semana, né? Que a gente recebe o New York Times aqui na redação. E o que acontece é o seguinte, né? Essa história, pessoal, vai resultar no máximo aí de um tapinha na mão de Israel. Mais nada. Os Estados Unidos não vão estremecer sua relação com os israelenses e nem os israelenses vão deixar de espionar os Estados Unidos. Por quê? Porque é vital saber as intenções do governo americano. Essa que é a verdade. É muito importante para eles saberem qual é o rumo que o governo americano está tomando e assim antecipar as decisões do gabinete do Netanyahu. Eu preciso lembrar para vocês o seguinte: que, na verdade, o grande apoiador de Israel até os anos 1960 era a França. A gente não pode esquecer isso daí. Só que no novo governo do De Gaulle, começou a haver um estresse. Eu preciso lembrar o seguinte, ó, vocês querem ver um negócio? O primeiro país do mundo a utilizar com eficiência o jaço Mirage de fabricação francesa foi Israel. A relação de Israel com a França era excelente, até que o De Gaulle azedou o caldo. Israel procurou outro apoiador, que é os Estados Unidos. Essa boa relação entre eles, embora um pouco estremecida em alguns momentos, né, já dura 60 anos, essa que é a verdade. Eu não acho que ela vai acabar agora. Só que a gente tem que olhar o seguinte: o que está acontecendo no horizonte, vocês já estão vendo aí uma opinião pública americana já olhando de lado para Israel. E a tendência disso é aumentar. Por quê? Em virtude dos excessos de Israel na faixa de Gaza, na Cisjordânia e no Líbano, né? E também o fato que o próprio governo, a sociedade está começando a perceber o seguinte: olha, você tem um governo americano que está muito mais preocupado com Israel do que a situação social do americano. Nós temos milhares de sem teto nos Estados Unidos. Hoje o governo não olha para isso, mas envia bilhões de dólares para Israel. Enfim, a espionagem israelense, ela vai continuar. Mas eu acho que as relações entre Israel e os Estados Unidos não por causa dessa questão da espionagem, ela tem a sua contribuição, mas não é tão grande. Elas vão acabar aí estremecidas ao longo dos próximos anos.
1: Perfeito, Farinaz. Olha, queria ouvir um pouquinho aí do Pitilo sobre esse assunto. Pitilo, caso de espionagem, a gente pode imaginar aí uma relação que talvez fique um pouco mais conturbada entre Estados Unidos e Israel, ou não, na sua avaliação, é um caso corriqueiro e que logo passa?
2: Olha, eu vou na linha do comandante Farinaz. Isso aí é um caso muito pequeno. Nós precisamos até medir o tamanho dessa informação. É, a gente sabe das críticas que a sociedade estadunidense tem feito cada vez mais aguda a essa relação Estados Unidos e Israel, mas eles se retroalimentam, né? A Israel que a gente vê hoje não existiria sem os Estados Unidos. Israel, inclusive, está no orçamento dos Estados Unidos. E as relações entre esses dois países, elas vão além das questões diplomáticas e conjunturais. É, existem elementos chaves da burguesia estadunidense e da burguesia israelense que tem importância para os dois países e transitam, né, de um lado e do outro do Atlântico, historicamente, famílias e grande capital envolvido nisso, e até por parte dos Estados Unidos, né, a cabeça de praia dos Estados Unidos no Golfo Pérsico, na proximidade do Golfo Pérsico, é Israel. Os Estados Unidos não vão abrir mão dessa relação com Israel, e muito menos Israel vai viver sem o apoio estadunidense. Então eu acho que isso aí é uma marola. Isso não é capaz de combalir as relações profundas desses dois estados. Mas tem uma coisa que o comandante Farinaz falou aí que a gente tem que explorar. Existe hoje um cansaço na sociedade estadunidense com o apoio irrestrito a Israel, principalmente diante do holocausto, do genocídio que Israel vem fazendo na faixa de Gaza. O Joe Biden perdeu a eleição por causa disso. Pesquisas feitas depois da derrota de Joe Biden mostrou que a maioria dos votantes democratas repudiaram o apoio que ele deu total a Israel, que ele deu a Zelensky. Então há um fator novo. E outro detalhe que nós precisamos medir, que é o fato do Irã ter emparedado, ter bloqueado os objetivos estadunidenses na região. A gente não sabe o reflexo disso na sociedade israelense, porque, repito, desde o Yom Kippur que a gente não vê um temor desse tamanho. Tudo bem, a operação do Hamas foi algo contundente, mas não foi algo profundo. Dessa vez Israel atingiu por muitas vezes, de maneira muito dura, o Estado israelense, e a cobertura estadunidense não foi suficiente para proteger Israel. Então isso são pontos que nós temos que medir, pelo menos a médio e longo prazo, que isso pode ser decisivo nessa relação Estados Unidos e Israel. Mas eu não vejo, em curto e médio prazo, nenhuma possibilidade de cisânia entre esses dois países. Pelo contrário, acho que isso vai se aprofundar cada vez mais, principalmente no governo como Donald Trump.
1: Perfeito, Pitilo. Olha, Farinaz, eu queria convidá-lo aqui para a gente se despedir do Pitilo, ele que está com um horário bem curto, daqui a pouquinho eu sei que ele tem que dar aula, enfim. Queria que você fizesse aqui as honras da casa.
0: Perfeito. Professor, eu quero agradecer muito a sua presença, a sua participação aqui no Caso Belli. A gente conta com outras participações do senhor, é muito importante ouvi-lo nesse momento de virada geopolítica, tá? A gente entende que o mundo está mudando, essas mudanças são irreversíveis, essa é que é a verdade, mas elas são extremamente complexas e é importante ouvir o senhor, porque o senhor nos desvende aí toda a complexidade, né, dessa nova geopolítica que está surgindo no horizonte. Muito obrigado, um forte abraço para o senhor e uma boa aula.
2: Comandante, eu estou lhe devendo uma vinda aí no programa, uma ida aí ao programa com mais calma. Eu peço desculpa hoje a intercorrência do horário, que pintou aqui uma aula para mim dar extraordinariamente. Eu estou andando aqui em direção à aula nesse momento, mas eu quero agradecer o convite, o carinho e a confiança, e desejar aí tudo de bom pro programa, para você, pro companheiro Macaxeira, para Sputnik e para todos os ouvintes. Estou aqui à sua disposição para uma próxima vez mais tranquilo, ao pé do canhão. Um forte abraço.
0: Abração, professor.
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1: Seis horas e 28 minutos, ainda dentro do assunto Irã, Estados Unidos, Israel. Uma informação aí de última hora, trazida inclusive aqui pelo nosso comandante Robinson Farinazzo. O centro de comando responsável por coordenar as campanhas aéreas americanas no Oriente Médio durante mais de duas décadas sofreu impactos diretos de mísseis iranianos. Ficou severamente danificado, isso durante conflitos Estados Unidos e Irã. Segundo autoridades americanas, a instalação ficou inoperante após o ataque. Não houve vítimas porque o local já havia sido evacuado antes dos bombardeios. O alvo é que fica localizado na base aérea no Catar. Era responsável pelo planejamento e coordenação das operações aéreas americanas em uma vasta região que inclui Iraque, Síria, Afeganistão, Golfo Pérsico, entre outros. A reportagem destaca, a reportagem de uma revista norte-americana, que o episódio levantou dúvidas sobre a viabilidade de manter grandes centros de comando em instalações avançadas e que ficam relativamente próximas de adversários que contêm aí mísseis balísticos e drones de longo alcance. Lembrando que, ainda de acordo com essa reportagem, os militares americanos já esperavam que essa instalação fosse um dos principais alvos em caso de guerra. Por isso, transferiram as operações para uma instalação que fica na Carolina do Sul, nos Estados Unidos. Portanto, né, após esses ataques, as operações militares continuaram sem nenhuma interrupção significativa. Farinazzo, informação que você trouxe agora há pouco para a gente aqui, né, desse centro de comando responsável por coordenar ali as campanhas aéreas americanas no Oriente Médio. Na sua avaliação, é uma tendência de fato os Estados Unidos de alguma forma desativar esse tipo de equipamento, já que acaba se tornando alvo, né, a partir do momento que está mais próximo de países que você, enfim, né, de alguma forma ataca?
0: Ô, Léo, isso é o que eles estão falando, mas as coisas não são bem assim, não. Deixa eu explicar aqui para o nosso público. Esse artigo é da Air and Space Force Magazine, que é um jornal aeronáutico americano muito tradicional, muito sério. O que acontece é o seguinte, tá? Os Estados Unidos podem até transferir essas instalações para o seu território, onde elas estão mais seguras. Tudo bem, não tem problema, é um direito deles. Só que, via de regra, quando você tem uma instalação fora da área de operações, você dificulta muito a coordenação. Por quê? Porque a gente tem que lembrar que essa instalação vai estar nos Estados Unidos, mas ela precisa coordenar operações com o país árabe. Essa é que é a verdade, vários países árabes, né? Então, por mais que você tenha uma tecnologia avançada, né, que facilite aí as comunicações, né, que até dê alguma brevidade aos comandos, você não tem a interação humana. Essa é que é a verdade, porque uma coisa que eu aprendi nos anos de caserna é que nada substitui a interação humana. Você sentar com a contraparte, você conversar, você expor ponto de vista, você ouvir o outro lado, né? Então não é uma boa notícia aí para os Estados Unidos, não. Esse centro, tem uma foto dele na Air Space Force, era um centro caríssimo, essa que é a verdade. Tem a última palavra em tecnologia, em comunicações, e a gente tem que lembrar também o seguinte, né? O Irã não destruiu só esse centro, ele destruiu também as antenas de radar, né? Os domos de comunicação por satélite, por aí vai, né? Ele destruiu bilhões de dólares em equipamentos. Essa é que é a grande verdade. Eu acho que, sabe, Léo, fazendo assim uma análise bastante calculada e ponderada desse acontecimento, eu acho que os Estados Unidos, eles começaram a entender que o Irã não é o Talibã. Eles estavam acostumados a ficar combatendo o Talibã por 20 anos no Afeganistão. Como é que a coisa funcionava no Afeganistão? Era mais fácil. Você montava uma base, né, em torno de um complexo militar, em torno de uma base aérea, você fortificava a entrada do mesmo, né? Então você tinha ali todas as instalações, toda a logística que você precisava. No máximo, na pior das hipóteses, você enfrentaria um ataque de morteiros do Talibã, que não ia durar muito tempo. Era um ataque curto, né, de curta duração, você tem condições de responder. O morteiro, ele tem um alcance limitado, então você estava relativamente seguro. Com isso viciou os Estados Unidos, essa aqui é uma verdade. Muitos combatentes do Afeganistão, veteranos do Afeganistão, que depois deram baixa e foram lutar na Ucrânia, acabaram morrendo porque estavam acostumados com esse padrão de operação. Só que quando você vai enfrentar leviatãs militares, que é o caso da Rússia, é o caso do Irã, você nunca está seguro em lugar nenhum. Você pode construir a melhor fortificação que você pode pensar, que o seu dinheiro pode pagar. Só que ela sempre vai ter um teto de vidro. Por quê? Os ataques iranianos e ataques russos, eles não têm as limitações do Talibã. O Talibã, quando muito, tinha um morteiro de 80 milímetros. E olha lá, normalmente era um morteiro de 60 milímetros. Agora, a Rússia e o Irã, não. Eles têm mísseis balísticos, ou seja, com uma capacidade estratégica, uma capacidade grande de alcance. Então, você não está efetivamente seguro. Olha, eu vou dizer uma coisa para você. Saíram diversos vídeos, inclusive na CNN, com análises de fotos de satélites da destruição que o Irã causou às bases americanas no Golfo, tá? Tanto no Bahrein como no Catar, etc. Foi uma destruição expressiva, né? Uma destruição de milhões de dólares, bilhões de dólares, na verdade. Então, assim, eu acho que é lógico, né? As Forças Armadas Americanas sempre vão minimizar os danos, sempre. Eles nunca vão querer apresentar para a opinião pública o que realmente aconteceu. É tradição nas Forças Armadas dos Estados Unidos tentar minimizar os danos. Eles fizeram assim na Segunda Guerra, quando teve o desastre de Schweinfurt no interior da Alemanha. Depois fizeram assim na Guerra do Vietnã também. O general Westmoreland vivia dizendo que a vitória estava ao alcance da mão, essa vitória nunca veio. Então eles sempre douram a pílula, né, para a sociedade americana. Mas o problema todo é que agora as coisas são diferentes, né? Já não é mais a era do Vietnã, nem da Segunda Guerra Mundial. A gente tem as redes sociais aí, e as redes sociais escancararam aí, né, o estrago que o Irã fez aí nas instalações americanas. Mas essa do centro de comando é nova, saiu, deixa eu ver a data aqui, saiu ontem, né, ontem, é bastante nova, né, e a gente não sabia que, porque esse centro, lógico, ele é subterrâneo, a gente não sabia que os danos tinham sido tão grandes, não. Mas a cada dia, né, cada investigação que é feita pela imprensa, mais a gente pode avaliar a gravidade dos dados, dos danos que o Irã impôs às Forças Armadas dos Estados Unidos no Golfo Pérsico.
1: Pois é, Farinaz, me chama a atenção o seguinte, né? O Irã, digamos, atinge essa base norte-americana e os Estados Unidos faz questão de falar, olha, eles atingiram essa base, mas essa é uma base que a gente já tinha deixado esvaziada, que pra gente ela não é mais importante, que a gente vai desativar as que nós temos ali em outros países também. É uma forma também norte-americana de minimizar aquilo que o Irã tá fazendo com sentido, no sentido da capacidade militar mesmo iraniana, assim, de diminuir de alguma forma para construir algo, olha, a gente foi atingido aqui, mas tá tudo bem.
0: Bom, sem dúvida, é uma tentativa. E funcionava, isso funcionou na Guerra do Vietnã. Na verdade, o povo americano só foi saber do desastre que era o Vietnã na ofensiva do Tet em 68. Os americanos enganaram a sociedade por quase 5 anos, entre 64, com o incidente do Golfo de Tonkin, até o desastre do Tet, quando se combateu na embaixada americana em Saigon. Eles enganaram o povo americano durante 5 anos, até que o Tet escancarou. Só que agora, eu leio nas redes sociais, isso é mais difícil. Porque você pode até esconder, o CENTCOM americano, ele é o zer e vezer e esconder os dados, né? Mas a imprensa mostra, porque a concorrência é muito grande. Antes você só tinha uma CNN, uma Reuters, né? Hoje você tem centenas, milhares de redes independentes aí e que estão interessadas em mostrar. Eu acho o seguinte, Léo, o que eu percebo, né? Eu faço análise disso há muito tempo, né? Bastante tempo já, praticamente toda a minha vida adulta. E eu aprendi uma coisa na geopolítica, né? O silêncio, ele acaba sendo assim mais protetor do que a mentira, né? Quando você fica em silêncio, você não fala nada, você até acaba, olha, deixando a dúvida. Mas quando você nega muito, e os Estados Unidos são zeros e bezeros em negar, você já acaba gerando desconfiança. Vou te dar um exemplo bastante claro. Nós temos aquele caso de uns 2 meses atrás aí, do piloto americano que teria sido resgatado do Irã. Até hoje não apresentaram esse piloto. Ninguém sabe se existiu esse piloto, quem é esse piloto, né? Já deveria ter sido apresentado. Então é uma história muito mal contada, né? Como todas as outras que a gente está vendo nessa guerra. E eu acho que a verdade vai acabar vindo à tona, e eu vou ser sincero para você. Eu acho que os danos que os Estados Unidos sofreu no Golfo, a gente ainda não sabe a metade. Eu acho que vai aparecer mais coisa ainda. Tem mais coisa para aparecer ainda, porque a gente tem muitas dúvidas. Nós, como analistas, temos muitas dúvidas sobre algumas coisas aí, algumas perguntas que não foram respondidas ainda.
1: Perfeito, Farinazzo. Bom, a gente convida você que nos ouve a participar aqui do Casus Belli conosco. Pelo WhatsApp você pode enviar perguntas, dúvidas, sugestões, enfim, de alguma maneira contribuir aqui com o nosso programa. Nosso WhatsApp é o 219-8065-0066. 21 98065-0066. Fique à vontade para mandar mensagem, pode ser por texto, por áudio, enfim, de alguma forma contribuir para o nosso programa. Faça aqui, olha só, a gente recebeu uma mensagem agora há pouco. Comandante Farinazzo, boa noite. Você acha que os americanos vão ter que sair da maior parte do Oriente Médio ou de todo o Oriente Médio? Pergunta para você, Farinazzo. Nosso ouvinte só não se identificou. Até faço aqui um pedido a ele para mandar mensagem informando o nome dele, perguntando aqui se os americanos, maior parte, vão ter que sair, se eles vão ter que sair da maior parte do Oriente Médio ou de todo o Oriente Médio.
0: Perfeito. Não, a gente entende, né? Às vezes o público não quer se identificar, não tem problema. É lógico, é bacana que quando a gente sabe o nome, que a gente manda um abraço, mas sinta-se abraçado. Mas deixa eu falar para você, essa pergunta é muito boa. É uma incógnita muito grande. Vou dizer para você por quê. Porque, na verdade, não faltam candidatos a assumir o local dos Estados Unidos. Eu vou destacar alguns. Paquistão, a Rússia, a China e a Turquia. Vou explicar cada um deles. O Paquistão, como mediador, tem se oferecido aí, né, oferecido suas credenciais, também tem enviado tropas à Arábia Saudita, né, inclusive aviões de combate. A Turquia, porque vem buscando uma preponderância no Oriente Médio. A Rússia, que é a grande novidade do mercado, que ela voltou agora às bases aéreas da Síria. Olha lá, né, surpreendeu todo mundo, porque quando o Al-Shara lá, o Giuliani, tomou o poder, todo mundo achava que a Rússia ia ficar fora do jogo. Não, a Rússia está de volta à Síria. E o último candidato é a China. Lógico, a China tem grandes interesses comerciais e estratégicos no Oriente Médio, e ela pode oferecer tanto uma guarita militar como armamentos de primeira classe. Então, assim, não faltam concorrentes aos Estados Unidos. Agora, eu vou dar a minha impressão. Eu acho que isso é que nem uma música do Milton Nascimento, nada será como antes, né? Eu acho que os Estados Unidos falharam em defender os países do Golfo, os interesses da Arábia Saudita, do Catar, do Bahrein, do Emirados Árabes, do Kuwait, etc. E a confiança é um copo quebrado agora, vai ser difícil você reconstruir. Eu acho que no futuro, não acredito numa saída americana no curto prazo. Eu acredito é que vai haver um progressivo e lento declínio da presença americana no Golfo em favor desses atores que eu citei aqui para vocês. Vou repetir: China, Rússia, Paquistão e Turquia. E o próprio Irã também. A presença do Irã, a gente tem que lembrar que hoje o Irã atacou objetivos no Kurdistão iraquiano. Ou seja, ele se oferece como protetor do Iraque e do Líbano, né? Então, o mosaico de relações de poder do Oriente Médio está mudando em desfavor dos Estados Unidos. Mas eu volto a dizer, eu acho que a geopolítica, ela tem o seu próprio timing, né? Ela tem o seu próprio cronograma, a sua própria pressa. E então eu não acredito numa saída completa dos Estados Unidos, mas eles vão, eu acho que eles vão perder a preponderância, assim, não sei em que nível, tá? É um candidato sério aí, a Arábia Saudita, se voltar a se aproximar bastante do Paquistão, essa é que é a verdade. Chineses estão de olho aí para venda de armas. A Rússia, como sempre manteve grandes interesses, uma boa relação com os países do Oriente Médio. E a novidade são os turcos, né? A Turquia, ela tem atuado muito, a Turquia foi uma das responsáveis aí pela queda do Assad, eles têm feito aí grandes ingerências no norte do Iraque, né? Ingerência junto ao Azerbaijão também. Enfim, a gente pode ter muitas novidades aí, né? Agora, e tem um outro lado, tem um fator que eu preciso colocar, que é o fator de instabilidade do Donald Trump. Vocês têm que lembrar o seguinte, semana passada, olha só a falta de tato do Trump, né? Ele ameaçou bombardear o Oman, né? Oman é um país que sempre teve boas relações com o Ocidente, se ofereceu como mediador na crise iraniana. Enfim, se os Estados Unidos um dia deixarem de ter preponderância no Oriente Médio, um dos grandes responsáveis por isso é Donald Trump.
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1: Farinazzo, amigo, olha, a gente recebeu uma outra mensagem aqui no WhatsApp também, olha, boa noite a todos na linha de frente do Poder Militar, Rogério de São Paulo, acompanhando todos os programas de estratégia, só tem feras na Rádio Sputnik. Rogério, obrigado pelo elogio. Farinazzo, eu ia aproveitar você para pedir que você convidasse também nosso ouvinte a participar aqui com a gente.
0: Perfeito, gente, é muito importante a participação de vocês, porque olha só, vocês têm que olhar o seguinte, nós estamos entrando numa era da comunicação moderníssima, tá? Em que o telespectador, ele participa efetivamente do programa, né? Toda a participação de vocês através das sugestões, críticas, comentários, perguntas, é bem-vinda. Por quê? Porque isso enriquece a nossa programação. E você pode participar através do WhatsApp, é o 021 980650066. Vou repetir, 021 980650066. Coloca lá, adiciona esse contato no seu WhatsApp e já deixa um lembrete lá que toda segunda, quarta e sexta, às 18 horas, horário de Brasília, o Léo Macaxeira e eu estamos aqui no Casus Belli aí para esclarecer as dúvidas de vocês. Aquilo que a gente não souber, nós vamos pesquisar.
1: Com certeza, Farinazzo, a participação do ouvinte é fundamental aqui. Praticamente a gente pode dizer que o ouvinte faz o programa junto com a gente. Lógico. Aqui no Casus Belli.
0: Lógico, é muito importante, é um prazer muito grande, porque eu acho o seguinte, quanto mais interação a gente tiver com o público, maior vai ser a qualidade do programa, gente. Porque vocês têm que olhar uma coisa, nós estamos vivendo transformações muito rápidas na geopolítica, né? Olha, eu vejo o seguinte, quando começou a guerra do Irã, eu falei, olha, cuidado, né? O Irã tem um bom programa de mísseis, a gente recebeu muitas críticas por isso, onde é civil, não, Estados Unidos tem supremacia, vocês estão vendo que não é bem assim. Passados, nós vamos entrar no quinto mês, e o Trump não conseguiu resolver o problema. Então, é importante que vocês participem do programa exatamente para poder entender por que que isso está acontecendo, né? Por que que o Irã está dando esse baile nos Estados Unidos? Aqui no Casus Belli você vai ficar sabendo por quê.
1: Com certeza, é o que a gente tenta trazer aqui todos os dias, sempre atualizando aquilo que tem de novidade com relação a esse assunto e outros assuntos. Farinazzo, olha, um estudo do Instituto Internacional de Pesquisa para a Paz de Estocolmo revela o seguinte, que as grandes potências estão voltando a atribuir às armas nucleares um papel central em suas estratégias de segurança nacional. Isso reverte aí décadas de esforço de redução dos arsenais atômicos. Segundo o relatório, existem atualmente cerca de 12.187 ogivas nucleares no planeta. Deste total, aproximadamente 9.745 estão disponíveis para o uso militar. Inclusive, mais ou menos aí 2.200 permanecem em estado de alerta operacional máximo, prontas para o lançamento em curto prazo. A maior parte dessas armas pertence a Estados Unidos e Rússia, embora outras potências nucleares também estejam expandindo suas capacidades. O dado mais significativo desse relatório envolve a ascensão da China como potência nuclear estratégica. O Instituto estima que Pequim possua atualmente algo em torno de 620 ogivas nucleares, tornando-se o país com a expansão mais rápida entre todas as nações armadas nuclearmente. Além do aumento quantitativo, a China acelera também a construção de silos para mísseis e amplia a capacidade de ataque de longo alcance. A perspectiva de uma China nuclearmente mais robusta já influencia em decisões estratégicas dos Estados Unidos e também de países aliados. Olha, Farinazzo, quando a gente tem acesso a esses números, eu acho que o que passa na cabeça de quem nos ouve é o seguinte: será que estamos próximos de mais uma guerra mundial, da terceira guerra mundial? Será que é isso, Farinazzo?
0: Olha, Léo, eu não quero ser alarmista, né, nem profeta do apocalipse aqui. Mas vocês têm que olhar uma coisa que é bastante importante. A Europa está investindo em programas pesados de rearmamento. A Europa, ela sacrificou a sua prosperidade em prol de objetivos bélicos. E a gente precisa lembrar uma coisa, a gente nunca pode esquecer, todas as guerras mundiais começaram na Europa, todas elas. Porque, na verdade, olha, uma coisa muito importante que eu preciso pontuar aqui para vocês. A gente convencionou chamar de Primeira e Segunda Guerra Mundial, né? A guerra de 1914 e a guerra de 1939. Mas se você for olhar bem mesmo, se você for assim, bem assertivo, né, e mais abrangente, você vai notar o seguinte, que as guerras napoleônicas foram guerras mundiais. Porque você não combateu só na Europa, você combateu nas Américas também, você combateu no Atlântico, o Brasil enviou tropas para Cayenne durante as guerras napoleônicas. A Guerra dos Sete Anos, travada entre britânicos e franceses, né, e outros partícipes entre 1756 e 1763, ela não aconteceu só na Europa, ela aconteceu no Canadá e na Índia também. Então, mas se você ver todas essas guerras que eu citei, Guerra dos Sete Anos, Guerra de Napoleão, as Guerras de Napoleão, Primeira e Segunda Guerra Mundial, etc., tem palco na Europa. E a gente está vendo a Europa se armando. Então, assim, Léo, não há razão, desculpa a franqueza, desculpa, assim, o clima pesado, mas a gente está entrando realmente numa era bastante complicada, os países estão se rearmando aí, né? A gente vê programas militares aí por toda a Europa, principalmente, de maneira que o futuro é bastante incerto, né? E é triste a gente ver o Brasil negligenciar tudo isso, né? O Brasil precisava olhar essas questões todas com um pouco mais de responsabilidade, com um pouco mais de profundidade. Mas assim, eu acho que a gente está vivendo um clima bastante parecido com os anos 1930 na Europa, que teve uma corrida armamentista aí.
1: Perfeito, Farinazzo. Olha, a gente recebeu aqui mais uma pergunta, Farinazzo. Olha só, pergunta para o comandante: quais as perspectivas para o comércio internacional marítimo após tudo o que ocorreu no Golfo Pérsico e Bab al-Mandab? Obrigado, Tarcísio, membro do canal Arte da Guerra, complementando. Ele faz uma segunda pergunta: veremos grandes mudanças logísticas?
0: Olha, eu quero mandar um abraço pro Rogério, que perguntou, e pro Tarcísio também. Obrigado pelas perguntas aí, pela contribuição. Olha só, gente, até onde se sabe, até as informações que nós temos aqui, o Bab el-Mandeb está fechado só para navios israelenses, né? Mas essa coisa sempre tende a se expandir, porque às vezes você tem um armador, né, que não está trazendo carga para Israel, mas o armador é ligado a interesses israelenses e acaba entrando no bolo aí e o navio não pode passar ali. A tendência, gente, é o pessoal partir para o Cabo da Boa Esperança. Por quê? Porque nenhum armador vai arriscar, né, uma carga aí de milhões de dólares, né? Tem um navio, eu lembro que já teve um navio afundado ali, teve MV Rubimar, que foi pro fundo do mar. O vídeo de afundamento do Rubimar é terrível, né? Então eu acho que vai haver efetivamente aí um desvio de boa parte do tráfego aí, para o Cabo da Boa Esperança na África do Sul. Agora é lógico, né? A rota do Cabo da Boa Esperança é uma rota muito maior, né? É muito mais demorada, você gasta muito mais combustível, você vai, lógico, quem vai pagar o preço é o consumidor final. Enfim, a gente pode ter, há quem diga, alguns economistas sustentam o fato de que se essa guerra no Golfo ela se expandir por mais alguns meses, a gente vai ter o efeito econômico que teve na pandemia, ou seja, uma grande recessão mundial. Eu não sei, eu não posso afirmar que é isso. Por quê? Porque eu estava olhando hoje os indicativos de petróleo, que eu acho que são bastante importantes para a gente ter assim um termômetro da situação internacional, e o mercado ele não se sobressaltou com esse ataque do Irã, não. O petróleo subiu em média 0,9%, Brent, que não é uma alta significativa, né? Eu acho que dessa vez o presidente Trump ele foi ponderado, o que me surpreende, tá? O que mais me surpreendeu nisso tudo é a ponderação do Trump. Então, assim, pode ser, né, que os ânimos se serenem aí, a gente tem uma aparência de normalidade. Mas vamos dizer, gente, olha só. Você tem o Brent hoje, que é a referência que a gente usa aqui, o petróleo Brent, que é o petróleo do hemisfério norte, né, mais usado lá, a 94 dólares. Poxa, quando essa guerra começou, o petróleo estava 70, né? Então ele subiu aí 35%. E mesmo que as coisas acabem agora, eu não sei se você vai voltar a esses 70 dólares. Eu sou muito cético com relação a isso. E uma boa parte dos comentaristas internacionais também. Então, assim, respondendo à pergunta do Tarcísio, eu acho que vem uma era de incerteza por aí, e o mercado ele penaliza a incerteza, né? Ele penaliza a incerteza com aumento de custos. Então a gente pode esperar uma inflação aí bastante complicada nesse ano, que vai ter eleições tanto no Brasil quanto nos Estados Unidos. Essa inflação provavelmente ela vai se refletir nas eleições em ambos os países aí, com resultados que eu não tenho como prever no momento. Pessoal, olha só, nós estamos vivendo tempos incertos. Eu acho que mais do que nunca é importante vocês estarem ligados aqui no Casos Belli, tá? Porque a gente não vai dourar a pílula para vocês, a gente procura mostrar o que realmente está acontecendo no mundo, tá? Trazendo todas aí essa miríade de incertezas que estão acontecendo no planeta fora. Então é importantíssimo vocês estarem ligados aqui, né? A gente não vai dourar a pílula, não vai dizer que, ah, não, isso aqui está tranquilo, é ruim, mas é bom. Aqui não tem aí, veja como isso é bom, por quê? Não tem isso. A gente vai explicar para vocês, tá? Sem dourar a pílula, sem pôr pano preto, a gente vai explicar efetivamente o que está acontecendo no mundo. Fato é, temos uma era de incerteza, teremos inflação, isso é inevitável, teremos aí problemas sérios na cadeia logística, e eu acho que tão cedo o mercado de petróleo não vai serenar. Esse é o quadro que eu estou vendo hoje. Pode ser que amanhã mude, mas eu acho muito difícil.
1: Perfeito, Farinaz. Olha, agora são 6 horas e 57 minutos. A gente vai chegando ao fim de mais um Casos Belli, Farinaz. Bom, mas logo mais tem live no canal Arte da Guerra, né? Isso. O que a gente pode esperar logo mais?
0: Então, Léo, a gente está acompanhando aqui os desdobramentos dessa questão toda no Irã, né? Tem mais coisa aí, porque agora a Ucrânia está perseguindo como nunca a aquisição de caças Gripen para a Suécia, que é uma coisa bastante arriscada, tá? Porque o Gripen ele não tem ainda uma prova em combate efetivo, e ele vai enfrentar hoje aquela que é uma das melhores forças aéreas do mundo, que é a da Rússia, né? Então a gente quer analisar isso daí com profundidade, essa é que é a verdade. E vamos continuar de olho também na frota do Reino Unido, que eles estão com um problema seríssimo de submarinos, Léo, pra você ter uma base. Esse ano, pela primeira vez na história, os britânicos não têm um submarino em condições de ir pro mar. Talvez isso explique a cautela do primeiro-ministro Keir Starmer em não se envolver muito nessa guerra do Irã aí, tá? É, o estado da frota britânica, que eu lembro, já foi a maior do planeta Terra. O estado da frota é deplorável, isso não sou só eu que estou falando, todos os analistas aí dizem isso. O doutor Mark Felton, que é uma das maiores autoridades em assuntos militares do Reino Unido, ele tem publicado seguidos vídeos aí com a situação de penúria da Marinha do Reino Unido, e a gente está de olho, por quê? Porque é uma lição que fica para o Brasil, né? A gente tem que olhar, falar, vem cá, mas como a Marinha, que já foi a maior do mundo, né, chega nessa situação? Eu acho que a gente tem que olhar para essa situação da Marinha Britânica e tirar as lições que são cabíveis ao Brasil. Então, Léo, em princípio é isso. Mas eu vou ser sincero para você, meu grande amigo, daqui a live deve começar 8h30, daqui até o começo da nossa live tudo pode mudar.
1: Muita coisa pode acontecer, né, Farinazzo? Obrigado pela parceria, por mais um programa. Quarta-feira a gente está de volta. A partir de agora a gente segue acompanhando tudo que está acontecendo no mundo para na quarta

0: 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Um abraço para você, uma boa noite e até quarta.
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4: Olá pessoal, tudo bom? Mais um Mundioca chegando hoje pra gente falar sobre o Dia da Língua Russa, que foi comemorado no dia 6 passado. Mas é uma data tão importante que o Mundioca vai fazer uma reverência a essa língua tão importante através dos seus escritores, que trazem a língua russa e a cultura russa através dos séculos, que até hoje mexem com corações e mentes de muita gente.
5: É sim, Marcelo. Bom, antes de tudo falar que esse episódio ele tá no contexto de uma série especial que a gente está trazendo, a literatura dos países do BRICS, se o fato do BRICS está ganhando as manchetes de jornais.
4: Notoriedade,
5: isso faz com que as pessoas queiram ler mais sobre os países que integram o bloco. A gente vai falar hoje de literatura russa. A literatura russa, Marcelo, não sei se você já ouviu esse ditado, que é um leão enjaulado, você não precisa que ninguém defenda o leão, porque o leão se defende sozinho, é só abrir a jaula, né? Eu acho que a gente pode dizer isso sobre a literatura russa. A Rússia pode não ser uma unanimidade, né? Como a gente sabe, que tem o Ocidente que fala contra, a Europa tem a tal da russofobia, mas a literatura russa, ela está acima disso. Muitos profissionais de várias áreas das ciências humanas consultam Dostoiévski, consultam Tolstói, Pushkin, eles são referências, né? Quando o assunto é descrever sentimentos.
4: Exatamente por isso, a gente tem um programa especial que deu muito prazer em a gente fazer, eu gostei bastante, aprendi muita coisa. A gente tem um único convidado no dia de hoje, mas é um cara muito experiente, um dos melhores e maiores tradutores das obras russas para o português. Ele é jornalista como nós, coleguinha, né? Como se fala, e o bate-papo fluiu maravilhosamente bem e a gente vai chamar ele agora. Mundioca, tem o imenso prazer de falar pela primeira vez com Irineu Franco Perpétuo, ele que é jornalista como nós, crítico musical e tradutor de várias obras da literatura russa. Irineu, primeiramente, obrigado por ter aceito o nosso convite. Você é o cara pro programa de hoje, tudo bem?
6: Bom, eu não sei se eu sou o cara, mas agradeço bastante o convite, vamos tentar responder do jeito que a gente consegue.
5: Irineu, como é que a literatura russa contribuiu para a construção da identidade nacional da Rússia ao longo dos séculos?
6: Olha, eu diria para vocês que pra gente entender o que é literatura na Rússia, vamos pensar no que é música popular no Brasil, entendeu? Ou seja, é aquela manifestação cultural com a qual os russos mais se identificam e que sabem que é meio o cartão de visitas da sua cultura no exterior. Então, o russo tem um senso de pertencimento com a sua literatura e tem um orgulho muito grande da sua literatura, embora a literatura escrita na língua que a gente chama hoje de russo é um fenômeno relativamente recente, é uma coisa basicamente do século XVIII para cá, porque antes a língua escrita, a língua dos códigos, era a língua da igreja, o eslavo oriental antigo, né? Então, pegar o russo coloquial e transformar em literatura foi uma coisa que aconteceu recentemente, mas uma coisa, foi recente, foi muito acelerado e de repente o mundo todo estava olhando para o que se fazia naquela porção que era então considerada como periférica. A literatura russa se internacionaliza no século XIX, de imitadora do que faziam as outras literaturas europeias, ela passa rapidamente a ditar tendências para o que se fazia e se faz no mundo todo, inclusive aqui no nosso Brasil.
4: Agora, em que medida autores como Pushkin, Dostoiévski, Tolstói, eles ajudaram a formular uma visão própria da Rússia sobre sociedade, poder?

0: poder e civilização.
1: É, talvez a grande força da literatura russa seja isso. Ela se tornou muito rapidamente a arena das grandes questões nacionais, até porque toda ela, quase toda a literatura russa que a gente conhece, se deu debaixo da censura. Então era uma sociedade lá atrás que interditava todo tipo de debate, e esses debates que não podiam acontecer na esfera pública acabavam sendo carreados para dentro das obras literárias. Então, nas obras literárias russas você tem discussão de política, de filosofia, sociologia, de concepções do mundo, enfim, de repente a Rússia estava no divã lendo a si mesma nos grandes livros, né? Então é por isso que na Rússia dizem, é verdade, que literatura é mais do que literatura. Foi um momento que era o debate de todas as grandes questões existenciais e nacionais. Então, portanto, o escritor também era um pouco mais do que um escritor, era por vezes um profeta. Se você pensar num cara como Tolstói, ele só não fundou seita porque não quis, e mesmo assim, quase podemos dizer que havia uma seita tolstoiana, apesar do Tolstói. O cara, ele era assediado, a galera ia atrás dele. Eu conheço uma russa que é vegetariana por causa dele, por exemplo. As pessoas copiavam até o jeito dele se vestir. Se ele dissesse, eu sou pastor, todo mundo ia atrás. Ele não disse que era e foram atrás assim mesmo.
2: Você falou uma frase bastante interessante. De repente, a Rússia se viu no divã com as suas próprias obras, né? E eu leio literatura russa já tem bastante tempo. Eu percebo que os russos, eles descrevem os sentimentos como ninguém. De onde vem isso?
1: Isso seria uma boa questão da gente perguntar. E, na verdade, talvez esse seja o motivo da grande força de atração da literatura russa fora da Rússia, né? A gente tá discutindo até agora por que que os russos são importantes para a sua sociedade, mas talvez esse desnudar de sentimentos de psicologia numa época que os europeus já não faziam isso na sua literatura seja a causa da força da literatura russa fora. Por que que a gente aqui no Brasil, que estamos falando em português entre nós, com os nossos diversos sotaques, estamos discutindo uma literatura que se faz num país tão distante? Talvez essa especificidade seja a força dessa produção estética. Eles são muito fortes, talvez, por causa disso, justamente porque ali teria, e aí obviamente deu um paradigma de excelência, um paradigma de como fazer isso para os grandes escritores psicológicos do mundo todo, inclusive aqui do nosso Brasil.
0: A literatura, ela pode ser considerada um instrumento de soft power tão relevante quanto a diplomacia, a economia ou a tecnologia, na tua visão?
1: É bem, se a gente tá falando de soft power, eu acho que no caso da Rússia, eu acho que talvez seja o mais eficiente. Tem momentos, a relação da Rússia com as do mundo sempre é aquela balança, vai, às vezes aproxima, às vezes afasta, mas mesmo nos momentos em que a Rússia esteve mais isolada dos outros países, que os outros países não queriam saber o que estava acontecendo lá, em algum momento as letras russas jamais deixaram de circular pelo mundo todo, né? Então, acho que no caso da Rússia, é um elemento de soft power muito poderoso, assim, é o que mantém, quando a Rússia parece que está completamente isolada do mundo, tem alguém que teoricamente diz que odeia, que não quer saber e que já leu ou até estará lendo os russos.
2: É isso que eu ia perguntar para você a respeito da russofobia, né? Que é um projeto europeu, americano, né? De chamar o russo de caipira, de dizer que o que tem na Rússia já não serve mais, mas da literatura e do balé, sempre o mundo quer saber, né?
1: Então, você pode pensar nisso até na russofobia interna, né? Como todo país que se enxerga como periférico, tem um momento, isso tá ali refletido, inclusive, em obras da literatura russa, que os russos primeiros acham que aquilo que eles fazem não é adequado ou não é civilizado, que eles são selvagens e que tem que copiar a Europa. A gente tem, não por acaso, vários romances russos cujos personagens falam francês. Acho que 2% do Guerra e Paz do Tolstói, por exemplo, é escrito em francês. Então, os russos estão, inicialmente no século XVIII, quando o Pedro Grande dá aquele grande cavalo de pau modernizador e quer que a Rússia copie o que tem de melhor na Europa e traz inovações técnicas, traz também os costumes, e a elite russa acha que tem que ser francesa e acha que tem que ser alemã. Em algum momento, eles resolvem se voltar para si mesmo e valorizar o que estão fazendo. E a arena primeira em que isso se faz é a arena literária, né? Então é quando eles aceitam o seu idioma como digno de fazer uma literatura tão boa quanto a de qualquer país europeu, que eles inclusive se descobrem russos e acham que ser russo é bacana. Então, isso tem uma coisa não só da validação da cultura russa no exterior, mas teve um elemento anterior da validação lá dentro do próprio país, enquanto eles acham que talvez não tenha só que ficar falando francês e dançando minuet, mas que eles podem assumir a sua produção de subjetividade como própria.
2: Em que medida a tradição literária russa, ela oferece uma crítica ao individualismo e ao materialismo que são associados aos valores ocidentais?
1: Isso talvez seja um dos fatores que marcaram a identidade da literatura russa lá no século XIX. Talvez, acho que talvez em Dostoiévski seja o escritor do XIX em que isso está muito claro. Quando ele tenta buscar o que seria especificidade nacional, ele está justamente no momento da modernidade, da entrada do capitalismo muito acelerado na Rússia, e começa a pensar que talvez os valores utilitaristas que vêm junto com essa modernidade não sejam exatamente aqueles que ele considera desejáveis, né? Então, tem todo um pensamento que está no 19, que vai entrar no 20 também, de que existiria a tal, essa construção chamada tal da alma russa, esse voltar-se para si mesmo e de buscar valores que vão além das simples trocas materiais, além do mero utilitarismo, além do mero materialismo.
0: Agora eu vou fazer a pergunta ao contrário. Como é que a difusão da literatura russa molda ou moldou, na tua visão, percepções internacionais sobre a identidade do país?
1: Tem uma frase que atribui ao Bernard Shaw, não sei se é verdade, parece que depois da Revolução Russa o Shaw estaria defendendo a Revolução Russa para uma aristocrata inglesa. A aristocrata falou: mas o senhor não acha que isso é muito despótico? Ele responde: mas como a senhora acha que os personagens de Dostoiévski deveriam ser governados, se não dessa forma? Então, obviamente a literatura russa, sendo o cartão de visitas da cultura russa, molda muito o jeito que o mundo passou a olhar para esse país vasto. E aí, para além dos estereótipos de sempre, no caso da Europa, sempre olhando aquilo como um ocidente e, portanto, meio bárbaro e muito grande e muito misterioso, essas questões de profundidade, da discussão filosófica em profundidade, acabaram se moldando a maneira pela qual o Ocidente olhou para a Rússia, e inclusive foi questão do fascínio de muitos ocidentais pela Rússia antes da Revolução. Depois da Revolução, quem simpatizava com o regime se encantou pela Rússia por causa daquele experimento que estava acontecendo lá. Mas antes disso, você tem, por exemplo, um poeta como Rainer Maria Rilke, que viaja para a Rússia, e a viagem para a Rússia é fundamental para ele, não só do ponto de vista existencial, como do ponto de vista da sua poética. Ele vai para a Rússia para achar justamente o tipo de valor que ele imaginava estar perdido no Ocidente.
2: O período soviético fortaleceu ou cerceou a criatividade dos escritores russos?
1: O período soviético fomentou a criatividade dos escritores que estavam com o regime, deram um monte de facilidade, um monte de mordomias, e ao mesmo tempo cerceou muito que eram contra. Então, o período soviético, primeiro que a União Soviética de 17 a 91 sofreu mudanças internas também. Mas então é um período muito rico e que deve ser analisado dentro das suas tradições. Por um lado, nunca se leu tanto na Rússia. A Rússia do século XIX era uma Rússia analfabeta, e a Rússia do século XX foi alfabetizada muito rapidamente. Então, os grandes clássicos russos receberam edições como nunca tiveram na sua época, e Pushkin, Tolstói, Dostoiévski, edições de milhões de exemplares, muito bem cuidadas do ponto de vista filológico. Então, foi um momento em que o leitor russo realmente se apropriou da sua literatura como nunca tinha acontecido. A contrapartida disso era o estreitíssimo controle ideológico que se fazia, não só dos autores contemporâneos, mas mesmo dos clássicos, onde era expurgado aquilo que não se considerava conveniente, e como era muito puritano ali, até era colocado, tirado, por exemplo, palavrões, etc. E para os escritores, então, que estavam vivendo sob regime, era isso: quem jogava o jogo ganhava a dacha, quem não jogava o jogo poderia ir para Gulag. A famosa frase do Mandelstam, que até para ele se virou meio que profética, é que realmente em nenhum lugar o poeta é tão importante quanto na Rússia, o único lugar em que você pode ser fuzilado por causa de um verso.
0: A gente vive um momento que a Rússia é um dos países mais sancionados do mundo. Impedem atletas de ir para a Olimpíada, impedem a seleção de futebol ir para a Copa do Mundo. Tem sanções comerciais, tem sanções políticas, mas isso meio que não acontece com a literatura. O que que você atribuiria, melhor dizendo, à permanência da literatura russa hoje superando essas barreiras a ponto da gente estar aqui falando sobre isso?
1: Eu fico muito feliz que não aconteça esse cancelamento imbecil da literatura russa por conta das atitudes do governo. Até se a gente pensar nos escritores russos contemporâneos, a maioria esmagadora deles é contrária, inclusive, ao que está acontecendo, a gente que emigrou. Então, se eles fossem sancionados, eles iam apanhar duas vezes. Quer dizer, não pode publicar lá e não pode ser lido aqui. Mas eu acho, então, que tem uma força da muito grande da literatura russa. É o seguinte, a literatura russa já é parte meio que constitutiva do cânone literário mundial. É difícil você imaginar a literatura mundial sem os autores russos clássicos. É como se durante a Segunda Guerra Mundial tivessem parado de tocar toda a música alemã por causa do que os nazistas estavam fazendo. Aí como é que você vai fazer no circuito musical se você não tiver Bach, se você não tiver Beethoven? A mesma coisa, a literatura brasileira e universal são já impensáveis sem a literatura russa. Então, na verdade, se o mundo cancelasse a literatura russa, acabaria, em última análise, cancelando a si mesmo, cancelando a sua própria literatura.
2: O humor russo, ele é muito diferente do brasileiro? Por que que eu digo isso? Eu li outro dia um conto do Chekhov de um homem careca e assim, não chegava a lugar nenhum. Eu comentei com uma amiga minha russa, ela falou, pô, é engraçadíssimo, e eu não achei. Tem diferença?
1: Bom, o humor é uma coisa muito cultural, de local e de tempo, de época também, né? Então, mesmo se pense coisas brasileiras de 60 anos atrás, que talvez hoje a gente não consiga achar tão engraçado quanto era naquela época. Que dirá um negócio feito a 12 mil quilômetros de distância e escrito há, sei lá, 140 anos. Então, obviamente, quanto mais afastadas as culturas estão no tempo e no espaço, mais difícil vai ser dessa chave do humor comunicar. Então, até pessoas às vezes acham que não, eles não têm humor, eles têm humor, tem lá aquele humor deles que para eles funciona muito bem, para a gente nem sempre vai conversar no mesmo diapasão.
0: Eu sei que você traduziu muitas obras russas, mas o que que te fascinou mais? Quem te fascinou mais?
1: Assim, se eu pensar, a minha porta de entrada na literatura russa não foi nada original, foi de todo mundo, foi Dostoiévski, foi os irmãos Karamazov, com 14 anos. Obviamente não posso dizer que eu li e entendi esse livro nessa idade, mas eu peguei na primeira, eu juro que eu peguei na primeira página e terminei na última, não larguei, e aquele negócio foi um tranco tão forte que eu fui um pouco em seguida, inclusive aprender a língua num lugar aqui em São Paulo, já vou entregar a minha idade pelo nome do lugar, que se chamava União Cultural Brasil União Soviética. Então, portanto, isso foi antes, bem antes de 91. Então, essa teria sido o primeiro escritor de muita gente entra ou por Dostoiévski ou por Tolstói, eu não fui exceção, entrei por essa porta de entrada aí.
2: Como é que a religião ortodoxa influenciou os grandes clássicos russos?
1: Bom, a religião ortodoxa era praticamente era a religião de Estado durante todo o czarismo, né? Então, era um fato inescapável. Você estava escrevendo sob essa égide, sob esse sistema ideológico. Claro, cada autor lidou com ela de um jeito. Por exemplo, o Tolstói, eu costumo dizer que era com a humildade todo russo. Ele falou, vocês ficaram 2000 anos lendo a Bíblia, não entendendo nada, eu vou mandar a real para vocês. E ele acabou, embora o pensamento religioso perpasse a obra dele, é completamente crítico e conflituoso com a religião estabelecida, tanto que ele foi excomungado em vida, e a Igreja Ortodoxa Russa jamais pensou em rever a excomunhão. Me lembro em 2010, que foi o centenário de morte do Tolstói, perguntado lá para os patriarcas, falou, de jeito nenhum esse cara continua fora do jogo. Já um escritor, outro, para ficar nos dois mais famosos, como Dostoiévski, ele era muito do establishment, muito do status quo, e portanto seguia muito rigorosamente os dogmas da religião ortodoxa. Mas acho importante essa pergunta que você fez, porque às vezes o leitor brasileiro lê a relação, a literatura russa na sua relação com a religião, e não cai a ficha que não é uma religião que a gente tem no Brasil. A religião ortodoxa no Brasil é muito pequena. Eu lembro alguém falar, essa é da fase católica do Tolstói. Eu falei, pelo amor de Deus, não tem fase católica lá. Não tem catolicismo nos escritores russos. É a religião ortodoxa que é muito peculiar deles, num certo sentido, lá também é constitutiva da nacionalidade, o fato deles praticarem um ramo muito específico deles de cristianismo. Isso a gente tem que ter em mente, não é o católico, não é protestante, é ortodoxo, é uma religião cristã que funciona de um outro jeito.
0: Agora, Irineu, você, com tua vasta experiência, dá para dizer qual dos autores foi o principal para fazer essa construção nacional, de apresentar a Rússia ao mundo?
1: Dá, porque é o seguinte, assim, no Ocidente é Dostoiévski e Tolstói. O maior ícone cultural da Rússia, não é só uma obra de escritor, o maior ícone cultural da Rússia, o Camões dele, o Shakespeare deles, o Goethe deles, é Pushkin. É a frase, é Pushkin nasce, ó, Pushkin é o nosso tudo. A frase de um crítico do 19, o Apollon Grigori. Ele é o cara que estabeleceu o idioma russo que foi utilizado literariamente por todo mundo que veio depois. Grande parte da literatura russa depois, para não dizer toda, é um diálogo com Pushkin, pode ser de admiração, pode ser de conflito, pode ser como negação, mas o cara na Rússia, assim, de 1 a 10, ele vai de 1 a 9, aí depois a gente começa a discutir, vem Dostoiévski, etc. O grande ícone cultural, a cidade em que ele estudou, que chamava Tsarskoe Selo, a aldeia do Tsar, hoje se chama Pushkin. Cada dia que eu olho para a Rússia, eu vou para a Rússia, desculpo que um negócio novo foi batizado de Pushkin, na Copa pegar no aeroporto chamado de Pushkin também. Pushkin nasceu em Moscou e morreu em Petersburgo, então as duas cidades têm museu Pushkin, museu dedicado ao escritor Pushkin, fora outros museus que não tem nada a ver com ele, mas chamam Pushkin também. Esse é o realmente o grande nome, o grande ícone para eles, é o cara, verso de Pushkin, assim, os caras sabem de cor, como a gente sabe letra de música popular, sabe? Então, se numa conversa eu digo, todo dia ela faz tudo sempre igual, deixe-me ir, preciso andar, eu não preciso dizer quem é o autor, né? Então, em russo eles podem meter às vezes um verso do Pushkin no meio, não precisa dizer de quem é, todo mundo sabe. Eles aprendem desde criancinha, decora aquilo tudo e aquilo perpassa o imaginário cultural deles todos.
2: Agora, o Pushkin, ele tem uma história muito atípica, né? Ele é bisneto de um africano. Queria que você falasse dessa.
1: Então, começa assim, né? Quer dizer, o número 10 da seleção da Rússia é um negão, com isso pra gente é familiar. Mas um negão na Rússia, que é o pai fundador da literatura dos caras, ele é descendente justamente de um africano que foi criado na corte de Pedro Grande, dentro talvez daquele espírito iluminista do 18. Ele não foi escravizado na corte de Pedro Grande, foi criado, ascendeu, foi um general importante, e dali veio o Pushkin, que não negava isso. O Pushkin tem um texto de prosa que infelizmente ficou inacabado, chamado O Negro de Pedro Grande, no qual ele conta, numa chave de orgulho, a história desse seu ancestral bastante ilustre.
0: Agora, vamos falar sobre o teor de cada obra. O que que faz os temas, né? O que que fazem tanto sucesso? Eles são atuais?
1: Acho que são Terry Eagleton, o autor inglês, que justamente é cada geração, cada cultura está pegando os clássicos e lendo de um jeito novo. E quando a gente traduz, a gente está reescrevendo de um jeito novo também. E os livros russos parecem se dispor, parecem ser muito propícios a esse tipo de apropriação, né? Eles parecem ser atuais para a gente que está, sei lá, 150 anos depois, por exemplo, de Anna Karenina, você vê aquela mulher pular embaixo do trem, você pula junto com ela, assim, é um negócio impressionante. Você tem aqueles personagens daquela de Dostoiévski, aquele cara no subsolo atormentado, naquela neve horrível de Petersburgo, e você pode estar no verão de Salvador lendo aquele negócio, você vai se identificar com aquela coisa. Talvez eles tenham conseguido esse milagre justamente de, mesmo quando estava falando, o Dostoiévski é um cara que lia jornal, que colaborava com o jornal, está muito ligado à imprensa, muito ligado aos fatos diários, muito ligado à publicística. Então você tem um cara que está numa cidade específica, rebatendo, refletindo um cotidiano muito específico, um dia a dia, que pra gente teoricamente não teria nada a ver, mas ele consegue fazer numa chave que hoje aquilo ainda reverbera. Talvez o fato que levou ou sei lá, o Dostoiévski escreveu Crime e Castigo, para nós já não tem a menor importância. Mas o jeito que ele escreveu, o jeito que ele refletiu sobre aquilo, tem uma reverberação mundial e que parece ter uma tendência a ser universal.
0: Você acha que sofrimento, espiritualidade, desigualdade, pedido de justiça são temas que não perecem e mostram muito do que o cotidiano que a gente tem hoje?
1: Pô, eu gostaria que eles ficassem completamente desatualizados, que a gente olhasse para situações de pobreza, para situações de desigualdade, para situações de violência, para situações de humilhação e dissesse, puxa, como esses caras eram bárbaros lá atrás, né? Mas, infelizmente, quando a gente lê sobre esses temas, a gente não está fazendo uma viagem arqueológica ao passado, a gente não está apenas no zoológico vendo de fora como as feras se digladiam, né? A gente ainda se enxerga nisso, né? Então, portanto, eu torço muito para que um dia a história da humanidade desatualize os clássicos russos, mas por enquanto isso não parece que está com cara de que vai acontecer.
2: Tem um tema que me deixava angustiada na literatura russa, que era a servidão por dívida, algo que eu não sabia que tinha acontecido.
1: Bom, dívida não só na Rússia, né? Na Europa em geral você podia ser preso por dívida, você tem gente, os devedores começavam a fugir de cidade ou fugir de país justamente para não ser encarcerado. Agora você tocou num ponto que é essencial, que talvez ajude a gente a explicar por que a literatura russa do 19 reverbera tanto para nós brasileiros. Lá tinha a servidão que acabou, conforme ela foi se modificando, ela foi ficando cada vez mais próxima do regime de escravidão que a gente tinha aqui no Brasil. Quer dizer, no limite, a diferença maior é que aqui no Brasil pegou-se um monte de gente que vinha de outro continente, você arrastou elas para cá e as escravizou aqui. Enquanto na Rússia, isso acabou sendo feito com a própria população local, mas conforme você vai vendo, conforme ela vai evoluindo, ou no caso, talvez involuindo a servidão na Rússia, vai virando cada vez mais uma coisa do servo ser propriedade do seu do seu patrão, que tem um direito de vida e morte sobre ele e direito de comercializá-lo. Então a gente está falando num país grande, Brasil também, país que se percebia como periférico, Brasil também, e país que ficou muito tempo sob um regime de mão de obra servil como o Brasil também. Então talvez por isso aí a gente tem uma chave de por que essa literatura acabou, quando chegou aqui no Brasil, causou uma febre tão forte cuja temperatura não baixou até hoje. Eu acho a literatura russa muito constitutiva da literatura brasileira, desde Machado de Assis, Leitor, de Gogol, até Jefferson Tenório, colocando o Crime e Castigo como uma chave fundamental, como um livro fundador dentro do seu avesso da pele.
2: Você acha que a Rússia ser o maior país do mundo, né, em dimensões, isso ninguém duvida, isso é fato, isso influencia a maneira dos escritores de escreverem?
1: Ah, mesmo o cara gozado, porque mesmo que ele não percorra esse espaço todo, eu acho que não tem como a consciência dessa vastidão, dessa espacialidade, todo tipo de sentimento que ela evoca e também talvez o tipo de organização estatal que ela induz, né? Isso não tem como não ter influência na psique do criador. Mesmo que ele negue essa vastidão, ela está lá, eu acho, que o tempo todo.
0: Você falou dessa ligação Rússia-Brasil, né, com o Machado de Assis, etc. e tal. Exatamente quando, historicamente, você acha que foi o estalo para o Brasil? Que o Brasil era quase primeiro mundo lá atrás, depois foi ficando para trás. Desde quando você acha que a literatura fisgou o brasileiro de forma geral?
1: Ah, bom, isso dá pra gente localizar no tempo e no espaço, porque o Brasil, hoje a nossa cultura é tão moldada pela anglo-saxônica que a gente esquece. Até a Segunda Guerra Mundial, a gente era, como dizia o Monteiro Lobato, uma colônia mental da França, ou como ele, também o Monteiro Lobato dizia já sempre, no limite do bom gosto, que a gente era um Senegal mental por causa disso. Tudo que acontecia aqui reverberava, era a gente que estava copiando os franceses também. E no final do século XIX, a literatura russa está chegando na França com muita força. Na década de 1880, acho que 1886, tem um escritor francês chamado Melchior de Vogüé, que escreve um livro chamado O Romance Russo, Le Roman Russe, que é uma avaliação geral da literatura russa, né, mostrando a força da literatura russa na França. E é por causa da inserção da literatura russa na França que esses autores e suas obras começam a chegar no Brasil, durante muito tempo, não por acaso, traduzidos do francês. Então, é justamente nesse final do 19, nessa virada do 19 pro 20, que ela começa a chegar pegar com força. Então, não por acaso eu estou citando o Machado de Assis, que é um cara justamente dessa geração que está pegando esse embalo, né? Então, nesse momento, os russos chegam e aí eles não saem nunca mais, né? E o que é dito, eu falei do Machado que tá, escreve no 19, entra um pouco no 20. Se a gente pegar no 20 os pais fundadores do gênero, os principais da literatura brasileira, todos eles em algum momento são muito marcados pelos russos, isso está documentado, e é vários, você pegar, sei lá, Lima Barreto, você pegar Clarice Lispector, você pegar um Drummond, você pegar, puxa, o Nelson Rodrigues, o nosso maior dramaturgo, todos eles são, sei lá, Lúcio Cardoso, enfim, todos eles são muito marcados pela leitura dos russos num momento de formação intelectual e psicológica deles mesmos, né? Então, a literatura russa ter chegado nesse momento também tão decisivo no Brasil, com força, no momento decisivo da formação da nossa literatura nacional como tal, acabou dando um tranco também na literatura brasileira. Eu digo, você disse até em televisão, que para mim não tem literatura brasileira sem a literatura russa.
2: Você acha que a literatura consegue explicar questões que a geopolítica não alcança?
1: Então, neste mundo, como disse Hamlet Laertes, há questões da qual que a razão não alcança. A força da arte é justamente essa, né? De se debruçar sobre as grandes questões e de elaborá-las de maneira estética, né? E assim, inclusive, a discussão dessas questões acaba inclusive transcendendo o momento local, aquela hora, aquela mera conjuntura, e atravessando os séculos. Então, talvez, bom, nesse caso que você falou especificamente, eu gostaria de lembrar o que o Guerra e Paz do Tolstói fez com a história das guerras napoleônicas na Rússia, né? O Tolstói escreve uma obra de ficção, e para muita gente o que está no Guerra e Paz é mais verdadeiro do que o que está no livro de história sobre Napoleão Bonaparte, sobre a campanha de 1812. Tem uma força tão grande que parece se sobrepor à narrativa historiográfica oficial.
0: Agora, a gente pode dizer que países do sul global incorporaram autores russos em seus próprios debates sobre colonialismo, sobre desigualdade, sobre ser desenvolvido. Como é que você avalia isso?
1: Ah, obviamente, quando você tem uma produção periférica tão forte, você periférico acaba se identificando com ela no certo sentido. Às vezes você nem precisa ler do mesmo jeito que os russos nem liam, mas eles estão mostrando para você que o fato de você não estar em Paris, Berlim ou Nova York não te impede de pensar com a mesma legitimidade, não te impede de fazer um discurso estético tão robusto quanto. Então, talvez o melhor exemplo seja justamente a própria existência dessa literatura. Seja talvez a lição mais forte que eles têm para dar pra gente do lado de cá. A gente não pode não é pra gente se ver como uma cópia imperfeita e por tempo correr atrás de copiar e tentar fazer igual aos caras. A gente pode fazer diferente, e fazendo diferente a gente pode ter a nossa própria voz e o nosso próprio ser e estar dentro do mundo.
2: A literatura russa, ela costuma ser associada ao sofrimento, e realmente você tem que estar com um emocional muito bom para que aquilo não te jogue para baixo. Essa imagem, ela é justa ou ela simplifica demais a cultura russa?
1: Ah, sim, obviamente ela simplifica demais não só a cultura, não, como a própria literatura russa, sim. A literatura russa é muito rica, é capaz de... a língua russa é capaz de exibir, expressar variadíssimos matizes, não apenas a chave do sofrimento. Sim, não é só sofrimento, como não é só livro de 2000 páginas, como não é só reflexão filosófica. Aqui eu trago de novo a comparação com a música popular brasileira, assim, a música popular brasileira é só dança, é só júbilo, é só alegria, é só um ritmo forte, ou tem outras coisas também? Tem outras coisas também, porque ela é muito rica. Então, a literatura russa tem mais matizes do que o estereótipo inicial nos tende a enxergar. Normalmente a gente chega desse jeito na literatura russa, e como ela é altamente viciante, conforme você vai viciando, você vai vendo que há mais terrenos a explorar.
0: Como é que você avalia a literatura da Rússia depois do início do século passado até o momento de hoje? O quanto a gente andou, ou quanto foi andado?
1: Bom, o momento do fim da União Soviética ao momento finalmente da unificação do cânone literário russo do século XX, que ficou apartado, né? A gente tinha, a literatura russa é tão forte que você tinha autores importantes escrevendo lá na União Soviética sobre o regime e autores fundamentais escrevendo em russo fora do país também. E o momento então em que cai o regime é o momento que você reconhece essas duas literaturas como legitimamente russa, e é o momento, inclusive, em que você vai poder descobrir a literatura que se fazia na União Soviética e, em algum momento, não podia circular dentro do país, né? E aí ficou bem claro que a literatura russa no século XX continuava tendo muita força e continuava tendo muita relevância. Então, aí com o fim da União Soviética, tem esse momento inicial de você poder ler tudo, de você publicar tudo, e no momento atual parece haver novamente uma época em que a produção interna é sistematicamente censurada, em que vários escritores relevantes são forçados a emigrar também, mostrando então que a força dessa produção, quer dizer, ela continua conversando com muita gente, continua incomodando os poderes estabelecidos. A Rússia é um país que lê muito, é um país que lê bem, é um país que escreve muito e que, portanto, escreve muito bem também, ainda hoje. Não dá para achar que ficou só lá no Tolstói, que morreu em 1910.
2: Como é que a literatura russa ajudou o país a sobreviver a momentos de crises, várias transformações, guerras?
1: A literatura russa realmente às vezes parecia que era, como eu disse, o escritor era o profeta para o qual os russos vão olhar quando não sabem direito o que vão fazer daquilo, quando parece que não vão dar conta dessa realidade. Esse tem coisa até contraditória, tipo, na Segunda Guerra Mundial, os soldados queriam os poemas da Akhmatova, que estava morando na Rússia, mas era o regime não lidava bem com ela, mas era justamente aquela poesia que eles iam querer ouvir. A literatura na Rússia não é uma coisa só do nerd que lê, assim, é uma coisa que o cidadão russo comum lê também, participa também. Às vezes o cara nunca leu um livro de filosofia na vida, mas leu o Dostoiévski, então aprendeu a filosofar com aquilo, ele sabe coisas de cor, o russo vai assistir poetas declamarem sua própria poesia, ou atores russos fazem programa de recital de poesia, como um pianista faz um programa de recital de música. A palavra escrita na língua russa é muito importante para o cidadão comum. A gente não está falando só de uma discussão acadêmica, não. Os russos leem bastante e a relação deles com a palavra escrita constitui muito o seu estar no mundo.
0: Na tua opinião, né? Obviamente. Essa valorização internacional de autores russos, ela desafia essa predominância cultural que a gente tem anglófona no mercado editorial global?
1: Ah, totalmente. Você pode imaginar o que é um... O cara não escreve nem no mesmo alfabeto que nós, cara. E eles é uma outra língua, não tem nada a ver com inglês e escrito em outro alfabeto. Mas, obviamente, quer dizer, aí o que acontece nas cadeias internacionais de produção? Ela se internacionalizou no momento justamente que começou a ser traduzida para línguas de ampla circulação, para o francês e para o inglês. Então, acho que a literatura russa, como toda língua que não é hoje em dia escrita, como toda literatura que não é escrita em língua inglesa, ainda passa por esse filtro para se globalizar. O fato de ser traduzido em inglês e de circular em inglês costuma, às vezes, definir a difusão internacional de um determinado autor.
2: A ascensão dos BRICS, você acha que pode estimular um interesse maior ainda pela literatura russa?
1: Bom, a ascensão dos BRICS eu vi estimular muito, de uma maneira que eu acho muito saudável, o interesse pela língua portuguesa na Rússia, assim, meus amigos lá da universidade, que tinham pouco trabalho, de repente, por causa disso, começaram a atuar bastante traduzindo coisas para o português. A ascensão dos BRICS, que pode fazer é justamente estimular essa troca direta entre os membros sem ter que pagar pedágio em Londres e Nova York. Isso eu acho que é bastante saudável e eu vejo movimentos nessa direção acontecendo, dos países dos BRICS fazerem trocas culturais sem ter que pedir para um terceiro que não tem nada a ver. Isso eu nem diria que vai acontecer, hoje eu digo que está acontecendo e que eu vejo que tende a aumentar.
0: Por outro lado, Irineu, você percebe a relação da literatura russa influenciando intelectuais e movimentos políticos na América Latina, na Ásia, na África, ao longo do século XX?
1: Ah, bom, no século XX a Rússia virou União Soviética, e aí, obviamente, é impossível você pensar a história. Bom, a história do mundo sem isso já não dá para pensar. Agora, ainda mais se você pensar a história dos países periféricos reagindo contra uma certa dominação, sim. Quer dizer, você tem vários países da África, durante suas guerras de libertação, adotaram o socialismo, com certeza, ou ideais socialistas, com certeza, porque era o sistema da Rússia e, portanto, se opunha à hegemonia. Acho que havia uma questão da. Mesmo a questão de Cuba, eu vejo assim: a Cuba, com relação aos Estados Unidos, é uma guerra de independência. Que nem as africanas, e portanto acabou indo parar no guarda-chuva da Rússia, porque justamente era o país que estava oferecendo a alternativa àquilo. E a história, muito da história da nossa russística, da difusão da língua russa por aqui, do pensamento russo, etc., passa um pouco, obviamente, por isso. Não dá para você ignorar 70 anos de história com uma potência nuclear e achar que não aconteceu nada.
2: Se o BRICS criasse uma biblioteca essencial para compreender o Sul Global, quais livros russos não poderiam faltar?
1: Isso é enorme. Isso coincidiria com o grande cânone da literatura russa, mas obviamente você não pode fugir. Você não pode fugir dos grandes livros de Tolstói e Dostoiévski, não dá para fugir de uma Anna Karenina, não dá para fugir de um Guerra e Paz, não dá para fugir de um Crime e Castigo, não dá para fugir do Idiota, não dá para fugir dos Irmãos Karamazov, não dá para fugir dos contos de Chekhov, não dá para fugir do teatro de Chekhov, das quatro grandes peças que são constitutivas do cânone de teatro no mundo todo, inclusive aqui, não dá para fugir de Almas Mortas de Gogol, não dá para fugir de Pushkin, do Evgeny Onegin, não dá pra fugir de Isaac Babel, não dá pra fugir de Vida e Destino de Grossman, não dá pra fugir de Mestre Margarida, de Bulgakov, não dá pra fugir de toda a literatura sobre o Gulag, como por exemplo os contos de Kulimá, de Varlam Shalanov. É muita gente. Termino aqui de falar, fico 3 horas falando e vou ter cometido um monte de injustiça. Não dá pra fugir da poesia de Mayakovsky, de Anna Akhmatova, de Marina Tsvetaeva. Enfim, essa biblioteca seria uma espécie de biblioteca de Alexandria, ela atenderia ao infinito.
0: Agora, Irineu, eu vendo aqui a tua biografia, você é um jovem vintage como eu, tá? A gente tá...
1: Vou usar essa do jovem vintage.
0: Isso. Aí vem a questão pessoal. Na tua juventude, não era exatamente comum a gente se interessar. A gente era jornalista, beleza, vou me interessar por escrever, por ler, por transmitir jogo, futebol. Agora, virar o tradutor de russo, como é que começou essa paixão? E começou antes de querer ser jornalista ou não?
1: Não, pelo contrário, pô, mas aí você que é jornalista vai me entender. Eu, jornalista, nunca tive um emprego direito, era sempre na base de frila, e quando comecei a traduzir, foi também arrumar outro frila. Quando eu comecei a traduzir, as pessoas, hoje eu tenho 20 anos de carreira, minha primeira tradução eu publiquei em 2006. Então as pessoas acham que eu fiz uma muito bem planejada transição de carreira, o que obviamente não foi nada disso. Quando começou lá atrás, era mais uma oportunidade, mais uma chance de expandir a atuação profissional, até porque eu não sabia que minhas traduções iam ser tão aceitas, que iam começar a me encomendar coisas, que ia começar a traduzir para editores importantes, autores importantes, assim. Não sabia que ia virar do tamanho que virou. Aliás, graças a Deus virou do tamanho que virou, senão eu não sei como é que eu ia estar pagando o meu aluguel. Mas eu estudei russo muito cedo, como adolescente, mas não sabia, não tinha a menor ideia do que ia fazer com aquilo. Quando me perguntavam o que você vai fazer com isso, eu ficava vermelho normalmente e não sabia responder direito, porque eu jamais achava que ia traduzir. Então foi uma coisa, do meu ponto de vista pessoal, foi uma coisa completamente aleatória. O que eu fiz desde cedo foi justamente ir pro jornalismo, porque eu queria escrever profissionalmente.
0: Como Tolstói, não?
1: Tadinho de mim, deixa o Tolstói em paz lá, coitadinho dele, pelo amor de Deus. Queria ganhar minha vida escrevendo, mano. Tolstói era conde, ele não precisava ganhar a vida, ele tinha propriedades rurais enormes, era mais, quem tinha que ganhar a vida desses grandes era o Dostoiévski, que esse sim vivia com a mão na frente e outra atrás, vendendo almoço pra pagar a janta, e esse sim tinha a vida normal do jornalista, que é ter que escrever um monte de artigo todo mês pra fechar as contas. Então, Então era mais uma coisa assim, jamais foi deliberado, porque senão talvez eu devesse ter ido para uma formação em letras, coisa que infelizmente eu não fiz.
2: Talvez se você tivesse algum vício para sustentar, igual o Dostoiévski, né, que tinha o jogo, quem sabe, né?
1: Pois é, não tenho vício para sustentar, mas vou dizer para vocês que a realidade de aluguéis no mercado imobiliário de São Paulo equivale a um vício também. É por isso que eu não pude jogar, por isso que eu não tive filhos, etc, porque isso aqui já junta vários vícios, nunca mexi com drogas, porque não caberia no orçamento você ter um... pagar um aluguelzinho de classe média em São Paulo já é emoção suficiente.
0: Agora, Irineu, na tua visão, como é que os autores russos desafiam essa predominância cultural do que vem da Europa anglófona e dos Estados Unidos?
1: Se pensar no tempo que começou a literatura russa, é muito da predominância francesa, né? O primeiro choque é com a literatura francesa e com a filosofia alemã. Então, é uma relação muito dialética, na verdade, como toda boa troca cultural, assim. Eu já não lembro quem disse que o russo pega as coisas da Europa e transforma de um jeito, devolve para a Europa de um jeito que a própria Europa não reconhece. Talvez a gente possa dizer que a Rússia fez isso, inclusive, com o marxismo, com o socialismo, qualquer que seja o juízo de valor que você faça da experiência socialista soviética, talvez não fosse exatamente o que os alemães estavam pensando quando resolveram inventar isso, que dirá os socialistas utópicos franceses. Então, eu acho que tem esse tipo de devoração oswaldiana, é sobre um viés declarado da deformação local, assim, sabe? Como se eu levar lá um espaguete a carbonara e o cara vai me devolver com os ingredientes russos, eu posso, nossa, mas que prato que é esse? Eu não vou conseguir nem reconhecer. Então, os escritores russos sempre foram muito cosmopolitas e conscientes da literatura universal. Isso não os impediu de criarem uma literatura muito nacional, muito própria e muito original, porque aí, aqui desenvolveu-se um culto de originalidade, parece que o cara tem que ter criado tudo do solo e não pode ter influências. Eu lembro o tipo de crítica falando da música que se fazia Tom Jobim, porque ele na música dele tem Debussy, na música dele tem Chopin, na música dele tem Cole Porter, tem tudo isso, mas quando você ouve a música dele, você está ouvindo essencialmente Tom Jobim. Os autores russos são assim também, eles são conscientes da literatura no 19, da literatura francesa, da filosofia alemã, no 20, da literatura norte-americana, eles conhecem isso, dialogam com isso, mas conseguem fazer uma receita lá, metem aquela vodka lá de um jeito que a receita sai com sabor russo o tempo todo.
2: Agora, você como tradutor deve ter encontrado muita dificuldade, né? Porque é outro alfabeto, é uma cultura diferente. Como é que você fez para traduzir sem perder o conteúdo?
1: Quanto mais distante do tempo e do espaço a cultura, mais difícil. Então, na verdade, difícil é o cara que traduziu o Gilgamesh lá do Sumério, que é só tabuinha. E sei lá, eu hoje posso mandar uns WhatsApp pros amigos da Rússia, olhar uns vídeos no YouTube. Eu não posso mandar WhatsApp pra ninguém na Suméria pra perguntar como é que funcionava aquele negócio, né? Mas a gente tem que ser consciente da língua e dos traços culturais de partida e da língua e dos traços culturais de chegada. O Boris Nariman dizia algo, mais ou menos, que a gente não tá só traduzindo texto, assim. A gente tá transportando realidades culturais de uma cultura para outra. E às vezes a gente negocia com coisas que aquilo tem um impacto na cultura, na língua original, que a gente tem que tentar reproduzir. Então, eu falo um negócio que parece boy lixo querendo justificar as puladas de cerca, que é assim, na tradução, às vezes você precisa ser infiel num nível, querida, para ser mais fiel no outro. Ou seja, às vezes você não pode ser muito literal para recriar um impacto. Por exemplo, trocadilho, talvez não seja muito útil você traduzir. Talvez seja legal você tentar um trocadilho em português que faça aquilo. Se tem um provérbio russo que é muito famoso lá para eles, talvez você não deva traduzir o provérbio, mas buscar um provérbio em português, porque aquilo tem uma reverberação muito imediata. Então, só contar um jeito que me deu o privilégio até depois de conhecer pessoalmente o Paulinho da Viola, como quando eu pus Paulinho da Viola em Bulgakov, na literatura russa. Tem uma passagem de um romance do Mestre Margarida, em que tem um gato que é muito gozador e que fala duas frases sobre dinheiro, né? Eu pensei, eu tenho que pegar frases em português que tem o mesmo sentido, mas que reverbere aqui. Então eu botei só o olhar do dono engorda o gado e dinheiro na mão é vendaval. porque isso tem um sabor pra gente quando lê em português, né? Então, a tradução, mas tudo passa pelo bom senso e tal. Você tem que, às vezes, ter essa noção de que só ficar muito no pé da letra pode não ser a melhor solução. Tô me lembrando agora de uma passagem do Guerra e Paz, por exemplo, em que o personagem fala dos champignons alemão. Na verdade, ele tá falando do espião alemão. Espião em russo é espião. E aí ele fala champignon e eles não... O que que eu fiz em português? Eu não ia botar champignon porque não tinha... Eu botei espigão. Espigão. Falei, ninguém entendeu aquela espiga, enfim. Você tenta fazer algo que pro leitor funcione sem você ter que traduzir literal, que não vai ter o menor sabor. E aí você faz uma nota de rodapé enorme explicando espião, champignon. Não precisa. Tenta fazer um trocadilho, um jogo de palavras que meio que funcione na língua de chegada.
0: Você citou ele, aí eu te pergunto, o Boris Schneiderman, ele com as traduções dele, o quanto ele ajudou a aproximar Brasil e Rússia?
1: Tudo, né? Ele é o nosso pajé, o nosso pai fundador. Eu não tive aula com o Boris, conheci, mas não tive aula, mas eu me considero indiretamente discípulo dele. Assim, pelo amor de Deus, vocês lêem umas besteiras que eu falo, é tudo culpa minha, mas se tiver algo que prestou, o jeito de traduzir que a gente faz, todos nós, a escola hegemônica de tradução no Brasil, a gente segue muito as escolhas do Boris. O cânone que ele trouxe, quer dizer, o cara que trouxe autores pra cá, que são lidos por causa dele, e ele fundou o curso de russo da USP, né? Então, eu não, mas muita gente estudou lá e formou, e essas pessoas do curso do russo da USP, pois saíram, hoje tem na UFRJ, tem em Santa Maria também, cursos voltados para a língua russa, que tem a ver com o Boris, e o Boris era também um intelectual público, talvez nisso ele fosse muito russo, né? De um cara que estava na publicística, ou seja, o Boris estava no tempo que tinha jornal, que jornal publicava artigo de fundo, ele estava escrevendo em jornal, você via ele sendo entrevistado em TV, sendo entrevistado em rádio, então ele mesmo com a pessoa dele estava divulgando também. Esse cara, ele é... tem um antes e um depois do Boris no Brasil. Se a partir de 2001 a gente tem uma predominância quase exclusiva de traduções diretas do russo e a gente não use mais um intermediário em inglês ou francês, é muito por causa da ação do Boris e da coisa multiplicadora que ele teve, assim. A gente poderia fazer um podcast só sobre o Boris, eu não cessaria de falar dele. Além de tudo, e ter essa coisa, né, do Boris, ele se alistou com pracinha no Exército Brasileiro e foi para a Itália combater os nazistas, né? Esse exemplo pessoal também, para mim, ainda reverbera muito.
2: O que a Rússia exporta para o mundo por meio dos seus escritores que ela não consegue fazer pela diplomacia?
1: Pois é, eu acho que a formação dos diplomatas da Rússia deve ser ótima, mas é ótima, eles são como é no mundo todo. Mas talvez eles devessem aprender mais com os escritores russos, que a Rússia que vem pela literatura é a melhor russa possível. Talvez seja uma Rússia que jamais existiu, mas é uma Rússia que mereceria existir. Eu diria que o ideal que eu tenho da Rússia é que ela consiga materializar na sua vida social aquilo que é a sua vida literária. Um pouco no Brasil, você ouve a música brasileira, você ouve Gilberto Gil, Milton Nascimento, Caetano Veloso, você fala, poxa, que país maravilhoso poderíamos ser. Então, na literatura russa é a mesma coisa, poxa, esse país produz e produziu letras tão maravilhosas, produz romances e poesias e contos e peças de teatro desse nível, poderia, quem sabe, um dia oferecer aos seus cidadãos uma vida digna dessa elevação de sua produção literária.
0: Aqui na redação a gente tem algumas pessoas que já falam russo. E aí eu queria saber de você, que aconselhamentos você daria para alguém que olhou e falou assim, tá aí, vou me dedicar a aprender uma língua nova e será o russo. O que é preciso?
1: Um professor aqui que acabou de entrar na USP e publicou uma gramática russa para o uso de brasileiros, chamado Henrique Canari. Aliás, para quem estiver estudando russo ou quiser estudar, eu acho que a gramática do Canari é muito boa para ajudar, porque é justamente a gramática russa do prisma brasileiro e é muito conciso. Seria um livro para o aluno usar em conjunto com o professor, e tem muitas coisas interessantes. Uma vez Henrique falou, o brasileiro, quando vai estudar russo, tem medo de duas coisas que não são as que dão mais medo, que é do alfabeto e da fonética. O alfabeto russo é extremamente lógico. Eu lembro que eu aprendi, sei lá, em um dia, tem gente que aprende uma semana. A fonética também não é um bicho de sete cabeças. O problema é que a pessoa tem medo disso. Aprende fácil, depois acha que a língua vai ser fácil e infelizmente não é. O que eu tenho a dizer é que hoje, felizmente, eu não tenho nenhuma saudade daquela época, tem muito mais ferramenta para você ter contato com a língua do que quando eu fui estudar, 40 anos atrás, na União Cultural Brasileira e União Soviética, quando eu entrei lá em 1987, se não me falha a memória. Quer dizer, a gente lá para conseguir um jornal russo, para conseguir um VHS de um filme, era um Deus nos acuda. Hoje eu assisto telejornal russo, tipo, todo dia. Meto no YouTube, na TV da minha casa, posso ler jornais, posso ter... tenho amigos russos e da russística aqui, mas se eu não tivesse, poderia caçar amizade para caçar assunto nas redes sociais também. Quer dizer, eu acho que é fundamental você usar essas ferramentas para estar em contato constante com a língua, estar ouvindo a língua, estar lendo a língua e, novamente, quer dizer, para mim a língua nunca é só a língua, né? A língua exprime uma certa cultura, né? Então, você estar em contato com a cultura original é importante. Eu conheço várias pessoas que estudaram um pouco de russo, não foram além, mas só esse contato inicial com a língua russa já abriu uma série de aspectos da cultura, das letras, de tudo que a Rússia tem a oferecer. Então, esse contato cultural eu acho que é importante.
2: Agora, para encerrar, pelo menos da minha parte, os russos, eles falam, pelo menos os que eu conheço, falam muito bem português. A gente tem um russo aqui na redação, o Andrei, que ele usa até expressões idiomáticas da nossa cultura. A gente ensina também muita besteira para ele. Mas eu gostaria de perguntar se a recíproca é verdadeira. Se o brasileiro também fala bem russo, com pouco sotaque, como o russo faz com o português.
1: Não este brasileiro que vos fala, assim. Eu me sinto humilhado que eu vejo esses russos que vêm pra cá, dominam facilmente. E como você disse, falam, não é só que falam o correto, falam de um jeito saboroso. Incorpora incorpora a gíria, incorpora o sotaque da região que eles aprenderam. Eu gostaria de imaginar que a nossa língua é mais fácil para eles do que a língua deles é para nós, assim, pelos exemplos que eu conheço. Eu acho que essa recíproca, acho que a coisa é um pouco assimétrica, sim. Eu tenho essa impressão, talvez seja só uma limitação intelectual minha, mas eu tenho a impressão de que eles têm, mesmo quando eu conheci também os alunos do departamento de português da Universidade de Petersburgo, eu pude vir lá dar uma palestra em português, etc, e não tinha problema nenhum, que é um domínio da língua muito maior do que tem, por exemplo, os alunos de russo da USP. Os nossos são mais burros de jeito nenhum. Eu acho que tem uma questão realmente de, talvez tenha uma questão de facilidade maior. Nunca estudei isso, estou falando no chute e no achismo.
0: A gente está fazendo esse programa em homenagem ao Dia da Língua Russa. E aí eu te pergunto, no mundo cada vez mais marcado por disputas geopolíticas, de informação, qual é o papel que a língua ainda pode desempenhar na formação de visões do mundo?
1: Então, a língua é nossa identidade. A língua é o nosso. Assim como você não deve se sentir mal porque fala uma língua estrangeira com sotaque. Quando você fala com sotaque, você está dizendo de onde você é. Você está dando o seu pertencimento também. Também a gente não deve se sentir mal com isso. A língua é uma ferramenta muito decisiva da construção da identidade, da formação de uma maneira própria de pensar, que cada língua tem a sua lógica. Então, se você tem a sua própria língua, você tem, então, portanto, as ferramentas de se exprimir do jeito em que você pensou originalmente. Então, é bom que... claro que é bom que haja uma língua que seja o Esperanto universal, e se essa língua é inglês, paciência, vamos lá, vamos falar. E é claro que é bom que as pessoas se entendam numa língua franca, mas, ao mesmo tempo, eu sou defensor de cada pequeno compartimento da Torre de Babel. Cada cubículo da Torre de Babel tem uma identidade ali, tem um jeito de pensar ali, tem uma especificidade ali que se manifesta através da língua. Eu acho que é esse cultivo da diversidade que nos faz humanos, inclusive.
2: A gente teve o enorme prazer de conversar com Irineu Franco Perpétuo, jornalista, crítico musical e tradutor, além de bom de conversa, né, Marcelo?
0: Muito bom, muito bom.
2: Uma hora passou rapidinho, espero que você tenha gostado de bater esse papo comigo, com o Marcelo e com a audiência do Mundioca, tanto quanto a gente gostou de você.
1: Foi uma delícia e uma honra. Obrigadíssimo, contem sempre comigo.
0: Valeu, Irineu. Até a próxima, então, hein?
1: Até mais.
2: Pô, muito legal, Marcelo. Gostei bastante de saber. Essa era uma curiosidade que eu tinha. Como é que as expressões idiomáticas, né, elas são traduzidas? Porque tem algumas expressões no português que eu fico pensando, pô, o cara que for traduzir isso aí, ele tá ferrado, né?
0: Vai ter dificuldade, né? Mas aí que tá, você usa de uma artimanha local pra tornar aquela frase entendível para todo mundo, né? Deixar ela ao alcance de todos é uma coisa que realmente deve dar muito prazer na hora da pessoa estar fazendo a tradução.
2: Você falou que foi prazeroso, para mim também foi bastante prazeroso esse programa, Marcelo, porque eu com 15 anos ganhei o meu primeiro livro da literatura russa, Dostoiévski, Crime e Castigo, e desde então eu sonhava em visitar a Rússia por conta da Rússia que o Dostoiévski descrevia nos livros dele.
0: Você sabia por que que o dia 6 de junho é chamado o Dia da Língua Russa?
2: Não, por quê?
0: Porque nesse dia, em 1799, nasceu o maior poeta, romancista, dramaturgo, historiador, jornalista e criador da língua literária russa moderna, Alexander Pushkin.
2: Muito legal. O que eu acho mais legal é que ele é descendente de africanos, né? O bisavô dele foi entregue, né, pro Pedro Grande. E aí ele não entendia.
0: Se tornou militar, dos bons.
2: A Rússia não sabia o que era escravidão, né? Não sabia o que era feito nos outros lugares. Adotou ele, criou como filho, e a gente tem aí o Pushkin, que as obras dele são para a humanidade.
0: E você falou no início do programa sobre as sanções e que nem todo mundo gosta da Rússia, né? Mas nas Nações Unidas, na ONU, é reconhecido dia 6 de junho como o Dia da Língua Russa nas Nações Unidas. Interessante isso, né?
2: Muito interessante.
0: Como é que ela consegue ficar meio que...
2: acima mesmo, né?
0: Intocada de qualquer tipo de divergência que possa existir.
2: Dito isso, Marcelo, qual vai ser o seu próximo livro russo?
0: Eu ainda não sei. Porque é uma curiosidade, a gente sabe dos clássicos, né? Que todos esses autores se transformaram em autores clássicos. A minha vontade é conhecer gente das gerações mais novas, assim, para ver o que que eles colocam desde que a União Soviética foi extinta para cá, saber exatamente como é a visão dos novos, vou botar novos entre aspas mesmo, dos novos escritores russos.
2: Tá
0: certo.
2: Você
0: não tem essa dúvida, não?
2: Eu tenho,
0: essa
2: mas...
0: curiosidade?
2: Eu tenho essa curiosidade, mas aí eu sempre acho que eu não li o suficiente, tem alguns que eu releio, mas é bom, vou pedir uma dica pra você, dar um livro pra você de presente de algum autor russo, vou perguntar pro Andrei ou pro nosso amigo Renan Rebelo, né, que tá na Rússia fazendo um trabalho maravilhoso.
0: Um grande abraço pra

0: melhor podcast de geopolítica, não tenho nenhuma modéstia em dizer. É isso, Marcelo.
1: Tá.
0: Beijos.
1: Certo. Pessoal, até a próxima.
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4: O Brasil alcançou a 52ª posição no ranking mundial de liberdade da imprensa, elaborado pela organização não governamental Repórteres Sem Fronteiras. Com o resultado, o país avançou 58 posições desde 2022 e pela primeira vez ultrapassou os Estados Unidos, que ocupam a 64ª colocação.
5: Em comparação com 2025, o Brasil subiu 11 posições no levantamento. Na América do Sul, ficamos atrás apenas do Uruguai, que aparece na 48ª posição. O avanço no ranking, no entanto, contrasta com o cenário de violência digital enfrentado pelos profissionais da imprensa. Segundo o relatório da Associação Brasileira de Emissoras de Rádio e Televisão, a ABERT, jornalistas foram alvo de cerca de 900 mil ataques virtuais em 2025. O volume equivale a aproximadamente 2.465 ataques por dia, ou quase 2 por minuto.
4: E é importante lembrar que o governo federal lançou neste ano o Protocolo Nacional de Investigação de Crimes contra Jornalistas e Comunicadores Sociais. A medida estabelece diretrizes para padronizar a apuração de crimes relacionados ao exercício da atividade jornalística em todo o país. O documento foi elaborado pelo Observatório da Violência contra Jornalistas e assinado pelos Ministérios da Justiça e Segurança Pública, dos Direitos Humanos e da Cidadania e pela Secretaria de Comunicação Social da Presidência da República.
5: Eu sou o Kaique Santos.
4: E eu sou o Rafael Costa e você está ouvindo o podcast Jabuticaba Sem Caroço da Agência Internacional de Notícias Sputnik Brasil.
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4: 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Agora sim, vamos chamar nossa primeira convidada do episódio.
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5: Recebemos no Jabuticaba Sem Caroço a jornalista Samira Castro, que é presidenta da Federação Nacional dos Jornalistas, a FINAGE. Samira, bem-vinda ao podcast Jabuticaba aqui da Sputnik Brasil. Como vai?
6: Vou bem, obrigada, gente. Obrigada pelo convite.
5: Samira, o Brasil melhorou a posição no ranking mundial da liberdade de imprensa, trazido aí pela Repórteres Sem Fronteiras, mas ainda permanece numa faixa considerada preocupante. O que exatamente explica essa melhora e quais são os motivos que ainda impedem o nosso país de ser considerado aí um ambiente mais perto de ser plenamente seguro para o exercício do jornalismo?
6: O que contribui para essa melhora é, de fato, uma mudança de discurso institucional, né, a partir do novo governo Lula, em comparação ao governo anterior, de extrema direita, que institucionalizou naquele período a violência contra jornalistas, com crescentes discursos estigmatizantes, com perseguição, né, à entidade, à instituição imprensa, até como uma forma muito clara de descredibilizar as outras instituições. Então, acho que passamos durante 4 anos um período sistemático de ataques e que, infelizmente, ainda não passou, né? A gente sabe que não passou, sobretudo esse ano de eleição geral, e a gente tem aí já um crescimento dessa violência contra jornalistas. O ranking da Repórteres Sem Fronteiras, ele é bem mais amplo, né? Ele considera vários fatores para credenciar o país quanto à sua liberdade de imprensa ou não. Inclusive a questão da sustentabilidade, né? Da possibilidade de veículos que estão atuando se manterem e novos veículos surgirem. Esse também é um grande gargalo para a gente no Brasil, que é esse cenário que dificulta, por exemplo, a sustentabilidade dos veículos, tanto tradicionais quanto os chamados independentes.
5: Nos últimos anos, cresceu o debate também sobre o uso de processos judiciais, pedidos de remoção de conteúdo e outros

0: outras medidas legais contra profissionais da imprensa. Tô trazendo isso para te perguntar onde que termina esse direito legítimo de alguém buscar a reparação na justiça contra alguma reportagem, alguma matéria investigativa bem elaborada, ou seja, ela qual for, e onde começa o assédio judicial destinado a intimidar jornalistas. A FENAGE percebe um aumento desse tipo de pressão nos últimos anos?
1: Sim, a gente percebe, inclusive os nossos relatórios, os últimos relatórios, eles mostram isso com os números, né? Bom, o assédio judicial, ele consiste no uso abusivo de mecanismos jurídicos com a intenção de coibir e atingir, intimidar o trabalho jornalístico, né? Antes, no nosso relatório, ele era nomeado como cerceamento ao exercício profissional por meio de ação judicial. Quando o STF crava o termo assédio judicial, através da ação direta de inconstitucionalidade da ABI, né, Associação Brasileira de Imprensa, e outra ação da ABRAGE, que é a Associação Brasileira de Jornalismo Investigativo, a gente passou então a utilizar no nosso relatório o conceito mesmo de assédio judicial. E aí é isso que você traz muito bem. Na verdade, se demanda contra veículos e jornalistas, não por erro de apuração, não por qualquer justificativa para além da reparação na questão dos crimes contra a honra, mas como uma forma mesmo de tentar calar o jornalista. A gente diria que é uma espécie de lawfare dentro da busca por tentar calar os jornalistas. Então, assim, no nosso relatório, tem crescido muito esse tipo de violência, né? Passou de 13% do total para 15% em um ano. E isso, em números absolutos, para a gente é considerável, né? Quase, em números absolutos, quase dobrou esse tipo de violência, que eu considero, eu diria que uma forma mais, aspas, moderna e até aparentemente menos violenta do que você ter uma agressão física, do que você chegar a um outro tipo de cerceamento, digamos assim, mais físico, né, contra a categoria. Você simplesmente vai, entra num espaço legal, que é a justiça, para demandar contra uma reportagem, e esse assédio, geralmente, ele acarreta a censura, a retirada do material do ar, a proibição de determinados assuntos serem tratados por determinados veículos, e também, muitas das vezes, em vultosas indenizações por dano moral. Então, isso eu diria que é um combo quando você tem a censura posterior, a censura prévia, que é você não poder mais tocar em determinado assunto, e a indenização por dano moral, você acaba atingindo um jornalista no que é essencial da sua profissão, né? Que é você ter a liberdade de falar sobre determinado assunto e você não ser penalizado por isso, inclusive pecuniariamente. Pasme que no Brasil nós temos casos até de prisão de jornalistas, decisões que imputam em prisão pela questão advinda do assédio judicial, que é o caso da Shirley Alves.
0: E quero partir também com outros exemplos. Tem um que a gente está trazendo aqui para uma outra questão para refletirmos e para também, né, pegar uma posição também sobre isso. Houve a decisão em março do ministro Alexandre de Moraes determinando busca e apreensão contra o jornalista após reportagem sobre o uso de um carro funcional por Flávio Dino, por familiares, e isso acabou gerando críticas das entidades de imprensa. E aí, na avaliação da FENAGE, episódios como esse podem representar um problema mais amplo na relação entre instituições públicas e a liberdade de imprensa? Como que a gente equilibra esse combate a eventuais abusos ou vazamentos ilegais com a proteção do trabalho jornalístico e do sigilo das fontes? E aí também, né, quero trazer aqui, como você citou bem o Supremo Tribunal Federal e as instituições, a gente teve um fato também, né, envolvendo uma reportagem da TV Gazeta do Espírito Santo que a gente está trazendo aqui, que em primeira instância ali, a justiça determinava que certas reportagens sobre dentistas indiciados por lesão corporal culposa fossem retiradas do ar, uma certa adequação, e o STF vem e derruba essa decisão que determinava a adequação, respeitando ali então alguns princípios da liberdade de imprensa. Queria que você comentasse um pouco sobre tudo isso.
1: Bom, é sempre um binômio muito difícil de equilibrar, né? A questão da liberdade de imprensa e do direito que a própria imprensa tem de noticiar esses fatos de uma forma ética, de uma forma correta. Mas o que a gente vê no Brasil ultimamente, você percebe que inclusive até o STF demanda contra jornalistas. A gente tem exemplos clássicos, como o caso do ministro Gilmar Mendes, que demandou aí contra o jornalista Rubens Valente, e eu acho que é sempre muito difícil, é muito tênue essa linha. Eu acho que as instituições como a FENAGE, como a ABRAGE, a ABI e outras organizações têm um papel muito educativo no sentido de, primeiro, lembrar para a categoria dos jornalistas que qualquer tipo de censura, qualquer tipo de assédio judicial ou de violência não faz parte da atividade jornalística. Há um princípio constitucional de liberdade de imprensa e o princípio de liberdade de expressão que a gente precisa reforçar cotidianamente nas nossas abordagens. E um segundo valor, que eu diria, é da gente construir junto aos próprios órgãos de justiça e a outras instituições essa defesa, né? A defesa primordial desses princípios. Por exemplo, nós, todas essas organizações, estamos no Observatório da Violência contra Jornalistas e Comunicadores no âmbito do Ministério da Justiça. Nós estamos num fórum de liberdade de acesso à informação e contra o assédio judicial do Ministério Público Federal do Rio de Janeiro. E nós estamos, por exemplo, produzindo pareceres, enviando para os judiciários desde primeira instância nossos estudos, nossas análises. Inclusive, esse fórum do Ministério Público Federal, ele é muito importante porque o Ministério Público Federal, por exemplo, demandou contra a Igreja Universal, no caso do assédio judicial ao Cuenca, ao jornalista Cuenca. Então, isso para a gente é um exemplo de que o judiciário, ele precisa de uma interlocução com as nossas organizações, e nós buscamos essa interlocução para fazer com que o preceito constitucional seja minimamente cumprido. Esse caso que você cita no Maranhão é um caso muito claro, né, de que o STF, ele foge um pouco do seu dever legal de proteger o direito de acesso à informação, quando ele demanda contra um jornalista, inclusive detectando busca e apreensão. E esse debate tem sido feito por nós em todos os espaços. Nós, finalmente, depois de, acho que, mais de uma década de tentativa, nós conseguimos aí no Ministério da Justiça e no governo federal um protocolo para investigação de crimes contra jornalistas. Só em você ter o olhar do Estado de uma maneira diferente para os crimes que são cometidos contra a nossa categoria, porque são em razão do exercício profissional, isso já para a gente é uma vitória. Claro que a nossa luta é cotidiana, né? Se você lembrar que até outro dia o presidente da Câmara dos Deputados, o presidente anterior, Arthur Lira, era um dos maiores demandadores contra a imprensa, né, por meio das vias judiciais, para não se tocar em determinados assuntos em que ele estava envolvido. Então, nós temos um longo caminho a percorrer. Essa institucionalidade nem sempre é fácil e nem sempre é respeitada, mas as organizações seguem fazendo o seu papel de denúncia, de cobrança pública e acho que, sobretudo, de enfrentamento e informação para os próprios jornalistas e para a sociedade de que é preciso defender esse jornalismo como um bem público. E é claro que aí temos que garantir o sigilo das fontes e temos que lutar contra esse assédio judicial.
0: Quero até trazer aqui só um contexto para o nosso ouvinte que talvez não tenha lembrado esse outro exemplo que a Samira Castro, presidenta da Federação Nacional dos Jornalistas, nos traz, que é o do caso do Rubens Valente, condenado pelo STJ a pagar uma indenização ao ministro do STF, Gilmar Mendes, por danos morais, numa ação judicial que foi motivada pelo livro reportagem Operação Banqueiro, publicado pelo jornalista em 2014, narrando os bastidores da Operação Satiagraha. E o ministro processou o repórter afirmando que a obra continha distorções e insinuações difamatórias, o que levou, né, a uma indenização de mais de 300 mil reais que, pensando em tudo como foi, teve uma campanha, né, para arrecadar ali, para ajudá-lo a pagar boa parte dessa indenização, que é um valor, né, muito alto, inclusive, e é isso que você trouxe, né, diante de um trabalho jornalístico que foi feito ali um trabalho sério, né, de imprensa. Então, um outro assunto só contextualizando para o nosso ouvinte. E aí, Samira, o sigilo da fonte é um desses princípios, uma das garantias constitucionais que garante, ou pelo menos faz com que tenha ali na lei, para que nós, jornalistas, possamos cumprir nosso trabalho com seriedade e com certa liberdade mesmo, sem medo ali de alguma retaliação, ou que possa fazer livremente mesmo. Queria que você observasse, na sua avaliação, ele tem sido respeitado pelas autoridades brasileiras nos últimos anos, ou existem movimentos que acabam enfraquecendo essa proteção?
1: Bom, o que a gente vê, as autoridades brasileiras, elas têm o conhecimento, obviamente, né, da importância do sigilo da fonte, mas existem tentativas sistemáticas de quebrá-lo. E vou citar uma para você. O uso da Agência Brasileira de Inteligência, no governo anterior, que espionava jornalistas por meio de software espião, além de adversários políticos, né, como ficou sabido e investigado pela Receita Federal. E essa tentativa nada mais é de descobrir quem são as fontes desses jornalistas que eram considerados desafetos do governo, né? Ou seja, há um uso institucionalizado naquele momento da Agência Brasileira de Inteligência para espionar adversários políticos e outras pessoas, entre eles profissionais jornalistas, com o objetivo muito claro de quebrar isso, de tentar descobrir quem eram essas fontes desses jornalistas. Inclusive, nós demandamos FENAGE, ABRAGE, artigo 19, e outras, a Repórteres Sem Fronteiras, demandamos contra o Estado brasileiro pela questão da chamada ABIN paralela, né, que é o uso da ABIN no governo Bolsonaro. Com uma ação direta, dano moral coletivo, na verdade, uma ação por dano moral coletivo, ACP, em que a gente pede como medida protetiva, para garantir o sigilo da fonte, que o Estado brasileiro se comprometa a não fazer mais esse tipo de coisa. Porque as pessoas perguntam assim: ah, mas foi no governo anterior, por que vocês estão demandando contra, né, o Estado brasileiro atualmente, que tem outro governante? Porque a prática, ela não pode ser institucionalizada independentemente de governo. Então há uma obrigação de não fazer daqui para frente. E é isso, assim. O caso no Maranhão coloca que o repórter teve acesso, dados sigilosos, investigações sigilosas, né? Eu acho que, se a gente for lembrar os grandes casos atuais do jornalismo mundial, como o caso do Julian Assange, né, em que ele parte de dados sigilosos para desnudar ao mundo os crimes de guerra dos Estados Unidos, ele estava fazendo o trabalho dele, jornalístico. Ele tinha que ter, obviamente, a proteção das fontes. E no Brasil, acho que um caso muito emblemático é o caso da Vaza Jato, né? Da operação que o Intercept Brasil colocou sobre o caso Lava Jato, com vazamentos de informações ali que possibilitaram toda uma mudança de visão sobre aquela operação que agia com laufé e um conluio entre o Ministério Público e a magistratura na época. Então, acho que são casos emblemáticos que mostram como é importante reservar, preservar, garantir o sigilo da fonte.
0: Samira, tem a FENAGE, né, divulga anualmente, nos últimos anos, relatórios sobre agressões recorrentes contra jornalistas em diferentes regiões do país. Quais são hoje essas formas mais comuns de violências registradas pela FENAGE? E a gente consegue já antecipar um pouco desse panorama do que foi no ano passado, que ainda não saiu oficialmente, né, se eu não me engano, de 2025?
1: Isso, ainda não saiu oficialmente, porque a gente está tabulando esses dados, mas muito, muito em breve a gente vai divulgar. O que eu posso te adiantar? Na verdade, eu posso refrescar a memória de todos. Em 2024, nós tivemos principalmente agressões físicas no topo, né, da lista de violência, e em segundo lugar nós tivemos o assédio judicial, que foram 23 casos, 16% do total, que foi exatamente o dobro de casos, um pouco mais que o dobro de casos do ano anterior, que foi o de 2023. Isso pra gente é um indicativo de como o assédio judicial precisa ser combatido, né? O nosso relatório também faz menção ali, quinto lugar, aos casos de censura, né, que foram já aí retirada de conteúdo por meio de ações judiciais, determinando isso, que também a gente considera muito grave. Foram 11 casos, quase 8% dos casos de 2024. 2025 está saindo, infelizmente a gente vai ter um aumento no geral dos casos de violência contra jornalistas. Eu ainda vou me debruçar um pouco sobre os dados que o relatório de 2025 traz, mas enfim, é isso, a gente tem que colocar no nosso horizonte, primeiro que essa violência sempre vai existir, né? Porque o jornalismo, ele mais desagrada aos poderes do que agrada, independentemente de governos e de vieses ideológicos. Mas o fato é que a gente precisa preservar essa profissão, porque é uma atividade que coloca a sociedade em contato com a informação de interesse público, que é a informação capaz de gerar cidadania.
0: Perfeito, vamos acompanhar também esses dados aí que sairão em breve. Agora, falando do que a FINAGE já divulgou, tem estudos que mostram que jornalistas de cidades menores acabam convivendo com pressões de grupos econômicos, políticos e até criminosos. Esse acaba sendo um dos maiores desafios atuais também para a liberdade de imprensa fora dos grandes centros, das grandes metrópoles?
1: Olha, eu acho que esse fenômeno da violência em cidades pequenas, ele é um fenômeno que ele merece ainda mais a nossa atenção, porque os poderes públicos, os poderes locais, empresariais, econômicos, eles sempre demandaram, eles sempre exerceram uma pressão muito forte. Se a gente for avaliar os assassinatos de jornalistas historicamente, aconteceram sempre em cidades menores e em territórios extremamente disputados, como, por exemplo, a região amazônica, né, que sofre uma pressão da questão ambiental, sobre a questão dos direitos dos povos originários, enfim. Sempre foram áreas muito tensas e tensionadas para o exercício do jornalismo. Quando você traz isso para as cidades de pequeno e médio porte no interior, prefeitos, vereadores, empresários locais também exercem muita pressão e, de uma certa forma, até mais violenta contra a categoria. Assassinatos de radialistas dentro das próprias emissoras de rádio eram noticiados com muita frequência nos anos 90 até ali meados dos anos 2000. Hoje a gente vê menos. Mas por que a gente vê menos essas questões, né, mais violentas? Porque a gente vê o uso da justiça para calar jornalistas, que é a questão que a gente volta para o começo da nossa conversa, que é o assédio judicial. Mas esse poder paralelo também, né, as facções, nós vivemos um país extremamente faccionado, dominado pelo crime organizado, então isso também tem refletido muito sobre a produção jornalística local e hiperlocal.
0: Ô Samira, quero também, né, aproveitar ainda isso, acho que tem um pouco a ver, mas trazendo para um contexto atual que, infelizmente, nós jornalistas percebemos esse movimento nos últimos anos de enxugamento das redações, enfim, tem cada vez, né, menos oportunidade, oportunidades precárias também, e certa dependência de grupos econômicos para manter as que ainda estão vivas e existentes, e tomara que a gente sempre tenha aí, né, porque é esse trabalho importante que a gente faz, mas que a gente às vezes fica um pouco refém de uma linha editorial, às vezes, que pode ser influenciada pelos grandes, né, empresários que controlam tudo isso, que muitas vezes não são jornalistas também e não entendem, né, esse tipo de trabalho, porque às vezes entra nesse conflito de valores mesmo quando a gente trata de alguns casos. A liberdade de imprensa depende apenas da censura ou também de condições econômicas para que veículos e profissionais sobrevivam? Como que a FINAGE observa essa relação? A crise financeira dos meios de comunicação pode representar uma ameaça tão séria quanto essas de pressões políticas?
1: Pode, e já vem representando, né? As pressões financeiras, eu acho que o grande tema também, como eu disse, que eu acho que o relatório da Repórteres Sem Fronteiras aborda, é essa questão da sustentabilidade do jornalismo, essa sustentabilidade financeira mesmo, de você ter condições de colocar equipes na rua, equipes trabalhando, equipes investigando, sem ceder às pressões dos grandes anunciantes, né, dos grandes financiadores. Você ter, acho que no Brasil nos falta um pouco de uma cultura de um público que queira pagar pelo jornalismo, sabe? Estou falando que existem veículos independentes que tentam campanhas de financiamento, fazem crowdfunding, tentam as filantropias, os projetos, e as filantropias internacionais estão cada vez mais restritas, né? Mas acho que é isso que você traz muito bem na sua pergunta. Existe sim uma pressão sobre a produção jornalística do ponto de vista econômico, do ponto de vista financeiro, atividade jornalística, a tecnologia possibilitou uma produção ser mais barateada. Hoje você tem menos, né, custos com equipamento, você já não tem mais custo com papel, porque o papel praticamente deixou de existir, mas fazer jornalismo ainda é uma atividade muito cara. E esses profissionais precarizados dentro das redações, com várias e várias pautas, com horários de trabalho extrapolados, a gente fez uma pesquisa agora pelo Diese que mostra que quase 40% da nossa categoria tem uma carga horária muito acima da carga horária legal, né, que é de 30 horas semanais, e nós estamos trabalhando mais de 40 horas semanais. Sem falar numa questão que essa pressão toda, essa precarização acaba resultando, que é no adoecimento. Né? A FENAGE também vai lançar um estudo agora sobre a saúde mental dos jornalistas, que é um estudo devastador, né, que fala da baixa recompensa financeira ao baixo reconhecimento público, as jornadas extenuantes e pressão sobre o trabalho causando um adoecimento psíquico aí em 50% dos respondentes dessa pesquisa.
0: Samira, aproveitar esse ponto da tecnologia também, nos últimos anos as plataformas digitais passaram a concentrar boa parte da circulação, né, de informação e também de desinformação. O combate à desinformação pode ser feito sem criar mecanismos que acabem restringindo essa liberdade de expressão e atividade jornalística? Isso passa também a ser uma questão delicada?
1: Primeiro, eu acho que a gente, para tratar da questão da circulação e do consumo de informações por plataformas digitais, eu acho que a gente tem que ter um pensamento muito sólido acerca da regulação desses ambientes. Como todo setor econômico, as plataformas precisam ser reguladas. A circulação de conteúdos que passam pelas plataformas, muitas vezes conteúdos não jornalísticos, mas conteúdos que viralizam, que incitam ódio, violência e crimes, a gente tem que parar de sabotar esse discurso ou de fazer com que ele não prospere alegando censura ou alegando qualquer tipo de risco à liberdade de imprensa e à liberdade de expressão. Obviamente que eu não vou dizer aqui quais são os melhores caminhos regulatórios, mas que precisa ter regulação, precisa, e talvez essa regulação não seja da melhor maneira possível, como o STF tomando as decisões, como vem tomando, uma vez que nem Câmara nem Senado se colocam para legislar sobre o tema. Você viu, o STF reformou aí o Código Civil da Internet, né? Então, eu acho que é muito complicado, assim, a gente ter esse ambiente, até na questão da violência contra jornalistas. As plataformas, elas demoram a agir, elas não têm protocolos para agir, por exemplo, nos ataques em massa a mulheres jornalistas, né? Elas não têm canais específicos de denúncia para a questão da segurança e dos profissionais jornalistas que veiculam o seu material ou têm o seu material veiculado pelas plataformas. Mas eu acho que é esse o nosso dilema, assim, até que ponto regular sem atacar o direito, né, que as pessoas têm de veicular esses conteúdos, mas enfim, o binômio em questão aí é liberdade com responsabilidade.
0: E recentemente foi criado também um protocolo nacional para orientar investigações de crimes contra jornalistas. A FENAGE considera essa medida um avanço efetivo ou ainda há pontos importantes também na proteção desses profissionais que ficam de fora?
1: Eu acho que há pontos importantes que podem e devem ser melhorados. A efetividade desse protocolo vai se dar muito mais na medida em que, por exemplo, ele seja espraiado para os órgãos de segurança pública nos estados, né? E isso é fundamental, que não fique um protocolo apenas envolvendo ali o Ministério da Justiça, Polícia Federal. É preciso que os agentes de segurança pública sejam capacitados para operacionalizar esse protocolo, e que, porque eu acho que o cerne dele é ligar a violência sofrida por um jornalista ao exercício da profissão. Se a gente conseguir isso, em boa medida a gente já tem um avanço do Estado brasileiro em relação a esse fenômeno da violência. mas obviamente que a gente ainda precisa de uma série de avanços. Eu acho que um protocolo também nacional de segurança para atuação jornalística, né, no dia a dia, que é uma coisa que a FENAJ defende desde 2013, na jornada de junho, em que as forças de segurança consigam resguardar a atividade jornalística, né, preservar, respeitar, e o próprio Estado brasileiro consiga fazer isso em boa medida, já vai ser um avanço. Eu acho que falta muito também na questão da proteção. A gente tem um programa de proteção a defensores de direitos humanos, no qual os jornalistas estão incluídos, jornalistas e comunicadores, que ele ainda não comporta as nuances da atividade jornalística como uma atividade de preservação de direitos humanos. Então, jornalistas e comunicadores são minoria no PPDDH, que funciona no âmbito do Ministério dos Direitos Humanos, e também não tem uma efetividade esse programa para garantir, por exemplo, que a gente retire um jornalista que está ameaçado de morte, garanta a ele uma proteção efetiva do Estado brasileiro e até condições materiais de sobrevivência. Porque se você está impedido, ameaçado de morte, impedido de fazer o seu trabalho, você vai viver de quê? Né? Você tem que o Estado brasileiro tem que olhar para esse fenômeno de uma forma mais efetiva.
0: Perfeito. Jornalista Samira Castro, presidenta da Federação Nacional dos Jornalistas, a FENAJ, quem conversou com a gente aqui no Jabuticaba Sem Caroço. Samira, muito obrigado pela disponibilidade e por trazer esse tema aqui, por conversar com a gente sobre esse tema que nos traz muitos desafios ainda e que nos garante também ainda o exercício da profissão diante de alguns obstáculos. Obrigado e até uma próxima.
1: Obrigada, eu que agradeço.
0: Tchau, tchau.
1: Tchau.
0: Um exemplo recente da importância da liberdade de imprensa ocorreu quando o ministro do Supremo Tribunal Federal, Flávio Dino, cassou uma decisão da Justiça do Espírito Santo que determinava alterações editoriais em reportagens publicadas pelo Grupo Gazeta. As matérias tratavam do indiciamento de dois cirurgiões dentistas acusados de lesão corporal culposa contra três pacientes.
2: A TV Gazeta e outros veículos do grupo divulgaram reportagens produzidas com acesso exclusivo ao relatório final da investigação policial. O conteúdo apresentava depoimento das vítimas e também a íntegra do posicionamento da defesa dos profissionais envolvidos.
0: Ao derrubar a decisão, Flávio Dino reafirmou o entendimento de que a interferência judicial prévia no conteúdo jornalístico configura violação à liberdade de imprensa e ao direito à informação, princípios garantidos pela Constituição Federal.
2: Pauta para nossa próxima convidada.
3: Para onde vamos?
2: Jabuticaba Sem Caroço bate um papo agora com a Letícia Klein, ela que é coordenadora jurídica da Associação Brasileira de Jornalismo Investigativo e responsável por projetos como o Programa de Proteção Legal para Jornalistas e Monitor de Assédio Judicial. Letícia, seja mais que bem-vinda ao Jabuticaba, como vai?
4: Obrigada, é um prazer estar aqui e poder conversar sobre esses temas que são tão importantes para nós.
2: É isso, Letícia, o Brasil registrou aí posições no ranking da liberdade de imprensa, mas continua sendo considerado um país em situação sensível. O que que isso significa para quem trabalha diariamente nas redações e como você percebe essa situação a partir dos casos que chegam até a Brage?
4: Sim, realmente a gente observou nos anos mais recentes uma diminuição no número total de ataques contra jornalistas, né? Isso não significa, na verdade, que a violência tenha diminuído. Isso porque o que a gente observa é que a violência se tornou mais grave proporcionalmente. Então, aqueles casos que a gente considerava como violência física, agressões, ameaças, destruição de equipamentos, né? Esse tipo de violência mais direta e mais contra o jornalista, a pessoa física, né? E não apenas um ataque coletivo ou um ataque ao veículo. Isso se tornou mais grave e mais preponderante nos números que a gente tem. Então, o Brasil hoje, segundo o relatório que foi lançado pela Rede Vozes del Sur, que é uma rede de 17 organizações da América Latina que fazem esse mesmo mapeamento, mostra que o Brasil é o terceiro país com mais casos de agressão física, né, atrás de países como o México, né, que são conhecidos como um dos países que mais matam, por exemplo, jornalistas no Brasil. Isso reflete aqui na nossa realidade, né, tanto na realidade dos jornalistas no seu dia a dia, como no nosso monitoramento, nesse tipo de violência que a gente chama de violência direta e difusa. Então a gente tem casos de espalhados pelo Brasil todo, eles, claro, são mais concentrados em São Paulo, no Rio e em Brasília, que são lugares que têm mais projeção e mais concentração de jornalistas também, mas ele está presente em quase todos os estados, em todas as regiões. Então isso mostra que cada região tem sofrido com ataques locais específicos, seja de políticos locais, mas principalmente de cidadãos comuns, que foram, na verdade, bombardeados por uma agenda contra a mídia e contra a imprensa. Isso coloca um desafio muito grande de proteção dos jornalistas a nível local, né, e difundido. Também um desafio de conseguir retomar a confiança e a importância do jornalismo nacionalmente, né, como forma de reconhecimento desse tipo de violência como um ataque não só contra o trabalho jornalístico, mas contra a imprensa e contra a democracia.
0: Perfeito. Quero até partir daí, porque você toca num ponto. Quando a gente fala de liberdade de imprensa, muitas pessoas associam ao tema apenas ao Estado, à censura que vem do poder público, a censura estatal. E você já ponderou que isso também vem de cidadãos comuns ou de outras pessoas de outras instituições também. Atualmente, quais são essas principais ameaças à liberdade jornalística no Brasil, para além desses casos de agressão física que você já citou?
4: Sim, acho que a violência contra jornalistas não é somente a censura estatal, né? Por mais que os agentes estatais sejam os principais agressores contra a imprensa por muitos anos, o que a gente vê hoje em dia, como eu comentei, é uma mudança, né, dessa violência que passa a ser protagonizada cada vez mais por cidadãos comuns e ela se expressa de diferentes formas. Na verdade, a categoria de dor de violência que a gente mais registra no Brasil atualmente e historicamente também são os casos do que a gente chama de discursos estigmatizantes, que são agressões verbais ou campanhas massivas de desprestígio, de difamação, que muitas vezes se utilizam das redes sociais para espalhar notícias falsas ou narrativas que tentam deslegitimar o trabalho jornalístico. Essa é a principal forma de violência que a gente ainda vê no nosso país, seguido das agressões físicas, das agressões verbais, né, seja nas feitas por autoridades públicas ou mesmo por pessoas comuns, né, cidadãos comuns nas ruas. A gente tem também casos relevantes de assédio judicial, né, do que a gente chama de uso da justiça para perseguir jornalistas, né, e comunicadores. Então, acho que esses são os tipos de violência mais comuns que a gente observa, né, o que a gente chama de violações da liberdade de imprensa. Mas também tem outros casos que aparecem e que a gente tem se atentado bastante em registrar, que são, por exemplo, os casos de violência sexual ou do que a gente chama de violência baseada em gênero, né? O tipo de violência transversal que afeta mulheres e jornalistas da comunidade LGBT, que é a mais, que são alvo principalmente nas redes sociais, mas também em outros contextos, né? Uma violência que se soma a outras formas de violência também.
2: É muito interessante você trazer esses dados pra gente, Letícia, porque assim, no último governo, né, no governo do Jair Bolsonaro, me parece que ficou, a população se sentiu muito confortável para nos atacar. Eu fui atacado pelo veículo que eu trabalhava nas redes sociais, pediam a minha demissão, falando que eu era uma vergonha para minha família, coisas desse tipo, né? E outros colegas, principalmente em Brasília, que cobriam, né, o cercadinho ali, constantemente eram atacados. Isso podemos dizer que no governo passado, sim, tivemos um volume maior de agressões a profissionais da imprensa, e isso ainda se ramificou para agora no governo do Lula?
4: Sim, acho que o governo passado, a gente costuma falar, do Jair Bolsonaro, não inventou a violência contra jornalistas, mas levou a violência contra jornalista a um patamar muito elevado, que é, inclusive é o que dita os níveis de violência que a gente ainda observa hoje, né? A gente teve ali de 19 até 22, 22 foi o pico de casos registrados pela Abrage, então foram 557 agressões a jornalistas em um ano apenas. É, o ano de 2023 ainda segue com um número muito grande, é, apesar de ter uma diminuição grande, que são 330, tá? Mas eles se devem muito à questão do 8 de janeiro, aos acampamentos e toda a movimentação de bolsonaristas que ainda tentavam, enfim, dar um golpe ou tomar o poder ou impedir, né, a chegada do próximo governo, mas que dentro desses ataques, a gente costuma muito falar, quando a gente fala de 8 de janeiro, que, claro, a principal vítima foram ali as instituições, os prédios e tudo mais, mas as pessoas físicas que foram atacadas foram os jornalistas que estavam ali na cobertura, né? Então a gente ainda tem um resquício dessa política que, na verdade, era uma agenda política de destruição das instituições, mas também de destruição e ataque do jornalismo como esse papel de interesse público, de fiscalização do poder e do debate público. E aí o que a gente vê hoje era muito isso que eu comentava, né, sobre como essa agenda política acabou impactando na formação dos cidadãos que se sentem, como você disse, autorizados, né, ou de alguma forma normalizada esse tipo de violência que tenta censurar o mensageiro, muitas vezes quando se quer silenciar uma mensagem que é ali incômoda, né? Então a gente vive um outro patamar de violência agora, que gira em torno ali dos 200 casos, 210, 204 nos últimos dois anos, que ainda é um patamar preocupante, como você pode observar pelos números, né? Não são números baixos de violência contra jornalistas, mas eles são, claro, muito diferentes dessa campanha massiva, né, de ataque e descredibilização da imprensa que a gente seguiu nos últimos anos, até porque muitas vezes ela não precisa existir para já existirem os efeitos que essa campanha deseja, né, que é esse cenário de hostilidade e de falta de segurança muitas vezes para determinadas coberturas, né, especialmente, mas que é um pouco disseminado no jornalismo brasileiro.
0: Letícia, vou trazer um caso aqui, entre outros que a gente poderia citar, para minha próxima pergunta. Em março, mais ou menos, deste ano, né, então relativamente recente, houve uma forte repercussão da decisão que determinou busca e apreensão contra o jornalista após a publicação de uma reportagem envolvendo uma autoridade pública. Quando o ministro Alexandre de Moraes determinou a busca e apreensão na residência do jornalista do Maranhão, Luiz Pablo Conceição Almeida, que é conhecido como Luiz Pablo, após a publicação de reportagens em que ele pontuou o suposto uso irregular de veículo oficial do Tribunal de Justiça do Maranhão por familiares do colega ministro Flávio Dino, colega de Moraes, né, portanto. Aí quero trazer isso, né? Na sua avaliação, decisões desse tipo representam um risco para o exercício do jornalismo investigativo? Como que a gente encontra um equilíbrio nesse sentido? Porque a decisão, por exemplo, do Moraes também foi baseada num fato de que o jornalista maranhense foi apontado como suspeito de monitorar ministros e familiares, mas estava também exercendo, de certa forma, ou tentando exercer uma posição jornalística, tanto que instituições até se manifestaram sobre esse caso. Queria que você comentasse um pouco, partindo desse exemplo, né? Como que a gente trata questões mais sensíveis como essa?
4: Sim, então, a gente tem no Brasil alguns princípios que são baseados em princípios constitucionais que protegem a atividade do jornalismo, considerando que essa atividade sempre deve ser mobilizada, né, e motivada pelo mais alto interesse público, né? O jornalismo e as proteções e garantias que o jornalismo tem são resultados do interesse público e da contribuição que esse trabalho traz para a sociedade em termos de fiscalização dos poderes públicos, de revelar fatos de interesse público que vão impactar na vida da coletividade. Então, acho que esse tem que ser o princípio fundamental né, antes de aplicar qualquer uma dessas proteções. Uma dessas proteções, no caso, é a questão do sigilo da fonte, que é uma das nossas preocupações mais grandes quando a gente está considerando decisões como essa que quebram o sigilo ou que determinam a busca e apreensão de aparelhos, de, enfim, instrumentos de trabalho dos jornalistas, né? E a gente tem alguns casos ao longo da história do Brasil relevantes sobre isso e que representam realmente uma ameaça para a segurança dos jornalistas no exercício do seu trabalho, que envolve também garantir a segurança das suas fontes, que envolve garantir a segurança das informações que estão sendo apuradas e investigadas. E nesse sentido, a gente entende que, por exemplo, o Supremo Tribunal Federal tem avançado em vários dos pontos principais que a gente considera como relevantes para proteger a atividade jornalística da perspectiva da proteção jurídica, da proteção legal, né? A gente tem casos emblemáticos julgados pelo plenário da corte no ano passado, né, sobre os parâmetros de proteção e responsabilização dos jornalistas, por exemplo, sempre considerando que o jornalista tem que tomar algumas medidas de precaução quando está investigando a informação, quando está publicando aquela informação, né, ser mobilizado, claro, pelo interesse público, né, sem dolo, ou seja, intenção, e com os cuidados necessários para verificar e chegar na informação mais verdadeira possível, né? E esses são parâmetros razoáveis e desejáveis do bom exercício do jornalismo. E o que a gente vê muitas vezes é que esses mesmos parâmetros da corte não acabam sendo aplicados de forma ampla no judiciário brasileiro, né? E um pouco o nosso esforço de chamar a atenção para isso é conseguir levar tanto para os jornalistas, em termos de autoproteção também e de, né, de estar atento a que seu trabalho esteja de acordo com esses parâmetros que são, na verdade, internacionais, né, de garantia da atividade jornalística, mas também de que os juízes, promotores, né, todas as autoridades policiais também, que lidam com temas que podem envolver atividade jornalística, estejam atentos a que os jornalistas têm proteções especiais, né, da sua profissão, mas que para ter as proteções, né, profissionais, ele só tem essa proteção porque o jornalista está obedecendo ali a um método, né, de investigação, um método de apuração de informações, que por conta desse método que recebe as proteções devidas para que esse trabalho possa continuar sendo, né, informações de interesse cheguem à população.
2: E é muito interessante ver como você disse, né? Esse tipo de situação acontece muito aqui nos grandes centros. Rio de Janeiro, São Paulo, também em Brasília, devido, né, à pauta da política, mas recentemente também tivemos lá em Vitória, né? A afiliada da Rede Globo, a TV Gazeta, foi impedida pela justiça, pediu para ser retirar do ar uma série de reportagens da qual o veículo denuncia uma lesão corporal vinda aí de uma equipe de dentistas, né? E aí a juíza pediu que a emissora retirasse tanto do site quanto dos vídeos e recorreram ao TSE, né? Isso é, eu acho que a justiça precisa entender que o nosso trabalho é um trabalho de interesse público. O que não é visto não é sabido. Então fica a dica aí, né, Letícia? Bom, como encontrar equilíbrio entre o direito à honra, a privacidade e a imagem das pessoas e o interesse público das reportagens?
4: Olha, eu acho que tem uma coisa importante da gente lembrar, né? São todos os direitos fundamentais esses que você mencionou, tanto a liberdade de expressão, a liberdade de imprensa, mas também a privacidade, a honra e a imagem, são todos direitos fundamentais que devem ser protegidos segundo a Constituição. Mas é importante lembrar e destacar que o direito à honra e à imagem não significa um direito à boa honra e um direito à boa imagem, porque a honra e a imagem são construídas a partir das ações que essas pessoas tomam na sua vida, na sua carreira, né, na sua atuação, seja, enfim, profissional, política e etc. Então, o que a gente vê muitas vezes a partir de processos abusivos, processos que tentam silenciar, que tentam censurar atividades jornalísticas, são tentativas de censurar o mensageiro porque não quer que a mensagem chegue ao público final. Então, isso significa que muitas vezes são fatos verdadeiros, né, fatos muitas vezes reconhecidos pelas próprias pessoas que estão propondo aquelas ações, mas que de alguma forma elas abonam a imagem pública dessas pessoas, porque é o resultado da atividade que, né, da ação que essas mesmas pessoas tiveram. Então, acho que isso é importante de conseguir diferenciar, né? O jornalista tem o compromisso com a verdade, tem um compromisso com o interesse público, tem um compromisso com a apuração, né, das informações, a verificação das informações e dos fatos com qualidade, tem um compromisso com escutar todos os lados envolvidos sempre que isso for possível, buscar informações oficiais e enriquecer o debate público, né, a partir dessas informações, mas muitas vezes as mensagens podem ser críticas ou podem ser do desagrado de quem está sendo ali retratado, não por uma escolha do jornalista, mas pelo fato que está sendo revelado ali. Então, o que a gente tem tanto em termos internacionais sobre parâmetros de ponderar, né, esses direitos, quanto o que tem sido aplicado aqui no Brasil em relação a isso, é claro, tem que ser uma avaliação que é sempre uma ponderação, né, é sempre uma avaliação de proporcionalidade, mas que ela tem que ser baseada, claro, no interesse público, em verificar se aquele fato teve alguma má intenção da pessoa que estava publicando em divulgar uma informação falsa, uma informação equivocada, ou que existe algo que precisa ser corrigido, existe algo que precisa ser complementado, e sempre escolher a medida que seja menos gravosa para a liberdade de expressão, né? A gente chama bastante atenção para esse ponto, por exemplo, quando a gente fala de ações criminais que a gente tem contra o jornalista. Você trouxe aí alguns exemplos de processos de retirada de conteúdo, que são a grande maioria dos processos que a gente tem acompanhado no Brasil hoje, mas a gente vê um número cada vez maior de ações criminais por calúnia, difamação, injúria, que são com o intuito de trazer intimidação, né, invertem ali o papel da ação. Então, a vítima, na verdade, é o jornalista que está sendo acusado e não o contrário, porque é uma medida desproporcional a uma discussão sobre um conteúdo publicado, né? Enfim, tem outras ferramentas que são mais benéficas tanto para o jornalista quanto para o debate público, né? Que no fim é o que a gente está protegendo. Então, acho que a análise sempre é em relação à proporcionalidade e sempre deveria ser baseada no interesse público, na verificação das informações e no que era possível, né, do jornalista de fazer, porque muitas vezes a gente vê um rigor de verificação que é exigido pelos tribunais, que muitas vezes nem a própria justiça, no momento ali dos fatos, consegue alcançar uma verdade absoluta, né? Então, imagina o jornalista. Mas, claro, o dever de cuidado, o dever de buscar apurar as informações tem que ser comprovado. E por isso, inclusive, já deixando uma dica aos jornalistas que escutam ou que vão ter acesso a essa entrevista, é sempre conseguir guardar provas de todas as etapas, né, que estão sendo cumpridas através do seu trabalho de verificação, de apuração, de escuta dos lados envolvidos, enfim, todos os cuidados necessários.
0: Letícia, isso se relaciona muito com o que você e a Abrage pesquisam e monitoram também via monitor de assédio judicial contra jornalistas. E aí, existe hoje um fenômeno de censura judicial no Brasil forte? Como estão esses últimos dados conforme esse monitor também? Ou isso acaba também sendo utilizado de forma excessiva em alguns debates?
4: Olha, eu acho que quando a gente fala de assédio judicial, por exemplo, ele tem esse termo judicial não porque ele é promovido pelo Poder Judiciário. Ele é judicial porque ele significa um mau uso do Poder Judiciário, da Justiça, com o intuito de violar ou de atacar direitos fundamentais, no caso, a liberdade de expressão e a liberdade de imprensa. É claro que, muitas vezes, essas ações acabam sendo validadas pela justiça, acabam sendo reforçadas com decisões, com condenações preocupantes. Mas não é isso que configura um caso de assédio judicial. Por isso que muitas vezes a gente não fala que existe algo como uma censura judicial no Brasil, né? O que a gente tem, e aí os dados da Abragem mostram através do monitor de assédio judicial, a gente tem acompanhado esses episódios desde 2008, mais ou menos, que é o primeiro episódio que a gente tem registrado, e de 2008 para cá, a gente teve um total de 784 processos judiciais que a gente considerou como processos de assédio judicial, distribuídos em 126 casos ao longo desses anos. São casos com pedidos de indenizações excessivos, né? A gente tem um caso emblemático do jornalista Rubens Valente, que foi condenado a pagar R$320 mil, né? Ele no final teve que pagar na execução do processo, R$320 mil de indenização por um processo, mas são também ações em série, ações em massa. Então a gente tem um caso, o que inaugura a discussão do assédio judicial no Brasil, é o caso da Elvira Lobato, lá em 2008, em que ela foi alvo de 98 ações judiciais distintas ao mesmo tempo, propostas por fiéis e por pastores da Igreja Universal do Reino de Deus, e a gente tem também casos de ações criminais, né? Por exemplo, o caso da jornalista Shirley Alves, de Santa Catarina, que tem sido processada criminalmente pela divulgação de uma reportagem. Então são casos bastante variados, estratégias variadas de assédio judicial. Por vezes elas são apresentadas, né, a maioria dos casos por políticos, né, que são, enfim, os principais agressores que se utilizam desse tipo de ataque, mas também por pessoas com poder econômico, né? Então a gente tem Luciano Hang, né, enfim, empresários, empresas que têm poder econômico para atacar jornalistas por meio do assédio judicial. E associativo, como disse, no caso da igreja, no caso de outros casos em que as pessoas se associam para coordenar um ataque na forma de assédio judicial. E tem também o poder jurídico, que são quando juízes e promotores, no caso da Shirley Alves, por exemplo, Hudson Marcos, um juiz de Santa Catarina, que promoveu diversas ações criminais e cíveis contra jornalistas. E aí o que a gente vê em relação à resposta que a justiça dá a esses processos, né, de que a maioria desses casos ou acabaram extintos ou foram improcedentes, alguns ainda estão em andamento, né, muitos ainda estão em andamento, então a gente não sabe a conclusão final. Mas o que a gente sempre destaca em relação ao assédio judicial é que o intuito do assédio judicial não é ter a condenação lá no final, né, seja a prisão do jornalista, seja uma indenização por dano moral. O objetivo desses processos é causar um desgaste, né, consumir o tempo, afastar os jornalistas do seu trabalho, causar uma censura no sentido de autocensura, muitas vezes, né, de que esses jornalistas deixem de cobrir esses fatos de interesse público ou coletivamente também, né? Então esses atores que são, que a gente chama de litigantes contumazes, são pessoas que estão sempre ali propondo ações, eles acabam gerando uma autocensura coletiva, né, nos jornalistas, porque você sabe ali que um colega ou outro sofreu o processo, então você não vai cobrir aquele fato porque fica com medo de receber um processo também. O objetivo dessas ações é causar essa intimidação antes mesmo do fim do processo, né? E aí o dano, né, o prejuízo à liberdade de imprensa já está instaurado. Eu acho que essa é um pouco a nossa preocupação, de que o assédio judicial realmente se tornou uma ameaça à liberdade de imprensa no Brasil nesse sentido, né? Do mau uso das ferramentas que deveriam ser para proteger direitos, são usadas para restringir, atacar e limitar o exercício de direitos.
2: É isso, o Jabuticaba Sem Caroço teve o prazer de bater um papo com a Letícia Klein, ela que é coordenadora jurídica da Associação Brasileira de Jornalismo Investigativo e responsável por projetos como o Programa de Proteção Legal para Jornalistas e Monitor de Assédio Judicial. Letícia, muito obrigado pelo seu tempo aqui para falar de um assunto tão delicado e tão necessário que é aí a liberdade de imprensa, né?
4: Querida, muito obrigada, foi ótimo ter contar um pouco mais da realidade que a gente tem acompanhado aqui na Abrage.
0: Muito obrigado, Letícia, parabéns pelo trabalho da Abrage e agradecer toda a equipe também da Abrage que estava com a agenda super lotada, mas mesmo assim conseguiu atender a gente nessa data aí para celebrar, né, para refletir sobre a liberdade de imprensa no Brasil. Um abraço.
4: Um abraço, obrigada. Tchau, tchau.
0: Nosso tempo acabou, então chegou a hora de colocar ponto final em mais um episódio do Jabuticaba Sem Caroço. 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